0: coisa de WM. Por que, que eu pergunto isso, Bastos? Até para o nosso ouvinte tá contextualizado, tem muita marca que, por conta do aumento de imposto de importação que teve nos últimos meses, aproveitou para formar muito estoque e acaba tendo momentos desiguais de venda, né? Vende muito num determinado mês, depois no mês seguinte não necessariamente tanto. É um pouco isso que explica o mês de julho para vocês, ou não? São outros fatores? Como foi o mês de julho para a GWM e a que você atribui esse desempenho?
1: Olha, são fatores diferentes, tá, né, do que esses que você mencionou. Embora desde o começo a nossa jornada aqui no Brasil sempre foi uma jornada olhando o longo prazo, e isso explica parte do porquê a gente conseguiu fazer esse volume de vendas com produção nacional. Então, o nosso grande campeão aqui desde o início é o Haval H6, né? Vendeu mais de 5 mil unidades nesse mês de julho. Então, e a grande parte dessas vendas foram produzidas aqui em São Paulo, ali em Iracemápolis. Uhum. Então, a gente tem não mais essa questão da importação influenciando, mas sim a produção local já nos ajudando bastante a atender o consumidor brasileiro. Então, é um recorde de vendas sustentável, né? Obviamente, tá, além dos nossos planos, é difícil a gente falar, poxa, vamos vender 10 mil veículos, né, em menos de 4 anos de vendas no Brasil, pouco mais de 3 anos que a gente está operando no Brasil. Então, é com muita satisfação, mas muito cuidado. A gente não vai perder a essência que desde o começo foi cuidar do cliente, cuidar do consumidor brasileiro, né, muita atenção no pós-venda. Então, é uma venda, sim, sustentável, mas a gente está realmente muito feliz porque é um recorde de vendas que para nós vem consolidar essa nossa estratégia de produzir no Brasil. Obviamente ainda trazemos novidades da China, mas a gente cada vez mais aumenta o nosso investimento aqui no país.
2: Bastos, você falou em longo prazo e nada mais longo prazo do que ter a confirmação de uma segunda fábrica em Aracruz, no Espírito Santo, com inauguração prevista para 2029 e capacidade para 200 mil carros produzidos anualmente. Eu queria que você me falasse um pouquinho sobre como essa fábrica vai mudar a operação da GWM aqui no Brasil. E qual a importância dela, né, para o futuro da empresa? Vai ser a primeira marca chinesa, pelo menos com duas fábricas já confirmadas e uma segunda em construção.
1: Bom, aí nesse mês agora a gente está comemorando um ano de início da produção dessa primeira fábrica que está em Iracemápolis e que está hoje girando já um ritmo de 40 mil veículos por ano com capacidade de 50 mil. Então a gente já está muito perto da capacidade máxima dessa fábrica. Daí o nosso novo investimento, que é lá em Aracruz, no Espírito Santo. E aí já pensando volumes maiores, né, bem maiores, esse ano, se tudo der certo, a gente deve fechar aí perto de 100 mil unidades aqui no Brasil. Então, essa fábrica de hoje é metade do volume que a gente já vai ter para esse ano. Então, é muito importante a gente continuar nessa jornada de investir no Brasil, de produzir localmente. A importação, ela é importante, ela nos ajuda a complementar a linha, a trazer novidades, fazer alguns testes também de veículos. A gente tem todas as tecnologias, desde o combustão até os elétricos, né? A gente é uma empresa de multienergia. Então, para nós, isso é importante para a gente fazer alguns testes, como foi agora o Hora 5, né? Que nós trouxemos. É um elétrico, né? Um elétrico puro, grande sucesso de vendas. Então, nós estamos olhando aí, quem sabe aí essa fábrica no futuro vai ter que nos atender com esses veículos de alto volume. Então, a nossa jornada, ela passa por isso, né? A gente tem que ter uma atenção no Brasil de forma sustentável, com produção local, combinado, obviamente, com novidades que a gente pode trazer, porque a China é um grande tabuleiro aí de desenvolvimento de novas tecnologias, de novidades. Então, a gente sempre mantém essa porta aberta.
0: Explica para o nosso ouvinte, Bastos, sobre o Hora 5, esse SUV que ele se encaixa num segmento importante do mercado brasileiro, né? Ele tem, muito resumidamente falando, um porte de Toyota Corolla Cross, talvez, mas com um posicionamento de preços ainda mais agressivo. Queria entender se você pudesse explicar para o ouvinte o que é o Hora 5, mas mais do que isso, como que ele se encaixa nessa estratégia da GWM, qual que é a importância dele nessa família que vocês estão construindo daqui para frente no Brasil?
1: Olha, o Hora 5, eu acho que a primeira coisa que chama atenção é o design dele, né? Um design bem diferente, mas também muito atrativo, né? Eu, particularmente, gosto muito do design dele. Então, isso chamou muita atenção. O Hora 5, a gente pôde, em relação ao Hora 03, né? Que é o irmão menor, né? Vamos chamar assim dele, o irmão caçula. Mas a gente pôde trazer algumas coisas a mais nele. Por exemplo, porta-malas, né? Capacidade de levar carga, levar malas, enfim, toda. A gente sabe que o consumidor desse SUV aí compacto, ele gosta de viajar, ele gosta de levar família, ele precisa muitas vezes se deslocar, ir para a praia, para o campo, enfim. Então a gente conseguiu com o Hora 5 atender algumas questões que a gente sentia no Hora 03. Né? Essa questão da pegada SUV, né, de maior, um porte maior na direção, um pouquinho mais de espaço, né? Também podemos colocar mais tecnologia, né, o multimídia dele, uma geração a mais, que a gente chama de coffee, né, de café, que é um sistema da GWM, mais segurança também no ADAS e uma série de coisas. Então a gente pôde realmente dar uma incrementada, mantendo, obviamente, né, uma faixa de preço ali muito disputada, né, o segmento que se você, qualquer R$1.000, R$5.000 para cá ou para lá, e a gente chegou com um preço muito competitivo, né, R$159.000 é bastante competitivo para o que ele entrega. Mas eu acho que o segredo é esse. Desde o começo, a GWM se propôs no Brasil a trazer tecnologia, mais tecnologia do que a média do mercado, mas também chegar com preços competitivos. A gente não pode esquecer isso.
2: Até 2029 tem chão. E vocês pensam até lá em expandir a família Hora 5, outras motorizações híbridas, plug-in? Recentemente na China foi lançado o Hora 5 GT com visual mais coupé, carroceria um pouco mais longa. Esse é o modelo que vocês estudam para o Brasil?
1: Olha, a gente tem mais surpresas aí para 2027, né? Ótimas surpresas. Com certeza alguma coisa nessa linha, né? Mas a gente ainda não vai abrir tanto, porque, como eu falei para você, tem uma família em cima dessa plataforma, tem várias versões, né, que a gente pode explorar, mas isso está ligado a um plano também de localização. A gente precisa trabalhar com a questão do investimento que está sendo feito aqui. A gente precisa antecipar alguns modelos, com certeza, para a gente poder chegar nesse volume em 2029, já com uma fábrica operando, né, com bastante consumidores, vamos dizer assim, já conhecendo essa linha de produto. Agora, por enquanto, a gente ainda vai explorar mais o Hora 5. A grande dificuldade nossa agora é fazer chegar os navios aí com os carregamentos, que a gente está com uma demanda muito boa, um prazo aí que a gente, obviamente, ao mesmo tempo nos surpreende positivamente, mas a gente não quer deixar o consumidor esperando. Então, a gente está trabalhando muito para que a gente consiga atender a demanda que a gente tem hoje do Hora 5. Essa é a nossa grande prioridade.
0: E como é que é a convivência do Hora 5 com o Hora 03? O Hora 03, que já está no mercado há um pouco mais de tempo, eles têm um preço ali, como você falou, o Hora 5 chegou num preço competitivo que pressionou o preço do Hora 03 também, inclusive, um pouco para baixo. Como que eles vão conviver, tanto em mercado quanto para qual público que vocês vão falar com cada um desses carros? Mas aí até me remete a uma outra questão. Com a chegada do 5, o Hora 03 ficou R$20.000 mais barato. Para o consumidor, é uma boa nova, né? O carro acaba ficando mais barato. Mas isso também não passa uma mensagem que pode também soar negativamente para o consumidor que está conhecendo a marca? Um carro que custava um valor, de repente ele ficou R$20.000 a menos. Como é que vocês também pensam em trabalhar essa questão?
1: Olha, as duas coisas, né? Ao mesmo tempo que a gente fez uma redução, né, era necessário fazer uma redução desse preço. O Hora 03, ele tem um público específico, né, que a gente sentiu desde o começo, tanto que ele não é um recordista de vendas, né, ele tem o público dele, mas também para nós muito importante. Agora a gente trouxe uma alternativa, o 5. Então não fazia sentido a gente deixar os dois ali no mesmo preço, porque você tem um outro produto com uma entrega maior para quem quer aquele tipo de entrega. A gente sabe que o Hora 03 ele tem um público bem fiel, assim, gente que quer mesmo o carro, porque ele tem algumas comodidades, por exemplo, o tamanho, você estaciona ele de forma muito mais fácil, né, aquele cuidado, o carro, ele parece muitas vezes um kart, né, da aceleração, então tem um público dele. Mas a gente acabou tendo que fazer sim um movimento de preço, né? Isso foi necessário para que a gente não tivesse ali um carro no segmento um pouco acima com um preço menor do que ele. Mas isso a gente também comunicou muito bem com os nossos clientes. A resposta tem sido que o Hora 03 também está tendo boas vendas no mercado.
0: Falando já em novidades, né, em carros que não estão aqui, que poderiam ser novidades, enfim, como você já explicou, do RAV H4 ainda não, né? Não é um plano por enquanto. E a linha Tank, que além do Tank 300, que hoje em dia está à venda aqui no Brasil, tem a linha Tank 400, né? Tem o modelo 400, que já foi inclusive flagrado aqui no Brasil. É um modelo que deve ser lançado por aqui em breve. Ele chegaria para complementar essa gama em relação ao Tank 300?
1: Olha, vou falar uma novidade aqui para vocês que a gente não falou em lugar nenhum. Nós temos dois lançamentos ainda para esse ano. Um vai ser da família Raval e o outro vai ser da família Tank. Então aí nós temos duas novidades chegando até dezembro, logo mais vocês vão saber, então com certeza a gente está respondendo, aí a gente trouxe obviamente esses carros para alguns salões, alguma exibição aqui, mas são duas novidades que estão chegando aí ainda esse ano, que vai atender isso aí que você falou, mas eu vou guardar um pouquinho por segredo para as pessoas verem daqui algumas semanas.
0: Combinado. O CBN Auto Esporte faz agora uma rápida pausa. A gente volta já detalhando os planos da montadora chinesa GWM. Quem conversa com a gente é o Ricardo Bastos, diretor de assuntos institucionais da empresa.
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0: O CBN Auto Esporte está de volta, hoje conversando com o Ricardo Bastos. Ele é diretor de assuntos institucionais da montadora GWM Brasil e está detalhando o que a gente pode esperar de planos para essa montadora por aqui.
1: A GWM lançou também recentemente versões Flex, tanto para o Tank 300 como para o RAVO H6. Queria que você me falasse um pouquinho sobre como foi esse desenvolvimento e quais são esses primeiros resultados que vocês já podem observar com as primeiras unidades chegando já às ruas.
2: Olha, foi fantástico para nós, uma coisa que desde o início da nossa jornada no Brasil, a gente tem falado, olha, precisamos do Flex. A grande dificuldade é que na China você não tinha essa tecnologia. As empresas chinesas, no nosso caso também GWM, não dominávamos a questão do Flex. Então nós precisamos de parceiros aqui no Brasil. Nosso grande parceiro foi a empresa Bosch, né? Uma empresa que já está instalada aqui em São Paulo, na região de Campinas, uma grande multinacional que domina a tecnologia. Então eu diria para você, primeiro, a gente chegou agora, né? Em menos de 2 anos, nós desenvolvemos o nosso Flex, lançamos um carro que, um Flex, um sistema que trouxe inclusive ganhos para o nosso veículo híbrido. O nosso híbrido Flex é melhor do que o híbrido a gasolina, então foi uma grande surpresa isso para nós. A mérito também, não só nosso, mas o nosso parceiro da Bosch também. Então a gente conseguiu no H6 e no Tank 300 melhorar os carros, não apenas com a oferta, com a possibilidade de usar um outro combustível, que é importante no Brasil, que é o etanol, mas também melhorando o próprio sistema híbrido. Então foi uma grata surpresa. A gente sempre apostou nisso e agora a nossa linha toda, a partir desse momento, que usar motores a combustão, será Flex. A gente só tem que acomodar isso dentro do plano, né, de desenvolvimento dos produtos, mas nós vamos ter toda a nossa linha a combustão podendo usar etanol também no Brasil. E uma novidade do nosso lado é que lá na China, na província onde a GWM está, a província de Hebei, ela usa 10% de etanol na gasolina. Então a China também tem etanol na gasolina, é máximo 10% lá na China, não toda a China, algumas províncias, mas a gente já está estudando o sistema Flex para ser aplicado também na China, porque pode ser que esse volume aumente ou alguma coisa. Hoje a nossa matriz já domina a tecnologia Flex.
1: Tecnologia exportada do Brasil para a China,
2: exportada no caso. Do Brasil para a China.
0: Fazendo o caminho inverso, né, do que muitas vezes a gente acaba vendo. Eu até queria te ouvir sobre isso, Bastos. Qual que é a importância dessa tecnologia híbrida Flex? De dois pontos de vista, tanto do ponto de vista para que a GWM consiga alcançar um volume ainda mais expressivo, considerando as características do mercado brasileiro, mas também do ponto de vista chinês. Ou seja, quando vocês levaram essa demanda para a China e na China isso teve um aceite para se desenvolver esse motor, o que isso diz sobre a importância da operação da GWM Brasil para o crescimento da GWM como um todo em outros mercados?
2: Olha, isso nos ajudou, do ponto de vista da GWM Brasil, a acelerar o nosso centro de pesquisa e desenvolvimento. Né? A gente está prestes a anunciar também esse centro, ele já está em preparação. A gente já tem esse projeto, por exemplo, já foi feito com muita engenharia aqui do Brasil, né? Em parceria com a Bosch, como eu disse, mas também com a engenharia da China. Então foi um projeto que o Brasil colocou dentro da matriz, né, foi desenvolvido. Hoje a matriz já domina essa questão, mas o Brasil é onde é a base dessa tecnologia. Então, de qualquer forma, todo o desenvolvimento que está sendo feito a partir de biocombustíveis já está sendo pensado, linkado com esse futuro centro que nós vamos ter aqui no Brasil de pesquisa e desenvolvimento. Então, o papel hoje do Brasil foi, dentro da GWM, de muito respeito, primeiro, a essa tecnologia, porque, como eu disse, ela melhorou o nosso sistema híbrido. Então esse é um reconhecimento que nós temos na matriz e a oportunidade de, uma vez que os biocombustíveis realmente é uma solução interessante, o biocombustível, se ele se expandir no mundo, a GWM já está pronta. E aqui no Brasil vai ser a base de desenvolvimento. A gente está sempre melhorando o sistema de utilização de biocombustíveis. O biodiesel, por exemplo, agora é uma outra janela aí que se abre, né? A gente ainda vai trabalhar nela. A gente tem a linha diesel aqui com a Power e com a H9. Então a gente tem uma oportunidade ainda de avançar também no biodiesel, nessa parte de biocombustíveis.
1: Você falou mais cedo, Bastos, mais de 3 anos de mercado, bastante conhecimento, e hoje uma linha que vai de 150 a mais ou menos R$430 mil. Existe espaço para crescer no segmento de entrada, que é o que tem um volume absurdo, muito representativo aqui no Brasil?
2: Olha, espaço sim. Não é o nosso foco e descer muito nesse segmento, né? Vamos lá, veículos de 100 mil, 120, 130 mil reais, não é a nossa prioridade. Isso não está nos nossos planos aí nos próximos meses. Não estou dizendo que a gente não vai entrar nisso mais à frente, mas hoje não é. Hoje a gente está apostando muito ali no Hora 5, né, que é o nosso recém-lançado, R$ 159 mil, naquela faixa de 150, 160 mil, é onde a gente vai se posicionar. Abaixo disso não está nos nossos planos ainda. E aí a gente pretende agora sim completar a linha. A gente ainda tem ali nesse espaço de 200 mil, de 150 a 200, de 200 a 300 mil e quem sabe também acima desse valor de R$ 400 mil. Uhum. A gente tem a família Tan, que é a própria Way 7, que a gente está hoje aqui também está fazendo uma boa performance, né? Está tendo uma questão muito interessante ali no segmento de luxo, mas a gente também tem algumas novidades para o segmento de luxo. Então talvez a gente vá trabalhar um pouco mais ali na faixa de 200, 300 e também alguma coisa acima disso para o ano que vem.
0: Eu até queria continuar nesse assunto que o André trouxe, dessa faixa de entrada e o bom desempenho que várias marcas estão tendo, né? Quebrando um certo paradigma, né, Bastos? Que muito tempo atrás a gente... Nem tanto tempo atrás assim, a gente ouvia uma análise de que a eletrificação demoraria no Brasil, que o Brasil não tinha essas condições. E agora a gente está vendo vários híbridos elétricos disputando o mercado e se consolidando no topo dos rankings. O que está acontecendo? É uma bolha que está se formando e que em algum momento talvez a gente reveja isso? Ou, de fato, as montadoras chinesas encontraram ali um filão que não estava sendo muito explorado e isso veio para ficar? Qual que é a sua leitura sobre isso?
2: Olha, primeiro, isso veio para ficar. Eu acho que você tem ali, um primeiro momento estava muito sendo vista a eletrificação como meio ambiente, ou como uma tecnologia, né? Hoje ela está sendo vista como bolso, do ponto de vista econômico, né? Então isso, quando você entra a questão econômica, ela costuma movimentar muito mais, e foi isso que aconteceu. Obviamente você teve algumas soluções que aconteceram recentes no Brasil que permitiu dar mais segurança para quem está comprando um carro elétrico. Uma delas é você poder se instalar o seu carregador na sua casa. Né? A gente enfrentou aí algumas questões aí, de dúvidas, né? Questão do corpo de bombeiros, algumas coisas. Olha, é seguro ou não é seguro instalar um carregador na garagem? Isso foi resolvido recentemente, inclusive São Paulo, vários estados. Você tem uma lei que garante o direito de recarga e você tem uma norma de segurança que você tem que cumprir para ter o AVCB. Então, deu mais segurança para o sistema. Então, as pessoas hoje estão comprando o carro elétrico, estão carregando na sua casa... custo muito menor, muito mais cômodo, né? A questão de você não precisar ir num posto para abastecer, se abastece, no máximo você vai, às vezes, num posto de... Hoje você tem muito também já, principalmente nas cidades, os postos de recarga rápido, né? Ou meia hora seu carro já está carregado, ou até menos do que isso. Então, a tecnologia também chega, a infraestrutura está chegando e as vendas vão crescer, vão continuar crescendo. Eu entendo que esse segmento e outros segmentos devem entrar mais à frente, a GWM está atenta a isso. Hoje os motoristas de aplicativo estão fazendo o papel que no passado os taxistas fizeram com os híbridos, né? Que é divulgarem bastante a tecnologia. Basta você pegar hoje qualquer aplicativo, se for um carro elétrico, você conversa com o motorista, ele está muito feliz com o carro, né? O custo de manutenção muito menor, além do que a gente falou aqui também do valor da energia, né? Para você, e a comodidade. Então é um mercado que veio para ficar. Vai ter mais concorrência, com certeza, nesse segmento. Nunca vai deixar. Hoje já tem muita concorrência a combustão. Vai continuar tendo concorrência nos elétricos. Então, é um mercado, sim, interessante. Mas é um mercado que tem que se preparar. Ele é diferente do que a gente falou da nossa estratégia como GWM de trabalhar um pouco mais acima. Mas, sim, é um mercado que vai continuar forte. E a eletrificação vai continuar crescendo no nosso país. O híbrido ainda tem um papel muito importante. O híbrido plug-in, a capacidade hoje das baterias tem crescido, então você cada vez tem um pouco mais de autonomia no modo elétrico, mas você ainda continua tendo para eventuais viagens, deslocamentos, ainda o motor a combustão, que tem feito uma combinação muito interessante.
0: Muito bem, conversamos com o Ricardo Bastos, diretor de assuntos institucionais da GWM Brasil, com esse panorama da marca e da indústria como um todo. Bastos, obrigado mais uma vez pela sua participação. Você já falou que tem várias novidades para chegar, então fica o convite para voltar aqui e trazer essas outras novidades para
2: a
0: gente.
2: Obrigado vocês pela atenção, que a GWM realmente continua aí apostando muito no Brasil e vamos fazer bastante novidades aí pela frente.
0: Muito bem, valeu André Paixão.
1: Até a próxima.
0: Até. CBN Auto Esporte fica por aqui, obrigado pela sua companhia. Reforçando, quem quiser assistir essa conversa em imagens lá no YouTube da CBN ou no Spotify, tem a conversa na íntegra e também com as imagens dos carros que a gente falou por aqui. A gente tem também a versão em podcast, no site, no aplicativo da CBN, em todos os aplicativos de podcasts. E sempre no rádio a gente volta às 9 horas da manhã dos domingos. A gente teve os trabalhos técnicos desse programa de hoje do Juliano Fonseca e do Bruno Carvalho, além da edição do Rafael Furugem e do Luiz Fernando Figliage. Obrigado pela sua companhia e até mais.
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0: A campanha eleitoral começou oficialmente no último domingo e nas redes sociais os eleitores já encontraram uma forma própria de declarar apoio aos candidatos, os emojis. No Instagram, eleitores estão utilizando as chamadas notas, fotos de perfil e outros espaços da plataforma para publicar emojis que identificam claramente suas preferências, sem necessariamente escrever o nome do candidato. A estrela sobre fundo vermelho é usada por apoiadores do Lula. A bandeira do Brasil é adotada por eleitores de Flávio Bolsonaro. Eleitores do Renan Santos, do Missão, têm usado o emoji de onça, símbolo do partido. No Distrito Federal, apoiadores de Celina Leão passaram a utilizar um pequeno leão como identificação. Há também uma bandeira com caveira, usada por aqueles que não têm candidato. Para o especialista em direito eleitoral e político Wesley Araújo, o uso dos emojis mostra como as redes sociais passaram a fazer parte do ambiente de campanha. Segundo ele, as próprias plataformas oferecem recursos que facilitam a interação entre candidatos e eleitores.
1: É impossível dissociar eleições de redes sociais. Os próprios canais estão investindo nos atrativos como as próprias bandeirinhas e sinalizações que facilitam essa interação candidato com o eleitor. As redes sociais

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2: O uso dos emojis gerou curiosidade entre os internautas. Segundo a plataforma Google Trends, a procura pelos termos notas Instagram teve um aumento de cerca de 5.000% na comparação com a semana anterior. Com supervisão de Meire Bertotti, de Brasília, Juliana Souza.
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0: Domingo, 23 de agosto de 2026. O candidato a presidente pelo PL, Flávio Bolsonaro, cancelou a agenda que cumpriria em Ribeirão Preto, no interior de São Paulo, na manhã deste domingo. Flávio esteve na festa do peão de Barreto no sábado e era aguardado em Ribeirão Preto para a inauguração da Casa Bolsonaro. Apesar de as lideranças locais informarem que a presença dele era esperada no evento, a assessoria de imprensa do político disse nesta tarde que nunca houve essa previsão de agenda. O ex-ministro do Trabalho, Manuel Dias, morreu em Florianópolis, aos 88 anos. A informação foi confirmada pelo presidente nacional do PDT, Carlos Lupi, pelas redes sociais. O pedetista histórico estava hospitalizado por causa de sequelas de um AVC sofrido em 2025. Manuel Dias foi fundador do partido ao lado do ex-governador Leonel Brizola. Os tenistas brasileiros Rafa Matos e Orlando Luz venceram o torneio de duplas de Cincinnati e conquistaram o segundo título de Masters 1000 consecutivo. Os Masters 1000 são um conjunto de 9 torneios que formam a segunda linha de importância da temporada, atrás apenas dos 4 Grand Slams. Com a conquista, os dois se consolidaram como a sexta melhor dupla do circuito masculino na temporada. A Agência Espacial Tripulada da China anunciou o adiamento da missão de pesquisa, parte dos esforços de Pequim para enviar astronautas à Lua até 2030. A decisão ocorre menos de 2 semanas após uma falha que resultou na explosão de um foguete durante o lançamento. Não foram divulgados detalhes sobre quais condições não foram atendidas, nem uma nova data para o lançamento.
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2: Bem-estar e movimento no ar para falar hoje sobre atividade física na vida das pessoas com deficiência. Manter uma rotina com movimento traz benefícios adicionais para essas pessoas e pode significar mais independência, participação social e qualidade de vida. Mas nós sabemos também que o acesso ao esporte ainda é muito desigual aqui no Brasil, seja pela falta de infraestrutura, de profissionais capacitados ou de oportunidades para iniciar uma modalidade. Hoje nós vamos conversar sobre os impactos da prática esportiva, os desafios da inclusão e o que ainda precisa mudar para que mais pessoas com deficiência possam se movimentar e competir se quiserem fazer isso. E os nossos convidados hoje são o Valci Santos, jogador de basquete em cadeira de rodas, aliás, campeão brasileiro na modalidade. Valci, que prazer ter você aqui com a gente, muito obrigada pela presença.
3: Que prazer todo meu estar aqui com vocês, é uma honra estar aqui para expor um pouquinho das nossas experiências e é uma honra, obrigado.
2: Estamos também aqui hoje com a Geisa Freitas, que é técnica das equipes feminina e masculina de vôlei sentado, da Associação Desportiva para o Deficiente. Geisa, muito obrigada por ter vindo conversar comigo e com os ouvintes da CBN.
4: Eu que agradeço estar aqui.

0: E obrigada pela oportunidade de fomentar o esporte paralímpico, falar um pouco do esporte paralímpico.
1: A gente vai falar bastante daqui a pouco. Quero começar aqui pelo Valci te perguntando o seguinte: como que o esporte entrou na sua vida, Valci? Em que momento você percebeu que seria muito mais do que uma atividade física, que você ia competir, inclusive sendo muito bem sucedido?
2: Em 2014, ali terminando meu terceiro ano já do ensino médio, eu fui convidado, morava ainda lá no Piauí, fui convidado para vir para São Paulo para praticar esporte, né? Porque toda a minha família que já morava aqui, eles sabiam que eu gostava muito de jogar, de ser atleta, essas coisas, só que eu tinha perdido a minha perna. Então, pra me dar um alívio, eles me chamaram, vem, tem esporte aqui adaptado em São Paulo. E eu vim conhecer o basquete em São Paulo em 2015, vim pra morar, começar minha vida aqui do zero. Mas eu sempre coloquei isso na minha mente, na minha vida, que eu queria praticar, eu queria ser um atleta profissional, né? Só que eu não imaginava o quanto que isso iria me beneficiar como ser um bom cidadão, como o esporte iria agregar demais na minha vida como uma pessoa que consegue se alocar na sociedade, consegue se amar, sabe? Então isso para mim foi muito importante. Não só o alto rendimento, como também essa inclusão social me agregou demais isso.
1: Essa questão emocional do esporte, né? Total. O que traz em termos de autoestima, de melhora de aspectos mentais, acho que é uma coisa que todo mundo percebe, desde a prática mais amadora de atividade física diária, sim, até o alto rendimento, né?
2: É tudo que envolve qualquer movimento, cara, já ativa a endorfina. Ativando a endorfina já dá uma alegria, sabe? Tira você do comodismo. Então tudo que envolve movimento ali, tudo que envolve você fazer algo diferente já agrega demais na vida pessoal de cada um. Então, o esporte, ele tem esse poder, né?
1: Ô, Geisa, e a sua vida no esporte? Como começou? Quero saber, desde antes de você ser uma técnica que está no alto rendimento também, como que entrou o esporte na vida da Geisa?
0: Eu sempre fui atleta. Uhum. Eu fui atleta do mirim, pré-mirim. Joguei como atleta. Jogo
1: vôlei
0: até
1: também?
0: Hoje vôlei. Jogo vôlei master. Então, eu sempre me apaixonei, sempre fui apaixonada pelo vôlei, por esse esporte. Só que eu não conhecia o vôlei sentado. Aí, em 2008, eu fui fazer pós-graduação. E lá eu conheci uma pessoa que era assistente técnico da seleção brasileira. E que me chamou para ajudá-lo nas equipes da DD no vôlei sentado. E aí eu iniciei como voluntária. Na verdade, eu não sabia que era vôlei sentado. Aí ele me explicou: Geisa, como você é atleta do vôlei, você pode me ajudar, você vai somar com as meninas, você vai conhecer o vôlei sentado. Aí eu aceitei o convite. Aí eu fui, conheci o vôlei sentado, vivenciei na prática, porque na época a modalidade para fomentar o vôlei sentado nessa época era permitido uma pessoa não deficiente jogar. Então a pessoa que me levou, eu ajudei tanto na parte técnica como a parte também sentada com as meninas. E isso me ajudou muito, sabe? A ampliar meus conhecimentos e me tornar a técnica que eu sou hoje. Então, eu comecei sentada, que era permitido na época para fomentar o vôlei. Uhum. Então, eu disputei o Campeonato Brasileiro, eu disputei o Campeonato Paulista sentada. Então, eu fui conhecendo as meninas, eu fui conhecendo a rotina do vôlei sentado, eu fui conhecendo essa modalidade que é maravilhosa e as dificuldades também. As dificuldades do vôlei sentado, como é sentar no chão, qual a maior dificuldade ao sentar no chão, que é o deslocamento. Então, eu fui aprendendo sentada. E eu lembro até que, como eu comecei, fui jogar o Campeonato Brasileiro, nós fomos para Goiás, e eu levantava, porque eu jogava em pé. Uhum. Então, quando você levanta o bumbum do chão, chama-se lifting. Aí o árbitro falava assim: vôlei sentado é sentado. Aí eu fui me habituando, fui jogando, fui ganhando experiência como atleta no vôlei sentado e como assistente técnica. Então eu comecei de 2010 como voluntária. Aí surgiu um processo seletivo na ADD. Aí eu entrei nesse processo seletivo na ADD, nos projetos. Eu estou até hoje na ADD. Como técnica. Legal. De vôlei sentado.
1: Muito bacana. Tem uma coisa que me chama a atenção, e eu acho que chama a atenção também de outras pessoas que não conhecem essas modalidades, que é assim, um certo preconceito de imaginar que vai ser um jogo pouco vigoroso, que vai ser um jogo mais lento, e não é nada disso. Quando a gente assiste basquete em cadeira de rodas, vôlei sentado, dá para perceber que é possível ter uma partida tão vigorosa como qualquer outra, né, Valci?
2: Total. Quando fala alto rendimento, realmente é alto rendimento. Isso porque, só falar um pouquinho da nossa rotina, nós treinamos 5 vezes na semana, mais ou menos 4, 5 horas, 1 hora na academia e 3 horas e meia na quadra. E quem vai assistir um jogo, você vai ver cada partida de alto nível mesmo, um contato físico muito forte, até porque as medidas da quadra são as mesmas do basquete convencional, então não tem nenhuma diferença de altura da tabela, do aro. Então assim, é um espetáculo assistir, e não tem nada que, ai, que legal, nossa, estão fazendo uma coisinha, um esporte.
1: Não é um joguinho fofo.
2: Não tem nada com isso, não tem nada com isso. E tanto, por isso eu posso falar tanto do basquete em cadeira de rodas, como também do vôlei, que eu já tive essa vivência também com a professora Geisa. Só fazendo um adendo do que a professora Geisa, ela falou sobre ter essa experiência e ter na mente, né, essa... Como é que fala? Que eu posso falar pra vocês sobre o lift, né? Isso, associar isso mesmo, na mente. Quando eu também cheguei em 2015 e não tinha nenhum contato com a cadeira, eu falei, cara, eu preciso entender um pouquinho mais da cadeira. O que que eu fiz? Eu não tinha a prótese ainda, a minha prótese, eu peguei e recebi e ganhei uma cadeira de rodas. Eu fui pro dia... Eu passei a usar bastante a cadeira de rodas no dia a dia, e impressionante o quanto de dificuldade tem na rua, com os ônibus que não são adaptados, com tudo, cara, é impressionante. Então isso pra mim foi muito impactante. Eu pude sentir um pouco na pele o que outras pessoas passam. Não que, infelizmente, foi necessário eu estar numa cadeira de rodas pra me colocar no lugar deles, do próximo, mas é incrível o quanto nós precisamos melhorar como sociedade, como inclusão, como lugares e ruas mais acessíveis, uma série de coisas. Então isso também pra mim me ajudou, porque eu tive mais aquela intimidade com a cadeira, e isso me ajudou na quadra também.
1: Agora, em relação ao vôlei sentado, quando você começou a ensinar, você tinha a dimensão do quanto podia ser um jogo vibrante?
0: Eu não tinha dimensão. Aí na prática que eu verifiquei como é vibrante, como é dinâmico, como o esporte é bonito.
1: Dinâmico, sua palavra foi ótima.
0: A palavra é, o esporte é dinâmico. Ele é um esporte muito bonito de ver. É rápido, dinâmico, desloca para cá, desloca para cá, para lá. Então, assim, é um esporte que eu me apaixonei. Aí eu lembro que eu falei pro rapaz que me trouxe, muito obrigada por me trazer, porque eu me apaixonei por esse esporte, né? E eu pude trazer essa experiência para as meninas, porque eu vivi na prática. Então, eu fui aprender mais, eu fui tentar descobrir mais, aprendi na prática e aprendi também, fui estudar mais esse esporte para tentar ajudar as minhas atletas nas dificuldades delas, certo? E isso me fez me tornar uma profissional que não pensa somente na atleta no aspecto físico, porque o que eu entendo? Eu entendo assim, que eu sou uma profissional que não ensina só como posso dizer para você, o fundamento técnico. O fundamento técnico, o toque, a manchete. Eu sou uma profissional que vai além disso, e me preocupo com o atleta. Então a gente tem que, além de ensinar o profissional, a técnica para o atleta, a gente tem que se preocupar, valorizar o atleta, respeitar o atleta. Então eu aprendi que a gente tem que, é um todo, é o desenvolvimento humano junto com a técnica. Aí você consegue extrair mais do seu atleta. Você se preocupar. Isso para mim é inclusão. Você se preocupar. Você não vê a deficiência, você vê a capacidade dela. Então, inclusão para mim é você não ver a deficiência do atleta. É você se preocupar com o respeito ao atleta e a capacidade dela. Então, a gente tem que ter um olhar diferente da inclusão.
1: Super importante. Uma vez eu ouvi uma frase sobre inclusão, e era alguma coisa fazendo uma analogia com uma festa, né? Inclusão não é você convidar para festa, é você tirar para dançar, né? Que não
0: exatamente.
1: Adianta, em tese, você ter a pessoa ali se você não oferecer condições para, de fato, ela estar inserida na modalidade. E até pensando nisso, como que essas atletas chegam para começar a treinar? Pessoas que, de repente, não tinham nenhuma familiaridade com o esporte. Como
0: eu vou
1: que
0: dar,
1: é essa abordagem inicial?
0: Eu vou dar um exemplo para você. Eu busquei muitos atletas. O Valci foi um que eu... Ele jogou comigo voleibol, eu chamei, né? Eu sou muito, assim, de buscar e formar atletas. Eu busquei uma atleta, um exemplo, né? Eu busquei uma atleta, achei numa feira.
1: Ah, isso que eu ia te perguntar, onde você busca?
0: Na feira. Na feira Reatec, achei uma atleta. Eu a convidei. Aí ela veio. Ela veio, se desenvolveu no esporte. Foi convocada para a seleção brasileira em uma das fases da seleção. E ela estava fazendo jornalismo, a CBVD a chamou para trabalhar com eles e hoje ela trabalha lá. Ela não é atleta, mas o fato dela estar vindo, ela conheceu o esporte, ela vivenciou o esporte, entendeu? Ela conseguiu o objetivo dela, né? De ela não se tornou um atleta da CBVD, mas ela está trabalhando na CBVD. Então isso para mim é muito gratificante. Ver a evolução dos meus atletas, onde eles querem chegar. Ajudar nos sonhos dessas atletas.
1: Muito bom. A gente vai fazer uma rápida pausa aqui no Bem-Estar e Movimento. Hoje a gente está falando de atividade física para pessoas com deficiência. Depois do intervalo, a gente volta para o segundo bloco dessa conversa. Não sai daí.
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1: Bem-Estar e Movimento de volta, hoje falando de atividade física para pessoas com deficiência. Nós estamos recebendo o Valci Santos, jogador de basquete em cadeira de rodas, inclusive campeão brasileiro na modalidade, e também a Geisa Freitas, técnica das equipes feminina e masculina de vôlei sentado da Associação Desportiva para o Deficiente. Valci, quero voltar a falar com você sobre a sua vida no esporte. Você sempre foi uma pessoa muito ativa, mesmo antes de começar a treinar e disputar o basquete em cadeira de rodas, né?
2: Cássia, sempre. Sempre. Se for pegar da minha infância, comecei a trabalhar cedo lá no Piauí. Sempre fui uma pessoa ativa, sempre estudava, praticava esporte, trabalhava. Infelizmente, também por questões de de ter essa necessidade do Nordeste começar a trabalhar bem cedo. Não. Infelizmente, porque também acaba criando uma responsabilidade, mas a responsabilidade é essa que também não deveria receber tão cedo. E sempre fui uma pessoa tão ativa. É, isso me abriu portas aqui em São Paulo. Também cheguei, não sou uma pessoa, não fiquei uma pessoa só no esporte, sempre fiz várias coisas. Nossa, esse tema ativo eu sou demais, gente. Sempre fiz duas, três, quatro coisas. Eu sou atleta também nas minhas horas vagas, sou ator, já fiz vários trabalhos em outras plataformas, também já trabalho também como aplicativo quando tem tempo. Então, assim, nossa, realmente, se for levar o pé da letra, eu sou bem ativo.
1: Agora, Geisa, o Valci, ele tem essa experiência de sempre ter sido uma pessoa ativa, inclusive fisicamente, mesmo antes do basquete em cadeira de rodas. Agora, eu imagino que em alguns casos, chegue para você algumas atletas que talvez não estivessem familiarizadas com a atividade física antes de procurarem o seu auxílio para se desenvolver, inclusive no alto rendimento. Quando essas atletas chegam e não têm uma experiência prévia, quais são os principais desafios de começar na modalidade?
0: Então, realmente, isso acontece muito no vôlei sentado, né? O principal desafio, elas chegam, elas ficam com um pouquinho de medo. Experienciar um esporte que elas nunca ouviram, nunca foram do esporte. Então, qual que é o meu papel? Fazê-las acreditar que elas podem. Então, eu assento no chão, eu explico o fundamento e eu converso muito com elas. Eu falei, vocês podem, vamos treinar. Cada dia um treino, um passo de cada vez. Então, o desafio é passar para elas que elas podem, acreditar nelas. E isso foi muito bacana, porque no jogo, o último jogo agora que nós tivemos, elas estavam inseguras no jogo, né? Aí eu olhava para elas, eu falei, vocês podem, vamos, vocês podem. Geisa, acreditem. Aí, quando uma bloqueou uma atleta da seleção brasileira, Geisa, olhou para mim, Geisa. Falei, tá vendo? Você pode. Você tá jogando, você pode. Vocês estão jogando juntas. Aí isso foi, fizeram que elas se unissem, elas se uniram, acreditaram uma nas outras, não desistiram, e a gente se tornou campeã. Sabe, foi difícil, nós ganhamos no tie break, mas foi que, assim, é um passo de cada vez, Cássia. É um passo de cada vez. Não é fácil. Então, mas a gente tem que ter um olhar assim, sensível, respeitar elas, ouvir, respeitar que cada uma tem um tempo e um ritmo. Então, a gente tem que ter um trabalho muito importante de observar cada uma, e cada uma tem um tempo e um ritmo. Está aberto para ouvi-las. Então, eu sento com elas, oh, estou aqui para ouvir vocês, né? Estou aqui para conhecer a história de cada uma de vocês. Cada uma lá tem uma história. Cada uma lá tem algo para contar e tem algo para somar com todas nós. Então, esse trabalhar é muito importante. Por isso que eu penso, eu trabalho, eu acho que o resultado é importante. Mas o resultado, para mim, mais importante é quando você é acompanhado com o crescimento esportivo junto com o crescimento da pessoa, somado. Então, você soma esse crescimento esportivo junto com o crescimento da pessoa, é o resultado. Os meus meninos também jogaram, eles perderam, mas de 25 a 19 para uma equipe muito experiente. Só que, o que eu vi lá na hora? Eu vi coragem. Eu vi os meninos bloquearem gente com muita experiência. Aí eles olharam para mim, sabe aquele olhar? Eu consegui. Então, o que eu vi? Coragem. Aqueles 19 pontos que eles perderam, não importou o resultado, importou como eles ganharam aqueles 19 pontos. Foi com garra, com raça, um ajudando o outro, um apoiando o outro. Então, o resultado foi importante, 19 pontos, no sentido que eles lutaram contra uma equipe experiente, né? Eles não desistiram deles mesmos, eles foram para cima. Então, quando a gente perdeu, a gente parecia que estava ganhando. A gente começou a comemorar, Geisa. Eu falei, eu tenho muito orgulho de vocês, porque vocês enfrentaram uma equipe experiente, com coragem. Vocês enfrentaram uma equipe experiente, sem medo. Então, o meu papel é fazê-los acreditar que eles podem.
1: A gente estava ouvindo a rotina de treinos agora há pouco do Valci, né? Uma rotina diária, bem intensa. Como que é a rotina de treinos das suas equipes?
0: São quatro vezes na semana. A gente treina de segunda, terça, quinta e sábado, são 4 vezes na semana. E a gente treina no Centro Paralímpico. Cássia, o Centro Paralímpico é a 4ª estrutura melhor do mundo.
1: Sério?
0: E a primeira da América Latina. Poucas pessoas conhecem.
1: Uhum. Sim.
0: Então isso é um desafio também, a gente divulgar mais, a gente propagar mais, que nós temos aqui uma estrutura excelente, né? O Centro Paralímpico tá lá e a gente treina lá, né? Então, assim, são 4 vezes na semana. E elas realmente gostam de treinar lá, que é uma excelência. A estrutura é uma excelência. Então, isso a gente tem que valorizar, sabe?
1: Nossa, tem mesmo. Inclusive, porque, assim, agora falando, né, do ponto de vista do esporte amador para pessoas com deficiência, eu já frequentei muitas academias diferentes. A memória que eu tenho de uma pessoa com deficiência indo regularmente à academia acontecia em uma unidade só. Eu via um rapaz cadeirante que ia com frequência e estava sempre lá, todo mundo já conhecia. Nas outras, eu nunca via ninguém, claro. Alguma coisa que eu pudesse identificar. De repente, a pessoa tinha alguma deficiência que eu não podia identificar e estava lá treinando e não sabia. Mas não é algo comum de se observar no dia a dia dos estúdios, das academias, dos boxes, pessoas com deficiência treinando ali. Então, realmente, quando a gente tem essa possibilidade de promover algum lugar que faz isso, é muito importante. Porque eu imagino que, para quem está ouvindo o programa, não conhecia nada disso, a impressão que se tem é que a gente está numa espécie de deserto quando a gente pensa em modalidades para pessoas com deficiência. E, na realidade, tem lugares em que essas pessoas podem treinar, né, Valci?
2: Sim, total, total. Tem vários lugares que dá para treinar e que são um suporte, que faz a diferença para o atleta, faz a diferença para a mesma pessoa que não seja atleta e que tenha alguma deficiência física ou motor, entendeu? Então, o importante é não parar, Cássia.
1: Uhum.
2: O importante é não parar, porque se parar, vai ficar para trás da sociedade, e a sociedade não... Inclusive no Brasil, não tá para brincadeira em relação à inclusão. Então, o importante é não parar. Você que tá assistindo, que acompanha a CBN, não pare, não desista, siga em frente. Lute sempre.
1: Ô Valci, quando te deu o clique de perceber que você seria um atleta, não apenas uma pessoa que curte um esporte e vai continuar ali como amador?
2: Quando eu vim pra cá.
1: Ah, é?
2: Quando eu vim pra cá. Tive o primeiro contato com o basquete, eu vi um jogo de duas equipes muito fortes aqui no Brasil, e aquilo me impactou, mas o que mais me impactou foi o dia a dia deles, porque, cara, eu... Sempre, como eu perdi minha perna cedo, né? Então eu fiquei um pouquinho, sem ter acompanhamento psicológico, eu fiquei um pouco abalado, fiquei um pouco, digamos que revoltado, sabe? Desanimado pra vida. E aí eu vim pra cá e vi aquela galera toda que nunca mais vai andar, totalmente felizes, totalmente independentes, dirigem sozinhos, desmontam a sua cadeira, colocam no carro, sabe? E eu parei vendo aquilo. E todo mundo forte. Eu sou o mais franzino que tem. E todo mundo forte. Eu falei, cara, que isso? O que eu tô fazendo da minha vida? Tá errado. Tá errado. Eu tenho que viver. Eu tenho que ser feliz. Ali foi uma mudança de chave na minha vida, sabe? Foi o divisor de águas. Eu falei, não. Eu tenho que também seguir meu rumo, cara. Ali eu vi que eu falei, não. Tem chance pra mim. Não posso desistir, não. E foi daí que eu segui em frente, sabe? Foi a melhor coisa que... ter contato com a atividade física, com o esporte, foi a melhor coisa pra mim. Amadureceu muito.
1: Muito bom ouvir vocês falando disso. A gente ainda teria muito tempo pra conversar. Infelizmente, o tempo do programa tá esgotado. Mas eu quero agradecer demais aqui o Valci Santos, jogador de basquete em cadeira de rodas, inclusive é campeão brasileiro da modalidade. Valci, obrigada por ter vindo compartilhar a sua experiência aqui conosco na CBN.
2: Cássia e toda a equipe, muito obrigado, tá? Obrigado pelas portas abertas que vocês abriram para a Dedê. Isso é muito importante para nós, propagar a modalidade e o bem-estar.
1: E muito obrigada também a Geisa Freitas, que é técnica das equipes feminina e masculina de vôlei sentado da ADD, que foi mencionada aqui pelo Valci, que é a Associação Desportiva para o Deficiente. Geisa, muito obrigada, parabéns pelo seu trabalho.
0: Eu que agradeço a oportunidade de estar aqui, é um privilégio estar aqui e divulgar o vôlei sentado, falar um pouquinho do esporte paralímpico. Venham conhecer a ADD, venham, saiam de casa, venham conhecer, venham experienciar o esporte paralímpico e você nunca mais vai sair.
1: Muito bom. Bem-Estar e Movimento de hoje vai ficando por aqui. Nós contamos com a produção da Ana Luísa Bessa, os trabalhos técnicos em áudio e vídeo da Débora Gonçalves e a edição do Rafael Furugem. Eu volto na semana que vem e espero por você.
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1: Olá, tudo bem com você? Seja muito bem-vinda, seja muito bem-vindo a mais um capítulo do Mundo Corporativo, que hoje se dedica a falar de diversificação de ofertas e experiência do cliente. Nosso convidado é Eduardo Lemos, vice-presidente executivo de operações da Cielo. Eduardo Lemos, muito obrigado pela sua gentileza ter aceitado nosso convite aqui no Mundo Corporativo. Um bom dia para você.
2: Bom dia, Milton. Bom dia, pessoal. Obrigado pelo convite, Milton. Prazer estar aqui com vocês, pessoal do CBN.
1: Eduardo, por um bom tempo a gente olhava para a Cielo e enxergava como a empresa da maquininha, né? Ou algo semelhante a isso. Vocês se transformaram. Como que se conduz essa transformação capaz de mudar, inclusive, essa percepção no mercado?
2: Legal, Milton. Você resumiu bem, tá? A gente realmente passou por uma transformação grande, né? De ser uma empresa muito identificada com o nosso equipamento, até hoje ter um portfólio de produtos super completo, né? Porque hoje até a maneira de pagar, a maneira de receber dinheiro mudou completamente, né? A gente viu, tinha já cartão de crédito, débito, agora tem o Pix, tem o comércio físico, tem o comércio online. Então, quando a gente pensou nessa transformação, como que a gente apoia os nossos clientes a fazerem essa transformação completa e a viabilizar vendas, né? Vendas com segurança, vendas com alto nível de conversão, com melhorar o negócio dele e a experiência com o cliente dele por diversos canais, né? Então, hoje a Cielo, a gente ainda opera muito no mundo físico, né? Inclusive, a nossa maquininha hoje, ela é praticamente um celular, né? Ela tem muita funcionalidade, mas a gente tem vários produtos para apoiar os nossos clientes no mercado de e-commerce, antifraude. A gente tem muitos dados que a gente fornece para o nosso cliente para apoiar ele a crescer vendas. Então, realmente, a gente está presente em todas as arenas que os nossos clientes precisam realmente fazer vendas com segurança, com velocidade e melhorar o negócio dele.
1: E o que mais mudou dentro da empresa para que essa transformação ou essas transformações fossem possíveis? Tecnologia, cultura, modelo do negócio?
2: Exatamente, acho que mudou. O primeiro ponto é o pilar de experiência do cliente, né? Realmente a gente conseguir entender qual é a necessidade desse cliente quando ele está abrindo uma loja física ou quando ele está começando a operar num e-commerce e conseguir entregar valor real para ele, né? Então, por exemplo, um cliente que está abrindo uma loja física, né, ele vai operar uma máquina nossa, ele quer operar só a solução de pagamento, ele quer ter um parceiro que apoie ele, se ele for um restaurante, aí ele vê o catálogo, o cardápio dele na maquininha, outras soluções de pagamento. Por exemplo, a gente tem parceiros que, se você é um salão de beleza, ele consegue fazer a marcação de agendamento ali usando a maquininha, controle de estoque. Então, quando a gente pensa o mundo físico, tem uma série de soluções para isso. O cliente que vai para o mundo online, a gente garantir que realmente é seguro, que a gente ajuda ele na taxa de conversão. Então, o primeiro pilar, com certeza, foi de experiência do cliente. E o segundo teve muito a ver com tecnologia, tá? A gente conseguir realmente, a gente, por natureza, já é uma empresa de tecnologia, né? Mas a gente conseguir traduzir essa tecnologia com simplicidade para o cliente, né? A gente opera clientes de diversos tamanhos, né? Desde o cliente que ele mesmo opera ali sozinho a loja dele, até varejistas enormes, empresas enormes. Então, a gente conseguir ter soluções de tecnologia que falem a língua desses diversos segmentos e que traduza toda essa complexidade que acontece na nossa cozinha lá, né, da Cielo, com simplicidade para a ponta, de modo que ele não precisa se preocupar com o que a gente está fazendo e que ele saiba que a operação de pagamento dele vai acontecer, ele vai receber o dinheiro e ele pode confiar na Cielo.
1: Ouvindo você falar aqui, eu fiquei com uma ideia na cabeça de que a primeira coisa que você tem que fazer quando pensar como fazer essa transformação é entender quem é realmente o seu cliente. Porque quando eu penso na Cielo, por exemplo, ou empresas que são do ramo de vocês, para mim o cliente era eu. Uhum. Né? Era o consumidor final lá, o que faz a compra. Mas de verdade, vocês estão olhando um ecossistema mais amplo.
2: Exatamente. Então hoje a gente vê, quando a gente pensa no nosso ecossistema, né, a gente tem o estabelecimento comercial, que na prática é quem contrata a gente, né? Então, a gente entende as dores desse estabelecimento comercial por indústria, né? Se é um restaurante, Se é uma loja que vende roupa, que vende moda, a gente entende o tamanho desse cliente, mas a gente é muito preocupado também com a jornada do cliente desse cliente, né, que vai usar o pagamento ali na hora, e também dos nossos parceiros, né? Então, e principalmente pensando na evolução dos meios de pagamento, né, hoje, quando a gente vê, por exemplo, você já deve ter tido experiência nisso, você quando vai fazer uma compra online, por que que você escolhe usar o cartão de crédito, usar um boleto, usar o Pix, né? Às vezes você vai escolher pelo Pix, porque você não quer ter o trabalho ali de fazer o cadastro novo do teu cartão de crédito, se for um site novo. Então, a gente entender esse tipo de jornada e trazer facilidade para o nosso estabelecimento comercial é fundamental, mas a gente só consegue ter sucesso nisso se conseguir entender o cliente desse estabelecimento comercial. Tá?
1: Você falou em algumas soluções, dentre elas, você disse que vocês têm uma coleta de dados que pode ajudar estratégias. Me explica isso de uma maneira mais prática, como é que funciona, talvez pegando um exemplo que vocês tenham aí dentro da empresa, que pode servir até como um case para a gente contar aqui para os nossos ouvintes.
2: Legal, a gente trabalha em diferentes frentes. Primeiro, a gente tem uma frente que ninguém melhor do que a gente para conseguir entender que tipo de transação que está sendo feita na maquininha que o cliente está usando, né? Então, se o cliente consegue usar esses dados de maneira inteligente, a gente consegue fornecer em que período ele consegue fazer mais vendas, que tipo de produto. Então, a gente tem uma série de dados que é completamente disponível para os nossos clientes hoje utilizarem, né, e conseguir potencializar vendas e ofertas para eles, né? A gente também tem outra frente importante, que a gente consegue pegar os dados do que está acontecendo no campo e trabalhar a experiência de cliente de maneira muito preventiva, tá? Então, hoje, por exemplo, a gente... manutenção de máquina, né? Hoje a gente consegue fazer perto de 50% da manutenção de máquina, a gente faz antes mesmo da máquina apresentar um problema na ponta, porque a gente consegue entender saúde do equipamento, saúde de bateria, a gente consegue enviar proativamente a bobina, né? Que tem alguns lugares que chamam aquela filipeta, né? Que o cliente presta, antes mesmo de acabar, porque eu entendo o consumo. Então, também tem uma parte de dados que a gente usa de maneira muito inteligente aqui, para melhorar a experiência do nosso cliente, né? Então, tem esse segundo pilar e tem o outro que é principalmente na questão de segurança e conversão, né, de vendas. A gente tem o objetivo de cada vez mais trazer mais segurança com a maior conversão possível, né? Então, também a gente usa muito dados nesse lugar para o cliente conseguir entender que ele tem a solução mais segura que vai ajudar a potencializar mais ainda o negócio dele.
1: Eu, como um comerciante, por exemplo, eu consigo, inclusive, definir preços dos meus produtos com base nessas informações que eu tenho de vocês?
2: Com certeza, com certeza. Inclusive, se você, como a gente estava falando no início, né, o celular virou maquininha, né? Você consegue hoje usar o seu celular com maquininha da Cielo e a maquininha virou celular também. Então, hoje você consegue, utilizando essa inteligência de dados, né, definir ofertas, definir melhores momentos de venda e também cadastrar, usar a maquininha ali para usar o seu próprio RP, né, que é o teu controle de caixa ali. Você consegue ter na maquininha, inclusive a gente tem alguns clientes que controlam, tem aplicações dentro da maquininha que controlam estoque, né, que ajuda você ter, se você tem mais do que uma loja, você tem o estoque distribuído. Você consegue em tempo real ali na máquina acessar qual estoque está em qual loja e consegue fazer a distribuição a partir dali de maneira muito, muito rápida.
1: Bom, nós estamos falando aqui de diversificação e muitas empresas falam na necessidade de diversificar. Agora, eu sempre penso que nós temos que ter algum cuidado com as tentações, né? Como que é que se decide quais são as novas soluções que realmente fazem sentido para o cliente ou para o negócio que vocês estão, e quais são aquelas que apenas aumentam a complexidade?
2: Legal, essa é uma pergunta super interessante, tá? Porque eu tenho dois pontos nessa pergunta. O primeiro é você conseguir priorizar, né? Você tem que realmente entender onde dói para o cliente, né? Para você conseguir entregar alguma coisa que vai dar valor real. Quando você sair no campo, você conseguir falar com o teu cliente que, pô, você resolveu aqui um problema real. Então, acho que o pilar de priorização, você precisa realmente fazer ele muito focado no cliente, né, para conseguir transformar e ajudar ele no dia a dia. E aí, o segundo ponto, que eu também acho que é tão relevante quanto o primeiro, é, às vezes, novas ideias, você precisa cuidar muito bem delas, né? Porque se você não cuidar bem delas, elas morrem muito fácil, né? Ou seja qual for o tamanho da sua empresa. Se você for uma empresa muito grande ou uma empresa pequena, você tem uma... necessidade de manter o dia a dia rodando ou de outras frentes. Então, como você protege essas novas ideias para que elas comecem pequenininha, né, cresçam e depois gerem impacto, eu acho que é tão importante quanto a questão da priorização. Tá?
1: Você falou bastante sobre a experiência do cliente. Como é que vocês medem as respostas desse mercado diante das soluções que vocês oferecem?
2: Legal, isso é bem importante porque, primeiro, há uns 2 anos atrás, a gente se colocou o desafio de ser líder de experiência do cliente no mercado e a gente conseguiu alcançar esse feito. Então, realmente, quando a gente vê todo essas soluções que a gente entrega, a gente é líder de experiência e a gente mede isso principalmente com o indicador de NPS. Né? Que o indicador de NPS é basicamente uma pergunta que a gente entende se você indicaria a Cielo para amigos, para conhecidos, e nada melhor do que essa pergunta, né? Para ver o nível de confiança que você tem naquela empresa, naquele produto. Então, o principal indicador que a gente usa é NPS, né? E a partir disso a gente desdobra em toda a operação, em toda a área de tecnologia e vendas também da empresa.
1: Eduardo, vamos pensar mais aqui sobre essas soluções que vocês oferecem para os clientes. Nós tratamos da questão da segurança. Hoje em dia, eu imagino que esse seja um ponto crucial, né? Nós estamos diante de uma série de fraudes tecnológicas, cyberataques. Qual é o conceito de vocês no tema da segurança?
2: O conceito nosso da segurança, ele é... A gente tem uma visão bem ampla de segurança, né? Porque, primeiro, a gente precisa ser muito confiável para o nosso cliente. Então, a gente precisa garantir que a gente usa as melhores modelagens de inteligência artificial, de coletar dados no mercado, para conseguir passar o que é bom e bloquear o que é ruim. Tá? Então, porque também se você tem uma taxa de conversão muito baixa, significa que o estabelecimento comercial lá na ponta, ele está deixando de fazer negócio. Né? E se você deixa passar muito, provavelmente você vai passar o que não era para passar, alguma fraude, alguma coisa do tipo. Então, a gente tem modelos, né, que usam dados, inteligência artificial, que ajudam muito nessa identificação e na garantia de conversão. Então, esse é o primeiro pilar super importante. Quando a gente fala de segurança, tem um outro pilar que é tão importante quanto esse, que é a confiabilidade. Né? Então, a gente precisa garantir confiabilidade das nossas soluções e dos nossos equipamentos para o cliente quando ele precisa da gente. Então, eu vou dar um exemplo aqui. Se você é um restaurante que está num momento de pico, né? Meio-dia, você está com um monte de gente no teu salão e a máquina deixa de funcionar. Né? Como é que a gente garante que a gente tem o melhor nível de confiabilidade de equipamento, que as nossas máquinas quebram cada vez menos e que quando precisar ele vai ter contingência, né? Uma contingência rápida, que a gente vai lá, troca a máquina com super velocidade e que ele não fica sem a solução dele para viabilizar negócio. Então, esses dois pilares são super importantes, que na prática o que a gente está falando é não deixar o cliente na mão, né? Fazer com que quando ele precisa da Cielo, ele tenha a solução funcionando.
1: Aliás, vai ao encontro daquilo que geralmente a gente fala quando trata de tecnologia. A melhor experiência do cliente é quando ele nem percebe que a tecnologia existe. Perfeito. Ali no meio daquele caminho. Perfeito. Como é que a gente transforma essa ideia, esse conceito que eu tratei aqui, numa operação diária? É dessa maneira, olhando o dia a dia das pessoas, o dia a dia do cliente de vocês?
2: É olhando o dia a dia. E sabendo que, então, como eu falei, a gente atende o Brasil inteiro, de segmentos do cliente, que é o empreendedor, ele mesmo, até empresas muito grandes. Então, é você conseguir adaptar a tua operação, inclusive, para isso. Né? Você, por exemplo, a gente tem casos que a gente usa rotas fluviais de alguns dias até chegar no meio do Amazonas para conseguir entregar uma máquina, para fazer a manutenção da máquina. E aquele cliente, é fundamental a máquina para ele ter a conectividade. Né? Então, como é que a gente consegue atuar no Brasil inteiro com bastante velocidade e bastante confiança para garantir essa experiência. Né?
1: Tá. Aliás, qual é o tamanho da Cielo hoje?
2: A gente atua hoje em 100% do Brasil. Tá? Para você ter uma ideia de tamanho, 7% do PIB do Brasil passa pela Cielo. Tá? A gente faz milhões e milhões de transações. Então, realmente é uma escala brutal que a gente atua. E aí, garantir a confiança, né? Garantir que chegue em cada canto remoto do Brasil é mais importante ainda, né?
1: Em algum momento aí, você está há 2 anos na Cielo, né? Em algum momento você teve que encarar alguma falha operacional que ao menos tenha servido de lição para você?
2: Com certeza, várias, né? Então a gente, muitas vezes o cliente nem vê, né? Porque a gente consegue resolver antes. Então, quando eu falo do nosso modelo preditivo, né? Que a gente faz boa parte das manutenções, do envio de bobina já sem nem antes o cliente saber que está acontecendo, é um exemplo disso, né? A gente, quando começou, eu lembro, tem um caso interessante aqui, quando a gente começou a trabalhar com essas modelagens de envio de bobina, a gente trabalhava e enviava quando via que estava acabando. Aí teve um segmento específico, por exemplo, posto de gasolina. A gente foi ver em posto de gasolina, a modelagem não conseguia capturar parte disso. A gente viu que o frentista, na verdade, ele tinha o hábito de puxar um pouquinho mais a bobina e a gente foi ali atuando. Então, a experiência na prática é muito, muito relevante para a gente conseguir, lá dentro, quando a gente está trabalhando com essa quantidade de dados, entender se o que a gente está vendo está conectando com a realidade prática, né?
1: Eu fico pensando você e sua equipe toda lá dentro da Cielo, no dia a dia, né? Porque para onde vocês vão, vocês ficam olhando para tentar entender o que está acontecendo nesse mercado. Imagino isso, né? Vai no restaurante, vai na venda da esquina para tentar compreender como é que está funcionando isso aqui, não só da Cielo, mas como as coisas estão funcionando. E de repente sai uma ideia dali e aquilo pode ser levado à frente?
2: Com certeza, com certeza. Então, e principalmente pensando no futuro, né, Milton? No futuro da indústria que a gente está. É uma indústria muito dinâmica, e que a gente vê que muitas vezes a gente impulsiona a transformação e às vezes não, às vezes vem da própria indústria. Então, por exemplo, o tema que eu trouxe do Pix aqui. Quando a gente pega hoje o consumo total das famílias no Brasil, se a gente soma o que é gasto em cartões, né, cartão de crédito, débito e mais Pix, já 80% do consumo das famílias está nessas modalidades, é bastante coisa, né? Então, isso transformou brutalmente como eles usam, como a gente usa, né, o pagamento no dia a dia. Hoje as máquinas da Cielo aceitam Pix, geram QR Code, a transformação do e-commerce, né, uma outra modalidade que mudou, foi transformacional. A gente tinha muito pagamento boleto, né, no e-commerce, o Pix acabou com isso. Então, essa transformação muitas vezes é impulsionada pela Cielo, às vezes é impulsionada pelo mercado, que a gente vai ter que ter muita velocidade para conseguir se adaptar e entregar soluções que se adequem a isso, né?
1: Você falou em futuro, quando você imagina a experiência de pagamento daqui a alguns anos, assim, o que acredita? Bom, primeiro que deixará de existir ou fará parte da nossa rotina.
2: Legal, isso e a gente realmente acredita que sempre vai ter alguém tendo que pagar alguma coisa e alguém tendo que receber, né? Então, tá migrando cada vez mais para a moeda digital. Hoje no Brasil, 85% dos pagamentos já são pagamentos digitais, né? Então, representatividade de dinheiro diminui cada vez mais e segue com a tendência de diminuir. Então, primeiro isso, né? A gente vê a representatividade realmente de pagamentos digitais cada vez mais relevante, né? A gente vê toda a inovação que a inteligência artificial está trazendo, né? Então, agent commerce, né? Você tendo a tua ferramenta preferida de inteligência artificial falando com o agente do varejista, escolhendo tua compra, né? Muitas vezes já usando até a sua solução de pagamento. Isso é um futuro que já está aqui, né? A experiência do cliente sendo cada vez mais completa, como a gente falou, novas soluções, usando mais dados, usando mais modelagem. E principalmente, aí tem uma camada que passa por tudo isso, né? Você, quando pensa esse tipo de inovação, você não tentar trazer a inovação para o que você já conhece e faz hoje, né? Porque se você simplesmente, por exemplo, vamos falar um pouco de inteligência artificial. Se você simplesmente quer jogar inteligência artificial no teu processo que existe hoje ou na tua maneira de pensar hoje, provavelmente você vai falhar, né? Então, a melhor maneira é você pensar, muitas vezes, o processo do zero, reconstruir, pensando no futuro, né? O que vai ser? Desde como você tem que operar, o que você tem que vender, qual o processo que você tem que montar, que time que você tem que ter, né?
1: A inteligência artificial é que ajuda vocês a ter aquela percepção de quando uma máquina vai dar problema? A inteligência artificial está nesse processo?
2: Com certeza, tá nesse processo. E aí a gente consegue, de maneira muito proativa, entender exatamente o que está acontecendo com o equipamento do campo, qual é o feedback do cliente e fazer o que tem que ser feito de maneira remota muitas vezes.
1: Né? Qual é a visão que a Cielo tem em relação a todo o investimento que está se fazendo hoje em IA?
2: A gente tem uma visão, hoje a gente já tem mais de 500 iniciativas de IA rodando na empresa, tá? Então a gente vai desde áreas como áreas de vendas sendo impactadas por inteligência artificial, então que tipo de informação, melhor informação a gente consegue dar para o nosso vendedor, de modo que quando ele vai falar com o cliente, ele consiga ser mais assertivo com o cliente, né? Que ele vai garantir em que situação o cliente está, que ele tem essa informação, que tipo de problema ele teve ou não, que oportunidade tem. Então vai desde os times de vendas, os times de operações, trabalhando muito com os modelos preditivos e melhorando a experiência do cliente, e os times de tecnologia a mesma coisa, tá? Então quando a gente pensa em, por exemplo, resolução de incidentes, né? Você perguntou de incidentes. Hoje a gente tem uma camada de IA que já faz uma monitoria muito mais clara do que pode ser um incidente ou não, inclusive de controle de respostas para incidentes, que reduziu só a criação dessa modelagem, reduziu o nosso tempo de resposta para incidentes em 50%.
1: O que segue dependendo exclusivamente ali da capacidade humana, mesmo numa empresa que está cada... uma empresa de tecnologia, como vocês são, né? Porque de alto investimento em tecnologia e com todo esse investimento em inteligência artificial.
2: Legal. Legal, na essência, eu realmente acredito que vai continuar sendo sobre pessoas. Tá? Então, é a pessoa que vai trabalhar com AI, é a pessoa que vai trabalhar no modelo híbrido, seja com os agentes, com as modelagens. E o que a gente está descobrindo é que conforme você vai criando essas camadas de inteligência artificial, você descobre mais oportunidade, ou seja, você tem cada vez mais oportunidade para atacar, mais coisa para fazer, e você consegue colocar o teu elemento humano em coisas que você não estava conseguindo nem cobrir, né? Então, o modelo híbrido realmente é a resposta, tá? É você conseguir realmente aliar o que você vai ter de melhor na inteligência artificial com o elemento humano e vai continuar sendo sobre pessoas.
1: E qual é o seu desafio como vice-presidente de operações da Cielo hoje?
2: O meu desafio é, primeiro, essa questão da gente alcançou a liderança e experiência do cliente, como é que agora a gente se manter, às vezes você quando alcança a liderança, se manter às vezes até mais difícil do que você chegar lá, né? Então, como se manter na liderança e experiência do cliente numa indústria que está em completa transformação, seja transformação regulatória, seja transformação como o nosso cliente usa a gente, transformação de tecnologia, então eu vejo esse como o principal desafio, tá? A gente realmente conseguir agora entregar cada vez mais valor para o nosso cliente numa indústria que está só começando o nível de transformação que está acontecendo.
1: Tá, o que vocês estão debatendo agora internamente lá na Cielo que vai chegar no mercado daqui a pouco e você pode contar?
2: Legal, a gente está...
1: Ou pelo menos o que vocês estão sonhando, né?
2: Legal.
1: Já que você não precisa entregar nenhum projeto, mas enfim, mas o que vocês estão sonhando? Por que eu estou perguntando isso? Até vou explicar aqui para o nosso ouvinte, porque são 20 e poucos anos de mundo corporativo aqui apresentando. Então, parte dessas transformações que vocês passam, eu acompanhei entrevistando pessoas. Uhum. E eu lembro que era um grande sonho na época em que passar o meu relógio numa máquina pagaria.
2: Perfeito.
1: Pagaria. Aquilo era assim, a coisa era o futuro. O futuro já foi embora faz tempo, tem outras coisas acontecendo por aí. Uhum. Enfim, por isso que eu estou te fazendo essa pergunta agora.
2: Legal, o que está no forno lá para a gente tem pensado cada vez mais como fazer. Então, primeiro a gente está no meio de uma das maiores mudanças que a gente fez de parque no campo, né, de equipamento de máquina. Né? Então, como a gente entrega, usa o nosso equipamento que está na mão do cliente para entregar cada vez mais. Né? Então, seja cada vez mais aplicações que ele vai usar, além da solução de pagamento. Né? Então, a gente está transformando completamente a jornada que ele usa na máquina. Então, é a jornada que vai ter cada vez mais produto. A gente está lançando também coisas como o eSIM, que é uma solução que em breve ele não vai mais precisar escolher que tipo de operadora ele vai ter na maquininha, porque a gente consegue mudar automaticamente para a operadora que tem o melhor sinal. Então imagina...
1: O eSIM é aquele chip.
2: Exatamente. Então, você imagina soluções em lugares mais remotos, né, que a pessoa às vezes tem que ficar escolhendo qual das principais operadoras ele vai usar. A gente hoje já faz isso para ele, mas tem um efeito de troca de chip. Com eSIM ele não vai precisar fazer isso, né? A gente troca automaticamente sem ele nem notar a experiência. E toda a parte de dados, inteligência artificial, que é a gente conseguir fazer na nossa cozinha cada vez mais coisas que entrega valor para ele ficar preocupado com o tocar o negócio dele, né? Que é o que a gente tem que fazer para o nosso cliente. O nosso cliente, ele tem que ficar preocupado em fazer o que ele faz bem, que é tocar o nosso negócio, e as questões de meios de pagamento a gente faz.
1: Eduardo Lemos, quero agradecer sua gentileza de ter aceitado nosso convite e principalmente de ter aceitado compartilhar a experiência de vocês, o conhecimento de vocês para todos aqueles que nos acompanham aqui no Mundo Corporativo. Muito obrigado e até uma nova oportunidade.
2: Eu agradeço, Milton. Um abraço, obrigado.
1: Eduardo Lemos, vice-presidente executivo de operações da Cielo, conversou com você no Mundo Corporativo. Essa entrevista completa fica à sua disposição no canal da CBN, no YouTube, no nosso site, lá no Spotify, no podcast mais próximo do seu celular e no meu blog, miltonjung.com.br, Jung você escreve com J-U-N-G. Lá, além do vídeo completo, tem os destaques e tem o espaço também para você deixar o seu comentário. Tornaram possível este Mundo Corporativo Carlos Greco, Letícia Valente, Débora Gonçalves e Rafael Furugem. Até o próximo capítulo do Mundo Corporativo.
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1: Não, essa agenda ESG, do jeito que ela é hoje, ou pelo menos do jeito que tem sido nos últimos anos, não estava tão em voga naquela época, mas a gente sabia que tinha alguma coisa um pouco fora. Porque como consumidor mesmo, eu e meus outros fundadores, a gente veio dessa indústria, então a gente não sabia muito do porquê que as sopas eram boas, porque elas eram ruins, porque elas eram caras, e a gente só sabia que como consumidor a gente tinha esse problema de comprar roupas que funcionassem pra gente, em termos de qualidade, em relação ao preço que a gente queria pagar, e foi daí que surgiu o grande porquê de entrar nessa indústria da moda em si, né? A gente nem se vê tanto como uma marca de moda, a gente se vê mais como uma marca de roupa, vai, digamos, para atender esse nosso cliente, que é prático, que se preocupa com o que compra, mas que quer coisa boa, que tenha qualidade. E aí ela veio junto, lá atrás, com uma vontade também nossa de fazer alguma coisa com um propósito maior do que só ser um trabalho. E desde sempre a gente tem um pilar importante do negócio, que não é extra o negócio, ele faz parte do negócio, que é um investimento social, que a gente começou lá atrás com investimento em educação infantil, durou muitos anos e agora a gente está num processo de transição para investir numa frente, não vou falar mais impactante, mas muito mais alinhada com o impacto que o nosso setor de moda causa, que é o ambiental.
2: O setor de moda encanta, de fato, é algo que as pessoas se deslumbram, querem ter um produto da moda, mas é uma indústria muito nociva se ela for operada de forma irresponsável, tanto do ponto de vista ambiental quanto social. Puxando o seu raciocínio, que você disse da preocupação com a qualidade, eu vi que o slogan da Ouriba é o seguinte: poucas peças, muita qualidade, infinitas combinações. Como é que vocês fazem para convencer o cliente a pagar mais por uma camiseta da Ouriba, por exemplo, quando existem no mercado muitas outras opções, muito mais baratas e também de boa qualidade, talvez não de excelente qualidade como a de vocês, mas competitivo desse ponto de vista.
1: Sim. Pagar mais, é óbvio, tem o lado prático, que é o dinheiro que sai do bolso, né, da gente, mas pagar mais também é relativo porque está muito atrelado ao quanto que esse produto, no nosso caso, né, que essa peça de roupa vai durar, e também o quanto que a gente vai usar. Porque não adianta nada a gente comprar coisas que a gente acredita que são boas ou principalmente mais baratas se elas não vão durar muito tempo. E elas podem não durar muito tempo não só porque elas estragam rápido, mas sempre que a gente deixa de usar muito rápido. Porque tem diversos estudos, né? Não tem nenhum que a gente consegue falar é isso, mas que a gente usa muito pouco as roupas que a gente compra. Então a nossa proposta de coleção, entre aspas, de criação das peças é sempre pensando no cliente em como que ele vai usar. E o porquê que ele precisa daquela peça de roupa? Então a gente tem, obviamente, coleções sazonais, porque ainda existe o inverno e o verão, que daqui a pouco nem isso vai ter mais. Mas é sempre pensando em quanto mais a gente consegue fazer com que o nosso consumidor, né, a pessoa que gosta da marca, consiga usar essas peças de roupa durante o dia dele, durante a vida dele. E assim esse parâmetro de caro barato, ele se dilui. É assim que a gente entende o que é esse tal desse preço, né, do produto.
2: Agora, não é um paradoxo você incentivar o consumidor a comprar menos e melhor e, ao mesmo tempo, você tem a obrigação de crescer a empresa? Como é que faz?
1: O crescer, aí a gente tem um entendimento do que é esse crescer. Pra gente é muito importante crescer, porque eu acredito que pra gente causar um impacto positivo no mundo que seja, a gente precisa crescer. Porque a gente está numa indústria que é uma indústria de escala. Quanto mais a gente cresce, se a gente se mantém fazendo o nosso trabalho do jeito que a gente acredita, do jeito que a gente faz hoje, o impacto mais positivo, eu vou falar mais positivo porque só positivo ele não tem, não existe, ele é maior. Vou dar um exemplo. Hoje, de uns 4, 5 anos para cá, a gente migrou boa parte do nosso portfólio de algodão e vem migrando cada vez mais para algodão orgânico e de outras práticas mais sustentáveis. O algodão orgânico, por exemplo, mundial, ele representa menos de 1% de todo o algodão cultivado no mundo. E aí ele é um pouco mais caro, né, para se produzir e tal. Só que a gente acredita que ele é mais caro porque ele não tem escala ainda. Então as

0: práticas produtivas, eles já começaram a chegar. Então, quando a gente dá escala, a gente aumenta a eficiência, esse preço cai, e esse preço caindo, o preço para o consumidor final também cai. E aí eu consigo uma escala maior ainda. E aí, quando a gente fala esse paradoxo de querer vender mais, mas promover um consumo mais consciente, é justamente porque a gente vive num mundo que o consumo, ele não é nem que ele é importante, ele faz parte da nossa vida. A gente não sai pelado na rua, né, no dia a dia. Então, já que a gente vai comprar roupa, a gente deveria pensar mesmo no que a gente compra. E não tô falando nem só de Oribe, mas de todas as marcas que se preocupam em fazer um produto melhor. É assim que a gente vê que crescer faz bem no final do dia, né? Não é crescer por crescer a qualquer custo, mas é crescer fazendo certo, que dessa maneira a gente acredita que o impacto positivo, ele é maior ainda.
1: Muito bem. E hoje, o maior o obstáculo que você enxerga para ganhar essa escala está no custo do produto sustentável, que costuma ser até 30% maior do que um produto comum, ou na cultura do consumo exacerbado, que ainda está muito arraigado na cabeça das pessoas?
0: É um pouco em cada um desses lugares aí que você trouxe, né? Eu não posso colocar a responsabilidade só no consumidor, porque eu acredito que o consumidor, no final do dia, ele é o elo mais fraco dessa briga. Por quê? Porque ele não tem o conhecimento prático de como é feita uma roupa, do porquê é feita uma roupa. Ele quer comprar porque ele gosta, né? Roupa, moda em si, ele tá ali num lugar de necessidade básica, mas muito mais do que pela proteção da roupa em si. Ela está muito vinculada à autoestima, à personalidade, ao pertencimento daquela pessoa em algum grupo. Então ela é importante para a pessoa. Então comprar roupa é importante. Eu acredito que esse desafio do mercado ser mais sustentável, causar um impacto menor, ele está muito mais do lugar produtivo. Das empresas, assim, investirem em práticas que causem menos impacto. Investir em práticas que a gente consiga gerar valor para o cliente. Então não é cobrar necessariamente mais, mas que de uma certa maneira a gente cause menos impacto. Então, não é vender por vender ou crescer por crescer. Então, acho que esse que é o grande desafio, né? Quem tem o controle da produção, que deveria cada vez mais investir tempo, recurso, conhecimento para desenvolver esses produtos de uma maneira melhor. Então, assim, é aí que eu vejo o grande gargalo. E a Oribe ainda como uma marca pequena, comparado com os grandes, a gente fica nesse lugar de desafiante, mas ainda pequeno. Então, se a gente traz esses outros players do mercado, os players maiores, para um lugar onde que eles entendam que é possível ser rentável, ser lucrativo, crescer, mas mesmo assim investir em práticas melhores, aí sim a gente começa a ver uma transformação nessa indústria.
1: Bem, a gente já está vendo casos isolados de marcas que têm essa preocupação socioambiental ali muito evidente. Mas, no geral, a indústria ainda é muito fragmentada e pouco preocupada com os ditames da agenda ESG. O que que vai mudar isso? Talvez a regulamentação consiga ser o condão, esse vetor de transformação, para algo mais responsável?
0: Acredito que sim. A regulação, então, quando a gente vê a Europa, por exemplo, que está mais avançada, a gente vê uma preocupação forçada em algumas maneiras, das marcas grandes que operam na Europa para se adequarem mais ao que seria a necessidade atual do mundo, né? De empresas mais coerentes com os nossos problemas atuais. Então, acho que regulação, com certeza, é um lugar, porque quando mexe no bolso diretamente das empresas, dos empresários, a gente vê uma mobilização maior e mais rápida. Sem isso, se deixar só na mão da manifestação, vai, digamos, do consumidor, a gente não sai do lugar, justamente porque o consumidor, ele quer comprar roupa legal, roupa bonita, com um preço que ele possa pagar, porque existe isso, né? Por mais que o consumidor, ele se preocupe com essa agenda ESG como um todo, no final do dia ele tem muita conta para pagar. E muitas outras preocupações na vida dele, para ele ficar se preocupando daquela marca, da outra marca, o que que ela faz, o que que ela não faz. Então cabe muito mais a quem está produzindo em si a ser responsável por isso, e com certeza uma regulamentação mais séria, mais dura, vai ajudar muito.
1: A despeito de terem muitos consumidores que têm muito o que fazer e não dá tempo de se preocupar com a procedência da marca, a gente já nota, sobretudo por parte das novas gerações, na geração Z, uma preocupação maior com a origem, né, da reputação da marca, se ela realmente tem um compromisso socioambiental. Você nota isso nos seus clientes? Essa juventude aí chegando com esse tipo de exigência?
0: Sim, eu noto muito. A gente tem uma base de cliente bem ampla em relação à idade e tudo mais. Todos eles têm uma preocupação grande, então não vou falar que admiram, mas acreditam muito no que a gente faz. Mas também eu entendo que só essa preocupação não é o suficiente por conta da história do acesso. Então, quanto mais marcas realmente se preocuparem, mais acessível ficar para as pessoas comprarem produtos, né, no nosso caso, da indústria da moda, que sejam feitas de maneiras mais corretas, melhor fica essa discussão. Porque, de novo, né, eu não posso responsabilizar só o consumidor. Uhum. Mas, realmente, o consumidor, ele está num lugar que parece que não é uma realidade, né? Porque você vê quais são as empresas que mais crescem no nosso setor hoje. São as fast fashions, as ultra fast fashions. E a agenda deles é muito fraca em relação às práticas sustentáveis da cadeia produtiva. Mas eu entendo que, de certa maneira, é onde que esse consumidor mais jovem consegue consumir. Onde ele é influenciado a consumir e onde ele consegue consumir também.
1: Muito bem. Rodrigo, vamos falar um pouco das matérias-primas utilizadas pela Oriba. Vocês têm plano para utilizar, por exemplo, mais fibras regenerativas, fibras recicladas? Para onde é que caminha essa questão da seleção das matérias-primas?
0: Matéria-prima, se não é o pilar mais importante do nosso trabalho de produto, é um deles. Porque tudo começa lá. Então, muito das emissões de carbono, o impacto realmente negativo na água, no próprio ecossistema em si, da onde é produzido, começa pela matéria-prima. Então, a gente não tem coleções específicas mais sustentáveis. Então, tudo que a Oriba faz, ela tem essa premissa básica de causar o menor impacto possível. Então, da camiseta básica, que é feita de algodão orgânico nacional, ao processo de produção das calças jeans, tudo é levado em consideração em relação ao impacto que esse produto causa. Não quer dizer que a gente se enxerga como uma marca de moda sustentável. A gente se enxerga como uma marca de moda, moda básica, boa, que atenda, né, essa necessidade, essa vontade de consumo do nosso cliente, mas que tudo é feito com práticas mais sustentáveis. Então a gente inova em todas as frentes, desde matéria-prima sintética, por exemplo, que ela é vilanizada, mas em alguns lugares ela é muito importante, porque imagina, como é que eu vou para a praia, para uma piscina, com um short de banho de algodão?
1: Não dá.
0: Então, quando é obrigatório, vai, entre aspas, que um produto seja feito de matéria-prima sintética, um poliéster, uma poliamida, a gente busca produzir ele, desenvolver esses shorts, nesse caso, de poliéster reciclado, que mantém as propriedades técnicas do produto, então o que é a qualidade, a respirabilidade, etc., mas que o jeito que ele seja feito com esse impacto mais baixo possível. Uhum. Porque as pessoas ainda vinculam hoje um produto mais sustentável como aquele produto rústico, aquele produto de qualidade duvidosa ou inferior. Mas não. Hoje, a graça do nosso mercado é fazer a roupa tal qual a gente imagina que ela seja, mas usando matérias-primas, nesse caso, de menor impacto. Como fibras celulósicas, material reciclado, material regenerado, práticas de cultivo de algodão, por exemplo, orgânico regenerativo. Isso faz parte do nosso dia a dia. A gente não faz nada pontual em relação a isso. É sempre uma evolução a partir daí.
1: Muito bem. E a questão do monitoramento, da seleção dos fornecedores, que aí é o grande desafio, você controlar da porteira para fora, como dizem aí no jargão.
0: É bem fragmentado, né, a indústria. Então, acho que um dos talvez maiores ganhos que a gente teve nos últimos tempos, entrando num grupo maior, empresarial, né, um grupo de marcas maiores, foi a aproximação maior ainda que a gente já tinha com a nossa cadeia de fornecedores de maneira formal. Então, além de a gente ser signatário da BVTEX, que é a Associação Brasileira da Indústria do Têxtil, que monitora as confecções, principalmente em práticas trabalhistas, uhum, a gente tem um time interno de auditoria que visita periodicamente todas as fábricas, avaliando não só com critérios externos, mas também com critérios internos de boas práticas de gestão de pessoas, de uso de recursos naturais, então água, energia elétrica, etc., boas práticas de governança. Então, esse trabalho é feito internamente, continuamente, e é uma coisa que a gente tem bastante orgulho por conta disso. Tem uma pessoa que trabalha comigo, de produto, que ela fala, quando ela entrou, ela veio de uma empresa muito grande do nosso setor, muito grande mesmo, que por mais legal que seja, tem ali suas questões por ser muito grande, talvez, não sei. E ela falou uma vez uma frase que foi muito interessante, que a gente, na Oriba, a gente joga com o braço amarrado para trás. O que eu quero dizer? A gente não tá aqui para fazer uma marca de moda sustentável. A gente tá aqui pra fazer uma marca de moda. Beleza. Então, tem objetivo de escala, de fazer produtos de qualidade, qualidades superiores até do que a gente tem no mercado em relação aos concorrentes. Mas além disso, eu tenho esse critério de seleção de fornecedores e seleção de matérias-primas, que ainda é um grande desafio a ser superado, porque ainda não é uma prática comum do mercado. Então realmente é, por mais que não pareça, é mais trabalhoso fazer uma camiseta que seja básica da melhor maneira possível em si. Então a gente tem um trabalho interno muito grande de gestão e seleção de fornecedores por conta disso.
1: Digamos que ali na cadeia produtiva vocês notem algum fornecedor com algum tipo de irregularidade, seja no pilar social, trabalho indigno, seja no ambiental, contaminação do meio ambiente, etc. Como é que vocês fazem? Excluem do portfólio imediatamente ou dão uma oportunidade para que ele se requalifique e retorne?
0: Tem níveis de problemas que esse fornecedor pode ter. É óbvio que se ele tem um problema muito crítico, muito provavelmente ele nem teria passado no primeiro crivo de entrada como um para poder ser um dos nossos fornecedores. Uhum. Mas digamos que aconteça alguma coisa. Se for alguma coisa, algum problema, alguma situação pontual, realmente a gente deixa ele em stand-by e ajuda ele, no possível, a se reorganizar, se recompor para continuar sendo um fornecedor. Uhum. Se for algo que ele não tem interesse em melhorar ou que realmente é muito crítico, aí ele é excluído da lista de fornecedores.
1: Não tem como reinseri-lo, né? Agora, Rodrigo, a gente sabe que a indústria da moda gera muitos resíduos, né? Eu fico na cabeça com aquela imagem dos caminhões chegando ali no Atacama, despejando aquelas montanhas de roupas. Por mais que você veja iniciativas tentando dar uma destinação correta, elas são muito incipientes ainda. Uhum. Vou perguntar para você, na Uriba, vocês têm programas de logística reversa, de reparo das roupas, ou até mesmo reciclagem das peças?
0: Sim, a gente, até recentemente, é um projeto que está ainda andando em maneira soft open, né, uma maneira ainda não pública. A gente tem um lugar que a gente chama de OLAB, mas é um laboratório criativo, que um dos objetivos dele é ajudar as pessoas a repararem as roupas delas. Porque tem duas coisas, né, da indústria. A gente entende que para se vestir bem, a roupa tem que vestir bem. Então esse laboratório é um ateliê de costura interno nosso que ajuda essas roupas a vestirem bem os clientes. Mas outro ponto é, uma roupa estraga. Acontece, nem uma roupa de ferro, né? Então um botão pode cair, uma costura pode abrir com o tempo. Então o nosso objetivo com ele é ser um primeiro projeto piloto para que as pessoas possam trazer ou mandar essas roupas de volta para a gente consertar. E com isso, essa história dessa roupa continuar com o cliente. Até porque tem peças de roupa que a gente gosta muito, que a gente usaria mesmo com um remendo, uma costura, né?
1: Um apego com determinada peça, nem me fale disso.
0: Exato. O outro projeto, que já está em, que aí sim já está em andamento há mais tempo, em todos os nossos pontos físicos, a gente tem uma urna, que a gente chama de urna do desapego, que é um lugar onde a gente incentiva as pessoas a levarem as roupas que não usam mais, de preferência as de bom estado, para que a gente possa encontrar um destino que ela vai ter um uso real para ela. Então ela tem ido super bem, de uma maneira também muito ali no dia a dia das lojas em si. E a reciclagem de roupa, eu sei que já existem iniciativas de reciclagem, mas ela ainda é um desafio bem grande. Por quê? Porque também tem um ponto que pouca gente fala, que a sustentabilidade ou o impacto de uma roupa, ela começa no design dela. E reciclar uma roupa é muito difícil, principalmente quando a gente fala de reciclar e manter a qualidade do que sai de recurso daquilo, né? Porque uma vez que você recicla, por exemplo, algodão, um tecido de algodão, a qualidade daquela fibra, ela é inferior. Eu não conseguiria fazer uma camiseta, uma camisa com a mesma qualidade que eu faria com uma fibra virgem de algodão nobre, por exemplo, como algodão Pima, com um algodão reciclado. Eu tenho outro uso para ele. Então, as tecnologias de reciclagem para fios sintéticos já são mais avançadas, mas o problema é que quando uma peça de roupa, principalmente quando ela não é pensada no começo dela para em algum momento ser reciclado, inviabiliza. Vou te dar um exemplo. Todas as nossas calças jeans hoje, elas são feitas sem o rebite, que é aquele negocinho de ferro ou de alumínio, de alguma coisa, de alguma liga metálica, que dá um reforço nas costuras dos bolsos. Uhum. Repara. Isso é uma coisa super antiga, que foi da época da Levis, lá atrás, que foi inventada para realmente dar mais resistência para a calça. Hoje já existem outros jeitos de dar essa resistência nas costuras sem esse negócio, sem esse rebite. Só que para você reciclar uma calça, você vai precisar arrancar esse rebite fora, arrancar o zíper fora, arrancar o botão fora. E isso ainda é muito manual. E isso inviabiliza, de muitas maneiras, a reciclagem de roupas como um todo. Então reciclar uma peça de roupa que tem muita mistura de fibras, você também não consegue tirar um produto de qualidade depois. Então a reciclagem de roupa ainda é muito incipiente. Tanto que muitos dos projetos de coleta de roupas que não tem mais uso, que tem uma destinação mais correta, normalmente essa destinação é porque a gente chama de cogeração de energia. É para caldeira, né? Caldeira de siderurgia, caldeira de metalúrgicas e tal. Que tudo bem porque esses negócios precisam de energia térmica, muitas vezes. Mas não é o melhor destino. Então acho que muito do pensamento do design em si, do produto, tem que ser levado em consideração pro final da vida dele.
1: E está acontecendo muito agora, foco no design, exatamente para possibilitar no futuro uma reciclagem.
0: Tem marcas que já se preocupam com isso. Principalmente aquelas marcas nórdicas.
1: Eu não sabia dessas nuances, assim. Interessante a gente trazer esse tipo de informação, até para desmistificar a ideia de que uma empresa não se preocupa com reciclagem.
0: É difícil.
1: Tem vários empecilhos aí, né?
0: Sim.
1: E a questão das mudanças climáticas, os eventos climáticos extremos que estão, de alguma maneira, impactando a indústria da moda, fazendo com que alguns players mudem até a escolha de matérias-primas ou até mesmo o processo produtivo?
0: Impacta bastante. A nossa cadeia, a nossa e acho que de muita gente, ela é bem fragmentada, Brasil e mundo, né? Então, as mudanças climáticas, elas mexem no preço das commodities, de algodão, até do preço de fibras sintéticas. Mas acho que o principal mesmo que a gente tem percebido, não tem acontecido muito ainda nos nossos parceiros, nas fábricas que trabalham com a gente, mas que a gente já tem até escutado de organizações de fora que procuraram a gente para conversar, que são que tem regiões que são muito fortes, produtoras, fábricas em si, que já tem bastante desafios com as pessoas. Calor excessivo. Então, imagina, tem fábricas que o calor interno da operação chega a 40 graus, com aquelas condições que a gente sabe que não são as ideais, a produtividade cai, a qualidade de vida do trabalhador cai, as pessoas não querem trabalhar lá. Então, já se sente bastante, principalmente nas marcas maiores de fast fashion, que eu sei, mas todo mundo tem que começar a se preocupar, porque a malha logística, então, os desastres que estão acontecendo, e são desastres naturais, mas não são muito naturais, né? Porque também são causados por nós, mas que acontecem, tem acontecido no sul do Brasil. O sul do Brasil é um grande polo da moda, calçadista, têxtil, etc. Então isso afeta muito a própria indústria em si. As queimadas no Cerrado são muito intensas, e basicamente quase todo o algodão nacional ali é produzido no Cerrado. Então, a falta de água, querendo ou não, a indústria da moda, ela usa muita água. Acaba que, de certa maneira, por mais que a gente não enxergue lá na ponta como marca, quando a gente olha para a cadeia produtiva, realmente o impacto ele já tem sido percebido.
1: E aí está obrigando, né, muitos fabricantes a adotarem medidas para mitigar e adaptar.
0: Muito.
1: A questão da adaptação climática, nesse caso, é essencial.
0: Muito. Fora o próprio consumo em si, né? Quando você entende que no inverno você deveria vender blusa de frio e faz 35 graus quando era para estar fazendo 20, muda também essa dinâmica do que é produzido.
1: Verdade.
0: E, de certa maneira, também impacta negativamente o meio ambiente. Porque para onde vai essa roupa que a gente não vendeu ou que a gente não usou? Tem coisas que a gente não consegue parar para pensar, porque, de novo, voltando, né, a gente tem muita coisa para pensar, mas que acontece também.
1: Muito obrigada, viu, Rodrigo, pela sua participação aqui no CBN Sustentabilidade. Você viu que o papo foi tão gostoso que já passou, 30 minutos. Eu acho que a gente pode ficar mais 30. Vamos?
0: Se deixar, eu vou falar.
1: Mas já te agradeço, te convido para uma próxima oportunidade. Parabéns pelo trabalho que vocês desenvolvem na Uriba.
0: Parabéns
1: de fato,
0: você,
1: é um trabalho de excelência. Tomara que todo mundo que esteja nos ouvindo consiga reconhecer esse trabalho primoroso que vocês fazem.
0: Espero que sim. Obrigado.
1: Gente, eu conversei com Rodrigo Otani, cofundador e CEO da Uriba. Além de ter acesso ao conteúdo pelo YouTube, você também encontra essa entrevista no site, no aplicativo da CBN ou na sua plataforma de podcast preferida. Colaboraram comigo aqui no CBN Sustentabilidade, minha produtora Karina Almeida. Nos trabalhos técnicos, o meu lindo Juliano Fonseca, o Bruno Carvalho e na edição Rafael Furugem e o Luiz Fugliage. Um beijo para você, até semana que vem.
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2: A campanha eleitoral começou oficialmente no último domingo e nas redes sociais, os eleitores já encontraram uma forma própria de declarar apoio aos candidatos, os emojis. No Instagram, eleitores estão utilizando as chamadas notas, fotos de perfil e outros espaços da plataforma para publicar emojis que identificam claramente suas preferências, sem necessariamente escrever o nome do candidato. A estrela sobre fundo vermelho é usada por apoiadores do Lula. A bandeira do Brasil é adotada por eleitores de Flávio Bolsonaro. Eleitores do Renan Santos, do Missão, têm usado o emoji de onça, símbolo do partido. No Distrito Federal, apoiadores de Celina Leão passaram a utilizar um pequeno leão como identificação. Há também uma bandeira com caveira, usada por aqueles que não têm candidato. Para o especialista em direito eleitoral e político Wesley Araújo, o uso dos emojis mostra como as redes sociais passaram a fazer parte do ambiente de campanha. Segundo ele, as próprias plataformas oferecem recursos que facilitam a interação entre candidatos e eleitores.
3: É impossível dissociar eleições de redes sociais. Os próprios canais estão investindo nos atrativos como as próprias bandeirinhas e sinalizações que facilitam essa interação candidato com o eleitor. As redes sociais, elas acabam sendo um termômetro.
2: E nesse cenário, os emojis ganham significado político. Uma estrela, uma bandeira e um símbolo podem funcionar como forma rápida de demonstrar apoio ou identificação com uma candidatura. Para a especialista em marketing e branding, Dayana Ribeiro, nada disso é por acaso e pode fazer parte de uma estratégia pensada de comunicação eleitoral.
4: Objetos, personas, tudo que tenha características dentro daquela ideologia que vai fazer as pessoas se identificarem. Os emojis é um dos pontos e tudo que está acontecendo dentro desse boom, né, de política, existe uma estratégia de marketing por trás. Nada é orgânico, nada não foi pensado estrategicamente. Tudo se é pensado como posicionamento de marca, como vai ser apresentado.
2: O uso dos emojis gerou curiosidade entre os internautas. Segundo a plataforma Google Trends, a procura pelos termos notas Instagram teve um aumento de cerca de 5.000% na comparação com a semana anterior. Com supervisão de Meire Bertotti, de Brasília, Juliana Souza.
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0: Domingo 23 de agosto de 2026. O primeiro debate entre os candidatos à presidência foi marcado por críticas às ausências de Lula, Flávio Bolsonaro e Romeu Zema. O confronto na TV Bandeirantes reuniu apenas Ronaldo Caiado, Renan Santos e Augusto Cury. Ao longo do programa, os candidatos discutiram temas como economia, segurança pública, educação e polarização política. O ministro do Supremo Tribunal Federal, Flávio Dino, determinou que o Congresso considere nulas as emendas parlamentares indicadas por presidentes de partidos sem mandato e ex-deputados. A decisão ocorre após o bloqueio de recursos ligados a Valdemar Costa Neto, do PL, e ao ex-presidente da Câmara, Eduardo Cunha. Os dois são investigados pela Polícia Federal por direcionar verbas públicas sem exercerem mandato. Bombardeios israelenses mataram duas pessoas na faixa de Gaza, incluindo uma criança de 4 anos, segundo autoridades locais ligadas ao Hamas. Os ataques ocorreram após Tel Aviv ameaçar intensificar ações militares caso novos lançamentos aéreos partissem do enclave. A ofensiva amplia a pressão de mediadores internacionais sobre o primeiro-ministro Benjamin Netanyahu, acusando Israel de descumprir o acordo de retirada de tropas da região. O brasileiro Alisson dos Santos, o Pio, venceu a prova dos 400 metros com barreiras na etapa da Liga Diamante de atletismo disputada na Polônia. A Liga Diamante reúne os principais torneios de atletismo da temporada. O brasileiro superou o norueguês, que é o atual recordista mundial da prova. O também brasileiro Matheus Lima conquistou a marca pessoal e ficou em terceiro lugar. Horário de Brasília, 11 e 2.
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1: Muito bem, aí vamos nós. Salve, salve, boa noite, boa tarde, bom dia para você que nos ouve no mundo todo. Salve, salve. Alô, alô, Indonésia, Singapura, alô, alô, China, Nihao, Japão, Konnichiwa, Ohayo, Gozaimasu, salve, salve. Países altos, baixos, viva a Europa, nos receba a Latinoamérica, dale, querido, que estamos. Mauricio Steiser está conosco, querido, dale. Sim, para o Uruguai, para a Argentina, para o Peru, para a América Latina, todo. Um abraço gigante da Fiel. Ah, que delícia. Viva a Holanda, meu coração hoje é todo holandês. Ah, viva Memphis Depay, salve, salve, Luiz Gustavo Medina. Onde
2: você está?
1: Muito obrigado. É o carinho do nosso operador de som, o homem de Recife mais corintiano que Recife já viu. Dê o seu boa noite, aproxime-se no microfone e já prepare um beijo para quem você ama neste momento de liberdade esporádica que a rádio te dá. E outro que espera ansiosamente é o jovem ex-estagiário, agora já consagrado e colocado como um jornalista quase formado, ainda não?
3: Formado.
1: Formadíssimo. Há quanto tempo?
3: Já tem 2 anos.
1: 2 anos, olha só, é que eu olho pra você, eu tô com um problema ultimamente, que olhar pras pessoas e achar todo mundo jovem. Esse é um problema que um dia eu espero você terá também. Apresente-se, diga um beijo e dê um beijo para quem você quiser.
3: Oi, gente, boa noite, Dan. Boa noite, Zé. Boa noite, Teco. Boa noite, Maurício. Matheus Leite, tô aqui na produção do Fim de Expediente. Eu vou mandar um beijo hoje pra uma pessoa que ficou me cobrando de um beijo.
1: É, porque você falou pra sua mãe, seu irmão.
3: Exatamente. E aí um colega nosso aqui na CBN, repórter Lucas Taveira, queria um beijo também. Então, um beijo pro Lucas Taveira.
1: Fico feliz que vocês da equipe se deem tão bem assim.
3: Exatamente.
1: Então, para o Lucas, o nosso beijo, o nosso abraço carinhoso. Assim como um abraço carinhoso também será dado nele, Luiz Gustavo Medina, que em Brasília está. E quem está em Brasília merece um abraço. Como vai o senhor?
4: Salve, Dan. Tudo bem? Boa noite, Zé, Maurício. Estou aqui, segundo a CBN local, umidade 12. E
1: brilhando como nunca, José Godoy. Como vai o senhor?
5: Oi, Dan. Boa noite. Oi. Boa noite, Teco. Boa noite a todo mundo aí.
1: Maurício Steiser, como vai? Boa noite. Seja bem-vindo.
6: Tudo bem. Muito obrigado. Boa noite. Prazer enorme estar aqui com vocês mais uma vez. O programa me dá muita alegria de participar. Não estou tão feliz quanto os corintianos, né? E outros... Outros não posso nem falar, mas é uma alegria estar aqui com vocês.
1: Que legal.
4: O Botafogo ganhou, Maurício. Que baixa astral é esse, cara?
1: É, mas no saldo a coisa não ficou boa.
4: Deu um troco no Cienciano.
6: Deu um troco, é. Ficou devendo muito, né, cara?
1: O Botafogo é realmente... A gente já fala do Botafogo. É aquela coisa, vocês eram campeões, vocês estavam quase rebaixados. Campeões. É difícil ser Botafogo.
6: É muito difícil. Muito difícil. E é mais difícil ainda ser excessivamente botafoguense, que como eu sou, né? É um sofrimento, com esse, raras exceções, evidentemente 2024 é um ano para nunca mais esquecer, né? Me deu uma aliviada grande, mas a gente está sempre aí sofrendo, né? Passa o sofrimento, a gente pega o ônibus, entendeu? Embarca, né?
1: Caminhos de participação do nosso ouvinte que está ansioso para mandar suas perguntas, sugestões, comentários e críticas. Matheus, qual é o principal deles, por favor?
3: Principal, o nosso WhatsApp, que é o 11 99911 9981. Pode mandar mensagem
1: pausa.
3: Aqui pra gente.
1: Agora pausa, a gente fala pra você se acalmar, você que está nos ouvindo, e agora anote com o coração, porque ele vai repetir.
3: 11 99911 9981. Fácil de lembrar, né?
1: Boa, é muito 9 e muito 1.
3: É verdade.
1: Obrigado, obrigado, Matheus. E também pra você que curte e-mail, Dan, eu prefiro uma coisa sólida. Um registro que eu participei. Então é e-mail. E-mail é findeexpediente@cbn.com.br. Advogados em geral curtem escrever o e-mail. Então participa por aí. findeexpediente@cbn.com.br. Eu acredito que as participações, por profissão, as pessoas preferem mais uma coisa do que outra. Por exemplo, médicos, engenheiros e advogados preferem mais o e-mail. Né? Uhum. Pessoas, profissionais liberais como nós preferem mais o WhatsApp, uma relação de intimidade. Mas se você for uma coisa ou outra, for uma pessoa crítica, não estou nem uma coisa nem outra, pode ir pelo X. Aí é @FDECBN e o Zé Godoy vai ler todas as mensagens que chegarem por aí. @FDECBN, findeexpediente@cbn.com.br e o WhatsApp que o Matheus falou. Beleza? Que era o 11 99911 9981. Dado todos os caminhos, agora vamos abrir os caminhos do coração e da mente para os destaques da semana, José Godoy.
5: Ah, Dan, poxa, Dan, tem coisa no esporte, que assim, o principal assunto da semana a gente vai discutir com o Maurício, né, que foram essas mortes aí na sequência, né, de duas personagens fundamentais da história da TV no Brasil, né, a Laura Cardoso e a Glória Menezes. Acho que a gente vai conversar com o Maurício daqui a pouco sobre isso. Tirando isso, tem o dia-a-dia nosso brasileiro de sempre. Tem a história do Memphis, que é uma história para nós corintianos sempre curiosa, interessante, e ontem acabou de um jeito muito gostoso. Que mais? Tem a história bizarra, bárbara aqui, do linchamento no Rio de Janeiro, do rapaz em Copacabana, que realmente foi um troço... É quando você vê como a barbárie está próxima da gente, né? Assim, é um negócio realmente assustador, né? E acho que é meio isso, né, que tem. E podemos seguir.
6: Vai girando com calma nas coisas. Teco, quer ressaltar algum desses assuntos no momento, ou algum outro?
4: Não, aqui o que está pegando fogo, querendo se espalhar, é a história do Lulinha. Todo mundo querendo saber o que aconteceu com o menino. Acho que essa história vai dar pano para manga. Aí vai ser uma novelinha que acompanharemos. O que me deixa triste é porque uma novela que a gente acompanha, outra fica de lado, né? E a gente já vai esquecendo um pouco a novelinha do Master também, que era uma novelinha boa de se acompanhar, né?
6: Você, Maurício, tem algum destaque, alguma coisa que te marcou mais na semana, na tua área ou fora dela? Você está vivendo o lançamento do livro?
2: Vamos falar do livro. Estou vivendo lançando meu livro. Ontem, por acaso, participei de um outro lançamento de um livro do Álvaro Costa Silva, que é colunista da Folha, escreve no Espaço do Rui Castro.
6: Sim, sim.
2: Ele está com um livro de crônicas maravilhoso.
6: Na mesma editora ou outra?
2: Não, outra editora, se chama No Turbilhão da Avenida, se não me engano. E ontem foi o lançamento aqui em São Paulo, estive com ele, a gente fez um debate, foi super gostoso. É um cronista carioca, assim, da melhor categoria, uma graça. E... isso foi um destaque meu. E, enfim, a morte de Glória Menezes e Laura Cardoso também foi uma notícia de muito impacto dessa semana, né?
6: Sem dúvida, né? As duas faleceram, inclusive, antes do dia do ator, né? Coincidências malucas da vida. E as duas icônicas, né? No seu trabalho. É difícil até colocar aí a quantidade de coisas que elas fizeram, uma trajetória. Eu até falei aqui na rádio, começaram numa época que ser atriz tinha o mesmo registro de ser prostituta, venceram os preconceitos. Fizeram teatro, fizeram cinema, fizeram televisão, construíram a televisão, mas até a Glória estava lá. A gente brincava que a madeira do cenário era do Tarcísio, né? Era ele que vendia para a Globo, né? Quer dizer, os caras fizeram tudo ali, tudo que a gente conhece de teledramaturgia, né?
2: A Glória, sem querer
6: comparar uma com a outra,
2: né? Porque acho que são trajetórias diferentes. A Glória realmente foi até escrevi na Folha um texto curto a respeito, mas realçando a identidade dela com a mídia, né? A mídia televisão, né? Tem uma, eu acho que ela é uma dessas pessoas, atores, mulheres e homens, que meio definiram um pouco a ideia de star quality na televisão. Sim. Né? Aquela pessoa que você olha e você não consegue parar de ver. Isso você olhava nos anos 60, numa televisão desse tamaninho já tinha isso, entendeu? Eu contava a história assim, da mãe do Gilberto Braga falando para ele da Glória Menezes, que não sabia quem era, que a mãe dele já acompanhava e falava: meu, essa mulher é uma atriz maravilhosa. Uhum. E que ele, enfim, uma geração que não deu muita bola para televisão nos anos 60, mas tinha muita gente que já assistia, né? E você pensar isso, é uma televisãozinha preta e branca, desse tamanho você já parava e não conseguia parar de olhar para aquilo, né?
6: Tanto ela, Eva Vilma tinha isso.
2: Também. Eva Vilma tinha isso. E tem atores também, homens também.
6: O Tarcísio.
2: Né? O próprio Tarcísio. Então acho que a Glória tem essa... Ela ocupou um espaço que poucas atrizes ocuparam, né? De atração de espectador, né? De querer ver a televisão, querer ver uma novela por causa dela, né? Por causa daquela imagem dela, aquela beleza, aquela, enfim, e o talento de se comunicar também, evidentemente.
6: Né? E era uma pessoa muito legal, não sei se você chegou a conhecê-la.
2: Não, conheci pouco.
6: Muito bacana, muito generosa, engraçada. A Laura também, a Laura era divertidíssima.
2: A Laura sempre me passou essa imagem, também não conheci. Sempre passou a imagem de uma pessoa um pouco debochada, muito, né? Assim, passava, eu acho isso muito simpático. Eu gosto do ator assim, que transmite isso, sabe? Um humor assim, pelas beiradas. Às vezes nem tem a ver com o personagem, mas você percebe que ali tinha alguém... O próprio ator está rindo do personagem. Isso. Exatamente, é muito legal. A Laura tinha isso, né?
6: E a Laura tinha um amor aos jovens, assim. Ela brincava com os jovens, não levava tudo tão a sério. E conseguia emprestar uma humanidade para o que ela fazia, que era uma profundidade que admirável.
2: Eu acho.
6: Zé, quer emendar daí, por favor?
5: Oi, Maurício, boa noite. Tudo Obrigado por estar com a gente hoje.
2: Prazer, Godoy.
5: Cara, eu queria só seguir um pouco nessa história, né? Você fez a biografia do Gilberto Braga, né? Que o Chechel começou a escrever, né? Você terminou, né?
2: Exato.
5: Foi isso que aconteceu, né?
2: Exato.
5: Além dessa história que você conta, né? Nessa tua coluna dessa semana, né? Da história da mãe do Gilberto Braga. Você lembra de mais alguma passagem dele já escrevendo novela com alguma das duas? Provavelmente mais com a Glória, né?
2: É, com a Glória, né? A Glória está na novela, numa novela do Gilberto, que ela é uma vilã. Eu esqueci o nome agora da novela, mas.
5: Eu vejo aqui para você.
2: É, mas o Gilberto prezava muito essa ideia, eu acho que esse texto que eu escrevi também influenciou um pouco, essa ideia do star quality, sabe? Para ele, uma novela podia dar certo ou dar errado se não tivesse o ator certo, né? Uhum. Então, por exemplo, aquela novela que a Débora Duarte protagonizou, do Gilberto, que é ela e o... Pô, eu tô péssimo hoje de memória.
7: A gente trabalha para você, vai falando aí, a gente acha que...
2: Ele achava que a novela não fez o sucesso que merecia, porque ele achava que ela não tinha o que ele achava, esse magnetismo que ele achava...
7: Corpo
2: que
7: era, a corpo.
2: Corpo a corpo, exato. Ele achava que a Débora não tinha essa ideia do que ele achava fundamental, que é star quality, esse magnetismo, essa qualidade de uma atriz principal, que é uma coisa muito discutível, é mega subjetivo, né? Mas você desenvolve também uma sensibilidade em relação a isso, né? Falar, isso aqui está pegando, né? Isso aqui está
7: imprimindo.
2: Está imprimindo, né? E essa não está... Então, eu sei que tem uma grande dose de subjetividade aí, mas o público percebe também, né? Algumas coisas chamam mais atenção do que outras, né? E nem sempre é simplesmente a qualidade do ator como intérprete, é o conjunto de coisas.
7: É, né? Um monte de coisas que você não controla, né?
2: Exatamente.
7: É carisma.
5: O magnetismo, né?
2: Magnetismo. Exatamente.
7: E a câmera tem uma vida própria mesmo, capta coisas que você não escolhe. Fala, Teco.
4: Ô Maurício, antes da gente entrar no livro, queria saber você como torcedor, como apaixonado por futebol e um cara que vive a televisão, qual é o seu saldo final sobre a Copa do Mundo e a transmissão? Porque você fez alguns textos que eu achei muito interessantes ali e até fiquei com a impressão que você, como eu, em algumas coisas estava sofrendo. E eu achei muito bom o título que você deu de uma coluna que você falou, pô, o torcedor faz mal pro jornalismo esportivo. E eu fiquei pensando, né, que também o jornalismo esportivo faz mal ao torcedor, né? Porque a gente piorou, né, essa histeria toda, tudo... Né, tudo muito exagerado, às vezes também parece que o time é um lixo, ou é o Real Madrid, e toda quarta e domingo isso vai alterando, mas na Copa isso te pegou mais?
2: Pegou, realmente, eu acho que a Copa foi um momento, essa Copa especificamente, né, foi um momento bem pouco ortodoxo em termos de transmissão esportiva, né, foi diferente de tudo que a gente vinha assistindo, sobretudo... Né, como é notório pela presença importante da Cazé TV teve, né, de transmitir todas as partidas e trazer uma cultura nova realmente de transmissão, que para mim não me agrada, que é essa cultura do grito, essa cultura da piada a qualquer custo, da balbúrdia, que, segundo alguns especialistas, atende ao interesse de um universo de público mais jovem. Né, talvez eu já esteja velho para esse tipo de transmissão, mas de fato não me agrada. E somado a esse ponto que você levantou, que eu já vinha tratando antes mesmo de começar a Copa, que eu acho que hoje em dia, por uma questão da precarização da profissão de jornalista esportivo, muita gente está seguindo carreira solo, e seguindo carreira solo, fazendo trabalhos individuais para um monte de lugares, se torna mais... fácil ou necessário expressar a sua torcida, a sua paixão por um clube, o seu interesse em um determinado assunto, se afastando um pouquinho da ideia que a gente tinha de jornalismo esportivo, né? Uma busca pela imparcialidade, uma isenção e tal. Esse cara que eu chamo de colunista torcedor, ele acaba insuflando muito, né, as plateias, né? Acaba tornando o ambiente muito
6: bélico e eu acho muito desagradável
4: nessa,
6: isso.
4: Nessa transmissão da Copa, te incomodava o pacote completo? Ou era porque você falou do narrador que grita. Quem grita, na verdade, é o narrador, né? Curiosamente, do pacote completo, é a única coisa que não me irrita, inclusive.
6: É o
4: narrador.
6: Entendi.
4: Não, eu acho os narradores... dos canais, de todos os canais, assim, da Cazé TV que a gente tá falando, eu acho eles bons, inclusive, assim.
6: Tecnicamente, eu acho também.
4: Não sei se são. Não consigo dizer se é um Luciano Duvalho, um Galvão Bueno nos bons tempos, qual a distância entre eles, mas não é isso que me incomoda. Mas o que me incomoda mais, por exemplo, são os comentaristas e os repórteres, assim. Em especial os comentaristas, que eu falo, cara, por que que fulano de tal tá comentando esse jogo de Copa, entendeu? Por quê? Por quê, assim, sabe? Isso me incomodava mais.
6: Eu acho que tem uma subjetividade também aí, né? Tem um negócio de você se afinar, talvez, às vezes, com a maneira como o cara pensa futebol, né? Eu prefiro a coisa mais isenta possível, sabe? É o que mais me agrada. E em relação ao gritar, até foi interessante, eu mencionei numa coluna que estava causando uma grande surpresa nos Estados Unidos, na transmissão da Fox americana, que o cara não gritava gol. Ele vinha o gol, eles botavam o microfone para ouvir o público. Isso causou, assim, foi um negócio meio revolucionário lá, porque o cara não gritava gol. Ele vinha aquela massa de torcedores comemorando na hora do gol, sabe? Eu acho isso super interessante. E tem uns caras daqui do Brasil dos anos 70 que não gritavam gol, que só falavam... Bom, 1-0
4: Você ficou bravo da Globo comigo. Lá, o José Carlos Araújo falava guardou, né? Entrou.
6: Aqui em São Paulo, o Luiz Noriega, pai do Noriega, ele não gritava gol. Não falava gol. Raramente. Tá, tem outros.
8: Falava assim: Corinthians! Corinthians! Primeiro gol no Pacaembu.
6: Exatamente. Eu acho interessante isso, cara.
7: Eu falei aqui no dia, quem que veio aqui era o Paulo, quem que veio aqui no dia que era narrador da Globo que veio aqui, que eu comentei, falei, na minha opinião, ser comentarista é a profissão mais fácil que existe.
6: Comentarista.
7: De futebol, e a narradora mais difícil.
6: Eu concordo.
4: Narrador é dificílimo.
7: Comentarista, eles comentam, não tô falando que todos sejam assim, tá? Mas de modo geral, muito pouco durante o jogo, e infelizmente, boa parte dos comentários são coisas que não são, óbvio. Não te acrescentam. O legal é o cara falar uma coisa que você não pensou, que você não está vendo, enfim.
6: Mas, Teco, em relação ao narrador, essa questão do grito, eu acho que está ligada a uma ideia de hoje em dia que você precisa chamar a atenção do espectador, porque o cara está aqui no celular, o cara está fazendo outra coisa. Então, o grito é uma necessidade. Bola para o lateral! Aí você leva um susto e olha para a televisão, porque você tava
4: aqui. Derruba a sopa, cai o copo, né? Mas acorda o neném e é um lateral na defesa.
7: Não posso fazer nada que eles me chamam a atenção, meu amor. Tem que ficar
6: aqui. Mas eu acho que tá ligado a isso, essa necessidade da busca pela atenção, porque hoje você fica aqui, né, no celular, você tá aqui conversando não sei o quê e tá a bola rolando lá, entendeu? Por isso me incomoda, sabe? Eu acho que não é uma coisa genuína. Sabe, às vezes eu acho que o cara está exagerando de propósito. Não é que ele acha que aquela bola que foi pro lateral merecia aquele grito. Cada um amarelo! Não acho que sabe, isso merecesse essa emoção. É porque o cara quer te chamar atenção para aquilo.
7: E eu não sei quando que começou essa história da... Eu não sei se vocês sentem isso. Talvez porque a gente esteja um pouco mais velho também. Mas como se a transmissão toda e tudo fosse feito para as pessoas mais jovens. Mas...
6: Eu acho.
7: E para a molecada. E eu não sei aonde isso é um bom negócio. De verdade, porque de alguma maneira é o que acontece de maneira de geral, né? A gente está falando, por exemplo, do caso da Casa da TV, vocês falaram agora há pouco. E meio que todo mundo está assim agora. E eu me sinto.
4: E a molecada fica um pouco liga menos para futebol do que a gente, né?
7: Então, e também, eu não sei onde está o bom disso, porque poder de compra também não tem. Eu não sei, eu acho que tem a ver com a.
4: Essa história que o Maurício falou de ficar distraído remoçada. No celular, num jogo do nosso time, é impossível isso.
6: Não fica distraído, mas você fica olhando o que as pessoas estão escrevendo no Twitter.
4: Não, os mais novos, mas a gente, quando a gente está vendo o jogo do nosso time para valer, aquilo a televisão é tudo, não existe conversa paralela, interfone tocando.
7: Daí aumenta a importância do comentarista.
6: Dependendo do jogo do Botafogo, eu me tranco em algum lugar para não ouvir.
7: Muito bem, a gente está chegando na reta final, você também tá distraído, ou eu mesmo que não apresentei direito, o Maurício Stais será o nosso convidado. Maurício, colunista da Folha de São Paulo já há muito tempo, né?
6: Há 13 anos.
7: 13? 13?
2: É, a coluna 13 anos.
7: Ah, então, tá aí. E autor de livros, né, como um que já mencionado aqui do Gilberto Braga, tem o outro Sapato Branco, quando você vê aqui no programa também falar, biografia do Silvio Santos, e a mais recente, Rotas de Fuga, que daí não é a biografia de ninguém fora, é em casa. A história é em casa, a gente vai falar mais disso no próximo bloco com mais calma. O livro acabou de ser lançado, né?
2: Exatamente. É uma editora, que o nome da editora é Seja Breve, que é uma editora de dois jornalistas conhecidos meus, que eu conheci em momentos diferentes da minha carreira, o Bernardo Eisenberg e o Cadão Volpato, e eles tiveram essa ideia de uma editora com livros curtos, daí o título Seja Breve Edições. Tem um padrão de só publicar livros curtos, uhum. De leitura rápida,
7: fácil. O livro cabe no bolso, realmente. Também, né? É muito legal.
2: Tem um limite, assim, de máximo que eles aceitam de caracteres. E é uma graça, um livro mais bonitinho que o outro, um projeto de gráfico super legal. E foi muito legal eles terem abraçado esse livro.

0: Zé Godoy que escolheu, foi?
1: Foi. Eu não escolhi, ela se auto-escolheu, né? Essa banda se auto-escolhe. Alabama Shakes, tá voltando aí 10 anos depois, sem gravar. E já liberaram 4 faixas. E as 4 são excelentes, cara. A banda é maravilhosa.
0: A gente vai ter a oportunidade de ouvir as outras músicas hoje durante o programa também, né, Zé?
1: Bom,
0: você mandou aí. Legal, Maurício Sticer é o nosso convidado de hoje, o Luiz Gustavo Medina está em Brasília, o Zé está no Rio, eu estou aqui em São Paulo no estúdio com o Maurício, o Matheus vai repetir o número do WhatsApp para você, da sua participação, e a gente vai começar, nesse bloco a gente começa escolhendo perguntas de ouvintes, por gentileza. Fala, Matheus.
2: WhatsApp é 11 99911 9981, repetindo, 11 99911 9981.
0: Eu já aproveito antes de você escolher, tem alguma pergunta por aí na agulha com você, Matheus?
2: Pergunta não tem não, mas tem a galera dando boa noite pra vocês, o Tadeu de Campinas, o Renato de Ribeirão Preto, a galera tá participando aqui no Boa Noite por enquanto.
0: Tá bom, então pode fazer perguntas e sugestões que a gente são super bem-vindas. findeexpediente@cbn.com.br é o e-mail e @fdecbn é o tweet, é o X, né? Fala, Teco.
3: Ah, tem um monte de gente aqui mandando, lembrando de narradores de futebol e como eles gritavam gols. Tem um aqui que o José Leal mandou, que o José Henrique mandou. Não sei se vocês lembram, o cara que gritava tá no filó. Tinha isso também, né? Tinha também a escola Silvio Luiz, né? Que gritava coisas completamente aleatórias que a gente demorou décadas para entender o significado de tudo aquilo, né?
0: É, o Osmar Santos também falava coisas próprias, vocabulários.
4: Eu sou mais velho que todos vocês. Eu assim, para mim, o meu maior ídolo, primeiro grande ídolo, antes de ser um jogador de futebol, foi um narrador, que era o Valdir Amaral. Eu ia, assim, eu via no Radinho, né? Na Rádio Globo. E minha mãe diz que ela, quando eu ia dormir, criança, ela sabia que eu dormia quando eu tinha parado de narrar jogo de futebol. Eu ficava tentando imitar o Valdir Amaral. Olha. E o Valdir Amaral, ele fazia uma narração que eu chamo uma narração meio crônica do jogo, sabe? Ele não... Ele era um, assim, você tem que ouvir algumas... Ele tem narração dele, um monte você acha na internet. É muito bonito, assim, porque... Não é nada gritado, é contado, sabe? Ele vai.
3: Era tipo um Fiore Gigliotti também, né?
4: Exatamente. Quando o cara fazia.
3: Uma beleza incrível nas palavras,
4: exatamente.
3: Assim, né?
4: É o mesmo estilo, mesma coisa. Essa é a mesma ideia, na verdade.
0: No futebol de botão eu imitava Silvério, né, Zé? Você também imagina.
1: Pô, Silvério, total.
0: Era equipe.
1: Não, eu ainda tô procurando no estádio ou na TV um jogo tão bom quanto aqueles que eu ouvi narrados. Né?
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Domingo 23 de agosto de 2026. O presidente Lula vai se reunir na quarta-feira com os presidentes da Câmara e do Senado para tentar alinhar a votação de projetos de interesse do governo no esforço concentrado do Congresso, previsto para o início de setembro. Entre os temas em jogo estão a tentativa do governo de evitar a volta da cobrança da taxa das blusinhas, a PEC que reduz a jornada de trabalho e extingue a escala 6x1 e o marco regulatório para

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1: Do concurso 3.048 da Mega Sena e vai levar um prêmio de mais de 57 milhões de reais. Outras 76 fizeram a quina e vão receber pouco mais de 34 mil. Os números sorteados foram 2, 6, 27, 39, 44 e 50. Hora de Brasília, 11:32.
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1: Vamos falar do livro, o livro recém-lançado pelo Maurício, Rotas de Fuga. A bola é sua, Zé.
2: Ah, Maurício, conta um pouco pra gente. Eu não consegui ler o livro inteiro, a gente recebeu essa semana, mas comecei a ler. Que são uma história de três, são três histórias sensacionais sobre três homens incríveis, né, que vieram da Europa aí, meio fugidos, né? Conta pra gente a ideia, que são todos teus parentes próximos, né? Avô,
1: exato,
2: pai, tio.
1: É isso.
2: Conta um pouco o projeto e um pouco sobre cada um deles pra gente.
1: Bom, para começo de conversa, são histórias que eu ouvi a vida inteira, né? Quer dizer, o livro realmente, como você disse, eu conto a história do meu avô materno, que eu não conheci, ele morreu antes de eu ter possibilidade de conhecê-lo, que foi soldado do exército czarista na Primeira Guerra Mundial, deixou lembranças por escrito dessa experiência, e é uma aventura absurda, assim, inclui deserção, prisão, ferimento nas trincheiras, enfim, uma coisa épica. A história, que eu sempre, e minha mãe sempre falou dessa história, então eu convivo com essa história também desde criança, do meu avô. A história do meu tio, irmão do meu pai, que foi um militante socialista nos anos 40, 1940, na Polônia, na Lituânia, e que foi preso pelos soviéticos comunistas, que tinham uma certa desconfiança em relação ao movimento político que meu tio participava, que era um partido operário socialista judeu, né? Eles defendiam... Não era, esse é o tamanho da confusão que eles se meteram. E eles causavam muita desconfiança nos comunistas, não se sentiam

0: os comunistas não se sentiam, achavam que era meio contra-revolucionário essa posição deles. Então, meu tio passou um ano e meio preso entre 41 e 42, rodando de prisão em prisão na Lituânia, na União Soviética. E no meio dessa prisão, ele se encontra com o principal líder do partido que ele fazia parte, que também está preso. É um momento mega emocionante que ele escreveu, e ele eu conheci, esse meu tio. Ele escreveu um capítulo de um livro contando essa história e me deu, em 1993, encontrei com ele em Nova York, ele me deu esse livro. Eu não conhecia essa história. Eu li aquilo, falei, meu, fiquei fascinado por essa história e fiquei com isso também na cabeça há anos. E o meu pai, que é irmão desse meu tio, 12 anos mais novo, eles têm a mesma mãe em comum, tiveram pais diferentes. E meu pai sempre contou, ele também nasceu na Polônia, que ele passou a guerra em Xangai. Isso era meio teaser do negócio. Eu falei assim, como assim passou a guerra em
1: Algo
0: Xangai?
1: absolutamente único, né?
0: Eu ouvi aquilo e quando eu falava para alguém, meu pai passou a guerra em Xangai, o pessoal abria um olhão assim e falou, você tem que escrever isso. E a vida inteira eu tentei muito, e meu irmão também tentou muito que ele contasse. E isso é uma coisa que o livro tem 2 semanas de vida, mas eu já percebi. Muita gente tem histórias parecidas de contar, que quem viveu traumas de guerra não gosta de falar sobre esses traumas de guerra. Existe uma dificuldade em evocar as histórias. E o meu pai não tinha o menor prazer em contar. Ele contava assim, tinha que encher o saco dele para ele contar. Ele não gostava de falar. Eu acho que isso envolvia um sofrimento para ele. Mas meu irmão, a certa altura, final, meu pai viveu até os 103 anos. Lúcido, andando bem, assim. Quando ele estava com perto dos 90, 80 e tanto, meu irmão sentou com ele, colocou uma garrafa de uísque no meio da mesa, deu um copo para ele,
1: Agora
0: agora vamos. E aí, durante um mês, ele ficou meio forçando e tal, e saiu a história. Não, sim, eu acho com detalhes que eu gostaria, mas tinha uma história. E aí eu fiquei com isso, sabe, quando você fica, escrevo, não escrevo, escrevo, não escrevo, eu sou jornalista, sempre achei esquisito, eu vou aparecer contando a história da minha família, como assim, eu estou aqui escrevendo no jornal. Tinha um dilema ético também, sabe, dilema da minha profissão, se cabia a mim fazer isso.
1: Eu não sou um personagem, eu sou, eu não
0: Exatamente,
1: existo,
0: eu estou atrás, escondido e tal. E agora, nos últimos anos, né, eu fiz 65 esse ano, estou há uns 2, 3 anos fazendo terapia, enfim, conversando sobre essas coisas. Eu comecei a achar que eu podia contar, sabe? Que eu tinha que contar, mais que eu podia. Eu me convenci que eu devia contar essas histórias. E aí é isso, o livro é isso, são 3 histórias, não são as biografias dessas pessoas, são as aventuras que elas viveram. Eu quis contar justamente, porque eu também achei que isso é menos invasivo do que ficar contando histórias, né, pessoais, coisas deles. Quis contar essas aventuras, que são 3 aventuras extraordinárias, né, absurdas, né, e você fala, meu, esses caras realmente são heróis, né, vidas, eles têm vidas, são pessoas comuns que tiveram vidas extraordinárias, né.
2: Você imagina um
3: Seu tio
2: pouco
3: e seu
2: quando
3: pai são irmãos, né?
0: São meio-irmãos.
3: Meio-irmãos. Pô, eles devem. A começar por essas duas histórias, as outras devem ser ótimas também, né? Aventuras aos montes, né? Porque.
0: Muito. Não, não, a história do meu pai é um negócio absurdo, né? Como ele sai da Polônia e vai parar em Xangai, ele cruza a Europa inteira, chega em Vladivostok, pega um barco para o Japão, chega no Japão, a
1: O plano era os
0: migração.
1: Estados Unidos, né? Só para deixar claro. Só que era pelo outro caminho, pelo outro lado do war, entendeu?
0: Exatamente. Ele tinha uma autorização para ir para Curaçao, no Caribe, que era uma ilha holandesa. Ninguém sabia onde era Curaçao, mas o cara, o cônsul honorário da Holanda, deu essa, dizia, pode ir para Curaçao, eu autorizo. E aí, com isso, e mais o visto de um cônsul no Japão, ele realmente cruzou a Europa inteira, desceu para o Japão. Chegou no Japão, o navio recusou, as autoridades já alfandegárias não permitiram que alguns desembarcassem, o navio voltou para Vladivostok. Você imagina isso? Você atravessa o mar, acho que é o mar do Japão, mar da China ali, um negócio horroroso, uma travessia horrível, 3 dias de navio horríveis. Você chega no teu destino, o navio volta para te devolver. E aí, lá uma crise, aí chega um documento do cônsul da Holanda, aí o navio vem de novo para o
1: Os
0: Japão.
1: pais dele, nessa época, quando ele lá
0: Já não
1: estava,
0: estavam mais vivos.
1: já tinham sido mortos pelo nazismo.
0: Não, eles morreram antes da guerra.
1: Antes da guerra.
0: Meus avós morreram em 1936,
1: Então ele
0: 1937.
1: era um sozinho, ele estava
0: Sozinho no mundo,
1: sozinho.
0: ele tinha um irmão, esse irmão que estava mentindo, e tinha uma irmã que era casada. Então também isso facilitou, ele falou, eu vou embora daqui porque aqui é uma roubada ficar aqui na Polônia. E se ele tivesse ficado, acho que mais 2 ou 3 semanas, eu acho que ele não teria sobrevivido.
4: Lublin, Lublin, né? É a cidade original dele, pertinho ali entre Cracóvia e Varsóvia. Exato. Não, ouvindo você falar, tanta coisa veio à mente. Uma é essa, né, a vontade também, enfim, me bate uma emoção pelas coincidências todas. E uma pergunta que se faz necessária é, nos dias de hoje, com tanta a questão judaica sendo tratada dessa maneira tão controversa, como é que está sendo a recepção ou como está sendo para você se colocar dessa maneira agora?
0: Eu até menciono na introdução do livro, assim, tem 3 questões que eles viveram, ou 3 chagas que permanecem, né? Assim, eles passaram por todas essas dificuldades e problemas por causa de governos autoritários, uhum, né? Decisões arbitrárias de guerra, de conflitos, né? Que provocaram milhões de vítimas no mundo inteiro. Os 3 enfrentaram um problema que também é mega atual, que é a questão da imigração, né? Quer dizer, naquela época havia sérias restrições de mobilidade, né, de países, e isso é um problema que permanece hoje com outras nacionalidades, outros povos.
4: Então. Sim.
0: E os 3 enfrentaram uma questão que também permanece hoje, que é o antissemitismo, né? Quer dizer, os 3 viveram, enfrentaram problemas por causa do antissemitismo, que é uma coisa que também tem hoje, né? Uma coisa que não está superada. Então, acho que são questões que, de alguma forma, estão aí na pauta para serem discutidas.
4: Mas com o livro você teve gente, alguma coisa, alguma reação nesse sentido, não, com você ou com o livro? Não,
0: não, nenhuma. Legal. Não, mas acho que levanta essa questão, né? E é uma coisa que... São histórias que não têm nenhuma relação com política
4: Israel,
0: né? Não tem nada a ver com isso, não entra nessa questão, né? Naturalmente sou crítico em relação à política, né, do, uhum, Estado, né, como ela é feita hoje, mas não tem nenhuma relação com isso.
5: O Maurício, ouvir uma história é muito diferente de contar uma história num livro, né? Como que foi essa transposição entre o material, né, oral, né, que no seu caso, dos teus tios, não, que ele chegou a escrever, né? Mas no caso do teu pai, foi mesmo um depoimento, né, que ele deu pro teu irmão e tal. Como que foi essa transposição? E você teve que inventar alguma coisa ou foi a mais pura transposição daquilo que foi dito?
4: Seu irmão gravou teu pai?
0: Gravou.
4: Ah, por isso.
0: Eu considero, na verdade, os 3 depoimentos são história oral, né? Porque são 3 depoimentos em primeira pessoa. O do meu pai realmente é falado, mas o depoimento escrito do meu tio também é, de certa forma, história oral, porque ele escreveu o que ele quis, né? Da lembrança dele, do meu avô, a mesma coisa. Eu, evidentemente, tenho enorme desconfiança. Não é desconfiança. Eu não considero que seja verdade absoluta o depoimento de história oral. Acho que a história oral tem um valor enorme por ser a lembrança daquela pessoa, daquelas pessoas, né? E eu tenho um pé atrás em relação a isso. E no livro eu trato o tempo todo, dialogo com essa memória deles, né? Então, o tempo todo eu estou colocando a voz deles, o que eles contaram, e estou contextualizando e falando, olha, ele está falando isso porque aconteceu isso assim, ou veja bem, isso que ele está falando talvez não tenha sido exatamente assim, né? Eu discuto um pouco com a memória, converso um pouco com a memória deles. Eu evitei fantasiar, assim. Uma outra coisa que eu achei que, enfim, quando eu não entendia direito, eu meio dava uma arrumadinha, mas não é um projeto desse de autoficção, sabe? Não é isso o livro, não quis fazer isso. É um livro bastante fiel nesse sentido, bastante jornalístico, bastante próximo do que realmente aconteceu, né? Eu não tinha direito de fazer isso com a memória deles. Eu quis trazer a memória deles como eles contaram mesmo.
3: Fala, o saldo para você foi bom no final? Você começou dizendo que ficou a vida inteira lutando se deveria ou não contar, agora de pronto, lançado.
0: Estou muito feliz. Estou sentindo assim que as pessoas que estão lendo, que pega mesmo, sabe? É uma coisa que emociona. Acho que não é um negócio que eu forcei a mão também. Ao contrário, acho que eu me segurei para não ser uma coisa assim...
4: Dramática demais,
0: porque são histórias já tão extraordinárias. De certa forma, é seco o livro, né? Assim, eu evito até, né, muitos adjetivos. E eu estou muito feliz, porque está vindo uma resposta muito boa mesmo, de pessoas que se emocionam, pessoas que falam, pô, eu realmente também tenho uma história assim, queria ter escrito, né? Ou, enfim, que entendem a importância disso, desse resgate da história oral. E estou realmente muito feliz.
4: Não está te incomodando as pessoas saberem mais quem você é?
0: Não, então... não passou isso. É, eu tive esse medo, realmente, né? Tinha um pouco, mas acho que é um cacuete profissional. Mas acho que é isso, é uma etapa da vida também, né? Como eu disse.
4: Que não há mais nada a dever, entre aspas.
0: É, estou com 65 anos, sabe? Já estou num outro estágio também, né? Profissional.
3: Olha o que a Cazé TV fez, te libertou, pô.
0: Eu já estava fazendo o livro.
4: Quanto tempo? Quanto tempo você está nessa história?
0: Eu acho que eu fiquei 6 a 9 meses escrevendo, mexendo. Foi um negócio de muitas vezes, teve muita tradução, né? Porque tem muito texto do Yiddish, né? Que eu escrito do meu tio e do meu
4: Conta
0: avô.
4: Conta para quem não sabe o que é o Yiddish.
0: O Yiddish é um dialeto que era falado, muito falado, né? Na Europa Oriental, né? Por judeus alemães, judeus poloneses, judeus lituanos, enfim, de toda essa Europa. E que foi, se conservou em alguns... Né? Os imigrantes trouxeram, né, o Yiddish para alguns lugares, ainda para os Estados Unidos, aqui para o Brasil, tem uma geração, né, gerações mais antigas, tinham judeus ainda que falavam Yiddish, mas é uma língua quase morta, né? Uma língua que está meio em, né, vamos chamar assim, em decadência, mas tem ainda gente que estuda, que dá aula, eu descobri procurando...
4: Grupos que se encontram, só para falar Yiddish...
0: Que se encontram, e lugares, aulas de Yiddish, escolas, e eu descobri, procurando o tradutor para os textos do meu tio e para o texto do meu avô, eu acabei encontrando alguns tradutores e fiquei surpreso, assim, gente muito interessada e gente que se empolgou também com isso, de estar traduzindo.
4: Aliás, é uma possibilidade real, né, do seu livro ser traduzido para outras línguas e surgir interesse de outros lugares de saber essa história, né?
0: É, eu acho que tem uma universalidade, sim, ali nessas histórias. Né?
4: Claro.
3: Você também tem uma história boa dessas, né, da mesma época ali, né?
4: Tenho,
3: na mesma Polônia, né?
4: É, o meu avô tem a idade... Um nasceu em 14 ali, eu lembro. 14,
0: meu pai
4: 17.
0: É de 1917.
4: 17, aí meu avô era de 11. E meu pai é de 40. Então, de alguma maneira, dois a gente tem aí. Um match.
0: Exatamente.
4: De dois, e as regiões são muito parecidas, né? É a cidade do... Que nasceu o pai do Maurício é pertíssimo da cidade onde nasceu meu avô, e depois Cracóvia, onde nasceu meu pai. Enfim.
0: Eu fui a Lublin nos anos 90, queria ver e tal, mas foi meio rápido, eu estava meio... Não sei, não foi uma viagem legal. Tem um filme, aquele filme do Jesse Eisenberg e o irmão do Macaulay Culkin.
4: Ganhou o roteiro no Oscar.
0: Exato, eles vão para Lublin, é justamente a cidade, eles vão encontrar a avó. A casa da avó, as referências da avó.
3: O Kieran Culkin que ganhou o Oscar nesse
0: filme. Ganhou, acho que de roteiro, né?
4: Ele ganhou com coadjuvante.
0: Exatamente.
4: O erro não. Eu acho que o irmão dele no Succession merecia mais que ele, não era? O Jeremy Strong merecia, eu acho. É. Mais do que ele. Mas ele faz um personagem que ele fazia também no Succession e faz um pouco no filme. Né? É um pouco isso.
0: Né? É, meio irritado, né?
4: Qual o nome desse filme, Zé? Você lembra?
0: Esqueci.
4: Voz do Gunus. Voz. Bom, estamos ruins. O Google realmente está terceirizando nossa memória.
0: Mas o que eu achei coincidência desse filme é que é essa cidade. E tem uma cena que é interessante, que eles vão na casa onde a mãe, a avó morava, e aí aparece um polonês que taca pedra neles, vai embora daqui. Tem uma coisa que é uma situação que também aparece num filme muito bonito, chamado Ida, um filme polonês.
5: Ah, muito bom esse filme.
0: É um filme lindo, e a mesma situação também, um cara que volta, quer encontrar, ver como é que... Se ele encontra a casa dele.
3: A Verdadeira
0: dele.
3: Dor é o nome do filme.
5: É, isso aí.
4: É porque para eles, né, todos esses nós, os descendentes, os sobreviventes voltando lá, de alguma maneira relembra quem mora lá. Exatamente. Situações desconfortáveis, né? Exatamente. E essas cidades não são mais as cidades que foram, enfim, tem toda uma questão complexa. E tem eu falei do Tudo Se Ilumina, do Fowler, né, tem o filme também, é um pouco isso, só que na Ucrânia, tem vários filmes de...
0: Tem o filme do Spielberg, O Império do Sol, que é justamente sobre um inglês em Xangai durante a guerra. É uma experiência temporal, a mesma do meu pai, só que geograficamente diferente, porque quando o Japão declara a guerra ataca a China, os ingleses são levados para uns campos fora da cidade de Xangai. Os judeus continuaram na cidade. num pequeno gueto, mas sem as mesmas restrições que dos guetos na Europa.
4: Fala alguma coisa de ouvinte que vocês achem útil nesse momento?
5: Vou mandar aqui uns abraços. Império do Sol é com o Christian Bale, né? Que é baseado no livro do Ballard.
0: Exatamente, né? São as memórias do Ballard como criança. O pai do Ballard era diplomata, eu estava lá em Xangai nessa época, e o Spielberg fez esse filme. Já tinha feito o Schindler, né? A lista de Schindler. Tem a biografia do cônsul holandês que ajudou esses caras que estavam na Lituânia a sair da Lituânia. A biografia que eu li, o volume, tem uma frase do Spielberg: pô, se eu tivesse visto isso antes, teria feito um filme também. É uma coisa incrível a história.
4: Você leu livros e ouviu filmes especificamente para a escrita do livro?
0: Muitos.
4: Alguns que você acha bacana de até para compartilhar o pessoal?
0: Por exemplo, a história da Xangai. No Brasil é muito pouco conhecida, mas nos Estados Unidos tem muita gente que é descendente de gente que passou a guerra em Xangai. Então, lá nos Estados Unidos tem muitos livros de memórias. Eu passei a guerra em Xangai, contando histórias. Eu li vários desses livros para ver se batia com o que meu pai estava falando, né? E bate. Sim, batia muito, assim, tem muita semelhança.
4: Você não acha que, às vezes, se a guerra não tivesse existido, uma hipótese completamente absurda, nós estaríamos sentados, não aqui, mas sentados num café de algum desses lugares da Polônia?
0: É possível.
4: Não é? Estávamos todos tão perto, né, cara?
0: Exatamente.
4: E, por fim, só uma pergunta, só porque está nesse bloco, nesse assunto. Há uma reconciliação que acontece? Reconciliação se entende um rompimento, não por conta de um rompimento, mas por conta de você ter ido atrás da vida deles e ter escrito, de alguma maneira, um novo encontro com essas pessoas.
0: Exatamente isso. Eu acho que... Em primeiro lugar, eu entendi melhor quem eu era fazendo esse livro. Né? E estou compartilhando com as pessoas, mas o ponto de partida é esse. Assim, quando acabou o livro, ficou claro. Eu fui aos poucos entendendo, né? Vendo as aventuras, vendo as histórias que esses caras passaram, mas quando eu vi o livro pronto, eu falei, pô, realmente é dessa matéria aqui que eu sou feito, entendeu? Isso para mim foi maravilhoso.
4: Rotas de Fuga, Maurício Sticer, a editora é Seja Breve. Muito bem, Zé, essa é a outra música do disco que você escolheu, né?
5: Alabama Shakes aí com a Brittany Howard cantando.
4: Vai ter mais rabicho, Matheus? Esses que acabaram já agora. Pode falar no microfone pra mim. Hã?
6: Só depois do fim do programa.
4: Né? Ah, então tá bom. Então quem tinha que falar já falou, né? Então tá bom, porque... Tem um convidado bom, é uma coisa tão rara.
0: Ai, que honra.
4: Maurício Sticer está conosco, José Godoy no Rio de Janeiro, o Luiz Gustavo Medina lá em Brasília, no coração desse país. Agora é a hora, né, de Brasília, esses dois meses, hein, Teco? Vai ser um movimentaço aí, né? A pesquisa, bom, já falaram tudo isso no rabicho, mas a pesquisa ficando mais apertada, os escândalos saindo. Você já sente a cidade diferente?
3: Tem um escândalo para cada lado, eleitor para cada lado, tá meio quase empatado, né? Tá uma loucura, né?
4: Você já sente a cidade diferente? Você que vai sempre para Brasília? Ou não tem nada?
3: Eu acho que agora vai começar, né? Começou o horário eleitoral, vão começar os debates, as sabatinas, acho que agora vai começar a ser só esse o assunto, né? Pesquisa, muita pesquisa, e acho que pelo fato de estar muito apertado vai ficar todo mundo de olho aí nessa diferença, que se diminui um pouco, se aumenta um pouco. Acho que agora pega pra valer, né? Você sabe que o grande fenômeno futebolístico brasileiro, fora o Flamengo e o Palmeiras, é daqui, né? O Gama, né?
0: Não sabia.
3: Eu também. O Gama subiu, dá uma olhada na média de público do Gama aqui, subiu pra Série C. E pra dizer o seguinte, que amanhã a maior do mundo estará aqui em Brasília. Vai ter show da Marisa Monte amanhã aqui.
4: Você vai, Teco?
3: Opa.
4: Você vai sempre, você foi vários, né?
3: Ah, se tem Marisa Monte, eu tô lá.
0: Onde vai ser o show?
3: Aqui tem um festival difícil de explicar, que chama Na Praia, porque é uma praia em Brasília.
0: Ironia à parte.
3: É difícil explicar, é difícil de entender, quanto mais explicar.
4: Bacana. Até quer falar alguma coisa de e-mail?
3: Então, tem uma pergunta aqui boa aqui, ó, do Vicente. Ele pergunta ali, falou que queria saber, Maurício, qual foi a tua emoção de ouvir a história do teu pai depois de tantos anos. Ele fala que num período talvez que não fosse muito comum o diálogo entre pais e filhos. Ele falou que, enfim, ele sente falta dele ter tido essa esse diálogo com o pai dele, como é que foi para você ouvir a história?
0: É uma pergunta ótima mesmo, porque eu sempre ouvi fragmentos da história. Eu lembro de perguntar e eu acho que talvez eu deveria ter insistido mais, sabe? Quando eu olho em retrospectiva, enchido mais o saco do meu pai para ele contar, sabe? Uhum. Mas ele manifestava meio um saco, ah, eu não quero, sabe? Uma coisa assim, frases curtas, quando você percebe que a pessoa não quer muito falar, né? E fazendo o livro, lendo melhor, né, um texto que meu irmão produziu, condensando a conversa deles, vendo os momentos em que ele desabafa, eu fiquei muito emocionado, sabe? Tem horas assim no livro que ele fala, uma hora que ele está lá em Vladivostok, ele fala, meu, o que eu estou fazendo aqui? Eu não tenho profissão, estou num lugar de merda, desculpa, irmão.
4: Tudo bem.
0: Um lugar horrível, o que vai ser de mim? Tem uns momentos de desabafo dele, realmente muito emocionante. E hoje, assim, conversando com um leitor do livro, que me ligou, um jornalista mais velho, e deve ter os seus 80 anos, eu não vou citar porque eu não sei se ele quer que eu cite ele, ele me falou que ficou emocionado com o livro. O cara mais velho que eu, mais experiente, ficou emocionado com a história. E um amigo meu também que leu falou que a história de seu pai é a história mais emocionante, fiquei muito emocionado.
4: E teu irmão?
0: Meu irmão amou também o livro, está mega feliz, está também divulgando e fazendo meio de campo com toda a família também, todo mundo recebeu o livro e deu tudo certo.
3: Isso vai ser bom para o ouvinte que pensava como eu, que Vladivostok era uma invenção do War, que nem existia na vida real, porque a gente nunca ouviu falar de alguém que pisou em Vladivostok.
4: Agora temos.
0: Eu tive exatamente essa sensação, quando eu li essa história pela primeira vez, que ele falou disso, eu sabia que ele tinha cruzado a Europa inteira, mas quando ele pega o barco em Vladivostok, que ele ficou em Vladivostok algumas semanas esperando o barco, foi meu, existe Vladivostok, eu via claramente aquela ponta no War, né?
4: Rotas de Fuga, a gente está falando do livro que o Maurício escreveu, o seu livro mais recente, Rotas de Fuga. E é isso para todo mundo que nos ouviu. Zé Godoy, mais alguma palavra de amor e de carinho para quem nos ouve?
5: Não, um abraço pro Maurício e vai Corinthians.
4: Nós. Teco, além do Festival da Praia, mais alguma coisa que você queira falar?
3: Não, vamos embora, até semana que vem. Foi um prazer, Maurício. Até a próxima. Até o próximo livro.
0: Pô, eu queria... Posso falar?
4: Claro.
0: Eu queria agradecer demais. É um prazer sempre estar com vocês. Esse programa tem um astral muito legal, muito mesmo, admirável. E, enfim, muito obrigado por me chamarem.
4: Até o próximo. Bora lá. Obrigado ao pessoal de Recife que cuidou do som. Obrigado ao Matheus. Um último beijo, que será a última frase desse programa.
7: Um beijo pra minha mãe, de novo.
4: Não é possível.
7: Ela merece todos os beijos do mundo.
4: Mas é verdade. Qual o nome dela?
7: Marta.
4: Dona Marta, um beijo meu também para a senhora. Muito obrigado. Parabéns pelo filho. Tudo de bom. Boa semana para todos.

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0: Segunda-feira, 24 de agosto de 2026. Os principais candidatos à presidência serão entrevistados esta semana pela TV Globo. O programa será transmitido ao vivo logo após o Jornal Nacional. O entrevistado desta segunda-feira será o candidato do Novo, Romeu Zema. Na terça será Ronaldo Caiado, do PSD. Também serão entrevistados Renan Santos, do Missão, na quarta-feira, Lula, do PT, na quinta, e Flávio Bolsonaro, do PL, na sexta-feira. Também na sexta começa a propaganda eleitoral no rádio e na TV. O Banco de Brasília marcou para esta segunda-feira uma Assembleia Geral extraordinária para decidir sobre a abertura de processos judiciais contra ex-administradores da instituição. A medida busca a reparação de eventuais danos financeiros e morais causados ao BRB em transações ligadas ao Banco Master. A fraude é apurada no âmbito da Operação Compliance Zero. Um dos entregadores que participaram do linchamento de um ciclista no Rio de Janeiro revelou que voltou a trabalhar normalmente após o crime. Felipe Eduardo dos Santos Silva disse em depoimento à polícia que fez mais 3 entregas por aplicativo naquele dia. Cláudio Rafael Landeiro foi espancado até a morte após ter sido acusado injustamente de roubar uma bicicleta. Neste domingo, os 2 entregadores envolvidos no crime tiveram a prisão temporária mantida pela justiça. 2 vigilantes clandestinos também estão presos por participar do linchamento. A polícia procura por um homem que aparece nas imagens dando um chute na vítima. Horário de Brasília, 12:02.
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2: 3 minutos desta segunda-feira. Muito bom dia. Obrigado a você que nos acompanha aqui na CBN em todo o Brasil, em diversas partes do mundo. Começa aqui o CBN Madrugada. Hoje é 24 de agosto de 2026, a produção do Matheus de Souza, comigo aqui na mesa de som, Ricardo Garcia. E vamos juntos com você, ouvinte CBN, até às 5 horas da manhã, com muita informação, muita prestação de serviço. Você participa, como sempre, via WhatsApp, pelo YouTube, pelo e-mail, pelo Instagram. Daqui a pouquinho a gente lembra os caminhos, registra as participações, porque agora vamos a alguns dos principais destaques do dia. E a gente começa com a corrida presidencial. Tivemos o primeiro debate entre os candidatos à presidência da República na noite deste domingo na Band. E quem acompanhou foi a repórter Karen Lemos. Bom dia, Karen.
3: Bom dia, Galvão. Bom dia também para os nossos ouvintes. Pois é, tivemos aí o primeiro debate com candidatos à presidência pela TV aberta, né, transmitido pela Band, e foi um debate esvaziado, né, Galvão? Teve ausência de metade dos 6 candidatos que foram convidados aí para esse encontro. O presidente candidato à reeleição pelo PT, presidente Lula, e também o Flávio Bolsonaro do PL, já tinham avisado dias antes que não iriam comparecer, né? Aí, neste domingo, Romeu Zema, do Novo, também decidiu não participar. Ele, inclusive, afirmou que o propósito do debate foi perdido com a ausência dos 2 líderes das pesquisas, mesmo com o debate sendo adiado por uma semana. No começo ele seria feito no dia 16, aí foi adiado para o dia 23, para ver se os principais candidatos que mais pontuam nas pesquisas, né, participariam, porém não vieram. Esse foi o primeiro debate presidencial mais esvaziado desde a redemocratização, em 1989, inclusive, né? E olha que curioso, o Ronaldo Caiado, do PSD, esteve naquele debate e esteve hoje também no debate da Band. E aí ele comentou justamente essas ausências e aproveitou, né, claro, para fazer provocações tanto para Lula quanto para Flávio Bolsonaro. Vamos ouvi-lo.
4: O que eu vejo é que a campanha começa agora. Como eles fugiram, a população vai dizer o seguinte: olha, quem foge de um debate deve ter muito a esconder, mas muito mesmo a esconder. Deve estar apavorado. para falar aqui amanhã, porque ele não vai sustentar, né? E cada dia você tem uma surpresinha com o Lula e você tem uma surpresinha com o Flávio. Cada dia tem uma surpresinha. Então nós temos o Dark Horse e agora o Dark Lobby. São os dois grandes filmes da corrupção.
3: E, Galvão, quase que tivemos um debate ainda mais esvaziado, tá? Porque o candidato do Avante, o Augusto Cury, ele ameaçou não participar do debate, isso uma hora antes do início, até um pouco menos. Ele criticou o fato do candidato à reeleição, Lula, ter gravado uma entrevista para a Record e que foi exibida no mesmo horário do encontro entre os presidenciáveis. Vamos ouvi-lo também.
5: E a gota d'água foi o Lula da Silva fazer ao... fazer uma entrevista ao vivo agora, no mesmo horário do debate da Band. É uma irresponsabilidade. Mas os grandes atores estão fora do debate. Estão gastando 30 milhões de reais por mês para impulsionar suas imagens. E eles, inclusive, construíram uma cortina de ferro para ninguém furar essa bolha.
3: Bom, apesar dessa ameaça, Augusto Cury, que até entrou no carro, ameaçou ir embora lá da emissora de carro, mobilizou todos os jornalistas ali para a porta da emissora, ele desistiu de desistir, né, Galvão? Ele fez as ameaças, mas aí resolveu, faltando ali 20, 15 minutos para o início do debate, foi até o estúdio, participou normalmente do debate, que é debate esse no qual esses três candidatos presentes, únicos três candidatos presentes, né, direcionaram as críticas principalmente ao presidente Lula. Os discursos mais inflamados foram de Renan Santos, do Missão, ele que chegou ao debate carregando fraldas, cada uma com o nome de Lula e a outra com o nome de Flávio Bolsonaro. Só que o candidato do Missão também fez críticas, fez ataques aí contra Flávio Bolsonaro. Ele disse, por exemplo, que a candidatura do senador é ideal para a reeleição de Lula, porque o filho do ex-presidente Jair Bolsonaro, na visão dele, é muito fraco para vencer o petista. Depois do debate, o Renan conversou com jornalistas, né? Todos os candidatos conversaram ali com jornalistas, e ele explicou por que ele afirmou ali durante o debate que as eleições deste ano são um jogo de cartas marcadas, patrocinado pelo Banco Master e pelo ex-dono do banco, que é o Daniel Vorkaro. Então vamos ouvir a explicação dele para isso.
6: Do raciocínio lógico e básico, qualquer um faz, basicamente ele comprou Brasília inteira, basicamente ambos não querem falar nada sobre o escândalo, basicamente já houve uma tentativa de abafar a CPI que envolvia o Banco Master, envolvendo Centrão, bolsonarismo e petismo, e naturalmente, cada um, não importa se Lula vença ou se Flávio vença, como ambos estão na mão do Vorkaro, eles vão querer salvar o Vorkaro. A questão de aplicação da lógica dedutiva para a realidade política.
3: E bom, só para trazer um contexto a mais aí para o ouvinte, né? Lula foi o primeiro a confirmar que não participaria do debate. Ele, não é que ele confirmou, né? Ele só não disse que vai participar e ficou por isso mesmo. A equipe do petista se incomodou com convites feitos para candidatos como o Renan Santos e o Romeu Zema, que pela legislação eles não poderiam ser obrigados a ser convidados para esse debate, né? Não tem um número mínimo de representação no Congresso. Mesmo assim, foram convidados. A equipe do petista ficou incomodada, né, porque eram muito adversários da direita e Lula viraria praticamente um alvo solitário ali entre os adversários. Só que aí na seguida, Flávio Bolsonaro também divulgou que ele não compareceria ao evento diante da ausência do petista, né? Então, na verdade, ele condicionou a ida dele caso Lula fosse. Justamente porque na ausência de Lula, aí os ataques dos demais candidatos passariam a ser direcionados para Flávio, né? Então, o que a gente viu hoje, né, o resumo da ópera é que metade apenas dos convidados participaram e eles usaram aí o tempo do debate para criticar os ausentes, né, que são os líderes aí de pesquisas, Lula e Flávio Bolsonaro, principalmente. Volto com você, Galvão.
2: Obrigado, Karen. Karen Lemos trazendo para a gente ao vivo aqui no CBN Madrugada as informações sobre esse debate esvaziado. Lamentável, lamentável. A gente falou ao longo da semana toda, ainda esperava que de repente, né, os dois candidatos tivessem um rompante, né, democrático, porque é um desrespeito total à eleitora, ao eleitor, à não participação de ambos, porque estão liderando com folga a corrida à presidência da República. Primeiro debate, a oportunidade que eles teriam de expor suas ideias, os seus planos para os próximos 4 anos, e simplesmente não foram, não apareceram, né? A gente daqui a pouco vai levar ao ar a entrevista que gravamos há pouco com o professor Paulo Nicole Ramírez, cientista político, professor da ESPM, professor da Fundação Escola de Sociologia e Política de São Paulo. E a gente já dá o spoiler, né? O professor falou, a democracia saiu enfraquecida na noite deste domingo pela ausência dos dois principais candidatos neste debate. Realmente lamentável. Daqui a pouquinho a gente vai trazer a palavra do professor Paulo Nicole Ramírez. Bom, presidente Lula, ao longo do debate, tanto o candidato Cury quanto o candidato Caiado disseram que o Lula estaria dando entrevista naquele momento para a Record, né? E, na verdade, a entrevista foi gravada. A Karen trouxe a informação. A entrevista foi gravada e colocada, né, pela emissora no ar no momento do debate. E nessa entrevista o presidente Lula falou sobre as acusações que pesam sobre o filho.
7: E o que eu digo para você, eu digo para o meu filho, eu digo para qualquer pessoa. Todos nós somos obrigados a agirmos corretamente. Se alguém está agindo de forma equivocada, de forma errada, então alguém vai ter que ser investigado. E eu não sou um presidente que tenta proibir investigação. Eu não ameaço mandar ministro embora. Eu não ameaço punir delegado. Investigue-se. E todo mundo tem o direito de provar se é inocente. Se isso acontecer, eles serão perdoados. Mas se alguém cometeu erro, e esse erro trouxe prejuízo aos cofres públicos, essas pessoas terão que pagar. Olha, eu acho que há muitas ilações, nós temos que tomar muito cuidado com isso, Mariana, porque tem muitas ilações, ou seja, quando começa a vazar, e você sabe que eu sou vítima disso desde 1989, você não pode perder o equilíbrio, e somente você estava a verdade, Mariana. Quando alguém está cuidando de alguma coisa, só você estava a verdade. Eu tenho dito para as pessoas, são inocentes, provem. Não tenho coragem de ser investigado, de participar de inquérito. Isso vale para o meu filho e vale para qualquer pessoa. Ninguém está impune se cometeu erro. Portanto, esse é o meu papel do presidente. Meu filho sabe se cometeu erro, ele vai ser julgado, vai ser punido ou vai ser inocentado. Mas ele tem que provar a inocência dele. E ele sabe disso, porque ele sabe o que eu vivi. Ele conviveu comigo 40 anos. Ele sabe que a mãe dele morreu por causa da Lava Jato. Então, é o seguinte, só ele sabe a verdade. Então, que a diga publicamente, que se defenda, que processo que eu estou acusando, sabe?
2: Bom, aí o presidente Lula, então, em entrevista à Record, a entrevista foi gravada e colocada no ar no domingo à noite, momento em que os candidatos à presidência estavam lá ao vivo na Band, expondo seus projetos de governo e, obviamente, aproveitando para destacar a ausência dos dois candidatos, não só o presidente Lula, mas também o Flávio Bolsonaro. 14 minutos desta segunda-feira, vamos aos outros destaques da edição de hoje aqui do CBN Madrugada. E tem novos números do Datafolha para a corrida presidencial. A informação com Felipe Igreja.
8: Uma pesquisa da Datafolha com recorte estadual aponta para a vantagem de Flávio Bolsonaro do PL em São Paulo, Rio de Janeiro e no Distrito Federal. Já o presidente Lula do PT consegue ampla vantagem em Pernambuco e no Piauí. Em Minas Gerais, estado considerado decisivo para a disputa pelo Planalto, Lula está numericamente à frente, mas pela margem de erro, os dois estão tecnicamente empatados.
2: Supremo Tribunal Federal de olho nas emendas parlamentares que não foram indicadas por parlamentares, João Rosa.
9: O ministro Flávio Dino, do Supremo Tribunal Federal, determinou que a Câmara e Senado considerem nulas eventuais emendas parlamentares indicadas por presidentes de partidos sem mandato e por ex-parlamentares. A decisão também estabelece que as duas casas comuniquem as áreas técnicas que dirigentes partidários que não ocupam mandato não podem definir o destino desses recursos. O caso envolve uma investigação sobre possíveis irregularidades na indicação de emendas que envolve o presidente do PL, Valdemar Costa Neto, e o ex-presidente da Câmara, Eduardo Cunha.
2: Meia-noite e 16, o destaque policial do Rio de Janeiro aqui no CBN Madrugada com Ana Luísa Barreto.
10: Os entregadores de aplicativo envolvidos na morte do ciclista Cláudio Rafael Landeiro, espancado em Copacabana, na zona sul do Rio, tiveram a prisão temporária mantida pela justiça. A investigação do crime chamou atenção para os casos de justiça com as próprias mãos. No estado do Rio, foram mais de 500 registros no primeiro trimestre deste ano, uma média de 5 por dia.
2: Violência em São Paulo, com Matheus Leite.
11: A polícia investiga um caso de sequestro e agressão com envolvimento de policiais civis na zona leste de São Paulo. Câmeras registraram um jovem sendo levado algemado no porta-malas de um carro que imitava uma viatura. A vítima ainda não foi localizada. Um dos policiais foi preso neste sábado.
2: Destaque do esporte, o futebol, agora aqui no CBN Madrugada com Gabriel Dudziak.
12: 6 jogos foram disputados neste domingo pela 24ª rodada do Campeonato Brasileiro da Série A. No Nubank Park, o líder Palmeiras venceu o Vasco pelo placar de 4-1, com 2 gols de Flaco Lopes, 1 de Vitor Roque e outro de Maurício. Com o resultado aliado à derrota do Flamengo para o Cruzeiro, o Alviverde voltou a abrir 6 pontos na liderança do Brasileirão. Também neste domingo, o Vitória perdeu para o Bahia em casa por 2-0. O Bragantino ganhou do Grêmio por 1-0 no interior de São Paulo. A Chapecoense bateu o tricolor paulista no sul do país. Santos e Mirassol ficaram no 1-1 na Vila Belmiro. E o Coritiba ganhou do Corinthians pelo placar de 2-1 no Paraná. Nesta segunda-feira, às 8 horas da noite, Botafogo e Atlético Paranaense encerram a rodada no Nilton Santos.
2: Dezoito minutos agora desta segunda-feira. Mais uma vez, muito bom dia e obrigado a você que nos acompanha aqui no CBN Madrugada. O Ricardo Garcia na mesa de som. Vamos juntos até às 5 da manhã. Pessoal aqui no YouTube já trocando ideias. Obrigado pelas mensagens. O Clóvis Mota de São Pedro da Aldeia. Tadeu da Ilha do Governador no Rio de Janeiro também está por aqui. Obrigado a Antônio Silva de Brasília, o Silvio de Juiz de Fora, Minas Gerais, também chegando aqui na área. Obrigado a você que interage também pelo WhatsApp no 11 99911 9981. Luzanir de Petrópolis, Rio de Janeiro, está mandando seu bom dia para todo mundo. Muito obrigado também ao Juvencio Delgado de Juiz de Fora, Minas Gerais. Juvencio escreve aqui: uma vergonha as ausências dos principais candidatos ao debate da Band. Eu assino embaixo aqui, vergonhoso mesmo, lamentável, lamentável, um desrespeito total ao eleitorado, a ausência tanto do Lula quanto do Flávio Bolsonaro. Robério está em Osasco, na Grande São Paulo, manda o seu bom dia. Hernani Souza, de Salto, no interior paulista, também por aqui. O Estevão Zizi, Vitória, Espírito Santo, também na nossa companhia. Via Instagram, você pode interagir, como sempre, no @phcgalvão. Repetindo, @phcgalvão, você interage aqui via Instagram. Obrigado ao nosso ouvinte, o Marcelo Hormens, está por aqui. Quem está interagindo conosco também é a nossa ouvinte, a Cássia Raquel, viu, Ricardo Garcia? A Cássia é filha do nosso ouvinte diário lá do Ceará, o Paiva Filho, que é educador, jornalista, está aposentado e nos dá sempre a sua presença também aqui no CBN Madrugada. A gente agradece demais a companhia via... Muito obrigado, João de Souza. Galera chegando aqui no Instagram, no arroba PHC Galvão. Muitíssimo obrigado. 20 minutos desta segunda-feira. Daqui a pouco, então, a gente vai voltar a falar sobre o debate, levar ao ar a conversa que tivemos com o professor Paulo Nicole Ramírez. Mas tem informações também da corrida à presidência da República. O Felipe Igreja tem os últimos números do Datafolha, a corrida presidencial, mas dividida ali por estados.
8: Uma nova pesquisa do Instituto Datafolha, divulgada no sábado, mostra como está a disputa presidencial em 6 estados do país. Os números revelam que o senador Flávio Bolsonaro, do PL, aparece à frente nas intenções de voto nos estados de São Paulo, Rio de Janeiro e no Distrito Federal, nos cenários de segundo turno. Por outro lado, em Pernambuco e Piauí, o presidente Lula, do PT, é quem lidera. Em Minas Gerais, há um empate técnico entre os dois. Em São Paulo, o maior colégio eleitoral, embora Flávio e Lula tenham um resultado mais próximo no primeiro turno, 37 a 33% para o senador, o filho de Bolsonaro tem 47% contra 42% do atual presidente no segundo turno. A margem de erro é de 2 pontos para mais ou para menos em São Paulo. Já no Rio de Janeiro, berço do bolsonarismo, Flávio tem 49% no segundo turno, enquanto Lula soma 40%. No primeiro turno, com mais candidatos na disputa, a diferença entre os dois é menor. O senador do PL marca 40%.

0: 1% ante 36% do petista. No estado, a margem de erro da pesquisa é de 3 pontos. No DF, o senador do PL também aparece em vantagem contra o presidente Lula, com 51% das intenções de voto contra 31% do petista em um eventual segundo turno. Em Minas Gerais, estado considerado decisivo para a disputa pelo Planalto, Lula marca 46%, enquanto o candidato do PL soma 42% em um eventual segundo turno. Mas como a margem de erro em Minas é de 3 pontos, há empate técnico entre os adversários. No primeiro turno, quando outros nomes são colocados na disputa, Lula tem vantagem de 6 pontos, 37 a 31%. Para o cientista político André Rosa, embora Minas Gerais seja apontado como um estado decisivo, as diferenças da disputa podem estar em São Paulo, onde mesmo com vantagem, Flávio não consegue abrir uma diferença maior para Lula.
1: Ele está com vantagem, mas não está com ampla vantagem. Por exemplo, nas eleições em que o PSDB ele tinha um protagonismo maior, ele conseguia ter ali, às vezes, mais de 60%, 70% do eleitorado com o PSDB. Isso aconteceu com o Alckmin, isso aconteceu com outros players políticos que disputaram pleito pelo PSDB. Hoje, isso está um pouco parecido, né? Tem a vantagem, mas também essa vantagem ela já não é tão elástica quanto antes. Então, por isso que hoje eu vejo o estado de São Paulo e o próprio Rio de Janeiro muito mais estratégicos que Minas Gerais hoje.
0: Lula se dá melhor nos estados do Nordeste. Em Pernambuco, o petista tem ampla vantagem no embate contra Flávio no segundo turno, 62% a 29%, assim como no Piauí, 68% a 24%. Em ambos os estados, a margem de erro da pesquisa é de 3 pontos. O levantamento foi contratado pelo jornal Folha de São Paulo e pela TV Globo e é o primeiro do tipo feito pelo Datafolha após o início das campanhas eleitorais. De Brasília, Felipe Igreja.
2: 24 minutos agora desta segunda-feira. A gente continua na capital federal, agora com João Rosa. O Supremo Tribunal Federal, principalmente na figura do ministro Flávio Dino, está de alguma forma tentando limitar. Acabar não vai conseguir, infelizmente, mas limitar essa farra de emendas parlamentares que virou o nosso país nos últimos anos. Nos últimos 4 ou 5 anos, os parlamentares simplesmente estão abocanhando uma parcela cada vez maior do orçamento. Já é uma parcela pequena, aquela que sobra, né, que não está demarcada ali, engessada, né, os chamados gastos discricionários que podem ser dirigidos aí para programas nacionais, para os ministérios. Uma parte cada vez maior desse dinheiro, e não é pouco dinheiro, está sendo distribuída de acordo com os interesses dos parlamentares. E há algumas semanas atrás a gente ficou sabendo que não é só dos parlamentares, né, Ricardo Garcia? Tem presidente de partido, Valdemar Costa Neto, também indicando emendas, Eduardo Cunha, olha só, hein? Deputado cassado Eduardo Cunha, ex-presidente da Câmara dos Deputados, né, também direcionando emendas. Uma coisa simplesmente absurda, absurda. O João Rosa tem mais detalhes para a gente.
3: O ministro Flávio Dino, do Supremo Tribunal Federal, determinou que Câmara e Senado considerem nulas eventuais emendas parlamentares indicadas por presidentes de partidos sem mandato no Congresso e por ex-parlamentares. Dino ainda determinou que os presidentes da Câmara, Hugo Mota, e do Senado, Davi Alcolumbre, comuniquem às áreas técnicas das duas casas que dirigentes partidários que não sejam deputados ou senadores não podem indicar, distribuir ou definir o destino de emendas parlamentares. Dino também alertou que o descumprimento da decisão pode levar à responsabilização dos envolvidos nas áreas disciplinar, civil e criminal. A decisão é resultado de uma investigação iniciada em julho. Na ocasião, Dino pediu aos partidos com representação no Congresso que informassem se seus dirigentes participavam da indicação de emendas. 19 partidos responderam. Segundo o ministro, as próprias legendas afirmaram que seus presidentes não tem autorização para indicar ou direcionar emendas parlamentares. Os partidos Solidariedade e Podemos foram os únicos que não responderam. Então, na decisão, Dino deu 5 dias para que as duas siglas apresentem os esclarecimentos. Se o prazo não for cumprido, poderão pagar multa de R$ 100 mil por dia. As respostas dos demais partidos serão encaminhadas à Polícia Federal, que investiga possíveis irregularidades envolvendo recursos de emendas. O advogado Fábio Souto, especialista em tribunais superiores, afirma que a decisão de Dino foi correta, mas aconteceu de maneira tardia.
4: Como se sabe, somente parlamentares eleitos, detentores de mandato, portanto, é quem pode indicar emendas no orçamento. Presidentes de partidos sem mandato não podem jamais indicar emendas diretamente.
3: Toda essa polêmica envolvendo o direcionamento de emendas por presidentes de partidos começou com uma investigação que envolve o presidente do PL, Valdemar Costa Neto, e o ex-presidente da Câmara, Eduardo Cunha. Os dois são suspeitos de indicar emendas mesmo sem exercer mandato parlamentar. Dino determinou bloqueio de R$119 milhões ligados a Valdemar e de outros R$6 milhões relacionados a Cunha. Valdemar afirmou a Dino que não tem poder sobre os recursos das emendas parlamentares, mas que eventualmente faz sugestões aos congressistas de seu partido. A medida faz parte das ações do Supremo para aumentar o controle sobre a indicação e a execução das emendas parlamentares. De Brasília, João Rosa.
2: Sempre que a gente fala desse assunto, né, Ricardo Garcia, ouvintes aqui do CBN Madrugada, lembramos que é legítimo que os parlamentares tenham uma parcela do orçamento para direcionar para o seu eleitorado, para a região de onde eles vêm. Isso é legítimo. Agora, o que vem acontecendo, principalmente nos últimos 8, 10 anos, é um absurdo, porque essa parcela foi multiplicada por 8, 9. Hoje eles têm praticamente um quarto, 23, 24% do orçamento, da parte do orçamento que é discricionária, que pode ser destinada. Isso é um absurdo total, isso não acontece em lugar nenhum do mundo. A maioria dos países, simplesmente os parlamentares não têm essa função. Não tem. A função dos parlamentares, a função precípua de um parlamentar é criar leis, não é direcionar o orçamento. Nos Estados Unidos, por exemplo, é 0,5%, 1%, aqui é 23%, 24%, uma coisa simplesmente absurda, que não acontece também nos países europeus. E aí a gente vai percebendo que não são só os parlamentares, essa reportagem traz aí, quem está acompanhando a política nos últimos meses já percebeu, coronéis, parece que a gente está no tempo do coronelismo, Ricardo Garcia? Os grandes caciques, presidentes de partidos, o Eduardo Cunha, que nem parlamentar, foi caçado. Eduardo Cunha continua interferindo na destinação do nosso dinheiro, do seu, Ricardo Garcia, do seu ouvinte CBN, que está aqui, do meu. Eduardo Cunha interferindo na destinação desse dinheiro, uma coisa simplesmente absurda, absurda. Dinheiro que poderia estar sendo destinado a programas, projetos nacionais, de interesse nacional, vão lá para cumprir interesses paroquiais, e muitas vezes, a gente está acompanhando aí, são mais de 80 processos que estão lá, inquéritos no Supremo Tribunal Federal, que já estão estourando, mas vão estourar mais ainda, de má destinação desse dinheiro, corrupção. O dinheiro vai lá para uma prefeitura, não se sabe nem quem mandou, porque tem lá orçamento secreto, depois veio emenda PIC, só foram mudando o nome, mas o modus operandi é o mesmo. Pegar o nosso dinheiro, jogar para uma prefeitura tal, e aí esse dinheiro escorre para o ralo da corrupção uma boa parte. Criam-se empresas lá de laranjas, de amigos, você não sabe para que foi o dinheiro, quem que mandou. É isso que está acontecendo. Então a gente espera, e sempre que a gente fala dessas questões, lembrando, ainda mais porque estamos próximos das eleições, Ricardo Garcia? É sempre muito importante lembrar que quem está lá no Congresso Nacional não caiu de paraquedas, não pegou lá um avião do seu estado, botou um paraquedas nas costas e a hora que estava passando em cima do Congresso desceu e caiu lá, virou deputado ou senador. Não, está lá porque foi eleito. Então cabe a nós, eleitores, cidadãs e cidadãos brasileiros, termos cada vez mais consciência de quem estamos colocando lá. Porque infelizmente o que a gente mais vê aqui, quase todo dia recebo mensagens de ouvintes dizendo: ah, mas eu não acredito mais na política, não acredito mais em nenhum político, não vou votar em ninguém, vou anular meu voto. Bom, é isso que eles querem, que a gente se afaste. E a gente não pode se afastar. Essa apatia política é extremamente nociva para a democracia, porque isso é o que muitos deles querem, que a gente se afaste. Agora, se a gente não escolhe, alguém

0: a política, mas a gente quer política com P maiúsculo, né? Porque é somente num Estado democrático de direito que a gente vive, felizmente, é somente através da política que a gente vai transformar os anseios da população em ações governamentais. E são muitos anseios, muitas vezes conflitantes. É por isso que a gente sempre fala aqui que não adianta esperar da democracia algo que a democracia não vai nos oferecer. Haverá conflitos, com certeza, principalmente num país tão desigual como o Brasil. Haverá faíscas, porque não dá para a gente falar em bem comum aqui no Brasil. Bem comum tem na Noruega, na Suécia, na Finlândia, aqui não tem bem comum. O que é bem para o Ricardo Garcia pode não ser para mim, pode não ser para você. Isso é normal da democracia, né? Que todas as cidadãs e cidadãos estejam representados pelos seus partidos, brigando pelos seus interesses. E cabe ao governo, cabe ao Congresso, não encontrar um consenso, porque isso não vai acontecer, mas administrar o dissenso. É isso que vai acontecer num país tão plural e desigual como o Brasil. A gente sempre destaca aqui que a democracia ela exige um certo grau de resignação, né? Porque é sempre um querer mais, é sempre uma insatisfação diante dos problemas que não só no Brasil, mas no mundo todo existem, e sempre um querer mais. Agora, que defendamos sempre a democracia, porque o que tem acontecido não só no Brasil, mas no mundo todo, e aí a gente lembra da questão da recessão democrática, né? Que é exatamente o fato de que muita gente, ao perceber que a democracia não está conseguindo trazer, né, os anseios que você ou que a boa parte da população deseja, em vez de escolher um outro, não. Começa a achar que o sistema que está errado e tem que mudar, encontrar alguém, um salvador da pátria, muitas vezes, né, é só a gente olhar para o que aconteceu no passado recente aqui, no mundo todo, um salvador da pátria que vem aí com discursos contra todos, contra tudo, dizendo que vai resolver isso, e muitas vezes essa saída não é democrática. Então, vamos estar sempre defendendo aqui o Estado democrático de direito, mas lembrando sempre a dificuldade que a democracia tem de encarar esses problemas. Isso é da democracia. Não à toa, Winston Churchill, a gente sempre destaca aqui, né, Ricardo Garcia, né, ao classificar, ao qualificar a democracia, lembrou que é o pior sistema de governo, exceto os demais. Ou seja, por que ele descreveu a democracia dessa forma? Porque sabia das limitações da democracia. Mas vamos lutar por ela sempre.
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Segunda-feira, 24 de agosto de 2026. Ministro do Desenvolvimento, Indústria e Comércio, Márcio Elias Rosa, vai se reunir esta semana com o representante comercial dos Estados Unidos, Jameson Greer. O encontro é resultado direto do telefonema entre os presidentes Lula e Donald Trump na sexta-feira. Ontem, em entrevista à TV Record, Lula afirmou que mantém um diálogo respeitoso com Trump, mas criticou a postura de assessores do governo americano após a recente imposição de tarifas ao Brasil. O novo presidente do Superior Tribunal de Justiça, ministro Luiz Felipe Salomão, defendeu uma ampla reforma do judiciário para combater a lentidão e a sobrecarga de processos no país. Em entrevista ao jornal O Globo, Salomão destacou que o tribunal enfrenta um volume de 40 milhões de novas ações ao ano. Pediu um pacto entre os três poderes para modernizar o sistema judicial e garantir respostas mais ágeis à sociedade. O Palmeiras goleou o Vasco por 4-1 e abriu 6 pontos de vantagem para o vice-líder Flamengo, que perdeu por 2-1 para o Cruzeiro. Curitiba venceu o Corinthians por 2-1 e subiu para a 8ª posição com 34 pontos. O São Paulo, sem novidades, né, Ricardo Garcia? Perdeu para a Lanterna Chapecoense por 1-0, chegou a 10 jogos sem vencer no Campeonato Brasileiro. Nos outros jogos de domingo, o Bahia venceu Vitória por 2-1, Bragantino derrotou o Grêmio por 1-0 e Santos e Mirassol empataram por 1-1.

0: Hoje, às 8 da noite, Botafogo e Atlético Paranaense fecham a 24ª rodada do Brasileirão. Horário de Brasília, 12:37.
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0: Meia-noite e 38.

0: Muito bem, aqui no CBN Madrugada, espaço para a gente falar um pouco mais aí sobre o debate entre os candidatos à presidência da República na noite deste domingo, na Band. E o nosso convidado é o professor Paulo Nicole Ramírez, que é cientista político, professor da ESPM, também da Fundação Escola de Sociologia e Política de São Paulo. Paulo, muito bom dia, é sempre um prazer tê-lo conosco aqui na CBN.
1: Bom dia, Paulo. Sempre uma honra estar aqui com você. Bom dia a todos os ouvintes.
0: Bom, tivemos aí esse primeiro debate com a presença de Ronaldo Caiado, do Renan Santos, do Augusto Cury e com as ausências do presidente Lula, do Flávio Bolsonaro e também do candidato Zema. De forma geral, como é que você avalia esse primeiro encontro entre os candidatos à presidência, hein?
1: Bom, primeiro o que mais chamou a atenção, não só do público, dos jornalistas, dos próprios candidatos que ali estavam presentes, foi a ausência do Lula, quase do Bolsonaro e nem tanto do Zema. Né? Em relação ao Lula, se pode dizer que ele usou como estratégia o não comparecimento, porque seu marketing de campanha sabia que ele seria o alvo principal das críticas, né? E o Flávio Bolsonaro, por sua vez, para evitar saias justas, né? Já que, além de ele estar confortável na segunda posição e direcionar mais seus esforços para um eventual segundo turno, ele teria que se defrontar com temas polêmicos, como o retorno do tarifaço, assim como o filme Dark Horse, o envolvimento com o Banco Master, do Boscaro. E, além disso, tinha as questões, né, de picuinhas pessoais com a própria Michelle Bolsonaro, isso poderia envolvê-lo com desrespeito às mulheres, e assuntos passados, né, como rachadinhas e envolvimento da família Bolsonaro com as milícias. Né. Agora, o que não deu para entender foi a ausência do Zema, né, porque era uma possibilidade dele se tornar mais conhecido nacionalmente. Né. A maioria dos jornais, assim como redes sociais, logo após o debate, teve esse assunto do próprio debate como um dos principais tópicos. Né? Consequentemente, era uma chance do Zema buscar subir nas pesquisas. Então, com isso, com a ausência desses candidatos, perde a democracia, perde o eleitorado, e abriu espaço para críticas do primeiro bloco, principalmente direcionado ao presidente Lula, uma postura mais agressiva do Renan Santos, né, pelo que nós vimos, Caiado e Cury também fazendo críticas ao Lula. Mas, a partir do segundo e terceiro bloco, vale dizer que foi Renan Santos que, além de ter ofendido o próprio Lula, também ofendeu a família Bolsonaro, né, com palavras fortes. Eu diria que ele foi o que melhor se destacou no debate de hoje, apesar de ter uma visão, como sabemos, um tanto conservadora e que muitas vezes escapam as suas propostas, né, daquilo que o Estado realmente pode fazer, né? Ou seja, há limites constitucionais, né? Mas ele, na sua campanha, tem usado palavras fortes, jogar as Forças Armadas nos morros e assim por diante. É o tema da segurança, aliás, um dos temas mais debatidos do debate de hoje.
0: Eu quero abordar esse aspecto daqui a pouquinho, mas antes ainda falando sobre as ausências, né? Essas estratégias, tanto do Lula quanto do Flávio Bolsonaro, como é que você avalia essa estratégia? Porque, eles foram chamados de todos os, até palavrões, né? O Renan Santos abriu a primeira resposta dele já chamando os dois de criminosos, chamou o presidente Lula de bêbado, safado, o Flávio Bolsonaro também com palavrões que eu não vou repetir aqui. Então, essa estratégia de não estar presente, como é que você avalia isso do ponto de vista do eleitorado? Foi melhor realmente não estar presente ou simplesmente essas acusações ficando sem resposta para o eleitorado não pode ser pior ainda para os dois que lideram?
1: Olha, diante do que se chama hoje de polarização, pode ser que os eleitores de Lula, em qualquer situação, estarão abraçados a ele, assim como também os eleitores do Flávio. Né? Agora, essa ausência, obviamente, ela foi mais sensível para esse eleitorado moderado, né? Que é possível medir através das pesquisas com votos nulos, brancos, ou até mesmo o eleitorado que oscila, né? Entre Flávio e Lula, principalmente, tentando observar propostas e conhecer os planos que tem do Brasil. Então, Esse eleitorado, de fato, que viu hoje, não foram grandes propostas políticas, né? Muito mais acusações, né, pela não presença do Lula e do Flávio. Então, se esse eleitorado tivesse visto a presença de Flávio e Lula, isso poderia ajudar na campanha dos dois, né? Mas pode ser que esses votos também se dispersem para os outros candidatos, se transformem em votos brancos e nulos também, né? Se somem aos que já temos hoje. Então, me parece que a democracia está enfraquecida, né? Era importante a participação deles. A estratégia do Lula, como eu disse, era simplesmente se afastar de todos os demais adversários que são seus críticos, e do Flávio Bolsonaro, aliás, raras vezes, né, o segundo colocado deixa de comparecer, né? Nós estamos mais acostumados em algumas eleições, ou quase todas, o candidato que está em primeiro lugar se ausentar. Agora, o Flávio tem uma situação mais confortável, né? Tem uma diferença que beira acima de 30% em relação aos adversários que estão atrás. Então, me parece que esse esforço de Flávio Bolsonaro vai ser direcionado para o segundo turno, onde ele poderá conseguir, inclusive, o apoio desses candidatos que estavam ali presentes, principalmente o Caiado, né? Então, me parece que essa foi a estratégia. Dificilmente, como eu disse, os eleitores de Lula e Bolsonaro vão mudar de opinião. Estão abraçados por seus candidatos, mas a disputa pelo público mais moderado deverá ficar mais para o segundo turno entre os dois candidatos.
0: Estamos conversando aqui no CBN Madrugada com o cientista político, professor da SPM, também da Fundação Escola de Sociologia e Política de São Paulo, Paulo Nicole Ramírez. Paulo, tema principal, né, você já destacou aí, questão da segurança pública. É um tema realmente, neste momento, capaz de direcionar o voto das brasileiras e dos brasileiros?
1: Não só a segurança pública, como também a questão do valor dos alimentos, né? Foram temas bem discutidos. Mas por que isso acontece? Porque a taxa de desemprego brasileira ela é a menor da história, né? A cada mês surgem mais dados, né, mostrando que a taxa vem caindo consideravelmente, né? Quase numa situação de pleno emprego. Então, à medida que isso ocorre, outras preocupações começam a surgir. Uma questão do crime organizado, a questão da segurança pública, né? No do dia a dia, os roubos de celulares, os estados. Então, esse tema se tornou relevante, porque, claro, apesar dos alimentos estarem altos, né, ainda assim a segurança virou o principal foco, né, do eleitorado, diante do fato de que, não que outras questões tenham sido resolvidas, mas foram reduzidas a patamares relevantes, né? Então, a segurança vai ser, digamos assim, a bola da vez desse debate eleitoral, porque é uma das falhas, né, da atual presidência, né? Embora seja a responsabilidade dos estados cuidar da segurança pública, mas isso envolve também tráfico de drogas, uma maior atuação da Polícia Federal, das Forças Armadas no setor de fronteiras, né? Então, esse tema é que os candidatos opositores de Lula vão tentar tirar votos dele.
0: Essa questão da segurança pública é interessante, né, Paulo? Queria fazer uma reflexão aqui que eu tenho feito no CB de Madrugada, saber a sua opinião. É um tema, como você já destacou aí, que sempre foi dos estados. E, historicamente, nenhum governo federal quis colocar a mão nesse abacaxi, matar no peito e falar, não, eu vou cuidar dessa história, porque é um problema, né? É uma situação em que os brasileiros não se sentem seguros. Então, o que nos parece é que, historicamente, os presidentes da República não quiseram se meter nessa história porque seria uma guerra perdida, né? Agora, a direita, neste momento, já de um bom tempo para cá, tem utilizado muito essa questão da segurança pública para ganhar eleitorado, e o que nos parece é que, para o presidente Lula, nesse momento, não houve outra saída senão também se envolver nessa questão do ponto de vista político, para tentar, de alguma forma, tirar essa bandeira que tá na mão da direita, não é?
1: Exato. E temos o agravante também que o presidente Donald Trump dos Estados Unidos tornou facções criminosas aqui no Brasil, como o PCC, o Comando Vermelho, em organizações terroristas, né? Então, isso também abriu um outro debate, né? É mais presente tanto com o Flávio quanto com o Renan Santos, quer impor, através da força, da violência policial, o extermínio, né, a destruição dessas, dessas facções. Né? E incentivam, inclusive, né, o discurso de que são organizações terroristas lutando contra. Agora, o Lula, por sua vez, na sua presidência, buscou, eu diria, um outro caminho em relação ao crime organizado. Né? Nós vimos ações da Polícia Federal não intervindo nas comunidades, nas favelas, né? Mas sim onde o dinheiro de fato vai parar. Né? Por isso, as investigações na Faria Lima, né? Nas chamadas empresas fintech, o próprio caso Vorcaro também, a Polícia Federal atuou muito mais na parte de inteligência, né? E rastreamento desses recursos. Né? Inclusive, há investigações apontando o dinheiro do PCC, esse Estado Comando Vermelho, dentro desses bancos e fintechs, né? Que eu citei agora há pouco. Né? Então, são dois modelos diferentes que a população tem hoje a mesma. Claro que as propostas de Flávio, mas principalmente, eu diria, de Renan Santos, são mais polêmicas, né? É um confronto direto com o crime organizado, e não uma solução alternativa com programas sociais ou ações de inteligência como o governo Lula tem proposto e os governos petistas, né, têm muita eficiência na neutralização do próprio crime. Né? Então, é papel do eleitorado decidir qual é o melhor dos programas, mas claro que busca-se, né, por parte do Renan Santos e do Flávio, evitar o governo de Bukele ali em El Salvador, né, que passou por cima da própria Constituição, dos direitos humanos, prendeu simplesmente milhares de pessoas pelo simples fato de morar em determinadas comunidades, bairros, favelas, né? Então, isso pode ser, enfim, não uma solução definitiva para o Brasil, caso Renan ou Flávio seja eleito. Mas, com certeza, gerarão mais problemas políticos do que soluções, de fato, ao crime organizado.
0: Para a gente fechar o nosso papo, professor Paulo Nicole Ramírez, bom, teremos um próximo debate, o segundo, no dia 14 de setembro apenas, debate da CNN, SBT. Como é que você avalia aí a possibilidade da presença ou não dos dois candidatos, o presidente Lula, o Flávio Bolsonaro? Claro, a gente não tem bola de cristal, né? Mas o que pode afetar essa decisão? Imagino que haverá pesquisas aí indicando como é que o público interpreta essa ausência, o próprio número das pesquisas aí de votos. O que você acha que pode influenciar uma presença ou não dos próximos candidatos, dos candidatos nos próximos debates?
1: Olha, eu diria que dois fatores vão ser determinantes para a presença ou não de Flávio e Lula no próximo debate de setembro. Né? O primeiro deve ser qual a reação exata que eles terão a partir de amanhã, né, quando derem entrevista. Lula terá que dar uma resposta à altura, né, em relação às críticas que não estavam erradas, né, que a própria democracia sai derrotada sem a participação do Lula no debate. O próprio Flávio Bolsonaro também vai ter que explicar por que exatamente não quis comparecer, apenas por causa do Lula. Me parece uma explicação muito frágil, né, me parece que as questões que envolvem a sua vida pessoal, o Dark Horse, a gente já citou aqui, o filme, o Vorcaro, são mais preocupantes para ele. Né? Agora, a partir dessas respostas, vai surgir outro fator, né, que são as próximas pesquisas. A depender de como o não comparecimento no dia de domingo ao debate, isso pode ser, como eu disse, determinante para que haja uma queda das intenções de votos para esses dois políticos, né, o Flávio e o Lula. E se isso ocorrer de fato, certamente eles terão que estar presentes, né, porque é sinal de que a crítica feita hoje, ontem, né, nos debates, acabou prejudicando as suas candidaturas. Né. Então, são esses dois elementos, né, as respostas que forem dadas amanhã, assim como as próximas pesquisas. Notando algum prejuízo, né, no número de votos, né, ou nas porcentagens, a postura vai ter que mudar, porque não comparecendo novamente, esse ataque será feito mais uma vez, né, pelo não comparecimento, e pode ser que os candidatos que estão atrás do Flávio Bolsonaro comecem a subir, por exemplo, a ponto de ameaçar. Né? tudo vai depender da opinião pública, obviamente.
0: Professor Paulo Nicole Ramírez, cientista político, conosco aqui no CBN Madrugada. Mais uma vez, muito obrigado pela gentileza, um bom dia e até uma próxima.
1: Muito obrigado, Paulo. Até a próxima. Boa semana a todos.
0: Meia-noite 54 aqui no CBN Madrugada, a gente vai para o Rio de Janeiro, aquele caso assombroso de violência, covarde. A Ana Luísa Barreto tem mais informações.
2: A Justiça do Rio manteve neste domingo as prisões temporárias dos entregadores de aplicativo acusados de participação na morte de um ciclista em Copacabana, na zona sul do Rio. Felipe Eduardo dos Santos Silva e Ailton José da Silva vão permanecer no presídio de Benfica, na zona norte da capital. Neste sábado, os seguranças de rua envolvidos no espancamento também tiveram as prisões temporárias mantidas. O caso aconteceu na noite do dia 11 de agosto. Cláudio Rafael tinha saído com a bicicleta da irmã quando foi abordado por um dos seguranças e acusado de roubar o veículo. Ele tinha transtornos mentais e foi espancado por 9 minutos. 4 homens foram presos. São eles Davi Santos Machado e Jorge Luiz Ricardo Dias, que trabalhavam como seguranças clandestinos, e Felipe e Ailton, que aparecem nas imagens vestidos como entregadores. Em depoimento obtido pela CBN, Jorge afirmou que Davi deixou o local rindo e achando graça. Ele disse ainda que o segurança só interrompeu as agressões depois de ser alertado sobre a possibilidade de uma viatura chegar. A investigação da morte chamou atenção para o aumento de casos de justiça com as próprias mãos. Os registros cresceram 25% no estado do Rio em um ano. As ocorrências de exercício arbitrário das próprias razões, como o crime é categorizado oficialmente, passaram de 402 no primeiro trimestre de 2025 para 504 no mesmo período deste ano, incluindo as tentativas. Os dados são do Instituto de Segurança Pública do Rio. Esse crime acontece quando alguém tenta fazer valer por conta própria uma suposta razão ou um direito, em vez de recorrer aos meios legais. A categoria é mais ampla e não se limita a episódios de agressão ou linchamento. A polícia ainda tenta identificar um quinto suspeito que aparece dando um chute no ciclista e também investiga a responsabilidade de pessoas que presenciaram as agressões e não prestaram socorro. Com colaboração de Isa Morena, do Rio de Janeiro, Ana Luísa Barreto.
0: Do Rio, vamos a São Paulo. A gente continua na página policial. Matheus Leite tem informações sobre uma investigação de sequestro e agressão envolvendo policiais.
3: A Corregedoria da Polícia Civil de São Paulo prendeu neste sábado um agente da corporação suspeito de participação no caso em que um jovem foi sequestrado, agredido e colocado no porta-malas de uma falsa viatura em Artur Alvim, na zona leste da capital. Segundo a TV Globo, os policiais apreenderam na casa de Milton Massaro Nakayama um Corsa vermelho, equipado com luzes e sirenes, semelhantes às de uma viatura descaracterizada. Mas os investigadores ainda não sabem se esse foi o veículo usado na noite do sequestro. Câmeras de monitoramento registraram o ataque, que aconteceu no dia 10 de agosto, numa travessa da rua Inês Monteiro. As imagens mostram um grupo de 6 homens encostado num muro. 2 deles, armados, atacam um rapaz de blusa azul. Os 3 entraram em luta corporal e tiros foram disparados. Depois, um carro preto parou no local com luzes semelhantes a um giroflex. O motorista desceu e também passou a agredir a vítima. Outros 2 homens se aproximaram do grupo. Eles vestiam roupas pretas e carregavam objetos semelhantes a distintivos. Um deles também apareceu com um fuzil. O rapaz foi algemado e empurrado para dentro do porta-malas. Depois, um dos homens deixou o local a pé e os outros no veículo. A polícia encontrou manchas de sangue no local e estojos vazios de munição usada em fuzis. Um celular também foi apreendido. O inquérito ainda apura o envolvimento de outras pessoas na ação. Entre elas estão o investigador Rafael Jürgen Schultz, o irmão dele, Gustavo Schultz, e um homem apontado como informante da polícia. O homem que foi vítima da agressão continua desaparecido. Não havia nenhuma operação programada para aquela região e os homens que participaram da ação também não pediram apoio policial para preservar a cena, segundo a Polícia Civil. A placa do veículo não consta nos registros, nem mesmo como pertencente a uma viatura, também de acordo com a corporação. A defesa dos investigados afirmou anteriormente à TV Globo que os fatos seriam esclarecidos. De São Paulo, Matheus Leite.
0: Meia-noite 59, agradecer a audiência CBN, pessoal que participa pelo WhatsApp, pelo YouTube, aqui no YouTube, acompanhando as imagens do nosso estúdio, nossa retaguarda, a redação, Edmilson Fernandes lá preparando o jornal da CBN, Geraldo Silva, Edilson Damião, Anércia Monteiro, lá de Parnamirim, no Rio Grande do Norte, Antônio Oliveira da Silva, também está por aqui. Obrigado a você que participa pelo WhatsApp no 11 999 11 9981. Obrigado a José Maria Filho de Carpina, Pernambuco. Também o nosso ouvinte Adão Magela, direto de Contagem, Minas Gerais. Obrigado, Adão, pela companhia. Doutora Socorro Oliveira, viu, Ricardo Garcia, também sempre na nossa companhia, lá no plantão médico, lá no Fortaleza, Ceará, acompanhando a nossa programação. Isaías Campos, de Sorocaba, também o Nínero, palmeirense Nínero, em São Paulo, tá feliz da vida, né? Palmeiras voltou a abrir 6 pontos do Flamengo. Também o Evandro, desejando uma boa madrugada para todo mundo, lá em Itaboraí, no Rio de Janeiro. E muitíssimo obrigado a você que nos acompanha também via Instagram, no @phcgalvão. Repetindo, @phcgalvão, você pode interagir por aqui, como faz Ellen Serino, direto de Águas Mornas, Santa Catarina. Nesse momento as águas lá não estão nada mornas, viu, Ricardo Garcia? Porque a Ellen nos informa aqui que são 9 graus de temperatura. Então, com 9 graus, as águas não ficam mornas, não é, Ricardo Garcia? Mas a gente agradece demais a companhia também de William Barbosa, Márcio Lima, pessoal que vai interagindo aqui via Instagram no @phcgalvão. Muitíssimo obrigado. Vem aí Edmilson Fernandes.
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0: Segunda-feira, 24 de agosto de 2026. O primeiro debate entre os candidatos à presidência foi marcado por críticas às ausências de Lula, Flávio Bolsonaro e Romeu Zema. O confronto na TV Bandeirantes reuniu apenas Ronaldo Caiado, Renan Santos e Augusto Cury. Ao longo do programa, os candidatos discutiram temas como economia, segurança pública, educação e polarização política. O ministro do Supremo Tribunal Federal, Flávio Dino, determinou que o Congresso considere nulas as emendas parlamentares indicadas por presidentes de partido sem mandato e ex-deputados. A decisão ocorre após o bloqueio de recursos ligados a Valdemar Costa Neto, do PL, e ao ex-presidente da Câmara, Eduardo Cunha. Os dois são investigados pela Polícia Federal por direcionar verbas públicas sem exercerem mandato. O brasileiro Alisson dos Santos, o Pio, venceu a prova dos 400 metros com barreiras na etapa da Liga Diamante de atletismo, disputada na Polônia. A Liga Diamante reúne os principais torneios do atletismo na temporada. O brasileiro superou o norueguês, que é o atual recordista mundial da prova. O também brasileiro Matheus Lima conquistou a marca pessoal e ficou com a terceira posição. Horário de Brasília, 1:02.
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0: 1:04, espaço aberto agora aqui no CBN Madrugada para Petra Chaves e convidada.
1: Estou de óculos de sol.
2: Eu tô vendo.
1: Você tem que me visitar aqui, é. São Paulo também tem sol, você tá pensando o quê? Que é só Recife?
2: Não, não, tem um sol maravilhoso.
1: A gente está com transmissão aqui hoje do Parque Vila Lobos, né? Nessa edição do Revista CBN. Esse final de semana e o próximo. E aí, estamos um dia lindo aqui, está uma delícia. E o pessoal está chegando, vai trazendo a família, vai almoçar, vai acompanhar aqui os shows. E depois que acabar o Revista CBN, eu vou embalar também. Eu estou aqui pensando como vai ser minha programação.
2: Já vi a programação. Tem Beatles para criança e tem Ferrugem.
1: Não, gente, tá demais, tá demais, tá demais. Rosário, eu quero te fazer uma pergunta que tá me deixando, assim, bastante aflita, talvez, mas curiosa para entender os desdobramentos disso, porque eu acho que o ouvinte já reparou nisso, como os chatbots parecem concordar com quase tudo que a gente diz. E muitas vezes validam as nossas ideias, elogiam as nossas perguntas e respondem exatamente aquilo que a gente quer ouvir. O que que esse comportamento, o que que isso pode influenciar no nosso comportamento, essa bajulação, né, dessas ferramentas de linguagem, de pesquisa, de, enfim, dessas ferramentas que a gente usa de inteligência artificial?
2: A primeira coisa que temos uma diferença entre os ouvintes da CBN, que estão acostumados a refletir sobre inteligência artificial, e temos aquelas pessoas que não estão acostumadas a refletir sobre IA. Então, essa bajulação, ela na verdade não é um erro do sistema. Ela é proposital, ela é uma estratégia de engajamento. Vamos pegar exemplo da mídia social. A gente demorou muito para entender que nas redes sociais começavam a aparecer só coisas que interessavam a gente, que a gente chamou de bolha. E a gente começou a perceber que a gente estava vivendo numa bolha, ou seja, a gente gosta, a gente não gosta de ouvir crítica, a gente gosta de ouvir, geralmente, aquelas pessoas que têm uma opinião parecida com a gente. Por isso que a gente se organiza muitas vezes em tribos, em comunidades, a partir daquele tipo. Só que isso não faz bem. A contestação, a crítica, ela é responsável pela evolução do nosso pensamento humano, né? Todos os filósofos, os grandes pensadores sempre dizem isso, né? O pensamento crítico, como ele evolui. A questão é exatamente essa. A IA, temos alguns sistemas, né? Quando a gente fala, por exemplo, OpenAI, o ChatGPT, ele inclusive em 2025, fez uma atualização para melhorar isso. Porque isso estava muito visível. A gente tem outras IAs que foram para o oposto, era muito crítico. Então, o primeiro ponto é a gente entender que isso acontece. Então, a gente entender que nem tudo que a gente escreve na IA e pede uma opinião, ela é necessariamente isenta, tem um pensamento crítico. Então, aí cabe a gente, eu até formulei algumas perguntinhas para o ouvinte da CBN fazer esse exercício quando for pensar, escrever ou pedir uma opinião, que o problema é que, Petra, que essas opiniões, elas vão do campo profissional, devo demitir tal pessoa, ou vai de um campo pessoal, devo acabar um relacionamento. Então, elas são muito sérias, né? Tem até um caso nos Estados Unidos, agora em julho de 2026, de uma pessoa que tinha transtorno bipolar. E ele começou a ter delírios e ter complicações por conta disso. Então, faça sempre algumas perguntas. Por exemplo, quais são as falhas no meu raciocínio? Estimule ela a ser crítica com você. Que fatos você acha que pode contradizer a minha informação, por exemplo? Como é que outra pessoa enxerga essa situação? Preciso tomar decisão, mas preciso verificar mais que informação. Então, você começa a exercitar ela sendo crítica a você, dizendo, olha, ensinando a ela, não precisa concordar comigo, me mostra o outro lado, que eu também quero ver esse lado. É um exercício que a gente pode fazer.
1: Incrível e super importante. Como é que essa bajulação da IA, ela mantém, Rosário, a conversa em andamento, mas, por outro lado, como que ela justamente opera ou pode operar enfraquecendo o nosso espírito crítico?
2: Ela, com o estudo, até mostrou isso de uma forma bem interessante. Ela atua em três níveis. Primeiro, o direcionamento, é o foco, né? É uma estratégia de manter você naquele assunto. Então, ela vai falar exatamente aquilo que você está discutindo. Então, ela foca no seu assunto, ela aprofunda o seu assunto e ela continua o seu assunto. Depois, ela traz consistência. Ela vai trazer, por exemplo, questões que você trouxe no passado. Mas olha, lembra que você fez isso, você já discutiu comigo sobre esse assunto, você já se machucou alguma vez quando você fez aquilo. Ela traz uma personalidade, como se ela tivesse uma personalidade muito estéril. E o terceiro, que é mais complicado ainda, ela cria uma dependência cognitiva.
1: Exato.
2: Aquele assunto que você falou, você vai ficar insegura se você não falar, não perguntar novamente a ela. Aí você começa a criar uma dependência cognitiva. Então, ela age nesses três pontos, nessas três funções que tem a ver com o nosso pensamento, né? Isso não quer dizer que a gente não vai usar IA, tá? Só é o cuidado e os riscos de como utilizar cada vez mais algo que veio para ficar, sabendo o que a gente vai dizer. Então, é importante a gente olhar para isso e um momento muito atento, principalmente pessoas que têm transtorno bipolar, que tem depressão, porque ela não vai olhar para fatos de ilegalidade, por exemplo. Eu quero cometer uma ilegalidade. Ela não vai, talvez, dizer para você, olha, cuidado, isso aqui é ilegal, é crime. Ela pode cometer algumas coisas de ajudar você a fazer coisas completamente equivocadas. Então, esse é um ponto importantíssimo para a gente ficar atento.
1: Agora, quando é que a gente pode, Rosário, perder a autonomia? Isso a gente pode perder a autonomia quando a gente delega esse tipo de decisão ou análise? A gente vem falando muito dessa história das pessoas que estão buscando conselhos, não só direcionamento para questões práticas, intelectuais, mas aconselhamento para diversas questões. Como que a gente pode perder a autonomia quando a gente delega a decisão à tecnologia? Isso é muito delicado e acho que é um ponto cego. Muitas pessoas não estão percebendo o tanto que estão delegando para essas ferramentas.
2: Isso é fato, os números mostram, né? Então tem um estudo do Sharma, que ele cita nesse estudo da USP, que 11 sistemas foram analisados e que as IA concordam em 49% a mais do que um ser humano, um colega seu.
1: Olha lá.
2: Então veja como isso é muito alto.
1: Intencional, exato.
2: É, intencional. Como é que eu não perco a autonomia? Eu não perco a autonomia exatamente como Paulo Freire dizia, eu preciso dar luz ao meu conhecimento. Eu preciso entender sobre o assunto, preciso contestar sempre. Aí vem o trabalho do pensamento crítico. Nem tudo que eu leio, eu tenho que concordar. Nem tudo que eu escuto, eu preciso concordar. Eu preciso confrontar cada vez mais as fontes, eu preciso confrontar cada vez mais os pensamentos, e é esse exercício de fazer com a IA exatamente isso. Ensinar ela a confrontar. Você está dizendo isso baseado em quê? Me mostra um estudo? É uma pergunta. Ou se você fosse contrário ao que eu estou dizendo, me mostre seus argumentos, é um outro ponto. Então, sempre entender que até a sua pergunta está induzindo a ela. Por exemplo, eu acho que a decisão de demitir alguém está correta. O que é que você acha sobre isso? Ela já sabe que você quer demitir a pessoa. Então, a tendência é concordar com ela. Ela vai criar argumentos para concordar com a sua decisão. Então, essa construção do discurso, esse cuidado com a escrita, com a fala, que a gente é pouco acostumado a fazer, né? A gente não reflete muito quando a gente fala algumas coisas. Até algumas pessoas dizem, você não tem filtro. É quando você fala e você não reflete sobre aquilo, né? Então, Foucault falava muito sobre isso. O que é que está por trás do discurso? Que a gente diz uma coisa, mas quer dizer outra. Então, é muito importante a gente não perder a autonomia. E como é que faz isso? Sendo crítico, ensinando a IA, criticando a gente, relendo e procurando estudos. Não tem outro caminho. Esse é o caminho.
1: Eu tô arrepiada, porque ontem, 4:30 da tarde, eu tava com Christian Dunker, falando sobre o lançamento do novo livro dele, livro que ele está lançando pela Autêntica. Inclusive, eu convido os nossos ouvintes a reouvirem a conversa ontem. Foi curtinha a conversa com o Dunker aqui no Revista CBN, mas depois eu participei do lançamento dele, fazendo ali uma conversa com ele em São Paulo, falando justamente ele que está lançando um livro sobre narrativa e discurso em psicanálise. E a gente falou um pouquinho de Foucault também, falou da questão do sofrimento nos dias de hoje, quando a gente, inclusive, não consegue narrar o nosso sofrimento, a gente diz o que não quer dizer, né? Ou, enfim, tem toda essa questão que faz parte do exercício da inteligência, do refinamento da linguagem, do refinamento justamente da gente afinar o que estamos pensando com o que estamos sentindo e o que estamos dizendo. Essa esfera do humano é muito importante, né, Rosário? E me parece que a inteligência artificial, ela dá conta, talvez, até da linguagem, mas não de todas as outras esferas do que é ser humano. E aí, a minha questão para você é justamente qual, Rosário? Como é que a gente pode usar a inteligência artificial, usar a nosso favor, usar, inclusive, a maneira como ela está sendo constituída, mas sem deixar que ela pense por nós? Exercitar o espírito crítico usando a inteligência artificial, mas não substituindo o que a gente tem de único. É possível?
2: É possível, e aí a gente vai entrar no controle da narrativa. Como é que eu controlo a minha narrativa?
1: Muito bom.
2: Então, hoje, a gente já sabe, a gente já aprendeu que nas redes sociais, por exemplo, no Instagram, cada um está controlando a sua narrativa. Quando a gente diz assim, ah, nem todo mundo é feliz. Mas a pessoa que está ali fazendo o perfil dela no Instagram, ela está controlando a narrativa, ela está mostrando a felicidade que pode estar acontecendo, ela está botando um filtro para dizer que ela é mais bonita. Então, a gente já aprendeu nas redes sociais de ter este cuidado e entender que ali há um controle da narrativa. Na IA, estamos aprendendo. E como é que a gente aprende isso? É com a engenharia de prompt, que é muito mais difícil. Ou seja, eu vou ter que aprender a como subsidiar essa IA. Então, o primeiro ponto é, sempre entregue arquivos, documentos seus. Você escreveu primeiro, você elaborou sobre aquilo. Então, você vai entregar para ela, olha, eu escrevi isso. E aí você entrega um texto, que não pode ser o melhor texto possível, mas está ali o seu pensamento crítico. Então, você tem que entender que perguntas você vai fazer de forma cada vez mais neutra. Então, você tem que entender de subsidiar conteúdo, você tem que entender de perguntas, e você tem que entender de como você confrontar. Um exercício bem interessante é você confrontar, por exemplo, as três IAs. Bota aí o Gemini, bota aí o ChatGPT, bota aí o Claude, para poder confrontar.
1: Eu faço isso.
2: Elas. E você vai conseguir entender que uma diz uma coisa, uma aponta ali, uma aponta aquilo. Então, existem formas de você fazer e você colocar o seu pensamento sempre ali. Então, se é um diálogo, não é só ela faz, você, ok, discuta, proponha seus argumentos, e isso vai construindo o seu pensamento crítico e elaborando. Ter o cuidado de, quando vir o material, você revisar. Tem gente que não revisa, já baixa e é aquilo. Você vai precisar revisar, você vai precisar ler e dizer, ó, nesse ponto aqui, tira isso, faz assim. E aí ela vai dialogando com você e você vai construindo isso. Mas o primeiro input deveria ser seu. Você detalhando o seu pensamento, né? Tipo, o que é que você acha sobre, sei lá, aplicativos amorosos, que eu estou super preocupada com isso, porque eu nunca vi a quantidade. Nova York, eu estou impressionada com Nova York, a prefeitura de Nova York se preocupando como é que as pessoas vão começar a se encontrar na rua, porque as pessoas estão dizendo que não tem como, que está muito alto, isso é outro assunto, está muito difícil ser solteiro em Nova York. Como assim? Eu nunca imaginava isso. Então, as pessoas estão com dificuldade de criarem relacionamentos
1: de encontro
2: em Nova York.
1: Está difícil ser solteiro? Porque não está conseguindo se encontrar?
2: Porque estão fazendo as contas, a conta está muito alta. Por exemplo, se eu saio com você, eu vou gastar mais, então prefiro não gastar. Onde encontrar pessoas que têm a ver comigo, cada vez mais nichado, não estou encontrando. A Prefeitura de Nova York lançou um programa para as pessoas se encontrarem. lá incentivando que as pessoas se encontrem, aumento do número de aplicativos, né, de, em relação ao relacionamento. Então, é uma outra pauta, o amor, como é que ele está sendo hoje construído. Mas é isso, o que é que a gente, voltando para a questão de como é que eu crio essa autonomia, como é que eu faço isso, primeiro, coloque seu pensamento. Segundo, saiba mexer. Faça um curso, entenda como perguntar. Terceiro, o que ela vai dizer, você tem que gastar tempo para ler o que ela te entrega, o que ela cuspiu, para você dizer assim, isso faz sentido, não faz sentido. Ela citou um teórico, vai atrás do teórico, tenta entender quem é esse. Pede para ela procurar fontes jornalísticas. O assunto que você está pesquisando, me diga quais são os jornais e matérias que já falaram sobre isso. Ela vai atrás, cite fontes. Então, você vai ter que estar provocando ela para ela comprovar também tudo que ela está te dizendo. E aí você vai começar a perceber, eita, me desculpe, errei, você tem razão. Quando ela começa a dizer, você tem razão, errei nisso, não faz sentido, você começa, de fato, a estar dominando a inteligência e não ela subsidiando. Veja, a inteligência vem nada mais, nada menos, para você ganhar tempo de produtividade. Então, ela não está vindo substituir a sua inteligência. Ela vem para automatizar coisas burocráticas que você já fazia. Então, você vai ter que imputar a quantidade de coisas repetitivas e ela vai fazer a partir daquilo ali. Ela vai ler dados mais rápido, mas quem criou o dado foi você. Então, não é uma substituição. Tem que ter um subsídio seu para aquilo ali acontecer de forma inteligente.
1: Rosário Pompeia, imperdível. A gente já está avançando aqui no... Eu vou deixar uma pergunta no ar. Eu posso pegar uma foto minha, pedir para a plataforma melhorar a luz? Eu tenho feito isso. Melhora a luz dessa foto. Eu quero uma foto melhor, um equilíbrio melhor. E aí eu posto. Isso não, eu tô sendo, não estou sendo falsa nas redes, estou?
2: Não, você só está controlando a sua imagem.
1: Adoro. Eu vou ter que fazer uma... Sabe o que eu quero fazer com você? Perguntas e respostas dos ouvintes a respeito de como você usa ou não o ChatGPT, Gemini, Claude, o que pode, o que não pode, o que deve, o que não deve. Vamos fazer uma cartilha?
2: Bora fazer um bate-bola.
1: Olha só, quem quiser reouvir... Eu tenho feito isso da imagem, mas olha só, né? Você sempre tem as pegadinhas. Você pode reouvir essa conversa com a Rosário sempre que quiser, encaminhar para todo mundo. 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Também no YouTube da Rádio CBN, vai lá em CBN Oficial. E o que mais? 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

0: 1 hora 22 minutos, aí a Petra Chaves conosco aqui no CBN Madrugada. A gente vai acionar o Clauson Dutra, tem informações sobre o primeiro fim de semana do SP Gastronomia. Estivemos lá na sexta-feira, viu, Ricardo Garcia, na abertura. E segue no próximo fim de semana, para você que gosta de boa comida e também de boa música.
1: Minha esfirra de pato, buraco da galinha, sanduíche de manjuba, arroz de tutano e torresmo de queijo ficaram entre os queridinhos de quem passou pelo SP Gastronomia no Parque Vila Lobos, na zona oeste de São Paulo. Esses foram alguns dos pratos exclusivos preparados pelos mais de 10 restaurantes que participam da quarta edição do evento. Quem passou pelo festival gastronômico aprovou as delícias preparadas pelos chefs.
2: A gente já experimentou algumas comidinhas por aqui, estão bem gostosas também, a gente tem curtido.
3: Você gostou?
2: A gente pegou um sushi do Sushi Vá, estava muito bom, umas croquetas, até a bebê já comeu mocotó aqui, então tá bem agradável.
4: A forma na qual foi colocado os restaurantes também é bem interessante, que dá a oportunidade de você fazer um tour entre eles e fazer a sua melhor opção, né?
5: Tudo que eles empregam aqui nesse evento, eu participo, porque eu acho super importante para São Paulo divulgar toda essa culinária, tudo que tem.
1: O chefe Rodrigo Oliveira, do Mocotó, também assina um dos pratos exclusivos preparados para o SP Gastronomia.
6: E a gente tem os clássicos dadinhos de tapioca e baião de dois, que não podem faltar, mas a gente preparou uma coisa especial para essa edição, que foi o buraco da galinha. É um buraco quente, recheado com moela guisada, num pão de cuscuz que a gente faz na casa, uma maionese picante, gema curada, você vai ver, coisa finíssima.
1: As mesas espalhadas pelo Vila Lobos ficaram em segundo plano quando os artistas subiram ao palco. Péricles abriu a programação na sexta-feira. No sábado, Bento e Flor Gil animaram as famílias em uma homenagem ao avô Gilberto Gil. E no domingo, Beatles para Crianças e Ferrugem encerraram o primeiro fim de semana. O evento também conta com food trucks, um auditório com palestras e conversas sobre gastronomia e uma feira de produtores. O SP Gastronomia retorna na próxima sexta-feira. Na programação musical estão Gabriel, o Pensador e Silva. O evento segue até domingo, dia 30 de agosto, no Parque Vila Lobos. Os ingressos estão à venda pelo Ticketmaster. De São Paulo, Clauson Dutra.
0: 1 hora 25 minutos. Agradecer a participação da ouvinte, do ouvinte CBN. Pessoal pelo YouTube acompanhando as imagens, o Edilson Damião. Também obrigado a Mauro. Mauro Beleza também manda a sua mensagem participando via YouTube. Também Geraldo Silva, obrigado pelas mensagens. Pelo WhatsApp 11 999 11 9981, Nonato da cidade de Potirendaba, interior de São Paulo. Está por aqui, Dr. Flávio Meyer, em Urubici e São Joaquim, terra da maçã, Santa Catarina. Muito frio lá agora, viu, Ricardo Garcia? 3 graus negativos, nos informa Dr. Flávio. Tá frio pra caramba, né? Professor Samuel Kazumba, de Vicência, Pernambuco, muito obrigado pela mensagem. A Regiane Valença, também em São Paulo, nos acompanha. Muito obrigado ao Danilo Leonel. O Danilo é enfermeiro com mais de 11 anos de SAMU. Está aqui parabenizando o Globoplay pela série SMU 53. Segundo ele, pela primeira vez na história, deram visibilidade ao trabalho dos profissionais de saúde fora do hospital. É isso aí. Danilo Leonel, obrigado, meu caro. E parabéns aí pelo trabalho importantíssimo que vocês prestam no atendimento a principalmente vítimas de acidentes e também outras intercorrências quando o SAMU é chamado. Robinson Bayer de Souza, Nova Iguaçu, muito obrigado pela mensagem também, participando e conosco via WhatsApp. Também a participação do Sebastião Coelho de Maringá, no Paraná. Via Instagram você pode sempre interagir também no @phcgalvão, repetindo @phcgalvão, pode interagir aqui pela rede social, tem muita gente chegando aqui. O Mauro Beleza, que a gente falou há pouco aqui, está chegando. Muito obrigado a João de Souza e também participando via Instagram. O nosso ouvinte, a nossa ouvinte, a Ana Romanoski, a Otília de Lima Silva, lembra da Otília, né, Ricardo Garcia? Ouvinte das antigas, publicou um story hoje muito legal, né? A gente agradece demais a Otília recebendo dos Correios a nossa obra e ela publicou no Instagram e muito nos honra, Otília. Muito obrigado aí pelo seu carinho. 1:28, nós vamos agora a Minas Gerais com Janaína Regiane, tem informações aí sobre um estudo muito interessante de um professor da Universidade Federal de Minas Gerais.
3: Um estudo pretende organizar e analisar as cartas enviadas pelo imperador Dom Pedro II a intelectuais portugueses durante o século XIX. Entre eles estão essa de Queiroz e Camilo Castelo Branco. Os documentos recebidos pelo monarca, por outro lado, foram transcritos, analisados e seguem guardados no arquivo da Casa Imperial do Brasil, no Museu Imperial, em Petrópolis, no Rio de Janeiro. O responsável pelo projeto é o professor da Faculdade de Letras da UFMG, Leandro Garcia. Além de entender sobre as relações e conversas do monarca, o projeto também pretende investigar como as trocas podem ter influenciado o contexto cultural e científico de Brasil e Portugal no período. Até por isso, o pesquisador embarca em outubro para Portugal, onde ficará por 10 meses. Especialista em correspondências intelectuais, Leandro Garcia explica que o processo de organização e documentação não utiliza nenhuma ferramenta específica de análise ou identificação.
7: Todas as cartas que ele recebeu, a chamada correspondência passiva, que estão em Petrópolis, eu tenho que ir para o Museu Imperial, agendar dias e dias, semanas e semanas, catalogar cada uma delas, transcrever, porque elas estão todas manuscritas e com aquelas caligrafias complicadas, né, de alguns escritores. Depois de fazer a transcrição, aí é o momento que eu vou para Portugal, que é a próxima etapa, vamos dizer assim, para fazer a mesma coisa com as respostas do imperador, ou seja, as cartas que ele mandou para os intelectuais portugueses. Então, depois eu vou analisar o conteúdo dessas cartas.
3: O trabalho será subsidiado pela Fundação Calouste Gulbenkian de Lisboa. O projeto foi selecionado em um edital da própria organização de ensino para pós-graduandos estrangeiros. Entre as exigências do certame, contava a obrigatoriedade da temática ser direcionada à investigação da cultura portuguesa. Apesar das inúmeras correspondências recebidas pelo imperador, essas já analisadas, Leandro Garcia destaca a história de um destinatário de Dom Pedro II que ele está ansioso para documentar.
7: O escritor Alexandre Herculano. São 16 cartas para o imperador. E tem 8 respostas, 8 cartas do imperador para ele. Mas uma delas é uma carta com 26 páginas, na qual ele, Alexandre Herculano, faz uma análise de um livro de um poeta brasileiro chamado Gonçalves de Magalhães, que se chama Confederação dos Tamoios. É um livro de poesia publicado em 1856. E Dom Pedro II, na época, mandou um exemplar para o Alexandre Herculano lá em Portugal. E o Alexandre Herculano passa alguns meses e responde ao imperador: apenas essa carta do Alexandre Herculano acho que já valeria o meu trabalho.
3: As relações do imperador com o país lusitano, no entanto, não são exclusivas. Ainda de acordo com o pesquisador, existem registros de carta de Dom Pedro II sobre Jerusalém quando o monarca viajou à região da Palestina, em 1876. Além do relato, Dom Pedro II teria traduzido poemas hebraicos para o português, assim como poemas portugueses para o hebraico. Ao fim da pesquisa, os resultados devem ser publicados em um livro, o que é previsto pelo edital da Fundação Calouste Gulbenkian. A expectativa é que o projeto seja finalizado em maio de 2027. Já o lançamento do livro, segundo o pesquisador, deve ocorrer em dezembro do mesmo ano, com colaboração de João Vitor Rangel, de Belo Horizonte, e Janaína Regiane.
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Segunda-feira, 24 de agosto de 2026. O presidente Lula vai se reunir na quarta-feira com os presidentes da Câmara e Senado para tentar alinhar a votação de projetos de interesse do governo no esforço concentrado no Congresso, previsto para o início de setembro.

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1: 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Outras 76 fizeram a quina, vão receber pouco mais de 34 mil reais cada. 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No horário de Brasília, 1h33.
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0: 1:35, conosco agora aqui no CBN Madrugada, Tânia Morales e convidado.
1: Ai, quanto querer, cabe meu coração.
2: Javan, que está completando 50 anos de carreira.
1: Ai,
2: e a gente está aqui, ó, com o Thiago Ramos e Matos. Ele que está lançando o livro Javan, Dizem que o Amor Atrai. A biografia reportagem, o livro que sai pela Trend Editora. Oi, Thiago, bem-vindo, boa noite.
3: Oi, Tânia, boa noite. É um prazer, assim, indescritível, inenarrável, poder estar aqui hoje, podendo falar sobre essa biografia, né? É, homenageando o nosso Djavan Caetano Viana, o Djavan, por meio dessa biografia reportagem, que chama Djavan, Dizem que Amor Atrai, a biografia, a reportagem. É um prazer.
2: Ah, muito lindo. Prazer é nosso. É sempre muito maravilhoso falar de Djavan, né? Tão sofisticado Djavan. Mas vamos começar com esse biografia, reportagem, esse gênero, né? O que é exatamente uma biografia, reportagem? Explica pra gente. E aí também já vamos falar sobre como é que foi seu trabalho de pesquisa para o livro, Thiago.
3: Sim, o gênero biografia-reportagem é um gênero cunhado a partir da minha tese de doutorado, que foi a tese Silvio Santos Vem Aí, a biografia-reportagem do patrão.
2: Que saiu o livro,
3: Saiu, a gente publicou depois, né, a tese em livro, a gente deu uma reestruturada, deu uma adequada para o formato em livro, e foi publicado, né? E ali... a gente provou que o objeto de análise, então, pesquisado, que era uma biografia do Silvio Santos, ela não era uma biografia canônica, mas ela era uma biografia-reportagem, porque a narrativa biográfica nascia dos enunciados, das frases ditas pelo Silvio Santos ao longo da vida. Então, a gente provou isso teoricamente, né? Naquela biografia específica, e agora eu estou efetivamente aplicando essa teoria, escrevendo o livro do Djavan, que também a narrativa biográfica vai nascer em parte dos enunciados, das frases que o Djavan disse ao longo de 50 anos de carreira.
2: Ah, você parte das frases.
3: Sim, sim.
2: Das músicas, dos versos, ou não necessariamente?
3: Não,

0: de enunciados, de reportagens, de entrevistas que o Djavan deu ao longo da vida.
1: Aí você pega uma frase e conta,
0: É,
1: porque eu
0: não
1: não li o
0: sei.
1: livro, não chegou, não chegou para mim, mas é por isso que eu tô tão curiosa, porque senão eu esclareceria para o ouvinte. Como é que é isso? Conta para gente como é que
0: Sim,
1: funciona.
0: são, por exemplo, enunciados, frases que o Djavan disse ao longo da vida, né? Por exemplo, quando ele diz sobre a mãe dele, a Dona Virgínia, né? Que ele ficou ali contemplando as estrelas, aprendendo sobre as plantas, né? Sobre a natureza e de um modo geral. Deitado no colo da Dona Virgínia, numa esteira, ali em Maceió, né? E ele fala isso por meio de enunciados, de frases, para meios de comunicação, os mais variados meios de comunicação, né? Como Folha, o Globo, Veja São Paulo, Veja, etc., né? E quando ele fala esse enunciado, ele dá um material para que a gente possa criar nossa narrativa biográfica. Criar a narrativa biográfica a partir dos enunciados dele. Mas não é só isso. O livro não é um livro de intertextualidade apenas. Quer dizer, não nasce só das narrativas, dos enunciados, a narrativa biográfica, mas nasce também de uma entrevista em campo que eu fiz com os familiares do Djavan, né, lá em Maceió.
1: Sim. Ah, tá. Porque aí, para você pegar os subsídios para poder destrinchar as falas do próprio Djavan sobre a vida dele, né?
0: Sim, aquilo que faltou, assim, as lacunas que faltaram, né, por exemplo, nome de algumas pessoas, de alguns parentes e tudo mais, né, a família dele elucidou para mim lá em Maceió, né, eu entrevistei lá no, na ocasião o sobrinho dele, né, o Marcelo Viana, a esposa do sobrinho dele, a dona Nida Viana, e a sobrinha neta dele, a Marcela Viana, além de alguns amigos de infância dele por lá.
1: E aí, então, a gente tem assim um retrato do Djavan a partir do que ele mesmo, né, ofereceu de subsídio, e aí que você desenvolve e aprofunda. E
0: Sim,
1: aí,
0: e ele
1: que
0: ofereceu muito.
1: aspectos do Djavan é isso que eu queria entender?
0: Ah, sim, os mais variados aspectos, né? O livro ele é circunscrito na trajetória de vida do Djavan, da infância até esse momento que ele completa 50 anos de carreira. Então, o capítulo final, o capítulo primeiro vai desenvolver em torno das relações dele com a família, com a mãe, né? A Dona Virgínia, o primeiro capítulo, inclusive, é uma homenagem ao que pensava a Dona Virgínia pro Djavan, né? O primeiro capítulo chama assim, a Alameda de Djavan, predestinada a cantar, porque a Dona Virgínia achava que ele poderia um dia se tornar nome de avenida, né? Então a gente faz essa homenagem à Dona Virgínia, né, intitulando o primeiro capítulo assim, e o oitavo capítulo, o último, é um capítulo que vai transitar pelos três últimos discos que ele gravou, que é o Vesúvio, o Disco D e esse último Improviso. Então eu vou assim, de alguma forma, tratando da vida dele por meio da história fonográfica dele, até por meio dos próprios enunciados dele e por meio de algumas revelações que a família nos propiciou.
1: Tem histórias
0: É.
1: boas, né? Curiosidades, que aí, né, a gente também não vai quebrar toda a surpresa do ouvinte, porque aí o ouvinte tem que vai lá e vai ler o livro. Mas você podia contar umazinha, pelo menos, né, Tiago, pra gente, uma curiosidade que você traz no livro?
0: Posso. O Djavan, ele estudou numa escola estadual lá em Maceió, chamada Moreira e Silva. E essa escola, ela é bem curiosa, assim, né? Ela é uma escola grande, né? É um conglomerado de escolas de ensino fundamental e médio. E tem, inclusive, ônibus, né, que levam os estudantes. E os ônibus são amarelos, meio hollywoodianos, assim, sabe? E o Djavan estudou nessa escola, e ao mesmo tempo que ele tocava com a banda LSD, no Som e Dimensão, né, que foi a primeira banda dele, que ele tocava Beatles na noite, né, que já era moderno ali para a época e tudo mais, né. E ele tinha que conciliar, né, o som com LSD com a escola. Então ele pedia para um amigo dele de infância fazer a chamada para ele, para poder sair para tocar. Essa é uma curiosidade que a gente conta no livro, né?
1: Ah, que danado. Mas ele, porque ele desde sempre já tinha clareza de que seria músico?
0: Isso acontece, né? Desde muito novo ele canta, né? Ele canta ali para a mãe ouvir, né? E ouve também a mãe cantar, né? Na beira do rio ali, né? Então ele tem uma infância bastante musical, mas ele descobre, né, que o que ele quer fazer da vida dele é a música, mais ou menos aos 16 anos, quando ele opta em deixar o futebol de lado e ingressar definitivamente na carreira musical, porque ele descobre numa aula de química um violão. E esse violão, ele pega o violão nas mãos e a anatomia do violão se encaixa com a anatomia dele quase por anastomose. E ali ele se encanta pelo instrumento, se encanta e fala: não, é isso que eu vou querer fazer da vida. Abandona o futebol, acaba até arrumando uma briga com a família ali, porque a família não queria que ele abandonasse o futebol, depois queria que ele seguisse carreira militar, mas ele insistiu e deu no que deu, né?
1: Deu no que deu,
0: Sucesso
1: Djavan.
0: absoluto, né?
1: Nossa senhora, 50 anos de carreira de Djavan. Nós estamos aqui com o Tiago Ramos e Matos, que está lançando o livro Djavan. Dizem que o amor atrai. A biografia, a reportagem, que sai pela Trend Editora. Bom, ele vai se reinventando, né? Tanto que ele tem trabalhos recentes agora, né? Ao longo desses 50 anos, imagino que deva ter mudado. Né? As coisas se transformam, o artista também. Você conseguiu captar pelas entrevistas e tal, também um pouco do processo criativo do Djavan, das inspirações, da base de formação dele como artista?
0: Sim, o Djavan ele é muito plural nessa questão da música dele, assim, né? A música dele é absolutamente diversa, porque quando ele tinha ali essa idade, uns 14, 15 anos, ele descobriu uma discoteca do pai do amigo dele. Um pai do amigo dele o convidou para ouvir ali algumas músicas. Ele descobriu uma diversidade muito grande de música, então de músicas, né? Então a música dele sempre teve essa característica de pluralidade mesmo, né? E de diversidade. Então talvez essa seja a razão, né, que ele se mantém ainda muito novo, né? E se mantém assim muito em condição de adesão mesmo dessa nova geração, da geração Z. Tanto que ele consegue isso, né, fazendo uma campanha recentemente no TikTok, de uma música, né, que entra nesse disco improviso, que é Um Brinde, né? Essa música ela foi colocada ali na plataforma, né, para que os fãs improvisassem uma letra, né, a partir dos solfejos do Djavan, daquela base ali.
1: Nossa, muito contemporâneo isso.
0: Então ele consegue assim que essa geração o ouça e o ouça bem, assim. A molecada gosta dele, né? E essa música, inclusive, é sensacional, chama Um Brinde, né? Que tá nesse disco novo, Improviso.
1: Tá no disco novo Improviso. Já foi pensado nesse formato TikTok interativo, né? Olha que
0: E
1: sacada, né? Mas o Djavan também, ele também ganhou muita repercussão nas redes, porque as pessoas se divertiam, não viam sentido nas letras, o que, aliás, eu acho uma grande, enfim, ignorância, para falar o mínimo, a falta de sensibilidade. E até vi entrevistas dele respondendo, dizendo, é absurdo isso, né? Mas, de alguma forma, isso deu alguma projeção para ele nas redes também, né?
0: Ele tem uma relação nas redes de amor e ódio, assim, né? Por exemplo, né? Espalhou-se o boato, né, de que, por exemplo, a música Flor de Lis foi escrita por uma mulher que ele teve na vida dele e morreu no parto, né? E ele foi diversas vezes nas redes sociais para desmentir esse boato, né? E aí, cada vez que ele ia às redes sociais, à internet, para desmentir esse boato, mais o boato crescia, né? Mais aquilo se tornava quase que uma verdade, assim, né? E não é
1: Não
0: verdade,
1: é
0: né?
1: verdade.
0: Não é verdade que ele perdeu uma mulher no parto. E hoje, né? Por exemplo, hoje o que a gente tem hoje em relação à autoria, né? Tem inclusive um autor, o Lejano, que vai falar dessa parte imagética do autor contemporâneo, né? Que hoje você tem o autor ligado à imagem dele, ao discurso dele. Por exemplo, na época do Dostoiévski, no século XIX, as pessoas liam Dostoiévski para buscar um traço autobiográfico, né? Porque não tinha essa relação midiática, né, de imagem entre o autor e a própria fotografia, né? Hoje é diferente. Você tem o autor, você pode perguntar para ele, né? Você tem a imagem dele, você tem o discurso dele nas mídias e tudo mais, né? Então essa questão da Flor de Lis realmente não é verdade, embora ele tenha desmentido várias vezes, as pessoas não acreditam nele,
1: Que incrível, né?
0: né?
1: As pessoas interpretaram, alguém interpretou, jogou nas redes que essa música que ele perdeu uma mulher num parto. Olha que coisa. É mentira, gente.
0: É
1: Aí,
0: mentira.
1: HD, temos a Flor de Lis aí, né? Vamos ouvir um trechinho aqui para quem não estiver associando.

0: Bom, mas enfim, então o Djavan é contemporâneo, tá na, na a rapaziada gosta do Djavan. É isso, não só as gerações mais antigas.
1: Muito, muito, né? Muito também ocorra o fenômeno em Maceió de talvez assim rechaçar um pouco, né, a figura do Djavan como alguém como um ídolo maceioense, né, segundo alguns relatos. Mas se você for ver no Disco D, a turnê, né, do Disco D em Maceió, estava absolutamente lotada, né? E por quê? Assim, qual é a justificativa de alguns intelectuais para que o maceioense
0: Não reconheça.
1: não reconheça como o Djavan merece? Não que não reconheça, mas que não reconheça como ele merece. A justificativa é porque ele se fez, né? Ele se fez muito no eixo Rio-São Paulo, né? Então
0: Entendi.
1: ele abandonou Maceió muito cedo, né? Entretanto, né, os shows dele lá estão sempre lotados, tem sempre bastante adesão, né? Então, assim, eu cantei lá eu fui fazer um passeio de buggy em Maceió, né, de Milagres até a Praia do Toque, né? E perguntei, né, lá pro menino do bug e tal, né, se ele conhecia Djavan. E ele cantou duas músicas e eu cantei Alagoas para ele, né? E perguntei se ele conhecia, que é uma música ali do tá entre os primeiros discos, assim, né,
0: E ele
1: que
0: conhecia.
1: é
0: Tá.
1: e ele
0: Thiago tem
1: conhecia
0: conhecia? Ah, então, tá vendo?
1: ele sabe qual que é Alagoas?
0: Não, não tô. Canta aí, canta aí.
1: Ei, Maceió, é três mulheres para um homem só.
0: Não conheço essa. Muito bom.
1: Essa é a música que o rapaz mais gostava do Djavan
0: Pronto.
1: lá
0: Ah, então.
1: em Maceió.
0: Muito bom. Olha, tem muitas histórias, né? Enfim, a gente deu uma pincelada aqui no livro Djavan. Dizem que o amor atrai. Pena que o tempo estourou, daria para falar muitas coisas mais. Tiago, muito obrigada, viu? Parabéns pelo livro.
1: Eu que agradeço, viu? Realmente é um sonho poder estar aqui falando desse livro com
0: Ah,
1: vocês.
0: que bom.
1: Admiro demais o
0: Parabéns.
1: trabalho de vocês, tá
0: Ah,
1: bom?
0: obrigada, obrigada, Tiago. Parabéns. Tiago Ramos e Matos, lançando Djavan, Dizem que o Amor Atrai, a biografia reportagem que sai pela Trend Editora.
2: Tânia Morales, conosco aqui no CBN Madrugada, 1h54. Agradecer a companhia do nosso ouvinte, o Márcio José Pereira de Oliveira. Ele é de Jandira, viu, Ricardo Garcia? Sabe onde ele esteve nesse final de semana? Lá no SP Gastronomia. E ele comprova, porque tem fotos aqui, tem imagens aqui do nosso ouvinte, o Márcio José Pereira de Oliveira, foi lá tirar fotos com a Petra Chaves, acompanhou a programação nossa da CBN lá do SP Gastronomia, tirou foto com a Petra e está dizendo que gostou tanto que vai voltar lá no final de semana que vem, hein? Estará lá de novo o Márcio José. Muito obrigado também o professor Marcelo Abud, sempre na nossa companhia. Obrigado, Abud, pela mensagem. Enilson Marques, de Itapemirim, no Espírito Santo, também mandando o seu bom dia. Bairro Serra Verde, Belo Horizonte, o Petrônio Guedes. Bom dia para você também, viu, Ricardo Garcia? Mandou aqui. E muito obrigado ao Geraldo Humberto, de Anápolis, Goiás, sempre na audiência, diz o Geraldo. Obrigado a você que participa, interage também via YouTube, pessoal que está acompanhando as imagens aqui e trocando ideias no nosso chat democrático. Agradeço muito aqui o Antônio Oliveira da Silva, o Reinaldo Almeida, está em Martinópolis, no interior de São Paulo, Fábio Silva, em Brasília. Muito obrigado pelas mensagens e obrigado a você também que interage via Instagram no @phcgalvão. Repetindo, @phcgalvão, você pode interagir aqui pelo Instagram, como faz o nosso ouvinte, professor Théo Santos, está aqui no Instagram, e chegando também o nosso ouvinte, vamos ver aqui, o Jean Moraes, também chegando via Instagram, Francisco Farias, no @phcgalvão, muitíssimo obrigado. 1:57, nós vamos abrir espaço para o Matheus Leite, tem informações aí sobre um roubo à casa de uma violinista no bairro da Aclimação, em São Paulo.
3: A polícia investiga um assalto à casa da violinista Elisa Fukuda, na Aclimação, região central da cidade de São Paulo. O caso aconteceu na madrugada da última sexta-feira. A artista e professora de 74 anos e o irmão dela estavam dormindo quando foram rendidos pelos criminosos. Segundo Elisa, eles procuravam ouro, joias e dinheiro, mas como não encontraram os objetos, decidiram levar dois violinos de artesãos italianos renomados e três arcos, além do celular da violinista e outros pertences pessoais. A Secretaria da Segurança Pública informou que durante a ação, a vítima também foi obrigada a fazer transações bancárias. O caso foi registrado no 8º Distrito Policial, do Brás. A produtora de Elisa Fukuda, Amália de Vincenzo, divulgou um comunicado sobre o assalto. Segundo ela, apesar da invasão, a artista e o irmão passam bem. Os violinos ainda não foram recuperados. Nas redes sociais, alunos e pessoas ligadas à violinista compartilham imagens dos instrumentos musicais para ajudar na localização. Elisa Fukuda é formada no Conservatório de Música de Genebra e diretora artística da Camerata Fukuda, fundada pela violinista e pelo maestro Celso Antunes, em 1991. A orquestra ganhou o prêmio APCA de melhor grupo instrumental naquele ano. De São Paulo, Matheus Leite.
2: Uma hora e 58 minutos. Mais uma vez, muito obrigado pela companhia aqui no CBN Madrugada. Vamos registrar mais algumas participações. A gente agradece demais as mensagens. Alguns aqui, viu, Ricardo Garcia, estranhando a nossa presença ao vivo em cores aqui na segunda-feira. Tivemos o debate, né? Obviamente que esperávamos que o debate tivesse contado com a presença de todos os candidatos, mas independentemente disso, achamos importante estar aqui ao vivo, excepcionalmente na segunda-feira, para repercutir o debate, né? Trouxemos aí a palavra do professor Paulo Nicole Ramírez sobre esse encontro dos candidatos. Portanto, estamos aqui ao vivo nesta segunda-feira, excepcionalmente, né? O ouvinte que acompanha o programa, né, Ricardo Garcia, sabe que a gente está ao vivo aqui sempre de terça a sábado e os programas normalmente de domingo e segunda-feira são gravados. Então, agradeço demais os contatos. O Jackson de João Pessoa, na Paraíba, está aqui mandando a sua mensagem, o seu bom dia, a sua saudação. E o Antônio Costa, poeta repentista da Paraíba, também mandando um bom dia para todo mundo que está ligado aqui no CBN Madrugada. Vem aí Edmilson Fernandes.
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0: Segunda-feira, 24 de agosto de 2026. Os principais candidatos à presidência serão entrevistados nesta semana pela TV Globo. O programa será transmitido ao vivo logo após o Jornal Nacional. O entrevistado desta segunda-feira será o candidato do Novo, Romeu Zema. Na terça será Ronaldo Caiado, do PSD. Também serão entrevistados Renan Santos, do Missão, na quarta-feira, Lula, do PT, na quinta, e Flávio Bolsonaro, do PL, na sexta-feira. O Banco de Brasília marcou para hoje uma Assembleia Geral Extraordinária para decidir sobre a abertura de processos judiciais contra ex-administradores da instituição. A medida busca a reparação de eventuais danos financeiros e morais causados ao BRB em transações ligadas ao Banco Master. A fraude é apurada no âmbito da Operação Compliance Zero. Um dos entregadores que participaram do linchamento de um ciclista no Rio de Janeiro revelou que voltou a trabalhar normalmente após o crime. Felipe Eduardo dos Santos Silva disse em depoimento à polícia que fez mais 3 entregas por aplicativo naquele dia. Cláudio Rafael Landeiro foi espancado até a morte após ter sido acusado injustamente de roubar uma bicicleta. Neste domingo, os 2 entregadores envolvidos no crime tiveram a prisão temporária mantida pela justiça. 2 vigilantes clandestinos também estão presos por participar do linchamento. No horário de Brasília, 2:02.
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2: 2:03. Bom dia a você que nos acompanha aqui no CBN Madrugada, com Ricardo Garcia aqui na mesa de som. Vamos juntos até às 5 horas da manhã, hein? E agora a gente vai abrir espaço para o Gabriel Dudziak com o destaque do esporte.
3: Seis jogos foram disputados neste domingo pela 24ª rodada do Campeonato Brasileiro da Série A. No Nubank Park, o líder Palmeiras venceu o Vasco pelo placar de 4-1, com 2 gols de Flaco Lopes, 1 de Vitor Roque e outro de Maurício. Com o resultado aliado à derrota do Flamengo para o Cruzeiro, o Alviverde voltou a abrir 6 pontos na liderança do Brasileirão. Também neste domingo, o Vitória perdeu para o Bahia em casa por 2-0. O Bragantino ganhou do Grêmio por 1-0 no interior de São Paulo. A Chapecoense bateu o tricolor paulista no sul do país. Santos e Mirassol ficaram no 1-1 na Vila Belmiro. E o Coritiba ganhou do Corinthians pelo placar de 2-1 no Paraná. Nesta segunda-feira, às 8 horas da noite, Botafogo e Atlético Paranaense encerram a rodada no Nilton Santos.
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2: E a gente abre espaço aqui para o André Neto, tem informações sobre a vitória do britânico Lando Norris da McLaren no Grande Prêmio da Holanda de Fórmula 1.
4: Lando Norris venceu o GP da Holanda na manhã deste domingo em uma prova muito movimentada no circuito de Zandvoort. O atual campeão mundial largou na pole position e viu a prova ser interrompida logo na primeira volta, quando Max Verstappen rodou e bateu forte na última curva, que ainda estava molhada por conta de uma chuva que caiu mais cedo na Holanda. Desespero para os fãs do tetracampeão, que lotaram as arquibancadas de Zandvoort para a despedida do circuito, que deixa o calendário da Fórmula 1 na próxima temporada. A prova foi suspensa com a bandeira vermelha por conta do acidente de Verstappen. Na relargada, Andrea Chimentonelli saiu da terceira posição para tomar a ponta. O italiano só foi perder a liderança na reta final da prova, quando Norris passou Antonelli e Lewis Hamilton na mesma volta. Hamilton brigou pela última vaga no pódio até o último giro, mas George Russell, da Mercedes, se segurou para ficar com o terceiro lugar, logo atrás de seu companheiro Kimi Antonelli. Charles Leclerc ficou atrás de Hamilton em quinto, Oscar Piastri da McLaren foi o sexto, seguido pela Red Bull de Liam Lawson. Nico Hülkenberg, companheiro do brasileiro Gabriel Bortoleto na Audi, foi o oitavo colocado, com Fernando Alonso da Aston Martin e Pierre Gasly da Alpine, completando os 10 primeiros. Bortoleto fechou a prova apenas em 13º, depois de rodar na primeira volta e cair para o fim do pelotão. Com a segunda vitória seguida, Lando Norris subiu para a quarta posição e aos poucos volta a se aproximar dos líderes na tabela de classificação. Já Kimi Antonelli aumentou sua vantagem na liderança para 59 pontos para seu companheiro de equipe, George Russell. Lewis Hamilton aparece em terceiro com os mesmos 183 pontos de Russell, mas atrás no critério de desempate. A Fórmula 1 retorna agora daqui 2 semanas para o GP da Itália, 13ª etapa da temporada no tradicional circuito de Monza. De São Paulo, André Neto.
2: Duas horas e 7 minutos, espaço aberto agora aqui no CBN Madrugada para Petra Chaves e convidado.
5: Seu filho se tranca no quarto, responde monossilábico, vive no celular ou transforma qualquer tentativa de conversa numa discussão? Antes de chamar isso de rebeldia, talvez você possa se perguntar, o que está acontecendo com o cérebro dele e a vida emocional desse adolescente. Que merece respeito, viu? Merece a gente investigar. Já que a gente tem a oportunidade de ser pai e mãe, educador, está em contato com o jovem, a gente deve sim fazer esse exercício de investigação. No livro Adolescente Não Ouve, Adolescente Sente, eu converso aqui com o William Borghetti, que propõe outro olhar para essa fase da vida e também apresenta caminhos para fortalecer o vínculo entre pais e filhos, sem abrir mão dos limites. O William, que é professor, especialista em neurocomunicação aplicada ao comportamento adolescente, pós-graduado em neurociência e comportamento, fundou o Instituto Brasileiro de Neurocomunicação e também criou o método ALE, que é baseado em 3 pilares, amor, limite e estímulo. Cadê o livro, William? Tá aqui ao meu lado, boa tarde, William Borghetti.
6: Tudo bem? Alegria imensa estar aqui com você, trazendo aí o Adolescente Novo, Adolescente Sente. Nós que nos vimos pela primeira vez no lançamento do seu livro.
5: Foi.
6: Então, estou vindo aqui retribuir aquela gentileza imensa que você teve comigo.
5: E assim, a gente gosta muito, né? Aqui de falar de comportamento, você sabe, de comportamento, de educação, adolescência. E me conta um pouco, primeiro, o nome do livro é muito legal, né? E eu acho que muitas pessoas falam sobre isso, né? Entra na adolescência, para de ouvir, não quer se comunicar e você propõe uma outra questão, né?
6: Perfeito. Uma coisa que a gente tem que entender é, parece que só os adolescentes de hoje dão trabalho, né? Então eu falo, adolescente dá trabalho, adolescente é problemático desde que o mundo é mundo. Há um texto muito conhecido que fala, adolescente não respeita lideranças, não sabe sentar à mesa, é movido por impulsos sexuais. Aristóteles, há 2.500 anos, exato, o adolescente já tumultuava. Shakespeare fala que lindo, quisera que o jovem dormisse dos 10 aos 20, né? Então, assim, não é novidade o adolescente tumultuar aí o rolê, só que a gente hoje tem muito mais ferramentas para poder entender, né, o que está acontecendo com eles e poder ter essa conexão com o seu filho, com o seu aluno, enfim, com o adolescente que você se interage.
5: E nessas ferramentas, William, eu quero saber o que acontece com o cérebro do adolescente nessa fase e quais seriam essas ferramentas? Quando você fala isso, é o quê? Por meio da neurociência ou da mudança de comportamento? Me conta um pouco mais. Mas primeiro isso, assim, o que está mudando com o adolescente?
6: Perfeito. Numa explicação bem rápida, pensa que a criança tem uma capacidade emocional e uma capacidade de gerir esse emocional muito parecida. E o adulto também.
5: Uhum.
6: Então, o adulto tem mais gestão emocional e um emocional mais forte, ele tem uma visão mais ampla da vida. O adolescente é o desequilíbrio disso. ou seja, o emocional de um adulto e a gestão de uma criança.
5: O emocional já está desse jeito, porque foi formando ao longo da infância, isso, talvez foi isso. Adquirindo informação, então, maturação.
6: Você tem um adolescente de 14 anos, por exemplo, ele já está com o emocional dele pronto, as áreas emocionais, que são áreas mais primitivas na evolução, tá. Já está pronta.
5: Perfeito.
6: Só que a área que faz a gestão disso
5: não está.
6: Não tá pronta. Então, viu? É mais ou menos assim.
5: Viu? Tá vendo? A gente tem aqui, ó. O pessoal tá na pré-adolescência aqui, não é? E é, ó, presta atenção. A mamãe também, presta atenção. Porque a gente tá aqui com o público, não é? Na SP Gastronomia.
6: E é exatamente isso, então. Por exemplo, esse comportamento agora. Vamos parar e olhar e ficar olhando pro pessoal. O adulto já tem um pouco mais de vergonha.
5: Reserva.
6: De fazer isso. Ele não, ele sentiu a vontade de viver a gente, ele parou e assistiu.
5: Deixa eu ver o que tá sendo falado.
6: Deixa eu ver o que tá acontecendo. Então, você vê, em tempo real acontecendo, pra mostrar o quê? É um motor V8 com freio de bicicleta, né?
5: Perfeito.
6: Não consegue frear o impulso.
5: Tá.
6: Né? Então, quando
5: não
6: eu começo...
5: Não consegue frear o impulso. O impulso tá lá.
6: O impulso tá lá.
5: E ele
6: das coisas boas, pensa assim, as maiores invenções da humanidade foram criadas em sua imensa maioria por pessoas menores de 25 anos.
5: É.
6: Pensa assim, o Santos Dumont foi voar. Ele subiu num barranco, botou um negócio nas costas e falou, vou pular para ver se voa. A gente, já na nossa idade, a gente fala assim, cara, o hospital é perto, tem que trabalhar amanhã. A cabeça é mais burocrática, então o jovem testa muito. Então, fundação de grandes empresas, de grandes ideias, de grandes revoluções na humanidade, são feitas por pessoas jovens. Agora, se a gente não entender essa impulsividade e canalizar essa energia para ajudar com que os pais e os professores consigam pegar essa energia que está lá, não tem como desfazer dessa energia, mas a gente consiga canalizar e fazer com que esse jovem ele nutra esse impulso, essa vontade de mudar, essa vontade de fazer, exatamente para que ele consiga chegar num lugar e usar isso para uma coisa boa.
5: Mas e por que a gente costuma confundir isso com rebeldia, William? Porque é isso que acontece, não é?
6: Porque de fato é, né? A rebeldia é a quebra do protocolo.
5: Tá.
6: Então, assim, quem nunca falou, eu vou mudar o mundo, eu vou mudar as coisas, por que isso tem que ser assim?
5: E a gente acaba sentindo raiva dos pais mesmo.
6: Pois é
5: como se fosse um movimento de separação. Tô falando porque eu me lembro ali.
6: Mas, Pedro, olha que como é linda a natureza quando ela faz você sentir isso exatamente para você ter a tua própria identidade.
5: É.
6: Então é aquela velha história. Você discorda do adulto? Você acha que o teu pai é careta, que a tua mãe é ultrapassada? Ok, testa lá. Vamos ver o que vai acontecer.
5: Tá testando.
6: E que normalmente, na fase adulta, nós entendemos muitos dos comportamentos dos nossos pais lá no passado, né? A gente
5: fala,
6: agora eu entendo o que meu pai quis dizer com aquela informação, né? E hoje a gente vive uma situação, eu vou chamar assim, de forma neutra, tá?
5: Tá.
6: Que é a internet.
5: É.
6: Então ela traz coisas geniais.
5: Apimentando aí a relação.
6: O aprendizado, tudo, tem coisas lindas na internet, mas também traz a violência, o crime, o
5: que essa emoção tá à flor da pele, a rede social, isso vai, né, vai estimular isso.
6: Perfeito.
5: A questão do corpo, a questão do consumo, tá tudo lá, né?
6: Eu falo uma coisa polêmica aqui para quem está nos ouvindo. Não existe adolescente viciado em tela.
5: Tá.
6: Aí todo mundo fala,
5: como
6: eu,
5: assim?
6: Eu tenho um dentro de casa, como não existe? Adolescente fica viciado na tela, que é uma ferramenta, por causa do pertencimento.
5: É, concordo.
6: Por exemplo, corta a internet dele, vê se ele vai ficar lá viciado,
5: não.
6: Olhando para uma tela, né? Então, o que que eu tô... Então, vou tirar o celular, porque o celular é o vilão da história. Não, o vilão é o pertencimento. Tanto que grupos extremistas têm trazido jovens para dentro das suas organizações na pancada? Não.
5: No
6: acolhimento,
5: no
6: carinho.
5: É isso mesmo. Agora, assim, o que que a gente faz quando um adolescente se tranca no quarto e para de falar? Tem o que fazer?
6: Tem o que fazer. Eu sempre gosto de fazer uma analogia assim. Pensa que você conheceu um amigo e você vai começar a se relacionar com esse amigo. Aí você vai jantar com esse amigo fala assim, Petri, eu sei isso, eu sei aquilo outro. Aí você vai dar um comentário e fala, não, presta atenção como eu sou bom.
5: Só eu falo.
6: Como eu sou incrível. Não, olha que privilégio você estar aqui comigo. Essa amizade provavelmente não vai se concretizar, ou um relacionamento amoroso não vai se concretizar. Muitas vezes nós, como adultos, a gente se põe nessa posição de você é só um coadjuvante nessa casa. Eu que pago a conta aqui, só vai morar na minha casa quem fizer o que eu mando, esse tipo de coisa. E é um comportamento que o adolescente fala, cara, quando eu tô lá no meu quarto, pelo menos eu só tô lá com os meus amigos que me entendem. Exatamente. Eu tenho uma autonomia, eu tenho uma identidade, as pessoas sabem quem sou eu. Aqui não, aqui eu só sou um coadjuvante. Eu como o que me mandam, eu faço o que me mandam, eu cumpro horários que me mandam. Então, escutar esse adolescente e deixar ele tomar algumas decisões...
5: É importante.
6: É, o sabor da pizza que vai ser... Hoje, o que você quer comer? Né? Colocar ele num lugar de protagonismo.
5: Cara, e é difícil para os pais saírem desse papel que estavam tão acostumados, né, ali.
6: Exatamente. Porque, e sabe o que é triste, Pétria? A gente ouve muito o seguinte: ah, mas eu apanhei e tô bem, tô vivo.
5: É.
6: Eu falo, gente, existem abusos gravíssimos que a pessoa continua viva. Estar vivo não quer dizer que não impactou.
5: Nada, é.
6: E aquelas ansiedades
5: trauma
6: que a gente tem agora na nossa vida adulta, que vem dessa formação. Então, colocar o adolescente num local de protagonismo e ouvir, eu brinco assim, se você fizer um Enem do teu filho, o que você acha que você tira?
5: Nossa, é difícil.
6: A música que ele ouve, o influenciador que está dizendo para ele o que ele tem que fazer, a posição dele sobre religião, sobre sociedade, sobre política, né? E aí os pais normalmente lá na palestra fazem uma carinha de gol contra, assim, de tipo, ah, não sei. Eu falo, pois é, como é que eu quero me conectar com alguém que eu ao menos sei que eu quero só implementar aquilo que é meu?
5: A gente precisa lembrar um pouco de como a gente era de um lado, mas talvez ter ciência, né, e neurociência do outro. Como é que é nesse sentido, William, conversar com o... Porque ele não quer conversar muitas vezes, ele quer ficar no quarto ou quer... Dá pra criar... Eu falo, né, nos meus livros, dos bolsões de silêncio, que a gente entra em contato com a gente mesmo. Como é que a gente faz um movimento para fora, para estar em contato com a alma desse jovem?
6: Eu gosto muito de uma ferramenta que eu uso, inclusive, na minha casa, né? Eu tenho uma enteada de 17 anos,
5: tá,
6: a Lubs. Mandar um beijão
5: para
6: ela.
5: Beijo.
6: E aí, às vezes, eu vejo que ela tá lá quietona e eu falo assim, quer conversar? Vamos bater um papo? Ela fala, não, eu não quero, eu tô aqui quieta, eu tô com um problema aqui, eu não quero conversar. Eu falo, vamos fazer o seguinte, eu vou te dar um voucher.
5: É.
6: Um voucher de conversa. E aí você usa quando você achar que é legal. Sabe aquele voucher do restaurante?
5: Aí ela pode usar quando ela tiver afim.
6: Quando ela tiver afim. Porque tão importante quanto a conversa,
5: cara,
6: é o silêncio.
5: Incrível.
6: Você sabe bem, né, dessa... Você quer ficar moado aí, escondido por um momento? Ok. Só que eu não posso te deixar assim para sempre.
5: Uhum.
6: A gente precisa conversar. Então eu quero te dar esse momento de conversa. E no momento de conversa, ouvir, acolher, entender. Porque assim, a gente tende, por exemplo, pensa um menino ou uma menina de 12 anos que terminou um namorinho.
5: Tá.
6: Qual que é a nossa tendência como adulto? Você vai conhecer um monte de gente,
5: não
6: é nada. Mas para aquele jovem é a coisa mais dolorosa da vida.
5: Total.
6: Tirar nota baixa na escola é a mais dolorosa. Acabou a vida.
5: É tudo muito intenso, né, William? É muito intenso.
6: E o melhor amigo que na outra semana da vida...
5: Muda.
6: Que muda.
5: Esse já tô começando a ver. Tô ficando desesperada. Porque a gente não lembra de como era.
6: Exatamente. Então é sempre assim, não é assim, olha, tô conhecendo um amigo, a gente tá. Não, é assim, melhor pessoa do mundo não presta pra absolutamente nada. É tudo extremo.

0: Muito bem, 2:19, aí o William Borghetti, que é especialista em neurocomunicação, conversando com a Petra Chaves. A gente vai acionar mais uma vez a Karin Lemos, já participou ao vivo aqui do nosso programa, não é, Ricardo Garcia? Na abertura, trazendo todas as informações sobre o debate que aconteceu na noite deste domingo na Band. E agora temos a reportagem consolidada.
1: O primeiro debate com os candidatos à presidência, transmitido pela Band, teve ausência de metade dos 6 convidados. O presidente candidato à reeleição Lula, do PT, e Flávio Bolsonaro, do PL, já tinham avisado que não iriam comparecer. Neste domingo, Romeu Zema, do Partido Novo, decidiu não participar e afirmou que o propósito foi perdido com a ausência dos dois líderes das pesquisas, mesmo com o debate sendo adiado por uma semana. Este foi o primeiro debate presidencial mais esvaziado desde a redemocratização em 1989. Candidato naquela eleição e um dos 3 presentes, Ronaldo Caiado, do PSD, comentou as ausências, fazendo provocações a Lula e Flávio Bolsonaro.
2: Eu nunca imaginei na minha vida você vir uma campanha, a mais importante eleição da história do país, e de repente os dois que estão disputando ali as maiores rejeições junto ao eleitorado brasileiro se negarem a estar presente. Você não pode admitir um problema que tem de um lado o Dark Horse e do outro o Dark Lobby.
1: O candidato do Avante, Augusto Cury, ameaçou não participar do debate uma hora antes do início e criticou o fato de o candidato à reeleição ter gravado uma entrevista para a Record exibida no mesmo horário do encontro entre os presidenciáveis.
3: E a gota d'água foi o Lula da Silva fazer uma entrevista ao vivo agora no mesmo horário do debate da Band. É uma irresponsabilidade, mas os grandes atores estão fora do debate. Estão gastando 30 milhões de reais por mês para impulsionar suas imagens. E eles, inclusive, construíram uma cortina de ferro para ninguém furar essa bolha.
1: Apesar da ameaça, Augusto Cury foi ao estúdio e participou normalmente do debate. Os 3 candidatos presentes direcionaram as críticas mais ao presidente Lula. E os discursos mais inflamados foram de Renan Santos, que chegou ao debate carregando fraldas com os nomes de Lula e Flávio Bolsonaro. Mas o candidato do Missão direcionou os ataques para Flávio, ao dizer que a candidatura do filho do ex-presidente é a ideal para a reeleição de Lula.
4: O Lula quer que o Flávio Bolsonaro seja candidato. Ele quer. Porque o único candidato que o Lula é capaz de vencer é o Flávio. O Flávio é fraco, o Flávio não é inteligente. O Flávio tem gravíssimos déficits cognitivos. A última vez que o Flávio participou de um debate, ele teve problemas gástricos. O Flávio é aquele cachorrinho que saiu machucado na ninhada. E olha que os irmãos dele são Carluxo, Jair e Renan. Então o Lula quer que o Flávio seja candidato. O Flávio é envolvido em todos os escândalos de corrupção possíveis. O Flávio vê um escândalo de corrupção e fala, quero.
1: Lula foi o primeiro a confirmar que não participaria do debate. A equipe do petista se incomodou com convites feitos a candidatos como Renan Santos e Romeu Zema, que pela legislação poderiam não ser convidados, e diante de tantos adversários da direita, Lula viraria um alvo praticamente sozinho. Em seguida, Flávio Bolsonaro também divulgou que não compareceria ao evento diante da ausência do petista. Ele condicionou sua ida à de Lula, justamente porque, na ausência do presidente, os ataques dos demais candidatos passariam a ser direcionados para ele. De São Paulo, Karin Lemos.
0: Bom, 2:23, o presidente Lula, que não compareceu ao debate, deu uma entrevista neste domingo à TV Record, aliás, entrevista que foi gravada à tarde, mas foi apresentada exatamente no horário do debate. E o presidente falou, entre outros assuntos, sobre as acusações que pesam sobre o filho dele.
5: E o que eu digo para você, eu digo para o meu filho, eu digo para qualquer pessoa, todos nós somos obrigados a agirmos corretamente. Se alguém está agindo de forma equivocada, de forma errada, então alguém vai ter que ser investigado. E eu não sou um presidente que tento proibir investigação. Eu não ameaço mandar ministro embora. Eu não ameaço punir delegado. Investigue-se. E todo mundo tem o direito de provar se é inocente. Se isso acontecer, eles serão perdoados. Mas se alguém cometeu erro, e esse erro trouxe prejuízo aos cofres públicos, essas pessoas terão que pagar. Olha, eu acho que há muitas ilações, nós temos que tomar muito cuidado com isso, Mariana, porque tem muitas ilações, ou seja, quando começa a vazar, e você sabe que eu sou vítima disso desde 1989, você não pode perder o equilíbrio, e somente você estava a verdade. Mariana, quando alguém está cuidando de alguma coisa, só você estava a verdade. Eu tenho dito para as pessoas que são inocentes, provem. Não tenho coragem de ser investigado, de participar de inquérito. Isso vale para o meu filho, vale para qualquer pessoa. Ninguém está impune se cometeu erro. Portanto, esse é o meu papel do presidente. Meu filho sabe se cometeu erro, ele vai ser julgado, vai ser punido ou vai ser inocentado. Mas ele tem que provar a inocência dele. E ele sabe disso, porque ele sabe o que eu vivi. Ele conviveu comigo 40 anos. Ele sabe que a mãe dele morreu por causa da Lava Jato. Então, é o seguinte, só ele sabe a verdade. Então, que a diga publicamente, que se defenda, que processo que eu estou acusando, sabe?
0: 12h25, candidato Flávio Bolsonaro também se expressou neste domingo na tentativa de justificar a ausência no debate.
6: Os que vão debater hoje não são meus adversários. Eu respeito todos eles, mas eles definitivamente não são meus adversários. O meu adversário é quem está no poder e está destruindo o Brasil. E você sabe muito bem de quem que eu estou falando. O meu adversário é quem está no poder e faz muita força para acabar com a economia e com a segurança das famílias brasileiras. Você sabe quem ele é. É com ele que eu quero debater.
0: Vou repetir o que eu já disse aqui, né, Ricardo Garcia? Lamentável a ausência dos dois candidatos. Um desrespeito total à eleitora, ao eleitor brasileiro, que está esperando para saber o que ambos têm a oferecer para os próximos 4 anos. A gente vai reapresentar, como fazemos sempre aqui, no final do programa, a entrevista que fizemos. E nesta segunda-feira foi com o cientista político Paulo Nicole Ramírez, que é professor da SPM, também da Fundação Escola de Sociologia e Política de São Paulo. Foi muito claro. A democracia saiu enfraquecida neste domingo pelo fato de os dois candidatos que lideram com folga a corrida à presidência da República terem fugido ao debate. Isto é lamentável. A gente tem falado muito aqui, né, Ricardo Garcia, de um aspecto que vivemos na nossa política, não só no Brasil, mas em boa parte do mundo, que é a falta de diálogo entre os dois polos aqui no Brasil, que se digladiam, né, nesta mais do que polarização, porque polarização sempre houve, é normal, o problema é a radicalização que a gente está acompanhando, e é uma radicalização em que não há debate, em que não há conversa, né? É o nós contra eles lá atrás, que vem desde o Partido dos Trabalhadores com o Lula, que virou bem contra o mal com o bolsonarismo, e os dois lados não se falam, e aí aqueles que apoiam, aqueles que dão suporte a esses dois antagonismos também não se falam, e eles se retroalimentam pelo ódio que é criado pelo outro, né? É lamentável o que está acontecendo na nossa política, é só a gente ver como os dois candidatos que lideram a corrida com folga têm um nível de rejeição enorme. Praticamente metade dos eleitores rejeita esses candidatos, né? E eles têm um voto de mais de um terço dos eleitores. Então, é uma situação sui generis que mostra que a nossa política está falhando, que os nossos políticos estão falhando. E nesse momento em que haveria necessidade de um diálogo para se comparar quais são as propostas de um ou de outro, simplesmente não há debate. Agem como fundamentalistas políticos. A gente tem falado muito desse aspecto aqui no CBN Madrugada. O fundamentalismo está mais ligado à religião. Acho que todo mundo já ouviu falar do fundamentalismo religioso. O que é o fundamentalismo? É o não diálogo. É o não diálogo. As minhas verdades já estão postas e não vão mudar. E essas verdades no fundamentalismo normalmente não são baseadas em fatos. Essas verdades não são racionais, Elas são baseadas em tradições, em costumes, em dogmas. Por isso que a gente escuta demais a questão do fundamentalismo religioso. Baseado em tradições, em costumes e não na reflexão sobre aquilo. Eu já falei algumas vezes, a gente tem que lembrar que no passado não muito longínquo, né, Ricardo Garcia, era costume aqui no Brasil, por exemplo, escravizar pessoas. Por isso que eu defendo que a gente sempre tem que questionar aquelas, entre aspas, verdades que estão estabelecidas. E para questionar, tem que haver debate, tem que haver conversa, tem que haver exemplo daqueles que estão liderando os espectros políticos neste momento, da direita e da esquerda, colocarem a cara para bater lá, para responder as questões. E os dois simplesmente se ausentaram. Isso é lamentável, é vergonhoso.
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0: Segunda-feira, 24 de agosto de 2026. Ministério Público Eleitoral manifestou ao TSE que não vê irregularidade na foto apresentada pelo presidente Lula para a urna eletrônica, na qual o candidato aparece usando o chapéu. Segundo o vice-procurador-geral eleitoral Alexandre Espinosa, o acessório não configura propaganda eleitoral e não impede o reconhecimento do petista pelo eleitorado. O chapéu foi adotado por Lula por recomendação médica após a retirada de uma lesão na pele. A Agência Espacial Tripulada da China anunciou o adiamento da missão de pesquisa, parte dos esforços de Pequim para enviar astronautas à Lua até 2030. A decisão ocorre menos de 2 semanas após uma falha que resultou na explosão de um foguete durante o lançamento. Não foram divulgados detalhes sobre quais condições não foram atendidas, nem uma nova data para o lançamento. Tenistas brasileiros Rafa Matos e Orlando Luz venceram o torneio de duplas de Cincinnati e conquistaram o segundo título de Masters 1000 consecutivo. Os Masters 1000 são um conjunto de 9 torneios que formam a segunda linha de importância da temporada, atrás apenas dos 4 Grand Slams. Com a conquista, os dois se consolidaram como a 6ª melhor dupla do circuito masculino na temporada. Horário de Brasília, 2 horas e 32 minutos.
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3: Duas horas e 34 minutos, e esse é o momento que normalmente, né, Ricardo Garcia, a gente abre espaço para o Panorama CBN, mas como não temos nesta segunda-feira, né, nós vamos abrir espaço para a galera do Fim de Expediente com uma entrevista muito interessante com o Maurício Sticer.
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1: Muito bem, aí vamos nós. Salve, salve, boa noite, boa tarde, bom dia para você que nos ouve no mundo todo. Salve, salve. Alô, alô, Indonésia, Singapura, alô, alô, China, Nihao, Japão, Konnichiwa, Ohayo, Gozaimasu, salve, salve, países altos, baixos, viva a Europa, nos receba Latinoamérica, dale, querido, que estamos. Mauricio Steiser está conosco, querido, dale. Sim, para o Uruguai, para a Argentina, para o Peru, para a América Latina toda, um abraço gigante da Fiel. Ah, que delícia. Viva a Holanda, meu coração hoje é todo holandês. Viva Memphis Depay, salve, salve, Luiz Gustavo Medina, onde você está? Muito obrigado, é o carinho do nosso operador de som, o homem de Recife mais corintiano que Recife já viu. Dê o seu boa noite, aproxime-se do microfone e já prepare um beijo para quem você ama neste momento de liberdade esporádica que a rádio te dá. E outro que espera ansiosamente é o jovem ex-estagiário, agora já consagrado e colocado como um jornalista quase formado, ainda não?
2: Formado.
1: Formadíssimo. Há quanto tempo?
2: Já tem 2 anos.
1: 2 anos, olha só, é que eu olho pra você, eu tô com um problema ultimamente que olhar pras pessoas e achar todo mundo jovem. Esse é um problema que um dia eu espero você terá também. Apresente-se, diga um beijo e dê um beijo para quem você quiser.
2: Oi, gente, boa noite, Dan, boa noite, Zé, boa noite, Teco, boa noite, Maurício, Matheus Leite, tô aqui na produção do Fim de Expediente. Eu vou mandar um beijo hoje pra uma pessoa que ficou me cobrando de um beijo.
1: É, porque você falou pra sua mãe, seu irmão.
2: Exatamente. E aí um colega nosso aqui na CBN, repórter Lucas Taveira, queria um beijo também. Então um beijo pro Lucas Taveira.
1: Fico feliz que vocês da equipe se deem tão bem assim.
2: Exatamente.
1: Então para o Lucas, o nosso beijo, o nosso abraço carinhoso. Assim como um abraço carinhoso também será dado nele, Luiz Gustavo Medina, que em Brasília está. E quem está em Brasília merece um abraço. Como vai o senhor?
3: Salve, Dan. Tudo bem? Boa noite, Zé, Maurício. Estou aqui, segundo a CBN local, umidade 12. E
1: brilhando como nunca, José Godoy. Como vai o senhor?
4: Oi, Dan. Boa noite. Oi. Boa noite, Teco. Boa noite a todo mundo aí.
1: Maurício Steiser, como vai? Boa noite. Seja bem-vindo.
5: Tudo bem, muito obrigado, boa noite. Prazer enorme estar aqui com vocês mais uma vez. O programa dá muita alegria de participar. Não estou tão feliz quanto os corintianos, né? E outros, outros não posso nem falar. Mas é uma alegria estar aqui com vocês.
1: Que legal.
3: O Botafogo ganhou, Maurício. Que baixa astral é esse, cara?
5: Mas no saldo a coisa não ficou boa.
3: Deu um troco no Cienciano.
5: Deu um troco, é. Ficou devendo muito, né, cara?
1: O Botafogo é realmente... a gente já fala do Botafogo. É aquela coisa, vocês eram campeões... Vocês estavam quase rebaixados. Campeões. É difícil ser Botafogo.
5: É muito difícil. Muito difícil. E é mais difícil ainda ser excessivamente Botafogo.

0: isso, que como é eu sou, caso. Né? Meu, é um sofrimento, com esse, raras exceções. Evidentemente, 2024 é um ano para nunca mais esquecer, né? Me deu uma aliviada grande, mas a gente está sempre aí sofrendo, né? Passa o sofrimento, a gente pega o ônibus, entendeu? Embarca, né?
1: Caminhos de participação do nosso ouvinte que está ansioso para mandar suas perguntas, sugestões, comentários e críticas. Matheus, qual é o principal deles, por favor?
2: Principal, nosso WhatsApp, que é o 11 99911 9981. Pode mandar mensagem
1: pausa.
2: Aqui pra gente.
1: Agora pausa, a gente fala para você se acalmar, você que está nos ouvindo. E agora anote com o coração, porque ele vai repetir.
2: 11 99911 9981. Fácil de lembrar, né?
1: Boa, é muito 9 e muito 1.
2: É verdade.
1: Obrigado, obrigado, Matheus. E também para você que curte e-mail, Dan, eu prefiro uma coisa sólida. Um registro que eu participei. Então é e-mail. E-mail é findeexpediente@cbn.com.br. Advogados em geral curtem escrever um e-mail. Então participa por aí. findeexpediente@cbn.com.br. Eu acredito que as participações, por profissão, as pessoas preferem mais uma coisa do que outra. Por exemplo, médicos, engenheiros e advogados preferem mais o e-mail. Né? Uhum. Pessoas profissionais liberais como nós preferem mais o WhatsApp, uma relação de intimidade. Mas se você for uma coisa ou outra, for uma pessoa crítica, não estou nem uma coisa nem outra, pode ir pelo X. Aí é @FDECBN e o Zé Godoy vai ler todas as mensagens que chegarem por aí. @FDECBN, findeexpediente@cbn.com.br e o WhatsApp que o Matheus falou. Beleza? Que era o 11 99911 9981. Dado todos os caminhos, agora vamos abrir os caminhos do coração e da mente para os destaques da semana, José Godoy.
3: Ah, Dan, poxa, tem coisa no esporte, assim, o principal assunto da semana a gente vai discutir com o Maurício, né, que foram essas mortes aí na sequência, né, de duas personagens fundamentais na história da TV no Brasil, né, a Laura Cardoso e a Glória Menezes. Acho que a gente vai conversar com o Maurício daqui a pouco sobre isso. Tirando isso, tem o dia-a-dia nosso brasileiro de sempre. Tem a história do Memphis, que é uma história para nós corintianos sempre curiosa, interessante. E ontem acabou de um jeito muito gostoso. Que mais? Tem a história bizarra, bárbara aqui, do linchamento no Rio de Janeiro, do rapaz em Copacabana, que realmente foi um troço... É quando você vê como a barbárie está próxima da gente, né? Assim, é um negócio realmente assustador, né? E acho que é meio isso, né, que tem. E podemos ir seguindo.
1: A gente vai girando com calma nas coisas. Teco, quer ressaltar algum desses assuntos no momento ou algum outro?
4: Não, aqui o que está tá pegando fogo, querendo se espalhar, é a história do Lulinha. Todo mundo querendo saber o que aconteceu com o menino. Acho que essa história vai dar pano para manga. Aí vai ser uma novelinha que acompanharemos. O que me deixa triste é porque uma novela que a gente acompanha, outra fica de lado, né? A gente já vai esquecendo um pouco a novelinha do Master também, que era uma novelinha boa de se acompanhar, né?
1: Você, Maurício, tem algum destaque, alguma coisa que te marcou mais na semana, na tua área ou fora dela? Você está vivendo o lançamento do livro? Vamos falar do livro.
0: Estou vivendo
1: o lançamento
0: do meu livro. Ontem, por acaso, participei de um outro lançamento de um livro do Álvaro Costa Silva, que é colunista da Folha, escreve ali no Espaço do Rui Castro.
1: Sim, sim.
0: Ele está com um livro de crônicas maravilhoso.
1: Na mesma editora ou outra?
0: Não, outra editora. Se chama No Turbilhão da Avenida, se não me engano. E ontem foi o lançamento aqui em São Paulo. Estive com ele, a gente fez um debate, foi super gostoso. É um cronista carioca, assim, da melhor categoria, uma graça. E... é isso, um destaque meu. E, enfim, a morte de Glória Menezes e Laura Cardoso também foi uma notícia de muito impacto dessa semana. Né?
1: Sem dúvida, né? As duas faleceram, inclusive, antes do dia do ator, né? Coincidências malucas da vida. E as duas icônicas, né? No seu trabalho. É difícil até colocar aí a quantidade de coisas que elas fizeram, uma trajetória. Eu até falei aqui na rádio, começaram numa época que ser atriz tinha o mesmo registro de ser prostituta, venceram os preconceitos. Fizeram teatro, fizeram cinema, fizeram televisão, construíram a televisão, mas até a Glória estava lá. A gente brincava que a madeira do cenário era do Tarcísio, né? Era ele que vendia para a Globo, né? Quer dizer, os caras fizeram tudo ali, tudo que a gente conhece de teledramaturgia, né?
0: A Glória, sem querer
1: comparar uma com a outra,
0: né? Acho que são trajetórias diferentes. A Glória realmente foi até escrevi na Folha um texto curto a respeito, mas realçando a identidade dela com a mídia, né? A mídia televisão, né? Tem uma Eu acho que ela é uma dessas pessoas, atores, mulheres e homens, que meio definiram um pouco a ideia de star quality na televisão. Né? Aquela pessoa que você olha e você não consegue parar de ver. Isso você olhava nos anos 60, numa televisão desse tamaninho já tinha isso, entendeu? Eu contava a história assim, da mãe do Gilberto Braga falando para ele da Glória Menezes, que não sabia quem era, que a mãe dele já acompanhava e falava, meu, essa mulher é uma atriz maravilhosa. E que ele, enfim, uma geração que não deu muita bola para televisão nos anos 60, mas tinha muita gente que já assistia, né? E você pensar isso, é uma televisãozinha preta e branca, desse tamanho você já parava e não conseguia parar de olhar para aquilo, né?
1: Tanto ela, Eva Vilma tinha isso.
0: Também. Eva Vilma tinha isso. É, e tem atores também, homens também.
1: O Tarcísio.
0: Né? O próprio Tarcísio. Então acho que a Glória tem essa... Ela ocupou um espaço que poucas atrizes ocuparam, né? De atração de espectador, né? De querer ver a televisão, querer ver uma novela por causa dela, né? Por causa daquela imagem dela, aquela beleza, aquela, enfim, e o talento de se comunicar também, evidentemente. Né?
1: E era uma pessoa muito legal, não sei se você chegou a conhecê-la.
0: Não, conheci pouco.
1: Muito bacana, muito generosa, engraçada. A Laura também, a Laura era divertidíssima.
0: A Laura sempre me passou essa imagem, também não conheci. Sempre passou a imagem de uma pessoa um pouco debochada, muito. Né? Assim, passava, eu acho isso muito simpático. Eu gosto do ator assim, que transmite isso, sabe? Um humor assim, pelas beiradas. Às vezes nem tem a ver com o personagem, mas você percebe que ali tinha alguém... O próprio ator está rindo do personagem. Isso. Exatamente, é muito legal. A Laura tinha isso, né?
1: É, e a Laura tinha um amor aos jovens, assim. Ela brincava com os jovens, não levava tudo tão a sério. E conseguia emprestar uma humanidade para o que ela fazia, que era uma profundidade que, admirável.
0: É, eu acho mesmo.
1: Zé, quer emendar daí, por favor?
3: Oi, Maurício, boa noite. Tudo. Obrigado por estar com a gente hoje.
0: Prazer, Godoy.
3: Cara, eu queria só seguir um pouco nessa história, né? Você fez a biografia do Gilberto Braga, né? Que o Chechel começou a escrever, né? Você terminou, né?
0: Exato.
3: Que foi isso que aconteceu, né?
0: Exato.
3: Além dessa história que você conta, né? Nessa tua coluna dessa semana, né? Da história da mãe do Gilberto Braga. Você lembra de mais alguma passagem dele já escrevendo novela com alguma das duas? Provavelmente mais com a Glória, né?
0: É, com a Glória, né? A Glória está na novela, numa novela do Gilberto, que ela é uma vilã. Eu esqueci o nome agora da novela, mas.
3: Eu vejo aqui para você.
0: É, mas o Gilberto prezava muito essa ideia, eu acho que esse texto que eu escrevi também influenciou um pouco, essa ideia do star quality, sabe? Para ele, uma novela podia dar certo ou dar errado se não tivesse o ator certo, né? Então, por exemplo, aquela novela que a Débora Duarte protagonizou, do Gilberto, que é ela e o... Pô, eu tô péssimo hoje de memória.
1: A gente trabalha para você, vai falando aí, a gente já acha aqui.
0: Ele achava que a novela não fez o sucesso que merecia, porque ele achava que ela não tinha o que ele achava, esse magnetismo que ele achava...
1: Corpo
0: que
1: era, a corpo.
0: Corpo a corpo, exato. Ele achava que a Débora não tinha essa ideia do que ele achava fundamental, que é esse star quality, esse magnetismo, essa qualidade de uma atriz principal, que é uma coisa muito discutível, é mega subjetivo, né? Mas você desenvolve também uma sensibilidade em relação a isso, né? Falar, isso aqui está pegando, né? Isso aqui está
1: imprimindo.
0: Está imprimindo, né? E essa não está. Então, eu sei que tem uma grande dose de subjetividade aí, mas o público percebe também, né? Algumas coisas chamam mais atenção do que outros, né? E nem sempre é simplesmente a qualidade do ator como intérprete, é o conjunto de coisas.
1: É, né? Um monte de coisas que você não controla, né?
0: Exatamente.
1: É carisma.
3: O magnetismo, né? Magnetismo.
0: Exatamente.
1: E a câmera tem uma vida própria mesmo, capta coisas que você não escolhe. Fala, Teco.
4: Ô Maurício, vamos, antes da gente entrar no livro, queria saber você como torcedor, como apaixonado por futebol e um cara que vive a televisão, qual é o seu saldo final sobre a Copa do Mundo e a transmissão? Porque você fez alguns textos que eu achei muito interessantes ali e até fiquei com a impressão que você, como eu, em algumas coisas estava sofrendo. E eu achei muito bom o título que você deu de uma coluna que você falou, pô, o torcedor faz mal pro jornalismo esportivo. E eu fiquei pensando, né, que também o jornalismo esportivo faz mal ao torcedor, né? Porque a gente piorou, né, essa histeria toda, tudo... né, tudo muito exagerado às vezes também, parece que o time é um lixo, ou é o Real Madrid, e toda quarta e domingo isso vai alterando, mas na Copa isso te pegou mais?
0: Pegou, realmente, eu acho que a Copa foi um momento, essa Copa especificamente, né, foi um momento bem pouco ortodoxo em termos de transmissão esportiva, né, foi diferente de tudo que a gente vinha assistindo, sobretudo, né, como é notório, pela presença importante que da Cazé TV teve, né, de transmitir todas as partidas e trazer uma cultura nova realmente de transmissão, que para mim não me agrada, que é essa cultura do grito, essa cultura da piada a qualquer custo, da balbúrdia, que, segundo alguns especialistas, atende ao interesse de um universo de público mais jovem. Né, talvez eu já esteja velho para esse tipo de transmissão, mas de fato não me agrada. E somado a esse ponto que você levantou, que eu já vinha tratando antes mesmo de começar a Copa, que eu acho que hoje em dia, por uma questão da precarização da profissão de jornalista esportivo, muita gente está seguindo carreira solo, e seguindo carreira solo, fazendo trabalhos individuais para um monte de lugares, se torna mais... fácil ou necessário expressar a sua torcida, a sua paixão por um clube, o seu interesse por um determinado assunto, se afastando um pouquinho da ideia que a gente tinha de jornalismo esportivo, né? Uma busca pela imparcialidade, uma isenção e tal. Esse cara que eu chamo de colunista torcedor, ele acaba insuflando muito, né, as plateias, né? Acaba tornando o ambiente muito... bélico, e eu acho muito desagradável
4: essa, isso. Nessa transmissão da Copa, te incomodava o pacote completo, ou era porque você falou do narrador que grita? Quem grita, na verdade, é o narrador, né? Curiosamente, do pacote completo, é a única coisa que não me irrita, inclusive. É o narrador. Entendi. Não, eu acho os narradores dos canais, de todos os canais, assim, da Cazé TV que a gente tá falando, eu acho eles bons, inclusive, assim.
0: Tecnicamente, eu acho também.
4: Não sei se são. Não consigo dizer se é um Luciano Duval, um Galvão Bueno nos bons tempos, qual a distância entre eles, mas não é isso que me incomoda. Mas o que me incomoda mais, por exemplo, são os comentaristas e os repórteres, assim. Em especial os comentaristas, que eu falo, cara, por que que fulano de tal tá comentando esse jogo de Copa, entendeu? Por quê? Por quê, assim, sabe? Isso me incomodava mais.
0: Eu acho que tem uma subjetividade também aí, né? Tem um negócio de você se afinar, talvez, às vezes, com a maneira como o cara pensa futebol, né? Eu prefiro a coisa mais isenta possível, sabe? É o que mais me agrada. E em relação ao gritar, até foi interessante, eu mencionei numa coluna que estava causando uma grande surpresa nos Estados Unidos, na transmissão da Fox americana, que o cara não gritava gol. Ele vinha o gol, eles botavam o microfone para ouvir o público. Isso causou, assim, foi um negócio meio revolucionário lá, porque o cara não gritava gol. Ele vinha aquela massa de torcedores comemorando na hora do gol, sabe? Legal. Eu acho isso super interessante. E tem uns caras daqui do Brasil dos anos 70 que não gritavam gol, que só falavam... bom, 1-0
4: Você ficou não, bravo da comigo. Globo lá, o José Carlos Araújo falava guardou, né? Entrou.
0: Não, aqui em São Paulo, o Luiz Noriega, pai do Noriega, ele não gritava gol. Não falava gol. Raramente. Uhum. Tem outros.
3: Falava assim: Corinthians! Corinthians! Primeiro gol no Pacaembu!
0: Exatamente. Eu acho interessante isso, cara.
1: Eu falei aqui no dia, quem que veio aqui era o Paulo, quem que veio aqui no dia que era narrador da Globo que veio aqui, que eu comentei, falei, na minha opinião, ser comentarista é a profissão mais fácil que existe.
0: Comentarista.
1: De futebol, e a narradora mais difícil.
0: Eu concordo.
4: Narrador é dificílimo.
1: Comentarista, eles comentam, não estou falando que todos sejam assim, tá? Mas de modo geral, muito pouco durante o jogo, e infelizmente, boa parte dos comentários são coisas que não são, óbvio, não te acrescentam. O legal é o cara falar uma coisa que você não pensou, que você não está vendo, enfim.
0: Mas, Teco, em relação ao narrador, essa questão do grito, eu acho que está ligada a uma ideia de hoje em dia que você precisa chamar a atenção do espectador, porque o cara está aqui no celular, o cara está fazendo outra coisa. Então, o grito é uma necessidade. Bola para o lateral!
1: Pode chamar.
0: Que isso... Aí você leva um susto e você olha pra televisão, porque você tá aqui.
5: Você derruba, no... derruba a sopa, exatamente. Cai o copo, né? Mas eu... Acorda o Dinei e é um lateral
1: não
5: na defesa.
1: Não posso fazer nada só. Que eles me chamam a atenção, meu amor. Tem que ficar.
0: Ela, mas eu acho que tá ligado a isso, essa necessidade de, da busca pela atenção, porque hoje você fica aqui, né, no celular, você tá aqui conversando não sei o quê e tá a bola rolando lá, entendeu? Uhum. Por isso me incomoda, sabe? Eu acho que não é uma coisa genuína. Sabe, às vezes eu acho que o cara está exagerando de propósito. Não é que ele acha que aquela bola que foi para o lateral merecia aquele grito. Cada um amarelo! Não acho que merecesse essa emoção. É porque o cara quer te chamar atenção para aquilo.
1: E eu não sei quando que começou essa história da... Eu não sei se vocês sentem isso. Talvez porque a gente esteja um pouco mais velho também. Mas como se a transmissão toda e tudo fosse feito para as pessoas mais jovens. Mas,
0: eu acho.
1: E para a molecada. E eu não sei aonde isso é um bom negócio. De verdade, porque de alguma maneira é o que acontece de maneira de geral, né? A gente está falando, por exemplo, do caso da Casa da TV, vocês falaram agora há pouco. E meio que todo mundo está assim agora.
0: É.
1: E eu me sinto.
5: E a molecada fica um menos para futebol do que a gente, né?
1: Então, e também, eu não sei onde está o bom é disso, porque poder de compra também não tem. Eu não sei. Eu acho que tem a ver com a.
5: Essa história que o Maurício falou de ficar distraído remoçada. No celular num jogo do nosso time é impossível isso.
0: Não ficar distraído, mas você fica olhando o que as pessoas estão escrevendo no Twitter.
5: Não, os mais novos, mas a gente, quando a gente tá vendo o jogo do nosso time pra valer, aquilo a televisão é tudo, não existe conversa paralela, interfone tocando.
1: Daí aumenta a importância do comentarista.
0: Dependendo do jogo do Botafogo, eu me tranco em algum lugar pra não ouvir.
1: Muito bem, a gente está chegando na reta final, você está mais distraído ou eu mesmo que não apresentei direito, o Maurício Sticer é o nosso convidado, Maurício colunista da Folha de São Paulo já há muito tempo, né?
0: Há 13 anos.
1: 13? 13?
0: A coluna 13 anos.
1: Ah, então, está aí. E autor de livros, né, como um que já mencionado aqui do Gilberto Braga, tem o outro Sapato Branco, quando você vê aqui no programa também falar, biografia do Silvio Santos, e a mais recente, Rotas de Fuga, que daí não é a biografia de ninguém fora. É em casa, a história é em casa, a gente vai falar mais disso no próximo bloco com mais calma. O livro acabou de ser lançado, né?
0: Exatamente. É uma editora, o nome da editora é Seja Breve, que é uma editora de dois jornalistas conhecidos meus, que eu conheci em momentos diferentes da minha carreira, o Bernardo Eisenberg e o Cadão Volpato, e eles tiveram essa ideia de uma editora com livros curtos, daí o título Seja Breve Edições. Tem um padrão de só publicar livros curtos, de leitura rápida,
1: fácil. O livro cabe no bolso, realmente.
0: Também,
1: né?
0: Muito legal. Tem um limite, assim, de máximo que eles aceitam de caracteres. E é uma graça, um livro mais bonitinho que o outro, um projeto de gráfico super legal. E foi muito legal eles terem abraçado esse livro.

0: Zé Godoy que escolheu, foi?
1: Oh, foi. Eu não escolhi, ela se auto-escolheu, né? Essa banda se auto-escolhe. Alabama Shakes, tá voltando aí 10 anos depois, sem gravar. E já liberaram 4 faixas. E as 4 são excelentes, cara. A banda é maravilhosa.
0: A gente vai ter a oportunidade de ouvir as outras músicas hoje durante o programa também, né, Zé?
1: Bom,
0: você mandou aí. Legal, Maurício Sticer é o nosso convidado de hoje, o Luiz Gustavo Medina está em Brasília, o Zé está no Rio, eu estou aqui em São Paulo no estúdio com o Maurício, o Matheus vai repetir o número do WhatsApp para você, da sua participação, e a gente vai começar, nesse bloco a gente começa escolhendo perguntas de ouvintes, por gentileza. Fala, Matheus.
2: WhatsApp é 11 99911 9981, repetindo, 11 99911 9981.
0: Eu já aproveito antes de você escolher, tem alguma pergunta por aí na agulha com você, Matheus?
2: Pergunta não tem não, mas tem a galera dando boa noite pra vocês, o Tadeu de Campinas, o Renato de Ribeirão Preto, a galera tá participando aqui no Boa Noite por enquanto.
0: Tá bom, então pode fazer perguntas e sugestões que a gente são super bem-vindas, findeexpediente@cbn.com.br é o e-mail e @fdecbn é o tweet, é o X, né? Fala, Teco.
3: Ah, tem um monte de gente aqui lembrando de narradores de futebol e como eles gritavam gols. Tem um aqui que o José Leal mandou, que o José Henrique mandou. Não sei se vocês lembram, o cara que gritava tá no filó. Tinha isso também, né? Tinha também a escola Silvio Luiz, né? Que gritava coisas completamente aleatórias que a gente demorou décadas para entender o significado de tudo aquilo, né?
0: É, o Osmar Santos também falava coisas próprias, vocabulários próprios.
4: Eu sou mais velho que todos vocês. Eu assim, para mim, o meu maior ídolo, primeiro grande ídolo, antes de ser um jogador de futebol, foi um narrador, que era o Valdir Amaral. Eu ia, assim, eu via no Radinho, né? Na Rádio Globo. E minha mãe diz que ela, quando eu ia dormir, criança, ela sabia que eu dormia quando eu tinha parado de narrar jogo de futebol. Eu ficava tentando imitar o Valdir Amaral. Olha. E o Valdir Amaral, ele fazia uma narração que eu chamo de uma narração meio crônica do jogo, sabe? Ele não... Ele era um, assim, você tem que ouvir algumas... Ele tem narração dele, um monte, você acha, na internet. É muito bonito, assim, porque... Não é nada gritado, é contado, sabe? Ele vai.
3: Era tipo um Fiore Gigliotti também, né?
4: Exatamente.
3: Quando o cara fazia. Uma beleza incrível nas palavras, exatamente. Assim, né?
4: É o mesmo estilo, mesma coisa. Essa é a mesma ideia, na verdade.
0: No futebol de botão eu imitava Silvério, né, Zé? Você também imagina.
1: Pô, Silvério, total.
0: Era equipe.
1: Não, eu ainda tô procurando no estádio ou na TV um jogo tão bom quanto aqueles que eu ouvi narrados. Né?
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0: Segunda-feira, 24 de agosto de 2026. O presidente Lula disse que vai anunciar na quarta-feira o fim da taxa das blusinhas. A declaração foi concedida em entrevista à Record TV. Segundo o petista, o anúncio deve ocorrer após uma reunião com o presidente do Senado, Davi Alcolumbre. A cobrança do imposto de importação de 20% sobre compras internacionais online de até 50 dólares está suspensa desde maio, quando a medida provisória foi assinada por Lula. O texto precisa ser aprovado pelo Congresso Nacional até 8 de setembro para não perder a validade. O Operador Nacional do Sistema Elétrico determinou o corte temporário na geração distribuída de energia neste domingo para evitar a sobrecarga da rede. A medida de emergência, acionada pela segunda vez no ano, atingiu usinas de menor porte conectadas às distribuidoras para equilibrar a alta produção de fontes renováveis com o baixo consumo no fim de semana. A Polícia Civil de São Paulo investiga o desvio de habeas corpus concedidos para o cultivo medicinal de maconha, usados por investigados para a venda ilegal de droga. Em operação realizada no interior paulista, agentes apreenderam estufas e flores secas, indiciando 6 pessoas por tráfico de drogas. Um dos acusados é João Gabriel Mazucato Costa, que obteve na justiça autorização para cultivar cannabis em casa. Ele alegava ansiedade generalizada, fobia social, insônia, transtorno de humor e dor lombar. A defesa dos investigados contesta as acusações e afirma que as quantidades cultivadas respeitavam as autorizações judiciais.
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3: Muito bem, aqui no CBN Madrugada a gente acompanha agora o segundo bloco do fim de expediente desta sexta-feira que a gente está reapresentando aqui no CBN Madrugada com o Maurício Steiser.
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4: Vamos falar do livro, o livro recém-lançado pelo Maurício, Rotas de Fuga. A bola é sua, Zé.
5: Ah, Maurício, conta um pouco pra gente. Eu não consegui ler o livro inteiro, a gente recebeu essa semana, mas comecei a ler. Que são uma história de três. São três histórias sensacionais sobre três homens incríveis, né? Que vieram da Europa aí, meio fugidos, né? Conta pra gente a ideia, que são todos teus parentes próximos, né? Avô, pai, tio.
4: É isso.
5: Conta um pouco o projeto e um pouco sobre cada um deles pra gente.
4: Bom, para começo de conversa, são histórias que eu ouvi a vida inteira, né? Quer dizer, o livro realmente, como você disse, eu conto a história do meu avô materno, que eu não conheci, ele morreu antes de eu ter possibilidade de conhecê-lo, que foi soldado do exército czarista na Primeira Guerra Mundial, deixou lembranças por escrito dessa experiência, e é uma aventura absurda, assim, inclui deserção, prisão, ferimento nas trincheiras, enfim, uma coisa épica. A história, que eu sempre, e minha mãe sempre falou dessa história, então eu convivo com essa história também desde criança, do meu avô. A história do meu tio, irmão do meu pai, que foi um militante socialista nos anos 40, 1940, na Polônia, na Lituânia, e que foi preso pelos soviéticos comunistas, que tinham uma certa desconfiança em relação ao movimento político que meu tio participava, que era um partido operário socialista judeu. Né? Eles defendiam... Não era, esse é o tamanho da confusão que eles se meteram. E eles causavam muita desconfiança nos comunistas. Não se sentiam, os comunistas não se sentiam... achavam que era meio contra-revolucionário essa posição deles. Então, meu tio passou um ano e meio preso entre 41 e 42, rodando de prisão em prisão na Lituânia e na União Soviética. E no meio dessa prisão ele se encontra com o principal líder do partido que ele fazia parte, que também está preso. É um momento mega emocionante que ele escreveu, e ele eu conheci, esse meu tio. Ele escreveu um capítulo de um livro contando essa história e me deu, em 1993, encontrei com ele em Nova York, ele me deu esse livro. Eu não conhecia essa história. Eu li aquilo e falei, meu, que história. Fiquei fascinado por essa história e fiquei com isso também na cabeça há anos. E o meu pai, que é irmão desse meu tio, 12 anos mais novo, eles têm a mesma mãe em comum, tiveram pais diferentes. E meu pai sempre contou, ele também nasceu na Polônia, que ele passou a guerra em Xangai. Isso era meio teaser do negócio. Eu falei assim, como assim passou a guerra em Xangai?
6: Absolutamente único, né?
4: Improvável. Eu ouvi aquilo e quando eu falava para alguém, ó, meu pai passou a guerra em Xangai, a pessoa abria um olhão assim e falou, você tem que escrever isso. E a vida inteira eu tentei muito, e meu irmão também tentou muito que ele contasse. E isso é uma coisa que o livro tem 2 semanas de vida, mas eu já percebi, muita gente tem histórias parecidas de contar, que quem viveu traumas de guerra não gosta de falar sobre esses traumas de guerra. Existe uma dificuldade em evocar as histórias. E o meu pai não tinha o menor prazer em contar. Ele contava assim, tinha que encher o saco dele para ele contar. Ele não gostava de falar. Eu acho que isso envolvia um sofrimento para ele. Mas meu irmão, a certa altura, final, meu pai viveu até os 103 anos. Lúcido, andando bem, assim. Legal. Quando ele estava perto dos 90, 80 e tanto, meu irmão sentou com ele, colocou uma garrafa de uísque no meio da mesa, deu um copo para ele.
6: Agora vamos.
4: E aí, durante um mês, ele ficou meio forçando e tal, e saiu a história. Não, sim, eu acho, com detalhes que eu gostaria, mas tinha uma história. E aí eu fiquei com isso, sabe, quando você fica, escrevo, não escrevo, eu sou jornalista, sempre achei esquisito, eu vou aparecer contando a história da minha família, como assim, eu estou aqui escrevendo no jornal, tinha um dilema ético também, sabe, dilema da minha profissão, se cabia a mim fazer isso.
6: Eu não sou um personagem, eu não existo.
4: Eu estou atrás, escondido e tal. E agora, nos últimos anos, né, eu fiz 65 esse ano, estou há uns 2, 3 anos fazendo terapia, enfim, conversando sobre essas coisas. Eu comecei a achar que eu podia contar, sabe? Que eu tinha que contar, mais que eu podia. Eu me convenci que eu devia contar essas histórias. E aí é isso, o livro é isso, são 3 histórias, não são as biografias dessas pessoas, são as aventuras que elas viveram. Eu quis contar justamente, porque eu também achei que isso é menos invasivo do que ficar contando histórias, né, pessoais, coisas deles. Eu quis contar essas aventuras, que são 3 aventuras extraordinárias, né, absurdas, né, e você fala, meu, esses caras realmente são heróis, né, eles têm vidas, são pessoas comuns que tiveram vidas extraordinárias, né.
5: Você imagina um pouco...
7: O seu tio e o seu pai são irmãos, né?
4: É, são. Meio-irmãos.
7: Meio-irmãos. Pô, eles devem... A começar por essas 2 histórias, as outras devem ser ótimas também, né? Aventuras aos montes, né? Porque...
4: É, muito... Não, são... Não, a história do meu pai é um negócio absurdo, né? Como ele sai da Polônia e vai parar em Xangai, ele cruza a Europa inteira, chega em Vladivostok, pega um barco para o Japão, chega no Japão, a migração...
6: O plano era os Estados Unidos, né?
4: É.
6: Só para deixar claro.
4: É.
6: Só que era pelo outro caminho, pelo outro lado do war, entendeu?
4: Exatamente. Ele tinha uma autorização para ir para Curaçao, no Caribe, que era uma ideia holandesa. Ninguém sabia onde era Curaçao, mas o cônsul honorário da Holanda deu essa... Dizia, ó, pode ir para Curaçao, eu autorizo. E aí com isso, e mais o visto de um cônsul no Japão, ele realmente cruzou a Europa inteira, desceu para o Japão. Chegou no Japão, o navio recusou, as autoridades de alfandegárias não permitiram que alguns desembarcassem, o navio voltou para Vladivostok. Você imagina isso? Você atravessa o mar, acho que é o Mar do Japão, o Mar da China ali, um negócio horroroso, uma travessia horrível, 3 dias de navio horríveis. Você chega no teu destino, o navio volta para te devolver. E aí, lá uma crise, tal, aí chega um documento do cônsul da Holanda, aí o navio vem de novo para o Japão.
6: Os pais dele, nessa época, quando ele lá
4: já
6: estava...
4: Já não estavam mais vivos.
6: Já tinham sido mortos pelo nazismo.
4: Não, eles morreram antes da guerra.
6: Antes da guerra.
4: Meus avós morreram em 1936, 37.
6: Então ele era sozinho. Ele
4: sozinho
6: tava
4: no mundo, ele tinha um irmão, esse irmão que estava mentindo, né? E tinha uma irmã que era casada. Então também isso facilitou ele... Eu vou embora daqui porque aqui é uma roubada ficar aqui na Polônia. E se ele tivesse ficado, acho que mais 2 ou 3 semanas, eu acho que ele não teria sobrevivido.
6: Lublin, né? É a cidade original dele, pertinho ali entre Cracóvia e Varsóvia.
4: Exato.
6: Não, ouvindo você falar, tanta coisa veio à mente. Uma, essa. Né, a vontade também, enfim, me bate uma emoção pelas coincidências todas. E uma pergunta que se faz necessária é: nos dias de hoje, com tanta questão judaica sendo tratada dessa maneira tão controversa, como é que está sendo a recepção ou como está sendo para você se colocar dessa maneira agora?
4: Eu até menciono na introdução do livro, assim, tem 3 questões que eles viveram, ou 3 chagas que permanecem, né? Assim, eles passaram por todas essas dificuldades e problemas por causa de governos autoritários. Uhum. Né? Decisões arbitrárias de guerra, de conflitos, né? Que provocaram milhões de vítimas no mundo inteiro. Os 3 enfrentaram um problema que também é mega atual, que é a questão da imigração, né? Uhum. Quer dizer, naquela época havia sérias restrições de mobilidade, né? de países, e isso é um problema que permanece hoje com outras nacionalidades, outros povos.
6: Então. Sim.
4: E os 3 enfrentaram uma questão que também permanece hoje, que é o antissemitismo. Né? Quer dizer, os 3 viveram, enfrentaram problemas por causa do antissemitismo, que é uma coisa que também tem hoje, né? Uma coisa que não está superada. Então, acho que são questões que, de alguma forma, estão aí na pauta para serem discutidas.
6: Mas com o livro você teve gente, alguma reação nesse sentido
4: não,
6: com você ou com o livro? Não,
4: não nenhuma. Ah, não, mas acho que levanta essa questão, né? E é uma coisa que... São histórias que não têm nenhuma relação com política...
6: Israel,
4: né? Não tem nada a ver com isso. Não entra nessa questão, né? Naturalmente sou crítico em relação à política, né, do Estado, né, como ela é feita hoje, mas não tem nenhuma relação com isso.
5: O Maurício, ouvir uma história é muito diferente de contar uma história num livro, né? Como que foi essa transposição entre o material, né, oral, né, que no seu caso o teu tio não, que ele chegou a escrever, né, mas no caso do teu pai foi meio um depoimento, né, que ele deu pro teu irmão,
4: isso.
5: Tal. Como que foi essa transposição? E você teve que inventar alguma coisa ou foi a mais pura transposição daquilo que foi dito?
6: Seu irmão gravou teu pai?
4: Gravou.
6: Ah, por isso.
4: Eu considero, na verdade, os 3 depoimentos são história oral, né? Porque são 3 depoimentos em primeira pessoa. O do meu pai realmente é falado, mas o depoimento escrito do meu tio também é, de certa forma, história oral, porque ele escreveu o que ele quis, né? Da lembrança dele, do meu avô a mesma coisa. Eu, evidentemente... tenho enorme desconfiança, não é desconfiança, eu não considero que seja verdade absoluta o depoimento de história oral. Acho que a história oral tem um valor enorme por ser a lembrança daquela pessoa, daquelas pessoas, né? E eu tenho um pé atrás em relação a isso, e no livro eu trato o tempo todo, dialogo com essa memória deles, né? Então, o tempo todo eu estou colocando a voz deles, o que eles contaram, e estou contextualizando e falando, olha, ele está falando isso porque aconteceu isso, assim, ou veja bem, isso que ele está falando talvez não tenha sido exatamente assim. Né? Eu discuto um pouco com a memória, converso um pouco com a memória deles. Eu evitei fantasiar, assim, uma ou outra coisa que eu achei que, enfim, quando eu não entendia direito, eu meio dava uma arrumadinha, mas não é um projeto desses de autoficção, sabe? Não é isso o livro, não quis fazer isso. É um livro bastante fiel nesse sentido, bastante jornalístico, bastante próximo do que realmente aconteceu. Né? Eu não tinha direito de fazer isso com a memória deles. Eu quis trazer a memória deles como eles contaram mesmo.
7: Fala, o saldo para você foi bom no final? Você começou dizendo que ficou a vida inteira lutando se deveria ou não contar, agora de pronto, lançado.
4: Estou muito feliz. Estou muito feliz. Estou sentindo assim que as pessoas que estão lendo, que pega mesmo, sabe? É uma coisa que emociona. Acho que não é um negócio que eu forcei a mão também. Ao contrário, acho que eu me segurei para não ser uma coisa assim...
6: Dramática demais,
4: porque são histórias já tão extraordinárias. De certa forma, é seco o livro, né? Assim, eu evito até, né, muitos adjetivos. E eu estou muito feliz, porque está vindo uma resposta muito boa mesmo, de pessoas que se emocionam, pessoas que falam, pô, eu realmente também tenho uma história assim, queria ter escrito, né? Ou, enfim, que entendem a importância disso, desse resgate da história oral e... Estou realmente muito feliz.
6: Não está te incomodando as pessoas saberem mais quem você é?
4: Não, então... não passou isso. É, eu tive esse medo realmente, né? Tinha um pouco, mas acho que é um cacuete profissional. Mas acho que é isso, é uma etapa da vida também, né? Como eu disse.
6: Que não há mais nada a dever, entre aspas.
4: É, estou com 65 anos, sabe? Já estou num outro estágio também, né? Profissional.
7: Olha o que a Cazé TV fez, te libertou, pô.
4: Eu já estava fazendo o livro.
6: Quanto tempo você está na história?
4: Eu acho que eu fiquei 6 a 9 meses escrevendo, mexendo. Foi um negócio de muitas vezes, teve muita tradução, né? Porque tem muito texto do Yiddish, né? Que eu escrito do meu tio e do meu
6: Conta
4: avô.
6: Conta para quem não sabe o que é o Yiddish.
4: O Yiddish é um dialeto que era falado, muito falado, né, na Europa Oriental, né, por judeus alemães, judeus poloneses, judeus lituanos, enfim, de toda essa Europa. E que foi, se conservou em alguns... Né, os imigrantes trouxeram, né, o Yiddish para alguns lugares, ainda para os Estados Unidos, aqui para o Brasil, tem uma geração, né, as gerações mais antigas tinham judeus ainda que falavam Yiddish, mas é uma língua quase morta, né? Uma língua que está meio em, né, vamos chamar assim, em decadência, mas tem ainda gente que estuda, que dá aula, eu descobri procurando...
6: Grupos que se encontram, só para falar Yiddish...
4: Que se encontram... E lugares, aulas de Yiddish, escolas, e eu descobri, procurando o tradutor para os textos do meu tio e para o texto do meu avô, eu acabei encontrando alguns tradutores e fiquei surpreso, assim, gente muito interessada e gente que se empolgou também com isso, de estar traduzindo.
6: Aliás, é uma possibilidade real, né, do seu livro ser traduzido para outras línguas e surgir interesse de outros lugares de saber essa história, né?
4: É, eu acho que tem uma universalidade, sim, ali nessas histórias.
7: Né? Claro. Você também tem uma história boa dessas, né, daquela mesma época ali, né?
6: Tenho,
7: da mesma Polônia, né?
6: É, o meu avô tem a idade... Eu nasceu em 14 ali, eu lembro. 14,
4: meu
6: 16,
4: pai
6: 17.
4: É de 1917. É.
6: 17, aí meu avô era de 11. E meu pai é de 40. Então, de alguma maneira, dois a gente tem aí. Um match.
4: Exatamente.
6: De dois, e as regiões são muito parecidas, né? É a cidade do... Que nasceu o pai do Maurício é pertíssimo da cidade onde nasceu meu avô, e depois Cracóvia, onde nasceu meu pai. Enfim.
4: Eu fui a Lublin nos anos 90, queria ver e tal, mas foi meio rápido, eu estava meio... Não sei, não foi uma viagem legal. Tem um filme, aquele filme do Jess Eisenberg e o irmão do Macaulay Culkin.
6: Ganhou o roteiro no Oscar.
4: Exato, eles vão para Lublin, é justamente a cidade, eles vão encontrar a avó. A casa da avó, as referências da avó.
7: O que ganhou o Oscar nesse filme.
4: Ganhou, acho que de roteiro, né?
6: Ele ganhou coadjuvante.
4: Exatamente.
6: Eu acho que o irmão dele no Succession merecia mais que ele, não era? O Jeremy Strong merecia, eu acho. É. Mais do que ele. Mas ele fazia o personagem que ele fazia também no Succession e faz um pouco no filme. Né? É um pouco isso.
4: Né? É, meio irritado, né?
6: Qual o nome desses filmes é? Você lembra?
4: Esqueci.
6: Estamos ruins. Não. O Google realmente está terceirizando nossa memória.
4: Mas o que eu achei coincidência do filme é que é essa cidade. E tem uma cena que é interessante, que eles vão na casa onde a mãe, a avó morava, e aí aparece um polonês que taca a pedra neles, vai embora daqui. Tem uma coisa que é uma situação que também aparece num filme muito bonito, chamado Ida, um filme polonês.
5: Ah, muito bom esse filme.
4: É um filme lindo. E a mesma situação também, um cara que volta, quer encontrar, ver como é que... Ele encontra a casa.
7: A Verdadeira
4: dele.
7: Dor é o nome do filme.
5: É isso aí.
6: Porque para eles, né, todos esses nós, os descendentes, os sobreviventes voltando lá, de alguma maneira relembra quem mora lá. Exatamente. Situações desconfortáveis, né? Exatamente. E essas cidades não são mais as cidades que foram, enfim, tem, Tem toda uma questão complexa. E tem eu falei do Tudo Se Ilumina, do Fuller, né? Tem um filme também, é um pouco isso, só que na Ucrânia. Tem vários filmes de...
4: Tem um filme do Spielberg, Império do Sol, que é justamente é sobre um inglês em Xangai durante a guerra. É uma experiência temporal, a mesma do meu pai, só que geograficamente diferente, porque quando o Japão declara guerra e ataca a China, os ingleses são levados para uns campos fora da cidade de Xangai. Uhum. Os judeus continuaram na cidade, num pequeno gueto, mas sem as mesmas restrições dos guetos na Europa.
6: Fala alguma coisa de ouvinte que vocês achem útil nesse momento?
5: Vou mandar aqui uns abraços. Império do Sol é com o Christian Bale, né? Que é baseado no livro do Ballard.
4: Exatamente,
5: né?
4: São as memórias do Ballard como criança. O pai do Ballard era diplomata, eu acho que estava lá em Xangai nessa época, e o Spielberg fez esse filme. Já tinha feito o Schindler, né? A lista de Schindler. A biografia do cônsul holandês que ajudou esses caras que estavam na Lituânia a sair da Lituânia. A biografia que eu li, o volume, tem uma frase do Spielberg: pô, se eu tivesse visto isso antes, teria feito um filme também. É uma coisa incrível a história.
6: Você leu livros e ouviu filmes especificamente para a escrita do livro?
4: Muitos.
6: Alguns que você acha bacana de até para compartilhar o pessoal?
4: Por exemplo, a história da Xangai. No Brasil é muito pouco conhecida, mas nos Estados Unidos tem muita gente que é descendente de gente que passou a guerra em Xangai. Então, lá nos Estados Unidos tem muitos livros de memórias. Eu passei a guerra em Xangai, contando histórias. Eu li vários desses livros para ver se batia com o que meu pai estava falando, né? E bate. Sim, bate muito, assim, tem muita semelhança.
6: Você não acha que, às vezes, se a guerra não tivesse existido, uma hipótese completamente absurda, nós estaríamos sentados, não aqui, mas sentados num café de algum desses lugares da Polônia?
4: É possível.
6: Não é? Estávamos todos tão perto, né, cara?
4: Exatamente.
6: E, por fim, só uma pergunta, só porque está nesse bloco, nesse assunto. Há uma reconciliação que acontece, reconciliação se entende um rompimento, não por conta de um rompimento, mas por conta de você ter ido atrás da vida deles e ter escrito, de alguma maneira, um novo encontro com essas pessoas.
4: É exatamente isso. Eu acho que... Eu entendi melhor quem eu era fazendo esse livro. Né? E estou compartilhando com outras pessoas, mas o ponto de partida é esse. Assim, quando acabou o livro, eu falei, ficou claro. Eu fui aos poucos entendendo, né? Vendo as aventuras, vendo as histórias que esses caras passaram, mas quando eu vi o livro pronto, eu falei, pô, realmente é dessa matéria aqui que eu sou feito, entendeu? Isso para mim foi maravilhoso.
6: Rotas de Fuga, Maurício Sticer, a editora é Seja Breve. Muito bem, Zé, essa é a outra música do disco que você escolheu, né?
5: Alabama Shakes aí com a Brittany Howard cantando.
6: Vai ter mais rabicho, Matheus? Esses que acabaram já agora. Pode falar no microfone pra mim. Hã?
8: Só depois do fim do programa.
6: Né? Ah, então tá bom. Então quem tinha que falar já falou, né? Então tá bom, porque... Tem um convidado bom, é uma coisa tão rara.
4: Ai, que honra.
6: Maurício Sticer está conosco, José Godoy no Rio de Janeiro, o Luiz Gustavo Medina lá em Brasília, no coração desse país. Agora é a hora, né, de Brasília, esses dois meses, hein, Teco? Vai ser um movimentaço aí, né? A pesquisa, bom, já falaram tudo isso no rabicho, mas a pesquisa ficando mais apertada, os escândalos saindo. Você já sente a cidade diferente?
7: Tem um escândalo para cada lado, eleitor para cada lado, tá meio quase empatado, né? Tá uma loucura, né?
6: Você já sente a cidade diferente? Você que vai sempre a Brasília? Ou não tem nada?
7: Eu acho que agora vai começar, né? Começou o horário eleitoral, vão começar os debates, as sabatinas. Acho que agora vai começar a ser só esse o assunto, né? Pesquisa, muita pesquisa, e acho que pelo fato de estar muito apertado vai ficar todo mundo de olho aí nessa diferença que se diminui um pouco, se aumenta um pouco. Acho que agora pega para valer, né? Você sabe que o grande fenômeno futebolístico brasileiro, fora o Flamengo e o Palmeiras, é daqui, né? O Gama, né?
4: Não sabia.
7: Eu também. O Gama subiu, dá uma olhada na média de público do Gama aqui, que subiu para a Série C. E para dizer o seguinte, que amanhã a maior do mundo estará aqui em Brasília, vai ter show da Marisa Monte amanhã aqui.
6: Você vai, Teco?
7: Opa.
6: Você vai sempre, foi vários, né?
7: Se tem Marisa Monte, eu tô lá.
4: Onde vai ser o show?
7: Aqui tem um festival difícil de explicar, que chama Na Praia, porque é uma praia em Brasília.
4: Ironia à parte.
7: É difícil explicar, é difícil de entender, quanto mais explicar.
9: Bacana, até quer falar alguma coisa de e-mail?
7: Então, tem uma pergunta aqui boa aqui, ó, do Vicente. Ele pergunta ali, falou que queria saber, Maurício, qual foi a tua emoção de ouvir a história do teu pai depois de tantos anos. Ele fala que num período talvez que não fosse muito comum o diálogo entre pais e filhos. Ele falou que, enfim, ele sente falta dele ter tido esse diálogo com o pai dele. Como é que foi para você ouvir a história?
4: É uma pergunta ótima mesmo, porque eu sempre ouvi fragmentos da história. Eu lembro de perguntar e eu acho que talvez eu deveria ter insistido mais, sabe? Quando eu olho em retrospectiva, enchido mais o saco do meu pai para ele contar, sabe? Uhum. Mas ele manifestava meio um saco, eu não quero, sabe? Uma coisa assim, frases curtas, quando você percebe que a pessoa não quer muito falar, né? E fazendo o livro, lendo melhor, né, o texto que meu irmão produziu, condensando a conversa deles, e aí vendo os momentos em que ele desabafa, eu fiquei muito emocionado, sabe? Tem horas assim no livro que ele fala, uma hora que ele está lá em Vladivostok, ele fala, meu, o que eu estou fazendo aqui? Eu não tenho profissão, estou num lugar de merda, desculpa, irmão.
9: Tudo bem.
4: Um lugar horrível, o que vai ser de mim? Tem uns momentos de desabafo dele... Realmente muito emocionante. E hoje, assim, conversando com um leitor do livro, que me ligou, um jornalista mais velho, e deve ter os seus 80 anos, eu não vou citar porque eu não sei se ele quer que eu cite ele, ele me falou que ficou emocionado com o livro. O cara mais velho que eu, mais experiente, ficou emocionado com a história. E um amigo meu também que leu falou que a história do seu pai é a história mais emocionante, fiquei muito emocionado.
9: E teu irmão?
4: Meu irmão amou também o livro, está mega feliz, está também divulgando e fazendo meio de campo com toda a família também, todo mundo recebeu o livro e deu tudo certo.
7: Isso vai ser bom pro ouvinte que pensava como eu, que Vladivostok era uma invenção do War, que nem existia na vida real, porque a gente nunca ouviu falar de alguém que pisou em Vladivostok.
4: Agora temos. Eu tive exatamente essa sensação, quando eu li essa história pela primeira vez, que ele falou disso, eu sabia que ele tinha cruzado a Europa inteira, mas quando ele pega o barco em Vladivostok, que ele ficou em Vladivostok algumas semanas esperando o barco, existe Vladivostok, eu via claramente aquela ponta no War, né?
9: Rotas de Fuga, a gente está falando do livro que o Maurício escreveu, o seu livro mais recente, Rotas de Fuga. E é isso para todo mundo que nos ouviu. Zé Godoy, mais alguma palavra de amor e de carinho para quem nos ouve?
5: Um abraço pro Maurício e vai Corinthians.
9: Nós. Teco, além do Festival da Praia, mais alguma coisa que você queira falar?
7: Não, vamos embora, até semana que vem. Foi um prazer, Maurício, até a próxima. Até o próximo livro.
4: Pô, eu queria... Posso falar?
9: Claro.
4: Eu queria agradecer demais, é um prazer sempre estar com vocês. Esse programa tem um astral muito legal, muito mesmo, admirável. E, enfim, muito obrigado por me chamarem.
9: Até o próximo. Bora lá, obrigado ao pessoal de Recife que cuidou do som. Obrigado ao Matheus, um último beijo, que será a última frase desse programa.
10: Um beijo pra minha mãe, de novo.
9: De novo? Não é possível.
10: Ela merece todos os beijos do mundo.
9: Mas é verdade. Qual o nome dela?
10: Marta.
9: Dona Marta, um beijo meu também para a senhora. Muito obrigado. Parabéns pelo filho. Tudo de bom. Boa semana para todos.

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1: 3:30 aqui no CBN Madrugada.
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0: Segunda-feira, 24 de agosto de 2026. O ministro do Desenvolvimento, Indústria e Comércio, Márcio Elias Rosa, vai se reunir esta semana com o representante comercial dos Estados Unidos, Jameson Greer. O encontro é resultado direto do telefonema entre os presidentes Lula e Trump na sexta-feira. Ontem, em entrevista à TV Record, Lula afirmou que mantém um diálogo respeitoso com Trump, mas criticou a postura de assessores do governo americano após a recente imposição de tarifas ao Brasil. 23% dos candidatos a deputado federal e senador nas eleições deste ano disputam vagas fora dos seus estados de nascimento. Segundo o levantamento do portal G1, com base em dados da Justiça Eleitoral, são quase 2 mil concorrentes nesta condição em todo o país. Maiores índices de candidatos de fora do estado estão em Roraima, com 61%, e no Distrito Federal, com 60%. O Rio Grande do Sul registra a menor proporção, com apenas 10%. Um homem foi morto durante confronto entre torcidas organizadas em Salvador, dia de clássico Bahia e Vitória. A confusão começou na região de Cajazeiras, com correria, tiros e agressões. A vítima, atingida por golpes de faca, chegou a ser hospitalizada, mas não resistiu. Policiais militares interceptaram o grupo e apreenderam facas, soqueiras e artefatos explosivos. 6 suspeitos foram presos. Horário de Brasília, 3 horas e 33 minutos.
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1: Do dia, agora a gente abre espaço para Tânia Morales e convidado.

0: Nós vamos falar agora sobre essa doença, que é uma doença rara, que acomete o influenciador Lito Souza. Hoje o Lito Souza fez um apelo nas redes sociais, pedindo para ser submetido a um tratamento experimental que vem sendo realizado nos Estados Unidos. Há também um grupo europeu que estuda essa doença. É a doença, vou ver se estou acertando a pronúncia, é Creutzfeldt-Jakob. Nós vamos conversar com o neurologista e neurocirurgião, Dr. Márcio Rassi. Dr. Márcio, muito boa noite.
1: Boa noite, Tânia.
0: É essa mesma a pronúncia? Pra gente...
1: É, Creutzfeldt-Jakob, tanto faz.
0: Tanto faz. É uma doença, pelo jeito, pelo menos no caso do Lito Souza, que está tendo uma progressão muito rápida, né? O que, que é essa doença?
1: Bom, Tânia, a doença de Creutzfeldt-Jakob é uma doença degenerativa, uma doença neurodegenerativa, tá? Que tem como característica justamente a progressão rápida, né? Diferente, por exemplo, quando a gente tem um Alzheimer ou um Parkinson, que também são doenças neurodegenerativas, que a evolução acontece ao longo de anos, né? No caso dessa doença, a evolução é ao longo de meses.
0: Nossa.
1: Tá? Então, é uma doença rara, tá? Mas é uma doença muito agressiva do ponto de vista de evolução.
0: Sim, nossa, e não tem... Tem cura? Quer dizer, não tem, né? Tem os tratamentos experimentais.
1: Atualmente, a gente não tem cura para essa enfermidade, né? O que a gente sabe dessa doença é que ela é causada por um grupo de proteínas que a gente chama de prions, tá? Por isso que também ela também é chamada de doença priônica, tá? Então, os prions são um tipo de proteína que estão presentes em todas as células. No entanto, pode acontecer ou esporadicamente ou por alguma alteração genética, mutação na conformação geométrica desses prions, tá? E eles passam a agir no nosso corpo como se fosse um organismo infectante. E esses prions que são alterados, eles induzem as proteínas normais a assumirem uma conformação anormal como ele é.
0: Nossa.
1: E isso gera uma reação em cadeia no corpo, né? Especialmente no cérebro, né? Eles atacam o sistema nervoso central. E rapidamente vai se acumulando proteínas alteradas, vai se machucando, lesando os neurônios normais e eles vão perdendo a função deles.
0: Caramba, é muito complicado, hein? E aí, para conter isso, quer dizer, precisaria conter esse processo, né?
1: Exatamente, precisaria conter esse processo. Então, existe, como você mencionou, alguns estudos experimentais que utilizam moléculas de RNA, tá? Moléculas programadas de RNA, programadas em laboratório, para se ligarem com o RNA responsável por instruir a célula a produzir a proteína priônica. E dessa forma ele interrompe esse acúmulo dessa substância tóxica no cérebro.
0: Sim.
1: São estudos experimentais, né? Os resultados desses estudos parecem ser promissores, apesar de que não tenham tido nenhum paciente que foi curado, né? Mostra que esse tipo de terapia, né? Terapia-alvo, né? Imunoterapia, pode ser aplicado, pode ser investido em pesquisas nesse sentido, porque eles parecem ter um resultado promissor.
0: Os resultados que foram vistos até hoje, pelo menos se não cura, ele interrompe o processo de degradação, de degeneração?
1: Não, os resultados se mostraram que esse tipo de terapia pode chegar no alvo.

0: Tá? Então, a gente está no caminho certo, digamos assim.
1: Mas não
0: Então,
1: quer dizer que, por exemplo, aqui especificamente o caso do Lito Souza, se ele for incluído nesse tratamento experimental, não, o que nós temos hoje de conhecimento científico sobre esse assunto, não quer dizer que o caso dele vai ser interrompido, por exemplo, a progressão da doença.
0: é muito difícil a gente afirmar. Pode ser que por um acaso, uma conformação
1: Tá.
0: genética, ele seja o primeiro caso de
1: Entendi.
0: sucesso, entendeu?
1: Entendi,
0: Porque
1: ainda não
0: isso
1: se
0: ainda é
1: chegou nisso.
0: experimental. Isso ainda é
1: Entendi.
0: experimental. O que a gente não pode é perder a
1: Esperança,
0: esperança
1: claro.
0: e acreditar na ciência,
1: Não, claro, mas
0: né?
1: assim, não há
0: Se
1: nenhum caso em que houve a interrupção desse processo.
0: Mas não quer dizer que ele não possa, por exemplo,
1: Claro,
0: ser o primeiro, né?
1: claro.
0: Então, a gente tem que investir, a gente tem que correr atrás dessa oportunidade. Eu acredito que ele, parece que ele foi aceito para participar, se eu não me
1: É, acho
0: engano,
1: que ele
0: né?
1: está na fila de espera, pelo que eu estava vendo aqui.
0: E a gente tem que ter fé que o
1: Claro.
0: caso dele será um bom resultado, né? Uma pessoa
1: Sim.
0: tão querida aí, né?
1: Claro. E como é rápida a progressão da doença, as coisas precisam acontecer muito rapidamente, né? A intervenção, né?
0: A doença, ela tem essa característica de evolução rápida, porque uma alteração gera alteração que vai se acumulando. Então, é uma reação em cadeia. Uma reação em cadeia que é cumulativa, ou seja, ela vai acontecendo e ela não tem volta, né? E a
1: É.
0: pessoa vai evoluindo, começa normalmente com um quadro demencial, um quadro de esquecimento, de repente vem alterações motoras, né? E isso vai evoluindo rapidamente, né?
1: É. Aliás, eu estava vendo aqui no Portal G1, que fez uma reportagem, que é exatamente o que os especialistas dizem, é isso, começa com o quadro demencial, que você acabou de dizer, né? E depois vai para motor. Parece que o caso do Lito foi o inverso, né? Começou com uma questão motora.
0: Isso, pode começar com alterações motoras, né? Alterações de equilíbrio e coordenação, né? Que a gente chama de ataxia. Pode ter movimentos involuntários também do corpo, né? Podem ter espasmos, que a gente chama de mioclonias, né? Isso tudo pode acontecer, pode fazer parte do quadro motor da doença.
1: Sim. Agora, doutor Márcio Hassi, é uma doença rara, né? Portanto, a incidência é baixa, mas é muito baixa mesmo, assim, a incidência?
0: Cerca de 1 em 1 milhão de
1: Sim.
0: indivíduos.
1: É muito pouco, né? Ou
0: É,
1: não?
0: porque a gente tem três formas dessa doença, tá? Isso é uma certa confusão também que o pessoal tem me perguntado bastante. Ah, mas isso aí é a doença da vaca louca, isso aí o que que é, né? A gente tem três formas. A gente tem uma forma esporádica, que é a forma mais comum, que essa mutação ela ocorre na proteína sem que haja uma causa identificável, tá? E essa esporádica é a mais frequente. Então, acontece uma mutação, a gente não sabe por quê, a gente sabe que ela acontece. Normalmente é perto lá dos 50, 60 anos que isso pode acontecer, tá? Na maioria das vezes. Um outro tipo da doença é a chamada hereditária, ou seja, essa mutação acontece num gene, tá? Que está envolvido na estruturação dessa proteína. E isso pode ser transmitido geneticamente. Tá? Uma outra forma é a forma adquirida. Ou seja, essa é mais rara ainda. Tá? Então, a pessoa é exposta a primos infectados. Então, como aconteceu naquela situação que a gente teve aquele surto da doença da vaca louca lá na Europa, né? O bovino tinha essa alteração no prion. Tinha as suas células contaminadas por esses prions, e as pessoas se contaminavam ingerindo aquela carne contaminada com esse prion. Essa é a forma mais rara da doença.
1: Tá. No... Isso é a vaca louca, não? É.
0: Essa última que eu falei seria a vaca louca,
1: A
0: né?
1: vaca
0: Quando
1: louca seria esse
0: teve
1: a doença.
0: isso, a contaminação, a
1: Ah.
0: vaca louca foi quando essa contaminação foi causada por bovinos que tinham o organismo contaminado
1: Por
0: pelo prion
1: esses
0: mutante.
1: prion mutante que causa então esse dano neurológico, né? Progressivo.
0: Exato,
1: E
0: exato.
1: Bom, e aí, então a gente não sabe, no caso o que leva à mutação da proteína nesse no, no, nos casos todos são raros, né? Mas naquela primeira hipótese.
0: Existem várias teorias, existem vários estudos para tentar explicar. Isso envolve uma equação grande da biologia genético-molecular, né? Alterações, de proteínas que levam a alterações moleculares na superfície de outras proteínas e por aí vai, tá? E essa forma, que é esporádica, que é a mais comum, a gente não tem nenhuma forma de prevenção, né? De saber se ela vai acontecer ou não, né? Porque a gente ainda não sabe ao certo exatamente o que que
1: O que que
0: desencadeia essa formação
1: desencadeia?
0: inicial. É, exato. Quando a gente tem formas hereditárias, tem gente na família que tem, ou passou para outro parente, passou para outro parente, a gente pode fazer o chamado de aconselhamento genético, né? Fazer um estudo genético para tentar identificar uma mutação que possa identificar quem possa estar em risco, né? Mesmo a gente identificando quem possa estar em risco, ainda não tem muito o que fazer, né? Porque a gente ainda não descobriu como
1: Como
0: interromper esse
1: interromper.
0: processo.
1: Que coisa horrorosa. Aliás, é melhor não saber, né? Porque é
0: É,
1: algo que
0: às
1: se
0: vezes, né?
1: manifesta aos 50 anos para frente, é
0: Mais ou
1: isso?
0: menos, né? A forma esporádica é mais ou menos em torno da quinta, sexta década de vida, né?
1: E aí, nesses casos, os sintomas iniciais já são avassaladores?
0: Então, normalmente eles começam com um quadro demencial, né? Então, o diagnóstico muitas vezes fica naquela, ah, é uma demência, ah, será que é um Alzheimer precoce, será que é um Parkinson que já está mais avançado, uma forma mais juvenil e tal. E a gente acaba fazendo o diagnóstico da Creutzfeldt-Jakob por exclusão de outras doenças neurodegenerativas, né? E pesquisa genética, a gente pode fazer uma pesquisa genética para ver se consegue identificar a mutação. São estudos genéticos mais avançados, né, que a gente faz estudando ali o líquido cefalorraquidiano, né, que é o líquor, né? Então a gente vê os níveis de proteínas específicas no líquor, né, que se estão alterados ou não. Na ressonância magnética do cérebro, do encéfalo, a gente vê o padrão, um padrão, que sugere, né, algumas alterações radiológicas da imagem que podem sugerir essa doença, né? Essa doença, ela vai ali atacando, vamos dizer assim, determinadas regiões do encéfalo, né? Algumas áreas específicas do córtex, né, dos núcleos da base, dos chamados tálamos ali do lado, né, e isso, a soma desses achados todos, né, não é uma coisa isolada, mas a ressonância com a alteração do líquor, exclusão de outras doenças, né, pesquisa genética, vai fechando o diagnóstico a favor de Creutzfeldt-Jakob, né.
1: Olha, é muito preocupante realmente essa doença. A gente torce para que tudo dê certo, né? Que o Lito consiga entrar no
0: Sim.
1: tratamento e que seja bem-sucedido, porque
0: Se Deus
1: realmente é uma
0: quiser.
1: doença muito grave aqui, pelo que o senhor está explicando. Doutor Márcio, muito obrigada, viu, pela
0: Eu que
1: entrevista. Uma
0: agradeço.
1: boa noite.
0: Uma boa noite, boa semana a
1: Boa
0: todos.
1: semana, Márcio Hassi, neurologista, neurocirurgião, conversando conosco sobre essa doença rara, né, que está cometendo o influencer Lito Souza, que é Creutzfeldt-Jakob. E é uma doença degenerativa, ainda não se conhece a cura, existem tratamentos experimentais que estão sendo feitos no exterior. Hoje ele fez um vídeo fazendo um apelo para que seja incluído nesses tratamentos. A mulher dele informou que ele entrou na fila de espera para o tratamento da Universidade de Harvard.
2: Tânia Morales, conosco aqui no CBN, madrugada, 3 horas e 49 minutos. Agradecer a companhia do ouvinte CBN, muita gente, viu, Ricardo Garcia? Marcando presença aqui no YouTube. trocando ideias no nosso chat. O José Carlos manda aqui a sua mensagem. Obrigado ao Cristino Pessoa, também Écio Alcântara. O bom dia que chega da Nemícia Raposo, João Filho também por aqui. Pelo WhatsApp, você pode sempre participar no 11-999-11-9981. Osley Pimenta, do Mirante do Paranapanema. Obrigado pela mensagem. Também via WhatsApp. Padre Odilon já mandou as bênçãos aqui para a gente, viu, Ricardo Garcia? Padre Odilon estava trabalhando nas Ilhas Seychelles, mas agora de volta ao Brasil e continua acompanhando o CBN Madrugada. Muito obrigado, padre, pela companhia. Também o Jorge, professor Jorge Coutinho, lá do bairro Madre Deus, em São Luís do Maranhão. O bom dia do Milton Alexandre, dizendo que é realmente lamentável a ausência dos dois candidatos que estão com mais pontuação. A tia Zilda de Franca, também sempre por aqui. Armindo de Fortaleza, muito obrigado. Professor Marcelo Abude, sempre na nossa companhia, muitíssimo obrigado. E agradeço sempre também você que interage via Instagram no arroba PHC Galvão. Repetindo, arroba PHC Galvão. Quem é que está chegando aqui? A gente agradece demais a companhia do nosso ouvinte, o Jean Moraes, e também mensagem que chega de Ellen Serino, professor Theo Santos, pessoal que está interagindo via Instagram no arroba PHC Galvão. Muitíssimo obrigado. 3 horas e 51 minutos. A gente vai ao Rio de Janeiro abrir espaço mais uma vez para Ana Luísa Barreto. Tem informações sobre as investigações daquele caso bárbaro de violência, de crueldade, que aconteceu com um homem que tinha pego emprestado a bicicleta da irmã, foi confundido com um ladrão e foi assassinado por covardes.
3: A Justiça do Rio manteve neste domingo as prisões temporárias dos entregadores de aplicativo acusados de participação na morte de um ciclista em Copacabana, na zona sul do Rio. Felipe Eduardo dos Santos Silva e Ailton José da Silva vão permanecer no presídio de Benfica, na zona norte da capital. Neste sábado, os seguranças de rua envolvidos no espancamento também tiveram as prisões temporárias mantidas. O caso aconteceu na noite do dia 11 de agosto. Cláudio Rafael tinha saído com a bicicleta da irmã quando foi abordado por um dos seguranças e acusado de roubar o veículo. Ele tinha transtornos mentais e foi espancado por 9 minutos. 4 homens foram presos. São eles Davi Santos Machado e Jorge Luiz Ricardo Dias, que trabalhavam como seguranças clandestinos, e Felipe e Ailton, que aparecem nas imagens vestidos como entregadores. Em depoimento obtido pela CBN, Jorge afirmou que Davi deixou o local rindo e achando graça. Ele disse ainda que o segurança só interrompeu as agressões depois de ser alertado sobre a possibilidade de uma viatura chegar. A investigação da morte chamou atenção para o aumento de casos de justiça com as próprias mãos. Os registros cresceram 25% no estado do Rio em um ano. As ocorrências de exercício arbitrário das próprias razões, como o crime é categorizado oficialmente, passaram de 402 no primeiro trimestre de 2025 para 504 no mesmo período deste ano, incluindo as tentativas. Os dados são do Instituto de Segurança Pública do Rio. Esse crime acontece quando alguém tenta fazer valer por conta própria uma suposta razão ou um direito, em vez de recorrer aos meios legais. A categoria é mais ampla e não se limita a episódios de agressão ou linchamento. A polícia ainda tenta identificar um quinto suspeito que aparece dando um chute no ciclista e também investiga a responsabilidade de pessoas que presenciaram as agressões e não prestaram socorro. Com colaboração de Isa Morena, do Rio de Janeiro, Ana Luísa Barreto.
2: Bom, a gente vai continuar, é claro, não só a gente, né, Ricardo Garcia, mas estamos todos muito atentos a essa história que mostra uma crueldade impressionante. A cada dia a gente vai tendo mais detalhes dessa história. Hoje aí as pessoas simplesmente saíram dando risada dessa situação. Lembra muito uma situação que aconteceu há alguns anos lá no Guarujá, quando uma mulher foi morta também, porque alguém apontou o dedo para ela e disse que ela seria uma mulher que estaria sequestrando crianças lá no Guarujá. E aí simplesmente a turba, né? A turba, aquele monte de gente que se junta e deixa de raciocinar, deixa de pensar, se transformam em bestas feras, né? Mataram aquela mulher da mesma forma que mataram este homem indefeso, uma covardia. É difícil até ver as imagens ali, porque eles filmaram, né? Ali há requintes de crueldade, não faltam, né? Porque eles filmaram as agressões, e a gente percebe ali como a vítima não tinha a mínima condição de reagir naquele momento. Então é um episódio muito triste, né? Que mostra como a nossa sociedade está doente, né? Como há pessoas que são más e que não têm a mínima condição de viver em sociedade. Essas pessoas não têm condição de viver em sociedade. A gente espera que a justiça seja muito pesada, né? Para esses assassinos, esses covardes, bárbaros que mataram esse homem, né? O mínimo que a gente pode esperar é que eles permaneçam por muito tempo na cadeia, porque, repito, não tem a mínima condição de viver em sociedade. Faltam 4 minutos agora para as 4. A gente vai a São Paulo ainda, falando de um episódio de violência com envolvimento de policiais. Quem traz os detalhes é o Matheus Leite.
4: A Corregedoria da Polícia Civil de São Paulo prendeu neste sábado um agente da corporação suspeito de participação no caso em que um jovem foi sequestrado, agredido e colocado no porta-malas de uma falsa viatura em Artur Alvim, na zona leste da capital. Segundo a TV Globo, os policiais apreenderam na casa de Milton Massaro Nakayama um Corsa vermelho, equipado com luzes e sirenes, semelhantes às de uma viatura descaracterizada. Mas os investigadores ainda não sabem se esse foi o veículo usado na noite do sequestro. Câmeras de monitoramento registraram o ataque, que aconteceu no dia 10 de agosto, numa travessa da rua Inês Monteiro. As imagens mostram um grupo de 6 homens encostado num muro. 2 deles, armados, atacam um rapaz de blusa azul. Os 3 entraram em luta corporal e tiros foram disparados. Depois, um carro preto parou no local com luzes semelhantes a um giroflex. O motorista desceu e também passou a agredir a vítima. Outros 2 homens se aproximaram do grupo. Eles vestiam roupas pretas e carregavam objetos semelhantes a distintivos. Um deles também apareceu com um fuzil. O rapaz foi algemado e empurrado para dentro do porta-malas. Depois, um dos homens deixou o local a pé e os outros no veículo. A polícia encontrou manchas de sangue no local e estojos vazios de munição usada em fuzis. Um celular também foi apreendido. O inquérito ainda apura o envolvimento de outras pessoas na ação. Entre elas estão o investigador Rafael Jürgen Schulte, o irmão dele, Gustavo Schulte, e um homem apontado como informante da polícia. O homem que foi vítima da agressão continua desaparecido. Não havia nenhuma operação programada para aquela região e os homens que participaram da ação também não pediram apoio policial para preservar a cena, segundo a Polícia Civil. A placa do veículo não consta nos registros, nem mesmo como pertencente a uma viatura, também de acordo com a corporação. A defesa dos investigados afirmou anteriormente à TV Globo que os fatos seriam esclarecidos. De São Paulo, Matheus Leite.
2: Faltam 2 minutos agora para as 4. A gente continua em São Paulo. Clauson Dutra traz informações sobre o primeiro fim de semana do SP Gastronomia, que volta no fim de semana que vem, hein?
5: Minha esfirra de pato, buraco da galinha, sanduíche de manjuba, arroz de tutano e torresmo de queijo ficaram entre os queridinhos de quem passou pelo SP Gastronomia no Parque Vila Lobos, na zona oeste de São Paulo. Esses foram alguns dos pratos exclusivos preparados pelos mais de 10 restaurantes que participam da 4ª edição do evento. Quem passou pelo festival gastronômico aprovou as delícias preparadas pelos chefs.
6: A gente já experimentou algumas comidinhas por aqui, estão bem gostosas também, a gente tem curtido.
7: Você gostou?
6: A gente pegou um sushi do Sushi Vasta, estava muito bom. É, umas croquetas, até a bebê já comeu mocotó aqui, então estava bem agradável.
7: A forma na qual foi colocado os restaurantes também é bem interessante, que dá a oportunidade de você fazer um tour entre eles e fazer a sua melhor opção, né?
8: Tudo que eles empregam aqui nesse evento, eu participo, porque eu acho super importante para São Paulo divulgar toda essa culinária, tudo que tem.
5: O chefe Rodrigo Oliveira, do Mocotó, também assina um dos pratos exclusivos preparados para o SP Gastronomia.
9: E a gente tem os clássicos dadinhos de tapioca e baião de dois, que não podem faltar, mas a gente preparou uma coisa especial para essa edição, que foi o buraco da galinha. É um buraco quente, recheado com moela guisada, num pão de cuscuz que a gente faz na casa, uma maionese picante, gema curada, você vai ver, coisa finíssima.
5: As mesas espalhadas pelo Vila Lobos ficaram em segundo plano quando os artistas subiram ao palco. Péricles abriu a programação na sexta-feira. No sábado, Bento e Flor Gil animaram as famílias em uma homenagem ao avô Gilberto Gil. E no domingo, Beatles para Crianças e Ferrugem encerraram o primeiro fim de semana. O evento também conta com food trucks, um auditório com palestras e conversas sobre gastronomia e uma feira de produtores. O SP Gastronomia retorna na próxima sexta-feira. Na programação musical estão Gabriel, o Pensador e Silva. O evento segue até domingo, dia 30 de agosto, no Parque Vila Lobos. Os ingressos estão à venda pelo Ticketmaster. De São Paulo, Clauson Dutra.
2: 4 horas, vem aí Edmilson Fernandes.
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0: Segunda-feira, 24 de agosto de 2026. O Ministério Público Eleitoral manifestou ao TSE que não vê irregularidade na foto apresentada pelo presidente Lula para uma urna eletrônica, na qual o candidato aparece usando o chapéu. Segundo o vice-procurador-geral eleitoral, Alexandre Espinosa, o acessório não configura propaganda eleitoral e não impede o reconhecimento do petista pelo eleitorado. O chapéu foi adotado por Lula por recomendação médica após a retirada de uma lesão na pele. Morreu neste domingo no Rio de Janeiro, aos 77 anos, o pianista, compositor e arranjador carioca Tomás Improta. Ele enfrentava um câncer na garganta. Reconhecido como um dos instrumentistas mais criativos da MPB, Improta integrou bandas históricas de Caetano Veloso e acompanhou ícones como Chico Buarque, Gal Costa e Gilberto Gil. O velório acontece nesta segunda-feira no Caju, na capital fluminense. A agência espacial tripulada da China anunciou o adiamento da missão de pesquisa, parte dos esforços de Pequim para enviar astronautas à Lua até 2030. A decisão ocorre menos de 2 semanas após uma falha que resultou na explosão de um foguete durante o lançamento. Não foram divulgados detalhes sobre quais condições não foram atendidas, nenhuma nova data para o lançamento. Brasília 4 e 2.
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2: 4 horas e

0: O presidente Lula e o candidato Flávio Bolsonaro foram os principais alvos do primeiro debate presidencial de 2026 por faltarem ao programa. O candidato Romeu Zema do Novo imitou os líderes nas pesquisas e também não compareceu. Presentes no estúdio, Renan Santos, Ronaldo Caiado e Augusto Cury atacaram os dois principais rivais, apontando desrespeito à democracia e fuga do confronto direto. Com apenas metade dos candidatos convidados, o debate inicial na TV Bandeirantes registrou o menor quórum desde 1989. O candidato do Missão, Renan Santos, adotou um tom agressivo contra os ausentes, levando fraldas aos estúdios e explorando os púlpitos vazios.
1: Eles estão fugindo como cadelas, porque eles sabem muito bem que quando eles estiverem em contraditório, eles estão acabados.
2: A gente está sendo muito enfático para ver se na próxima eles vão ter a dignidade de comparecer ao debate para no mínimo se defender. Porque um homem que não tem honra não se defende, fica fingindo que nada está acontecendo. O Flávio ontem foi para Barretos dançar. Tava dançando, igual um imbecil lá em Barretos. O Lula, coitado, tem que ficar lá com aquela janja. Era mais fácil ter vindo no debate, que ia ter companhias melhores.
0: Ronaldo Caiado, do PSD, lamentou a falta dos principais concorrentes e acusou Lula e Flávio de darem as costas ao eleitorado, achando que a disputa já está decidida.
3: Como é que pode o eleitor ser obrigado a votar? Ele está lá obrigado a votar, senão ele vai ser multado, vai ter penalidade. E de repente, os dois candidatos, o Flávio e o Lula, tá certo? Que são os maiores em rejeição, têm a disfarçatez de realmente não respeitar a opinião pública, de virar as costas para a população, achando que já estão eleitos. Eu pretendo, tá certo? Chegando ao governo, encaminhar ao Congresso Nacional uma lei para que todo candidato, da mesma maneira que ele registre o programa de governo dele, ele tenha que estar presente nos debates.
0: Augusto Cury chegou a anunciar que abandonaria a transmissão em protesto contra Lula.
4: E a gota d'água foi o Lula da Silva fazer uma entrevista ao vivo agora, no mesmo horário do debate da Band. É uma irresponsabilidade. Mas os grandes atores estão fora do debate. Estão gastando 30 milhões de reais por mês para impulsionar suas imagens. E eles, inclusive, construíram uma cortina de ferro para ninguém furar essa bolha.
0: As suspeitas de corrupção dominaram as cobranças entre os participantes do debate. Ronaldo Caiado afirmou que Flávio Bolsonaro tem as explicações pendentes do filme Dark Horse, enquanto Lula tem o Dark Lobby, em referência às investigações da Polícia Federal envolvendo Lulinha. Sobre segurança pública, Renan Santos defendeu decretar garantia da lei da ordem e estado de defesa em áreas dominadas pelo crime organizado e prometeu matar os integrantes das facções. Com 4% das intenções de voto, o candidato do Missão xingou os eleitores de Lula e disse que não quer os votos de quem apoia o atual presidente.
1: Se você hoje, em 2026, está votando Lula, eu não quero teu voto. Você está defendendo hoje um governo que quebrou o Brasil, que está mantendo o Brasil quebrado, que não apresenta nenhuma proposta, está envolvido em escândalo de corrupção. É uma falta de respeito com os teus filhos e netos.
0: Ronaldo Caiado destacou as ações da gestão dele em Goiás, prometeu construir presídios federais e criticou a política nacional.
3: O Brasil é um país que vive hoje em clima de guerra, essa é a verdade. A maior parte do território brasileiro está totalmente confiscado pelas facções criminosas. A Amazônia brasileira é 100% comandada pelo PCC, Comando Vermelho, venezuelanos, colombianos e também mexicanos. Essa é a situação que chegou da conivência do atual governo com as facções criminosas no Brasil. Ele se acovardou, ele se ajoelhou para o crime. Quando você se ajoelha para o crime, ele cresce.
0: A proposta de redução da jornada de trabalho dividiu os concorrentes. Renan Santos criticou duramente o fim da escala 6x1, afirmando que a medida quebraria as empresas.
1: Imagina o seguinte, alguém chega para você e fala, ó, você vai trabalhar menos. Esse cara falou, o maior inimigo do trabalho visou, você vai trabalhar menos e vai ganhar mais. Você acredita? Quando a esmola é demais, O Santo desconfia, mas ele propôs isso. Muita gente acreditou. O projeto, inclusive, foi capitaneado por uma pessoa chamada Erika Hilton, uma mulher muito grande, modelo de passarela. Essa Erika Hilton falou que todo mundo ia fazer isso. Não acredite nesses políticos que estão dizendo para você que você vai trabalhar menos e ganhar mais num país que até as Casas Bahia quebrou.
0: Augusto Cury defendeu o modelo 5x2, alegando que o excesso de carga de trabalho gera síndrome de burnout e adoece os profissionais.
5: Tem um problema, Renan. 30% dos trabalhadores do Brasil estão com síndrome de burnout. Estresse profissional, dores de cabeça, dores musculares, autocobrança, cobrança excessiva. A escala 5x2 atende à necessidade dos trabalhadores. Eles vão poder ter mais tempo com a família, mais qualidade de vida e, consequentemente, produzirão mais.
0: A campanha de Lula justificou a ausência, alegando falta de igualdade nas regras e concentração de ataques a adversários. Flávio Bolsonaro seguiu a estratégia de não comparecer a debates sem o petista para evitar virar o foco isolado das críticas. O candidato do PL publicou um vídeo nas redes sociais para tentar justificar a ausência.
6: Os que vão debater hoje não são meus adversários. Eu respeito todos eles, mas eles definitivamente não são meus adversários. O meu adversário é quem está no poder e está destruindo o Brasil. E você sabe muito bem de quem que eu estou falando. O meu adversário é quem está no poder e faz muita força para acabar com a economia e com a segurança das famílias brasileiras. Você sabe quem ele é. É com ele que eu quero debater.
0: No mesmo horário do debate na Band, a TV Record exibiu uma entrevista com o presidente Lula. O chefe do executivo falou sobre as investigações contra o filho dele, Lulinha, e contra o ex-chefe de gabinete Marco Aurélio Santana Ribeiro, o Marcola. Lula reafirmou que não vai interferir nas investigações, mas criticou os vazamentos sobre o caso.
7: Se alguém está agindo de forma equivocada, de forma errada, então alguém vai ter que ser investigado. E eu não sou um presidente que tento proibir investigação. Eu não ameaço mandar ministro embora. Eu não ameaço punir delegado. Investigue-se. E todo mundo tem o direito de provar se é inocente. Se alguém cometeu erro, e esse erro trouxe prejuízo aos cofres públicos, essas pessoas terão que pagar. Olha, eu acho que há muitas ilações. Nós temos que tomar muito cuidado. Quando começa a vazar, você não pode perder o equilíbrio. Eu tenho dito para as pessoas, se são inocentes, provem. Isso vale para o meu filho, vale para qualquer pessoa. Ninguém está impune se cometeu erro. Portanto, esse é o meu papel do presidente. Meu filho sabe se cometeu erro, ele vai ser julgado, vai ser punido ou vai ser inocentado.
0: Na entrevista à TV Record, presidente Lula também afirmou que a recente conversa telefônica com Donald Trump foi civilizada e que já começou a dar resultados práticos. Essa semana, o ministro do Desenvolvimento, Indústria e Comércio, Márcio Elias Rosa, vai se reunir com o representante comercial dos Estados Unidos, Jamison Greer, para discutir a retirada das sobretaxas americanas aplicadas ao Brasil. Lula afirmou que mantém um diálogo respeitoso com Trump, mas criticou a postura de assessores do governo americano.
7: Eu às vezes tenho a impressão que o Trump é bem melhor na relação política que a assessoria. Eu disse para ele, não é possível, nós conversamos, tudo vai bem. A minha conversa com o Trump é muito civilizada, é muito respeitosa, tanto da minha parte quanto da parte dele. Mas depois do segundo escalão, toma atitudes, sabe, que são impensáveis.
0: Na área econômica e de consumo, Lula reafirmou que vai se reunir na quarta-feira com os presidentes da Câmara e Senado para acertar a votação da medida provisória que acabou com a taxa das blusinhas. O presidente também quer alinhar com o Congresso a votação da PEC, que extingue a escala 6x1 e o marco regulatório para exploração de minerais críticos. 4h13, os principais candidatos à presidência participam esta semana da série de entrevistas à TV Globo. Hoje será Romeu Zema, do Novo. Amanhã, Ronaldo Caiado, do PSD. Na sequência, serão ouvidos Renan Santos, do Missão, Lula, do PT, e Flávio Bolsonaro, do PL. O programa será transmitido ao vivo logo após o Jornal Nacional. O ministro do Supremo, Flávio Dino, determinou que o Congresso considere nulas as emendas parlamentares indicadas por presidentes de partidos sem mandato ou por ex-congressistas. A decisão é um desdobramento de uma apuração que envolve suspeitas de direcionamento de verbas pelo presidente do PL, Valdemar Costa Neto, e pelo ex-presidente da Câmara, Eduardo Cunha. O ministro já determinou o bloqueio de 119 milhões de reais ligados a Valdemar e outros 6 milhões relacionados a Cunha. Na mesma decisão, o ministro deu 5 dias de prazo para que os partidos Podemos e Solidariedade informem se seus dirigentes sem mandato participam da distribuição de emendas. As duas siglas foram as únicas que não responderam às notificações anteriores do STF e podem ser multadas em R$100 mil por dia em caso de descumprimento. Para o advogado Fábio Souto, a decisão do ministro Flávio Dino foi tardia.
8: Como se sabe, somente parlamentares eleitos, detentores de mandato, portanto, é quem pode indicar emendas no orçamento. Presidentes de partidos sem mandato não podem jamais indicar emendas diretamente.
0: 4:16. A polícia do Rio procura por um quinto suspeito de participar do linchamento do ciclista em Copacabana. O homem aparece nas imagens de câmeras de segurança dando um chute em Cláudio Rafael Landeiro, foi espancado até a morte. Ontem, a Justiça do Rio manteve a prisão temporária de 2 entregadores de aplicativo que participaram do espancamento. O entregador Felipe Eduardo dos Santos Silva disse em depoimento à polícia que fez mais 3 entregas por aplicativo naquele dia após o crime. Na data do homicídio, ao abordar Rafael, os dois chegaram a trocar mensagens com outros comparsas.
9: Ai, tropa, atividade, hein?
0: Os dois seguranças de rua envolvidos no linchamento também continuam presos temporariamente no presídio de Benfica. O assassinato ocorreu após Cláudio Landeiro ser falsamente acusado de furtar a bicicleta. O ciclista tinha transtornos mentais, levou mais de 60 pauladas durante 9 minutos. Em depoimento obtido pela polícia, um dos seguranças afirmou que o outro agressor deixou o local rindo após o espancamento. Ontem, o Fantástico divulgou novas imagens da selvageria em que os justiceiros perseguiram, julgaram e condenaram Rafael à morte. O caso expõe o crescimento dos episódios de tentativa de fazer justiça com as próprias mãos no estado do Rio. Segundo dados do Instituto de Segurança Pública, os registros do crime de exercício arbitrário das próprias razões subiram 25% no primeiro trimestre deste ano, totalizando 504 ocorrências. Em entrevista ao Fantástico, a irmã de Rafael, Fabiana Hansen, voltou a cobrar punição aos justiceiros.
10: Justiça com as próprias mãos não existe, porque trabalha da polícia e ponto. Então, por mais que eles já estejam presos, tem que dar continuidade a todo o processo, não deixar isso cair no esquecimento. E depender de mim, não vai. Eu não vou parar, não vou desistir. Vou lutar até o fim pelo meu irmão e eu não vou deixar cair no esquecimento, de jeito nenhum.
0: 4:18. A dentista Júlia Falcão relatou ao programa Fantástico da TV Globo as agressões que sofreu do marido, o empresário da Faria Lima, Ivo Koss. O caso mais recente ocorreu após um jantar, quando ela foi agredida a socos no carro e ameaçada com uma arma de choque elétrico e um taco de beisebol. Imagens de câmeras de segurança registraram a dentista encolhida na calçada, tentando pedir socorro às seguranças particulares. Júlia contou que, em vez de ajudá-la, o segurança da rua auxiliou o marido a levá-la à força de volta para o imóvel pelo empresário.
11: Liguei para a polícia, deu errado, e eu desci do carro e vi que tinham 2 seguranças na rua. O segurança estava do meu lado, ele viu tudo. E eu, por favor, me ajuda. Eu olhava para ele pedir ajuda e ele não se movia. E aí é onde ele chega pro segurança e fala: coloca ela pra dentro agora, que eu vou acabar com essa f***. Ele me pega de um lado, eu me debato, e o segurança pega do outro, e eu tento me soltar deles, e obviamente eu não consigo, porque eles são muito mais fortes. E aí o segurança consegue me colocar do portão pra dentro, e é onde ele fecha o portão. Quando a gente entra na sala, o taco de beisebol tá lá, e é onde ele pega e começa a correr atrás de mim com o taco de beisebol, e eu imploro, eu choro, eu falo: por favor, eu não fiz nada, desculpa, desculpa. Em choque, assim, eu abaixo, e aí ele vai com o taco de beisebol e eu coloco a mão na frente.
0: A vítima conseguiu se trancar no banheiro, fugiu com o auxílio de vizinhos que acionaram a polícia e a família. Júlia Falcão relatou que o ciclo de violência doméstica começou antes do casamento e se agravou ao longo de 2 anos com humilhações, isolamento e violência patrimonial, sendo impedida de exercer a profissão, de ter acesso aos próprios bens. Ela contou que também foi estuprada pelo ex-marido ao longo do relacionamento.
11: Várias vezes, inúmeras viagens, tô na Suíça, tô na Noruega. Ele me bateu e aí só foi crescendo, era um tapa. E aí também teve os casos de estupro, né? O Ivo, ele não tinha uma boa performance por conta de medicamento, estado emocional que ele vivia. Quando ele me procurava, eu era obrigada a ser presente para ele. E eu acordava com ele em cima de mim. Então essa violência sexual acontecia sempre.
0: Ivo Kos foi denunciado pelo Ministério Público e virou réu por lesão corporal qualificada e ameaça, permanecendo em prisão preventiva. Na audiência de custódia, a justiça destacou a violência dos fatos e a reincidência das agressões para manter o empresário detido. A defesa de Ivo Véu Kos afirmou em nota que ele nega ter atentado contra a vida da ex-mulher ou cometido crimes sexuais. O Palmeiras goleou o Vasco por 4-1 e abriu 6 pontos de vantagem para o vice-líder Flamengo, que perdeu por 2-1 para o Cruzeiro. O Coritiba venceu o Corinthians por 2-1 e subiu para a 8ª posição na tabela com 34 pontos. O São Paulo perdeu para a Lanterna Chapecoense por 1-0 e chegou a 10 partidas sem vencer no Campeonato Brasileiro. Nos outros jogos de domingo, o Bahia venceu Vitória por 2-1, Bragantino derrotou o Grêmio por 1-0 e Santos e Mirassol empataram por 1-1. Hoje, às 8 da noite, Botafogo e Atlético Paranaense fecham a 24ª rodada.

0: 4h22, aqui no CBN Madrugada, a gente volta a falar sobre eleições. O Felipe Igreja tem dados de uma última pesquisa Datafolha por estados.
1: Uma nova pesquisa do Instituto Datafolha, divulgada no sábado, mostra como está a disputa presidencial em 6 estados do país. Os números revelam que o senador Flávio Bolsonaro, do PL, aparece à frente nas intenções de voto nos estados de São Paulo, Rio de Janeiro e no Distrito Federal, nos cenários de segundo turno. Por outro lado, em Pernambuco e Piauí, o presidente Lula, do PT, é quem lidera. Em Minas Gerais, há um empate técnico entre os dois. Em São Paulo, maior colégio eleitoral, embora Flávio e Lula tenham um resultado mais próximo no primeiro turno, 37% a 33% para o senador, o filho de Bolsonaro tem 47% contra 42% do atual presidente no segundo turno. A margem de erro é de 2 pontos para mais ou para menos em São Paulo. Já no Rio de Janeiro, berço do bolsonarismo, Flávio tem 49% no segundo turno, enquanto Lula soma 40%. No primeiro turno, com mais candidatos na disputa, a diferença entre os dois é menor. O senador do PL marca 41% ante 36% do petista. No estado, a margem de erro da pesquisa é de 3 pontos. No DF, o senador do PL também aparece em vantagem contra o presidente Lula, com 51% das intenções de voto contra 31% do petista em um eventual segundo turno. Em Minas Gerais, estado considerado decisivo para a disputa pelo Planalto, Lula marca 46%, enquanto o candidato do PL soma 42% em um eventual segundo turno. Mas como a margem de erro em Minas é de 3 pontos, há empate técnico entre os adversários. No primeiro turno, quando outros nomes são colocados na disputa, Lula tem vantagem de 6 pontos, 37 a 31%. Para o cientista político André Rosa, embora Minas Gerais seja apontado como um estado decisivo, as diferenças da disputa podem estar em São Paulo, onde mesmo com vantagem, Flávio não consegue abrir uma diferença maior para Lula.
2: Ele está com vantagem, mas não está com ampla vantagem. Por exemplo, nas eleições em que o PSDB ele tinha um protagonismo maior, ele conseguia ter ali, às vezes, mais de 60, 70% do eleitorado com o PSDB. Isso aconteceu com o Alckmin, isso aconteceu com outros players políticos que disputaram pleito pelo PSDB. Hoje, isso está um pouco parecido, né? Tem a vantagem, mas também essa vantagem ela já não é tão elástica quanto antes. Então, por isso que hoje eu vejo o Estado de São Paulo e o próprio Rio de Janeiro muito mais estratégicos que Minas Gerais hoje.
1: Lula se dá melhor nos estados do Nordeste. Em Pernambuco, o petista tem ampla vantagem no embate contra Flávio no segundo turno, 62% a 29%, assim como no Piauí, 68% a 24%. Em ambos os estados, a margem de erro da pesquisa é de 3 pontos. O levantamento foi contratado pelo jornal Folha de São Paulo e pela TV Globo e é o primeiro do tipo feito pelo Datafolha após o início das campanhas eleitorais. De Brasília, Felipe Igreja.
0: 4h26. Agradecer a companhia da ouvinte, do ouvinte CBN, pelo WhatsApp no 11 999 11 9981. Fábio Moreira, de Saquarema, Rio de Janeiro. Obrigado, Fábio, pelas palavras. Luiz, de Petrolina, Pernambuco. Bom dia do Antônio Ricardo, da cidade de Santo Antônio do Jardim, interior de São Paulo. Obrigado pela mensagem. Gilmar Alves, de Campos, de Juazeiro, na Bahia. Armindo, direto de Fortaleza. Também por aqui o Régio Oliveira, também da capital cearense. O Armando Rufino Marques, de Louisiana, no Paraná. Também falando aqui sobre o caso lá do Rio de Janeiro, do homem que estava com a bicicleta, foi torturado e morto. Realmente difícil de ver as cenas, diz aqui o Armando. Na escuta no Rio de Janeiro, Benê também manda a sua mensagem. Obrigado a você que interage via e-mail, entrou lá no site cbn.com.br, clicou no Fale com Âncora. O Chico Farias, poeta em Iputinga, Recife, Pernambuco. Muito obrigado pela mensagem. E obrigado a você que interage via Instagram. Muita gente chegando aqui, viu, Ricardo Garcia? E a gente, é claro, agradece muito no @phc @phcgalvão. Repetindo, @phcgalvão. Você pode interagir por aqui, como faz o nosso ouvinte Magnus Eduardo Saraiva. Quem está chegando aqui também é Wanderson Santos. Muito obrigado. Mensagem também do Leopoldo Veloso, está em Lajedo, desejando saúde para todo mundo. Daniel, de Recife, uma boa semana para todo mundo também. Obrigado a você que interage via Instagram no @phcgalvão. 4h28, nós vamos a São Paulo. Matheus Leite tem informações sobre o roubo à casa de uma violinista.
3: A polícia investiga um assalto à casa da violinista Elisa Fukuda, na Aclimação, região central da cidade de São Paulo. O caso aconteceu na madrugada da última sexta-feira. A artista e professora de 74 anos e o irmão dela estavam dormindo quando foram rendidos pelos criminosos. Segundo Elisa, eles procuravam ouro, joias e dinheiro, mas como não encontraram os objetos, decidiram levar dois violinos de artesãos italianos renomados e três arcos, além do celular da violinista e outros pertences pessoais. A Secretaria da Segurança Pública informou que durante a ação, a vítima também foi obrigada a fazer transações bancárias. O caso foi registrado no 8º Distrito Policial, do Brás. A produtora de Elisa Fukuda, Amália de Vincenzo, divulgou um comunicado sobre o assalto. Segundo ela, apesar da invasão, a artista e o irmão passam bem. Os violinos ainda não foram recuperados. Nas redes sociais, alunos e pessoas ligadas à violinista compartilham imagens dos instrumentos musicais para ajudar na localização. Elisa Fukuda é formada no Conservatório de Música de Genebra e diretora artística da Camerata Fukuda, fundada pela violinista e pelo maestro Celso Antunes, em 1991. A orquestra ganhou o prêmio APCA de melhor grupo instrumental naquele ano. De São Paulo, Matheus Leite.
0: 4h29, dá tempo aqui, meu caro Ricardo Garcia, da gente agradecer um pouco mais a audiência CBN. Muito obrigado ao nosso ouvinte, o Alfredo Gomes da Silva, de Natal, no Rio Grande do Norte, Elias Damasceno, de Dourados, Mato Grosso do Sul, e o Isaías Tavares, de Bombinhas, Santa Catarina.
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0: Segunda-feira, 24 de agosto de 2026. O presidente Lula disse que vai anunciar na quarta-feira o fim da taxa das blusinhas. A declaração foi concedida em entrevista à Record TV. Segundo o petista, o anúncio deve ocorrer após uma reunião com o presidente do Senado, Davi Alcolumbre. A cobrança do imposto de importação de 20% sobre compras internacionais online de até 50 dólares está suspensa desde maio, quando a medida provisória foi assinada por Lula. O texto precisa ser aprovado pelo Congresso Nacional até o dia 8 de setembro para não perder validade. O operador nacional do sistema elétrico determinou o corte temporário na geração distribuída de energia neste domingo para evitar a sobrecarga na rede. A medida de emergência, acionada pela segunda vez no ano, atingiu usinas de menor porte conectadas às distribuidoras para equilibrar a alta produção de fontes renováveis com baixo consumo do fim de semana. A Polícia Civil de São Paulo investiga o desvio de habeas corpus concedidos para o cultivo medicinal de maconha, usados por investigados para a venda ilegal da droga. Em operação realizada no interior paulista, agentes apreenderam estufas e flores secas, indiciando 6 pessoas por tráfico de drogas. A defesa dos investigados contesta as acusações e afirma que as quantidades cultivadas respeitavam as autorizações judiciais. Horário de Brasília, 4h32.
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1: Quatro horas e 33 minutos. Muito bem, aqui no CBN Madrugada, espaço para a gente falar um pouco mais aí sobre o debate entre os candidatos à presidência da República na noite deste domingo, na Band. E o nosso convidado é o professor Paulo Nicole Ramírez, que é cientista político, professor da ESPM, também da Fundação Escola de Sociologia e Política de São Paulo. Paulo, muito bom dia, é sempre um prazer tê-lo conosco aqui na CBN.
2: Bom dia, Paulo. Sempre uma honra estar aqui com você.

0: Né? Em relação ao Lula, se pode dizer que ele usou como estratégia o não comparecimento, porque a sua, seu marketing de campanha sabia que ele seria o alvo principal das críticas, né? E o Flávio Bolsonaro, por sua vez, para evitar saias justas, né? Já que, além de ele estar confortável na segunda posição e direcionar mais seus esforços para um eventual segundo turno, ele teria que se confrontar com temas polêmicos, como o retorno do tarifaço, assim como o filme Dark Horse, o envolvimento com o Banco Master, do Boscaro. E, além disso, tinha as questões, né, de picuinhas pessoais com a própria Michelle Bolsonaro, isso poderia envolvê-lo com desrespeito às mulheres, e assuntos passados, né, como rachadinhas e envolvimento da família Bolsonaro com as milícias. Né. Agora, o que não deu para entender foi a ausência do Zema, né, porque era uma possibilidade dele se tornar mais conhecido nacionalmente. Né. A maioria dos jornais, assim como redes sociais, logo após o debate, teve esse assunto do próprio debate como um dos principais tópicos. Né? Consequentemente, era uma chance do Zema buscar subir na pesquisa. Então, com isso, com a ausência desses candidatos, perde a democracia, perde o eleitorado, e só deu espaço para críticas do primeiro bloco, principalmente direcionadas ao presidente Lula, uma postura mais agressiva do Renan Santos, né, que é o que nós vimos, Caiado e Cury também fazendo críticas ao Lula. Mas, a partir do segundo e terceiro bloco, vai dizer que foi Renan Santos que, além de ter ofendido o próprio Lula, também ofendeu a família Bolsonaro, né, com palavras fortes. Eu diria que ele foi o que melhor destacou no debate de hoje, apesar de ter uma visão, como sabemos, um tanto conservadora e que muitas vezes escapam suas propostas, né, daquilo que o Estado realmente pode fazer, né? Ou seja, há limites constitucionais, né? Mas ele, na sua campanha, tem usado palavras fortes, jogar as Forças Armadas nos morros e assim por diante. É o tema da segurança, aliás, um dos temas mais debatidos do debate de hoje.
1: Eu quero abordar esse aspecto daqui a pouquinho, mas antes ainda falando sobre as ausências, né? Essas estratégias, tanto do Lula quanto do Flávio Bolsonaro, como é que você avalia essa estratégia? Porque, eles foram chamados de todos os, até palavrões, né? O Renan Santos abriu a primeira resposta dele já chamando os dois de criminosos, chamou o presidente Lula de bêbado, safado, o Flávio Bolsonaro também com palavrões que eu não vou repetir aqui. Então, essa estratégia de não estar presente, como é que você avalia isso do ponto de vista do eleitorado? Foi melhor realmente não estar presente ou simplesmente essas acusações ficando sem resposta para o eleitorado não pode ser pior ainda para os dois que lideram?
0: Olha, diante do que se chama hoje de polarização, pode ser que os eleitores de Lula, em qualquer situação, estarão abraçados a ele, assim como também os eleitores do Flávio. Né? Agora, essa ausência, obviamente, ela foi mais sensível para esse eleitorado moderado, né? Que é possível medir através das pesquisas com votos nulos, brancos, ou até mesmo o eleitorado que oscila, né? De Flávio e Lula, principalmente, tentando observar propostas e conhecer os planos que tem do Brasil. Então, esse eleitorado, de fato, o que viu hoje, não foram grandes propostas políticas, né, muito mais acusações, né, pela não presença do Lula e do Flávio. Então, se esse eleitorado tivesse visto a presença de Flávio e Lula, isso poderia ajudar na campanha dos dois, né? Mas pode ser que esses votos também se dispersem para os outros candidatos, se transformem em votos brancos e nulos também, né? Que somem aos que já temos hoje. Então, me parece que a democracia está enfraquecida, né? Era importante a participação deles. A estratégia do Lula, como eu disse, era simplesmente se afastar de todos os demais adversários que são seus críticos, e do Flávio Bolsonaro. Aliás, raras vezes, né, o segundo colocado deixa de comparecer. Né? Nós estamos mais acostumados, em algumas eleições, ou quase todas, o candidato que está em primeiro lugar se ausentar. Agora, o Flávio tem uma situação mais confortável, né? Tem uma diferença que beira acima de 30% em relação ao

0: os adversários que estão atrás. Então, me parece que esse esforço de Flávio Bolsonaro vai ser direcionado para o segundo turno, onde ele poderá conseguir, inclusive, o apoio desses candidatos que estavam ali presentes, principalmente o Caiado, né? Então, me parece que essa foi a estratégia. Dificilmente, como eu disse, os eleitores de Lula e Bolsonaro vão mudar de opinião. Estão abraçados com seus candidatos, mas a disputa pelo público mais moderado deverá ficar mais para o segundo turno entre os dois candidatos.
1: Estamos conversando aqui no CBN Madrugada com o cientista político, professor da SPM, também da Fundação Escola de Sociologia e Política de São Paulo, Paulo Nicole Ramírez. Paulo, tema principal, né, você já destacou aí, questão da segurança pública. É um tema realmente, neste momento, capaz de direcionar o voto das brasileiras e dos brasileiros?
0: Não só a segurança pública, como também a questão do valor dos alimentos, né? Foram temas bem discutidos. Mas por que isso acontece? Porque a taxa de desemprego brasileira ela é a menor da história, né? A cada mês surgem mais dados, né, mostrando que a taxa vem caindo consideravelmente, né? Quase numa situação de pleno emprego. Então, à medida que isso ocorre, outras preocupações começam a surgir. Uma questão do crime organizado, a questão da segurança pública, né, no o dia a dia, os roubos de celulares, os dados. Então, esse tema se tornou relevante, porque, claro, apesar dos alimentos estarem altos, né, ainda assim a segurança virou o principal foco, né, do eleitorado, diante do fato de que, não que outras questões tenham sido resolvidas, mas foram reduzidas a patamares relevantes, né? Então, a segurança vai ser, digamos assim, a bola da vez desse debate eleitoral, mesmo porque é uma das falhas, né, da atual presidência, né? Embora seja a responsabilidade dos estados cuidar da segurança pública, mas isso envolve também tráfico de drogas, uma maior atuação da Polícia Federal, das Forças Armadas no setor de fronteiras, né? Então, esse tema é que os candidatos opositores de Lula vão tentar tirar voto dele.
1: Essa questão da segurança pública é interessante, né, Paulo? Queria fazer uma reflexão aqui que eu tenho feito no CB de Madrugada, saber a sua opinião. É um tema, como você já destacou aí, que sempre foi dos estados. E, historicamente, nenhum governo federal quis colocar a mão nesse abacaxi, matar no peito e falar, não, eu vou cuidar dessa história, porque é um problema, né? É uma situação em que os brasileiros não se sentem seguros. Então, o que nos parece é que, historicamente, os presidentes da República não quiseram se meter nessa história porque seria uma guerra perdida, né? Agora, a direita, neste momento, já de um bom tempo para cá, tem utilizado muito essa questão da segurança pública para ganhar eleitorado, e o que nos parece é que, para o presidente Lula, nesse momento, não houve outra saída senão também se envolver nessa questão do ponto de vista político para tentar, de alguma forma, tirar essa bandeira que tá na mão da direita, não é?
0: Exato. E temos o agravante também que o presidente Donald Trump dos Estados Unidos tornou facções criminosas aqui no Brasil, como o PCC, o Comando Vermelho, em organizações terroristas, né? Então, isso também abriu um outro debate, né? E é mais presente tanto com o Flávio quanto com o Renan Santos, que era impor, através da força, da violência policial, o extermínio, né, a destruição dessas facções, né, e incentivam, inclusive, né, o discurso de que são organizações terroristas lutando contra. Agora, o Lula, por sua vez, na sua presidência, buscou, eu diria, um outro caminho em relação ao crime organizado, né. Nós vimos ações da Polícia Federal não intervindo nas comunidades, nas favelas, né, mas sim onde o dinheiro, de fato, vai parar, né? Por isso, as investigações na Faria Lima, né, nas chamadas empresas fintech, o próprio caso Vorcaro também, a Polícia Federal atuou muito mais na parte de inteligência, né, em rastreamento desses recursos, né? Inclusive, há investigações apontando o dinheiro do PCC, esse Estado Comando Vermelho, dentro desses bancos e fintechs, né, que eu citei agora há pouco. Então, são dois modelos diferentes que a população tem hoje a mesma. Claro que as propostas de Flávio, mas principalmente, eu diria, de Renan Santos, são mais polêmicas, né? É um confronto direto com um crime organizado e não uma solução alternativa com programas sociais ou ações de inteligência como o governo Lula tem proposto e os governos petistas, né, têm muita eficiência na neutralização do próprio crime, né? Então, é papel do eleitorado decidir qual é o melhor dos programas, mas claro que busca-se, né, por parte do Renan Santos e do Flávio, limitar o governo de Bukele ali em El Salvador, né, que passou por cima da própria Constituição, dos direitos humanos, prendeu simplesmente milhares de pessoas pelo simples fato de morar em determinadas comunidades, bairros, favelas, né? Então, isso pode ser, enfim, não uma solução definitiva para o Brasil, caso Renan ou Flávio seja eleito. Mas, com certeza, gerarão mais problemas políticos do que soluções, de fato, ao crime organizado.
1: Para a gente fechar o nosso papo, professor Paulo Nicole Ramírez, bom, teremos um próximo debate, o segundo, no dia 14 de setembro apenas, debate da CNN, SBT. Como é que você avalia aí a possibilidade da presença ou não dos dois candidatos, o presidente Lula, o Flávio Bolsonaro? Claro, a gente não tem bola de cristal, né? Mas o que pode afetar essa decisão? Imagino que haverá pesquisas aí indicando como é que o público interpreta essa ausência, o próprio número das pesquisas aí de votos. O que você acha que pode influenciar uma presença ou não dos próximos candidatos, dos candidatos nos próximos debates?
0: Olha, eu diria que dois fatores vão ser determinantes para a presença ou não de Flávio e Lula no próximo debate de setembro, né? O primeiro deve ser qual a reação exata que eles terão a partir de amanhã, né, quando derem entrevista. Lula terá que dar uma resposta à altura, né, em relação às críticas que não estavam erradas, né, porque a própria democracia sai derrotada sem a participação do Lula no debate. O próprio Flávio Bolsonaro também vai ter que explicar por que exatamente não quis comparecer, apenas por causa do Lula. Me parece uma explicação muito frágil, né, me parece que as questões que envolvem a sua vida pessoal, o Dark Horse, a gente já citou aqui, o filme, o Vorkar, são mais preocupantes para eles. Né? Agora, a partir dessas respostas, vai surgir outro fator, né, que são as próximas pesquisas. A depender de como a não comparecimento no dia de domingo ao debate, isso pode ser, como eu disse, determinante para que haja uma queda das intenções de voto para esses dois políticos, né, o Flávio e o Lula. E se isso ocorrer de fato, certamente eles terão que estar presentes, né, porque é sinal de que a crítica feita hoje, ou ontem, né, nos debates, acabou prejudicando as suas candidaturas. Né. Então, são esses dois elementos, né, as respostas que forem dadas amanhã, assim como as próximas pesquisas. Notando algum prejuízo, né, no número de votos, né, ou na porcentagem, a postura vai ter que mudar, porque não comparecendo novamente, esse ataque será feito mais uma vez, né, pelo não comparecimento, e pode ser que os candidatos que estão atrás do Flávio Bolsonaro comecem a subir, por exemplo, a ponto de ameaçar. Né? Tudo vai depender da opinião pública, obviamente.
1: Professor Paulo Nicole Ramírez, cientista político, conosco aqui no CBN Madrugada. Mais uma vez, muito obrigado pela gentileza, um bom dia e até uma próxima.
0: Muito obrigado, Paulo. Até a próxima. Boa semana a todos.
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1: A gente abre espaço agora para o André Neto, que tem as informações sobre o Grande Prêmio da Holanda neste domingo.
3: Lando Norris venceu o GP da Holanda na manhã deste domingo em uma prova muito movimentada no circuito de Zandvoort. O atual campeão mundial largou na pole position e viu a prova ser interrompida logo na primeira volta, quando Max Verstappen rodou e bateu forte na última curva, que ainda estava molhada por conta de uma chuva que caiu mais cedo na Holanda. Desespero para os fãs do tetracampeão, que lotaram as arquibancadas de Zandvoort para a despedida do circuito, que deixa o calendário da Fórmula 1 na próxima temporada. A prova foi suspensa com a bandeira vermelha por conta do acidente de Verstappen. Na relargada, Andrea Kimentonelli saiu da terceira posição para tomar a ponta. O italiano só foi perder a liderança na reta final da prova, quando Norris passou Antonelli e Lewis Hamilton na mesma volta. Hamilton brigou pela última vaga no pódio até o último giro, mas George Russell, da Mercedes, se segurou para ficar com o terceiro lugar, logo atrás de seu companheiro Kimentonelli. Charles Leclerc ficou atrás de Hamilton em quinto, Oscar Piastri da McLaren foi o sexto, seguido pela Red Bull de Liam Lawson. Nico Hülkenberg, companheiro do brasileiro Gabriel Bortoleto na Audi, foi o oitavo colocado, com Fernando Alonso da Aston Martin e Pierre Gasly da Alpine completando os 10 primeiros. Bortoleto fechou a prova apenas em 13º, depois de rodar na primeira volta e cair para o fim do pelotão. Com a segunda vitória seguida, Lando Norris subiu para a quarta posição e aos poucos volta a se aproximar dos líderes na tabela de classificação. Já Kimentonelli aumentou sua vantagem na liderança para 59 pontos para seu companheiro de equipe, George Russell. Lewis Hamilton aparece em terceiro com os mesmos 183 pontos de Russell, mas atrás no critério de desempate. A Fórmula 1 retorna agora daqui 2 semanas para o GP da Itália, 13ª etapa da temporada no tradicional circuito de Monza. De São Paulo, André Neto.
1: 4:51, agradecer a companhia da ouvinte, do ouvinte CBN, pelo YouTube, pessoal trocando ideias no nosso chat. Célio Castro por aqui, Vanesca Figueiredo, também o Rogério Gomes de Oliveira, do Recreio dos Bandeirantes, no Rio de Janeiro, Erickson Robert, também está por aqui, João Viana, de Triunfo, Pernambuco, Heraldo Oliveira Santos, manda o seu bom dia, Valmir Omar, direto de Recife, Pernambuco, Natan, também participando, Célio, Cícero Célio, de Maceió, pelo WhatsApp 11 999 11 9981. Marco Aurélio da Penha está perguntando aqui se eu acredito que tenha sido o pior debate da história. Não é difícil fazer esse tipo de julgamento hoje, mas que foi péssimo e principalmente por conta das ausências, isso não há dúvida nenhuma. Nós já falamos aqui no CBN Madrugada e vínhamos falando desde a semana passada, quando havia já um indício de que não participariam. Isso é lamentável, um desrespeito total à eleitora, ao eleitor brasileiro que esperava, que espera, né, saber o que Lula, o que Flávio Bolsonaro prometem para os próximos 4 anos. A gente precisa saber disso. E eles precisam responder também, né, sobre as acusações que pesam nos casos Vorcaro, no caso da rachadinha do Flávio Bolsonaro, o presidente Lula em relação ao filho dele. Eles têm que estar lá, para usar o português bem claro, né, Ricardo Garcia, para dar a cara a bater. Pessoa que quer ser presidente da República, que quer se manter na presidência da República, tem que respeitar o eleitor e a eleitora. E a não presença, a ausência, é um desrespeito total. A gente espera que isso não se repita nos próximos debates. Mas vamos acompanhar com muita atenção as entrevistas que serão levadas ao ar nesta semana no Jornal Nacional. A cada dia um deles estará lá para responder os questionamentos e, obviamente, estaremos muito atentos. 4:53. Obrigado aqui pela participação também do nosso ouvinte Chico Eliseu, de Custódia, Pernambuco, e chegando aqui o Erivonaldo Medeiros, de Gravatá. Muito obrigado também a você que interage via Instagram, no @phcgalvão. Vanderlei Guerreiro, Didi está chegando aqui de Uberaba, Minas Gerais. Renê Galves, muito obrigado também, direto de Itu, no interior paulista. Pessoal interagindo via Instagram, no @phcgalvão. Ricardo de Biase Amaral, Antônio Carlos, direto de Itu. E o Samir Zaiton, também em São Vicente, litoral de São Paulo. 4:54 para fechar o CBN Madrugada desta segunda-feira. A gente vai abrir espaço para a Janaína Regiane. Informações aí sobre um estudo muito interessante da Universidade Federal de Minas Gerais.
4: Um estudo pretende organizar e analisar as cartas enviadas pelo imperador Dom Pedro II a intelectuais portugueses durante o século XIX. Entre eles estão essa de Queiroz e Camilo Castelo Branco. Os documentos recebidos pelo monarca, por outro lado, foram transcritos, analisados e seguem guardados no arquivo da Casa Imperial do Brasil, no Museu Imperial, em Petrópolis, no Rio de Janeiro. O responsável pelo projeto é o professor da Faculdade de Letras da UFMG, Leandro Garcia. Além de entender sobre as relações e conversas do monarca, o projeto também pretende investigar como as trocas podem ter influenciado o contexto cultural e científico de Brasil e Portugal no período. Até por isso, o pesquisador embarca em outubro para Portugal, onde ficará por 10 meses. Especialista em correspondências intelectuais, Leandro Garcia explica que o processo de organização e documentação não utiliza nenhuma ferramenta específica de análise ou identificação.
5: Todas as cartas que ele recebeu, a chamada correspondência passiva, que estão em Petrópolis, eu tenho que ir para o Museu Imperial, agendar dias e dias, semanas e semanas, catalogar cada uma delas, transcrever, porque elas estão todas manuscritas e com aquelas caligrafias complicadas, né, de alguns escritores. Depois de fazer a transcrição, aí é o momento que eu vou para Portugal, que é a próxima etapa, vamos dizer assim, para fazer a mesma coisa com as respostas do imperador, ou seja, as cartas que ele mandou para os intelectuais portugueses. Então, depois eu vou analisar o conteúdo dessas cartas.
4: O trabalho será subsidiado pela Fundação Calouste Gulbenkian, de Lisboa. O projeto foi selecionado em um edital da própria Organização de Ensino para Pós-Graduandos Estrangeiros. Entre as exigências do certame, contava a obrigatoriedade da temática ser direcionada à investigação da cultura portuguesa. Apesar das inúmeras correspondências recebidas pelo imperador, essas já analisadas, Leandro Garcia destaca a história de um destinatário de Dom Pedro II que ele está ansioso para documentar.
5: O escritor Alexandre Herculano. São 16 cartas para o imperador. E tem 8 respostas, 8 cartas do imperador para ele. Mas uma delas é uma carta com 26 páginas, na qual ele, Alexandre Herculano, faz uma análise de um livro de um poeta brasileiro chamado Gonçalves de Magalhães, que se chama Confederação dos Tamoios. É um livro de poesia publicado em 1856. E Dom Pedro II, na época, mandou um exemplar para o Alexandre Herculano lá em Portugal. E o Alexandre Herculano passa alguns meses e responde ao imperador: apenas essa carta do Alexandre Herculano acho que já valeria o meu trabalho.
4: As relações do imperador com o país lusitano, no entanto, não são exclusivas. Ainda de acordo com o pesquisador, existem registros de carta de Dom Pedro II sobre Jerusalém quando o monarca viajou à região da Palestina, em 1876. Além do relato, Dom Pedro II teria traduzido poemas hebraicos para o português, assim como poemas portugueses para o hebraico. Ao fim da pesquisa, os resultados devem ser publicados em um livro, o que é previsto pelo edital da Fundação Calouste Gulbenkian. A expectativa é que o projeto seja finalizado em maio de 2027. Já o lançamento do livro, segundo o pesquisador, deve ocorrer em dezembro do mesmo ano, com colaboração de João Vitor Rangel, de Belo Horizonte, Janaína Regiane.
1: 4h58, ponto final na edição de hoje aqui do CBN Madrugada, produção do Matheus de Souza, trabalhos técnicos com Ricardo Garcia.
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1: Vem aí Edmilson Fernandes com o repórter CBN, na sequência Frederico Goulart com o CBN Primeiras Notícias. Mais uma vez agradeço muito a sua companhia, um ótimo início de semana, meia-noite estamos de volta, até lá.
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0: Segunda-feira, 24 de agosto de 2026. Representantes do Brasil e dos Estados Unidos vão se reunir esta semana para discutir a retirada das sobretaxas americanas aplicadas ao Brasil. O encontro entre o ministro do Desenvolvimento, Indústria e Comércio, Márcio Elias Rosa, e o representante comercial dos Estados Unidos foi acertado durante o telefonema entre Lula e Donald Trump. Ontem, em entrevista à TV Record, o presidente Lula criticou a postura de assessores do governo americano. 23% dos candidatos a deputado federal e a senador nas eleições deste ano disputam vagas fora dos seus estados de nascimento. Segundo o levantamento do portal G1, são quase 2 mil concorrentes nessa condição em todo o país. Os maiores índices de candidatos de fora do estado estão em Roraima, com 61%, e no Distrito Federal, com 60%. O Rio Grande do Sul registra a menor proporção, com apenas 10%. Um homem foi morto em Salvador durante o confronto entre integrantes de torcidas organizadas do Bahia e Vitória, que jogaram ontem. A vítima foi atingida por golpes de faca e chegou a ser hospitalizada, mas não resistiu. Policiais militares interceptaram o grupo e apreenderam facas, soqueiras e artefatos explosivos. 6 suspeitos foram presos. De Brasília, 5 horas.
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1: Bom dia, estamos no ar, 5 horas e 1 minuto agora, tá começando o CBN Primeiras Notícias, começando mais um dia, começando mais uma semana, hoje é segunda-feira, 24 de agosto de 2026. Toca aí o despertador, a gente tá junto para te atualizar os principais fatos do noticiário que vem pela frente nesse dia e você fica bem informado a partir de agora até as 6 horas da manhã. Aquele recado de sempre, quem quiser acompanhar nossa transmissão com imagens a partir de agora, quiser assistir na tela da sua TV, do seu celular, corre pro YouTube, canal da CBN, corre pro Globoplay também lá no site cbn.com.br. Prefere ficar no radinho da maneira tradicional? Lembre-se que tem um aplicativo também, você ouve gratuitamente no aplicativo da CBN. Todo mundo, quem tá no radinho, quem tá vendo com imagens, vai participando, vai interagindo, vai chegando junto lá no chat da transmissão no YouTube, no canal da CBN, para participar, né? Para falar de onde você está acompanhando a gente, o que, que você está achando dos assuntos que a gente vai trazer aqui no programa. Faça isso, o chat do YouTube, que já está movimentado desde antes do programa entrar no ar. Tem o canal da CBN também lá no Zap, 21 997 64 2381, Zap do PN 997 64 2381. Convocando todo mundo aqui para mais um dia, para mais uma semana. Estamos juntos, eu e Ana Paula Jaume. Tudo bem, Ana Paula? Bom dia para você.
2: Tudo bem, Fred. Bom dia para você. Bom dia também para o nosso ouvinte que já tá aqui ligadinho com a gente para começar o dia muito bem informado.
1: É, todos juntos nessa semana. Mais uma semana de campanha eleitoral. Ontem à noite tivemos o debate.
2: Grande
1: debate. Primeiro debate envolvendo os candidatos à presidência da República. Só que metade dos convidados não apareceu, né?
2: É.
1: Especialmente os líderes nas pesquisas, Lula, Flávio Bolsonaro, e aí de última hora Romeu Zema também decidiu não participar. O debate aconteceu, foi promovido como tradicionalmente, né, acontece o primeiro debate presidencial TV Bandeirantes, e tivemos lá lacração, troca de farpas, os ausentes, os principais alvos, né? E vamos ver como é que vai ser a repercussão a partir de agora. Infelizmente, um debate esvaziado. Os principais candidatos, os líderes nas pesquisas não estiveram lá. Mas, de qualquer forma, nossa equipe acompanhou e vai fazer um resumo. Terminou tarde, né? Você que não conseguiu pegar aí as principais falas, a gente conta para você daqui a pouquinho. A campanha continua. Entramos aí mais uma semana, segunda semana da campanha eleitoral. Calendário eleitoral avançando. No final dessa semana, na próxima sexta-feira agora, no dia 28? 28, né? Sexta-feira, dia 28.
2: Sexta-feira.
1: Teremos já os candidatos pedindo voto nas propagandas eleitorais gratuitas, que não são tão gratuitas, no rádio e na televisão. Nas ruas tá todo mundo já, né?
2: A todo vapor.
1: Com
2: bandeira,
1: santinho, com bandeira, camisa. A campanha já está avançando aí, né? Tá esquentando. Bom, são esse assunto principal do programa de hoje, né? A repercussão do debate, mas são três assuntos que abrem Primeiras Notícias que vão lá para o nosso podcast. Ontem, no momento em que o debate ia ao ar, o candidato e presidente da República, Lula, dava uma entrevista para a TV Record. Falou do caso Lulinha, né? Das investigações avançando contra o filho dele, um tema delicado e que ele está encarando em meio à campanha eleitoral. E a gente traz também os detalhes dessa entrevista dada ontem pelo presidente. Vamos trazer também informações do judiciário, porque nesse final de semana o ministro Flávio Dino, do Supremo Tribunal Federal, estabeleceu lá uma medida, uma decisão, dizendo que indicações de emendas parlamentares por presidentes de partidos não é mais válida, fez alerta inclusive para possíveis punições. É um tema também que vai repercutir nesse começo de semana. Tem muito mais. Além desses três assuntos, até às 6 da manhã, as capas do dia, dos jornais, né? Previsão do tempo, tem muito frio. Tá fazendo frio aqui no Rio de Janeiro,
2: tá um
1: região
2: friozinho.
1: Sudeste. Expectativa para esse começo de semana, mas frio mesmo é lá no sul, tá? Sul do país, tem geada.
2: Aqui é só uma amostra, né?
1: É, baixas temperaturas. A gente traz a previsão do tempo, a gente traz os destaques do futebol no final de semana. Vamos pra agenda do dia. O giro pelas afiliadas da CBN, destaques internacionais e principalmente você aí do outro lado ouvindo e participando, mande mensagem que a gente registra daqui a pouquinho. Então vamos nessa. Todo mundo pronto? CBN Primeiras Notícias de hoje, segunda-feira, 24 de agosto, já começou.
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1: O primeiro debate presidencial de 2026 foi marcado pela ausência dos principais nomes da disputa. Lula e Flávio Bolsonaro não compareceram ao programa e viraram principal alvo dos adversários. Romeu Zema, do Novo, seguiu a mesma estratégia e também faltou ao encontro. No estúdio, Renan Santos, Ronaldo Caiado e Augusto Cury criticaram a postura dos três ausentes, apontando desrespeito à democracia e fuga do confronto direto. Com a presença de apenas metade dos convidados, o debate, promovido pela TV Bandeirantes, registrou o menor quórum desde 1989. A repórter Karen Lemos acompanhou.
3: O presidente candidato à reeleição Lula, do PT, e Flávio Bolsonaro, do PL, já tinham avisado que não iriam comparecer. Neste domingo, Romeu Zema, do Partido Novo, decidiu não participar e afirmou que o propósito foi perdido com a ausência dos dois líderes das pesquisas, mesmo com o debate sendo adiado por uma semana. Este foi o primeiro debate presidencial mais esvaziado desde a redemocratização em 1989. Candidato naquela eleição e um dos três presentes, Ronaldo Caiado, do PSD, comentou as ausências, fazendo provocações a Lula e Flávio Bolsonaro.
4: Eu nunca imaginei na minha vida você vir para uma campanha, a mais importante eleição da história do país, e de repente os dois que estão disputando ali as maiores rejeições junto ao eleitorado brasileiro se negarem a estar presente. Você não pode admitir um problema que tem de um lado o Dark Horse e do outro o Dark Lobby.
3: O candidato do Avante, Augusto Cury, ameaçou não participar do debate uma hora antes do início e criticou o fato de o candidato à reeleição ter gravado uma entrevista para a Record exibida no mesmo horário do encontro entre os presidenciáveis.
5: E a gota d'água foi o Lula da Silva fazer uma entrevista ao vivo agora no mesmo horário do debate da Band. É uma irresponsabilidade, mas os grandes atores estão fora do debate. Estão gastando 30 milhões de reais por mês para impulsionar suas imagens. E eles, inclusive, construíram uma cortina de ferro para ninguém furar essa bolha.
3: Apesar da ameaça, Augusto Cury foi ao estúdio e participou normalmente do debate. Os três candidatos presentes direcionaram as críticas mais ao presidente Lula. E os discursos mais inflamados foram de Renan Santos, que chegou ao debate carregando fraldas com os nomes de Lula e Flávio Bolsonaro. Mas o candidato do Missão direcionou os ataques para Flávio, ao dizer que a candidatura do filho do ex-presidente é a ideal para a reeleição de Lula.
6: O Lula quer que o Flávio Bolsonaro seja candidato. Ele quer. Porque o único candidato que o Lula é capaz de vencer é o Flávio. O Flávio é fraco, o Flávio não é inteligente. O Flávio tem gravíssimos déficits cognitivos. A última vez que o Flávio participou de um debate, ele teve problemas gástricos. O Flávio é aquele cachorrinho que saiu machucado na ninhada. E olha que os irmãos dele são Carluxo, Jair e Renan. Então o Lula quer que o Flávio seja candidato. O Flávio é envolvido em todos os escândalos de corrupção possíveis. O Flávio vê um escândalo de corrupção e fala, quero.
3: Lula foi o primeiro a confirmar que não participaria do debate. A equipe do petista se incomodou com convites feitos a candidatos como Renan Santos e Romeu Zema, que pela legislação poderiam não ser convidados, e diante de tantos adversários da direita, Lula viraria um alvo praticamente sozinho. Em seguida, Flávio Bolsonaro também divulgou que não compareceria ao evento diante da ausência do petista. Ele condicionou sua ida à de Lula, justamente porque, na ausência do presidente, os ataques dos demais candidatos passariam a ser direcionados para ele.
1: No mesmo horário do debate na Band, a TV Record exibiu uma entrevista com o presidente Lula. Ele falou sobre as investigações contra o filho Lulinha e contra o ex-chefe de seu gabinete, Marco Aurélio Santana Ribeiro Marcola. O presidente e candidato à reeleição reafirmou que não vai interferir nas investigações, mas criticou os vazamentos sobre os casos.
7: Se alguém está agindo de forma equivocada, de forma errada, então alguém vai ter que ser investigado. E eu não sou um presidente que tento proibir investigação. Eu não ameaço mandar ministro embora. Eu não ameaço punir delegado. Investigue-se. E todo mundo tem o direito de provar se é inocente. Se alguém cometeu erro, e esse erro trouxe prejuízo aos cofres públicos, essas pessoas terão que pagar. Olha, eu acho que há muitas ilações, nós temos que tomar muito cuidado. Quando começa a vazar, você não pode perder o equilíbrio. Eu tenho dito para as pessoas, são inocentes, provem. Isso vale para o meu filho e vale para qualquer pessoa. Ninguém está impune se cometeu erro.
1: Na entrevista à TV Record, Lula também disse que a recente conversa telefônica com o presidente dos Estados Unidos, Donald Trump, foi civilizada e já começou a dar resultados práticos. Nessa semana, o ministro do Desenvolvimento, Indústria e Comércio, Márcio Elias Rosa, vai se reunir com o representante comercial dos Estados Unidos, Jameson Greer, para discutir a retirada das sobretaxas americanas aplicadas ao Brasil. Lula afirmou que mantém um diálogo respeitoso com Donald Trump, mas criticou a postura de assessores do governo americano.
7: Eu às vezes tenho a impressão que o Trump é bem melhor na relação política que a assessoria. Eu disse para ele, não é possível, nós conversamos, tudo vai bem. A minha conversa com o Trump é muito civilizada, é muito respeitosa, tanto da minha parte quanto da parte dele. Mas depois do segundo escalão, toma atitudes, sabe, que são impensáveis.
1: Na área econômica e de consumo, Lula reafirmou que vai se reunir na quarta-feira com os presidentes da Câmara e do Senado para acertar a votação da medida provisória que acabou com a taxa das blusinhas. O presidente também quer alinhar com o Congresso a votação da PEC, que extingue a escala 6x1 e o marco regulatório para a exploração de minerais críticos. O ministro do Supremo Tribunal Federal, Flávio Dino, determinou que a Câmara e o Senado devem considerar nulas eventuais emendas parlamentares indicadas por presidentes de partidos sem mandato no Congresso e ex-parlamentares. As medidas foram tomadas após o ministro do Supremo determinar a suspensão de emendas suspeitas e o bloqueio de recursos do presidente do PL, Valdemar Costa Neto, e do ex-presidente da Câmara dos Deputados, Eduardo Cunha. Vamos a Brasília com João Rosa.
8: Oi, Fred! O ministro Flávio Dino, do Supremo Tribunal Federal, determinou que Câmara e Senado considerem nulas eventuais emendas parlamentares indicadas por presidentes de partidos sem mandato no Congresso e por ex-parlamentares. Dino ainda determinou que os presidentes da Câmara, Hugo Mota, e do Senado, Davi Alcolumbre, comuniquem às áreas técnicas das duas casas que dirigentes partidários que não sejam deputados ou senadores não podem indicar, distribuir ou definir o destino de emendas parlamentares. Dino também alertou que o descumprimento da decisão pode levar à responsabilização dos envolvidos nas áreas disciplinar, civil e criminal. A decisão é resultado de uma investigação iniciada em julho. Na ocasião, Dino pediu aos partidos com representação no Congresso que informassem se seus dirigentes participavam da indicação de emendas. 19 partidos responderam. Segundo o ministro, as próprias legendas afirmaram que seus presidentes não têm autorização para indicar ou direcionar emendas parlamentares. Os partidos Solidariedade e Podemos foram os únicos que não responderam. Então, na decisão, Dino deu 5 dias para que as duas siglas apresentem os esclarecimentos. Se o prazo não for cumprido, poderão pagar multa de R$100 mil por dia. As respostas dos demais partidos serão encaminhadas à Polícia Federal, que investiga possíveis irregularidades envolvendo recursos de emendas. Toda essa polêmica envolvendo o direcionamento de emendas por presidentes de partidos começou com uma investigação que envolve o presidente do PL, Valdemar Costa Neto, e o ex-presidente da Câmara, Eduardo Cunha. Os dois são suspeitos de indicar emendas mesmo sem exercer mandato parlamentar. Dino determinou o bloqueio de R$119 milhões ligados a Valdemar e de outros R$6 milhões relacionados a Cunha. A medida faz parte das ações do Supremo para aumentar o controle sobre a indicação e a execução das emendas parlamentares. Eu volto com você, Fred.
1: Agora, no horário de Brasília, são 5 horas e 15 minutos.
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1: É isso aí, a abertura do CBN Primeiras Notícias chega nos tocadores de áudio antes das 6 horas da manhã em formato podcast para você conferir 10 minutinhos, os três principais temas, os assuntos que vão repercutir no dia que está começando. Só as primeiras notícias do dia a gente traz aqui ao vivo no radinho e também em formato podcast para quem está se deslocando, para quem quer ouvir em qualquer momento, né? Não apenas no radinho ao vivo, enquanto está aí preparando seu café, está no ônibus, está no transporte público, corre lá no Spotify, no Deezer, no YouTube Music e nessas plataformas de áudio. Vamos seguir em frente aqui até às 6 da manhã, primeiras notícias. Também atento aos assuntos de hoje no Rio de Janeiro e é mais um dia que começa, mais uma semana, mais um dia que começa com a violência se impondo, não é mesmo, Ana Paula Jalme? Mais uma vez, ali naquele trecho da Zona Norte, no chamado Complexo de Israel, Cidade Alta. Foi na sexta-feira, né, que a gente comentou logo cedo aqui no Primeiras Notícias. As vias expressas ali, Avenida Brasil bloqueada por conta de tiroteio, motorista de ônibus baleado. Agora na madrugada também um cenário de tensão ali na região, não é?
2: Sim, Fred. O BOPE, o Batalhão de Operações Especiais da PM, faz agora, nessa madrugada, uma operação justamente nessa região que você falou, né? Vigário Geral, Parada de Lucas, regiões ali do Complexo de Israel, na Zona Norte. Pelo menos 200 policiais estão atuando nessa ação. Registros de muito tiroteio desde, enfim, 2 horas da manhã, mais ou menos. Avenida Brasil, Washington Luiz e a Linha Vermelha chegaram a ser fechadas de forma preventiva mais cedo, mas a circulação já foi normalizada. Mas, claro, o clima ainda é tenso nessa segunda-feira, início de semana, ali nessa região de Vigário Geral, Parada de Lucas, Fred.
1: A gente vai atualizando aqui ao longo do Primeiras Notícias. E você também, que mora na região, passou pela região, pode mandar o seu recado no 997-642-381, 5:17.
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1: Vamos abrir a agenda do dia, segunda-feira, 24 de agosto. Quais são os assuntos que estão programados para hoje, que terão desdobramentos aí nas próximas horas? A gente monitora aqui com a nossa reportagem. Os principais candidatos à presidência da República vão participar nessa semana da série de entrevistas à TV Globo. Hoje vai ser a vez de Romeu Zema, do Novo. Amanhã, Ronaldo Caiado, do PSD. Na sequência, serão ouvidos Renan Santos, do Missão, Lula, do PT, e Flávio Bolsonaro, do PL. O programa vai ser um programa especial, né? Logo depois do Jornal Nacional. E as falas e repercussões a gente vai monitorar também. Esperamos que todos os candidatos estejam presentes, né? Diferentemente do que aconteceu ontem no debate da TV Bandeirantes. Lembrando que nessa semana também o jornal O Globo, a Rádio CBN, o Valor Econômico, a partir de amanhã, a gente vai explicar melhor aí ao longo do dia, mas a partir de amanhã também vai fazer sabatina com os candidatos principais à presidência da República e é uma agenda importante dessa semana no calendário eleitoral. Termina hoje o prazo de 5 dias para que o presidente Lula e o vice-geraldo Alckmin apresentem a defesa naquela ação movida pelo Partido Novo, que acusa os dois de uso indevido dos meios de comunicação no desfile da Acadêmicos de Niterói, em fevereiro desse ano, no Carnaval do Rio de Janeiro, que homenageou o presidente Lula. Esse prazo termina e a gente vai acompanhar o posicionamento aí da defesa e as próximas definições do Tribunal Superior Eleitoral a respeito desse tema. O Operador Nacional do Sistema Elétrico determinou o corte temporário na geração distribuída de energia ontem para evitar a sobrecarga da rede. A medida de emergência, acionada pela segunda vez nesse ano, atingiu usinas de menor porte conectadas às distribuidoras para equilibrar a alta produção de fontes renováveis com baixo consumo no fim de semana. Também estamos atentos às novidades depois dessa decisão ontem do Operador Nacional do Sistema Elétrico. O Banco de Brasília marcou para hoje uma Assembleia Geral Extraordinária para decidir sobre a abertura de processos judiciais contra ex-administradores da instituição. A medida busca a reparação de eventuais danos financeiros e morais causados em transações ligadas ao Banco Master, a tentativa do BRB de salvar o Banco Master, a fraude apontada no âmbito da Operação Compliance Zero. E a polícia do Rio de Janeiro procura um quinto suspeito de participar do linchamento que matou o ciclista Cláudio Rafael Landeiro em Copacabana. Esse caso de grande repercussão que a gente está acompanhando aí nos últimos dias. O homem aparece em imagens de segurança dando um chute na vítima, que foi espancada após ser erradamente, né, falsamente acusada de furtar uma bicicleta. A justiça manteve a prisão temporária de dois entregadores de aplicativo e de dois seguranças de rua envolvidos nesse crime. Um dos entregadores afirmou à polícia que fez outras três entregas depois do linchamento. Ontem, novas imagens da agressão foram divulgadas pelo programa Fantástico da TV Globo e esse assunto segue repercutindo e a gente segue acompanhando também nessa segunda-feira. Agora são 5h21.
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1: Hora certa para eu trazer a previsão de hoje para todas as regiões brasileiras, começando pelo sul do país, onde o frio intenso continua. Massa de ar polar vai seguir atuando hoje com forte intensidade sobre o Rio Grande do Sul e Santa Catarina, mantendo o tempo firme, mas com muito frio, né? Madrugada gelada, agora tem risco de geada. Território gaúcho, as mínimas chegam aos 2 graus negativos nas áreas mais altas, né? Região serrana, campanha gaúcha. Porto Alegre registrando também queda de temperatura ao longo do dia. Hoje a previsão é de mínima de 8 graus. No Paraná o tempo fica mais estável, mas também teremos aí manhãs mais frias, mais geladas, não só hoje, mas durante toda a semana. Nesse momento em Porto Alegre, 9 graus, temperatura de momento. Curitiba, 10 graus. Em Florianópolis, também 10 graus, comecinho de semana. Mas vai ser uma semana com frio rigoroso aí nesse inverno na região sul do país. No sudeste, a segunda-feira vai ser marcada por tempo estável em grande parte da região. O sol vai predominar no interior de São Paulo, em Minas Gerais, garantindo tardes amenas, enquanto o ar frio ainda mantém as temperaturas baixas no início da manhã. No litoral paulista, Rio de Janeiro, nebulosidade aumenta por conta da umidade trazida do oceano, mas sem expectativas de chuvas volumosas. O tempo fica um pouquinho mais instável, né? Não deve chover, vai ter garoa em São Paulo, só uma garoazinha também no Rio de Janeiro, mas temperaturas baixas. Hoje no Rio, por exemplo, a máxima não vai passar dos 21 graus e em São Paulo também fica girando em torno dos 20 graus nesse dia. No centro-oeste, a semana vai começar com tempo seco, calor e a massa de ar seco vai ganhar força sobre Mato Grosso, Mato Grosso do Sul, deixando o céu ensolarado e a umidade relativa do ar em níveis de alerta durante a tarde. As temperaturas sobem rapidamente depois do amanhecer, com a máxima passando dos 30 graus em alguns pontos, em grande parte dos municípios do centro-oeste. No nordeste, o destaque segue para a faixa litorânea. Ventos úmidos que sopram do mar vão favorecer pancadas de chuva rápida passageira entre a costa da Bahia e o litoral do Rio Grande do Norte. Já no interior da região e no sertão nordestino, o sol vai brilhar forte hoje. O tempo fica seco, temperaturas sobem bastante ao longo do dia, também passando dos 30 graus. Fechando a previsão, no norte o tempo é quente e úmido, vai predominar nessa segunda, tem pancada de chuva acompanhada de trovoadas isoladas, que estão previstas para o final da tarde no estado do Amazonas, Roraima, Acre e no oeste do Pará. Nas demais regiões do norte do país, Tocantins, leste do estado do Pará, o sol vai aparecer entre poucas nuvens e a previsão é de tempo firme e calor intenso nessa segunda-feira. São 5 horas e 24 minutos agora. No futebol, Palmeiras goleou o Vasco por 4-1 e voltou a abrir distância em relação ao Flamengo na ponta da tabela no Campeonato Brasileiro. 6 pontos é a vantagem para o vice-líder, para o Flamengo, que ontem tropeçou, né? Perdeu para o Cruzeiro pelo placar de 2-1, sábado, né? Que foi o jogo do Flamengo com o Cruzeiro. O Curitiba venceu o Corinthians por 2-1, subiu para a 8ª posição na tabela com 34 pontos. O São Paulo perdeu de novo, já são 10 jogos sem vencer no Campeonato Brasileiro e agora perdeu para o Lanterna, para a Chapecoense. Que fase do São Paulo, 1-0. E é isso, são 10 partidas sem vencer no Brasileirão, tá mergulhado numa crise aí o tricolor paulista. Nos outros jogos deste domingo, o Bahia venceu Vitória no Clássico Bavi, lá em Salvador, pelo placar de 2-1. O Bragantino derrotou o Grêmio por 1-0. Santos e Mirassol empataram pelo placar de 1-1. Hoje à noite tem um jogo complementando a rodada, Botafogo e Atlético Paranaense fechando a rodada 24 do Campeonato Brasileiro. Pelo Brasileirão Feminino, os confrontos das quartas de final foram definidos nesse final de semana e já começa no próximo domingo. O Grêmio vai enfrentar o São Paulo, o Flamengo pega a Ferroviária, o Cruzeiro encara o Corinthians e o Bahia vai jogar contra a equipe do Palmeiras. 5:25 agora. Hora das manchetes dos jornais, os destaques nas capas dessa segunda-feira, dia 24 de agosto de 2026. O que você vai conferir logo mais nas bancas, antes aqui no Primeiras Notícias com a Ana Paula Jalme. Vamos passear pelas capas do dia, Ana Paula?
2: Vamos lá.
1: Começando aí pela Folha de São Paulo, ó. Folha de São Paulo trazendo como foto principal o debate ontem na TV Bandeirantes, né? Só a metade dos convidados presentes, 3. E 3 púlpitos vazios ali, né? Dando conta do esvaziamento ontem no debate na TV Bandeirantes. E a manchete da Folha de São Paulo hoje, o jornal está destacando que no ano da eleição, o número de beneficiários do Bolsa Família que declaram morar sozinhos voltou a crescer. É isso? São os beneficiários unipessoais, está escrito aí na manchete da Folha de São Paulo. Explica pra gente melhor essa história, Ana Paula.
2: Isso, Fred. O programa chegou a quase 4 milhões desses chamados beneficiários unipessoais em julho, que são as pessoas que declaram morar sozinhas. São 344 mil a mais do que em janeiro. No mesmo período, o total de beneficiários do programa passou de 18,8 milhões para 19,3 milhões. Essa categoria inclui as pessoas, como a gente falou, que moram sozinhas, formam uma família de um integrante para ali efeito do Cadastro Único e do Bolsa Família. Esse grupo ganhou atenção depois das eleições de 2022. Naquela época, o beneficiário mínimo de R$600 por família, o benefício, perdão, mínimo, né, de R$600 por família, combinado aí com falhas de fiscalização, teria incentivado pessoas que moravam juntas a declarar endereços ou famílias separadas para poder receber mais de um benefício. Com isso, o governo Lula passou a fazer um pente fino nesses cadastros. O número de unipessoais chegou a 5,9 milhões em janeiro de 2023, caiu nos anos seguintes, agora voltou a subir. O Ministério do Desenvolvimento Social diz que essa oscilação pode ser natural e diz não identificar sinais de uma nova divisão artificial de famílias, Fred.
1: Bom, vamos para a capa do jornal Estado de São Paulo. Você viu aí a Folha. Agora na capa do Estadão, a foto é praticamente a mesma, né? O debate ontem da TV Bandeirantes, com 3 candidatos ausentes. E a manchete do Estadão hoje é um levantamento, Ana Paula, sobre a situação crítica, né, delicada dos gastos do governo federal esse ano eleitoral.
2: Quase 70%, Fred, das despesas sujeitas ao arcabouço fiscal crescem nesse ano acima do limite máximo de 2,5%, além da inflação prevista pela regra. Levantamento do jornal Estadão, com base em dados do Orçamento da União, mostra que esse movimento pressiona outras áreas, já que o teto se aplica ao conjunto das despesas. O arcabouço fiscal estabelece que o total dos gastos pode crescer, em termos reais, em até 2,5%. Ao ano. Assim, quando certas despesas avançam acima do limite, outras precisam crescer menos ou até sofrer cortes para ter um equilíbrio e o governo possa cumprir essa regra. Nesse ano, cerca de 2,3 trilhões de reais em gastos do executivo estão sujeitos ao arcabouço. Desse total, cerca de 1 trilhão e 600 bilhões corresponde a despesas que registram aumento real acima do teto em relação ao ano passado. O Ministério da Fazenda disse que o governo tem adotado medidas para diminuir esse déficit e que o principal desafio é controlar a dinâmica dessas despesas. Fred?
1: Esse assunto certamente vai ser muito explorado aí durante o período eleitoral. A manchete hoje do jornal Estado de São Paulo. Agora vamos para o Globo para encerrar o nosso giro com as capas. O Globo também traz na primeira página a cena ontem do debate na TV Bandeirantes, né? A presença do Renan Santos, Ronaldo Caiado e do Augusto Cury, os únicos candidatos, e os púlpitos vazios ali. Lula, Flávio Bolsonaro e Romeu Zema, que não foram ontem ao estúdio da TV Bandeirantes. Bom, a manchete do jornal Globo trata, Ana Paula Jalme, de uma decisão aí do governo federal, do Banco Central, importante, que quer fazer mudanças para o pagamento do Pix, para o uso do Pix durante a madrugada, não é isso?
2: É, Fred, tudo para dificultar golpes e fraudes. Uma das propostas é permitir que instituições financeiras levem até 72 horas para liberar na conta do destinatário transferências de valores altos feitas na madrugada e suspeitas. O Banco Central não definiu nem o valor que acionaria essa trava, nem o horário a partir do qual ela seria aplicada. Na madrugada, as equipes de segurança dos bancos são menores e, em muitos casos, não existe urgência para que uma transferência de alto valor seja concluída imediatamente nesse período. A proposta manteria o PIX instantâneo para a maioria das operações. Empresas e pessoas que precisam fazer pagamentos recorrentes de madrugada poderiam ter contas previamente habilitadas. O Banco Central quer estabelecer critérios mínimos para identificar essas operações suspeitas, como o valor e o horário da transferência, além de várias operações em sequência, né, em pouco tempo. As medidas são discutidas ainda, depois de ataques a instituições financeiras. Num dos casos mais graves, cerca de 800 milhões de reais foram desviados por meio da invasão de uma empresa de tecnologia que conecta bancos ao sistema de pagamentos. Apesar disso, os indicadores de fraude do PIX melhoraram. O número de transações consideradas fraudulentas caiu de 11 casos a cada 100 mil operações em julho de 2024 para 4,2 em abril desse ano. Para fechar, Fred, o Banco Central também estuda usar a inteligência artificial para calcular a probabilidade de fraude em cada PIX e aperfeiçoar o mecanismo de devolução do dinheiro roubado. Fred, destaque esse do jornal O Globo de hoje.
1: É isso, são os principais assuntos nas capas do dia que a Ana Paula Jalme traz aqui pra gente. 5h31, tá na hora do repórter CBN. Primeiras notícias, volta já já, não sai daí.
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0: Segunda-feira, 24 de agosto de 2026. O primeiro debate entre os presidenciáveis foi marcado pelo esvaziamento provocado pelas ausências dos candidatos Lula, Flávio Bolsonaro e Romeu Zema. Presentes no estúdio, Ronaldo Caiado, Renan Santos e Augusto Cury atacaram os líderes das pesquisas, a quem acusaram de fugir do confronto com os eleitores. Houve divergências sobre temas como segurança pública, relações diplomáticas com os Estados Unidos e a proposta de fim da escala 6x1. O Banco de Brasília marcou para esta segunda-feira uma Assembleia Geral Extraordinária para decidir sobre a abertura de processos judiciais contra ex-administradores da instituição. A medida busca a reparação de eventuais danos financeiros e morais causados ao BRB em transações ligadas ao Banco Master. A fraude é apurada no âmbito da Operação Compliance Zero. Morreu neste domingo, no Rio de Janeiro, aos 77 anos, o pianista, compositor e arranjador carioca Tomás Improta. Ele enfrentava um câncer na garganta. Reconhecido como um dos instrumentistas mais criativos da MPB, Improta integrou bandas históricas de Caetano Veloso e acompanhou ícones como Chico Buarque, Gal Costa e Gilberto Gil. O velório acontece nesta segunda-feira no Caju, na capital fluminense. No horário de Brasília, 5h33.
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0: Gente, de volta aqui com CBN Primeiras Notícias, depois do repórter CBN, abrindo espaço para o noticiário internacional. Você está acostumado sempre ao Fernando Andrade nesse horário. Ele volta amanhã com o Mundo em 3 minutos. Aproveito aqui para falar das repercussões de um terremoto no Japão. Dois, na verdade, né? Dois terremotos de magnitude 5,9 que atingiram diferentes regiões do país neste domingo. O primeiro tremor foi registrado no leste do país, na província de Ibaraki, a nordeste de Tóquio, deixou pelo menos 37 pessoas feridas. A maioria teve ferimentos leves depois de cair ou bater contra móveis e portas durante o terremoto. Tóquio teve 15 feridos.

0: e o problema foi contido, o sistema foi reparado. Não foram registradas anomalias nas usinas nucleares da região, mas mesmo assim é algo que preocupa muito, né, nesse começo de semana, ainda os desdobramentos desse tremor. Dois pontos diferentes no Japão, duas regiões diferentes do Japão. E também, no noticiário internacional, a gente monitora a situação na faixa de Gaza, porque Israel ontem bombardeou duas áreas de Gaza, deixando pelo menos duas pessoas mortas, entre elas um menino de 4 anos e 7 pessoas feridas, segundo autoridades de saúde palestinas. Um dos ataques atingiu um prédio na região central de Gaza e o outro aconteceu no campo de refugiados de Nuseirat. O governo de Benjamin Netanyahu ameaçou intensificar a ofensiva caso cessem os lançamentos de balões, drones e pipas de gás em direção a Israel. Segundo o exército israelense, algumas pipas foram encontradas perto da fronteira, mas não tinham explosivos. O Hamas nega envolvimento e diz que os objetos são lançados por crianças. O grupo acusa Israel de usar esses episódios como justificativa para novos ataques e também por conta de violação do acordo de cessar-fogo firmado em outubro do ano passado. Benjamin Netanyahu segue sofrendo pressão dos Estados Unidos e de países mediadores para cumprir o acordo que prevê a retirada das tropas israelenses da faixa de Gaza, mas ainda não aconteceu isso. São assuntos que vão ter repercussão hoje no noticiário internacional e a gente também vai acompanhar ao longo do dia aqui na programação da CBN. 5h37 agora. Vamos em frente com primeiras notícias. Agora o nosso giro pelo Brasil, né, Ana Paula Jalme?
1: Vamos viajar pelo país.
0: Estamos acordando hoje, segunda-feira, 24 de agosto, com frio em várias partes do país, no sul, no sudeste, lá no norte, no nordeste tem calor. Estava falando lá de Curitiba, Florianópolis, com temperatura abaixo dos 10 graus. Em São Luís, está perto dos 30, tá? Tô vendo aqui 27, 28, já agora é 5 e pouco da manhã, 5h37
1: tá
0: da manhã.
1: Aqui tá fresquinho, né? No Rio.
0: No Rio, 20 graus agora? 20 graus. 19 graus, tô vendo aqui.
1: Já dá para lançar um cachecol, né? A gente carioca.
0: Ó, já tem presença ilustre aqui no nosso estúdio. Daqui a pouquinho a gente fala quem é, né?
1: Vou manter um segredo,
0: Daqui a pouquinho a gente vai trazer aqui o
1: nome
0: nosso
1: de peso,
0: convidado
1: entre a gente.
0: Especial. Convidado especial que estará aqui nessa semana inteira apresentando. Ih, já tô entregando.
1: Já tá adiantando tudo,
0: né? Já tô me entregando. Ah, daqui a pouquinho,
1: suspense,
0: no final do programa, a gente.
1: Vamos ter um suspense.
0: A gente fala. Olha só, Ana Paula, vamos começar o nosso giro por Brasília?
1: Vamos pra Brasília.
0: Brasília, falando do tempo, né? Depois de quase 2 meses de seca, ontem choveu em Brasília. Foi uma chuva inesperada. Atingiu regiões ali do Distrito Federal, moradores da Asa Sul, também da região de Águas Claras, foram surpreendidos pela chuva, que é rara normalmente nessa época do ano. No inverno não chove, né? No Centro-Oeste, no Distrito Federal, mas ontem essa chuva acabou causando uma certa surpresa e o Felipe Igreja vai contar os detalhes aqui pra gente. Bom dia, Felipe!
2: Oi, Fred. No fim de semana, uma chuva inesperada atingiu algumas regiões do DF, mesmo em meio a recordes de umidade relativa do ar baixa nos últimos dias. As gotas de chuva voltaram a aparecer, ainda que timidamente, após 58 dias de seca. Moradores da Asa Sul, Águas Claras e Núcleo Bandeirante foram surpreendidos pela precipitação rara para o mês de agosto. A plataforma Apolinário, abastecida por dados do Instituto Nacional de Meteorologia, contabiliza apenas 2 anos com chuva em 22 de agosto, desde que se tem registro histórico, em 1982 e 1986. O IMET não prevê chuva para os próximos dias e mantém um aviso amarelo de perigo potencial em razão da baixa umidade. A seca tem favorecido as ocorrências de incêndios florestais no DF. Somente no sábado, mesmo dia em que a chuva foi registrada, o Corpo de Bombeiros atendeu a 38 ocorrências de incêndio, com a maior concentração de chamados em Planaltina. Segundo os militares, as condições ambientais permanecem favoráveis à rápida propagação dos incêndios em vegetação, aumentando o risco de surgimento e avanço das chamas em áreas com vegetação seca. Mudando de assunto, ainda no fim de semana, familiares e amigos se despediram da médica veterinária Vitória Vale de Oliveira Pinha, de 36 anos, atacada por um cachorro do Senado Federal. Vitória estava internada em estado grave no hospital de base em Brasília, onde chegou a passar por cirurgia, mas não resistiu aos ferimentos. Vitória trabalhava no canil do Senado.

0: quando foi atacada por um pastor belga malinois. Ela dava ração ao cão e sofreu mordidas no pescoço. A veterinária só foi encontrada momentos depois por um policial legislativo. O animal fazia parte do serviço de cinotecnia e foi retirado das atividades para passar por exames. Segundo o Senado, a vacinação estava em dia. O órgão divulgou uma nota de pesar, lamentando o falecimento de Vitória, expressando solidariedade à família, amigos e colegas dela, e afirmando que ela será lembrada pela dedicação com que sempre desempenhou as suas atividades. O Senado lembrou ainda que Vitória foi estagiária da casa entre 2022 e 2024 e, após se formar, retornou como profissional terceirizada. Por hoje é isso, até mais.
1: É isso aí, essa é a notícia do dia em Brasília. De Brasília, vamos seguir em frente para BH, para Belo Horizonte, né? Você viu aí as imagens do amanhecer na capital federal em Brasília. Amanhecer, entre aspas, tudo escuro, 20 graus, temperatura 30 é a máxima do dia. Hoje não tem previsão de chuva, mas o registro da baixa umidade vai permanecer na capital federal. Vamos seguindo para Belo Horizonte. Belo Horizonte, agora os termômetros estão marcando 17 graus, céu parcialmente nublado, a máxima vai até os 27. E quem chega aqui com a gente para falar sobre eleição, os candidatos ao governo de Minas Gerais entrando aí na segunda semana de campanha eleitoral, agenda no final de semana, o que vem pela frente nessa semana, é a Janaína Regiane, que está aqui com a gente hoje. Bom dia, Janaína.
2: Oi, Fred, um excelente dia para você e a todos. E nós vamos acompanhar a agenda dos candidatos ao governo de Minas Gerais nesta segunda semana de campanha eleitoral. Nesse domingo, Cleitinho Azevedo, do Republicanos, esteve em Patos de Minas, no Alto Paranaíba, para lançamento de uma candidatura regional. Desde o início da campanha, o candidato adota um estilo outsider para tentar se diferenciar do perfil dos outros candidatos, ao fazer transmissões ao vivo em uma rede social. Ananias, do PT, lançou ontem a candidatura de Áurea Carolina para senadora em Belo Horizonte. Nesta semana, Patrus estará mais uma vez em uma agenda de campanha à reeleição de Lula em Belo Horizonte. O presidente volta à capital no próximo sábado para um evento voltado à apresentação das propostas do partido para as mulheres. O ato será na Serraria Souza Pinto. Matheus Simões, do PSD, fez campanha em Ibirité, na região metropolitana e no centro da capital nesse domingo. Nos próximos dias, pretende apostar em sabatinas e debates para combater o desconhecimento sobre a sua candidatura. Alexandre Calil, do PDT, permanece de licença médica e a expectativa é que ele retorne às atividades de campanha nesta semana. Calil passou por um transplante de córnea na última terça-feira na cidade paulista de Sorocaba. Então, é isso, Fred. Um bom dia para você e para todos os nossos ouvintes.
1: Bom dia, Janaína. Janaína Regiane de Belo Horizonte, com destaque dessa segunda-feira. Agora vamos para o Rio de Janeiro, são 5 horas e 43 minutos agora. Rio de Janeiro, hoje temperatura baixa, a máxima do dia é de 21, 22 graus, não vai passar muito disso. Para os cariocas, isso é frio, né, Diogo Bugalho? E no noticiário, a segunda-feira já está começando com informações sobre violência, fechando vias expressas mais uma vez nessa madrugada. Conta aí os detalhes para a gente, Diogo Bugalho, bom dia.
3: Bom dia para você, Fred, também para você, ouvinte do Primeiras Notícias. Batalhão de Operações Especiais, o BOPE aqui da PM do Rio, está fazendo mais uma vez uma operação nos bairros de Vigário Geral, Parada de Lucas e outros ali da região na zona norte da capital carioca, área conhecida como Complexo de Israel. Hoje, cerca de 200 agentes atuam nessa ação e há relato de intenso tiroteio desde pelo menos às 2h30 da manhã. A Avenida Brasil, a rodovia Washington Luiz e a Linha Vermelha chegaram a ser fechadas preventivamente em diferentes momentos, mas a circulação já foi normalizada agora por volta das 5 da manhã. Essas interdições dessas vias vêm se repetindo por causa dos confrontos desde pelo menos a sexta-feira passada. No sábado, a Polícia Militar informou que vai manter uma ocupação permanente, né, por tempo indeterminado ali no Complexo de Israel. A região é o principal reduto do Terceiro Comando Puro, comandado pelo traficante Álvaro Malaquias Santa Rosa, o Peixão, que apesar dos vários mandados de prisão em aberto, Fred, nunca foi preso, nunca foi encontrado pela polícia. É uma região também cercada por outras comunidades dominadas pelo Comando Vermelho, que vem sendo alvo de intensas disputas que a gente vem falando aqui também, né? Região das comunidades Dourado, 30 ali em Cordovil, Brás de Pina, todas essas são dominadas pelo Comando Vermelho e têm sofrido ataques do Terceiro Comando Puro, que tenta expandir a influência ali naquela região. Mais uma manhã conflagrada na Zona Norte, muita atenção para o morador e para o motorista também que tem que passar por lá. E Fred, hoje chove aqui no Rio de Janeiro, chove fraquinho nesse início de manhã. Na última hora, as estações meteorológicas da Barra, Rocinha, Vidigal e Jardim Botânico registraram chuva fraca. Hoje, como você disse, a máxima deve ficar só em 21 graus e a chuva deve chegar a 15 milímetros, aí uma quantidade moderada. Para o ouvinte e espectador que nos assiste pelo YouTube, pelo Globoplay, tá no ar aí a imagem da câmera do Cristo Redentor, né? Mas a gente...
1: Acredite, né? Acredite.
3: Não a tá gente dando pra ver nada. Estamos dentro da nuvem, né?
1: Só dá pra ver a legenda. Lá ali, Pão no de Cristo Açúcar, Redentor. Copacabana, pois
3: é.
1: Né?
3: É onde deveriam estar ali as imagens do Pão de Açúcar de
1: Copacabana. Será que foi a nossa presença ilustre aqui que trouxe toda essa nuvem, essa chuva aqui pro Rio? Há boatos.
3: Olha, né? eu acho que não, viu? Porque não. Já tem uns diazinhos que a gente tá nessa, né?
1: Verdade.
3: Mas olha, é importante destacar também que a Marinha emitiu um aviso de ressaca que vale das 6 horas da manhã de hoje até as 3 da tarde de quarta-feira. Ondas que devem chegar a 2,5 metros ou 3 metros de altura até poder atingir toda a orla da cidade. A orientação é aquela de sempre: evitar entrar no mar e permanecer também em mirantes próximos à orla. Bom manter distância durante a ressaca, Fred.
1: É assim que começa a semana no Rio de Janeiro. Obrigado, Diogo Bugalho, pelas informações. 5 horas e 47 minutos agora. Para São Paulo. São Paulo também está frio agora, 14 graus. Temperatura não vai passar muito dos 20. Dia começando também com céu nublado, céu carregado na capital paulista. Quem está com a gente mais uma vez para trazer os destaques do dia é o Pedro Fagundes. Pedro, bom dia.
4: Bom dia, Fred. Bom dia também aos ouvintes do CBN Primeiras Notícias. Aqui em São Paulo, a gente acompanha os desdobramentos da prisão em flagrante de 4 homens durante uma tentativa de roubo a uma joalheria na região da Sé, que fica no centro da cidade. Com informações da TV Globo, o grupo ele tinha alugado uma sala no mesmo prédio do estabelecimento e passou quase 2 meses observando a movimentação dos funcionários na joalheria. A quadrilha ela usou um maçarico para arrombar justamente a porta da joalheria e ter acesso às joias. Durante a fuga, no entanto, o porteiro do prédio viu os suspeitos guardando os objetos roubados nos veículos e então chamou a polícia. Os PMs encontraram anéis, correntes e relógios e ainda constataram que os veículos tinham placas falsas. Na agenda política, os candidatos à presidência Ronaldo Caiado, do PSD, e Flávio Bolsonaro, do PL, estarão aqui em São Paulo durante o dia de hoje para se unir com empresários e diretores do comércio. Já na disputa estadual, o governador e candidato à reeleição, Tarcísio de Freitas, do Republicanos, participa de um almoço com comerciantes do centro e ainda o candidato do PT, Fernando Haddad, faz uma caminhada em São Miguel Paulista, na Zona Leste. Bem, Fred, esses são os destaques desta segunda-feira. Um bom dia a você e também aos ouvintes do CBN Primeiras Notícias.
1: Obrigado, esse é o Pedro Fagundes de São Paulo. Fomos para São Paulo, Rio, Brasília, Belo Horizonte. As primeiras notícias dessa segunda-feira agora são 5 horas e 49 minutos.
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1: Agora a gente vai acordar o ouvinte do campo, tá na hora do Cassiano Ribeiro trazer o destaque do dia dessa segunda-feira no CBN Agro. Hoje ele vai falar do trigo. Trigo em alerta, as atualizações da safra, especialmente na região sul do país nessa época do ano. Cassiano, bom dia.
7: Bom dia, Fred. Bom dia, ouvinte. Rio Grande do Sul e Paraná são os dois maiores produtores brasileiros de trigo e os dois tentam driblar os efeitos do El Niño. As lavouras de trigo nos dois estados se desenvolvem com índices considerados satisfatórios para esta época, mas obviamente que há um alerta, uma atenção maior por parte dos produtores, especialmente porque as condições do tempo têm favorecido a ocorrência de pragas e doenças nas lavouras. No Rio Grande do Sul, a Imater afirma que as plantações de trigo se desenvolvem regularmente, mas o excesso de chuvas nas últimas semanas e a baixa incidência de sol retardaram a progressão de parte das áreas, o que resulta aí em plantas de portes menores, além de um amarelamento das folhas nas partes inferiores das plantas, no caso das regiões com mais umidade. Apesar das chuvas e dessas características, o potencial produtivo das lavouras continua sendo o mesmo, segundo a Imater. A produtividade média esperada para o Rio Grande do Sul nesta safra é de 2.700 quilos de trigo por hectare. E a colheita no estado é projetada em pouco mais de 814 mil toneladas abaixo dos anos anteriores. Mas ainda é cedo para cravar qualquer número, porque 82% das plantações estão ainda em desenvolvimento vegetativo, ou seja, ainda em estágio inicial. Somente 4% das áreas já estão na fase de enchimento de grãos, a fase final, portanto. No Paraná, segundo o maior produtor nacional de trigo, as lavouras do cereal também se desenvolvem com aspectos predominantemente favoráveis, segundo o último boletim da Secretaria de Agricultura do Estado. O boletim, no entanto, fala da ocorrência também de doenças como oídio e giberela, que são comuns em ambientes de umidade elevada. A colheita do trigo paranaense deve se iniciar já nas próximas semanas em algumas regiões, com perspectivas de produção e qualidade de trigo positivas aí em parte do estado. Nos próximos dias, os técnicos paranaenses devem atualizar, inclusive, as condições das lavouras no estado. Por hoje é isso. Bom início de semana. Eu volto amanhã.
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8: A Federação da Agricultura e Pecuária do Estado de São Paulo, FAESP, manifesta preocupação com a decisão dos Estados Unidos de ampliar as tarifas sobre produtos brasileiros. A entidade reforça que o momento exige equilíbrio, diálogo e atuação diplomática permanente para preservar mercados estratégicos e garantir segurança ao setor produtivo. O agro brasileiro segue investindo em sustentabilidade, rastreabilidade e eficiência para manter sua posição como fornecedor confiável. Ainda assim, decisões externas afetam diretamente a produção, os empregos e a economia. Para a FAESP, medidas dessa natureza aumentam a preocupação do setor produtivo, que depende de estabilidade e previsibilidade para planejar investimentos e manter sua competitividade.
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1: Trânsito. Diogo Bugalho já está de olho aqui para nos contar se tem problemas no trânsito nesse comecinho de manhã. E aí, Diogo?
3: Frederico Goulart, semana começando com algumas ocorrências. Falando aqui das vias expressas, né? Avenida Brasil, a gente falou agora há pouco, houve interdições por causa dos confrontos lá na região do Complexo de Israel. Nesse momento, não há interdição por causa de tiroteio, mas tem um acidente com um carro em Guadalupe, ocupando uma faixa da pista lateral no sentido centro, na altura da loja Obra Max. Carro que saiu da pista e bateu em um poste, trânsito já intenso no trecho. Já na linha vermelha, Fred, no sentido Baixada, ali na altura da Maré, uma pista está interditada também para retirada de um animal de grande porte na via. A gente não sabe que animal é esse, mas as equipes estão trabalhando lá. Atenção pro motorista, só que vermelha nesse momento no sentido centro é a melhor opção, Fred.
1: Ok, Diogo, 5h54.
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1: Bom, encerramento aqui do CBN Primeiras Notícias em grande estilo, porque está ao nosso lado Milton Jung, hoje pela semana toda e na Deja Calado lá em São Paulo. Tudo bem, Milton? Bom dia pra você.
9: Bom dia pra você, Fred. Bom dia, ouvintes. Bom dia, Nadeja. Bom dia, Fred. Bom dia, Milton. Bom dia, ouvintes. Saudades do Rio de Janeiro.
1: É, venha também, né?
9: Vou, por mais tô devendo bonde
1: aqui
9: visita.
1: No Rio, né, Milton?
10: Aqui a gente sempre é bem-vindo.
1: É, tem cafezinho.
10: Tudo.
1: Aí, já te serviram o cafezinho?
10: Tem cafezinho, tem amigos, tem colegas.
1: E a semana toda,
10: tem gente,
1: né?
10: Boa. Semana toda. Durante toda a semana eu vou estar por aqui. Tô chegando hoje. A tarefa mesmo começa amanhã. Tô vindo para cá porque nessa semana nós teremos aqui na programação da CBN, na parceria com o Globo e com o Valor, sabatinas com os candidatos à presidência.
1: Passar a semana inteira aqui, periga não querer voltar, né?
10: Tem isso.
1: Agora, não, Nordeste.
10: Agora, podia melhorar o tempo, né?
1: É. Tá meio feiozinho o tempo aqui no Rio, né?
10: Hoje, né?
1: Pelo menos. Chovendo.
10: Essa semana já foi assim?
1: Foi. Foi assim acontece. Também. Até sexta-feira tava solzão, tava, né? Tava de rachar aqui, mas hoje
9: então
1: deu uma...
9: Então quem será que levou esse tempo pra
1: ele? É, eu já fiz esse comentário aqui, mas...
10: Falou a torcedora do Vasco.
9: Hoje essa bancada, mais uma vez, o saldo de gols da bancada do Jornal da CBN é sempre excepcional. É
10: entre 5
9: né,
10: e 6 gols sempre, tomados.
1: Negativo, né?
10: É, negativos.
1: Escuta, Milton, então você vai participar a partir de amanhã da sabatina?
10: A partir de amanhã a gente tem a sabatina aqui, exato.
1: Até a sexta-feira, o Jornal
10: Entrevistas
1: Globo,
10: Entrevistas individuais,
1: CBN,
10: uma hora e meia de entrevista, das 10h30, meio-dia, sempre ao vivo para quem nos acompanha aqui na CBN e todas as demais plataformas.
1: E a gente espera que os candidatos compareçam, né? Porque no debate ontem, no primeiro debate, tivemos ali ausências importantes, né? Ausências importantes, aquele debate lacração, né? As pessoas... pensando nos cortes, nas redes sociais. Em algum momento, teve gente até que perdeu, que dormiu, que cochilou no meio do debate.
10: Tem uma história do Kassab. Dizem que ele dormiu mesmo.
1: Ele tava com a cabeça
10: assim,
1: meio baixa ali,
10: assim,
1: né?
10: Você tá olhando pra baixo, tá olhando
1: no celular,
10: parece que você tá dormindo. Tem gente que tem essa expressão. Parece que tá dormindo, mas não é exatamente o caso. Pode ser, né? Não sei, eu não tava lá pra ver, eu vi o debate.
1: Chamar o VAR, né?
10: Assisti ao debate. A ausência dos candidatos foi muito ruim, né? Nem o presidente Lula, nem Flávio Bolsonaro, nem Romeu Zema estiveram presentes no debate, o que enfraquece, sem dúvida. Agora não é uma novidade, né, Fred? É uma novidade. Se a gente pensar, o primeiro debate que nós tivemos depois da redemocratização, também promovido pela Band, na época apresentado pela Marília Gabriela, apesar da grande quantidade de candidatos... que participaram, o líder nas pesquisas, Fernando Collor, não foi. Então veja que não é de hoje. E algumas coincidências. Naquele debate, tinha uma figura que estava lá ontem. Ronaldo Caiado. Já era candidato naquela época.
1: Verdade.
10: É impressionante, assim, como as coisas... E outro detalhe, você falou assim, pessoal da lacração. É que você não deve lembrar daquele debate como foi. Rapaz, foi um pega pra capar. Porque sabe essas regras que hoje tem? Quanto tempo... Você pode falar, candidato, por favor. Naquela época não se tinha ainda essa experiência do debate, o calor de um debate. E pensa que você tinha de um lado Brizola,
1: Paulo Maluf,
10: presidente, agora o presidente Lula, mas o Lula ainda, né, naquela versão operário, enfim. Então você imagina ali a discussão como foi. E o Brizola falava por cima do Maluf, o Maluf falava por cima do Brizola, ninguém respeitava nada de tempo. Mas pelo menos era mais rico esse debate, pode ter absoluta certeza, do que foi ontem. É um desperdício.
9: Ontem a gente viu muita tabelinha, né, Milton e Fred? Muita coisa ali com carinha de combinado, muito ataque para quem não esteve presente, como não poderia deixar de ser. E aí, num debate como esse, eu achei que quem mais gerou a identificação ali foi o candidato Gilberto Kassab, realmente, porque para dormir estava excelente.
1: É isso. E logo mais aí no Jornal da CBN a gente vai trazer a cobertura desse debate, repercussão e convidar todo mundo para acompanhar, né? Nessa semana, as sabatinas aqui com o Milton e com grande equipe, grande elenco, né?
10: E estaremos por aqui com toda a equipe também, hoje pela manhã aqui no Jornal da CBN, contando com toda a turma ao nosso lado.
1: Até já, Milton. Valeu.
10: Até mais.
1: Tchau, Nadédia.
10: Até daqui a pouquinho.
9: Tchau.
1: Vamos encerrando aqui o CBN Primeiras Notícias, que teve na produção a Ana Paula Jalme, nos trabalhos técnicos Renato Silva e Ricardo Garcia, convidando você para seguir com a gente no Jornal da CBN. Primeiras Notícias volta amanhã às 5. Uma ótima segunda-feira para você. Até mais.
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0: Segunda-feira, 24 de agosto de 2026, 23% dos candidatos a deputado federal e a senador nas eleições deste ano disputam vagas fora dos seus estados de nascimento. Segundo o levantamento do portal G1, com base em dados da Justiça Eleitoral, são quase 2 mil concorrentes nessa condição em todo o país. Os maiores índices de candidatos de fora do estado estão em Roraima, com 61%, e no Distrito Federal, com 60%. O Rio Grande do Sul registra a menor proporção, com apenas 10%. O Banco de Brasília marcou para esta segunda-feira uma Assembleia Geral Extraordinária para decidir sobre a abertura de processos judiciais contra ex-administradores da instituição. A medida busca a reparação de eventuais danos financeiros e morais causados ao BRB em transações ligadas ao Banco Master. A fraude é apurada no âmbito da Operação Compliance Zero. O Operador Nacional do Sistema Elétrico determinou o corte temporário na geração distribuída de energia neste domingo para evitar a sobrecarga da rede. A medida de emergência, acionada pela segunda vez no ano, atingiu usinas de menor porte conectadas às distribuidoras para equilibrar a alta produção de fontes renováveis com baixo consumo do fim de semana. No horário de Brasília, 6:01.
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3: Seis e dois.
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4: Olá, muito bom dia a você. Este é o Jornal da CBN. Eu sou Milton Jung e ao nosso lado está Natanja Calado. Bom dia para você, Natanja.
3: Bom dia e boa semana, Milton, para você e para os ouvintes do Jornal da CBN.
4: Semana que estaremos apresentando ao vivo, diretamente aqui do estúdio da CBN, no Rio de Janeiro, enquanto a Nadédia segue com a gente no CBN em São Paulo. E juntos agora acompanhamos os principais destaques desta segunda-feira, 24 de agosto de 2026.
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3: O presidente Lula e o candidato Flávio Bolsonaro foram os principais alvos dos adversários no primeiro debate presidencial, por faltarem ao programa.
4: Na última hora, o candidato Romeu Zema do Novo também decidiu não comparecer.
3: Presentes no estúdio, Renan Santos, Ronaldo Caiado e Augusto Cury atacaram os dois líderes nas pesquisas, apontando desrespeito à democracia e fuga do confronto direto.
4: Com apenas metade dos candidatos convidados, o debate na TV Bandeirantes registrou o menor quórum desde 1989.
3: O candidato do Missão, Renan Santos, adotou um tom agressivo contra os ausentes, levando fraldas aos estúdios e explorando os púlpitos vazios.
5: Eles estão fugindo como cadelas, porque eles sabem muito bem que quando eles tiverem um contraditório, eles estão acabados.
6: A gente está sendo muito enfático para ver se na próxima eles vão ter a dignidade de comparecer ao debate para no mínimo se defender. Porque um homem que não tem honra não se defende, fica fingindo que nada acontecendo. O Flávio ontem foi para Barretos dançar. Tava dançando, igual um imbecil lá em Barretos. O Lula, coitado, tem que ficar lá com aquela janja. Era mais fácil ter vindo no debate, queria ter companhias melhores.
4: Ronaldo Caiado, do PSD, lamentou a falta dos principais concorrentes e acusou Lula e Flávio de darem as costas ao eleitorado, achando que a disputa já está decidida.
7: Como é que pode o eleitor ser obrigado a votar? Ele está lá obrigado a votar, senão ele vai ser multado, vai ter penalidade. E de repente, os dois candidatos, o Flávio e o Lula, tá certo? Que são os maiores em rejeição, têm a disfarçatez de realmente não respeitar a opinião pública, de virar as costas para a população, achando que já estão eleitos. Eu pretendo, tá certo? Chegando ao governo, encaminhar ao Congresso Nacional uma lei para que todo candidato, da mesma maneira que ele registra o programa de governo dele, ele tenha que estar presente nos debates.
3: Augusto Cury chegou a anunciar que abandonaria a transmissão em protesto contra Lula.
8: E a gota d'água foi o Lula da Silva fazer uma entrevista ao vivo agora, no mesmo horário do debate da Band. É uma irresponsabilidade, mas os grandes atores estão fora do debate. Estão gastando 30 milhões de reais por mês para impulsionar suas imagens. E eles, inclusive, construíram uma cortina de ferro para ninguém furar essa bolha.
4: As suspeitas de corrupção dominaram as cobranças entre os participantes do debate.
3: Ronaldo Caiado afirmou que Flávio Bolsonaro tem as explicações pendentes do filme Dark Horse, enquanto Lula tem o Dark Lobby, em referência às investigações da Polícia Federal envolvendo Lulinha.
4: Sobre segurança pública, Renan Santos defendeu decretar garantia da lei da ordem e estado de defesa em áreas dominadas pelo crime organizado e prometeu matar os integrantes das facções.
3: Ronaldo Caiado destacou as ações da gestão dele em Goiás, prometeu construir presídios federais e criticou a política nacional.
4: A proposta de redução da jornada de trabalho dividiu os concorrentes.
3: Renan Santos criticou duramente o fim da escala 6x1, afirmando que a medida quebraria as empresas.
5: Imagina o seguinte, alguém chega para você e fala, ó, você vai trabalhar menos. Esse cara falou, o maior inimigo do trabalho, visou. Você vai trabalhar menos e vai ganhar mais. Você acredita? Quando a esmola é demais, o santo desconfia. Mas ele propôs isso. Muita gente acreditou. O projeto, inclusive, foi capitaneado por uma pessoa chamada Erika Hilton, uma mulher muito grande, modelo de passarela. Essa Erika Hilton falou que todo mundo ia fazer isso. Não acredite nesses políticos que estão dizendo para você que você vai trabalhar menos e ganhar mais num país que até as Casas Bahia quebraram.
4: Já Augusto Cury defendeu o modelo 5x2, alegando que o excesso de carga de trabalho gera a síndrome de burnout e adoece os profissionais.
9: Tem um problema, Renan. 30% dos trabalhadores do Brasil estão com síndrome de burnout. Estresse profissional, dores de cabeça, dores musculares, autocobrança, cobrança excessiva. A escala 5x2 atende à necessidade dos trabalhadores. Eles vão poder ter mais tempo com a família, mais qualidade de vida e, consequentemente, produzirão mais.
3: A campanha de Lula justificou a ausência, alegando falta de igualdade nas regras e concentração de ataques adversários.
4: Flávio Bolsonaro publicou um vídeo nas redes sociais para tentar justificar a ausência no programa.
10: Os que vão debater hoje não são meus adversários. Eu respeito todos eles, mas eles definitivamente não são meus adversários. O meu adversário é quem está no poder e está destruindo o Brasil. E você sabe muito bem de quem que eu estou falando. O meu adversário é quem está no poder e faz muita força para acabar com a economia e com a segurança das famílias brasileiras. Você sabe quem ele é. É com ele que eu quero debater.
3: No mesmo horário do debate na Band, a TV Record exibiu uma entrevista com o presidente Lula.
4: O chefe do executivo falou sobre as investigações contra o filho dele, Lulinha, e contra o ex-chefe de gabinete, Marco Aurélio Santana Ribeiro, Marcola.
3: Lula reafirmou que não vai interferir nas investigações, mas criticou os vazamentos sobre o caso.
11: Se alguém está agindo de forma equivocada, de forma errada, então alguém vai ter que ser investigado. E eu não sou um presidente que tento proibir investigação. Eu não ameaço mandar ministro embora. Eu não ameaço punir delegado. Investigue-se. E todo mundo tem o direito de provar se é inocente. Se alguém cometeu erro, e esse erro trouxe prejuízo aos cofres públicos, essas pessoas terão que pagar. Olha, eu acho que há muitas ilações. Nós temos que tomar muito cuidado. Quando começa a vazar, você não pode perder o equilíbrio. Eu tenho dito para as pessoas, se são inocentes, provem. Isso vale para o meu filho e vale para qualquer pessoa. Ninguém está impune se cometeu erro. Portanto, esse é o meu papel do presidente. Meu filho sabe se cometeu erro, ele vai ser julgado, vai ser punido ou vai ser inocentado.
4: Na entrevista à TV Record, o presidente Lula também afirmou que a recente conversa telefônica com Donald Trump foi civilizada e já começou a dar resultados práticos.
3: Essa semana, o ministro do Desenvolvimento, Indústria e Comércio, Márcio Elias Rosa, vai se reunir com o representante comercial dos Estados Unidos, Jameson Greer, para discutir a retirada das sobretaxas americanas aplicadas ao Brasil.
4: Lula afirmou que mantém um diálogo respeitoso com Donald Trump, mas criticou a postura de assessores do governo americano.
11: Eu às vezes tenho a impressão que o Trump é bem melhor na relação política que a assessoria. Eu disse para ele, não é possível, nós conversamos, tudo vai bem. A minha conversa com o Trump é muito civilizada, é muito respeitosa, tanto da minha parte quanto da parte dele. Mas depois do segundo escalão, toma atitudes, sabe, que são impensáveis.
3: 6:10.
4: Amanhã, CBN e os jornais O Globo e Valor Econômico iniciam uma série de sabatinas com os presidenciáveis.
3: As entrevistas estão previstas para começar às 10:30 da manhã e terão duração de 1h30.
4: A primeira sabatina será com o candidato do Novo, Romeu Zema.
3: Na quarta-feira, o entrevistado será Ronaldo Caiado, do PSD.
4: Na sequência, serão ouvidos Renan Santos, do Missão, e Augusto Cury, do Avante.
3: Lula e Flávio Bolsonaro foram chamados, mas não confirmaram presença.
4: 6:11.
3: A polícia do Rio procura por um quinto suspeito de participar do linchamento do ciclista em Copacabana.
4: O homem aparece nas imagens de câmeras de segurança dando um chute em Cláudio Rafael Landeiro, que foi espancado até a morte.
3: Ontem, a Justiça do Rio manteve a prisão temporária de dois entregadores de aplicativo que participaram do espancamento.
4: Felipe Eduardo dos Santos Silva disse em depoimento à polícia que fez mais 3 entregas por aplicativo naquele dia, após o crime.
3: No dia do homicídio, ao abordar Rafael, os dois chegaram a trocar mensagens com outros comparsas.
12: Ai, a tropa, atividade, hein?
4: O assassino ocorreu, ou o assassinato ocorreu após Cláudio Rafael Landeiro ser falsamente acusado de furtar uma bicicleta.
3: O ciclista tinha transtornos mentais e levou mais de 60 pauladas durante 9 minutos.
4: Ontem, o Fantástico divulgou novas imagens da selvageria, em que os justiceiros perseguiram, julgaram e condenaram Rafael à morte.
3: A irmã de Rafael, Fabiana Landeiro Hansen, voltou a cobrar punição aos justiceiros.
13: Justiça para as próprias mãos não existe, porque trabalha da polícia e ponto. Entende? Por mais que eles já estejam presos, tem que dar continuidade a todo o processo, não deixar isso cair no esquecimento. E depender de mim, não vai. Eu não vou parar, não vou desistir. Vou lutar até o fim pelo meu irmão e eu não vou deixar cair no esquecimento, de jeito nenhum.
4: 6:13.
3: A dentista Júlia Falcão relatou ao programa Fantástico da TV Globo as agressões que sofreu do marido, o empresário da Faria Lima, Ivo Velcós.
4: Caso mais recente ocorreu após um jantar, quando ela foi agredida a socos no carro e ameaçada com uma arma de choque elétrico e um taco de beisebol.
3: Imagens de câmeras de segurança registraram a dentista encolhida na calçada, tentando pedir socorro às seguranças particulares da rua.
4: Júlia contou que, em vez de ajudá-la, o segurança da rua auxiliou o marido a levá-la à força de volta para o imóvel do empresário.
14: Liguei para a polícia, deu errado, e eu desci do carro e vi que tinham dois seguranças na rua. O segurança estava do meu lado, ele viu tudo. E eu, por favor, me ajuda. Eu olhava para ele pedir ajuda e ele não se movia. E aí é onde ele chega pro segurança e fala, coloca ela para dentro agora, que eu vou acabar com essa... Ele me pega de um lado, eu me debato, e o segurança pega do outro, e eu tento me soltar deles, e obviamente eu não consigo, porque eles são muito mais fortes. E aí o segurança consegue me colocar do portão para dentro, e é onde ele fecha o portão. Quando a gente entra na sala... o taco de beisebol tá lá, e é onde ele pega e começa a correr atrás de mim com o taco de beisebol, e eu imploro, eu choro, eu falo, por favor, eu não fiz nada, desculpa, em choque, assim, eu abaixo, e aí ele vai com o taco de beisebol e eu coloco a mão na frente.
3: Júlia Falcão relatou que o ciclo de violência doméstica começou antes do casamento e se agravou ao longo de 2 anos, com humilhações, isolamento e violência patrimonial, sendo impedida de exercer a profissão e de ter acesso aos próprios bens.
4: Ela contou que também foi estuprada pelo ex-marido ao longo do relacionamento.
3: Ivo Velcós foi denunciado pelo Ministério Público e virou réu por lesão corporal qualificada e ameaça, permanecendo em prisão preventiva.
4: A defesa do empresário afirmou em nota que ele nega ter atentado contra a vida da ex-mulher ou cometido crimes sexuais.
3: 6:15.
4: Palmeiras goleou o Vasco por 4-1 e abriu 6 pontos de vantagem para o vice-líder Flamengo, que perdeu por 2-1 para o Cruzeiro.
3: O Coritiba venceu o Corinthians por 2-1 e subiu para a 8ª posição na tabela com 34 pontos.
4: O São Paulo perdeu para o Lanterna Chapecoense por 1-0 e chegou a 10 partidas sem vencer no Campeonato Brasileiro.
3: Nos outros jogos de domingo, o Bahia venceu o Vitória por 2-1, o Bragantino derrotou o Grêmio por 1-0 e Santos e Mirassol empataram por 1-1.
4: Hoje, às 20h, Botafogo e Atlético Paranaense fecham a 24ª rodada.
3: No Campeonato Brasileiro Feminino, os confrontos das quartas de final foram definidos nesse fim de semana e começam no próximo domingo.
4: O Grêmio vai enfrentar o São Paulo, o Flamengo pega a Ferroviária, o Cruzeiro encara o Corinthians e o Bahia duela contra o Palmeiras. Estes são alguns dos destaques de hoje do Jornal da CBN. E você é nosso convidado, venha participar, mande sua mensagem para o nosso WhatsApp, o 11 999 11 9981, DDD é 11, número 999 11 9981. 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
3: 6:18.
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0: Agora são 6:19. Você que está acompanhando o Jornal da CBN no Rio de Janeiro, um ótimo dia. Seja bem-vindo, seja bem-vinda. Quem está comigo desde as 5 da manhã, quem chegou agora. Sou Frederico Goulart, faço companhia até as 9:30 da manhã. Agora falando dos assuntos da cidade, as notícias do Rio Prestação de Serviço, quer saber do tempo do trânsito, como é que tá o transporte público nesse comecinho de manhã. Participe aqui com a gente, 997642381, o número do WhatsApp para o ouvinte do Rio, 997642381. Sintoniza a nossa programação também com imagens, quer ver as cenas desse amanhecer nublado, chuvoso aqui no Rio de Janeiro, céu carregado, a gente mostra lá no Globoplay. Estamos ao vivo no Globoplay com imagens também aqui do nosso estúdio e os ouvintes estão com a companhia do Milton Jung também aqui no Rio de Janeiro, os ouvintes do Rio durante toda essa semana. Sempre muito bem-vindo e sempre quando o Milton tá aqui é aquela coisa, né? O WhatsApp do Rio fica em polvorosa, né, Milton? Você sabe que você é adorado aqui pelos ouvintes do Rio, né? Daqui a pouquinho vai começar a ter convite. Ah, vamos pra roda de samba, vamos pra não sei aonde, vou mandar uma comidinha aí pro Milton, mandar um café. Todo mundo tá, né, mobilizado aqui com a sua presença. Bom dia de novo,
4: Gosto Milton. Gosto desse carinho. Quem não gosta de ser bem acolhido? Mas o Rio de Janeiro sempre nos acolheu bem. Aliás, acolhe muito bem o trabalho da CBN.
0: É isso. Milton que estará aqui para sabatina dos candidatos à presidência da República, começando amanhã até a próxima sexta-feira. A gente vai reforçando esse convite, né? Ao longo das próximas horas. Bom, Milton e ouvintes, vamos começar os trabalhos nessa segunda-feira. Como eu disse, uma manhã chuvosa, nublada aqui no Rio de Janeiro, temperatura de 21 graus. Hoje os termômetros não vão passar muito disso. Tá saindo de casa agora, leva o seu casaco, né? Leva o seu agasalho, tem alerta de ressaca. Pode chover em alguns momentos aí ao longo das próximas horas. E a gente já vai acionar logo o Diogo Bugalho para atualizar o cenário para quem tá passando ali pela Avenida Brasil, né, pela linha vermelha, no trecho da Cidade Alta, Parada de Lucas, no entorno do Complexo de Israel, porque mais uma vez tivemos confronto ali na região com impactos no trânsito. O Diogo traz os detalhes para a gente. Bom dia de novo para você, Diogo.
1: Bom dia de novo, Fred. Bom dia também para você, ouvinte do Jornal da CBN. Fred, as vias expressas, Avenida Brasil, Linha Vermelha e Washington Luiz, estão liberadas nesse momento, depois de interdições mais cedo, né, durante a madrugada, por causa dos confrontos na região do Complexo de Israel. Houve relato de tiroteio por volta das 2h30, 3 da manhã, lá naquela região, tiroteio bastante intenso. O BOPE, Batalhão de Operações Especiais, segue ali no complexo, hoje com cerca de 200 agentes no local. É uma ocupação por tempo indeterminado, que começou já na sexta-feira, vai entrando hoje pelo quarto dia. A PM informou em nota que o principal objetivo dessa ação é conter as disputas territoriais entre facções criminosas nas comunidades do entorno, além de combater quadrilhas que utilizam essas localidades como base para a prática de roubos de veículos e de cargas e também exploração ilegal de serviços públicos. Essa operação, Fred, também tem como foco o enfrentamento a práticas de perseguição e intolerância religiosa, principalmente contra praticantes de religião de matriz africana e outros segmentos cristãos. Isso porque a dominação ali do Terceiro Comando Puro no Complexo de Israel, como esse próprio nome indica, né, tem um componente religioso, e aí a PM está atenta também a esse tipo de prática de intolerância. Daqui a pouco, às 6h30 da manhã, a PM vai dar uma entrevista detalhando essa operação, a situação lá no Complexo de Israel. A gente tá de olho por aqui, tendo qualquer novidade, volta para trazer para o nosso ouvinte, Fred. Nesse momento, vejo que o trânsito na Avenida Brasil, sentido centro, ali naquela região de Parada de Lucas, Cordovil, Vigário Geral, tá um pouco carregado, mas como eu disse, fluindo sem interrupções, sem interdições nesse momento. Volto a ressaltar que a linha vermelha hoje é uma melhor opção, Fred.
0: Tá certo, Diogo. A gente vai seguir atualizando aqui ao longo da manhã. São 6h23. Vamos a outros destaques dessa segunda-feira aqui no Rio. A justiça manteve a prisão temporária dos entregadores de aplicativo envolvidos na morte do ciclista Cláudio Rafael Landeiro, espancado em Copacabana. O caso chama atenção para os chamados episódios de justiça com as próprias mãos. Só no primeiro trimestre desse ano, o estado registrou mais de 500 ocorrências desse tipo, uma média de 5 por dia. A gente acompanha hoje também a agenda dos candidatos, os principais candidatos ao governo do estado do Rio de Janeiro. Eduardo Paes, do PSD, estará em São Gonçalo, na região metropolitana. Douglas Ruas, do PL, começa o dia com panfletagem na Central do Brasil e depois participa de caminhadas e carreatas pela zona sudoeste. Ontem, Os dois candidatos também percorreram diferentes regiões do estado. Eduardo Paes esteve em Campos, no Norte Fluminense, onde se reuniu com lideranças políticas. Douglas Ruas passou por Queimados, Japeri e Belfor Roxo e depois seguiu para Macuco, no interior do estado. O ex-governador Antônio Garotinho, do Republicanos, não teve atividades públicas de campanha neste domingo. O Rio Rotativo Digital chega hoje a mais 3 bairros, Tijuca, Barra da Tijuca e São Conrado. Com a expansão, 1.201 vagas passam a integrar o sistema, que tem cobrança digital e limite de permanência de até 6 horas por veículo no mesmo dia. O modelo já funciona em trechos da Lagoa e da Orla da Zona Sul. A Prefeitura anunciou ontem um plano de mobilidade para Santa Cruz, na Zona Oeste, com mais de 70 quilômetros de intervenções. O projeto prevê 2 viadutos sobre a linha de trem, novas vias, ciclovias e mudanças em acessos que hoje concentram o trânsito na região. A partir de hoje, também começam a circular 115 ônibus novos em 10 linhas que atendem a Zona Oeste. E a gente vai falar também da ressaca. A Marinha emitiu um aviso, um alerta, que começa a valer. Começou agora há pouco, às 6 horas da manhã, e segue até às 3 da tarde da próxima quarta-feira. Previsão de ondas de até 2,5 metros de altura, entre 2,5 metros e 3 metros de altura em toda a orla. Então, evite atividade física. A gente vai trazer aí as informações também ao longo do dia. São 6 horas na região, né? Evite atividade física na região, por conta das ondas, mas não deixe de fazer a sua atividade física aí nesse, especialmente na segunda-feira, pós final de semana, né? Que todo mundo costuma dar uma exagerada. Agora são 6 horas e 26 minutos.
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0: Diogo já falou aí do trânsito na linha vermelha, na Avenida Brasil, no trecho do Complexo de Israel. A gente está monitorando outros pontos da cidade também. Um aviso para quem está pela Lagoa. Aconteceu agora há pouco um acidente na Avenida Lineu de Paula Machado. Tem uma faixa que está ocupada na altura da Rua Batista da Costa. Os bombeiros estão ali no local, a Polícia Militar também, o trânsito intenso na região. Na Lagoa, portanto, esse acidente que aconteceu há alguns minutos, causando transtornos para o motorista que está por ali. Quem está pela ponte Rio-Niterói, por enquanto, não há problemas no sentido Rio, no sentido Niterói. 13 minutos é o tempo de travessia. Neste momento, 21 graus temperatura no Rio. Já eu volto com outras notícias.
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0: Muito bom dia, Eduardo Hauen.
1: Bom dia, Milton. Bom dia, Nadédia. E bom dia a todos os ouvintes.
2: Bom dia, Hauen.
0: Hauen, Juliana Marques, nosso ouvinte, mandou mensagem para bemestar@cbn.com.br. Tenho 55 anos e treino Kung Fu, musculação e pilates, totalizando ao menos 6 dias por semana de treino. Fiz uma cirurgia de hérnia umbilical e estou há 4 semanas em repouso. Percebo a forte perda de massa magra e quero voltar às minhas atividades. Como fazer para não arriscar o resultado da cirurgia, Eduardo Hauen?
1: Bom dia, Juliana. Milton, o principal, Juliana, é calma. Perder força, perder massa muscular depois de 4 semanas parado, isso é normal. E a boa notícia é que volta rápido mesmo treinando aí, voltando o treino devagarzinho, né? Então, o que a gente precisa? Como é que a gente faz? Sempre, Juliana, tem que estar alinhado ao cirurgião, pela gravidade, o tamanho da sua cirurgia, porque isso é individual. Mas, de forma geral, a gente sempre inicia com caminhada leve, né? Logo depois, ali de 2 semanas depois da cirurgia, sempre respeitando a dor. Então, pilates leve, musculação, costuma ser liberado aí entre 2 a 4 semanas pós-cirurgia. Agora, para esforço mais pesado, como aquele levantamento de peso, se a cirurgia usou tela, geralmente após 4 semanas já começa a liberar respeitando a dor. Agora, se essa cirurgia foi corrigida sem uso de tela, geralmente espera um pouco mais, de 4 a 6 semanas. Ou seja, Juliana, você que já passou 4 semanas, você já inicia a musculação se o seu cirurgião liberou. Dessa forma, começa com pilates leve, caminhada, sem fazer prancha no início, sem forçar o abdômen. E a musculação também. Então, um agachamento pesado você evita, levantamento de peso, terra você evita. É tudo que força muito a pressão abdominal. Agora, você já pode ir começando, respeitando dor e levantando a carga aos poucos. Agora, Milton e Nadeja, o Kung Fu, né, ou o Jiu-Jitsu, Judô, esses artes marciais, por ter contato físico e ter quedas, a gente é o último a voltar. Porque só mesmo depois que o cirurgião liberar, depois que ela estiver fazendo musculação, sem dor, aí sim podemos voltar, porque a gente evita quando tem contato pelo menos mais de 6 semanas. Agora, tem que ter uma atenção muito grande. Formou um caroço ali na região da cicatriz, começou a doer forte, teve inchaço ou vermelhidão, na hora procurar o médico, procurar o seu cirurgião para ver se está tudo bem com a cirurgia. Então, de forma resumida, volta gradual, ou seja, aos poucos, sempre combinado aí com quem fez a cirurgia e sempre respeitando a dor.
0: Perfeito. E a Juliana pode até, se quiser, depois de voltar a treinar, entender como é que o corpo dela está reagindo a todas essas mudanças, a retomada dos trabalhos, compartilhar com a gente essa experiência, como foi, até porque assim ajuda também na orientação de outros dos nossos ouvintes que têm passado por algo semelhante. É só mandar mensagem aqui para o bemestar@cbn.com.br. Muito obrigado, Hauen. Até amanhã.
1: Até amanhã. Bom dia a todos.
2: Bom dia.
0: Obrigado. Antes da gente ir para o repórter CBN, deixa eu fazer uma correção em relação aos placares dos jogos que nós trouxemos agora há pouco, logo na abertura do jornal da CBN. No clássico baiano, o Bahia venceu por 2-0 o Vitória, e não 2-1, como a gente disse agora há pouco. O placar do Vasco estava certo, né, Nadédia?
2: Infelizmente estava.
0: Do Grêmio também?
2: Também estava.
0: Então,
2: foi aquilo mesmo, não tem para onde fugir.
0: Não tem para onde fugir. Tá bom. Bom, também não... Convenhamos que pro torcedor do Vitória não ajudou muito também, né? Porque, de qualquer forma, já tinha perdido. Mas então é isso, tá bom, gente? Só para confirmar aqui então o placar, e a gente foi alertado aqui por alguns ouvintes, eu agradeço muito pela gentileza de vocês, sempre atentos. Bahia 2-0 em cima do Vitória, foi isso. Vamos pro repórter CBN.
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0: segunda-feira, 24 de agosto de 2026. O ministro do Desenvolvimento, Márcio Elias Rosa, vai se reunir nessa semana com o representante comercial dos Estados Unidos, Jameson Greer. O encontro é resultado do telefonema entre os presidentes Lula e Donald Trump na sexta-feira. Em entrevista à TV Record, no domingo, Lula afirmou que mantém diálogo respeitoso com Trump, mas criticou a postura de assessores do governo americano após a recente imposição de tarifas ao Brasil. O BRB marcou para hoje uma Assembleia Geral Extraordinária para decidir sobre a abertura de processos judiciais contra ex-administradores da instituição. A medida busca a reparação de eventuais danos financeiros e morais causados ao BRB em transações ligadas ao Banco Master. A fraude é apurada no âmbito da Operação Compliance Zero. O primeiro debate entre os candidatos à presidência foi marcado por críticas às ausências do presidente Lula, do senador Flávio Bolsonaro e do ex-governador Romeu Zema. O confronto na TV Bandeirantes reuniu apenas Ronaldo Caiado, Renan Santos e Augusto Cury. Ao longo do programa, os candidatos discutiram temas como economia, segurança pública, educação e polarização política. O ministro do Supremo Tribunal Federal, Flávio Dino, determinou que o Congresso considere nulas as emendas parlamentares indicadas por presidentes de partidos sem mandato e ex-deputados. A decisão ocorre após o bloqueio de recursos ligados a Valdemar Costa Neto, do PL, e ao ex-presidente da Câmara, Eduardo Cunha. Os dois são investigados pela Polícia Federal por direcionar verbas públicas sem exercerem mandato. No horário de Brasília, 6h33.
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0: Atualizando o cenário para o motorista que está agora pela linha amarela em direção à região do Fundão. O trânsito fica um pouco mais lento a partir do trecho de Del Castilho até a saída para a Avenida Brasil. No sentido contrário, para a Barra da Tijuca, está fluindo bem. Tem um pouco de congestionamento só no trecho do pedágio. Um acidente agora há pouco na Avenida Brasil, no trecho ali de Realengo, carro e moto. É no sentido centro da cidade, tem uma faixa ocupada na altura da estrada do Engenho Novo. Os bombeiros estão atuando no local. Na ponte, continua em 13 minutos o tempo de travessia em cada um dos sentidos.
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Chegou até mim um texto curto que circula por aí, sem autor confirmado, e que tem mais psicologia do que muito tratado. Diz assim: arrisque-se pela trama, arrisque-se pelo seu eu de 80 anos que ficará feliz por você ter feito isso. Arrisque-se pelas histórias que você terá. Arrisque-se pelo seu eu mais jovem, que não pensou que você chegaria tão longe.

0: mesma pergunta. E se? Esse e se já paralisou muita gente. O eu mais jovem é a testemunha. Aquele menino, aquela menina, olhando para a sua vida de hoje com os olhos de quem não imaginava que você chegaria até aqui. A gente esquece o quanto já andou. Vive medindo a distância para o que falta e nunca a distância do que ficou para trás. Honrar quem você foi também é uma forma de coragem. E a trama, claro. Essa palavra é preciosa. A vida boa não é a vida sem capítulo ruim, é a vida com enredo. Ninguém senta para ouvir a história de quem nunca saiu do lugar seguro. As melhores histórias e biografias são sustentadas por quem arriscou, tropeçou, levantou e trouxe o caos de volta. O risco calculado de hoje é a memória de amanhã. A prudência excessiva também cobra, só que em silêncio, lá na frente, quando não dá mais tempo de refazer. Seu eu de 80 anos está esperando para ver o que você decide agora.
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3: Lando Norris venceu o GP da Holanda na manhã deste domingo em uma prova muito movimentada no circuito de Zandvoort. O atual campeão mundial largou na pole position e viu a prova ser interrompida logo na primeira volta, quando Max Verstappen rodou e bateu forte na última curva, que ainda estava molhada por conta de uma chuva que caiu mais cedo na Holanda. Desespero para os fãs do tetracampeão, que lotaram as arquibancadas de Zandvoort para a despedida do circuito, que deixa o calendário da Fórmula 1 na próxima temporada. A prova foi suspensa com a bandeira vermelha por conta do acidente de Verstappen. Na relargada, Andrea Kimi Antonelli saiu da terceira posição para tomar a ponta. O italiano só foi perder a liderança na reta final da prova, quando Norris passou Antonelli e Lewis Hamilton na mesma volta. Hamilton brigou pela última vaga no pódio até o último giro, mas George Russell, da Mercedes, se segurou para ficar com o terceiro lugar, logo atrás de seu companheiro Kimi Antonelli. Charles Leclerc ficou atrás de Hamilton em quinto, Oscar Piastri da McLaren foi o sexto, seguido pela Red Bull de Liam Lawson. Nico Hülkenberg, companheiro do brasileiro Gabriel Bortoleto na Audi, foi o oitavo colocado, com Fernando Alonso da Aston Martin e Pierre Gasly da Alpine, completando os 10 primeiros. Bortoleto fechou a prova apenas em 13º, depois de rodar na primeira volta e cair para o fim do pelotão. Com a segunda vitória seguida, Lando Norris subiu para a quarta posição e aos poucos volta a se aproximar dos líderes na tabela de classificação. Já Kimi Antonelli aumentou sua vantagem na liderança para 59 pontos para seu companheiro de equipe, George Russell. Lewis Hamilton aparece em terceiro com os mesmos 183 pontos de Russell, mas atrás no critério de desempate. A Fórmula 1 retorna agora daqui 2 semanas para o GP da Itália, 13ª etapa da temporada no tradicional circuito de Monza. De São Paulo, André Neto.
4: 6h39 agora, ainda hoje aqui no Jornal da CBN, claro, vamos conversar com você sobre o debate e as ausências no debate presidencial ontem. Debate que não tem ausência é o nosso aqui, aliás, hoje numa marca especial. Temos os 50 debates para o Brasil, hoje chegamos à metade dessa jornada, é o 25º debate e vamos tratar sobre a nova reforma da Previdência. Há necessidade de uma revisão daquela reforma da Previdência que foi feita alguns anos atrás? Ou devemos continuar com as regras atuais? Igor Rocha, da FGV, Mariel Biqueiroz, que é do Centro Nacional para a Prevenção e Resolução de Conflitos Tributários, já confirmaram suas presenças aqui no debate de hoje, logo depois das 8h30 da manhã. 50 debates para o Brasil.
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2: 6:41.
3: Bom, para você que está acompanhando o Jornal da CBN aqui no Rio de Janeiro, vou acionar novamente o Diogo Bugalho, que vai explicar que hoje, nessa segunda-feira, esse comecinho de semana, a implementação das vagas do Rio Rotativo Digital está avançando agora para outros bairros da cidade. O Diogo vai explicar para onde. E aí, Diogo?
4: Fred, os motoristas que estacionam na Tijuca, São Conrado e Barra vão precisar se adaptar aí ao novo sistema de cobrança do estacionamento rotativo da prefeitura. O governo municipal incluiu 1.201 vagas dos três bairros no novo sistema. Com a mudança, o estacionamento passa a ser cobrado por períodos de 2 horas e o motorista pode ficar no máximo 6 horas na mesma vaga ao longo do dia. Aquele sistema que a gente já vem falando bastante aqui na CBN, pagamento é feito pelo aplicativo do Jaé, e aí o talãozinho de papel é aposentado. Os guardadores, eles passam a ser somente fiscais, né? Verificadores ali dos dados coletados eletronicamente. Essa mudança aí está incluindo 176 vagas na Tijuca, principalmente no entorno da Praça da Afonso Pena. Já na Barra são 625 vagas, a maioria na Orla, ali na Avenida do PP e Avenida Lúcio Costa, também em torno da Praça do O. E em São Conrado, 400 vagas, também na Orla, na Avenida Prefeito Mendes de Moraes. Nos três bairros, o Rio Rotativo Digital funciona todos os dias, das 7 da manhã às 11 da noite. A prefeitura está prevendo ainda um período de adaptação para essas novas áreas. As multas e remoções só vão começar 7 dias depois do início, né? Do início dessa implementação, que começa hoje, portanto, já está valendo para essas áreas. São sinalizadas ali com placas de trânsito esses bolsões de estacionamento, esses locais que agora passam a fazer parte do Rio Rotativo Digital, tema que tem dado o que falar aqui, né? Muitas reclamações também. A gente vai acompanhando mais essa nova etapa, Fred.
3: É isso. Deixa eu aproveitar, inclusive, a presença do Milton Jung, né? O Milton pode até trazer um pouquinho da experiência lá de São Paulo, né? Porque São Paulo já implementou várias outras capitais esse esquema de organização das vagas públicas já há muito tempo. O Rio está bem atrasado aí, né, nessa história. E, enfim, a experiência lá é positiva, Milton?
5: É surpreendente que o Rio de Janeiro só entre agora, ou avance somente agora, num processo digital como esse, algo que, convenhamos, qualquer pequena cidade pelo Brasil, você já vai encontrar o sistema digitalizado na palma da mão dos motoristas, ou seja, bastante simples fazer isso, né? É até de levantar desconfianças por que se demorou tanto. E funciona muito bem. Só que não é esse sistema de 6 horas, não. Lá funciona de 2 horas no máximo, porque a ideia é do estacionamento rotativo. Duas horas no máximo.
3: Aqui a gente tem de 2 em 2, podendo renovar até 6 horas. É. O período máximo seria de 6 horas. Muita gente reclama porque, eu trabalho mais do que 6 horas, eu preciso fazer alguma coisa num tempo maior, enfim. Mas se a ideia é implementar o estacionamento rotativo, as vagas têm que rodar, né? E aí a gente iniciou lá na...
5: É um rotativo, uma peronomútil, né?
3: A gente iniciou na Lagoa, numa área bem pontual, depois foi para Orla, agora está indo para alguns bairros mais populosos da cidade. Agora vamos ver como é que vai ser na prática e a aceitação da população e principalmente, né, como é que vai funcionar o esquema ali de flanelinha e tudo mais. Vamos trazendo os detalhes aqui para o nosso ouvinte.

0: 6h45.
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2: As pesquisas eleitorais têm sido realizadas com diferentes focos, diferentes olhares, algumas delas nacionais. Outras mais localizadas fazem recortes estaduais, até para entender como está cada candidatura. E aí nós estamos falando da candidatura nacional em determinadas regiões. Uma pesquisa da Datafolha com recorte estadual aponta para a vantagem de Bolsonaro, Flávio Bolsonaro, em São Paulo e Rio de Janeiro e no Distrito Federal. Já o presidente Lula consegue ampla vantagem em Pernambuco e no Piauí. Em Minas Gerais, aquele estado sempre considerado decisivo para a disputa pelo Planalto, Lula está numericamente à frente, mas pela margem de erro, os dois estão tecnicamente empatados. Acompanhe a reportagem.
3: Uma nova pesquisa do Instituto Datafolha, divulgada no sábado, mostra como está a disputa presidencial em 6 estados do país. Os números revelam que o senador Flávio Bolsonaro, do PL, aparece à frente nas intenções de voto nos estados de São Paulo, Rio de Janeiro e no Distrito Federal, nos cenários de segundo turno. Por outro lado, em Pernambuco e Piauí, o presidente Lula do PT é quem lidera. Em Minas Gerais, há um empate técnico entre os dois. Em São Paulo, o maior colégio eleitoral, embora Flávio e Lula tenham um resultado mais próximo no primeiro turno, 37 a 33% para o senador, o filho de Bolsonaro tem 47% contra 42% do atual presidente no segundo turno. A margem de erro é de 2 pontos para mais ou para menos em São Paulo. Já no Rio de Janeiro, berço do bolsonarismo, Flávio tem 49% no segundo turno, enquanto Lula soma 40%. No primeiro turno, com mais candidatos na disputa, a diferença entre os dois é menor. O senador do PL marca 41% ante 36% do petista. No estado, a margem de erro da pesquisa é de 3 pontos. No DF, o senador do PL também aparece em vantagem contra o presidente Lula, com 51% das intenções de voto contra 31% do petista em um eventual segundo turno. Em Minas Gerais, estado considerado decisivo para a disputa pelo Planalto, Lula marca 46%, enquanto o candidato do PL soma 42% em um eventual segundo turno. Mas como a margem de erro em Minas é de 3 pontos, há empate técnico entre os adversários. No primeiro turno, quando outros nomes são colocados na disputa, Lula tem vantagem de 6 pontos, 37 a 31%. Para o cientista político André Rosa, embora Minas Gerais seja apontado como um estado decisivo, as diferenças da disputa podem estar em São Paulo, onde mesmo com vantagem, Flávio não consegue abrir uma diferença maior para Lula.
4: Ele está com vantagem, mas não está com ampla vantagem. Por exemplo, nas eleições em que o PSDB ele tinha um protagonismo maior, ele conseguia ter ali, às vezes, mais de 60, 70% do eleitorado com o PSDB. Isso aconteceu com o Alckmin, isso aconteceu com outros players políticos que disputaram um pleito pelo PSDB. Hoje, isso está um pouco parecido, né? Tem a vantagem, mas também essa vantagem ela já não é tão elástica quanto antes. Então, por isso que hoje eu vejo o estado de São Paulo e o próprio Rio de Janeiro muito mais estratégicos que Minas Gerais hoje.
3: Lula se dá melhor nos estados do Nordeste. Em Pernambuco, o petista tem ampla vantagem no embate contra Flávio no segundo turno, 62% a 29%, assim como no Piauí, 68% a 24%. Em ambos os estados, a margem de erro da pesquisa é de 3 pontos. O levantamento foi contratado pelo jornal Folha de São Paulo e pela TV Globo e é o primeiro do tipo feito pelo Datafolha após o início das campanhas eleitorais. De Brasília, Felipe Igreja.
2: Daqui a pouquinho tem Pedro Doria com a gente aqui no Jornal da CBN. Agora são 6h50.
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7: 6h51.
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9: Vamos falar de futebol. Ontem o Vasco da Gama foi goleado pelo Palmeiras e se afundou ainda mais, né, na zona de rebaixamento. 4-1 foi o resultado da partida e aconteceu em São Paulo, 24ª rodada do Brasileirão. Vasco até que fez um primeiro tempo bom, criou algumas chances ali na primeira etapa, poderia ter inclusive saído na frente, mas depois do segundo tempo, meu amigo, Vasco sofreu um apagão em 10 minutos. Palmeiras marcou 3 gols, decidiu a partida. Flaco Lopes abriu o placar logo no primeiro minuto do segundo tempo. Vitor Roque ampliou aos 5 e o Maurício fez o terceiro aos 10. O Flaco ainda marcou mais um nos minutos finais. O Vasco descontou com o Colídio já nos acréscimos. Com a derrota, o Vasco chega a 8 rodadas sem vencer no Brasileirão e continua na zona de rebaixamento. A equipe está em 19º lugar com 22 pontos apenas. Agora o Vasco volta as atenções para a Copa do Brasil, né? No meio de semana vai receber o Vitória pelo Campeonato Brasileiro. O compromisso vai ser com o Cruzeiro no próximo sábado em São Januário. Essa derrota aí do Vasco pro Palmeiras acabou atrapalhando o Flamengo, o maior rival do Vasco da Gama, porque o Flamengo no sábado foi derrotado pro Cruzeiro lá no Mineirão. 2-1, o jogo aconteceu na noite de sábado. Então, Palmeiras venceu o Vasco, foi até 51 pontos. A vantagem voltou a ficar em 6 pontos. O Flamengo está em segundo com 45. E o Fluminense, no sábado, venceu o Remo no Maracanã, placar de 2-1. O Fluminense está no G4, está na quarta colocação, 41 pontos, os mesmos 41 pontos do Atlético Paranaense. Depois dessa vitória, né, o Fluminense mudou de treinador, conseguiu engatar uma sequência de vitórias e o Marcão, o eterno auxiliar técnico, foi efetivado depois da vitória sobre a equipe do Remo no final de semana. Segundo a diretoria da equipe do Fluminense, ele vai ser o técnico do Fluminense aí para os confrontos decisivos da Libertadores e para a sequência do Campeonato Brasileiro. Hoje tem Botafogo às 8 horas da noite contra o Atlético Paranaense para encerrar essa rodada de número 24 do Campeonato Brasileiro, cobertura aqui do Futebol Globo CBN. Como eu disse, 8 da noite, Botafogo e Atlético. É isso. É, fortes emoções no Campeonato Brasileiro, Milton Jung. E o seu Grêmio tá onde? Deixa eu ver aqui a tabela.
2: Vai o ter Grêmio que baixar tá embaixo, muito a tabela, né? Pra você tá encontrar. Embaixo. Tá pertinho do Vasco.
9: Mas tá fora ainda da zona de rebaixamento. Um pontinho só, né? Um ponto acima do Mirassol, que é o primeiro lá na zona de rebaixamento. O Grêmio tem 25, o Mirassol tem 24 pontos.
2: Você sabe que ali tem uma disputa regional, né? Grêmio e Inter estão com o mesmo número de pontos na beira da zona de rebaixamento.
9: Depois a gente vai falar o que está acontecendo com o futebol gaúcho, tá? Quero sua resposta. Daqui a pouquinho tem outras notícias do Rio para você.
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0: Muito bom dia para você, Pedro Doria.
1: Bom dia, Milton. Bom dia, Nadédia. Milton pegando uma chuvinha aqui no Rio, né?
0: Pois é, rapaz. Vê que vim em busca de sol e o que eu encontrei por enquanto foram temperaturas baixas, céu nublado, mas enfim. Quem sabe? Temos uma semana inteira para uma mudança de tempo por aqui. Muito bom. Meu amigo, vamos lá. Quando vem aquela decisão de bloquear alguns serviços do Discord, em reação ao caso da menina Lívia, quem conhece tecnologias digitais já chamava atenção para as diversas formas de se furar qualquer tipo de bloqueio. E um dos mais comuns é o uso de VPN. O uso dessa ferramenta, não por acaso, explodiu na semana passada aqui no Brasil?
1: Pois é, Milton, é pelo menos de uma empresa, a Proton, que é uma das principais empresas, tem umas outras três ou quatro muito grandes também. A gente conhece as estatísticas dessa empresa porque ela divulgou. Aumentou na semana passada em 800% o número de clientes brasileiros na Proton VPN. Sabe, Milton, a maior parte dos brasileiros não sabe exatamente o que é uma VPN. Possivelmente muitos dos nossos ouvintes nesse momento estão querendo entender do que a gente está falando. É um serviço que você instala no seu celular, no seu smartphone, no seu tablet, no seu computador, onde for, e ele disfarça a origem de onde você está navegando pela internet. Então, se você quiser fingir que você está navegando das Ilhas Canárias, de Londres, de Pequim, dos Estados Unidos, do Canadá, da França, de onde for, você pode usar esse serviço. Então, o que acontece? Se por um acaso, e foi o que aconteceu, a NPD, a Agência Nacional de Proteção de Dados, proíbe uma plataforma como o Discord de transmitir lives para o Brasil, essa plataforma põe lá um bloqueio nacional. E vale para todo mundo que está usando a internet do Brasil. Agora, se você parece estar navegando vindo de Londres, essa proteção, esse bloqueio não funciona. Ou seja, quando a NPD fez a proibição das lives no Discord, todos os brasileiros de bem passaram a estar proibidos de usar aquele sistema. Agora, a garotada, que inclui, evidentemente, os facínoras que promovem suicídios online, maus-tratos de animais, maus-tratos de adolescentes, tudo mais, eles sabem usar VPNs e, nesse momento, estão usando VPNs. Quer dizer, se o intuito era impedir aquelas pessoas de usarem o sistema, Milton, a proibição não funciona.
2: E as ferramentas de verificação de idade ainda estão bem atrasadas, né, Pedro Doria?
1: Estão bem atrasadas, Nadeja, e vamos lá, porque esse pedaço é um pedaço importante. O ECA Digital, né, o Estatuto da Criança e Adolescente Digital, ele já inclui essa obrigação. As plataformas digitais todas precisam saber qual é a idade de quem está usando os seus sistemas. E você tem maneiras sofisticadas de fazer essa identificação. Por exemplo, por reconhecimento de rosto. Você olha para o meu rosto, vê os fios brancos na minha barba, o sistema logo entende que eu não tenho 18 anos de idade. E esses sistemas são extremamente eficientes. A Inglaterra está usando, a Austrália está usando, muita gente está usando. A Discord já tem esse sistema pronto para o uso. O problema é o seguinte, quando tentaram implementar, veio uma onda de reclamações dos usuários. As pessoas não querem ser reconhecidas, as pessoas não querem fazer o teste, as pessoas não querem esse tipo de sistema. Então, o que essas plataformas realmente precisam é da exigência legal. Porque se tem uma exigência legal, elas podem simplesmente dizer para os usuários, olha, eu sinto muito. Eu sou obrigada a ter esse tipo de sistema de identificação. Agora, o que ocorre no ECA Digital é que o ECA Digital deu um prazo. As empresas digitais, isso não é só o Discord, são todas elas, têm até o ano que vem para implementar esses sistemas. E elas provavelmente vão esperar até lá para fazer essa implementação. É a lei brasileira, é como escolhemos escrever a lei brasileira que deu este prazo para as plataformas.
0: O que você está dizendo é que, por enquanto, a proibição não tem tido resultado, pelo menos não com o objetivo que era tentar eliminar esses grupos que atuam de forma ilegal no dia a dia, independentemente de haver bloqueio ou não.
1: É isso, Milton. A gente tem na cabeça, muitas vezes, e veja, Eu tenho emoções, eu sou pai de adolescentes, eu entendo plenamente o pânico das pessoas, o medo das pessoas. Só que com muita frequência, as pessoas têm esse impulso de achar que você resolve o problema na internet simplesmente saindo proibindo. Você proíbe o uso e pronto, acabou. E na internet não funciona assim, porque os usuários mais hábeis sabem driblar essas proibições absolutas todas. O que a gente precisa, na verdade, é estabelecer relacionamentos com essas empresas e premiar, de certa forma, as empresas que atendem as autoridades, as empresas que têm canais diretos que permitem à polícia e os investigadores fazerem denúncias e bloquear maus usos no momento em que um determinado crime esteja acontecendo e tudo mais. A gente precisa estabelecer essas relações. E uma das coisas que eu tenho insistido é o seguinte: o Discord, por exemplo, é uma empresa pequena que, de fato, favorece a privacidade dos seus usuários, mas é uma empresa muito mais responsiva do que, para comparar, um Telegram. A gente devia estar premiando essas ações, porque elas são muito mais úteis para impedir crimes do que essas proibições absolutas. O brasileiro pode dormir tranquilo achando que o Discord está proibido de fazer lives e crimes como o da menina Lívia não vão acontecer mais. Só que isso não é verdade.
0: Muito obrigado, Pedro Doria. Um bom dia para você.
1: Bom dia. Até semana que vem.
2: Bom dia. Mais.
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0: Segunda-feira, 24 de agosto de 2026. Um homem morreu num confronto entre integrantes de torcidas organizadas do Bahia e Vitória, em Salvador. A vítima foi atingida por golpes de faca e chegou a ser levada para um hospital, mas não resistiu. Policiais militares interceptaram o grupo e apreenderam facas e artefatos explosivos. 6 suspeitos foram presos. Em campo, o Bahia derrotou o Vitória por 2-0. 56% dos eleitores ouvidos numa pesquisa do Datafolha disseram que participariam das eleições deste ano, mesmo se o voto não fosse obrigatório. O número é maior entre os homens mais velhos, mais instruídos e mais ricos. O Datafolha ouviu 2.058 pessoas entre os dias 18 e 20 de agosto. A margem de erro é de 2 pontos percentuais para mais ou para menos e o nível de confiança chega a 95%. O código de registro no TSE é BR-04496/2026. O pianista, compositor e arranjador Tomás Improta será velado hoje no Rio de Janeiro. Ele morreu aos 77 anos no domingo. O artista enfrentava um câncer na garganta. Reconhecido como um dos instrumentistas mais criativos da MPB, Improta fez parte de bandas históricas de Caetano Veloso e acompanhou nomes como Chico Buarque, Gal Costa e Gilberto Gil. Ao menos 3 pessoas morreram em bombardeios de Israel em Gaza, incluindo uma criança de 4 anos. A informação é da Defesa Civil Palestina. O governo israelense afirmou que vai intensificar a ofensiva caso o Hamas mantenha os lançamentos de drones contra o país. O Exército de Israel informou que um comandante da facção terrorista foi morto na ofensiva. No horário de Brasília, 7:04.
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1: Quem está pela ponte Rio-Niterói, o tempo de travessia subiu um pouquinho, agora está em 16 minutos no sentido Rio. A lentidão vai dos acessos até o Mocanguê para Niterói sem dificuldades. 13 minutos é o tempo que você vai gastar. Deixa eu atualizar aqui o cenário para quem está pela região de Guaratiba. Aconteceu um acidente com carro e moto na Avenida Dom João VI. É no sentido Barra da Tijuca, uma faixa está ocupada, altura do BRT Mato Alto. Ali o trânsito está bem lento, bem intenso para o motorista que passa pela região.
2: 7:05.
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4: Muito bom dia a você que escolheu ficar mais bem informado ouvindo o Jornal da CBN. Amanhã desta segunda-feira, dia 24 de agosto de 2026. Vemos ontem à noite o primeiro debate presidencial deste ano. Debate que teve muitas ausências. 6 convidados, apenas 3 compareceram. O Pedro Fagundes acompanhou e traz aqui um resumo dos principais momentos do encontro dos candidatos. Pedro Fagundes, bom dia.
5: Bom dia, Milton, Naded, e também a todos que estão nos ouvindo. Metade dos candidatos convidados faltou ao primeiro debate presidencial realizado pela Band neste domingo. As principais ausências, Lula do PT e Flávio Bolsonaro do PL, já tinham anunciado que não participariam. Neste domingo, Romeu Zema do Novo também desistiu. Ele afirmou que o debate perdeu o propósito sem os dois líderes das pesquisas, mesmo após o evento ter sido adiado por uma semana. Foi o debate presidencial mais esvaziado desde a redemocratização 1989. Ronaldo Caiado, do PSD, que também disputou a eleição de 89, aproveitou as ausências para provocar Lula e Flávio.
6: Eu nunca imaginei na minha vida você vir com a campanha, a mais importante eleição da história do país, e de repente os dois que estão disputando ali as maiores rejeições junto ao eleitorado brasileiro se negarem a estar presente. Você não pode admitir um problema que tem de um lado o Dark Horse e do outro o Dark Lobby.
5: Já Augusto Cury, do Avante, chegou a ameaçar desistir uma hora antes do debate. Ele criticou Lula por ter gravado uma entrevista para a Record, exibida no mesmo horário do debate eleitoral.
7: E a gota d'água foi o Lula da Silva fazer uma entrevista ao vivo agora, no mesmo horário do debate da Band. É uma irresponsabilidade. Mas os grandes atores estão fora do debate. Estão gastando 30 milhões de reais por mês para impulsionar suas imagens. E eles, inclusive, construíram uma cortina de ferro para ninguém furar essa bolha.
5: Apesar da ameaça, Cury acabou participando normalmente do debate. Com Lula e Flávio fora, as principais críticas foram dirigidas ao presidente da República. Renan Santos, do Missão, chegou ao estúdio carregando fraldas com os nomes dos dois adversários. Ele também atacou Flávio Bolsonaro e afirmou que a candidatura do senador favorece a reeleição de Lula.
8: O Lula quer que o Flávio Bolsonaro seja candidato. Ele quer, porque o único candidato que o Lula é capaz de vencer é o Flávio. O Flávio é fraco, o Flávio não é inteligente. O Flávio tem gravíssimos déficits cognitivos. A última vez que o Flávio participou de um debate, ele teve problemas gástricos. O Flávio é aquele cachorrinho que saiu machucado na ninhada. E olha que os irmãos dele são Carluxo, Jair e Renan. Então o Lula quer que o Flávio seja candidato. O Flávio é envolvido em todos os escândalos de corrupção possíveis. O Flávio vê um escândalo de corrupção e fala, quero.
5: Lula foi o primeiro a recusar o convite. A equipe do presidente se incomodou justamente com a presença de candidatos de direita como Renan Santos e Romeu Zema, que pela legislação não precisariam ser convidados e, portanto, avaliou que Lula ficaria isolado como um alvo dos demais candidatos. Já Flávio Bolsonaro desistiu logo depois do anúncio de Lula, diante da ausência do petista. Ele condicionou a participação à presença de Lula, uma vez que, sem o presidente, seria ele quem concentraria os ataques dos demais candidatos. Milton.
4: Obrigado, Pedro Fagundes. O senador Flávio Bolsonaro, candidato do PL, publicou um vídeo nas redes sociais para tentar justificar a ausência no programa.
9: Os que vão debater hoje não são meus adversários. Eu respeito todos eles, mas eles definitivamente não são meus adversários. O meu adversário é quem está no poder e está destruindo o Brasil. E você sabe muito bem de quem que eu estou falando. O meu adversário é quem está no poder e faz muita força para acabar com a economia e com a segurança das famílias brasileiras. Você sabe quem ele é. É com ele que eu quero debater.
4: 7:10.
2: E como você ouviu, durante o debate foi exibida uma entrevista com o presidente Lula. Vamos a Brasília, Felipe Igreja, como foi essa entrevista? Bom dia.
10: Bom dia, Nadédia, Milton e todos que nos acompanham. O presidente Lula afirmou que o filho dele, Fábio Luiz Lula da Silva, conhecido como Lulinha, precisa provar a própria inocência diante das acusações que enfrenta. As declarações foram dadas em uma entrevista à TV Record, no mesmo horário do debate na TV Band. O petista disse que ninguém está acima da lei, nem mesmo o próprio filho, e que orienta Lulinha a se defender e apresentar a versão dele sobre os fatos. Lula também declarou que se o filho tiver cometido algum erro, deverá responder por isso.
11: Se alguém está agindo de forma equivocada, de forma errada, então alguém vai ter que ser investigado. E eu não sou um presidente que tento proibir investigação. Eu não ameaço mandar ministro embora. Eu não ameaço punir delegado. Investigue-se. E todo mundo tem o direito de provar se é inocente. Se alguém cometeu erro, e esse erro trouxe prejuízo aos cofres públicos, essas pessoas terão que pagar. Olha, eu acho que há muitas ilações. Nós temos que tomar muito cuidado. Quando começa a vazar, você não pode perder o equilíbrio. Eu tenho dito para as pessoas, se são inocentes, provem. Isso vale para o meu filho e vale para qualquer pessoa. Ninguém está impune se cometeu erro. Portanto, esse é o meu papel do presidente. Meu filho sabe se cometeu erro, ele vai ser julgado, vai ser punido ou vai ser inocentado.
10: As declarações acontecem após o STF autorizar a abertura de 3 inquéritos contra Lulinha por suspeita de tráfico de influência junto ao governo federal. A investigação ainda está em andamento e a defesa de Lulinha nega as acusações. Na entrevista à TV Record, o presidente Lula também afirmou que a recente conversa telefônica com Donald Trump foi civilizada e já começou a dar resultados práticos. Esta semana, o ministro do Desenvolvimento, Indústria e Comércio, Márcio Elias Rosa, vai se reunir com o representante comercial dos Estados Unidos, Jamison Greer, para discutir a retirada das sobretaxas americanas aplicadas ao Brasil. Lula afirmou que mantém um diálogo respeitoso com Donald Trump, mas criticou a postura de assessores do governo americano.
11: Eu às vezes tenho a impressão que o Trump é bem melhor na relação política que a assessoria. Eu disse para ele, não é possível, nós conversamos, tudo vai bem. A minha conversa com o Trump é muito civilizada. É muito respeitosa, tanto da minha parte quanto da parte dele. Mas depois do segundo escalão, toma atitudes, sabe, que são impensáveis.
10: Ainda na entrevista, Lula rebateu as críticas sobre inflação alta e o preço dos alimentos. O petista disse que a inflação média em seu governo foi de 4,5% e que a de alimentos é de 13,6%, mas é 4 vezes menor do que a registrada no governo Bolsonaro. Ainda segundo o petista, a sensação de estar caro é porque mudaram os hábitos de alimentação, os juros estão mais elevados e porque as pessoas estão comprando mais coisas e utilizando mais coisas e que num eventual novo governo pensa em criar um programa de educação de economia popular. Nadédia.
2: Obrigada, Felipe Igreja, em Brasília.
4: E Nadédia, amanhã, aqui a CBN, ao lado do Jornal Globo e Valor Econômico, nós iniciaremos a série de sabatinas com os candidatos à presidência. As entrevistas estão previstas para começar às 10h30 da manhã, terão duração de 1h30. Primeira sabatina amanhã será com o candidato do Novo, Romeu Zema. Na quarta-feira, o entrevistado será Ronaldo Caiado, do PSD. Na sequência, serão ouvidos Renan Santos, do Missão. E fechamos sexta-feira, Augusto Cury, do Avante. Lula e Flávio Bolsonaro foram convidados também, foram chamados, mas não confirmaram presença. Estarão na sabatina os nossos colegas Lauro Jardim e Malu Gaspar e a Maria Cristina Fernandes, além da minha presença também, apresentando esta sabatina que se inicia amanhã em mais um passo que nós estamos dando aqui nessa cobertura eleitoral. Semana passada tivemos as sabatinas com os candidatos ao governo de São Paulo, semana que vem Minas Gerais, depois teremos aqui no Rio de Janeiro também, enfim, nessa série que nós estamos fazendo para deixar as pessoas mais bem informadas sobre o que acontece na política e na disputa eleitoral. E claro, temos também os nossos 50 debates para o Brasil. E nesse debate, ninguém falta. 7h15.
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2: 7h17.
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1: E para você que está acompanhando o Jornal da CBN aqui no Rio, a gente está informando desde cedo, desde o CBN Primeiras Notícias, que a Polícia Militar está fazendo mais uma operação ali no chamado Complexo de Israel contra o tráfico de drogas. É aquela área dominada pelo Peixão, né? Pelo traficante Peixão. E a ação hoje, mais precisamente, está acontecendo na área de Vigário Geral, Parada de Lucas. São mais de 200 policiais envolvidos hoje nessa dinâmica. Houve registro logo cedo de intenso confronto, intenso tiroteio. Avenida Brasil, a linha vermelha, chegaram a ser interditadas, já foram liberadas, isso foi durante a madrugada. E é a segunda fase daquela operação que começou na última sexta-feira, no Complexo de Israel. A primeira etapa, os policiais atuaram na região dos Cinco Bocas, Pica-Pau e Cidade Alta. Na sexta-feira, você se lembra, a polícia chegou a encontrar carros-bomba, né, e barricadas com explosivos que eram acionados à distância ali naquela região. Hoje é mais um dia com uma mobilização grande, são centenas de policiais ali naquela região de Vigário Geral e Parada de Lucas. Mas não é a única área da cidade que está recebendo operação nessa manhã. O Diogo Bugalho vai trazer os detalhes aqui de outras dinâmicas também nesse momento, né, Diogo?
3: Isso aí, Fred. Os policiais militares estão em pelo menos 5 locais nessa manhã de segunda-feira. Tem operação emergencial, de acordo com a PM, no Complexo do Chapadão, zona norte do Rio. Ação que busca combater facções criminosas, restabelecer a ordem pública e garantir a livre circulação na região, que vem sendo aí palco de diversas operações também na última semana. Há uma operação ainda nas comunidades Pombo Sem Asa e Cascatinha, em Vargem Grande, na Zona Oeste. Tem como objetivo reprimir o crime organizado, também apreender armas, drogas e veículos roubados. A PM faz ainda ações na Gardenia Azul, também na Zona Oeste, e na comunidade do Cebinho, em Mesquita. Lá na Baixada Fluminense, 2 criminosos foram presos e uma pistola, radiotransmissor e drogas foram apreendidos. Além disso, como você disse, como nós estamos falando aqui desde cedo, tem essa grande operação do BOPE na Cidade Alta, na região ali do Complexo de Israel, e houve registro de tiros nas imediações da rua Bulhões Marcial agora há pouco, por volta das 6h55 da manhã. Situação ainda conflagrada por lá, a gente segue monitorando tanto essa quanto outras regiões aqui da cidade, Fred.
1: Então os relatos de tiroteios continuam ali, né? Por volta de 7 horas na Bulhões de Marcial, novos registros desde a madrugada. A tensão permanece ali no Complexo de Israel. A gente vai atualizando, o BOP está na região e daqui a pouquinho a gente traz outros desdobramentos para você. São 7 horas e 21 minutos.
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1: César Soares, tudo bem com você, César? Bom dia.
6: Olá, bom dia, Fred. Uma ótima manhã também. Fria, chuva, esquenta e com ressaca para todos os ouvintes.
1: É, não tá fácil não, né?
6: Não tá mesmo, viu? Com esse céu nublado, tá difícil, viu?
1: E o Milton Jung tá aqui com a gente, né? Essa semana toda, você sabe, né, certo? Ele vai apresentar o jornal aqui. Ele quer saber.
6: Bom dia, Milton, também. Prepara o casaco, viu, Milton?
4: Eu só quero que você me ajude e diga para todos que estão nos acompanhando que essa mudança de tempo, esse tempo ruim por aqui, não tem nada a ver comigo.
6: Tá, pode deixar. Mas eu acho que tem a ver um pouco comigo, né? Porque eu acho que eu trouxe a frente fria lá de São Paulo para cá, né? Eu peguei na mão e trouxe, né? Trazendo aí essa nebulosidade toda, essa condição de um céu mais carregado, temperatura mais baixa, né? Hoje o máximo é só de 21 graus, gente. O que, que é isso, né? No Rio de Janeiro, 21 graus. Né? 21 de máxima com sensação só
1: um
6: de 19.
1: De cachecol, de luva pelas ruas hoje, né?
6: Exato, exato, exato. Pessoal, aproveitando aí o look de frio, né? Porque a gente vai ter esse frio pelo menos até quarta-feira, tá? Mas, ó, já tem um horizonte bom aí de mudança, né? Mas, por enquanto, o predomínio ainda é desse céu mais carregado, dessa chuva que vai e volta ao longo do dia de hoje. Inclusive, essa chuva pode dar uma apertada em alguns momentos, né? E até com moderada intensidade. E as rajadas de vento, elas não vão soprar tão fortes quanto nos últimos dias. As rajadas máximas hoje ficam na casa aí dos 50 km por hora e de forma bem isolada. O único problema que a gente tem hoje por conta desses ventos fica na condição do oceano mesmo, que traz aí uma condição de ressaca com ondas que podem chegar até 3 metros, segundo informações da Marinha do Brasil, viu, Fred?
1: E esse alerta vai até quarta-feira também, né?
6: Até quarta-feira, essa condição para ressaca, depois disso, não é só o mar que melhora, tá? A condição do tempo também, porque até quarta a gente tem condição de mais instabilidade, um céu mais carregado, temperaturas mais baixas na terça também, na casa dos 23. Na quarta começa a ensaiar uma subida com máxima de 26 graus, mas é a partir de quinta, sexta-feira, que a gente já passa a ter temperaturas aí se aproximando e até mesmo passando dos 30 graus, e aí a gente volta a ter calor na cidade do Rio de Janeiro, e tempo firme também. Também com bastante sol, viu, Fred, Milton?
1: Então hoje é o dia mais frio da semana?
6: Certo. Hoje é o dia mais frio da semana. A gente começou meio que com, digamos, com um pé frio, vamos dizer assim, mas a tendência é que esse pé vai esquentando, esquentando, esquentando ao longo dos próximos dias, com certeza, Fred.
1: Sábado e domingo foi um pouco assim também, né? Meio cinzento aqui no Rio, nublado, chuvoso,
6: sim,
1: né?
6: Sim, sim. E com chuva que até apertou em vários momentos, principalmente na noite de sábado, né? Deu uma apertada boa na chuva, né? E essa condição deve perdurar ainda ao longo do dia de hoje, também da terça-feira principalmente. Mas aí depois, lá na quarta-feira, já começa o sol a se fazer mais presente, temperatura subindo, vai fazendo cada vez mais calor, a temperatura vai subindo mesmo, né, a partir de quinta-feira. E aí, fim de semana, sol forte, calor, óculos de sol, protetor solar, para ninguém botar defeito, Fred.
1: Tá, e quinta e sexta-feira, então, o Milton vai poder pegar aquela prainha, né?
6: Com certeza, viu, Milton? Aproveita por mim, porque eu tô indo embora na terça-feira, então não vou conseguir aproveitar.
1: Tá certo. Amanhã você tá aqui, então, com a gente de novo?
6: Amanhã, Hannah já tá de volta com vocês.
1: Tá, boa semana, César. Obrigado.
6: Até mais. Tchau, tchau.
1: Esse, o César Soares, com a previsão do tempo. Tá um pouquinho de tudo nessa semana aqui para o morador da cidade do estado do Rio. São 7h25 agora.
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1: Deixa eu atualizar a Avenida Brasil. Agora há pouco eu falei ali de um acidente, né, que aconteceu no sentido centro da cidade, na altura de Realengo. Tava atrapalhando bem o trânsito porque uma faixa está ocupada perto da estrada do Engenho Novo. Os bombeiros estão no local, o trânsito continua difícil porque não houve ainda a liberação. Avenida Brasil com alguns pontos de lentidão nessa manhã. Também a ponte Rio-Niterói já subiu, o tempo de travessia está passando dos 20 minutos no sentido Rio. Dos acessos até o Mocanguê você vai encontrar dificuldades. Para Niterói sem problemas, daqui a pouquinho outras notícias do Rio.
2: 7h26.
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0: Bom dia para você, Miriam Leitão.
1: Bom dia, Milton. Bom dia, Nadédia. Bom dia, ouvintes da Rádio CBN.
2: Bom dia, Miriam.
0: Já de volta, conectada, tudo garantido,
1: pois
0: seguro.
1: É.
0: Que bom.
1: Pois é, mas foi bom. Viajei bastante.
0: Imagina.
1: É um trabalho só para novembro, mas que eu tive que fazer agora. É, trabalho de reportagem que é muito bom sempre, né?
0: Não tenha dúvida nenhuma, mas enfim. É, foi por uma ótima causa. Agora vamos lá. E mesmo assim você não deixou um dia sequer aqui os nossos ouvintes sem a sua análise, sem a sua informação. E a gente retoma as nossas conversas ao vivo, então, aqui no programa, e trazendo já alguns resultados, talvez a gente pode dizer assim, daquela conversa que se teve entre o presidente Lula e o presidente dos Estados Unidos, Donald Trump, voltaram a se conversar.
1: Pois é, e isso eu primeiro queria falar sobre essa conversa, né? Foi muito bom ter tido essa conversa, foi muito bom ter conseguido ter uma conversa cordial. Esse diálogo entre os presidentes é fundamental. A diplomacia presidencial é muito importante. O presidente Lula a exerce muito bem e o presidente Trump, ele é muito centralizador, tem muita decisão na mão dele. Então, essa conversa é fundamental para começar a reduzir o impacto da decisão. A gente também não pode ter muita expectativa, porque tudo que eles vão conseguir agora, quando retomarem agora os contatos a nível, que já começa hoje, a nível ministerial, eles vão tentar, o Brasil vai tentar mitigar o dano, porque revogar a medida das tarifas de 25%, mais as de 12,5%, isso ninguém tem esperança. O ministro Márcio Elias, do Desenvolvimento, já disse, não esperar isso. O que, que tem que esperar? Esperar a conversa sobre cada um dos produtos para ver se consegue aumentar a lista de exceções. Então, o presidente da CNI disse que tem 4 mil produtos atingidos e que isso é muito ruim, é ir produto por produto para ver se consegue reduzir e aumentar a capacidade de diálogo. O ministro Márcio Elias vai conversar virtualmente com Jameson Greer, que é o secretário comercial da Casa Branca e é a pessoa que lá nos Estados Unidos cuida disso, da questão do comércio, né? Eles têm outros interlocutores, mas esse escritório só existe na estrutura do governo americano. Não tem uma coisa similar no Brasil, né? Esse escritório comercial da Casa Branca, chamado USTR. Mas ele é muito importante, ele tem muito poder, muito processo passa por lá. Então, essa conversa com Jameson Greer e o ministro Márcio Elias é muito importante. Vai ser acompanhado por um representante do Itamaraty, é fundamental. O Itamaraty tem profissionais da negociação, sabe como conduzir. É importante que esteja o olho do Itamaraty acompanhando essa conversa. E aí, agora é a vida que segue. Conversa vai, conversa vem. Tem que ser esse tipo de diálogo para ver se consegue reduzir a tensão. Porque a tensão chegou no nível máximo com esses dois outros tarifaços de agora, né? Então, a conversa botou os negociadores no trilho. Vamos ver o que sai daí, Nadédia.
2: Miriam, chama muita atenção essa fala do ministro de que o tarifaço é definitivo, que não se espera recuo, a gente tem que jogar o jogo pequeno, né? Brigar pela lista de exceções, tentar conseguir o máximo possível.
1: É, mas ao mesmo tempo não pode ignorar, não pode deixar de lado a ambição. O ministro falar isso é bom porque ele reduz as expectativas e ele vai passo a passo. O Brasil tem que lutar para revogar essa primeiro esses 25%, porque o que eles estão falando especificamente não tem fundamento, como disse o presidente Lula. Sobre desmatamento, o Brasil tem tentado reduzir o desmatamento e tem conseguido no governo Lula, e estava tendo retrocesso no governo Bolsonaro, agora está tendo avanço no combate ao desmatamento. O caso do Pix é nossa soberania, nosso direito de ter a forma de pagamento mais fácil para o país. Eu viajei agora pelo interior do país muito, muito profundo e chegava em lugares que as pessoas tinham colocado uma antena de de internet, porque só recebiam em Pix. Um lugarzinho lá no meio do nada. Recebia em Pix, porque as pessoas não carregam mais muito dinheiro. Então, para eles conseguirem manter seus negócios, eles têm que ter o Pix. Eu vi isso na prática. Agora, por outro lado, o meu comentário está terminando, mas eu queria dar uma palavra a mais. O Brasil tem que saber o que, que leva na manga também. Não pode chegar lá, olha, vocês vão ver isso aqui, o que, que o Brasil tem a oferecer? E tem espaço, né? O etanol pode ser reduzido a tarifa como parte da negociação? Que outras coisas o Brasil tem que levar para a mesa de negociação? Ele tem que pensar nisso para que a negociação avance, né? Mas só de haver esse diálogo, a retomada de diálogo, a conversa entre Lula e Trump já foi um avanço muito grande.
0: Muito obrigado, Miriam, e um bom dia para você. Boa semana.
1: Boa semana para todos nós.
2: Boa semana.
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0: Segunda-feira, 24 de agosto de 2026. 23% dos candidatos a deputado federal e senador nas eleições desse ano disputam vagas fora dos estados de nascimento. Segundo o levantamento do portal G1, com base em dados da Justiça Eleitoral, são quase 2 mil concorrentes nessa condição em todo o país. Os maiores índices de candidatos de fora do estado estão em Roraima, com 61%, e no Distrito Federal, com 60%. O Rio Grande do Sul registra a menor proporção, com apenas 10%. A dentista Júlia Falcão relatou à TV Globo a violência que sofreu do marido, o empresário da Faria Lima, Ivo Velcós. O caso mais recente aconteceu após um jantar. Ela foi agredida a socos no carro e ameaçada com uma arma de choque elétrico e um taco de beisebol. Imagens de câmeras de segurança registraram a dentista encolhida na calçada, tentando pedir socorro às seguranças particulares da rua. Júlia contou que, em vez de ajudá-la, o segurança da rua auxiliou o marido a levá-la à força de volta para o imóvel do empresário. Botafogo e Atlético Paranaense fecham às 8 da noite de hoje a 24ª rodada do Campeonato Brasileiro. Ontem o Palmeiras goleou o Vasco por 4-1 e abriu 6 pontos de vantagem para o vice-líder Flamengo, que perdeu de virada por 2-1 para o Cruzeiro no sábado. O Coritiba venceu o Corinthians por 2-1 e subiu para a 8ª posição com 34 pontos. O São Paulo perdeu para o Lanterna da tabela, Chapecoense, por 1-0 e acumula 10 partidas sem vencer na competição. Nos outros jogos de domingo, o Bahia bateu Vitória por 2-0, o Bragantino derrotou o Grêmio por 1-0 e Santos e Mirassol empataram por 1-1. No Campeonato Brasileiro Feminino, os confrontos das quartas de final foram definidos no fim de semana e começam no próximo domingo. O Grêmio vai enfrentar o São Paulo, o Flamengo pega a Ferroviária, o Cruzeiro encara o Corinthians e o Bahia duela contra o Palmeiras. No horário de Brasília, 7h34.
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1: Informações atualizadas do trânsito para quem segue agora pela linha vermelha, o trecho de lentidão agora, principalmente ali da Maré até o Caju, no sentido centro da cidade, para a Baixada, sem dificuldades, sem pontos de retenção. Quem está circulando pela Zona Sul, por enquanto, encontra boas condições na Orla, Avenida Delfim Moreira, Vira Solto, Atlântica, Aterro do Flamengo, Enseada de Botafogo. Pelo Rebouças, tem lentidão no sentido Zona Sul e também no sentido centro. Santa Bárbara é uma opção melhor para quem sai da Zona Sul em direção ao centro, mas quem segue ali para Laranjeiras encontra um pouquinho de dificuldade.
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0: incêndio na carroceria da carreta e do ônibus, que ficaram completamente destruídos com o fogo. O acidente aconteceu por volta das 5 da manhã. Pelo menos 6 pessoas foram encaminhadas para um hospital de Sete Lagoas, em estado grave. Segundo a Polícia Rodoviária Federal, houve mortes no acidente, mas ainda não é confirmado o número de vítimas. Segundo a concessionária que administra a rodovia, a BR-040 está interditada no sentido Belo Horizonte. O acidente foi no quilômetro 491, perto da praça de pedágio da rodovia, em uma curva. Já uma faixa da pista no sentido Brasília foi liberada. E neste momento, a rodovia apresenta congestionamento de 8 quilômetros no sentido Rio de Janeiro e 4 quilômetros no sentido Brasília. Equipes do SAMU, Polícia Militar e Polícia Civil também estão no local. Milton.
1: Esse foi o Marcelo Martins, às 7h37.
2: Seguimos em Belo Horizonte, agora com informações da Janaína Regiane. Bom dia.
3: Bom dia, Nadédia. Bom dia a todos. A Polícia Civil procura pelos homens que atiraram pedras em 5 ônibus que voltavam de um evento evangélico em Belo Horizonte nesse domingo. O ataque foi durante a madrugada na BR-040 em Nova Lima, na região metropolitana da capital. Com o impacto das pedras e estilhaços, 4 passageiros sofreram ferimentos leves, entre elas crianças. A ocorrência foi registrada por volta da meia-noite, no quilômetro 565 da rodovia, próximo ao trevo de acesso à Piedade do Paraopeba e próximo ao primeiro pedágio no sentido Rio de Janeiro. De acordo com a Polícia Rodoviária Federal, uma equipe policial foi acionada após a informação de que 5 homens, alguns encapuzados e alguns com camisas do Cruzeiro, estavam escondidos às margens da rodovia e arremessaram pedras contra os veículos. Depois, fugiram em um veículo que estava parado na pista. Para quem presenciou o ataque, a possibilidade de que os veículos tenham sido confundidos é especulada. Isso porque os motoristas dos ônibus apontam que os criminosos possam ter achado que era um ônibus da torcida do Flamengo, já que nesse sábado teve partida entre Cruzeiro e Flamengo, válido pelo Campeonato Brasileiro em Belo Horizonte. Os passageiros dos ônibus eram de Santos Dumont, na zona da Mata Mineira. O serviço de transporte contratado foi de bate-volta para o evento religioso realizado neste sábado aqui em Belo Horizonte. A equipe de resgate da concessionária que administra a rodovia esteve no local. Por se tratarem de ferimentos leves, os feridos foram atendidos e depois liberados para seguir viagem. Alguns veículos ficaram sem condições de seguir por causa de vidros quebrados e foi necessário realizar o traslado dos passageiros para outros ônibus. Um boletim de ocorrência foi registrado pela Polícia Rodoviária Federal. Até o momento, ninguém foi preso. Eu volto com você, Naded.
2: Obrigada, Janaína Regiane, em BH, às 7h39.
1: E é impressionante essa situação, porque não é a primeira vez que nós vemos torcidas organizadas em Belo Horizonte, Minas Gerais, de uma maneira geral, se envolver em atos de violência e provavelmente aí atingindo pessoas inocentes nesse processo, e não que se fosse um ônibus de uma outra torcida justificasse qualquer tipo de violência. Final de semana também tivemos problemas graves que aconteceram na Bahia, tivemos o clássico, né? Bahia e Vitória. Em Salvador, houve uma confusão protagonizada por integrantes de torcidas organizadas, terminou com um homem morto, 6 suspeitos presos, tudo isso quando tínhamos ali o clássico em andamento. Enfim, também cenas lamentáveis de violência entre torcidas organizadas. Isso já não acontece mais nos estádios, costuma acontecer do lado de fora dos estádios. Durante muito tempo se conseguiu, depois de muita ação, coibir parte dessa violência interna. No entanto, infelizmente, lá fora, isso segue acontecendo. Agora são 7h40. Nós estamos aqui com o Diogo Bugalho, no Rio de Janeiro. Tem informações para nós também sobre as investigações em torno daquele caso do linchamento do ciclista lá em Copacabana. Diogo.
4: Milton, o ciclista Cláudio Rafael Landeiro Moreira, que morreu após ser espancado por 4 homens em Copacabana, na zona sul aqui do Rio, sofreu 63 golpes na cabeça em 9 minutos de agressões. Segundo o laudo pericial, a causa da morte foi hemorragia interna, traumatismo crânio-encefálico e lesões no baço e no rim esquerdo provocadas por ação contundente. O documento da perícia e novas imagens do caso foram revelados pelo Fantástico da TV Globo. Uma testemunha que atendeu atendeu Cláudio Rafael em uma loja de conveniência onde começou essa confusão, disse que ele teve dificuldade de explicar de quem era a bicicleta que usava, a bicicleta que pertencia à irmã dele. A família diz que Cláudio Rafael tinha transtornos mentais e dificuldades de

0: se expressar. A confusão começa com seguranças e entregadores acusando Cláudio de ser ladrão. Em vídeos feitos pelos próprios envolvidos, Cláudio não reage, mesmo sendo atacado verbalmente com várias provocações. Pouco depois, começa o espancamento. O segurança Davi Santos Machado, apontado como líder dessa ação criminosa, estava armado com um pedaço de pau. As investigações também mostram que Davi foi até a delegacia prestar depoimento na segunda-feira passada, o primeiro depoimento dele sobre esse caso, usando justamente essa bicicleta que estava com o Cláudio no dia do linchamento. Na ocasião, Davi era considerado testemunha e negou ter participado das agressões. Mas no dia seguinte voltou e confessou o crime. Ele e outras três pessoas foram presas e a Justiça do Rio manteve no fim de semana as prisões temporárias de todos esses quatro. A polícia tenta identificar ainda um quinto suspeito que aparece dando um chute no ciclista e investiga a responsabilidade de pessoas que presenciaram as agressões e não prestaram socorro. O caso aconteceu na noite do dia 11 de agosto e a família diz que demorou a registrar boletim de ocorrência porque teve de aguardar todos os trâmites do IML sem saber ainda o que tinha acontecido com Cláudio Rafael. Casos como esse de justiça com as próprias mãos, Milton, cresceram 25% no estado do Rio em um ano. As ocorrências do crime de exercício arbitrário das próprias razões, nome oficial dessa prática, passaram de 402 no primeiro trimestre de 2025 para 504 no mesmo período desse ano. Volto com você, Milton.
1: Esse foi o Diogo Bugalho aqui no Rio de Janeiro, às 7h43.
2: O divulgador e ex-mecânico de aviação Lito Souza fez um apelo nesse domingo para ter acesso a um tratamento experimental da doença. Ele foi diagnosticado com a doença de Creutzfeldt-Jakob, uma condição neurológica rara, grave e de rápida progressão. A esposa do influenciador diz que a doença está evoluindo rapidamente e que ele teria perdido parte da visão de um dia para o outro. Nesse domingo, Lito fez a primeira aparição desde que a mulher anunciou o diagnóstico. Em um vídeo publicado nas redes sociais, ele pede, em inglês, para ser submetido a um tratamento experimental que vem sendo desenvolvido por pesquisadores da Universidade Harvard.
3: Hi, my name is Lito Souza and I have an urgent appeal for you. Please listen carefully the following message.
2: Em seguida, é divulgada uma mensagem de apelo para a inclusão do influenciador no estudo experimental. O estudo ligado à Universidade Harvard é um dos dois considerados promissores pela família. O outro envolve centros de pesquisa na França, Alemanha e Inglaterra. Segundo a esposa de Lito, esse segundo estudo estaria em uma fase mais avançada. Ela afirma que já entrou em contato com os responsáveis pelos dois estudos e busca uma forma de incluir Lito, mesmo que seja necessário avaliar uma possível exceção aos critérios de participação. Logo mais, no Saúde em Foco, Dr. Luiz Fernando Correia fala sobre esse caso aqui no Jornal da CBN. 7h45.
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5: 7h47.
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7: E a partir de agora aqui no Jornal da CBN, o Léo Vieira traz as informações do trânsito pra gente nessa manhã. Léo, tudo bem com você? Bom dia.
8: Bom dia, Fred. Bom dia para você, bom dia para o Milton, bom dia para todo mundo ligado no Jornal da CBN. De olho na movimentação do trânsito para quem está pelas vias expressas, manhã de trânsito complicado, principalmente para quem circula pela Avenida Brasil, em função das ocorrências de segurança pública e também por conta de acidentes. Para quem está pela Brasil, segue ainda uma faixa ocupada por conta de um acidente ali no trecho próximo à estação do BRT Guadalupe, um acidente envolvendo um carro que bateu no poste. Isso vai causando ainda impactos aos motoristas. Para quem está saindo ali da Zona Oeste, a partir de Bangu até a chegada do trecho Guadalupe, o trânsito de intenso alento. Quem está optando pela Estrada da Água Branca, Estrada São Pedro de Alcântara, vai conseguir ganhar um tempinho na saída da Zona Oeste. Outra opção é o trecho da Avenida de Santa Cruz, Rua da Feira, Francisco Real, e o retorno para a Avenida de Santa Cruz e a chegada a Marechal Fontenelle também são opções ali na chegada ao trecho de Sulacap. Para quem está circulando ainda em direção ao centro, trânsito muito complicado entre Irajá e a chegada ao trecho ali de Vigário Geral. Na madrugada tivemos operações das forças de segurança ali no trecho de Vigário Geral e do Complexo de Israel, e o trânsito segue com problemas, mas sem bloqueios, apenas o fluxo de veículos para quem circula pela região. Para quem está pela Bulhões Marcial, também há retenções ali na chegada ao trecho de Parada de Lucas, mas também sem bloqueios na via. Para quem está circulando no trecho de Vigário Geral, há bloqueios no trecho da Rua Adalto e um viaduto que faz a ligação entre a Bulhões Marcial e o trecho da comunidade Vigário Geral por conta de carros que foram incendiados na madrugada. Esse trecho é bem próximo à linha vermelha. Falando em linha vermelha, na madrugada também tivemos problema por conta de cavalos na pista. Já foram retirados, mas o trânsito ainda apresenta dificuldades. Entre Vigário Geral e a chegada ao trecho do Parque das Missões e a partir da saída do Fundão até a chegada ao trecho do Caju. Fred.
7: Ok, Léo. Até já.
8: Até já.
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7: E a gente abre mais uma semana de campanha, né? Nas ruas, a cobertura eleitoral da CBN também continua. O Pedro Bonenberger hoje está com a missão de saber o que os candidatos ao governo do estado vão fazer, qual é a agenda do dia. Pedro, tudo bem? Bom dia para você.
10: Fala, Fred. Bom dia a você, quem nos acompanha, amigo. Vamos começar pelo Douglas Ruas, do PL. Ele concentra a agenda dele em diferentes pontos aqui do Rio de Janeiro. Agora pela manhã está aqui no centro do Rio, faz uma panfletagem na Central do Brasil. 11 horas, participa de uma carreata por Campinho, Praça Seca e Tanque. Depois, 12h30, faz uma caminhada pelo centro da Taquara. E às 15h30 da tarde, realiza outra carreata, passando por Taquara, Pechincha, Freguesia e Anil. O Eduardo Paes, do PSD, vai para São Gonçalo hoje, Fred, na região metropolitana, 15h. O candidato participa de uma atividade em frente à passarela de Rio do Ouro, na Avenida Eugênio Borges. O garotinho do Republicanos começa o dia com uma entrevista agora pela manhã numa rádio, depois, meio-dia, participa de um almoço com pastores em Nova Iguaçu e à tarde grava um programa eleitoral. William Siri, do PSOL, não tem compromissos públicos para hoje. O André Marinho, do Novo, faz agora 1 da tarde, no comecinho da tarde, uma caminhada e panfletagem na Saara, aqui no centro, com concentração inicial na altura do Campo de Santana. O Ciro Garcia, do PSTU, vai estar hoje à noite no entorno do estádio Nilton Santos, onde conversa com torcedores e distribui adesivos da campanha. Às 8 da noite, ele acompanha a partida entre Botafogo e Atlético no estádio. Juliette Pantoja, da UP, dedica amanhã a atividades internas do partido e à tarde faz uma panfletagem por aqui, Fred. Coronel Busnello, do Missão, participa hoje de um café com apoiadores às 9 da manhã, em Caxias, e depois à tarde tem uma reunião de equipe no centro do Rio e ainda uma ação de rua na Praça São Espenha, na Tijuca. Lembrando o nosso ouvinte que ligou o rádio agora, Fred, que a primeira pesquisa da Datafolha sobre a disputa pelo governo do Rio depois do início da campanha, né, oficial da campanha, foi divulgada na última sexta, mostrando Eduardo Paes, do PSD, na liderança, com 41% das intenções de voto, seguido por Douglas Ruas, do PL, com 19%, e Garotinho, do Republicanos, com 9%. Busnello, Ciro Garcia, William Siri, André Marinho e Juliette Pantoja têm 2% cada, enquanto Luan Monteiro aparece com 1%. Brancos e nulos e nenhum candidato somam 16% e 4% não souberam responder. Na rejeição, Garotinho lidera com 45%, seguido por Paes com 26% e Douglas Ruas com 19%. Fred.
7: Obrigado, Pedro Boneberger, com a agenda do dia dos candidatos, o que eles vão fazer nessa segunda-feira. Bom, aqui no Rio a sensação, pelo menos a minha, né, não sei, dos nossos ouvintes, é de que a campanha está bem devagar ainda nas ruas, né? Não tem muita mobilização aí, tanto do cidadão quanto do eleitor e também dos candidatos. Não sei se lá em São Paulo está assim também, pouca. A questão da sujeira das ruas a gente agradece, né? Mas.
5: Mas tem pouca propaganda de rua.
7: É, pouca propaganda.
5: O que apareceu já no primeiro dia de campanha foram aqueles banners que parecem velas que ficam colocados nas esquinas, mas muito pouco ainda. E a gente vê muito na região metropolitana, que são candidatos a deputado estadual e federal daquelas regiões que aproveitam ali o seu espaço. Mas realmente a campanha de rua, por si só, ela ainda está muito fraca.
7: Quanto isso nas redes, né? As redes, a batalha,
5: talvez tenha
7: campo de batalha.
5: Tenha principal. Havido esse tipo de migração. E dia 28 agora, sexta-feira, começa no rádio e na TV.
7: Pois é, aí sim. Aí sim a gente vai ser, mesmo quem não queira, né? Vai ser atravessado.
5: Aí
7: né,
5: o cara ouvinte agora que diz assim, não, a campanha nem passou por mim. É. Vai passar por você, meu amigo.
7: Bom, são 7 horas e 54 minutos. A gente sempre traz aqui no Jornal da CBN a agenda dos candidatos e também a as falas, as repercussões com a nossa reportagem. E hoje é mais um dia, né? Hoje abrindo mais uma semana de campanha. Logo mais no CBN Rio você tem outros detalhes também às 9h30 da manhã. Deixa eu chamar o Diogo Bugalho, porque a gente precisa fazer um alerta a respeito da ciclovia Tim Maia, né, Diogo? O César Soares, nosso meteorologista, falou da ressaca aqui no Rio, das ondas de até 3,5 metros de altura. E a ciclovia está fechada desde o final de semana, não é isso?
6: Fechou, na verdade, nessa manhã. A gente vem tendo fechamentos, né, Fred, nos últimos dias. Ciclovia sendo interditada, depois reaberta. Toda vez que a gente tem condições um pouco mais adversas de tempo aí, mar mais mexido, ventos mais fortes. Mas esse último fechamento que está acontecendo agora, né? Está interditada a ciclovia. Começou às 6h55 dessa segunda-feira ali no trecho entre a Praia de São Conrado e a Passarela do Vidigal. A Avenida Niemeyer continua com o trânsito aberto normalmente para os carros, Fred.
7: E agora está funcionando a reversível, né? O trânsito todo no sentido Leblon, a ciclovia fechada provavelmente até quarta-feira, que é o período aí desse alerta de ressaca. Daqui a pouquinho, outras notícias do Rio para você.
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5: Muito bom dia para você, Marcelo D'Agosto.
13: Bom dia, Milton. Bom dia, Nadédia. Bom dia, ouvintes.
14: Bom dia.
5: Marcelo, ajuda o Célio aqui. O sogro dele ganhou uma ação num processo de revisão de aposentadoria. Porém, o pagamento será na forma de precatório. E aí, olha só. O prazo para o pagamento desse precatório está com atraso de mais de 15 anos. Isso é uma pouca vergonha, né? Mas vamos lá. E ele diz assim: meu sogro recebeu uma proposta de uma empresa para antecipar o pagamento, recebendo 58% do valor previsto. Vale a pena considerar a proposta, mesmo com esse desconto?
13: Olha, Célio, vamos lá. O precatório é uma dívida do governo, pode ser federal, estadual ou municipal, que foi reconhecida como devida, o governo tem que pagar, mas que entrou numa fila para ser paga. Ao longo do tempo, como o valor desses precatórios foi aumentando e o prazo de pagamento também, surgiu um mercado secundário de compra e venda desses precatórios, ajudado também pela tecnologia. Você pode pensar no precatório como uma carta de crédito do consórcio. No consórcio, quanto mais tempo você demora, né, para receber a carta, pior, e quanto mais cedo, melhor. No seu caso, se o seu sogro receber só daqui a 15 anos, mesmo com o valor sendo corrigido pela inflação, ele vai ter uma perda, porque vai deixar de aplicar esse dinheiro e receber juros. Aí a proposta que você recebeu da empresa é boa. Mas se ele recebesse antes, em 5 anos, por exemplo, o valor seria equivalente a 70% do valor de hoje, e daí a proposta é ruim. Esses 58% que a empresa está oferecendo é equivalente a receber no prazo de 8 anos, considerando os juros atuais. Assim, esse é o parâmetro para você ter uma base de comparação. Se receber antes e aceitar a proposta é ruim, mas se receber depois disso, a proposta é boa. Então, em resumo, quem compra esses precatórios geralmente usa para quitar impostos. Mas como o desconto tem relação com o prazo médio de pagamento do governo, e apesar de existir um mercado mais ou menos organizado para os precatórios, cada um pode ter característica muito específica. Então, essas contas financeiras servem como um dos parâmetros para ajudar vocês a decidir entre vender ou esperar, porque o prazo é incerto e além disso, cada precatório tem uma característica muito específica. Então, usa isso como parâmetro, esses 8 anos, né, que a empresa está oferecendo. Agora, olha também outras características do precatório, porque em alguns casos isso pode ser antecipado.
5: Perfeito, muito obrigado pela orientação. Imagino aí quantas outras pessoas estejam nessa mesma situação nos estados, à espera do pagamento dos precatórios e aí com essas possibilidades que acabam surgindo no mercado. Muito obrigado, Marcelo, e até mais.
13: Até mais, um abraço, até amanhã.
14: Até.
5: E eu aproveito aqui para deixar o convite para você, porque hoje, logo depois das 8:30 da manhã, nós teremos mais um episódio da série 50 Debates para o Brasil. E hoje nós vamos falar sobre a necessidade ou não de uma nova reforma da Previdência, assunto que interessa a você diretamente. Vamos para o repórter CBN.
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0: Segunda-feira, 24 de agosto de 2026. O ciclista que morreu após ser espancado por quatro homens em Copacabana, na zona sul do Rio, sofreu 63 golpes na cabeça em 9 minutos. Segundo um laudo pericial, a causa da morte foi hemorragia interna, traumatismo crânioencefálico e lesões no baço e no rim esquerdo provocadas por ação contundente. O documento da perícia e novas imagens do caso foram divulgados pela TV Globo. Uma testemunha que atendeu Cláudio Rafael Landeiro Moreira em uma loja de conveniência disse que ele teve dificuldade de explicar de quem era a bicicleta que usava, que pertencia à irmã. A família diz que o rapaz tinha transtornos mentais e dificuldades para se expressar. A polícia procura um quinto suspeito de participar do linchamento. O Ministério das Relações Exteriores do Irã afirmou que os países vizinhos que optarem por aderir à campanha de pressão econômica dos Estados Unidos contra a República Islâmica poderão enfrentar consequências. No sábado, o presidente do parlamento iraniano e principal negociador da nação disse que Teerã recebeu mensagens de países da região sobre a proposta de criação de acordos de segurança e cooperação econômica. A União Europeia anunciou a liberação de mais de 6 bilhões de euros para a Ucrânia. Em comunicado, a Comissão Europeia afirmou que o reforço da defesa do país é cada vez mais urgente diante da intensificação dos ataques da Rússia. Somente em julho, Moscou realizou quase 400 ofensivas com mísseis. A ajuda do bloco é parte de um empréstimo de 90 bilhões de euros concedido a Kiev. Mais da metade do valor é destinada ao auxílio militar. No horário de Brasília, 8:01.
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0: Foi liberado o trecho da Avenida Brasil, que estava com uma faixa ocupada ali no sentido centro da cidade, por conta de um acidente na altura de Guadalupe, um acidente que aconteceu ali envolvendo um motorista que perdeu o controle do veículo e acabou batendo no poste, né? Colidindo no poste. Nesse momento, o trânsito, apesar dessa liberação, continua complicado, sentido centro de maior movimentação agora. Também houve uma liberação lá na Dom João VI Avenida, em Guaratiba. Ali foi um acidente com carro e moto na altura do BRT. Trânsito já começa a apresentar condições melhores ali para o motorista que está pela região. No Rebouças, está bem lento o caminho para o centro da cidade. Para a Zona Sul, também com pontos de retenção. Santa Bárbara com condições melhores agora nos dois sentidos. Melhor caminho para quem sai do centro em direção à Zona Sul agora é o Aterro do Flamengo.
1: 8:02.
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4: Muito bom dia a você que escolheu ficar mais bem informado ouvindo o Jornal da CBN na manhã desta segunda-feira, dia 24 de agosto de 2026. Nós falamos ao vivo de São Paulo, estamos em contato com o Guilherme Gimenez, que fala sobre uma ação no combate ao roubo de alianças de ouro. Guilherme Gimenez, bom dia.
5: Oi Milton, bom dia para você. A Polícia Civil de São Paulo realiza nesta segunda-feira uma operação contra uma rede suspeita de roubar joias de ouro, derreter as peças e recolocá-las no mercado. A Operação Ouro Reverso 2, coordenada pelo DEIC, o Departamento Estadual de Investigações Criminais, cumpre 35 mandados na capital paulista e em Guarulhos. São 28 de busca e apreensão, 4 de prisão temporária e 3 de prisão preventiva. A justiça também determinou o bloqueio de mais de R$34.600.000 em 13 contas bancárias dos investigados. Segundo a polícia, o esquema funcionava como uma cadeia. Na primeira etapa, criminosos furtavam ou roubavam alianças e outras joias nas ruas. Depois, intermediários repassavam as peças para comerciantes e receptadores. O ouro era então derretido e transformado em novas peças, com o objetivo de eliminar sinais que pudessem identificar a origem criminosa do material. A polícia também investiga um grupo responsável pela lavagem do dinheiro obtido com a venda do ouro. Empresas de fachada e depósitos fracionados eram utilizados para esconder a origem dos recursos. A investigação aponta ainda que parte do dinheiro retornava para financiar novos furtos e roubos, formando um ciclo criminoso. A ação é um desdobramento da primeira fase da Operação Ouro Reverso, realizada em maio do ano passado. Na ocasião, a polícia apreendeu cerca de R$2.700.000 em ouro e joias e R$157.000 em dinheiro. Agora, essa segunda fase busca identificar e atingir outros integrantes da organização, principalmente lojistas, locais usados para derreter o ouro e pessoas envolvidas na movimentação financeira do esquema. Milton.
4: Muito obrigado. As informações foram do Guilherme Gimenez. Agora que são 8 horas e 5 minutos.
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0: Muito bom dia para você, Lauro Jardim.
1: Bom dia, Milton. Bom dia, Nadédia. Bom dia, ouvintes.
2: Bom dia, Lauro.
0: Lauro, tivemos ontem aquele debate na Band, com ausência de três nomes. Os dois líderes nas pesquisas não apareceram, como já era de se esperar. E eu queria ouvir sua análise aí sobre como foi o embate.
1: Pois é, Milton, o debate inaugural da campanha foi, antes de tudo, um debate esvaziado, né, sem a presença dos líderes da disputa. Foi um debate em que as ausências foram mais marcantes que as presenças. E, olha, não precisava ser exatamente assim. Claro que sem o Lula e o Flávio Bolsonaro, o interesse nunca seria o mesmo, mas tão marcante quanto às ausências, foi também o desempenho dos três candidatos que apareceram na tela da Band, Milton. Os desempenhos foram muito ruins. O Renan Santos cumpriu o objetivo dele, que foi o de se mostrar como o candidato mais anti-Lula, mais anti-sistema dessa disputa. Foi uma espécie de Pablo Marçal, só que mais raivoso, mais agressivo, mas não passou muito disso. Quase todas as propostas do Renan, mesmo as menos lunáticas, Milton Adédia, são inexequíveis. Ou melhor, para poderem eventualmente virar realidade, a Constituição teria que ser mudada. No debate, o Renan pareceu estar mais interessado em produzir tiradas para encher de cortes as redes sociais dele, pareceu mais interessado em lacrações que pudessem viralizar na internet, mas definitivamente ele não apresentou um discurso com capacidade de tirar do Flávio Bolsonaro o posto de principal adversário do Lula pela direita. O ex-governador Ronaldo Caiado, ele foi outro que perdeu uma boa oportunidade de se destacar. Ele se posicionou como um candidato de direita não radical, que é como ele quer ser visto pelo eleitorado, mas só que o Caiado foi um debatedor apagado. Embora ele seja um político com décadas de atuação, embora ele tenha 8 anos de uma administração muito bem avaliada em Goiás para exibir, o Caiado apareceu como um político sem brilho, quase parecido com os dois outros candidatos que são novatos na política. No fim das contas, mesmo debatendo com o segundo escalão da corrida eleitoral, o Caiado, como eu disse, perdeu a oportunidade de se destacar. Já o Augusto Cury, Milton Nadédia, apesar de ser um palestrante treinado, ele foi excessivamente professoral nas intervenções dele. Também não acrescentou nada, ele também não conseguiu se apresentar como uma novidade para quem não o conhecia. Aliás, pouco antes do debate, na porta da Band, o Augusto Cury chegou a dizer que não compareceria ao programa e logo depois ele mudou de ideia, entrou no estúdio, participou do debate. Talvez tivesse sido melhor mesmo que ele não tivesse ido. Foi, em resumo, Milton Adédia, uma noite decepcionante para os eleitores que se dispuseram a assistir, como eu fiz profissionalmente, o debate de ontem.
2: E, Lauro, não é o nosso assunto do dia, mas estou vendo aqui, publicado agora há pouco na sua coluna no Jornal Globo, uma informação importante a respeito do pedido de recuperação extrajudicial da Braskem.
1: Nadédia, publiquei isso agora há pouco, nessa madrugada. Os advogados da Braskem deram entrada na Justiça de São Paulo com esse pedido de recuperação extrajudicial. A Braskem, que é a maior empresa petroquímica da América Latina, que é uma empresa controlada pelo fundo IG4, que comprou recentemente o controle da Braskem, que era da Odebrecht, mas é controlado pelo G4 e pela Petrobras, uma empresa que vem em dificuldades há muitos anos, tem uma dívida de 50 bilhões de reais, e o que ela fez agora, depois de meses de negociações com os credores, foi conseguir, quer dizer, com esse pedido de recuperação extrajudicial, cuja tendência é ser aceito pela Justiça, ela está pedindo mais 90 dias para os credores para continuar negociando um plano de reestruturação dessa dívida bilionária que a empresa tem. É uma empresa importante para o país, uma empresa grande, empresa inclusive com operações internacionais, mas que, como eu disse, vem há anos sofrendo com dificuldades financeiras.
0: Importante até lembrar, você está falando da Braskem aqui no Brasil, agora mesmo, semana passada, a Braskem, naquela joint venture que tem no México com a Idesa, também entrou com um pedido de recuperação judicial nos Estados Unidos. Dívida informada lá no processo foi mais de 2 bilhões e meio de dólares, aproveitando-se lá do Chapter 11, né, que é o capítulo 11, que se assemelha à recuperação judicial aqui no Brasil. Lauro Jardim, que a partir de amanhã estará conosco também nas sabatinas CBN Globo Valor com os candidatos à presidência da República. Já estou aqui no Rio de Janeiro, espero você a partir de amanhã, Lauro.
1: Estaremos juntos, Milton.
0: Até mais. 8h12.
2: Temos informações ao vivo aqui em São Paulo com Pedro Fagundes a respeito da situação eleitoral de Pablo Marçal. Pedro Fagundes.
3: Nadédia, o Tribunal Regional Eleitoral de São Paulo negou um novo recurso de Pablo Marçal e manteve o candidato do PRTB à presidência inelegível até o ano de 2032. A decisão da última sexta-feira também mantém a multa de R$ 420 mil contra Marçal. A condenação é por uso indevido dos meios de comunicação na campanha para prefeito de São Paulo em 2024. De acordo com o TRE, Marçal montou uma estrutura para incentivar influenciadores e produzir vídeos com cortes da campanha. Ele terminou aquela eleição em terceiro lugar. A defesa tentava anular toda a condenação. No início de agosto, o plenário do tribunal já havia rejeitado outro recurso por 7-0. A nova derrota ocorre 4 dias depois do Tribunal Superior Eleitoral restringir a campanha de Marçal à presidência. Por unanimidade, o TCE havia proibiu, na verdade, de forma cautelar, o acesso de Marçal aos fundos eleitorais e partidários, à propaganda gratuita no rádio e na televisão, além também de presença aos debates. Além da condenação, que o deixa inelegível, o Ministério Público também questiona a filiação partidária. O órgão afirma que, no prazo legal para concorrer ao PRTB, Marçal aparecia publicamente como filiado não ao PRTB, mas sim ao União Brasil. Apesar das derrotas, o TRE negou um pedido do Ministério Público Eleitoral para ampliar a condenação por abuso de poder econômico e captação e gastos ilícitos. Na Dédia.
2: Obrigada. Pedro Fagundes aqui em São Paulo, 8h14.
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3: 8h16.
4: 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Hora de chamar de volta o Léo Vieira para nos atualizar sobre o trânsito no Rio. Diga aí, Léo.
5: Fred, eu estou de olho na movimentação de saída de Niterói e São Gonçalo em direção ao Rio. Para quem está pela Niterói-Manilha, o trânsito melhorou um pouquinho. A gente observa ainda retenções na altura do Parque Nosso Sonho, mas o panorama é bem tranquilo entre o Porto Novo, Gradim e a chegada ao Viaduto do Barreto. Lentidão apenas no trecho da Avenida do Contorno até a alça de acesso para a ponte. Para quem está circulando em direção a Niterói, na saída de São Gonçalo pela RJ-104, observo problemas no trecho entre Columbandê e a chegada ao trecho de Tribobó. Para quem está pela Dr. Pio Borges, Dr. Porciúncula, trânsito é mais intenso na chegada ao trecho de Neves e Barreto no acesso ao viaduto. Quem opta pela General Castrioto e o trecho da Benjamin Constant, o trânsito também é intenso. Na Alameda, dificuldades entre o Getulinho e a alça de acesso para a ponte. Para quem está pelo centro de Niterói, a saída de Icaraí, o trecho também do Pé Pequeno e também de Santa Rosa, observo retenções entre Noronha e Torrezão, Dr. Paulo César e a chegada Marquês de Paraná. Quem está pelo túnel Raul Veiga, Roberto Silveira e o trecho da Marquês de Paraná, o trânsito também de intenso alento. A boa para quem sai de Icaraí é o trecho da Orla e a chegada Visconde de Rio Branco. Na ponte, retenções entre os acessos e o trecho da Ilha de Mocanguê. O tempo de travessia em direção ao Rio fica em 20 minutos neste momento. Fred?
4: Ok, Léo, obrigado. Até já.
5: Até já.
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4: E a gente tem informação agora importante, especialmente para o nosso ouvinte da Zona Oeste, Zona Sudoeste, especialmente região de Santa Cruz, porque a Prefeitura anunciou uma série de intervenções ali no trânsito, na mobilidade, e é um plano ambicioso, né? Construção de viadutos para tentar melhorar a circulação de veículos e também transporte público pela região. O prefeito Eduardo Cavalieri fez esse anúncio ontem. O Diogo Bugalho vai trazer os detalhes aqui para a gente. Diogo.
6: É isso, Fred. A prefeitura anunciou nesse domingo um plano de mobilidade em Santa Cruz com mais de 70 quilômetros de intervenções, incluindo 2 viadutos sobre a linha do trem, novas vias, ciclovias e mudanças em acessos que hoje concentram boa parte do trânsito da região. Esse anúncio aconteceu após uma reunião do prefeito Eduardo Cavalieri com o secretário municipal, que aconteceu lá no bairro. As obras, né, vão ser divididas em etapas. A primeira vai concentrar mudanças em pontos usados diariamente por moradores, motoristas e passageiros de ônibus, principalmente no centro de Santa Cruz, no entorno da linha férrea e nos acessos em direção à Avenida Brasil. Uma das principais intervenções previstas é a construção de 2 viadutos sobre a linha do trem entre a rua Felipe Cardoso e a Estrada da Boa Esperança. A ideia é criar uma nova travessia e reduzir a necessidade de concentrar os deslocamentos pelo centro do bairro. Também está prevista a abertura de cerca de 1,5 km de nova via entre a Estrada da Boa Esperança e a Avenida Padre Guilherme de Caminda. Decaminada, perdão. O projeto inclui 2 rotatórias, 1 ponte e ciclovia e deve criar também uma outra opção de saída em direção à Avenida Brasil. Na região da Avenida Cesário de Melo, a prefeitura prevê reorganizar travessias de pedestres e criar um novo retorno mais afastado do terminal do bairro. Quem passa pelo entorno da estação Santa Veridiana do BRT também deve encontrar mudanças. O plano prevê reorganizar a circulação e melhorar as conexões com a estrada de Sepetiba, a Avenida Cesário de Melo e a Estrada da Pedra. Já na região do Cesarão, a Prefeitura pretende abrir um novo eixo entre a Cesário de Melo e a Estrada da Pedra, criando mais uma alternativa de acesso para os moradores. A Prefeitura ainda não informou quando que começam essas principais obras e também ainda não há um prazo definido para a conclusão de todo o plano, mas é aí um planejamento ambicioso de várias intervenções lá para o bairro da Zona Oeste, um dos mais populosos aqui da cidade. Fred.
4: É isso, obrigado Diogo Bugalho. Agora são 8 horas e 21 minutos.
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4: Hoje, excepcionalmente, a gente está sem o Bom de Bola, Edson Mauro, mas eu aproveito aqui o espaço, né, do Momento do Esporte para lembrar que, logo mais, a conclusão da rodada 24 do Campeonato Brasileiro vai ter o Botafogo em campo. Botafogo em crise, né? Trocando de técnico aí, com eliminação na Sul-Americana, vai encarar a equipe do Atlético Paranaense. Um desafio difícil, o Atlético está na terceira colocação. E esse jogo é às 8 horas da noite no estádio Nilton Santos, aqui no Futebol Globo CBN, você vai acompanhar. Lembrando que depois da rodada aí do final de semana, você que não viu o resultado dos jogos, não assistiu as partidas, a distância do Palmeiras para o Flamengo aumentou novamente para 6 pontos. Palmeiras venceu o Vasco, goleou o Vasco 4-1 ontem em São Paulo. O Flamengo perdeu no sábado por 2-1 para a equipe do Cruzeiro. Então o Palmeiras tem 51, o Flamengo tem 45 pontos. O Fluminense venceu o Remo por 2-1 no Maracanã no sábado e tem 41 pontos, também está no G4. Vasco lá embaixo, segurando lá a 19ª posição, quase na lanterna, com 22 pontos apenas. E essa é a rodada 24 que termina hoje. Amanhã o Bom de Bola está de volta aqui com a gente no Momento do Esporte. 8 horas e 22 minutos agora.
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4: O que você nos conta agora, Léo Vieira?
5: Fred, de olho na movimentação do trânsito para quem está pelo trecho da Zona Norte no acesso ao centro, para quem circula pela Rei Pelé, dificuldades entre o estádio do Maracanã e a chegada à Praça da Bandeira. Quem está optando pela Visconde de Niterói e Bartolomeu de Gusmão consegue ganhar um tempinho. Trecho da Praça da Bandeira, o trânsito é complicado na alça de acesso ali para o elevado da Palma de Fronten. Quem está optando pelo trecho da Conde de Bonfim e a Doc Lobo, trânsito mais lento entre o cruzamento com a Rua do Bispo e o cruzamento com a Avenida Paulo de Fronten para quem circula em direção ao Largo do Estácio. O trecho da Rua São Francisco Xavier, na ligação entre Maracanã e o Largo da Segunda-feira na chegada Tijuca, também com lentidão desde o trecho da UERJ até o acesso à Avenida Maracanã. Fred.
4: Ok, Léo.
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4: Registrar aqui a mensagem da nossa ouvinte Liliane Moura, de Campo Grande, dizendo que o trânsito na Avenida Brasil está bem complicado no sentido centro da cidade, a partir de Bangu. O trabalhador tem que sair de casa 2 horas antes. Movimentação com vários acidentes aqui desde cedo. E o Milton tá lembrando que a Liliane participa sempre com vocês lá em São Paulo,
8: sempre,
4: né?
8: Sempre presente no nosso WhatsApp, contando as histórias.
4: Falando do trânsito do Rio, do lá para você. Janeiro, manda mensagem para mim também, Liliane. E ela tá lembrando que hoje é aniversário do Centro Comercial de Madureira, 48 anos. Não é o Mercadão de Madureira, mas é outro polo comercial importante lá da Zona Norte.
8: Que ela chama de Terra dos Médicos.
4: Isso aí. Daqui a pouquinho a gente volta com outras notícias do Rio.
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0: Estamos em contato agora com o Matheus de Souza, que tem informações internacionais a propósito de um homem que é o suspeito de ter assassinado uma brasileira na Irlanda. Matheus de Souza, sua informação.
1: Milton, a polícia irlandesa encontrou o corpo do homem suspeito de assassinar uma mulher brasileira em Limerick, no centro-oeste da Irlanda. Segundo a RTE, a emissora pública de comunicação do país, a suspeita da força policial irlandesa é de que o homem tenha fugido usando o transporte público na sexta-feira e viajado para Cork, no sul da Irlanda, onde o corpo foi encontrado no sábado. Hoje, o caso passou a ser tratado como homicídio seguido de suicídio. Ele foi identificado como conhecido da vítima. Jade Cristine Pereira Rosa nasceu em Sorocaba, no interior de São Paulo, e morava na Irlanda havia 3 anos. Ela foi encontrada morta no próprio apartamento na sexta-feira, depois que amigos que a esperavam do lado de fora para sair ficaram preocupados com a falta de resposta e acionaram a polícia. Jade tinha 33 anos e trabalhava em uma empresa de limpeza em Limerick. A companhia afirmou à mídia local que vai arcar com os custos de repatriação. Uma vaquinha criada para ajudar a família com as despesas do funeral já arrecadou mais de 25 mil euros, cerca de 150 mil reais. Um agente de assistência social da polícia irlandesa foi designado para prestar apoio à família de Jade Milton.
0: As informações foram do Matheus de Souza, agora que são 8h26.
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Olá, tudo bem? A nossa pergunta é: o que faço se me sinto ridículo postando no LinkedIn? A resposta é: não se force, vai ser pior. Hoje, já existem 100 milhões de brasileiros usando o LinkedIn, uma rede social profissional que começou ali como um repositório de currículos, mas que hoje se transformou em um lugar para ser visto e reconhecido na sua área. Muitos profissionais passaram a levar isso tão a sério que passaram a agir como um press release vivo. São vídeos com dicas, recados, tudo para posar como especialista e, no caso dos executivos, para mostrar os grandes feitos da sua gestão e da sua empresa. No geral, segundo o próprio LinkedIn, eles ignoram algumas regras básicas. As redes sociais mudaram, ninguém quer mais ver coisa ensaiada e pouco autêntica. A sociedade e os funcionários esperam, sim, que os líderes se posicionem sobre os grandes temas, mas de uma forma genuína. Outra dica é não exagerar. Embora os usuários queiram saber o que as pessoas pensam, ninguém está ali muito interessado em saber o que você comeu no seu café da manhã. Existe um limite. Não se esqueça de que o LinkedIn é uma rede direcionada a contatos de negócios. E a dica mais valiosa eu ouvi do CEO do LinkedIn para a América Latina. Escreva sobre o que você entende. Não tente ser expert em tudo. O risco de você passar ridículo, nesse caso, é grande. Mas ter um perfil atualizado, uma boa rede de contatos e postar regularmente coisas que chamaram a sua atenção e que são interessantes para quem te segue é importante. Nem todo mundo precisa se tornar um top voice. E se você tiver alguma sugestão, alguma dica, mande para a gente aqui, trabalhosa@cbn.com.br. Até a próxima!

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0: 8:30.
2: 8:30.
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0: Segunda-feira, 24 de agosto de 2026. A Braskem protocolou um pedido de recuperação extrajudicial na Justiça de São Paulo, segundo o comentarista da CBN e colunista do Jornal Globo, Lauro Jardim. A petroquímica terá 90 dias de proteção para negociar um plano definitivo de reestruturação. A dívida da companhia chega a 54 bilhões de reais. O Banco do Brasil, o BNDES, o Itaú Unibanco, o Bradesco e o Santander estão entre os maiores credores. Na semana passada, a Braskem havia informado que tinha intensificado as negociações com os parceiros comerciais. A Petrobras informou que o plano de negócios 2026-2030 prevê investimentos de US$ 2,5 bilhões na perfuração de 15 poços na margem equatorial, região considerada promissora para a expansão da produção de petróleo e gás no país. De acordo com a estatal, o valor corresponde a 37,5% do total destinado à exploração no período. Três poços aguardam licenciamento ambiental para o início das atividades. Polícia da Irlanda encontrou o corpo do suspeito de assassinar uma brasileira. Segundo a emissora pública de comunicação do país, as autoridades acreditam que o homem tenha fugido na sexta-feira e viajado para Cork, no sul da Irlanda, onde o corpo foi encontrado no sábado. Hoje, o caso passou a ser tratado como homicídio seguido de suicídio. Ele foi identificado como conhecido da vítima. Jade Cristine Pereira Rosa nasceu em Sorocaba, no interior de São Paulo, e morava no exterior havia 3 anos. Pelo menos 15 pessoas ficaram feridas num acidente entre um ônibus de transporte rodoviário e uma carreta nas proximidades do município de Capim Branco, na região metropolitana de Belo Horizonte. A batida aconteceu na BR-040 por volta das 5 da manhã. 6 vítimas foram encaminhadas em estado grave para um hospital de Sete Lagoas. A Polícia Rodoviária Federal confirmou que houve mortes, mas até o momento não informou o número de vítimas. No horário de Brasília, 8h33.
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0: Movimentação de veículos agora bem lenta. Para quem está pela Lagoa, na Borges de Medeiros, em direção à altura Rebouças, você vai encontrar lentidão desde a altura da rua Mário Ribeiro até a chegada ao túnel Rebouças. Pela Epitácio Pessoa, o trânsito está um pouquinho melhor, mas também tem lentidão no sentido túnel a partir do Parque da Catacumba. Quem sai ali da autoestrada Lagoa Barra, da Barra da Tijuca, pegando a autoestrada em direção à região da Gávea, o trânsito está muito lento. Também a Avenida Niemeyer é uma opção melhor. Movimentação de veículos para quem está pelo Alto da Boa Vista e pela Grajaú Jacarepaguá é boa nos dois sentidos, tanto em direção ao centro quanto em direção à Zona Oeste.
1: 8h34.
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4: O Brasil fez uma ampla reforma da Previdência em 2019. 7 anos depois, a discussão está de volta. Será preciso fazer outra? A questão ganhou força por uma combinação de fatores. Os brasileiros vivem mais, nascem menos crianças e, com o envelhecimento da população, aumenta a proporção de aposentados em relação às pessoas que trabalham e contribuem para o sistema. Ao mesmo tempo, a Previdência continua ocupando uma parcela grande do orçamento. E é nesse contexto que nós fazemos hoje o 50 debates para o Brasil. Aliás, chegamos à metade dessa jornada para a qual nos propusemos neste período de eleições. Este é o 25º debate que estamos realizando. E para discutir esse assunto, nós convidamos Igor Rocha, pesquisador da Fundação Getúlio Vargas, já foi economista-chefe da Fiesp, e Mary Albe Queiroz, advogada tributarista e presidente do Centro Nacional para a Prevenção e Resolução de Conflitos Tributários. Igor Rocha, muito obrigado pela sua gentileza ter aceitado nosso convite. Bom dia.
5: Bom dia, Milton. Bom dia, Nadeja. Bom dia, Mária. É um prazer estar com vocês aqui hoje. Muito obrigado pelo convite.
6: Bom dia.
4: Mary Albe Queiroz, muito obrigado também pela sua gentileza ter aceitado participar dessa discussão. Bom dia.
7: Bom dia a todos, bom dia aos ouvintes, bom dia Nadeja, bom dia Milton, bom dia

0: sendo, em algum sentido, uma reforma conjuntural, né? Não uma reforma estrutural. Até porque, para a gente acertar as contas públicas do Brasil, diversas medidas para além da Previdência precisariam ser tomadas. Mas, para a gente focar aqui na questão da Previdência, né? A gente vê que cada década que passa, fica muito mais claro que a gente está perdendo cada vez mais aquele chamado bônus demográfico. O que que é esse bônus demográfico? Ah, tem menos jovens, né, nascendo, e a população está envelhecendo. Então, quem está entrando no mercado de trabalho não está sendo suficiente para financiar quem está saindo do mercado de trabalho e está se aposentando, tá certo? Isso é um fenômeno que acontece no mundo. A gente vê globalmente, né, sobretudo quando os países vão passando daquela chamada país de renda média para um país de renda alta, a população vai envelhecendo. É natural que esse processo aconteça, né? E no Brasil acontece um outro fenômeno, que daí também é global, e é importante a gente notar, que é exatamente a forma como foi pensado no primeiro momento a Previdência, que era o quê? Sobretudo o recolhimento da folha do trabalhador CLT, né? E quando a gente olha, há diversas no, há novos tipos de trabalhos, vamos colocar assim, que são as plataformas, então, de entregas, de e-commerce, de transporte, e vários trabalhadores que estão deixando de ser CLT e estão migrando exatamente para esse novo tipo de trabalho. E isso não tem recolhimento em folha. Se não tem recolhimento em folha, não tem, obviamente, financiamento da Previdência, tá certo? Então, seja pelo bônus demográfico, seja para essa nova forma de trabalho que está surgindo cada vez mais, que é esse pequeno empreendedor, ele deixa, obviamente, de recolher a folha e deixa de financiar a Previdência. Então, é algo que os economistas, os analistas, os advogados tributaristas têm se debruçado para ver como que a gente vai resolver essa questão, porque, no final da conta, ela impacta, né, a Previdência e impacta também as contas públicas como um todo, sobretudo a nossa dívida pública.
1: Mery Queiroz, como se poderia resolver essa questão sem que necessariamente se passasse por uma outra reforma?
2: Veja, não tem. O que é que acontece? De tempos em tempos se fazem remendos, ou seja, pequenos ajustes sem mexer na estrutura. Precisamos de uma reforma estrutural. Então, fala-se novamente na regra da aposentadoria. Inclusive, perto da eleição, é o pior momento, porque isso vai ser utilizado como barganha política e não vai sair nada esse ano. Só que o déficit da Previdência hoje já passa de 300 e tantos bilhões e o gasto com a Previdência já passa de 1 trilhão, ou seja, 8% do PIB. Então, pequenos ajustes não leva a nada. Então, a gente precisaria mexer em despesas obrigatórias, federalismo fiscal, qualidade do gasto público, dívida pública. Só, novamente, fazer um reajuste na idade da aposentadoria da Previdência não resolve o problema. Daqui a pouco, se mexer só nisso, aumentar um pouco mais, vamos precisar de uma outra reforma. E ninguém quer fazer isso porque perde votos, não é uma questão simpática. Falta um pouco e a todos os candidatos, todos os partidos e a todos aqueles que assumirem, que já assumiram, coragem para pensar no Brasil, pensar na sociedade e pensar no futuro, porque cada vez mais aumenta o gasto público e não é só revendo a aposentadoria, a idade limite, que vai resolver isso.
3: Igor, reforma da Previdência virou um assunto recorrente, né? A cada poucos anos a gente tem que voltar nisso. É possível, um pacto duradouro sobre como deve ser a Previdência no Brasil para estabilizar esse cenário, ou a gente sempre vai ter que comprar tempo com novas reformas constantemente?
0: Olha, reformas de tempos em tempos elas surgem porque as coisas mudam, né? A conjuntura muda, enfim, as estruturas se alteram. O ponto é que, vamos recuperar, recentemente a gente teve a reforma tributária, que foi baseada numa reforma do consumo, tá, gente? O que que a gente começa agora a migrar para uma reflexão sobre a reforma da renda? Eu acho que, dentro dessa reflexão da reforma da renda, é importante discutir a questão da previdência. Eu explico como que as coisas se conectam aqui para você. Como eu falei anteriormente, se a previdência é financiada pela folha e se o trabalhador está deixando de ser um trabalhador CLT e está passando a ser um, entre aspas, um empreendedor, entre aspas, porque, obviamente, né, que muitas vezes não é um empreendedor, é só um, a gente pode até ter aqui a discussão do trabalho pouco qualificado. Mas, enfim, ele não recolhe mais na folha. Tá certo? Como que a gente consegue equilibrar esses

0: esses pratinhos com a reforma da renda? É tirar exatamente o recolhimento da folha e passar para pensar, tá? Estou colocando esse debate aqui na mesa, da Previdência ser financiada pela renda e não mais pela folha. Até porque você teria uma desoneração por parte das empresas, você reduziria o custo das empresas. Tá certo? Porque muitas vezes as empresas recolhem sem necessariamente tendo lucro. Elas, obviamente, faz parte dos tributos, elas recolhem a folha, e aí a empresa não necessariamente está indo bem. Então, não seria mais justo, mais lógico, a gente recolher na renda, tá certo? Um determinado percentual das pessoas e não das empresas? Isso não teria uma maior progressividade tributária? A gente não conseguiria, desta forma, abraçar esses trabalhadores que estão nessas plataformas, que estão fora do mercado CLT? Essa é uma reflexão interessante de se ter, tá certo? E que alguns economistas já estão começando a se debruçar, né? Por vários sentidos, porque, obviamente, da forma que está, a gente vai ter um problema, né? Se a gente pegar os dois maiores gastos hoje da nossa dívida pública, que deve fechar aqui 2026, mais ou menos em torno de 82% do PIB, é previdência e juros. Aqui eu vou colocar de uma forma arredondada, cada um mais ou menos com 8% do PIB, os dois juntos 16% do PIB. É muito dinheiro. Então, como que a gente endereça A e B? Até porque eles são vasos comunicantes, né? Os juros no Brasil também é alto. Obviamente, porque a nossa dívida pública também é muito alta, isso gera uma insegurança para quem vai financiar, comprar nossa dívida pública, que pede um juros mais alto. Se a gente resolver também essa questão da Previdência, de melhorar esse déficit da Previdência, em tese, tá certo? A gente reduz a nossa dívida pública, os juros, inclusive, pode ser menor. Então as coisas se comunicam, tá certo? Mas esse é um ponto que eu acho que ela ser financiada pela renda seria um ponto de reflexão aí para o futuro.
1: Marielbe, é possível uma solução para evitar a necessidade de reformar a Previdência a cada poucos anos, trazer estabilidade, pelo menos um pouco mais duradoura?
2: É possível se houver coragem. Com relação, Igor, eu gostaria de comentar um pouco a proposta sobre a renda. A questão da previdência financiada pela empresa, o que é que acontece? Quando ela faz o recolhimento, ela onera a folha de pagamento e essa folha de pagamento, o salário do empregado se torna duplo, ou seja, enquanto o funcionário recebe um, a empresa paga dois. Só que temos que ter cuidado de a própria pessoa pagar. Só que a renda hoje já está mais muito tributada, o consumo está muito tributado e ninguém pensa em reduzir o gasto público. É exatamente essa questão das despesas obrigatórias e a qualidade desse gasto público que poderia ser feito. Até mesmo hoje temos a perspectiva da maior tributação do consumo do mundo, fala-se em 28%, enquanto o maior do mundo, a média da OCDE é 17%. Então, temos uma alta tributação no gasto que vai tributar as pessoas e mais a previdência se for recolhida por ela. O recolhimento pela empresa em cima de renda ou em cima de algum outro percentual que não seja o que se paga de folha, pode gerar mais gasto. Só que a folha também é onerada. Então, tínhamos que pensar, primeiramente no Brasil, antes de qualquer reforma, na reforma do gasto, na reforma do federalismo fiscal. Com a reforma tributária, foi criado um gasto de mais de R$ 1 trilhão dos fundos. De onde é que vai sair esse dinheiro? Então, cada vez mais se aumenta gasto no Brasil, desmedidamente, sem se pensar na qualidade desse gasto e no que a população recebe em troca desse gasto. Portanto, existe sim outros mecanismos como combate às fraudes, revisão dos privilégios. Só se pensa na questão do executivo quando temos o legislativo com altos gastos de funcionalismo, o próprio judiciário. Então, temos que pensar grande para não termos uma reforma e cada vez mais se prejudicar o trabalhador, o funcionário, limitando a idade da aposentadoria, que não resolve. É um paliativo temporário para que se precise daqui a 5, 10 anos de um novo, de uma nova reforma.
3: Marielbe Queiroz, Igor Rocha, agradeço a gentileza de vocês de trazerem os seus argumentos para que as pessoas também possam desenvolver o seu próprio pensamento a propósito dessa discussão. Muito obrigado. Como citei logo na abertura aqui dessa nossa conversa, esse é o nosso 25º dos 50 debates que nos propusemos fazer ao longo desta campanha eleitoral. E todos os debates ficam à sua disposição no canal da CBN no YouTube, no nosso site, nos aplicativos, para que você possa compartilhar nas suas redes sociais também. Muito obrigado pelas suas participações. 8h47.
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7: 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Léo Vieira está chamando para atualizar o trânsito. E aí, Léo?
8: Fred, atualizo com informação de momento. Para quem está saindo de Petrópolis em direção ao Rio, o trecho da rodovia Washington Luiz está totalmente interditado por conta de um caminhão incendiado ali na altura do quilômetro 97 no trecho da descida da Serra de Petrópolis. O trânsito está interrompido por conta desse caminhão que pegou fogo. A gente já observa já algum congestionamento ali no trecho da descida da Serra de Petrópolis. Impacto já a partir do trecho ali da rodoviária do Bingen em direção ao Rio. Por conta desse caminhão incendiado, que está pegando fogo ali no trecho da Serra de Petrópolis, o acesso ao pedágio fica comprometido e o trânsito bem impactado. Para quem está no sentido contrário, em direção a Petrópolis, não há interdições e o trânsito fluindo normalmente. Ainda pela Washington Luiz, dificuldades no caminho para o Rio, entre o trecho ali da Vila São Luís e a chegada ao Quartel dos Fuzileiros, no acesso para a Linha Vermelha, também a chegada à Avenida Brasil. Fred, repetindo, rodovia Washington Luiz interditada na altura do quilômetro 97 por conta de caminhão que pegou fogo. Fred.
7: Ok, tá certo. Obrigado, Léo.
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7: Bom, para você que está chegando agora aqui na audiência do Jornal da CBN, está acompanhando, né, essa manhã nublada, essa manhã de já chuva em alguns pontos do Rio, logo no comecinho do dia, depois o tempo deu uma estabilizada, a tendência é de que durante praticamente toda a semana, até quarta-feira, essa instabilidade permaneça, não teremos temperaturas altas, hoje a máxima é de 21 graus apenas aqui no Rio, podendo chover em alguns momentos. Só lá para quinta e sexta-feira é que o tempo volta a firmar na capital fluminense. Você quer participar com a gente pelo WhatsApp, o número 997-64-2381, 997-64-2381. Uma das principais notícias hoje no Rio é a ampliação do Rio Rotativo Digital. A Ana Luísa Barreto está acompanhando esse processo, especialmente ali na região da Tijuca, né, Ana Luísa? Bom dia para você.
10: Oi, Fred, bom dia para você, bom dia também para os nossos ouvintes. Honrado, né, que começam a receber hoje essa ampliação, essa terceira fase do Rio Rotativo Digital. Ao todo são cerca de 1.200 vagas na Orla, também entre a Praia dos Amores e a Praça do Oli na Barra e no entorno da Praça Afonso Pena. Com essa expansão, o Rio Rotativo passa a operar em aproximadamente 4 mil vagas em diferentes regiões da cidade, lembrando para o nosso ouvinte que esse sistema já está em funcionamento.
7: É, a gente está com instabilidade, aqui no áudio da Ana Luísa Barreto, e aí não deu para entender direito as informações, daqui a pouquinho tentamos um contato novo com ela. Tijuca, São Conrado e Barra da Tijuca são as próximas etapas aqui da implantação do Rio Rotativo Digital. Mais cedo a gente estava conversando, né, Milton, com uma situação lá em São Paulo já há algum tempo, né, já é essa, mas você dizia que por lá, que muita gente reclama do período, né, de 6 horas, o máximo, né? Lá são 2 horas e com um preço bem salgado, né?
11: Exatamente. R$6,95 a hora.
7: A hora.
11: A hora.
7: Aqui então, são 2 horas.
11: E você pode renovar por 2 horas, pode no até máximo. Comprar. Não precisa nem renovar, você pode comprar por 2 horas, no máximo. E aí você tem que sair do local e ir para outro.
7: E lá tem uma fiscalização mais eficiente.
11: Fiscalização digital. Tem os carros que circulam pelos locais com câmeras e automaticamente as placas são registradas, vai para o sistema e verifica se está autorizado ou não de estar parado naquele local, se está, está credenciado para tal.
7: Essa é a experiência de São Paulo, bem diferente aqui do Rio. Daqui a pouquinho a gente volta a falar desse assunto, daqui a pouquinho outras informações da cidade para você.

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0: do Palmeiras!
1: Yes!
0: Lacou Lopes! 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
2: Muito bom dia para você, Paulo Vinícius Coelho. Eu achei que iam botar os quatro gols do Palmeiras aí.
3: Não, só os dois do Flaco. Não fui eu, foi o Pascoal que escolheu isso aí.
2: Eu sei.
3: Não escolho a trilha. Bom dia. Bom dia, Milton. Bom dia, Nadédia, que já viveu uma crise conjugal no ar, no noticiário local.
4: Bom dia.
3: Bom dia animado, Nadédia Vascaína. Palmeiras 4, Vasco 1. Vamos falar por partes aqui. Primeiro, o Palmeiras vive a campanha do contraste, porque é uma campanha ainda muito criticada. As pessoas falam, o Palmeiras não está jogando bem há muito tempo. Eu discordo dessa avaliação. Acho que o Palmeiras tem oscilado, tem feito algumas boas partidas. Ontem oscilou dentro do jogo, fez um primeiro tempo muito ruim e um segundo tempo que resolveu o jogo em 11 minutos. E, por outro lado, é a melhor campanha do Palmeiras na história dos pontos corridos. O Palmeiras nunca tinha feito 51 pontos nas primeiras 24 rodadas. Tem 10 times, Flamengo de 2019, Flamengo do ano passado, Atlético de 2021, Cruzeiro em 13 em 14.
2: Opa! Foi você que derrubou a... Não, né?
4: Tem certeza... Se eu tivesse esse poder, eu teria feito, mas não foi.
2: Você fez isso, mas vamos lá. Vamos tentar retomar o contato com o Paulo Vinícius Coelho, falando aí dessa vitória do Palmeiras. No dia anterior, o Flamengo havia perdido para o Cruzeiro no minuto final. E com isso, o Palmeiras permanece à frente do Campeonato Brasileiro, na liderança do Campeonato Brasileiro. Havia toda uma expectativa da possibilidade de os papéis se inverterem. Mas, enfim, segue Palmeiras na frente depois desta goleada sobre o Vasco. Conseguimos aí retomar esse contato, Nadege?
4: Agora sim. PVC, não fui eu que te derrubei. Volte.
5: Não, paciência. Vamos lá, vamos começar de novo. É a campanha do contraste do Palmeiras, porque uma campanha que muita gente fala que o Palmeiras está jogando mal há muito tempo, eu não concordo com essa avaliação, acho que o Palmeiras tem oscilado, tem feito partidas boas e outras ruins, ontem oscilou dentro do jogo, primeiro tempo ruim, segundo tempo bom, mas é a campanha do Palmeiras com o maior número de pontos na história dos pontos corridos, a campanha palmeirense, né? O melhor time em 24 rodadas foi o Flamengo de 2019 com 55 pontos, mas o Palmeiras nunca tinha feito 51 pontos em 24 rodadas. Em 22, quando ganhou o campeonato de cabo a rabo, enfrentou 5 vezes vice-líderes diferentes daquela vez em 22. Nesta altura do campeonato, a campanha incontestável foi sim, tinha 50 pontos, hoje tem 51. Então tem uma coisa que está fora da curva, né? Está fora do local. O volume de críticas versus o número de pontos. Não é o futebol mais envolvente, mais vistoso do campeonato? Desse ponto de vista, hoje é o Cruzeiro, que ganhou de sábado à noite do Flamengo 2-1. O Arthur Jorge disse que fez reunião com os jogadores depois da eliminação da Libertadores no Maracanã. E o Cruzeiro jogou um segundo tempo grandioso no Mineirão, fez 2-1 no Flamengo na última bola do jogo. E o Cruzeiro está num momento muito bom do ponto de vista da qualidade do jogo, o Flamengo também. O Flamengo tem oscilado, mas o Flamengo tem jogado muito bonito. Quando joga bem, o Flamengo joga mais bonito do que o Palmeiras. Mas o Palmeiras é um time muito efetivo, tanto que nunca tinha feito 51 pontos em 24 rodadas.
4: E de crise, estou bem acompanhada.
5: Porque tem muita gente em crise, né? O Vasco, a Serna Deja, na minha opinião, o Vasco jogou melhor do que o Santos na semana passada e tomou 3-0. O Vasco jogou bem contra o Olímpia na quinta-feira e ganhou 4-1. O Vasco fez um primeiro tempo bom ontem, competitivo, não foi brilhante, e tomou 3 gols em 11 minutos e acabou o jogo. O Vasco até melhorou a qualidade do jogo, só que não consegue resultados. E não é só o Vasco, né? A gente tá aqui fazendo um... Minha mãe mandou escolher esse daqui pra saber quem é que vai ser rebaixado grande. O Vasco, que tem o Remo, o Mirassol e a Chapecoense, vivem na zona de rebaixamento desde o início do campeonato. O Vasco também, mas tá ali o Grêmio, o Inter, que é o 15º, o Grêmio, que é o Inter, que é o 16º, o Grêmio, que é o 15º, o Santos, que é o 14º, o São Paulo, o 13º. São Paulo não ganha no Brasileirão desde o Roger Machado, que era do Mirassol em Campinas. Aí a gente vai dizer, o Crespo tinha razão, mas o São Paulo não joga no Morumbi. De todos os times do campeonato, veja que se fala, volta e meia se fala de Palmeiras tem que sair por causa dos shows. São Paulo jogou 6 vezes de 10 jogos em casa, 6 vezes no Morumbi. Isso faz uma falta gigantesca para o São Paulo, que está em 14º, mas está só 3 pontos acima da zona de rebaixamento, acima do Mirassol, que abre essa zona do descenso, porque o Mirassol empatou com o Santos ontem. O Neymar saiu dizendo que a Edna Alves Batista foi a melhor em campo, porque ela não saía do meio do campo, não saía do meio da jogada. Ontem o Neymar voltou a ser grosseiro com a arbitragem. Mas o Santos está brigando para não cair, o São Paulo está brigando para não cair, o Grêmio, que perdeu para o Bragantino, está brigando para não cair, e o Internacional, que empatou em casa mais uma vez, está brigando para não cair. E o Vasco está em penúltimo lugar.
2: Ó, você falou essa história da Edna, que não sai do meio de campo, eu não tinha ouvido nem a crítica, nem vi os lances, mas sabe o que eu estou lembrando? O último jogo que a Edna apitou do Grêmio, eu não estou lembrando qual foi o adversário, mas foi lá na Arena. Ela foi 2 vezes atropelada. Ah, foi contra o Fluminense. Ela foi 2 vezes atropelada no meio de campo porque ela estava no meio da jogada. Foi uma coisa assim, uma foi o Hulk que atropelou, outra acho que foi o Carlos Vinícius. Ou seja, só gente grande também, né? Passando por ali. Mas talvez tenha alguma coisa de posicionamento mesmo dela.
5: Então, uma coisa de treinamento que pode se fazer. Eu só acho que a maneira como se fala.
2: É, e é outra história. Mas eu estou me pegando aqui só pela questão técnica mesmo. Porque me lembrou disso. É difícil você ver o árbitro ser atropelado, assim, a todo momento. Naquele jogo foram 2 vezes seguidas, a mesma coisa, coisa parecida. Por isso que me chamou a atenção agora para isso que você estava falando aqui, mas só isso. Enfim.
5: Não, acho que a Edna não é a melhor árbitra do Brasil hoje, não se trata disso. Só a Daiane Muniz, melhor árbitra do que ela hoje, tecnicamente. Só acho que o tom pode ser diferente.
2: Outra história, completamente diferente, sem dúvida.
5: E o Neymar tinha ido bem, para não falar que não falei das flores, o Neymar tinha ido bem em 2 entrevistas recentes, quando ele falou sobre o comportamento da torcida, ele foi muito coerente, e depois do jogo contra o Vasco, ele foi muito coerente de novo. Ontem, achei que ele voltou, estava nervoso depois do jogo, ok, tá, mas tem o tom para falar. Você pode falar, a gente precisa melhorar a arbitragem, precisamos, em todos os jogos, em todos os casos.
2: E naquele jogo ninguém reclamou da árbitra por causa disso, tá? Foi só assim, pelo contrário, até todo mundo ficou solidário ali pela situação que tinha acontecido. Muito obrigado, um abraço, até mais.
5: Até amanhã, Milton, até amanhã, André.
4: Até.
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4: Segunda-feira, 24 de agosto de 2026. A estimativa da inflação brasileira para esse ano permaneceu em 5,02% pela segunda vez consecutiva. Para 2027, a projeção do IPCA subiu levemente de 4,24% para 4,25%. Já são 2 semanas de elevação. Os dados estão no Boletim Focus, divulgado hoje pelo Banco Central. A Justiça bloqueou quase R$35 milhões numa operação contra um esquema de receptação de alianças de ouro em São Paulo. Segundo a Polícia Civil, as joias roubadas eram repassadas a comerciantes, derretidas e depois reinseridas no mercado. Ao todo, são cumpridos 28 mandados de busca e apreensão. Os agentes também tentam prender 4 suspeitos. A Polícia Civil procura os homens que atiraram pedras em 5 ônibus que voltavam de um evento evangélico em Belo Horizonte no domingo. O ataque aconteceu no trecho da BR-040 que passa pela cidade de Nova Lima, na região metropolitana. 4 passageiros ficaram levemente feridos, incluindo crianças. A Agência Espacial Tripulada da China anunciou o adiamento da missão de pesquisa que faz parte dos esforços de Pequim para enviar astronautas à Lua até 2030. A decisão foi tomada menos de 2 semanas após uma falha que resultou na explosão de um foguete durante o lançamento. Não foram divulgados detalhes sobre quais condições não foram atendidas, nem uma nova data para o lançamento. Pelo menos 30 pessoas morreram e 6 ficaram feridas no desabamento de uma montanha de lixo num aterro sanitário em Conakry, capital da Guiné. Casas próximas ficaram soterradas. O local é o maior depósito de resíduos a céu aberto da cidade. No horário de Brasília, 9:06.
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1: Léo Vieira segue monitorando o trânsito no Rio. Diga aí, Léo.
2: Fred, um acidente envolvendo um utilitário e um carro veio ocupando faixa do túnel Rebouças no caminho para o Rio Comprido. Isso já causa um grande congestionamento na saída da Avenida Borges Medeiros e Epitácio Pessoa. Para quem está pelo trecho do Aterro do Flamengo, dá para ganhar um tempinho na saída da Zona Sul em direção ao centro. O túnel Santa Bárbara tem dificuldades, reflexos da movimentação mais lenta no trecho de Laranjeiras. Para quem sai de Botafogo, trânsito pesado também no viaduto Santiago Dantas e na chegada Pinheiro Machado. Fred.
1: Ok, Léo.
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4: Muito bom dia a você que escolheu ficar mais bem informado ouvindo o Jornal da CBN na manhã desta segunda-feira, dia 24 de agosto de 2026. 24 de agosto, data histórica, né? Data do suicídio de Getúlio Vargas no Palácio do Catete em 1954. Desde o início do programa aqui, quando estou falando 24 de agosto, vem à memória, evidentemente, desse fato histórico. Agora são 9h08. Nós vamos até Belo Horizonte. Marcelo Martins atualiza as informações sobre aquele acidente grave entre um ônibus e um caminhão que ocorreu ali na região metropolitana de Belo Horizonte. Marcelo, sua informação.
5: Milton, duas pessoas morreram e 23 ficaram feridas nesse acidente entre um ônibus e uma carreta na BR-040, entre as cidades de Esmeraldas e Capim Branco, na região metropolitana de Belo Horizonte. Segundo o Corpo de Bombeiros, os feridos foram encaminhados para a rede hospitalar de Sete Lagoas. As duas vítimas fatais, um homem que estava no caminhão e uma passageira do ônibus, morreram no local. O acidente ocorreu no início desta manhã, no quilômetro 491, perto da praça de pedágio da rodovia, em uma curva. Mais de 3 horas depois dessa ocorrência, o Corpo de Bombeiros ainda controlava o incêndio na carroceria da carreta e do ônibus, que ficaram completamente destruídos com o fogo. O ônibus saiu de Minas Novas e seguia para Belo Horizonte. A concessionária que administra a rodovia implementou mão dupla em uma das pistas e o trânsito é lento no local. Há um congestionamento de 10 quilômetros no sentido Belo Horizonte e 9 quilômetros no sentido Brasília. Milton.
4: Muito obrigado. As informações foram do Marcelo Martins.
6: Agora vamos até Salvador trazer as informações a respeito daquele ataque de torcida organizada no fim de semana. Fernanda Cruz, bom dia.
7: Bom dia para você, Nadédia, Milton e também a todos os ouvintes da Rádio CBN. Uma confusão protagonizada por integrantes de uma torcida organizada terminou com um homem morto, 6 suspeitos presos diante do clássico Bavi, em Salvador. Vídeos que circulam nas redes sociais mostram momentos de correria, perseguição e disparos de armas de fogo na via regional, no bairro de Cajazeiras. Importante eixo de ligação da cidade, a BR-324, uma das mais movimentadas do estado da Bahia. As imagens registraram dezenas de pessoas perseguindo um grupo de torcedores que tenta fugir em direção a uma área de mata. De acordo com a polícia, a vítima foi identificada como José Alexandre Souza Borges, de 28 anos. Ele foi agredido com arma branca. Equipes da Companhia Independente da Polícia Militar foram acionadas após denúncias de que integrantes da torcida uniformizada, os Imbatíveis, que é do Esporte Clube Vitória, estariam envolvidos nas agressões contra um torcedor do Bahia, apontado como integrante da torcida Bamô. A polícia disse que o homem chegou a ser socorrido, internado em uma unidade de terapia intensiva, mas ele não resistiu aos ferimentos. De acordo com a corporação, após o ataque, os suspeitos seguiram em direção à via regional com armas brancas, artefatos explosivos artesanais, foguetes, além de outros objetos. Os suspeitos foram encaminhados ao Departamento de Homicídios e Proteção à Pessoa. A torcida organizada também informou que uma segunda pessoa também teria sido morta, mas a Polícia Militar ainda não confirmou essa segunda morte no dia do clássico Bavi. Milton, na Dédia.
6: Obrigada, Fernanda Cruz, em Salvador.
8: E agora de Brasília, Rani Veloso, bom dia.
9: Bom dia, Milton, a você, a Nadédia e a todos que nos acompanham. Olha, o presidente Lula avança nesta semana na articulação pelo fim da escala de trabalho 6x1. A próxima semana é a última de votação no Congresso Nacional antes das eleições. A estratégia é decisiva para tentar emplacar a pauta positiva e acontece no momento em que o governo tenta lidar com o desgaste provocado pelo vazamento de conversas envolvendo Lulinha. O filho do presidente é investigado por tráfico de influência em um suposto esquema de lobby no governo. Lula marcou uma reunião na quarta-feira com os presidentes da Câmara, Hugo Mota, e do Senado, Davi Alcolumbre. Na mesa, além do fim da escala 6x1, está a medida provisória da taxa das blusinhas e o marco regulatório dos minerais críticos. O governo tem pressa. O fim da taxação de compras internacionais perde a validade no dia 8 de setembro e precisa ser votada no esforço concentrado do Congresso, que começa aí na próxima segunda e vai até o dia 4 de setembro. Do outro lado, a oposição tenta barrar o fim da escala 6x1 no Senado. Aliados do pré-candidato à presidência da República, aliás, do candidato à presidência da República, Flávio Bolsonaro, lideram a articulação. O coordenador da campanha dele, líder da oposição, Rogério Marinho, já havia apresentado uma outra PEC alternativa que estipula ao trabalhador a remuneração em horas efetivamente trabalhadas, ou opte pela CLT. Já a equipe econômica da campanha de Flávio, liderada por Daniela Marques, classifica a PEC apoiada pelo governo como populista e diz que a mudança terá um custo enorme para quem produz. O relator do fim da escala de trabalho 6x1, senador Omar Aziz, disse à CBN que vai apresentar o seu parecer na próxima quarta-feira, dia 2 de setembro. Aziz já havia dito que é a favor da proposta, que dará saúde mental aos trabalhadores. A oposição deve fazer um pedido de vista, ou seja, pedir mais tempo para análise, o que pode durar horas, a depender da disposição dos parlamentares. O fim da escala de trabalho 6x1 foi aprovado pela Câmara dos Deputados no dia 27 de maio. Milton.
8: Muito obrigado, Rani Veloso. Lembrando que o fim da escala 6x1 foi um dos debates que nós já promovemos aqui na CBN. Agora são 9h14.

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11: Léo Vieira está chamando para nos atualizar sobre o trânsito. A ouvinte Samara está dizendo que a Abelardo Bueno está parada agora. Já sabe o que, que é, Léo?
12: Já sei sim, Fred. Estou de olho aqui na movimentação do trânsito na região da Barra Olímpica e também da Barra da Tijuca. Tivemos um acidente envolvendo pelo menos dois carros ali no trecho da Avenida Ayrton Senna, ali no trecho da ponte que liga a Avenida Ayrton Senna e a saída da Embaixadora Abelardo Bueno. E por conta disso, da faixa ocupada ali devido a esse acidente, o trânsito ficou mais complicado ali na Engenheiro Carlos Carvalho e no trecho da Embaixadora Abelardo Bueno. Observa impactos ali a partir do trecho do Parque Olímpico. Inclusive, para quem circula pela Embaixadora Abelardo Bueno, tem um trecho de obras ali na altura da estação Rio 2 do BRT, que vai deixando a situação também bem complicada no trecho. Para quem está na ligação entre a Barra Olímpica e o acesso à Orla, dê preferência pela Salvador Allende e a chegada ao trecho da Alfredo Baltazar da Silveira. Por lá o panorama é mais tranquilo até o acesso à Avenida Lúcio Costa. O trecho da Lúcio Costa entre a reserva e a chegada ali ao acesso à Ayrton Senna, também com dificuldades em função das obras ali naquele trecho, ali do retorno da saída da Avenida Ayrton Senna, trânsito de intenso alento por lá. Vamos falar em Ayrton Senna, para quem está saindo do trecho da linha amarela em direção à Orla, dificuldades também na passagem pela Gardenia Azul, isso causando impactos na linha amarela já desde o trecho da saída do túnel da Covanca. O acesso à Barra da Tijuca também fica prejudicado na saída da Estrada do Gabinal, Edgar Werneck e Estrada Marechal Miguel Salazar Mendes de Moraes, na ligação entre Taquara e Cidade de Deus. Fred.
11: Ok, Léo. Bom dia. Até amanhã.
12: Bom dia. Até amanhã.
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11: Na Washington Luiz, onde a gente teve uma ocorrência agora há pouco, né? Um veículo pegando fogo, uma faixa foi liberada. O Diogo Bugalho já está atento a isso e tem novidades, né, Diogo?
14: Isso aí, Fred. Uma faixa liberada, trânsito em meia pista ali no quilômetro 97 da Washington Luiz, sentido Rio. Isso é na descida da Serra de Petrópolis, chegando ali a Xerém. As equipes do Corpo de Bombeiros, da PRF, da concessionária Elovias, seguem atuando nesse local onde um caminhão pegou fogo. E, Fred, a gente tem falado de outros acidentes aqui na cidade desde mais cedo, né? Principalmente dois casos de madrugada que chamaram a atenção. Um deles, um carro que bateu em um poste na Avenida Brasil, lá em Guadalupe. A motorista, uma mulher de 37 anos, infelizmente acabou morrendo no local. O acidente aconteceu antes das 3 da manhã, mas a pista lateral ficou com uma faixa interditada no sentido centro até as 7 para o trabalho ali de perícia, trabalho do IML, remoção do cadáver. Já na Lagoa, um carro caiu no canal da Avenida Lineu de Paula Machado, três mulheres ficaram com ferimentos leves, foram levadas para o Miguel Couto. Fred.
11: Tá certo, obrigado Diogo Bugalho, agora são 9h19, para você que acompanha o Jornal da CBN aqui no Rio de Janeiro, na sequência, a partir de 9h30, depois do Repórter CBN, tem o CBN Rio com Bianca Santos e Leandro Rezende. O Milton continua aqui, né, apresentando a semana toda o Jornal do Rio e amanhã a gente volta a bater um papo no ar. Valeu, Milton. Bom dia para você. Bom, é isso. Vou ficando por aqui. Amanhã, às 5 da manhã, estou de volta no CBN Primeiras Notícias. Até mais.
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15: Nós vamos até a sede da Rádio França Internacional. Estamos em contato com a Daniela Franco, que tem informações sobre a reunião dos aliados da Ucrânia. Daniela, bom dia.
16: Olá, Milton. Bom dia para você, para a Nadédia e aos ouvintes. A Ucrânia acolhe hoje uma reunião da chamada Coalizão dos Voluntários, que é o grupo formado pelos principais aliados de Kiev aqui na Europa, e isso no mesmo dia em que o país celebra 35 anos de sua independência. Esse encontro será co-presidido pela França, Alemanha e Reino Unido e marca também a primeira viagem internacional do novo primeiro-ministro britânico Andy Burnham, que assumiu o cargo em 20 de julho. Importante falar também, Milton, que essa reunião da Coalizão dos Voluntários ocorre em um momento em que a Rússia intensifica bombardeios com mísseis balísticos contra a Ucrânia, aumentando vertiginosamente a quantidade de vítimas civis. Esse reforço da ofensiva russa, aliás, levou o presidente ucraniano Volodymyr Zelensky a multiplicar os pedidos aí nas últimas semanas por sistemas de defesa antiaérea aos países aliados, já que os equipamentos de fabricação ucraniana não estão conseguindo derrubar os mísseis balísticos russos. No sábado, já o presidente francês Emmanuel Macron havia prometido enviar receptores à Ucrânia e o premier britânico Andy Burnham pretende autorizar o Reino Unido a divulgar informações classificadas para ajudar Kiev e Paris a fabricarem um míssil de cruzeiro franco-britânico chamado Scalp, de longo alcance. Por sinal, essa iniciativa britânica aí foi duramente criticada pela Rússia nessa manhã. Segundo o porta-voz da presidência russa, Dmitry Peskov, o Reino Unido impede dessa forma qualquer avanço no processo de paz. E nessa manhã também, a União Europeia anunciou o desbloqueio de uma nova parcela de mais de 6 bilhões de euros de ajuda aí para a Ucrânia. Milton e Nadédia.
17: E Daniela, sobre o Irã, a gente ainda está na expectativa de mais detalhes sobre sanções econômicas, certo?
16: Nadédia, o secretário do Tesouro dos Estados Unidos, Scott Bessent, deve detalhar hoje de que maneira os Estados Unidos pretendem aumentar ainda mais a pressão econômica sobre Teherã, isso quase 6 meses depois do início da guerra no Oriente Médio. Em uma coluna que foi publicada ontem no jornal Financial Times, o Bessent anunciou uma ofensiva destinada a cortar o que ele chama de últimas linhas de sobrevivência econômica do Irã. E ainda advertiu que os países que continuarem apoiando o Teherã se expõem também ao isolamento por parte dos Estados Unidos. Já o Ministério das Relações Exteriores do Irã advertiu nessa manhã que vai haver consequências para os países que aderirem aí à campanha de pressão econômica dos Estados Unidos. O vice-ministro iraniano das Relações Exteriores, Kazem Gharibabad, afirmou no X que essas novas pressões americanas contradizem declarações recentes de Washington, segundo as quais as capacidades militares e nucleares de já teriam sido desmanteladas. Mas independentemente aí das trocas de farpas e ameaças, o Estreito de Hormuz continua bloqueado pelo Irã. Inclusive, a empresa de rastreamento marítimo Kpler anunciou hoje que durante o fim de semana, o número de navios que atravessaram essa região, que é crucial aí para o transporte de petróleo, permaneceu abaixo de 20. Antes da guerra, cerca de 140 navios atravessavam diariamente o estreito. Ao que tudo indica, o Irã está negociando a reabertura de Hormuz, mas com países aliados. O ministro das Relações Exteriores de Omã, Badr Al-Buzaid, anunciou que vai viajar ao Irã amanhã. Segundo ele, o objetivo é conversar sobre o desbloqueio do estreito com o ministro iraniano das Relações Exteriores, Ismail Baghaei, mas também sobre o fortalecimento da cooperação bilateral entre esses dois países. Volto com vocês aí no estúdio.
15: Muito obrigado. As informações foram da Daniela Franco, da Rádio França Internacional, agora que são 9 horas e 24 minutos.
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15: Muito bom dia, doutor Luiz Fernando Correia.
18: Bom dia, Milton. Bom dia, Nadédia. Bom dia, ouvintes.
17: Bom dia, doutor.
15: Doutor Luiz Fernando ganhou destaque no noticiário uma doença que pouco se falava aqui no Brasil, a Creutzfeldt-Jakob, em função do caso Lito Souza. Eu gostaria até que o senhor nos explicasse que doença é essa.
18: Bom, então vamos começar por aí, né, Milton? A doença de Creutzfeldt-Jakob é chamada de, tecnicamente, de encefalopatia, ou seja, a doença do cérebro, espongiforme transmissível, ou seja, é uma doença neurodegenerativa rara, ela é progressiva, ela é fatal, e ela é causada diferentemente, ela não é causada por vírus, bactéria ou parasita, ela é causada por prions. Os prions são proteínas naturais do nosso corpo, mas que se dobram de uma forma normal e passam a ser autorreplicantes, ou seja, não precisa mais nada do corpo mandar fazer mais proteína, elas começam a se multiplicar sozinhas. E aí, inclusive, passam a ser resistentes aos métodos de desinfecção físico-química que a gente conhece. Quando atingem o sistema nervoso central, o acúmulo dessa proteína anômala, ela destrói os neurônios, deixando o tecido cerebral justamente com um aspecto esponjoso quando é feito o exame anatomopatológico depois do falecimento, né? Daí o nome dessa doença. É uma doença extremamente rara. A estatística mundial é de 1 a 2 casos por 1 milhão de habitantes por ano, o que suporta a classificação como doença rara. Ela tem 4 formas, para fazer uma análise rápida. Uma forma esporádica, que são 85% dos casos. Não se sabe a causa identificada dessa forma da doença. Tipicamente ocorre em volta dos 60 anos de idade. Tem uma forma genética que responde por 10 a 15%, que é ligeiramente mais precoce e está ligada a uma mutação no gene PRNP, no cromossomo 20. E tem a forma iatrogênica, porque como eu falei que essa proteína ela é autorreplicante e de difícil limpeza, vamos dizer assim. Quando você faz um procedimento com um paciente, você pode contaminar equipamento cirúrgico, mas como isso já é conhecido, quando você tem a suspeita mesmo, no caso, você já faz a separação, enfim, isso não acontece desde os anos 70. E tem uma forma mais rara, que é a forma raríssima, que é a variante da doença, que é o que a gente conhecia e falou muito durante uma época, a doença da vaca louca. Ou seja, é a transmissão desse prion através da contaminação de carne bovina. Porque isso mesmo, essa dobrada da proteína também pode acontecer nos animais. E aí se contamina a carne bovina por encefalopatia bovina. E aí você tem a vaca louca. Mas essa é a mais rara de todas, geralmente acontece com doente jovem. Ou seja, doença de Creutzfeldt-Jakob não é sinônimo de doença da vaca louca. A doença da vaca louca é uma variante muito rara, enfim. Por isso ela passa a ser uma doença, inclusive, de notificação compulsória no país, no Brasil e no resto do mundo, né, Milton? Ela, infelizmente, é um quadro de demência rapidamente progressiva, ataca a parte muscular da pessoa, tem uma perda de coordenação, enfim, é uma doença que eu, infelizmente, só vi um paciente desse tipo. E é uma doença muito dramática de acompanhar, Milton.
17: E, doutor, o que repercute mais agora é a possibilidade do Lito entrar num estudo clínico, né? Queria te ouvir sobre isso.
18: Olha só, isso é bastante complexo, né? O Lito é um cara, posso dizer que eu acompanho ele há muito tempo nas redes sociais, um cara super legal. Eu gosto muito de viajar, viajo muito agora, andar de avião. Gosto mesmo de andar de avião, então eu acompanhava ele por causa disso, aprendi muito com ele, isso tem que dizer aqui. Mas, é muito complicado, Nadege. As pessoas têm que entender que, por mais que a gente queira que ele seja incluído em um estudo o mais rápido possível, estudo clínico exige metodologia científica e exige critério de inclusão e de exclusão. Então, por melhor que seja a pessoa, por mais querido que seja a pessoa, não é por isso que a gente vai conseguir incluir alguém no estudo clínico. É duro dizer isso, principalmente para a família. A família tem mais do que correr atrás mesmo, do maior força, tem mais do que fazer o barulho que tiver que fazer para conseguir. Agora, isso não vai ser garantido só por isso, tá? Não vai ser garantido porque ele tem o diagnóstico, não vai ser garantido porque o governo fez pressão, não vai ser garantido porque é um cara legal. Pode ser que ele entre no estudo científico se o quadro clínico dele, se as condições clínicas dele, se o diagnóstico comprovado com os dados que ele tem permitam que ele seja incluído ou não em um estudo clínico. Isso tem que ficar muito claro, porque ciência só se faz com rigor, e rigor de metodologia científica. A gente não pode criticar de um lado, por exemplo, como a gente critica a polilaminina, que não tem critério algum nessas inclusões que estão sendo feitas, e querer incluir o outro porque é legal. A gente não pode ter metodologia científica de estimação. A gente tem que fazer, seguir o rigor do método. Por isso que eu deixo claro isso. Para a família, toda a força, corram atrás, façam o barulho que puder fazer para que se chegue até as pessoas que comandam o estudo. Que aí sim, a partir desse contato, eles vão avaliar a situação. Se couber inclusão no estudo clínico, melhor ainda. Mas não vai ser por pressão que isso acontece. Não deveria ser por pressão que isso acontece, né, Dédia? Esse é o grande comoção do dia de ontem. Nas últimas 24 horas, as redes sociais estão inundadas sobre isso. Infelizmente, nós estamos em período eleitoral, então tem político surfando essa onda. O Ministério da Saúde já se meteu no meio, já fizeram comunicação para o Ministério das Relações Exteriores. Eu acho que tudo isso é viável. Agora, não vai ser por isso, não deveria ser por isso que ele seja incluído ou não. Isso fica muito claro para todo mundo. Pesquisa clínica exige método e método exige rigor. Lamentavelmente, tem que valer para todo mundo. É assim que funciona a ciência, gente. Isso é chato de falar, é duro de ouvir, principalmente para quem está mexido emocionalmente, mas é assim que a ciência tem que ser feita.
15: Obrigado, doutor Luiz Fernando. Bom dia.
18: Bom dia para você, Milton, Nadege e todos os ouvintes.
17: Bom dia.
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0: Segunda-feira, 24 de agosto de 2026. O mercado financeiro reduziu a estimativa de crescimento do PIB desse ano de 1,98% para 1,95%. A projeção faz parte do Boletim Focus divulgado hoje pelo Banco Central. O relatório tem como base uma pesquisa feita na semana passada com mais de 100 instituições financeiras. Com a expectativa, os analistas estimam desaceleração para 2026, já que em 2025 o Produto Interno Bruto avançou 2,3%. Para o ano que vem, a estimativa de alta permaneceu em 1,5%. Pelo menos 2 pessoas morreram e 10 ficaram feridas num acidente entre um ônibus e uma carreta na região metropolitana de Belo Horizonte. A batida aconteceu no trecho da BR-040 entre as cidades de Esmeraldas e Capim Branco, no começo da manhã. Os motoristas que passam pelo local enfrentam 10 quilômetros de congestionamento no sentido da capital de Minas Gerais. Quem segue para Brasília encontra 9 quilômetros de filas. O ministro do Desenvolvimento, Márcio Elias Rosa, vai se reunir nesta semana com o representante comercial dos Estados Unidos, Jameson Greer. O encontro é resultado do telefonema entre os presidentes Lula e Donald Trump na sexta-feira. 23% dos candidatos a deputado federal e senador nas eleições desse ano disputam vagas fora dos estados de nascimento. Segundo o levantamento do portal G1, com base em dados da Justiça Eleitoral, são quase 2 mil concorrentes nessa condição em todo o país. Os maiores índices de candidatos de fora do estado estão em Roraima, com 61%, e no Distrito Federal, com 60%. O Rio Grande do Sul registra a menor proporção, com apenas 10%. No horário de Brasília, 9h33.
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2: 9h34, um ótimo dia para você, uma excelente segunda-feira. Seja bem-vindo, seja bem-vinda ao CBN Rio de hoje, dia 24 de agosto de 2026. Leandro, bom dia para você.
3: Oi, Bianca, bom dia para você, bom dia para todos os nossos ouvintes. Uma boa semana para todo mundo, que essa seja uma semana de paz, uma semana de tranquilidade para todos nós, de todos os cantos desse Rio de Janeiro. Você que nos dá uma carona hoje e nos acompanha em 92,5 CBN Rio. Hoje a gente está fazendo aqui do nosso estúdio reserva, com a presença aqui do nosso querido Milton Jung, na capital fluminense. Ele veio para cá para comandar as sabatinas com os candidatos à presidência da República, que começam amanhã. Então, o CBN Rio nessa semana vai ser diferente, mas sempre naquele pique, né, Bianca? Trazer muita informação para os nossos ouvintes e dar conta do que é mais importante no nosso Rio de Janeiro.
2: É isso mesmo. Excepcionalmente, então, estamos sem imagem, né? Não estamos no YouTube nem no Globoplay. Mas você nos faz companhia, nos dá carona. Liga o radinho aí, abre o aplicativo da CBN, o nosso site cbn.com.br. São várias as formas de você nos acompanhar e também de participar. A principal delas, através do WhatsApp. Laís Vieira está a postos, de olho em tudo que chega aqui para o nosso WhatsApp. Bom dia, Laís.
4: Oi, Bianca. Bom dia para você, Leandro. Bom dia.
3: Bom dia, Laís.
4: Bom dia, ouvintes do CBN Rio. Nosso WhatsApp já está liberado para sua participação. Hoje, segunda-feira, você começa a semana participando com a gente, mandando mensagem para 99764-2381. 99764-2381.
2: Leandro, vamos abrir os trabalhos aqui, vamos, trazendo alguns destaques do programa de hoje. Agenda de campanha dos candidatos ao governo do estado, vamos trazer já já. Nossa reportagem acompanha passo a passo, né, tudo o que acontece. E aí você, ouvinte, também pode ir opinando, sugerindo reportagem sobre política. Se você tiver alguma dúvida para tirar... Tá chegando alguma mensagem aí pelo seu WhatsApp que você tá desconfiando?
3: Parece mentira? Às vezes é, hein?
2: Às vezes é fake. Aliás, muitas vezes é fake, né? manda pra gente, compartilha por aqui, que a gente tira essa dúvida, a gente corre atrás pra saber se é verdade ou não. Não aceite nem compartilhe fake durante as eleições.
3: Tem uma história, inclusive, nessa de pedir pros nossos ouvintes trazerem demandas aqui sobre as eleições. O ouvinte Marcos mandou uma mensagem pra gente na semana passada e eu tô em contato aqui com as campanhas pra tirar a dúvida dele. Ele me pediu pra a gente levantar as propostas dos candidatos pra lidar com intolerância religiosa. Um tema muito importante no Rio de Janeiro, e a gente vai trazer reportagem sobre isso ao longo dessa semana. Hoje, a gente discute vários assuntos importantes. Claro, mobilidade é um destaque importante, até porque a Prefeitura do Rio anunciou neste domingo

0: Turismo no Rio de Janeiro. Olha, é muita coisa, é milionário.
1: E a gente ainda fala sobre carnaval hoje, tá, Bianca? Porque começam as inscrições dos blocos pro Carnaval de Rua 2027. O prazo vai até 24 de setembro. O processo é totalmente online. A gente presta esse serviço aqui porque em 2026, eu quase falei ano passado, 2026. Não, ainda estamos em 2026. Hoje é 24 de agosto de 2026. Mas neste ano foram atualizados mais de 400 desfiles. Agora há um novo processo aí que a Prefeitura coloca na rua a partir de hoje. Neste CBN Rio também temos o Circulando com o Ronald Vilardo. E excepcionalmente não teremos o Toque de Letra, porque não há necessidade de falar sobre futebol.
0: Não
1: há necessidade nenhuma de falar sobre futebol hoje. Rio de Janeiro tem outros assuntos que são muito mais relevantes.
0: Isso é porque o Vasco decepcionou mais uma vez o torcedor, né? Puxa vida, isso fez aí. Um primeiro tempo tão bom, hein?
1: Fez.
0: E aí, depois no segundo tempo foi um atrás do outro, foi goleada.
1: Em 10 minutos eu fechei a conta no bar, porque tava vendo o jogo na rua, falei, eu vou ficar aqui me desgastando, correndo o risco de ficar como o mar do Rio de Janeiro de ressaca na segunda-feira. Eu não. Deu 10 minutos, 3-0 Palmeiras, eu fui pra minha casa, que é o melhor que eu faço.
0: Fez bem. Flamengo também deu mole, né? E aí acabou que o Palmeiras se afastou mais do vice-líder, que é o Mengão. Bom, CBN Rio tá no ar. Agora são 9 horas e 39 minutos.
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0: A gente começa os trabalhos com a reportagem da CBN acompanhando os impactos de uma grande operação no Complexo de Israel, na Zona Norte. Uma operação de ocupação que começou hoje. Já teve intenso tiroteio em Vigário Geral e em Parada de Lucas, onde o BOPE atuou de madrugada. E por medida de segurança, Avenida Brasil, Linha Vermelha e Rodovia Washington Luiz foram fechadas mais cedo. Diogo Bugalho traz a situação de momento e também contextualiza tudo o que aconteceu desde cedo. Bom dia para você, Diogo.
3: Bom dia, Bianca. Bom dia também para você, ouvinte do CBN Rio. Avenida Brasil liberada nesse momento, também a Washington Luiz e a Linha Vermelha liberadas depois dessas interdições que aconteceram de madrugada por causa de confrontos na região do Complexo de Israel. Há relato de tiros que começaram por volta das 2h30 da manhã, se estenderam aí pela madrugada, e agora, entre 6 e 7 da manhã, nós tivemos tiroteio novamente ali naquela região, principalmente no entorno da rua Bulhões Marcial. A gente está acompanhando, né, já há alguns dias, essa ocupação que está sendo feita pela PM ali na região. O BOPE segue no local hoje com cerca de 200 policiais que estão por tempo indeterminado. A gente noticiou aqui na sexta-feira que a polícia havia entrado na comunidade, permaneceu ao longo do fim de semana e continua. No sábado, a PM disse que essa operação aí tem esse caráter prolongado, né? Esse caráter de ocupação. A polícia também disse em nota que o principal objetivo da ação é conter as disputas territoriais entre facções criminosas ali no Complexo de Israel e no entorno. A gente vem falando também aqui ao longo das últimas semanas que comunidades vizinhas como 30, Dourado, em Cordovil, também Quitungo, estão sendo alvo de intensos confrontos, intensas disputas entre o Comando Vermelho e o Terceiro Comando Puro, que tem ali no Complexo de Israel o seu principal reduto. PM diz também que está nessa ação lá no Complexo de Israel combatendo quadrilhas que utilizam o local como base para a prática de roubos de veículos e de carga, além da exploração ilegal de serviços públicos. Essa operação, Bianca e Leandro, também tem como foco o enfrentamento a práticas de perseguição e intolerância religiosa, de acordo com a PM, especialmente contra praticantes de religiões de matriz africana e de outros segmentos cristãos. Isso porque essa dominação territorial lá do Terceiro Comando Puro sobre a região do Complexo de Israel, como esse próprio nome indica, tem um viés também, um componente religioso. O chefe dessa facção, o Peixão, o Álvaro Malaquias Santa Rosa, ele é cristão neopentecostal e utiliza aí esse componente religioso, né, nas práticas ali da facção na região. PM segue lá, portanto, a gente nesse momento não está tendo confronto agora no meio da manhã, mas situação ainda bastante tensa e a gente segue monitorando, Bianca.
1: E tão tensa a situação que a gente já vai agora conversar com o Léo Vieira, porque nesse momento chega informação para a gente de 2 caminhões incendiados na Avenida Brasil. Sim. O que seria uma retaliação de bandidos do Terceiro terceiro comando puro, as ações

0: da Polícia Militar. A gente vai daqui a pouco também conversar com o porta-voz da Polícia Militar, o Capitão Michael, mas antes vamos atualizar a situação de momento. O Léo Vieira, ele vai conversar com a gente agora e trazer as informações, começando pela Avenida Brasil. Neste momento a via está fechada, Léo? Bom dia para você.
1: Bom dia, Leandro. Bom dia, Bianca. Bom dia, ouvinte ligado no CBN Rio. Neste momento, a Avenida Brasil está passando por interdições por conta de incêndios nos dois sentidos da via, na pista lateral, ali na altura do viaduto de Coelho Neto. O motorista que está circulando pela região já encontra já um grande congestionamento em função desses bloqueios. No trecho da pista sentido centro, observa problemas já a partir de Bangu até a chegada ao trecho de Coelho Neto. Para quem se desloca em direção a Campo Grande, no sentido zona oeste da Avenida Brasil, problemas já desde o trecho de Vigário Geral. A gente observa, principalmente para quem está circulando ali na chegada à Fazenda Botafogo, ali na altura de Acari, também no trecho ali próximo a Barros Filho, muita fumaça desses veículos que foram incendiados ali no trecho da Avenida Brasil, tanto pela pista lateral no sentido centro, quanto na pista lateral no sentido zona oeste. Isso acaba bloqueando, inclusive, o acesso ali para quem tenta pegar o trecho da Pastor Martin Luther King Jr., por exemplo, ali na saída da Avenida Brasil, na pista sentido Zona Oeste, o trânsito muito impactado em função desses bloqueios. Para quem está tentando ganhar um tempinho, se deslocar e fugir de tanta confusão na Avenida Brasil, opções para quem está saindo da Zona Oeste, o trecho da Estrada da Água Branca, Estrada São Pedro de Alcântara e a chegada ao trecho de Deodoro, passando ali pela rua São Vicente, João Vicente, na ligação entre Deodoro e Madureira, são opções para o motorista conseguir ganhar um tempinho fugindo da Avenida Brasil. O trecho da Pastor Martin Luther King Jr. tem trânsito mais intenso na chegada a colégio, o trecho de Irajá, mas é uma opção para o motorista fugir desse transtorno ali circulando pela estrada Padre Rosé, Avenida Brás de Pina, o trecho da Lobo Júnior retornando para a Avenida Brasil na altura da Penha, ou mesmo seguindo entre Ibiapina e Uranos até a chegada ao trecho de Bom Sucesso. Para quem está no caminho em direção à Zona Oeste, dê preferência acessando o trecho da Lobo Júnior, fugindo da Avenida Brasil a partir de Vigário Geral até a chegada à Fazenda Botafogo, não tem para onde correr, o trânsito bem complicado. Para quem segue em direção à Baixada Fluminense, melhor opção é o acesso pela linha vermelha, por lá observo pistas livres, trânsito apenas intenso na chegada ao trecho do Parque das Missões, mas a informação de momento é, temos interdições na pista lateral em direção ao centro e na pista lateral em direção à Zona Oeste por conta de veículos incendiados na Avenida Brasil. Bianca e Leandro.
2: Ok, Léo Vieira, muito obrigada. Daqui a pouquinho você volta com informações sobre outros pontos do Rio de Janeiro.
1: Até já.
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2: Laís Vieira, também tem mensagem de ouvinte aqui chegando pelo WhatsApp para registrar e é sobre a situação da Avenida Brasil, né?
4: Isso, Bianca, muitas mensagens chegam pelo nosso WhatsApp, os ouvintes que estão pela Avenida Brasil já percebendo toda essa confusão que está acontecendo lá com carros incendiados. A Carla Daniela acabou de gravar um áudio para a gente, ela também mandou imagens mostrando uma coluna densa de fumaça vindo desses veículos que foram incendiados.
5: Oi, bom dia. Eu estou parada aqui na altura de Coelho Neto, as pistas estão fechadas, mas um pouco mais cedo estava vendo 3 pontos de fumaça, 2 na pista de descida, 1 na pista de subida para Campo Grande. E aí agora a fumaça está um pouco menor, só que dá para ver as chamas altas, não dá para ver exatamente o que está pegando fogo, mas está pegando fogo forte aqui. E as pistas estão paradas, só a pista do BRT está com algum movimento.
4: A gente agradece a participação da Carla, que mandou aqui para o nosso WhatsApp, também recebeu outros relatos aqui, os motoristas trazendo esse mesmo depoimento, aí, dizendo que caminhões, né, que foram incendiados no sentido Campo Grande, né, tem um em frente ao CEAS agora, Bianca, então muita atenção ao motorista, quem puder, evite a região.
2: Leandro, já era de se esperar essa reação dos bandidos dessa área que é totalmente dominada.
0: Isso.
2: Né? Que tem até um nome que foi colocado por um traficante, Complexo de Israel. E a polícia logo cedo já tinha fechado Linha Vermelha, Avenida Brasil, Washington Luiz, por uma questão preventiva de segurança. fechou por alguns minutos, né? E havia mesmo essa expectativa de reação. E acontece às 9h48 da manhã, no horário ainda de grande movimento. Não tem um horário do dia que não tenha movimentação intensa na Avenida Brasil.
0: Claro.
2: Né? Então fica essa preocupação com os motoristas que passam por ali. A gente espera que as pessoas consigam, né, trafegar com o mínimo de tranquilidade, que tenha uma segurança da Polícia Militar no local.
0: E a gente comenta muito, né, sobre essa região, Brás de Pina, Cordovil, uma região da Zona Norte do Rio de Janeiro, que é uma região residencial, onde moram muitos trabalhadores que precisam se deslocar e que estão há meses vivendo um cenário que não melhora. Não melhora. Para se ter uma ideia, eu consegui aqui, obtive acesso a um documento da Polícia Militar do 16º Batalhão, trazendo um arrazoado histórico da ocupação do Complexo de Israel. Vem lá de trás, de 2021 para cá, e aí foram coladas nesse documento uma série de notícias mostrando como a situação por lá foi se agravando. A ponto da gente chegar num absurdo de... Mudou recentemente o comando do 16º Batalhão, que é o batalhão que faz o policiamento ali dessa região. Para se ter uma ideia, entre janeiro e maio de 2026, havia sido apreendido apenas um fuzil. Um fuzil nessa região. Um fuzil, gente, a gente quantifica hoje pela dezena e pela centena, mas um fuzil já é muita coisa. É uma arma de guerra que circula livremente pelo Rio de Janeiro. Mas veja só, entre janeiro e maio, apenas um fuzil foi apreendido. Depois que o comando mudou, a partir do mês de maio, portanto, de maio até agora, mês de agosto, foram apreendidos 12 fuzis. 12 fuzis apreendidos. Então, diz esse documento, o atual comandante do 16º Batalhão, que o território-alvo da atual disputa, que é essa região do Complexo de Israel, está ocupado 24 horas por dia, com efetivo próprio do 16º e presença de unidades especiais da Polícia Militar na região de Brás de Pina e Cordovil, como o Batalhão de Choque e o Batalhão Tático de Motociclistas. Então, você vê que a Polícia Militar reconhece a gravidade do problema, tenta, de alguma maneira, resolver, mas o poder desse criminoso, dessa facção criminosa do Terceiro Comando Puro, é realmente impressionante a ponto da gente ter, em mais uma manhã, a Avenida Brasil fechada, as pessoas preocupadas e veículos incendiados, interrompendo o ir e vir das pessoas no Rio de Janeiro. É absurdo demais.
2: Já passou da hora de uma ação integrada de inteligência, né, que consiga coibir essa quadrilha sanguinária que atua nessa região e que manipula a vida das pessoas, porque o que mais assusta nessa história, Leandro, além do poder de fogo do tráfico, né, é também o poder de determinar como que as pessoas podem viver. Quando uma organização decide quem que pode entrar, quem que pode sair, quais serviços podem funcionar, quantas vezes a gente falou aqui de internet que tem que ser da quadrilha, dos bandidos nessa área? Não pode entrar uma empresa normal que você está acostumado a contratar em qualquer outro canto do Rio de Janeiro, não pode entrar em vários bairros ali no entorno do Complexo de Israel, né? Qual a religião que pode ser praticada?
0: Exato.
2: É isso que eles decidem ali. Então a gente não está falando só de tráfico de drogas. A gente está falando de um poder paralelo que tenta substituir o Estado. E é há muito tempo que isso acontece.
0: E de uma maneira que amedronta a todos nós, porque você, ouvinte, que está nos acompanhando agora, nos dando uma carona para outro canto do Rio de Janeiro, que talvez nem passe pela Avenida Brasil com frequência, raramente circule por ali, mas entenda, se trata da principal via do nosso estado, uma das principais vias do nosso país. Leva esse nome porque tem também um simbolismo histórico muito grande. São mais de 60 quilômetros e, mais uma vez, a Avenida Brasil se torna notícia na cidade do Rio de Janeiro, em todo o Brasil, sendo interrompido seu fluxo pela ação livre de criminosos, inclusive desses do Terceiro Comando Puro. A gente percebe que eles têm uma técnica, Bianca, inclusive já tirou a vida de pessoas, de atirar em direção à Avenida Brasil. Já perdemos vidas assim, vidas de trabalhadores do Rio de Janeiro dessa forma. Laís Vieira está chamando aqui, tem mais mensagens chegando dos nossos ouvintes. Manda, Laís.
4: Oi, a gente está recebendo aqui imagens, né, mostrando toda essa confusão que está acontecendo na Avenida Brasil. Uhum. Inclusive, no momento em que um dos caminhões começa a pegar fogo, a gente vai soltar esse áudio para conseguir passar um pouco da percepção do que está acontecendo para o ouvinte.
6: Outro caminhão!
7: Pegou no outro, mano.
6: Já era!
7: Pegou no outro,
6: já era, filho!
4: Olha.
6: Mas chegar no peito vai ser difícil.
2: Isso aí na Avenida Brasil, a gente já ouve ao fundo a sirene dos bombeiros, né? Mas já tinha incêndio em dois caminhões.
4: É, pelo que a gente entende aqui, Bianca, um caminhão passou fogo pro outro, de tão alto que estava esse fogo, né? A gente está entrando em contato com o Corpo de Bombeiros também, com a Polícia Militar, para trazer atualização aqui para o ouvinte do CBN Rio.
2: Ok. Bom, a qualquer momento a gente traz aqui o porta-voz da Polícia Militar também, que já confirmou um papo conosco, tá? A qualquer momento, para falar sobre essa situação de agora na Avenida Brasil, que é uma reação de criminosos à operação de ocupação no Complexo de Israel. Então fica conosco que a gente já tem outras notícias sobre a situação no local. 9h53.
0: Outro assunto que a gente não pode perder de perspectiva é a morte do Cláudio Rafael, que foi espancado até a morte por 4 pessoas que foram presas e uma ainda precisa ser identificada. O Cláudio sofreu 63 golpes. Foi o assunto da semana passada aqui no nosso CBN Rio. No sábado também tive acesso ao depoimento de um dos seguranças, o Jorge, descrevendo ali os momentos que antecederam um dos seguranças que matou o Cláudio, né? O depoimento que ele prestou à polícia. Os momentos que antecederam as agressões. E agora a Isa Morena, que está acompanhando o caso desde o princípio, tem novas informações pra gente. É contigo, Isa. Bom dia pra você.
7: Bom dia, Leandro. Bom dia, Bianca. A Justiça do Rio manteve a prisão dos 4 envolvidos na morte do Cláudio Rafael Landeiro, o ciclista que foi espancado após ser acusado de ter roubado a bicicleta que pertencia à própria irmã. São eles os entregadores Ailton José da Silva e Felipe Eduardo dos Santos Silva e os seguranças Jorge Luiz Ricardo e Davi Santos Machado. A Polícia Civil tenta também identificar um quinto suspeito, o delegado titular da Delegacia de Copacabana, Ângelo Lages, detalhou essas buscas à CBN.
8: De fato, a gente está tentando identificar esse quinto elemento que atravessa a rua, desfere 2 chutes na cabeça da vítima, já caída no chão, sem qualquer possibilidade de defesa. A gente ainda não tem a qualificação dele, mas a gente pretende avançar, sim, no sentido de identificá-lo.
7: E um fato, Leandro e Bianca, que chocou a polícia, conforme as investigações vão se desenrolando, é que o Davi, apontado também como principal ator dessas agressões contra Cláudio, utilizou a bicicleta que estava com a vítima para poder ir até a delegacia prestar seu primeiro depoimento. Infelizmente, a gente não está com imagens hoje, mas a reportagem da CBN obteve essas filmagens e elas mostram ali o Davi usando a bicicleta tranquilamente na calçada, chegando à 12ª Delegacia de Polícia, aqui na rua Hilário Gouveia, em Copacabana, Zona Sul, bairro onde as agressões aconteceram. Nesse primeiro depoimento, inclusive, o Davi mentiu, dizendo que não tinha participado das agressões. No dia seguinte, porém, ele voltou à delegacia e confessou ter agredido Cláudio. No depoimento, o Davi afirmou que ele e os 2 entregadores passaram a dar socos e pontapés na vítima. Ele disse também que usou um cacetete para golpeá-lo. Foram mais de 60 golpes, Leandro e Bianca. Ele disse, o Davi disse, que cometeu um ato insano. O Jorge Luiz, o outro segurança preso, que segundo a polícia não teria participado diretamente das agressões, mas teria ficado com a bicicleta ali da irmã do Cláudio. Em depoimento à Polícia Civil, obtido pelo nosso Leandro Rezende, o Jorge disse que chegou a falar para o Davi sair das agressões, porque se uma viatura aparecesse no local, ele acabaria ali sendo preso em flagrante. Ele questionou ainda se o Davi ficaria rindo das agressões. Inclusive, imagens divulgadas pelo Fantástico ontem à noite mostram o Davi rindo no início das agressões ali na região da rua Barata Ribeiro. Eu lembro aos nossos ouvintes que o Cláudio foi espancado após ter sido acusado de roubar uma bicicleta que, na verdade, era da irmã dele. Depois do fim das agressões, os suspeitos deixam o Cláudio no chão, chegam inclusive ali a filmá-lo antes de irem embora. Essas imagens acabaram rodando aí na internet, as filmagens das agressões. O Cláudio foi levado por bombeiros posteriormente ao Hospital Municipal Miguel Couto, na Gávea, onde ele não resistiu e acabou falecendo por hemorragia interna, traumatismo crânioencefálico e lesões no baço e no rim esquerdo, provocadas por ação contundente, Leandro e Bianca.
2: Obrigada, Isa Morena. Essa história, gente, a cada nova revelação, né, deixa a gente sem ação aqui, completamente atônito mesmo, porque foi um show de crueldade, de covardia. E agora tem um outro suspeito sendo procurado. Então, é impressionante como as pessoas se envolveram nisso, como se não fossem ser pegas, né? Isso. Como se algo nunca acontecesse com elas, com a sensação total de impunidade. E como se houvesse aplausos para esse tipo de ação criminosa.
0: Que existiriam, Bianca. Esses aplausos viriam se eles colocassem nesses grupos de WhatsApp, ou pro tal Aloysio, que foi quem recebeu as imagens, digo, olha, foi pego roubando ladrão aqui, matamos. Teria aplausos. Uhum. Teria aplausos de muita gente. Uhum. 9h58, antes da gente fazer a primeira pausa aqui no Repórter CBN, vamos com mais informação de trânsito. Léo Vieira está acompanhando a situação na Avenida Brasil e volta a conversar conosco.
1: Oi, Leandro e Bianca, a gente está de olho na movimentação da Avenida Brasil. Segue interditado o trecho da pista central em direção ao centro por conta de um caminhão incendiado ali na altura de Acari. No trecho da pista sentido Zona Oeste, segundo informações da Polícia Militar, um caminhão com carga de plástico também incendiado, mas aí na pista lateral, ali na chegada ao trecho próximo à Avenida Pastor Martin Luther King Jr. Um grande congestionamento já se forma, tanto na pista sentido centro, quanto na pista sentido Zona Oeste. Para quem está circulando a partir do trecho já do Parque das Missões, ali na Cidade Alta, até a chegada ao trecho de Acari, para quem segue em direção Campo Grande, no caminho para o centro, motorista já perdendo tempo desde o trecho de Padre Miguel até a chegada Coelho Neto. Rotas alternativas para quem quer fugir desse transtorno: Estrada da Água Branca, Estrada São Pedro de Alcântara, Rua João Vicente entre Deodoro e a chegada Madureira, ou mesmo Pastor Martin Luther King Jr. a partir de Coelho Neto até a chegada ao trecho de Irajá e o acesso ali para Brás de Pina, Penha e Olaria, através da Avenida Brás de Pina, Rua Ibiapina e Rua Urano, são opções para o motorista evitar a Avenida Brasil. No deslocamento em direção à Baixada Fluminense, prefira o trecho da linha vermelha, por lá o panorama é melhor no acesso ao Washington Luiz e também Rodovia Presidente Dutra. De olho agora na movimentação do trânsito para quem está saindo da Zona Norte em direção ao centro, observo ainda problemas na Brasil entre Ramos e a chegada ao trecho do Caju, linha vermelha com problemas a partir do Fundão até a chegada ao trecho do Caju. Quem opta pela Dom Helder Câmara, circulação pelo trecho do Maracanã, através da Avenida Rei Pelé e Teixeira Soares, dá para ganhar um tempinho na chegada ao centro. Bianca e Leandro.
2: Léo, os bombeiros informaram que estão combatendo as chamas nos dois caminhões, na altura de Irajá, próximo à passarela 27. O acionamento foi às 9h05 da manhã e uma mesma equipe atua nas duas ocorrências. Não há informações sobre vítimas até agora, lembrando que essa é uma ação em represália à atuação da polícia no complexo de Jael. Inclusive, chegando aqui informações para a gente de que bandidos estão encurralados na área e, por isso, desviando as atenções para esse trecho da Avenida Brasil. Léo, você volta em outro momento aqui para trazer informações do trânsito também no restante da cidade. Até mais.
1: Até já.
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10: A Receita Federal abriu hoje a consulta ao quarto lote de restituição do Imposto de Renda 2026. Mais de 520 mil contribuintes vão dividir R$1,2 bilhão. O dinheiro será depositado na conta das pessoas na próxima segunda-feira. A consulta pode ser feita pelo site ou pelo aplicativo do Fisco. O governo informou que passa a disponibilizar hoje, pelo aplicativo CNH do Brasil, a consulta às passagens por pedágios eletrônicos conhecidos como Free Flow. A funcionalidade permite fazer consultas desde que a rodovia utilize o sistema. Podem ser estradas federais e estaduais. A pessoa também terá acesso a informações centralizadas para identificar pela plataforma a concessionária responsável e acessar o canal indicado para o pagamento do pedágio. O Free Flow permite a passagem de veículos pelos pontos de cobrança sem a necessidade de parada em cancelas ou cabines físicas. Atualmente, 14 concessionárias oferecem o serviço. A Tesla decidiu fazer um recall de 2.700.000 unidades de dois modelos na China, o Model 3 e o Model Y. A montadora detectou problemas nos sistemas de monitoramento usados na operação dos recursos de assistência à direção. A Nova Zelândia vai apresentar um projeto de lei que proíbe redes sociais para menores de 16 anos. A proposta prevê multas de até 10% da receita global das plataformas. A medida enfrenta a resistência de um dos partidos da coalizão de governo. No horário de Brasília, 10h03.
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6: Agora 10 horas e 4 minutos, estamos de volta com o nosso CBN Rio. Muito obrigado pela audiência e pela companhia. Seguimos juntos em 92,5 nesta segunda-feira, te atualizando sobre a situação da Avenida Brasil, que tem pistas interditadas nesse momento por conta de um tiroteio entre criminosos do Terceiro Comando Puro da região do Complexo de Israel, Cidade Alta, Cordovil, com a Polícia Militar, que faz hoje o segundo dia de ocupação na região. Equipes do BOP estão por lá desde cedo, em vigário geral, parada de Lucas. Essa é uma ação que faz parte de uma segunda fase de ocupação da região, que daqui a pouco nós iremos detalhar, inclusive numa entrevista com o porta-voz da Polícia Militar. Mas agora é hora da gente falar de um tema também muito importante, fundamental, sobretudo para discutir a situação de hoje na Avenida Brasil. É hora da gente pensar também nelas, as eleições de 2026.
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7: Pedro Bonenberger acompanha a agenda dos candidatos. Bom dia para você, Pedro.
8: Oi, Bianca. Bom dia para você, Leandro, quem nos acompanha. Acabamos de chegar, inclusive, de uma agenda do Douglas Ruas, do PL. Ele esteve hoje pela manhã na Central do Brasil e disse que pretende reduzir a tarifa do metrô caso seja eleito. Douglas Ruas também negou desavenças com prefeitos do PL e comentou os temas da política de momento. Segundo Douglas Ruas, é inaceitável que o Rio tenha uma das maiores tarifas do país, no caso a mais cara do Brasil, no metrô, R$7,90, né, Bianca e Leandro? E diz que caso seja eleito, será necessário repensar esse modelo. Na Central, Douglas Ruas entregou panfletos, santinhos, conversou com eleitores, chegou a tomar aquele cafezinho, comer pão de queijo, aquele pão na chapa tradicional de quem passa pela Central nos quiosques ali. O Ruas defendeu investimentos no transporte e chegou a falar sobre a Brasil, inclusive. Defendeu a integração das principais vias expressas aqui do estado, daqui do Rio especialmente, para facilitar o acesso de cidades do interior da Baixada aqui à capital.
9: Nós temos hoje na Baixada Fluminense 8 dos 10 municípios com maior tempo de deslocamento, então é preciso pensar soluções para conectar a Via Light até a Linha Vermelha, a Avenida Brasil e a Via Dutra, desafogar aquele eixo Rio-São Paulo. Nós precisamos também acompanhar o projeto que já está sendo elaborado da linha 3 do metrô, que foi um avanço.
10: Hoje o Rio tem a passagem mais cara do país, né? No seu governo, eventualmente, algum plano para reduzir a passagem do metrô para o usuário aqui do Rio?
9: Olha, com certeza é inaceitável que o estado do Rio de Janeiro, sendo a segunda maior economia do estado, imponha aos nossos cidadãos a maior tarifa. Nós precisamos sim preço justo com serviço de qualidade.
8: É isso, Leandro. E entrando na parte política, né? O Jornal Globo soltou uma reportagem aí nos últimos dias mostrando uma possível divisão dentro da base do PL. O PL tem 22 prefeituras aqui no estado do Rio de Janeiro e o que o Globo mostrou é que pelo menos 9 desses prefeitos ignoraram Douglas Ruas nesse início de campanha, não se mobilizaram diretamente para incentivar o voto a Douglas Ruas. Questionei Douglas Ruas diretamente sobre isso, se há uma divisão no PL, e ele negou qualquer tipo de desentendimento.
9: De maneira alguma, mencionaram prefeitos ali com quem eu tenho muita boa relação, já estive várias vezes nas cidades, recebi eles aqui no nosso lançamento de campanha. Então não procede essa informação, o PL está unido em prol da candidatura de Douglas Ruas para governador, de Flávio Bolsonaro para presidente e dos nossos senadores Carlos Portinho e Carlos Jordi.
8: Douglas Ruas também comentou a pesquisa que saiu na sexta-feira, Bianca e Leandro. Lembrando o nosso ouvinte que, nesse momento, pelo menos a última pesquisa, Eduardo Paes tem 41%, Douglas Ruas 19% nas intenções de voto. É a última pesquisa feita pela Datafolha. Diz que é normal que ele cresça ao longo da campanha quando pode se tornar mais conhecido.
6: Agora, Pedro, o Douglas Ruas já tomou aquele cafezinho na Central. E os outros candidatos, qual a agenda prevista para hoje?
8: Interessante que houve uma inversão de territórios, né? O Douglas Ruas está aqui no Rio de Janeiro e o Eduardo Paes foi lá para São Gonçalo, viu, Leandro Rezende?
7: Curioso. Inclusive, mesmo.
8: É, eles estão degladiando aí por territórios, né? Tentando se mostrar conhecidos e buscar os públicos um do outro. Douglas Ruas, ele ainda tem algumas agendas hoje aqui, especialmente na Zona Oeste, passa pela Taquara, pelo Tanque, e o Eduardo Paes vai a São Gonçalo. Hoje ele tem uma agenda 3 da tarde lá, o candidato participa de uma atividade em frente à passarela de Rio do Ouro. O Garotinho do Republicanos começa o dia com uma entrevista logo mais. A verdade, já começou até essa entrevista, está rolando agora numa rádio aqui do Rio de Janeiro. Meio-dia participa de um almoço com pastores em Nova Iguaçu e à tarde grava o programa eleitoral. William Siri, do PSOL, não tem compromissos públicos previstos na agenda de hoje. André Marinho, do Partido Novo, faz hoje, 1 da tarde, uma caminhada e panfletagem na Saara, aqui no centro do Rio. Ciro Garcia, do PSTU, vai estar hoje às 7 da noite no entorno do Nilton Santos, no estádio. Ele conversa com torcedores e também acompanha a partida do Botafogo por lá. Juliette Pantoja, da União Popular, dedica amanhã a atividades internas do partido e depois tem panfletagem na região da Carioca. Coronel Busnello, do Missão, participa de um café com apoiadores agora pela manhã em Duque de Caxias. Depois, à tarde, ele vai ao centro do Rio de Janeiro. Lembrando que na sexta-feira, Leandro, começa a propaganda eleitoral no rádio e na TV. Então, os candidatos, muitos deles também, já começam a gravar, finalizar o programa eleitoral para aí sim começar essa campanha também nas mídias televisivas e radiofônicas também, Leandro.
6: Muito bom. Obrigado, Pedro Bonenberger, pelas suas informações.
7: Agora são 10 horas e 10 minutos. A Avenida Brasil continua muito impactada pelo incêndio em 2 caminhões na pista sentido Zona Oeste. Tem também problema na pista central, sentido centro. E essa é uma ação em represália à atuação da Polícia Militar no Complexo de Jael ao segundo dia de uma operação de ocupação. E sobre isso a gente conversa agora ao vivo com o Major Maicon Pereira, da Polícia Militar, é o porta-voz da PM no Rio. Bom dia, Major, como vai?
2: Bom dia, Bianca. Bom dia, Leandro. Bom dia, ouvintes da CBN.
6: Bom dia, Major. Prazer conversar com o senhor mais uma vez. O que o senhor pode nos trazer de informação nesse momento? Os criminosos estão agindo em represália à ação da Polícia Militar. O quão perto que a Polícia Militar está ou esteve próxima de pegar os chefes dessa facção do Terceiro Comando Puro?
2: De fato, né, Leandro? A gente já sabe dessa prática dos criminosos de tentar desviar a atenção de uma ação policial. E nesse momento a Polícia Militar ela continua atuando nas comunidades de Parada de Lucas e Vigário Geral. É mais uma ação, são mais de 200 policiais militares, início da ação, o fechamento preventivo das principais vias expressas, da Linha Vermelha, da Avenida Brasil e também da Washington Luiz, são vias que bargeiam ali esses dois complexos de comunidades. A gente, nesse momento, tem um saldo de 4 criminosos presos, 2 fuzis apreendidos, 2 granadas, grandes quantidades de drogas, além de coletes que eram utilizados pelos criminosos, foram presos na área de mata. Na área de mata, logo atrás de uma base militar, uma base da Marinha, eles estavam ali na área de mata, escondidos dessa ação policial. No início da ação, houve um forte confronto com criminosos daquelas comunidades. E aí vale lembrar que hoje é o segundo dia de ação. Né? A gente teve uma ação também na sexta-feira, logo na Cidade Alta. Tem uma topografia elevada. E a gente fez uma ocupação durante todo o fim de semana na Cidade Alta, para proporcionar condições de segurança para a gente atuar no dia de hoje na comunidade de Parada de Lucas e Vigário Geral. Na sexta-feira, nós conseguimos apreender veículos que eram utilizados como carros-bomba por criminosos, recuperamos 9 veículos roubados, além de conseguimos remover 10 toneladas de barricadas e conseguimos também pavimentar várias ruas e proporcionar condições de mobilidade urbana para a população local. Né? Eles conseguem agora trafegar nas ruas que eram feitas onde tínhamos valas feitas por criminosos para impedir o tráfego de veículos nas principais vias da Cidade Alta. Hoje já estão, a maioria delas já está pavimentada pela Polícia Militar durante o fim de semana. Hoje já há uma mobilidade urbana, direito de ir e vir restabelecido desses moradores e condições de segurança para a gente poder atuar nessas duas comunidades.
7: Major, eu vou insistir na pergunta do Leandro sobre a questão dos chefes, né, do tráfico, que impõem terror à vida dos moradores há bastante tempo. Peixão, por exemplo, né, que é um traficante muito procurado pela polícia. Há pistas e o quão perto a polícia está nessa operação de ocupação desses bandidos?
2: É de fato, né, Bianca? A gente sabe que quando a gente chega perto do objetivo, eles acabam se desesperando e tentando desviar a atenção da polícia militar para que a operação seja interrompida, né? Então a gente tem sim informações que a gente está próximo aos núcleos desse criminoso que também atua com intolerância religiosa nessa cidade, não permitindo religiões de matriz africana que elas façam sua prática de culto e também religiões católicas, né? A gente sabe desses crimes, tanto da exploração comercial realizada por ele, então é importante sim a gente conseguir chegar até esse criminoso e também alcançar os objetivos dessa ação de hoje. Entre eles, a gente conseguir reduzir ali o roubo de veículos, o roubo de cargas que é cometido por criminosos dessa facção nas principais vias expressas que acabam marginando essas comunidades. Mas sim, a gente sabe que estamos no caminho certo, a gente já consegue retirar 4 criminosos de circulação que são do grupo desse criminoso, a gente consegue estabelecer ali uma paz social no momento na Cidade Alta, que era totalmente dominada por ele. Hoje nós temos ocupação do batalhão de polícia de choque. A gente consegue chegar nesse território e fazer o domínio territorial para que a gente consiga atuar também com batalhões de cães, que faz uma busca nas duas comunidades, buscando armas, drogas e criminosos que estejam escondidos e artefatos explosivos nessas comunidades. Um veículo foi encontrado também, um veículo roubado com vários drones, enfim. A gente faz uma busca geral nessas comunidades e principalmente buscando sempre artefatos que estejam escondidos e sejam de uso desse grupo criminoso, principalmente para se confrontar com quadrilhas rivais, entre elas aí grupos criminosos que atuam nas comunidades do Complexo da Penha, na comunidade de Dourado, Extinta, Quitumbo, ou seja, levando grande terror a toda a população.
6: Segue conversando conosco o Major Maicon Pereira, que é porta-voz da Polícia Militar. Circulam nas redes sociais a informação de que criminosos estão encurralados em Vigário Geral nesse momento. Procede, Major?
2: Leandro, a gente está falando, na verdade, de criminosos que estavam ali próximo ao famoso resort de Peixão, na área de mata, que é bem próximo ali ao local que nós prendemos esses 4 criminosos. Eles foram presos, sim, após uma negociação, e a gente já tem esses criminosos presos no momento. Assim, outras ações em andamento dentro da própria operação, a gente ainda está atuando, nós estamos no terreno, então tem trabalhos que ainda estão sendo desenvolvidos. Assim que nós tivermos um resultado, tivermos um desfecho, a gente traz aqui para você, em primeira mão, aqui as notícias dessas prisões.
7: E, Major, alguma informação nova chegando por aí?
2: Não, apenas a condução de presos para a delegacia, esses 4 presos que foram retirados da área de mata, os fuzis, o material que está com eles, que acabou passando aqui na base que nós estamos fazendo aqui um ponto de apoio próximo ao nosso objetivo para serem conduzidos à delegacia de polícia nesse momento, para a gente consiga dar continuidade à operação e tomar as medidas cabíveis em relação ao material apreendido e presos.
7: Como a polícia já sabe, o senhor já mencionou, também circulam pelas redes sociais, né, ordens de bandidos para que eles vão para a pista, para que haja manifestação, inclusive atirando fogo em veículos, como já aconteceu agora há pouco, para desviar a atenção, para a polícia ir para esses lugares e isso facilitar a fuga de criminosos, né? Qual é, no momento, a maior estratégia para evitar essa fuga? Inclusive, a polícia também, em outras comunidades próximas, como é que está sendo feito para evitar esse deslocamento de bandidos a essa altura, Major?
2: Então, Bianca, a gente está atuando tanto com o BOP dentro das comunidades, né? É a principal tropa que está dentro das comunidades, dentro do batalhão das suas ficantes, como eu falei, e ao redor no centro de pressas, que está atento a essa movimentação de criminosos. A unidade de rondas especiais, controle de multidões, também faz o policiamento. Nós temos a aeronave remotamente pilotadas que fazem o monitoramento desses criminosos e o batalhão tático de motociclistas, para poder dar um dinamismo maior no combate essas práticas trazidas pelo crime organizado, não podem impedir ações policiais, uma prática antiga que a gente já conhece, que vai desde atravessar veículos, colocar fogo em veículos nas principais vias, impedindo assim o tráfico das pessoas, acusações levianas a policiais militares, enfim, toda uma prática trazida desde que o mundo é mundo contra policiais militares, contra a população, para que eles consigam ali impedir as ações policiais. Então a gente está atento a isso, a gente já colocou um efetivo reforçado nas principais vias, caso aconteça alguma manobra para tentar interromper a ação policial, rapidamente a gente consegue chegar e dissuadir essa intenção dos criminosos.
6: O nosso repórter Diogo Bugalho informa agora que 20 linhas de ônibus estão sendo desviadas da Avenida Brasil neste momento. São 10 horas e 18 minutos. A gente segue conversando aqui com o porta-voz da Polícia Militar, Major Maicon Pereira, para atualizar você, ouvinte do CBN Rio, sobre uma situação grave que ocorre nesse momento na Avenida Brasil. Porque além da ocupação que nós estamos conversando no complexo de Israel, feita pela Polícia Militar nos últimos dias, há também operação lá no complexo do Chapadão, neste momento em Acari, uma operação que está sendo feita para remover barricadas e conter a expansão territorial de uma outra facção criminosa, que é o Comando Vermelho. Por lá, queria perguntar para o senhor se há também notícia de que essas represálias de caminhões incendiados na Avenida Brasil, ali em Acari, são por ordem de traficantes do complexo do Chapadão e não do complexo de Israel. Queria te ouvir sobre isso, Major.
2: Então, o que eu posso te mencionar que, na verdade, o Complexo Jacaré, a atuação lá é da mesma facção criminosa que atua aqui na comunidade de Pastores de Lucas, na comunidade de Vigário Geral. Então, a gente, sim, já entende, nosso setor de inteligência já entende que há, sim, uma ligação, que há uma motivação que é, na verdade, impedir a ação policial que aqui acontece. Mas, como eu já falei para você, a gente continua a operação, não há nenhum impacto na operação em si, porque outras unidades estão trabalhando em cima dessa prática dos criminosos. A gente já colocou um reforço no policiamento por conta disso, para que a gente consiga agir rapidamente, até mesmo impedir que eles façam a interrupção do trânsito, que eles não consigam ali obter os principais vias. Então a gente está agindo rápido para poder impedir essa prática de criminosos, e trata-se, na verdade, da mesma facção criminosa, tentando ali dar um aporte a criminosos que estão sofrendo com a ação policial nesse momento.
7: Major Maicon Pereira, desculpe até a gente se estender aqui, imagino que tenha muito trabalho por aí também, mas agradecendo já, porque tem muitos ouvintes preocupados a essa altura no congestionamento da Avenida Brasil e moradores também dessas duas áreas tão povoadas, né, que querem ter informações, precisam de orientação agora. Sobre os quatro criminosos que foram presos, há algum chefe do tráfico, chefe dessa facção entre eles?
2: Bianco, eu posso te adiantar, na verdade, são criminosos que estavam na área de mata, que estavam com todo esse material. A gente retira eles ali para que a gente chame área de charco, para que o ouvinte possa entender, né? É uma área de lamaçal, onde os policiais estão aqui na frente, aqui com lama até a cintura, totalmente exauridos ali pela prática de pegar esses criminosos. Então, nesse momento, a gente não consegue precisar ali quem é quem dentro desse grupo criminoso, porque os criminosos, obviamente, eles não falam que ó, a posição dele hierárquica dentro do grupo criminoso. A gente tem que levá-lo para a delegacia de polícia, fazer um trabalho de inteligência junto com a investigação para conseguir identificá-los, porque assim, dentro das condições climáticas que nós estamos, dentro da água, dentro do charco, na condução deles, isso acaba sendo algo que na prática não ocorre. Mas,
7: sim, Major?
2: São cada um deles dentro desse grupo criminoso.
7: Sim, não, sumiu um pouquinho o seu sinal, mas já restabeleceu, já está ótima a ligação. Leandro, chega mais em mensagem de ouvinte também, querendo saber por quanto tempo essa operação vai continuar, né? Segundo dia de ocupação, e tem previsão para os policiais saírem ou não, Major?
2: Ô, Bianca, a operação ela é avaliada a cada momento, né? A gente vai avaliando pouco a pouco a operação, desenrolar da ação e também movimentação de criminosos junto com informações de inteligência. Nesse momento, o Estado-Maior da corporação, junto com o nosso subsetor operacional, nossa subsecretaria operacional, eles estão avaliando exatamente o resultado dessa operação e se os objetivos foram atingidos ou não e a possibilidade de se estender para uma ocupação. Mas, nesse momento, a gente segue aí com 4 presos, com 2 fuzis apreendidos, granadas, coletes, e a operação ela segue em andamento com os policiais atuando. E nesse momento há uma atuação muito grande do Batalhão de Ações com Cães, que faz uma varredura nas duas comunidades.
7: Acari, Complexo de Acari e Complexo de Jael, né?
2: Na verdade a gente fala ali de Parada de Lucas e Vigário Geral, lembrando que a Cidade Alta, que é uma comunidade que fica em frente, tem toda uma posição estratégica em relação às duas que nós operamos hoje, já está ocupada pelo Batalhão de Polícia de Choque desde sexta-feira. E nesse momento, os policiais do PAC, que é o Batalhão de Ações com Cães, e do BOP estão atuando em Parada de Lucas e Vigário Geral. Quem está atuando em relação às manifestações que acontecem ali próximo à comunidade Acari, acaba sendo Batalhão Tático de Motociclistas, junto com a unidade de rondas especiais e controle de multidões, e também o 41º Batalhão, que é o Batalhão de Irajá, que hoje fazia uma ação junto ao Complexo do Chapadão.
6: Qual é a orientação, então, Major, para a gente encerrar aqui a nossa conversa? Muito obrigado aqui por ter estendido, inclusive, o tempo do nosso papo, mas a orientação para quem circula nesse momento pela Avenida Brasil. Qual o risco agora para as pessoas que estão nos ouvindo e circulando por essa que é a principal via da nossa cidade?
2: Leandro, Avenida Brasil, são mais de 100 mil pessoas que acabam trafegando por essa via, mais de 57 quilômetros de extensão em toda a Avenida Brasil. O Batalhão de Policiamento de Vias Expressas, ele faz um policiamento reforçado nessa via, com o setor de inteligência fazendo monitoramento. A unidade de rondas extensivas está fazendo todo um patrulhamento, além do imagiador aéreo que está percorrendo a Avenida Brasil. Então, nesse momento, a gente já está com o policiamento reforçado, as pessoas podem ficar tranquilas. A gente adotou protocolos de prevenção para que ninguém fique ferido diante da nossa ação no dia de hoje. Eu estou aqui na Avenida Brasil, estou reafirmando as condições de segurança da via e as pessoas podem trafegar com total tranquilidade nesse momento.
7: Major Maicon Pereira, agradecemos novamente a sua participação aqui no CBN Rio ao vivo, conversando com o nosso ouvinte, com a nossa audiência. E a gente está aqui aberto para qualquer hora, se o senhor precisar repassar alguma informação para a população, estamos aqui a postos. Bom trabalho por aí.
2: Obrigado, Bianca, obrigado, Leandro, obrigado à CBN pela oportunidade de estar falando dos trabalhos, dos serviços e os serviços da Polícia Militar em prol de toda a população.
6: Obrigado, Major. Um abraço, bom trabalho. Voltamos a conversar. 10 horas e 25 minutos. A gente, claro, vai seguir acompanhando a situação na Avenida Brasil. Daqui a pouco tem mensagem de ouvintes. Antes, é a hora da previsão do tempo.
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6: Lívia Caetano, bom dia para você. Desculpa a demora, a gente estava aqui com uma entrevista importante. Bom dia.
12: Oi, Leandro. Oi, Bianca. Bom dia. Tudo bem?
7: Tudo bem, Lívia. E aí, como é que fica hoje o tempo? As pistas já estão molhadas, com chuva fina em vários pontos, né?
12: Isso mesmo, Bianca. Hoje a semana começa sob a influência de uma circulação marítima bastante persistente no Rio de Janeiro. A gente tem a passagem de uma frente fria em alto mar, o que ajuda a intensificar a entrada de umidade do oceano para o continente. Então, tanto a capital quanto algumas outras áreas do estado têm um dia de muitas nuvens, temperaturas mais baixas e condições para chuva. Hoje, na cidade do Rio de Janeiro, a máxima pode chegar até os 21 graus e deve seguir chovendo ao longo do dia. Então, vai ser um dia um pouco mais frio e essa sensação um pouquinho mais amena também.
7: Vai assim até quando?
12: Para amanhã, a gente tem previsão de chuva ainda um pouquinho mais fraca, moderada intensidade, temperaturas até 23 graus e é a partir da quarta-feira, então, principalmente a partir da quinta. Então, aí sim, as temperaturas voltam a subir, Bianca.
7: Chama atenção também a ressaca no mar, muito agitado, né?
12: O mar continua agitado, pelo menos até terça, quarta-feira, teremos alguma agitação marítima, sim, Bianca.
6: Tá bom. Lívia Caetano, obrigado pelas informações, um abraço, até amanhã.
12: Obrigada, pessoal, até amanhã.
7: A Marinha do Brasil alerta para ondas de 2,5 metros a 3 metros que podem atingir a orla até as 3 da tarde de quarta-feira. Então, fico alerta. Por exemplo, a ciclovia Tim Maia, fechada, né, interditada no trecho entre a Praia de São Conrado e a Passarela Metálica do Vidigal, em função da ressaca no mar. Evite selfies, né, nos mirantes, passeio muito próximo à água, porque realmente a situação é preocupante. Agora é de risco para quem está perto do mar.
6: Laís Vieira está chamando mensagens de ouvintes aqui sobre a situação na Avenida Brasil, 99764-2381. Manda, Laís.
13: Leandro, mais cedo a gente colocou a mensagem da Carla, que estava pela Avenida Brasil. Ela novamente mandou um outro áudio atualizando para a gente. Ela disse que está muito nervosa por lá, Bianca. Estão orientando na pista central para voltarem, mas na pista lateral está sendo praticamente impossível.
14: Os motoristas na pista central estão sendo orientados a voltarem, fazerem a manobra e voltarem. Mas na pista lateral está impossível. Não tem como fazer a manobra e como voltar. Não tem como ninguém retornar. Mas na pista central já estão voltando.
13: A gente agradece a participação da Carla e você também, que está pela Avenida Brasil, colabora com a gente. Manda a sua mensagem, a sua impressão para o 99764-2381.
7: É destaque aqui na entrevista do Major Maicon Pereira para essa área onde foram encontrados quatro criminosos, hein, Leandro? Uma área de charco. Eles foram encontrados ali com dois fuzis e os policiais saíram completamente encharcados, né, dessa área, até porque chove bastante também. Eles se escondem nessa região de mata e de um terreno completamente hostil, né? E aí, coincidentemente, nesse fim de semana, eu fui para a área de Resende, Itatiaia, uhum, e vi uma tropa do BOP em treinamento por lá, acampando no frio, num frio muito intenso, e mergulhando naquela água gelada, em situações extremas, participando desse treinamento, um grupo grande do BOP, como tem de ser, porque eles enfrentam coisas terríveis aqui na cidade, né, Leandro? A gente muitas vezes compara a situação vivida por eles a uma guerra, encontrando drones com explosivos.
6: Carro-bomba, gente.
7: Exatamente, isso foi citado também aqui pelo Major.
6: E nós nos surpreendemos aqui na sexta-feira, né? Até comentamos aqui da palavra carro-bomba hoje está relacionada ao Rio de Janeiro, quando antes você via na Ucrânia, que vive um momento, inclusive, mais tenso agora dessa guerra com a Rússia, de você ver em conflitos já históricos no Oriente Médio, ataques terroristas com carros-bomba, e hoje você ver esse vocabulário, esse dispositivo, essa tecnologia de guerra ser empregada no Rio de Janeiro. O BOP fazendo esse treinamento, Bianca, que você lá percebeu, porque vive numa situação limite sempre, de estar enfrentando um Estado paralelo, com organização chocante, com um nível de organização e capacidade de comando sobre territórios que não cansa de nos surpreender, um desprezo total pela vida, que já sabemos, mas um nível de organização realmente que ainda é capaz de surpreender aqui no nosso Rio de Janeiro.
7: Fuzil já deixou de ser faz tempo a arma mais importante a ser apreendida. Agora a gente tem metralhadora aérea e carro-bomba. 10h30, repórter CBN vem aí.
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0: Segunda-feira, 24 de agosto de 2026. A Braskem protocolou um pedido de recuperação extrajudicial na Justiça de São Paulo, segundo o comentarista da CBN e colunista do jornal O Globo, Lauro Jardim. A petroquímica terá 90 dias de proteção para negociar um plano definitivo de reestruturação. A dívida da companhia chega a 54 bilhões de reais. O Banco do Brasil, o BNDES, o Itaú Unibanco, o Bradesco e o Santander estão entre os maiores credores. Na semana passada, a Braskem havia informado que tinha intensificado as negociações com os parceiros comerciais. A projeção da taxa básica de juros da economia brasileira para o encerramento desse ano permaneceu em 13,75% pela terceira semana seguida, de acordo com o boletim Focus, divulgado hoje pelo Banco Central. Na reunião de julho, o Comitê de Política Monetária reduziu a Selic de 14,25% para 14%. Foi o quarto corte consecutivo. Para 2027, a projeção foi mantida em 12%, pela décima vez seguida. A Ucrânia recebe hoje uma reunião da Coalizão dos Voluntários, grupo formado pelos principais aliados de Kiev na Europa. O país celebra nesta segunda-feira os 35 anos da independência. O encontro será co-presidido pela França, pela Alemanha e pelo Reino Unido. É a primeira viagem internacional do novo primeiro-ministro britânico, Andy Burnham, que assumiu o cargo em 20 de julho. Mais cedo, a União Europeia anunciou a liberação de mais de 6 bilhões de euros para a Ucrânia. A ajuda é parte de um empréstimo de 90 bilhões de euros concedido a Kiev. Mais da metade do valor é destinada a auxílio militar. A Bolsa de Valores de São Paulo opera em baixa, de 0,91% aos 169.483 pontos. O dólar comercial está em alta, de 0,26%, negociado a R$ 5,15. O euro vale R$ 6,02, elevação de 0,22%. No horário de Brasília, 10 horas 33 minutos.
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6: Agora 10 horas e 36 minutos, vamos juntos até meio-dia com os principais assuntos do Rio de Janeiro, contando muito com a sua participação. Você que nos honra com a sua audiência, pode mandar mensagem para cá e nos contar o que está acontecendo aí no seu caminho. Está na Avenida Brasil, viu caminhões incendiados? Uma ação em represália à operação da polícia na região de Vigário Geral e Parada de Lucas. A gente segue de olho nesses transtornos no trânsito e com a sua ajuda. Se você está vendo isso ou outros problemas no Rio, manda mensagem para cá, 997-64-2381, que Laís Vieira, a postos, vai registrando.
7: Bianca, por exemplo, acaba de chegar uma mensagem da nossa ouvinte Fábia dizendo que passou por um carro que caiu agora dentro do canal na Alineu de Paula Machado, na Lagoa. Ela disse que não deu tempo de tirar foto. É, por enquanto, não está atrapalhando o trânsito, mas ela alerta os motoristas para o que está acontecendo agora. Esse carro que caiu no canal na Alineu de Paula Machado. A gente agradece a participação da ouvinte.
8: Obrigado a todo mundo que está participando aqui através do nosso WhatsApp, 997-64-2381. Agora são 10 horas e 37 minutos. Vamos conversar com a repórter Ana Luísa Barreto, que confere a ampliação do programa Rio Rotativo Digital a mais 3 bairros, Tijuca, Barra da Tijuca e São Conrado. Ana Luísa Barreto, bom dia para você.
9: Oi, Leandro, bom dia para você, Bianca, também para os nossos ouvintes. Essa é a terceira expansão, né, do Rio Rotativo Digital aqui na capital. Ao todo, nessa terceira fase, são cerca de 1.200 vagas na Orla de São Conrado, também entre a Praia dos Amores e a Praça do Ó, na Barra, e no entorno da Praça Afonso Pena, na Tijuca. Com essa expansão ao todo, o Rio Rotativo passa a operar em aproximadamente 4 mil vagas em diferentes regiões da cidade. Lembrando para o nosso ouvinte que esse sistema já estava ali em funcionamento na Lagoa Rodrigo de

0: horas, conforme as regras do sistema, seu pagamento pode ser feito por Pix ou por cartão de crédito. Mais cedo, conversei bem rapidamente com o secretário municipal de transporte, Jorge Arraes. Ele disse que hoje vai ter uma reunião com o prefeito Eduardo Cavalieri para alinhar, né, as próximas áreas ali de expansão do Rio Rotativo e já estuda a expansão para a região da Urca e também para a região ali perto do estádio do Maracanã. Segundo o secretário, são áreas que têm muitas denúncias de atuação de flanelinhas e cobradores irregulares, então seria a Urca e a região do Maracanã como prioridade agora para a prefeitura, para a expansão do Rio Rotativo, e isso ainda vai ser alinhado com o prefeito Eduardo Cavalieri. O secretário Jorge Arraes também avaliou a implantação do Rio Rotativo até o momento como positiva, com adaptações do aplicativo GE para o motorista.
1: Um balanço super positivo, já tiveram inovações agora no aplicativo. A pessoa pode se chegar no local antes das 7 horas da manhã, por exemplo, para ir correr na praia ou na lagoa e deixar o carro, ele chegar antes das 7. A partir das 6 ele vai poder já comprar o seu período, ou seja, ele pode chegar no local antes do estacionamento começar a funcionar, que era uma demanda que tinha em relação ao projeto piloto.
0: Só para passar aqui um mapa rápido para o nosso ouvinte dessa terceira fase de expansão, na Tijuca, as vagas são 176, concentradas ali nas ruas Afonso Pena, Campos Salles e Martins Pena. Na Barra, são cerca de 620 vagas, a maior parte ali na Avenida do PP, também Avenida Lúcio Costa, na Praça Jornalista Mário Filho, na Praça São Perpétuo, conhecida como Praça do Ó, e na Praia dos Amores. Atenção, porque na Praça do Ó tem uma ligeira diferença no esquema de funcionamento do Rio Rotativo. A cobrança digital não vai funcionar às quintas-feiras e também aos domingos durante o horário da feira livre. No resto da semana continua na mesma operação. Em São Conrado, são 400 vagas regulamentadas, principalmente na Avenida Prefeito Mendes de Moraes, que fica aqui na orla de São Conrado. Leandro.
2: Obrigado pelas informações. Ana Luísa Barreto, Rio Rotativo Digital precisa, à medida que for avançando, mudar a realidade dos flanelinhas que estão extorquindo as pessoas em todos os cantos do Rio de Janeiro, né? 20, 30, 40, 50 reais para estacionar em determinados lugares aqui da nossa cidade. Isso é um absurdo, é um problema de segurança pública e de ordem urbana também, que o Rio Rotativo Digital nasce para tentar mudar essa realidade. Não é simples e essa luta ainda está longe do poder público vencer.
3: É, que sejam feitos ajustes também, né, de acordo com o uso da população, porque algumas reclamações fazem sentido, muito sentido, por exemplo, o tempo, o período em que a pessoa estaciona, e a prefeitura tem que estar atenta ao que diz o cidadão, que é quem usa o serviço. 10h41, informações do trânsito, Leonardo Vieira. Oi, Léo.
4: Oi, Bianca. Oi, Leandro. Atualizou a situação do trânsito para quem está circulando na ligação entre Zona Norte e Zona Sul. Um acidente envolvendo um utilitário e um motociclista vai ocupando faixa ali do elevado da Paulo de Fronten no caminho para o túnel Rebouças em direção à Lagoa. No sentido Rio Comprido, também observa problemas na saída do túnel ali na chegada ao elevado da Paulo de Fronten. Isso vai causando já congestionamento na primeira galeria e também no trecho da Orla da Lagoa, entre a Avenida Borges Medeiros e Epitácio Pessoa. Para quem está circulando pelo trecho da Alineu de Paula Machado e a circulação pela Alexandre Ferreira, já foi retirado um carro que mais cedo caiu no trecho do canal e o trânsito por lá está liberado. Para quem circula pela rua Jardim Botânico, o trânsito é lento entre a saída da rua Humaitá e a chegada ao trecho da Lopes Quintas. Para quem segue na rua Jardim Botânico em direção ao trecho do Humaitá, o panorama é até tranquilo no momento. Para quem está circulando entre a autoestrada Lagoa Barra, túnel Zuzu Ângelo e a chegada ao trecho da Lagoa, observa o trânsito mais lento na autoestrada Lagoa Barra, na chegada ao trecho da Rocinha. Quem está optando pela Prefeito Mendes de Moraes e Niemeyer vai fazer uma boa escolha, lembrando que Niemeyer já opera já nos dois sentidos, a reversível já foi desmobilizada no trecho em direção ao Leblon. Agora atualizo as condições do trânsito para quem está pelo trecho da Avenida Brasil. Neste momento, temos interdição da pista central e da pista lateral, com uma faixa ocupada ainda por conta do incêndio em um caminhão no trecho de Coelho Neto, e o congestionamento na pista sentido centro já começa a partir do trecho de Bangu. Na pista que segue em direção a Campo Grande, também temos interdição da pista lateral, congestionamento desde o trecho do Parque das Missões, ali na altura da Cidade Alta, até a chegada

0: a Acari, Fazenda Botafogo, ali na altura do acesso para Pastor Martin Luther King Jr. No trecho ali de Fazenda Botafogo, há um desvio da pista central para a calha do BRT e os veículos estão sendo direcionados para lá. Tanto carros de passeio, ônibus e o ônibus articulado do BRT. Isso vai acabar ocasionando também no aumento dos intervalos para quem está nos ônibus articulados do BRT vindo ali do terminal de Deodoro. Trânsito muito complicado. Quem puder, evite a Avenida Brasil. Repito novamente as rotas alternativas, Pastor Martin Luther King Jr., o trecho da Estrada da Água Branca e a Estrada São Pedro de Alcântara na saída da Zona Oeste. Quem está no acesso à Baixada Fluminense, dê preferência pela linha vermelha. Inclusive, linha vermelha no caminho para o centro tem trânsito apenas intenso entre a Ponte do Saber e a chegada ao Caju. Inclusive, o trânsito na Avenida Brasil, desde a Penha até a chegada à Benfica, já está bem mais tranquilo, porque os veículos estão todos represados no trecho de Coelho Neto, desde Bangu até a chegada Coelho Neto. Bianca e Leandro.
1: Nossa, muito ruim, hein? Muito ruim. São muitos quilômetros de congestionamento de Bangu até Coelho Neto. É isso, Léo? De congestionamento nesse momento na Avenida Brasil?
0: Isso, já são, já temos esse congestionamento entre Bangu e a chegada Coelho Neto. Ali são pelo menos ali uns 15 quilômetros.
1: Isso, estava fazendo essa conta aqui. São pelo menos 15 quilômetros seguindo pela Brasil, né? O motorista que foi evitar ali, foi fazer um outro caminho, vai percorrer um trecho muito maior e vai pegar trânsito também, porque as pessoas vão começar, os aplicativos, né, vão começar a orientar para outros caminhos e o trânsito vai ficando intenso no Rio de Janeiro. Que manhã complicada, que segunda-feira difícil. Obrigado, Léo, pelas informações.
0: E só para fechar, além do trânsito, além do transtorno por conta dos problemas de segurança pública, ainda temos chuva fraca em vários pontos da cidade.
2: O que já complica, né?
0: Exatamente.
2: Ok, obrigada, Léo, um abraço.
0: Um abraço, até amanhã.
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2: Ô, segunda-feira, que início de semana, para você que passa pela Avenida Brasil, hein? Paciência aí. Vá ouvindo aqui o CBN Rio, a gente agradece a sua audiência, vai se informando, tá? Ó, bom, mais cedo teve um acidente também na BR-040. A PRF atuou no local, bombeiros também atuaram, porque teve um incêndio numa carreta. O Diogo Bugalho tem os detalhes. Situação, como é que tá agora de momento, hein, Diogo?
4: Bianca, já foi liberada aí uma faixa da BR-040, onde mais cedo um incêndio em um caminhão chegou a interditar completamente a via na descida da serra em Xerém, sentido Rio, pouco antes do pedágio do fim da serra. Os bombeiros disseram que foram acionados às 7h40 da manhã. Os agentes do quartel de Campos Elíseos conseguiram controlar as chamas e finalizaram todos os trabalhos ali de rescaldo e resfriamento às 9h25 da manhã. Boa notícia é que não houve vítimas, não houve feridos nesse incêndio em uma carreta. Às 9 horas, como nós dissemos, uma faixa da rodovia já havia sido liberada, mas ainda há bastante congestionamento lá na região. Bianca.
2: Ok, Diogo.
1: Vou continuar com o Diogo Bugalho, são 10 horas e 47 minutos, para a gente falar, Bianca, sobre o anúncio, destaque aqui na abertura do CBN Rio, o anúncio de um plano de mobilidade em Santa Cruz. São 70 quilômetros de intervenções que a Prefeitura do Rio de Janeiro irá fazer para melhorar o trânsito nessa região. Diogo, é contigo.
4: É isso, Leandro. O plano anunciado nesse domingo, como você disse, inclui mais de 70 quilômetros de intervenções, o que deles fazem parte aí dois viadutos sobre a linha do trem, também novas vias, ciclovias e mudanças em acessos que hoje concentram boa parte do trânsito da região. Esse anúncio aconteceu depois de uma reunião do prefeito Eduardo Cavalieri com o secretariado municipal, que aconteceu lá no bairro da Zona Oeste. Essas obras vão ser divididas em etapas. A primeira delas concentra mudanças em pontos usados diariamente por moradores, motoristas e passageiros de ônibus, especialmente no centro de Santa Cruz, no entorno da linha férrea e nos acessos em direção à Avenida Brasil. Uma das principais intervenções previstas é a construção desses viadutos sobre a linha do trem, entre a Rua Felipe Cardoso e a Estrada da Boa Esperança. A ideia é criar uma nova travessia e reduzir a necessidade de concentrar os deslocamentos pelo centro do bairro. Também está prevista a abertura de cerca de 1,5 km de nova via entre a Estrada da Boa Esperança e a Avenida Padre Guilherme Decaminada. O projeto inclui duas rotatórias, uma ponte e ciclovia e deve criar uma outra opção de saída do bairro em direção à Avenida Brasil. Já na região da Avenida Cesário de Melo, a Prefeitura prevê reorganizar as travessias de pedestres e criar um novo retorno mais afastado do terminal de ônibus do bairro. Quem passa pelo entorno da estação Santa Veridiana do BRT também deve encontrar mudanças. Esse plano prevê reorganizar a circulação e melhorar as conexões com a Estrada de Sepetiba, a Avenida Cesário de Melo e a Estrada da Pedra. Já na região do Cesarão, a Prefeitura pretende abrir um novo eixo entre a Cesário de Melo e a própria Estrada da Pedra, criando mais uma alternativa de acesso para os moradores. A Prefeitura ainda não informou quando vão começar essas principais obras, nem deu o prazo ainda para a conclusão de todo o plano, mas é aí um projeto ambicioso para um dos bairros mais populosos aqui da capital. Leandro.
1: Obrigado, Pedro Bonenberg. Pedro Bonenberg, desculpa. Diogo Bugalho, pelas informações.
2: 10h49. Tem ouvinte chamando atenção aqui pro congestionamento gigante na Avenida Brasil. Laís Vieira, pode registrar.
5: Bianca, nosso ouvinte Oliveira já saiu de casa um tempão, já tá mais de uma hora e meia no trânsito e mandou uma mensagem de voz pra gente.
6: Bom dia, Bianca. Bom dia, Leandro.
1: Bom dia.
6: Aqui é o Gabriel de Campo Grande.
1: Oi.
6: Péssimas condições na Avenida Brasil. Estou mais de uma hora e meia saindo de Campo Grande, sentido Jardim América, e péssimas condições.
5: Mãe, é muito difícil para o motorista que precisa passar pela Avenida Brasil. Segunda-feira já é um trânsito mais complicado, com chuva e ainda com esses transtornos em função da violência, Bianca. Muitos ouvintes mandando mensagem para a gente, tendo que passar por isso, né? Muito difícil, a gente está acompanhando de perto toda essa operação no Complexo de Israel.
2: Ok, obrigada, Laís. A gente agradece muito aos ouvintes que participam.
1: 10h50, Ana Luísa Barreto tem informações pra gente agora sobre o alerta de ressaca, né? A gente mencionou mais cedo aqui, ciclovia Tim Maia tá fechada, a coisa tá feia, né, Ana Luísa? Conta.
7: Pois é, Leandro, a gente está aqui em São Conrado, né, para conferir a expansão do Rio Rotativo Digital, mas passando pela ciclovia Tim Maia, impressionou a altura das ondas, o mar está muito agitado, a gente tem esse aviso de ressaca aqui no estado do Rio de Janeiro, que se estende até a quarta-feira com previsão de ondas entre 2,5 metros e também 3 metros. Essas ondas estão batendo já nas rochas e em parte das estruturas da ciclovia Tim Maia, que foi interditada hoje cedo, justamente no trecho entre a Praia de São Conrado e a Passarela Metálica do Vidigal. A gente lembra que os critérios, né, da Prefeitura para fechar a ciclovia Tim Maia é justamente o registro de ondas acima de 2 metros de altura. Quando a gente veio aqui também para São Conrado, passando ali pelo Alto da Boa Vista, a gente estava pegando uma chuva um pouco mais moderada. Agora aqui em São Conrado tem um tempo bem fechado, nuvens carregadas, um horizonte cinza quando a gente olha aqui para o mar, e chuva fraca nesse momento, mas essa chuva ainda pode apertar durante o dia, mas fica o aviso para quem for passar aqui pela região. A Avenida Niemeyer, ela está liberada, mas as ondas estão bem agitadas nesse primeiro dia de aviso de ressaca aqui no litoral, Leandro.
2: Ok, Ana, obrigada, hein, pelo registro. Fico alerta para todo mundo. Ninguém deve se arriscar mesmo nesse ponto da ciclovia Tim Maia, nem perto da praia, até para pescador, né? Fico alerta, porque é um aviso da Marinha que vale até quarta-feira, tá? E não só aqui para a capital. 10h52.
1: Bianca, eu queria fazer um registro aqui de um caso gravíssimo que aconteceu na Tijuca na tarde de sábado. No Alto Tijuca, né, um cachorro foi morto a tiros na rua Saboia Lima. Câmeras de segurança registraram o momento de ódio, de destempero completo de um sujeito que passeava com outro cachorro, sacou uma arma e disparou contra o animal. As imagens mostraram o cachorro se aproximando enquanto esse homem caminha pela rua com o próprio animal. Antes que os dois cães tenham contato, o homem retira a arma da cintura e atira. Foram ouvidos pelo menos 4 disparos. O cachorro, chamado Batata, cai logo após ser baleado. O homem não presta socorro e o animal estava de coleira. ou seja, ele era de alguém. Depois dos tiros, ele sai andando tranquilamente, como se nada tivesse feito. A tutora do Batata contou nas redes sociais que tudo foi muito rápido. Segundo ela, estava saindo de casa quando percebeu que havia esquecido a carteira e voltou para buscá-la. Ao abrir a porta novamente, uma das cachorras escapou. Enquanto ela tentava buscar uma das cachorras, o Batata também saiu. Pouco depois, o cachorro foi baleado. Ela diz que é tutora de abrigos e nunca viu nada parecido. Uma atrapalhada dela, na hora de sair de casa, terminou com um destempero total e completo. Uma coisa inacreditável.
2: Inacreditável.
1: Realmente, assim, um sujeito, um covarde, um reflexo também desse Rio de Janeiro violento no trato interpessoal,
2: intolerante.
1: A gente acabou de falar de um ciclista que foi assassinado com 67 golpes de paulada na cabeça por um bando de bandidos que se assemelham muito a esse sujeito que mata um cachorro porque o cachorro chega perto dele. Uma coisa inacreditável. A tutora afirmou ainda que teme, claro que ela teme, todo mundo teme, eu temo encontrar esse sujeito na rua.
2: É.
1: Se esse sujeito se envolve numa briga de trânsito, ele mata todo mundo.
2: Com certeza.
1: Um destemperado desse, um louco, uma pessoa que tem que ser apartada do convívio com a sociedade. Inacreditável esse episódio. Bom, a Polícia Militar diz que não há motivação, não há informação sobre a motivação do crime e a 19ª DP, Delegacia da Tijuca, está investigando essa ocorrência e suspeita... confirmado pelas câmeras de segurança, né, de um assassinato de um cachorro feito por um louco, uma pessoa destemperada que não deveria estar com uma arma de fogo na mão.
2: É.
1: Né?
2: E as pessoas escapam por sorte desses loucos, né, covardes, porque se essa mulher corre atrás do cachorrinho, se essa bala pega nela, seria uma tragédia ainda maior. Né? Poderia acontecer, a gente passando na rua... Essa pessoa deu esse tiro sem nem pensar duas vezes. Atirou e não quis nem saber. Olha, falando sobre violência doméstica, tem um dado importante aqui na coluna do Anselmo Góes, apurado pela Fernanda Pontes, de que o número de processos novos de violência doméstica aumentou no estado do Rio, considerando os meses de janeiro a julho desse ano e 2025. Nos primeiros 7 meses do ano, foram 59.834 novos casos, 10 mil a mais do que no mesmo período do ano passado. Quase metade dessas ações diz respeito à violência física, quase 50%. Somente em agosto, com dados atualizados até o dia 20, foram iniciados 4.468 processos na área de violência de gênero. Entre janeiro e junho, foram 70 novos casos de feminicídio. Os dados são do Observatório Judicial de Violência contra a Mulher, do Tribunal de Justiça do Rio de Janeiro. O levantamento mostra também a atuação do Judiciário no enfrentamento à violência contra a mulher. Segundo dados atualizados até o dia 20 de agosto agora, o TJ realizou mais de 12.500 audiências e proferiu 48 mil sentenças. As prisões de agressores somaram 1.853 contra 1.780 no mesmo período de 2025.
1: Agora 10 horas e 56 minutos. Daqui a pouco a gente vai conversar também com o repórter Matheus Lins, porque ele está acompanhando quais as providências que a prefeitura vai fazer para recuperar um chafariz histórico ali na rua do Riachuelo. Rio de Janeiro, inclusive, Bianca, é tema até para a gente voltar a se debruçar. O Rio tem chafarizes históricos, né, que contam um pouco da história da cidade, não raro. Não raro, esses chafarizes aparecem aí totalmente destruídos aqui na nossa cidade. Claro, vamos seguir acompanhando também a situação lá no complexo de Israel, né? Porque temos muitas mensagens que estão chegando dos nossos ouvintes da situação na Avenida Brasil. São vários casos, né, que estão acontecendo ao mesmo tempo. Região ali da Cidade Alta, Cordovil, Complexo de Acari, ambos comandados pelo Terceiro Comando Puro. Bandidos atuando em represália às ações da Polícia Militar e causando realmente um transtorno na vida das pessoas, né? Com vários relatos chegando através do nosso WhatsApp, né, Laís? Traz mais alguns pra gente.
5: Isso, Leandro. Muita gente mudando a rota, trocando o caminho para evitar a Avenida Brasil. A Cláudia acabou de escrever pra gente, dizendo que ela mora no bairro de Ricardo de Albuquerque e para vir aqui para a região central do Rio, É, o melhor caminho, segundo ela, é a linha vermelha, o trânsito está bom e livre. Mas assim como a Cláudia, muitos ouvintes precisando realmente mudar a rota para evitar esse transtorno que está desde as primeiras horas de manhã, da manhã, afetando a Avenida Brasil. 99764-2381 é o nosso WhatsApp. E você que está pela região, quiser mandar uma mensagem para a gente contando o que você está vendo aí na Avenida Brasil, colabora, manda uma mensagem de voz.
8: Agora 10h58, antes do repórter CBN, informação sobre uma escada rolante lá da Central do Brasil, que agora está funcionando normalmente, mas deu um susto nos passageiros depois de uma falha técnica no equipamento. A TV Globo mostrou mais cedo no Bom Dia Rio uma imagem impressionante das pessoas subindo na escada rolante e a escada rolante descendo. Estava no sentido oposto do fluxo habitual de passageiros. Foi uma pane que deu no meio do caminho. Então, as pessoas retornando, correndo, aquele vucu-vucu, aquela confusão, né? É porque as pessoas tentando subir e o equipamento se deslocava para baixo. É uma imagem, chega a ser engraçada, porque ainda bem que ninguém se machucou, tá? Mas foi um problema técnico, ela foi inspecionada já pela equipe do Metrô Rio e a concessionária disse que o reparo deve ser concluído, ou melhor, já foi concluído... Não, deve ser concluído ainda. Então, não está normal, não. Deve estar lá com... Quem usa a Central do Brasil pode até nos ajudar, né? Porque a informação inicial era de que estava consertando. E agora tem uma previsão do reparo até o meio dessa semana. Há tanto tempo para consertar uma escada rolante, parecia uma coisa tão simples...
1: Geralmente é, né?
8: É, mas... É, bom, nesse caso vai ver que precisa de licitação, né? Burocracia, processo administrativo. Será? Bom, vamos questionar depois o metrô de novo? Porque pode ser que esteja interditada e a gente precisa informar aqui para os nossos ouvintes certinho, tá? Mas que foi uma imagem curiosa, foi. O pessoal tentando subir a escada, empurrando todo mundo para baixo.
1: Vamos fazer uma pausa aqui no nosso CBN Rio. Na volta tem mais participação de ouvintes, tem atualização sobre a situação na Avenida Brasil e muito mais. Não sai daí.
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11: Segunda-feira, 24 de agosto de 2026. A Agência Nacional de Vigilância Sanitária aprovou o registro do segundo medicamento genérico de semaglutida. A autorização foi concedida à Germed Farmacêutica, responsável pela Semaclic, e publicada no Diário Oficial da União. A semaglutida é o princípio ativo de medicamentos como o Ozempic e o Wegovy, usados no tratamento do diabetes tipo 2 e da obesidade. A expectativa é de que o genérico seja 35% mais barato. Pelo menos 2 pessoas morreram e 23 ficaram feridas num acidente entre um ônibus e uma carreta na região metropolitana de Belo Horizonte, de acordo com os bombeiros. A batida aconteceu no trecho da BR-040, entre as cidades de Esmeraldas e Capim Branco, no começo da manhã. Os feridos foram encaminhados para hospitais de Sete Lagoas. O ônibus acidentado tinha saído de Minas Novas e pertencia à empresa Pássaro Verde. O secretário do Tesouro dos Estados Unidos, Scott Bessent, deve detalhar ainda hoje de que maneira Washington pretende aumentar ainda mais a pressão econômica sobre o Irã, quase 6 meses após o início da guerra. Em uma coluna publicada no jornal Financial Times, ele anunciou uma ofensiva destinada a cortar o que classificou como últimas linhas de sobrevivência econômica de Teerã. Bessent também afirmou que os países que continuarem apoiando a República Islâmica se expõem ao isolamento. No horário de Brasília, 11 horas e 3 minutos.
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1: 11 horas e 5 minutos, estamos de volta com o nosso CBN Rio. Vamos juntos até o meio-dia, trazendo informações direto com o Pedro Bonenberger. O Pedro vem conversar conosco agora sobre a situação da Avenida Brasil. Ele está lá no Centro de Operações da Prefeitura do Rio, observando as câmeras da cidade e trazendo informação aqui para a gente. Diga lá, Pedrão.
15: Fala, Leandro, por aqui, ó, sentido centro na Brasil, retenção ali entre Bangu, desde a altura da estrada da Cancela Preta até a Coelho Neto, na altura da Avenida Martin Luther King. No sentido Zona Oeste, Leandro e Bianca, retenções entre Coelho Neto, na altura da Pastor Martin Luther King até Cordovil. Pelas câmeras do centro de operações, dá para ver que o impacto na Brasil é em um trecho muito grande, viu? Tem impactos até na altura do viaduto Ataúfo Alves, mas um pouco mais distante ali, mas também com trânsito bastante intenso nos dois sentidos nesse momento, além das próprias regiões dessas operações. Lembro nosso ouvinte que mais cedo nós tivemos um incêndio em pelo menos 2 caminhões foram incendiados por criminosos em represália, teoricamente aqui há uma operação policial da Polícia Militar nas comunidades de Parada de Lucas, Vigário Geral, Zona Norte do Rio de Janeiro. Pista central no sentido centro também apresenta problemas nesse momento. E segundo as últimas informações que nós temos de momento, Leandro e Bianca, são 20 as linhas de ônibus que ainda são desviadas na Brasil por causa da operação. E aí chama atenção porque além desses ônibus incendiados, dá para ver aqui pelas câmeras do centro de operações, há também um enguiço nesse momento. Ali na Brasil, na altura da Baixa do Sapateiro, ali da estação, um caminhão ocupa uma faixa à direita e o trânsito acaba se acumulando naquela região também. Então é um outro caminhão, esse não foi incendiado, é um enguiço, mesmo assim é mais um fator complicador para o Brasil, que tem um trânsito muito complicado na manhã de hoje devido a essas ações. Última informação que nós temos por aqui também, Leandro, para a gente fechar, é que as causas desse incêndio a esses caminhões estão sendo investigadas, já vão ser periciadas logo mais. Agentes do batalhão de vias expressas da polícia e da Recon já estão no local fazendo as primeiras apurações e cercando a área também para uma investigação mais detalhada e para entender qual ou quais criminosos atiraram fogo nesses caminhões. A gente sabe que há uma operação contra o Terceiro Comando Puro e uma outra contra o Comando Vermelho, e a polícia tenta identificar ainda qual das duas facções é a autora desse crime. É uma investigação que vai ficar a cargo da Polícia Civil. Nós já buscamos contato para entender quais são os próximos passos nesse sentido, Leandro.
1: Muito obrigado, Pedro Bonenberger, pelas suas informações.
2: É só um complemento, frisando então que foram caminhões que foram incendiados na Avenida Brasil. Pedro
8: está dizendo que essas causas do incêndio, claro, são investigadas, mas isso acontece com muita frequência quando há ação policial em represália a essa ação para tentar desviar a atenção. Os criminosos costumam, infelizmente, tornou uma prática comum fazer isso, né? E lembrando que disse mais cedo o major Maicon Pereira, em entrevista aqui ao CBN Rio, porta-voz da Polícia Militar, conversou com a gente, uma conversa longa. Ele disse que tem uma operação também no complexo de Acari. E aí, nessa área, os criminosos são da mesma facção de Parada de Lucas e Vigário Geral, TCP. E é por isso, pode ter partido de um lugar ou de outro a ordem para incendiar esses caminhões na Avenida Brasil. Um pouco mais para dentro ali do complexo de Acari, aí tem o Chapadão.
1: Isso.
8: E aí é o Comando Vermelho quem domina. Olha só que loucura, né? Então, fica esse registro também geográfico em relação à criminalidade no Rio de Janeiro. E o Léo Vieira, nosso repórter de trânsito, conseguiu aqui um dado mais preciso sobre o congestionamento na Brasil. Ele disse que sentido Zona Oeste são 5 quilômetros, um pouco mais, quase 6 quilômetros de congestionamento entre a Cidade Alta e Acari. E no sentido centro são 12 quilômetros entre Padre Miguel e Coelho Neto.
1: Um nó no trânsito da cidade provocado pelo avanço da criminalidade em diferentes pontos, né? Como a Bianca colocou aqui agora, são regiões que estão às margens da Avenida Brasil em pontos diferentes, mas que juntos os criminosos, de maneira muito bem coordenada, conseguem impor o caos, o verdadeiro caos ao Rio de Janeiro, que hoje já teria um dia de trânsito mais complicado por ser segunda-feira, por estarmos num dia chuvoso, né? Isso, claro, prejudica o trânsito da cidade também. Tudo ainda fica mais caótico com essa ação dos criminosos e por tanto tempo conseguiram atuar e conquistar territórios e conseguir um poderio bélico absurdo a ponto de impor verdadeiramente uma situação de colocar o Rio de Janeiro mais uma vez de joelhos e prejudicar a vida do trabalhador, a vida do trabalhador que fica em risco no meio do tiroteio e fica no meio do trânsito, tenso, enfim. Realmente complicada a situação. Estão chegando mensagens aqui, porque um vai tentando ajudar o outro, né, Laís Vieira?
5: Isso, Leandro. Ainda bem que a gente pode contar, né, com essa colaboração do ouvinte que está na rua, Alexandre Ferreira, por exemplo. Ele mandou um informe de trânsito para os motoristas que precisarem pular um pouco, né, se livrarem desse engarrafamento na Avenida Brasil.
16: Bom dia, Bianca. Bom dia, Leandro. Bom dia a todos, meus amigos da CBN. Alexandre Mello aqui. Olha, a melhor rota que eu estou vendo aqui é Automóvel Clube. Automóvel Clube, a Martin Luther King, né?
5: Isso.
16: O trânsito está vazio, pegou a linha amarela, sai ali em Manguinhos, ali na Avenida Brasil, você não pega trânsito nenhum, porque está todo mundo preso lá atrás. Então, parece até trânsito aí de um dia que não é final de semana.
8: Obrigada, querido. Alexandre Mello, que informa, dando aí uma rota alternativa para os motoristas, mas muita gente fica com medo de passar pela Pastor Martin Luther King por conta do registro histórico de assaltos, arrastões. A gente espera que a segurança esteja reforçada ali, já que a polícia a essa altura já sabe que muita gente está usando como desvio.
1: Vamos movimentar a nossa reportagem, primeiro com o Diogo Bugalho, que vem agora às 11 horas e 11 minutos, atualizando a gente sobre a situação lá no Complexo de Israel. Vai, Diogo.
4: Pois é, Leandro, operação em andamento, né? Como a gente disse, é uma operação aí de caráter mais permanente, uma ocupação por tempo indeterminado. Por enquanto, nós continuamos com 4 criminosos presos por policiais do BOPE lá na região de Parada de Lucas e Vigário Geral. Depois de uma negociação para rendição, os agentes também apreenderam 2 fuzis na área de Charco, operação que segue em andamento. Batalhão de Operações Especiais está lá desde a madrugada de hoje com cerca de 200 homens nessa ação no complexo de Israel. Houve relato de intenso tiroteio, principalmente em 2 momentos, às 3 da manhã, quando a Avenida Brasil, a rodovia Washington Luiz e a Linha Vermelha chegaram a ser fechadas preventivamente pela polícia, e também por volta das 7 da manhã. As interdições das vias por causa dos confrontos na região vêm se repetindo, pelo menos desde sexta-feira. No sábado, a Polícia Militar informou, então, que essa ocupação do complexo de Israel vai ser por tempo indeterminado. Importante destacar também que essa ação, né, que incendiou os dois caminhões, que a gente está falando agora desde o início do programa, acontece um pouco longe dali, né? Está acontecendo na altura da passarela 27, perto do Ceasa, em Irajá. Não é ali na região do complexo de Israel da Cidade Alta. É um pouco mais adiante, em outro ponto da Avenida Brasil. E como disse o Pedro Bonenberger, os autores, né, os mandantes dessa ação criminosa ainda estão sendo investigados. A gente não sabe qual facção que ordenou o incêndio nesses caminhões. Pois bem, lá no Complexo de Israel, a PM informou que o principal objetivo é conter disputas territoriais entre facções criminosas nas comunidades do entorno. A gente vem falando aqui também que as favelas vizinhas, como Dourado, 30 e Quitungo, que são comandadas por facções rivais, vêm sendo alvo de intensas disputas armadas já há alguns meses. A polícia também busca combater quadrilhas que utilizam essas localidades como base para a prática de roubos de veículos e de cargas, exploração ilegal de serviços e outras atividades criminosas. Essa operação também, nós dissemos mais cedo, voltamos a lembrar, tem como foco o enfrentamento a práticas de perseguição e intolerância religiosa, especialmente contra praticantes de religiões de matriz africana e outros segmentos cristãos. Essa região do Complexo de Israel é o principal reduto do Terceiro Comando Puro, facção comandada pelo traficante Álvaro Malaquias Santa Rosa, o Peixão. Ele é evangélico neopentecostal e impõe aí nas suas práticas de domínio territorial também um componente religioso, né, Leandro? A gente segue acompanhando essa situação que hoje é bastante tensa em todo aquele trecho da Zona Norte. Volto com você.
1: Obrigado, Diogo, pelas suas informações.
8: Agora 11h14, tem acidente envolvendo moto agora na Avenida Epitácio Pessoa, sentido Rebouças. Quem nos envia aqui a informação é a repórter Ana Luísa Barreto, que está em deslocamento pela Zona Sul e viu o acidente na altura da rua Joana Angélica, dois motociclistas no chão, um está ferido na perna, tem duas faixas interditadas por outros motociclistas que... É normal, quando tem um acidente com moto, eles costumam parar, se solidarizando ali com a situação, e tem que ter cuidado os carros que passam por ali. Não tem bombeiro, nem Sete Rio ainda, na Avenida Epitácio Pessoa, Lagoa, sentido Túnel Rebouças, na altura da rua Joana Angélica.
1: 11h14 agora, virando o relógio para 11h15, vamos para a rua conversar com a Isa Morena, que acompanha as investigações da morte do Cláudio. Cláudio, ciclista que foi assassinado por bárbaros em Copacabana, um crime que mobiliza o país, um crime que mobiliza as redes sociais. Inclusive, eu aproveito aqui para registrar, como fiz no CBN Rio de sábado, um trecho do artigo que Flávio Oliveira escreveu no Jornal Globo no último sábado, né? A Flávia Oliveira escreveu sobre esse crime e ela resumiu todo o problema. Há sangue nas mãos de quem passou pela rua e nada fez, de quem assistiu da janela e não gritou, há sangue nas mãos de quem não chamou a polícia e de quem valoriza patrimônio em detrimento da vida. Esse caso expôs o pior de muitos de nós. Isa Morena está acompanhando. Isa, bem-vinda de volta ao CBN Rio. Vamos nessa.
17: Oi, Leandro. Oi, Bianca. A delegacia de Copacabana vai avançar nas investigações sobre a contratação de seguranças clandestinas aqui na região. A informação foi dada pelo delegado titular da delegacia de Copacabana, Ângelo Lages, à CBN. Essas investigações acontecem em meio às apurações sobre a morte do Cláudio Rafael Landeiro, de 37 anos. Ele que foi espancado por entregadores e seguranças de rua após ser acusado de ter roubado a bicicleta que pertencia, na verdade, à irmã dele. A justiça manteve a prisão nesse final de semana de 4 dos envolvidos, o Ailton José Silva, o Felipe Eduardo dos Santos Silva, o Jorge Luiz Ricardo Dias e o Davi Santos Machado. Esses dois últimos, eles fariam parte de uma segurança clandestina ali na região da Rua Barata Ribeiro, perto da esquina com a Rua Belfor Roxo. Segundo o delegado Ângelo Lages, os policiais devem ouvir mais pessoas para ir a fundo sobre essa segurança clandestina. Vamos ouvir.
18: No que tange a segurança privada clandestina, a gente vai avançar também. A gente vai ouvir quem teria contratado esses seguranças, de alguma forma, eles fomentavam esse exercício irregular de profissão, né? Uma vez que a atividade de segurança em via pública é exclusiva do Estado.
17: E a investigação da morte do Cláudio chamou também atenção para o aumento de casos de justiça com as próprias mãos, né? Os registros cresceram 25% no estado do Rio, uma comparação ali no trimestre de primeiro trimestre de 2025 para o mesmo período deste ano. Os dados são do Instituto de Segurança Pública do Rio. Esse crime acontece quando alguém tenta fazer valer por conta própria uma suposta razão ou um direito em vez de recorrer aos meios legais. Essa categoria é mais ampla e não se limita a episódios de agressão ou linchamento. A polícia ainda tenta identificar um quinto suspeito que aparece dando um chute no Cláudio e também investiga a responsabilidade de pessoas que presenciaram as agressões e não prestaram socorro. Leandro e Bianca.
1: Muito obrigado pelas informações, Isa Morena. A gente vai seguir acompanhando todos os passos aqui dessa investigação.
2: Participe com a gente, mandando mensagens sobre os assuntos em destaque ou sugerindo novas reportagens. 997-64-2381 é o número do WhatsApp para você mandar áudio, mandar foto, mensagem escrita. É tudo muito bem-vindo, tá? Agora a gente vai com o Matheus Lins, que está apurando quais as providências a Prefeitura do Rio pretende tomar para limpar e recuperar o chafariz histórico da Rua Riachuelo, na Lapa. Na semana passada, a Secretaria de Ordem Pública esteve no local retirando o entulho, mas não removeu as pichações. Oi, Matheus. Bom dia.
19: Oi, Bianca, bom dia para você, para o Leandro e para o nosso ouvinte. Inclusive, os moradores e os comerciantes da Rua Riachuelo, aqui na Lapa, denunciam esse abandono do chafariz da região, tombado como patrimônio histórico pelo IPHAN. Segundo esses moradores, o espaço tem sido cada vez mais ocupado por pessoas em situação de rua e sofre muito com a falta de limpeza, conservação e também segurança. Na chegada da reportagem da CBN, aqui no local mais cedo, eu notei que havia um grande número de pessoas em situação de rua aqui no entorno do chafariz. Alguns moradores relataram que passaram a utilizar a outra ponta da calçada ou até mesmo atravessar a rua para evitar essa área, onde também há muitos relatos de uso de drogas. O vendedor de uma banca instalada no local, o Renan Sueiros, reclama da falta de conservação e de segurança.
20: Horrível, horrível. À noite, então, uma coisa de louco aquilo ali, por volta de 9, 10 horas da noite. Rola de tudo ali, é fumo de crack, tráfico, é uso de entorpecentes, é assaltos, roubos ali, depredações. Enfim, e é triste porque é uma passagem, uma rua principal aqui do centro da cidade, largado, abandonado dessa forma. Espero que faça alguma coisa, que tenha policiamento, que tenha limpeza.
19: A moradora Andréa Leal também criticou muito as condições de limpeza do espaço.
21: Há muito tempo vem de uma maneira terrível, porque os mendigos tomaram conta. E se não fosse só isso, eles defecam, eles urinam, isso aqui vive fedendo. Não tem ninguém para lavar, ninguém para limpar. E agora deram para vender roupa, sapato, vender coisa usada aqui, fazer tipo um brechó, né? Faz um brechó aqui e fica vendendo. Não é bom, não é bom. O estado desse chafariz aí é horrível.
19: Esse abandono do chafariz ocorre em um momento em que a Prefeitura do Rio já contabiliza prejuízos para recuperar patrimônios públicos que foram danificados por furto e vandalismo. Segundo a própria Prefeitura, foram gastos cerca de R$250 mil nesse ano, somente com reparos em monumentos vandalizados ou que foram alvo de furtos. Entre os patrimônios atingidos está a estátua de Noel Rosa, lá em Vila Isabel, que foi retirada há um ano depois de ser depredada. E essa obra ela tinha previsão de retornar ao local em julho, mas, segundo a prefeitura, ela continua em manutenção. No caso do chafariz da Rua Riachuelo, a prefeitura afirma que a conservação e a manutenção são de responsabilidade da União. Na última quinta-feira, a Secretaria Municipal de Ordem Pública retirou meia tonelada de entulho da área e ofereceu também acolhimento às pessoas em situação de rua, mas nenhuma delas aceitou. A reportagem da CBN procurou o IPHAN para saber quais medidas serão adotadas para a revitalização do chafariz e também se há previsão de novas ações de conservação no local, mas o órgão ainda não respondeu. Bianca e Leandro.
2: Ok, obrigada, Matheus Lins. E aí, certamente, os ouvintes vão encontrar outros chafarizes aí pelo Rio de Janeiro que passam pela mesma situação, né? Abandono, sendo usado como banheiro público. É lamentável, a prefeitura precisa mesmo estar de olho, vistoriando e fazendo a conservação constante desses espaços.
1: Só para dar um exemplo, até o nosso repórter Pedro Bonenberger comenta aqui agora, né? O chafariz ali na Praça Mahatma Gandhi, que fica no coração da Cinelândia, eu passei por ali, o Pedro passou também recentemente, e eu passei por ali, tem duas semanas, foi inclusive no período ali que eu estava de férias, Bianca, e fiquei muito impressionado, porque de fato virou um depósito de gente, né? Muito triste isso. Muita sujeira, um cenário de abandono total, sem água, sem nada ali que se assemelhe minimamente a um chafariz bacana. O chafariz ali do Largo do Machado, por exemplo, né, que vira e mexe, tem ou não tem água, foi religado recentemente, mas fica também abandonado na maior parte do tempo. E aí você tem exemplos que são positivos. Eu estou aqui pegando o chafariz da Glória, né, que é um ponto ali construído no final do século XVIII, inclusive, ele está sendo reformado pela SEDAI. Então, assim, você tem no Rio de Janeiro tanto exemplos de chafarizes que estão destruídos, abandonados, como exemplo esse, Chafariz da Glória, que está sendo reformado, resgatado pela SEDAI, que vai ser muito importante para a área, né? Você ter um bem público histórico funcionando é bacana para a cidade. Isso vai gerar emprego, traz mais segurança, enfim. Todo aquele rosário de coisas boas que modificações no patrimônio público trazem, né?
2: Mas a origem disso tudo, Leandro, desse vandalismo, né, é a quantidade de gente na rua. Você citou depósito de gente que vem sendo normalizado. Isso. Quem passa pela Avenida Brasil vê isso todo dia.
1: Isso.
2: Eu não passo sempre, porque, como a maioria dos ouvintes sabe, eu moro em Niterói, mas sempre que passo, fico muito chocada com a situação ali próximo às estações do BRT, de pessoas no meio da pista se arriscando entre os carros, usando crack, à luz do dia. E essas pessoas se tornaram invisíveis. Isso. Invisíveis. E são essas pessoas que estão aí correndo atrás de cabo, né? De subindo no poste, se arriscando para trocar por uma pedra de crack.
1: Isso.
2: E a violência, ela vai se perpetuando, mas a origem do problema, de fato, não é atacada.
1: Isso. E, Bianca, até essa expressão, né, que eu usei, um depósito de gente, que é uma expressão dura, mas, e é para chocar mesmo, para que se tenha noção de que tem irmãos nossos, seres humanos como nós, que estão completamente abandonados, largados ao relento por razões diversas, sem que o Estado consiga lhes dar um mínimo de condição básica, de humanidade, de dignidade. Para você ter uma ideia, uma conversa que eu tive também na última semana com um desembargador, uma figura proeminente do Judiciário do Rio de Janeiro, uma conversa falando sobre temas diversos, né, não relacionados ao assunto em que entramos, mas não teve como evitar. Nessa parte ali desse quadrilátero da justiça aqui no centro do Rio de Janeiro, a marquise da OAB, da Defensoria Pública, do Ministério Público, à noite, é como se fosse um dormitório. Várias pessoas, são muitas pessoas que dormem ali sob aquela marquise. Voltando para um outro ponto do centro do Rio de Janeiro, quem passa a noite ali pela Presidente Vargas, embaixo da marquise dos Correios, dos dois lados, o prédio dos Correios é enorme, a marquise dos dois lados e das vias ali do entorno, perto dos Correios, são imensas quantidades de pessoas dormindo ao relento todas as noites.
2: E
1: isso está nos olhos das autoridades, mas ao mesmo tempo que as autoridades passam nos seus carros blindados e olham para aquilo ali e falam, há uma grande sensação de que também não é com elas.
2: Isso.
1: De que não é com ninguém, né? O problema é com ninguém.
2: E aí colocam meia dúzia de agentes da Secretaria de Assistência Social para acordar essas pessoas de manhã cedo, quando o movimento, de fato, começa, né, se intensifica. E essas pessoas, dessas ações, ficam enxugando gelo.
1: Exato.
2: Porque não resolvem. Então, é uma maquiagem que se faz, né? E de noite, a situação se repete.
1: Exato.
2: Agora, 11 horas e 26 minutos. Vamos mudar de assunto e agora trazer informações com Ana Paula Jaume sobre o caso de uma mulher presa suspeita de aplicar golpes milionários com pacotes de viagens falsos.
8: Conta pra gente os detalhes, Ana Paula.
0: É, Bianca, a Vitória da Cunha Ferreira Alvim era dona da agência Latitude Outdoor Adventures e, segundo a polícia apurou, ela usava as redes sociais para poder anunciar e vender pacotes de viagens nacionais e internacionais, atraía diversos consumidores com a promessa de organização completa das viagens, passagens aéreas, hospedagem, reserva e outros serviços. As vítimas confiavam nela, fechavam o negócio, assinavam o contrato e faziam o pagamento integral desses valores via Pix. E aí, a partir desse momento, a suspeita simplesmente deixava de prestar qualquer serviço, nenhuma passagem era emitida, nenhuma reserva era feita e os contatos das vítimas passavam a ser ignorados. Só quando a data da viagem se aproximava e as vítimas buscavam voucher ou comprovante de reserva, é que a fraude se revelava. A vítima que denunciou esse caso teve um prejuízo de R$ 8.700,00 com dois pacotes que ela tinha comprado, um para a ilha caribenha de San Andrés e outro para o Chile. A polícia disse que reuniu provas suficientes para poder demonstrar que a Vitória vendia e já com essa suspeita, né, de intenção de não cumprir os contratos caracterizando esse crime de estelionato. A CBN não conseguiu encontrar a defesa da Vitória da Cunha, Bianca e Leandro.
8: Obrigada, Ana Paula Jaume.
1: 11h28, agora vamos voltar para o Centro de Operações da Prefeitura do Rio com o repórter Pedro Bonenberger, que tem atualização sobre a situação na Avenida Brasil. É contigo, Pedro.
15: Leandro, chega a confirmação para a gente de que não foram apenas dois ônibus, mas quatro, perdão, ônibus não, caminhões. Dois caminhões não, quatro caminhões ao todo incendiados nesse ataque de mais cedo na Brasil em represália à operação da Polícia Militar do Rio de Janeiro. Informação confirmada por fontes da própria Polícia Militar e os bombeiros também dão conta, Leandro e Bianca, de dois episódios de ataques. O primeiro ocorreu ali na região de Irajá, na altura de Vigário Geral, na Passarela 27. 45 minutos depois, houve um segundo ataque em Coelho Neto, sentido Rio também, dois caminhões estavam pegando fogo. Então foram dois caminhões num primeiro momento, logo no início da manhã, e depois, um pouco mais tarde, nós tivemos mais dois caminhões incendiados na altura de Vigário Geral. O que os bombeiros me informaram é que os dois caminhões incendiados em Vigário Geral já foram combatidos ali, as chamas já foram combatidas, então não há mais incêndio por lá. Em Coelho Neto ainda há trabalho dos militares nesse momento. Sobre o tráfego de ônibus na Brasil, já foi retomado, não há mais desvio das 20 linhas de ônibus municipais que haviam sido desviadas por causa também desses incêndios criminosos. No entanto, os intervalos estão irregulares, o usuário do transporte do Rio pode ter dificuldade de encontrar um veículo nesse momento. A expectativa é que a situação seja normalizada ao longo do dia, o trânsito que segue intenso na região nesse momento. Leandro.
1: Obrigado pelas informações. Pedro Bonenberger segue no Centro de Operações acompanhando a movimentação na Avenida Brasil nessa manhã caótica no Rio de Janeiro.
8: Enquanto a polícia está com as atenções voltadas para a Zona Norte, tem ação criminosa também na Zona Sudoeste. Um homem com um fuzil fugiu de uma operação da Polícia Militar nesta segunda-feira e entrou armado numa escola da Prefeitura para tentar escapar. Daqui a pouquinho a gente traz os detalhes dessa notícia. Agora 11h30.
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0: Segunda-feira, 24 de agosto de 2026. A Petrobras informou que o plano de negócios 2026-2030 prevê investimentos de US$ 2,5 bilhões na perfuração de 15 poços na margem equatorial, região considerada promissora para a expansão da produção de petróleo e gás no país. De acordo com a estatal, o valor corresponde a 37,5% do total destinado à exploração no período. Três poços aguardam licenciamento ambiental para o início das atividades. O presidente do Banco Central, Gabriel Galípolo, alertou para o risco no avanço de modalidades de crédito caras em meio à insistência do endividamento das famílias em nível elevado. Na avaliação dele, o crescimento recente da dívida tem sido puxado principalmente por linhas usadas para consumo e despesas recorrentes. O presidente da autoridade monetária afirmou que a situação ocorre mesmo com a melhora dos indicadores de renda e emprego. Para Galípolo, o ponto de atenção está no perfil do crédito contratado. Ele diferenciou dívidas que contribuem para a formação de patrimônio com o financiamento imobiliário, daquelas dívidas usadas para despesas que não resultam em nenhum tipo de ativo. E a segunda-feira começou congelante na Serra de Santa Catarina. Em Bom Jardim da Serra, os termômetros marcaram menos 9,1 graus e o gelo cobriu a vegetação da cidade de 4 mil moradores. Em São Joaquim, houve mínima de 6,22 graus abaixo de zero. Em Urupema, a população enfrentou 6,02 graus negativos. As baixas temperaturas são consequência de uma massa de ar frio e seco que atua sobre o sul do Brasil. No horário de Brasília, 11 horas e 32 minutos.
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4: 11h35, de volta com o CBN Rio, para você ouvir essa história aqui. Olha, um homem preso tentando se passar por merendeiro de uma escola para fugir de uma ação policial na zona sudoeste. Chamei sua atenção, né? Foi no Recreio dos Bandeirantes que aconteceu logo cedo, uma ação conduzida pelo Batalhão da Polícia Militar do Recreio, na comunidade do Pombo Sem Asa, em Vargem Grande. O homem de fuzil, ao ver as equipes, correu armado para dentro da Escola Municipal Frei Gaspar. E aí lá, ele largou a arma e tentou se disfarçar de merendeiro. Saiu disfarçado, pianinho, mas não passou despercebido, não. Acabou sendo algemado dentro do colégio. Tem a foto dele, ó, de aventalzinho, todo de branco, de avental, toquinha. É, outros 4 homens foram presos e a PM apreendeu 2 fuzis e 3 pistolas. A Secretaria Municipal de Educação informou que a PM logo foi acionada. E aí localizou e prendeu esse homem antes do horário de início das aulas. Ainda bem. As atividades da unidade escolar, de qualquer forma, foram transferidas para uma outra escola próxima, a Escola Municipal Teófilo Moreira, também na Zona Sudoeste.
5: Que loucura, meu Deus do céu, gente. Tem horas que eu sou obrigado a ir no chavão, que eu tanto combato, né? Mas tem coisas que o Rio de Janeiro realmente parece as crônicas de Nárnia, isso aqui, às vezes.
4: E é o tipo de ação que a gente fica pensando, meu Deus do céu, poderia ter acontecido coisa pior.
5: Muito
4: porque
5: pior.
4: Se as crianças estão ali dentro da escola, a gente não sabe o que, que se passa pela cabeça de um bandido como esse. Podia ter feito alguém refém.
5: É, claro. Né? É um bandido, né? Tem nada a perder. Os caras nunca têm nada a perder. 11 horas e 37 minutos, acabou de virar o relógio. Laís Vieira, bora colocar o ouvinte na roda aqui do nosso CBN Rio.
6: Leandro, recebemos o pedido de ajuda do nosso ouvinte Joel sobre a falta de iluminação no trecho da Rio São Paulo, nas proximidades da fábrica da Brahma, entre o viaduto Oscar Brito, em Campo Grande, até a divisa de Nova Iguaçu. Nosso ouvinte está contando que tem mais de 90 postes com as luzes apagadas. Ele ressalta ainda que à noite os motoristas não conseguem enxergar com nitidez.
7: CBN, bom dia.
4: Bom dia.
7: Nos ajude, nós estamos com um trecho aqui da antiga estrada Rio São Paulo, aqui em frente à Fábrica da Brahma. Tem mais de 90 luminárias apagadas. Ninguém consegue resolver esse problema dessa exclusão. E está acontecendo muita violência, porque à noite o trânsito fica engarrafado e fica muito difícil. Estrada Rio São Paulo, em frente à Fábrica da Brahma. Trecho entre o viaduto Oscar Brito e a divisa de Nova Iguaçu. Está tudo escuro.
6: Bianca, Leandro, entramos em contato com a Ecovias Rio Minas. Em nota foi informado que o trecho da BR-116, rodovia Presidente Dutra, está em fase de obras e prevê iluminação de todo o trecho, cumprindo o cronograma estabelecido pela Agência Nacional de Trânsito. A gente vai seguir acompanhando quando que vão colocar essas luzes, né?
4: É, devia ser prioridade, mesmo no meio das obras, que são muito importantes, necessárias, e vão transformar a vida ali do motorista para bem, pro bem, a gente espera, torce por isso, é o que está sendo anunciado. Eu até passei por essas obras mesmo, evitei o horário do fechamento total, né, para vir de Itatiaia, mas em meio a essas obras, a prioridade deveria ser a iluminação.
5: Com certeza.
4: É, o motorista

0: operação da Polícia Militar, os criminosos atravessaram caminhões e atearam fogo para obstruir as pistas da Via Expressa da Avenida Brasil. Segue essa situação de tensão, mas registro aqui a imagem, um caminhão totalmente destruído, né? Um caminhão de porte padrão, né? Aquele caminhão normal que circula pelas vias do Rio de Janeiro. E o motorista, eu só fico pensando nele, né? Que sai ali, é obrigado a sair do caminhão e ver o veículo sendo incendiado. O Diogo Bugalho informa aqui que nos 4 caminhões incendiados, nenhum motorista ficou ferido, segundo informação do Corpo de Bombeiros.
1: Ainda bem, ainda bem. Bom, e nessas apreensões, Leandro falou aqui de fuzis, a gente tinha mencionado mais cedo. Tem também a imagem de um colete com uma granada. Um colete com uma granada do lado. Um artefato explosivo que eles usam tranquilamente, né? Para entrar em guerra com facção criminosa, contra a polícia. De fato, terroristas que dominam áreas importantes do Rio de Janeiro.
0: Tudo marcado, né? A Laís Vieira me mostra aqui a imagem, todos esse armamento marcado com o símbolo do Complexo de Israel, né? Mostrando que o tal do Peixão, ele se transformou ali num tipo de chefe do crime organizado diferente, né? Alguém que realmente criou em torno de si uma espécie até de mitologia, de marca, né? Ou para dizer o termo aí do século XXI, de branding, né? De colocar ali uma imagem... De formação mesmo, de uma cultura em torno do crime organizado, né? Realmente é grave o que o Rio de Janeiro vive nessa região e em tantas outras que lidam com o tráfico de drogas. Bom, vamos fazer uma pausa aqui no nosso CBN Rio. São 11 horas e 41 minutos agora. Na volta, quero fazer aqui um compromisso com o ouvinte de, antes do toque de letra, quero trazer duas boas notícias, tá? Porque o toque de letra não trará boas notícias.
1: É.
0: Tá?
1: Uhum.
0: Vamos nessa.
1: Ah, esse Vasco da Gama.
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1: Vamos direto falar de futebol?
0: Não.
1: Não, tá.
0: Nada disso,
1: tá.
0: Né? Futebol tá vetado hoje. Não, mentira, vamos falar, claro, tem que falar.
1: Cumpra aí a promessa, então, das boas notícias.
0: Boa notícia número 1. Não por ordem de importância, mas duas notícias que enchem meu coração de alegria. Obras do Lamas estão a todo vapor. O Lamas vai reabrir aí nos próximos 20 dias. O restaurante
1: ótimo.
0: Mais antigo do Brasil. O Lamas passou por um incêndio grave.

0: Ave no mês de maio, está fechado há um tempo, recebeu uma grande onda de solidariedade dos bares do Rio de Janeiro, destravou o dinheiro do seguro e as obras estão já a pleno vapor, os funcionários tiveram os vencimentos honrados, o Lamas ali no Flamengo vai voltar a funcionar, as obras estão começando hoje, inclusive. E a partir do dia 27 de agosto, você que passar pelo Centro Cultural da Justiça Federal vai encontrar um novo espaço para aprender mais sobre a cidade do Rio de Janeiro e a história do Brasil. O Tá na História do nosso Thiago Gomide está começando uma nova parceria com a inauguração de uma sala multimídia com entrada gratuita no térreo desse prédio localizado ali na Cinelândia, pertinho do metrô, e as trajetórias se cruzam. O Centro Cultural da Justiça Federal vai se cruzar agora com o Tá na História, que vai ter nessa sala 40 vídeos entre os mais assistidos aí, de mais de 3 mil já produzidos pelo nosso querido Thiago Gomide, colunista aqui do CBN Rio, historiador, criador do Tá na História, em parceria junto com a Fernanda Arouca, publicitária e cofundadora do Tá na História. Eles conseguem essa parceria tão especial para divulgar para ainda mais gente no espaço super incrível lá no Centro Cultural da Justiça Federal, o Tá na História, a partir do dia 27 de agosto. Parabéns, Gomide, parabéns, Fernanda, parabéns, vida longa ao nosso querido Tá na História.
1: Beijo, beijo para eles e que orgulho, que privilégio nosso de ter Thiago Gomide e o Tá na História aqui no CBN Rio, às terças e quintas. Um abraço, um beijo para Ana Clara, que está fazendo aniversário hoje, 8 aninhos. E ela é filha do Aurélio de Cataguases, Minas Gerais. Ele e a filha são ouvintes aqui do CBN Rio todo dia. Um beijo para vocês dois, papai e filhota, que ouvem o CBN Rio pela Alexa, né? Aliás, acorda aí, Alexa, de todo o Rio de Janeiro, de todo o Brasil. Alexa! Toca CBN.
0: Muito bom.
1: Um abraço para Ana Clara. Beijo, muitas felicidades, saúde.
0: Tudo de bom para Ana Clara, que mandou uma fotinha aqui pra gente, tomando o café da manhã dos campeões, tá? Suquinho, né, me parece ali de maracujá, bolo formigueiro e pão de queijo. Se tem vida melhor, eu desconheço.
1: E não podia faltar, né, o pão de queijo em Minas.
0: Bom demais.
1: 11h46.
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1: Hugo Largo. Oi, Hugo, bom dia.
4: Bom dia, meus amigos, para todo mundo que está ligado aqui no CBN Rio nesta manhã de segunda-feira. Olha a semana começando e a gente aqui para falar de futebol.
0: Bom dia para quem, hein? Vasco foi, pô, trucidado pelo Palmeiras ontem lá em São Paulo. Péssimo resultado.
4: Muito ruim mesmo, né? Depois de ter perdido por 3-0 para o Santos no domingo retrasado em São Januário, ontem, lá no Nubank Park, o Vasco sofreu uma goleada, 4-1 para o Palmeiras. Time 19º colocado, penúltimo na tabela de classificação, só não está em situação pior, porque todo mundo ali, do meio da tabela para baixo, à exceção do Botafogo, que ainda não jogou, se a gente for falar de Corinthians, Vitória, São Paulo, Santos, Grêmio, Internacional, Mirassol, Remo, Vasco e Chapecoense, só a lanterna, a Chapecoense, conseguiu sair de campo com a vitória, por incrível que pareça. Derrotou o São Paulo ontem 1-0 na Arena Condá e chegou a 14 pontos. Tem 8 a menos que o Vasco, que é o penúltimo colocado. Enfim, o Vasco saiu de campo derrotado, um time que não conseguiu, no primeiro tempo, mandar a bola para as redes, embora tenha tido oportunidades e poderia ter saído de campo com vitória parcial, mas aí viu o Palmeiras, em 11 minutos no segundo tempo, fazer 3 gols, depois o Vasco ainda diminuiu, teve o 4º gol do time do Palmeiras, o Vasco com o Colídio, que marcou pela primeira vez com a camisa vascaína, mas que não foi suficiente. Enfim, o Vasco agora troca o foco, volta as suas atenções para a Copa do Brasil, quarta-feira tem confronto com Vitória, o primeiro das quartas de final, enquanto no Campeonato Brasileiro vai amargando essa posição incômoda. O Vasco agora olha para a Copa, o Vasco das Copas. Como última informação, ontem no gramado do Nubank Park, o Marcos Lamacchia, que é o provável comprador da SAF vascaína, falou com os nossos companheiros do GE.globo e disse que está esperando apenas a liberação da justiça para poder confirmar que vai comprar 90% da SAF vascaína, promovendo essa reformulação no futebol do Vasco, que está precisando urgentemente.
1: E esse resultado também não foi bom para o Flamengo, né, Hugo? Porque com o Palmeiras ganhando, o Flamengo se afastou ainda mais da liderança de novo.
4: Exatamente. O Flamengo perdeu de virada lá no Mineirão no sábado, 2-1, e viu o Palmeiras, que ontem venceu, abrir vantagem novamente. Vamos lembrar que o Flamengo ainda tem um jogo a menos. Aliás, o jogo com o Mirassol foi marcado para o dia 2 de setembro, ou seja, no meio da semana que vem, o Flamengo vai igualar o número de jogos em relação ao Palmeiras. O Flamengo tem 45 pontos, o Palmeiras tem 51. Se o Palmeiras derrotar o Mirassol nesse jogo atrasado, vai a 48, fica 3 pontos atrás, não depende mais só de si para ser campeão brasileiro. O técnico Leonardo Jardim, aliás, como os outros treinadores, principalmente o do Fluminense, comemorando também essa semana sem jogos para que fisicamente possa recuperar os jogadores que estão em situação mais delicada, com prováveis lesões, contusões. Isso vai ser importantíssimo para o Flamengo nesse meio de semana. Flamengo que só voltará a campo no final de semana que vem, 16h, para o Clássico com o Botafogo.
0: E agora vamos falar sobre
1: a rodada do Brasileirão.
0: Isso, porque tem jogo hoje, né? No Nilton Santos, às 8 horas da noite, o Botafogo pega o Atlético Paranaense.
4: Para tentar a reabilitação no Campeonato Brasileiro e virar definitivamente a página da Copa Sul-Americana, o Botafogo, que agora só tem o Brasileirão pela frente, vai entrar em campo, como você disse, logo mais às 8 da noite para enfrentar o Atlético Paranaense. Botafogo, nesse momento, 11º colocado, 30 pontos. Em caso de vitória hoje, pode subir uma posição, porque o Corinthians perdeu ontem para o Coritiba, parou nos 32, o Botafogo pode chegar a 33 pontos ganhos e colar no Atlético Mineiro, que nesse momento é o 9º colocado. O técnico interino Rodrigo Belão provavelmente vai mandar a campo essa escalação titular: Gabriel Batista, Vitinho, Justino, Ferrarese e Alex Telles, Huguinho, Medina e Danilo, além do Montoro no meio-campo, e os dois atacantes, Danilo Pereira e Kadir. Eu vou lá para o estádio Nilton Santos, logo mais transmitir esse jogo, com os comentários da Michele Silva, as reportagens da Thalita Giudice, o Botafogo, que tem o Rodrigo Belão como técnico interino, e a diretoria está avaliando e reavaliando para saber se ele será efetivado para seguir como treinador até o final do ano ou se vai procurar um outro profissional para substituir o Franklin Carvalho.
1: E o Fluminense foi o único carioca até aqui que venceu na rodada. O detalhe é que a diretoria oficializou a permanência do Marcão, né, à frente da comissão técnica, Hugo.
4: Sim, foi o único carioca que conseguiu resultado positivo na rodada até aqui, como você bem fez a ressalva, porque o Botafogo vai entrar em campo logo mais, pode conseguir um resultado positivo também. O Fluminense conseguiu a virada, né, no sábado, para cima do Remo, no Maracanã, 2-1, somou mais 3 pontos, venceu mais uma no Campeonato Brasileiro, já vinha de vitória sobre o Palmeiras de virada no sábado retrasado, 3-2, e conseguiu esse resultado positivo, colou no Atlético Paranaense, vai secar o Furacão, que entra em campo logo mais para enfrentar o Botafogo. Cada um, Atlético Paranaense e Fluminense, tem 41 pontos, só que o Fluminense com 24 jogos, né? O Atlético Paranaense vai fazer a partida 24 logo mais e tá, apesar do mesmo número de pontos, uma posição acima do Flu por conta do número de vitórias. O Atlético Paranaense venceu 12, o Fluminense só venceu 11, e o Atlético pode ampliar esse critério de desempate aí, que é o número de vitórias. Mas como você falou sobre a situação do Marcão, foi isso. O presidente Matheus Montenegro, na entrevista coletiva pós-jogo, ele não concedeu uma entrevista, ele fez um pronunciamento anunciando que o Marcão será o técnico do Fluminense até o final da temporada. Não foi uma efetivação, ele apenas confirmou que o Marcão, que atualmente faz a função de treinador, ele vai permanecer, ou seja, o Fluminense até o final do ano, em tudo se mantendo como está, não vai procurar um outro profissional, provavelmente só para a temporada 2027. O Marcão, portanto, que é auxiliar técnico da comissão permanente, vai ficar como treinador até o final da temporada. O Fluminense que está envolvido aí em duas competições, Campeonato Brasileiro e Libertadores.
1: Beleza. Tá bom, Hugo, obrigado, hein? Um beijão pra você.
4: Valeu, meus amigos, uma ótima sequência de segunda-feira para vocês também. Semana começando, vamos entrar com o pé direito e amanhã eu volto aqui no Toque de Letra para a gente falar mais de futebol. Valeu!
0: 11 horas e 54 minutos, hoje é segunda-feira, é dia do nosso Circulando.
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1: Oi, Ronald, bom dia.
5: Bom dia, Bianca, bom dia, Leandro, bom dia, ouvintes da CBN.
0: Ronald, meu parceiro, vamos falar dessa peça espetacular que é o Céu da Língua agora no Jockey.
5: Olha, sensacional, né, Leandro? Esse espetáculo, assim, a gente não cansa de ver, eu já catei pedaços dele no YouTube. Assim, o Céu da Língua é um espetáculo do Gregório do Vivier e da Luciana Paes, com a direção da Luciana Paes. E em cena a gente tem o Gregório do Vivier, é um dos monólogos mais incríveis que eu já vi de todos os tempos, assim. E a gente vai ter uma nova oportunidade de assistir o Céu da Língua. Eu sempre falo quando tem uma nova oportunidade, porque os ingressos se esgotam muito rapidamente, né? E dessa vez, o Céu da Língua, do Gregório do Vivier, vai ser parte da programação do evento Brava Arena Jockey 2026, que acontece nos dias 26, 28 e 29 de novembro, às 20 horas, vai ser o Céu da Língua, né? Mas a programação tem também outros artistas aí dentro desse evento, começando no dia 4 de novembro. Então tem, por exemplo, é coisa pouca só, é o Céu da Língua do Gregório, é a Fônica da Marisa Monte, é o Martinho da Vila com a Martinália, é só coisa boa, Leandro. É para botar aí na sua lista aí de espetáculos para reservar no mês de novembro aqui no Rio de Janeiro. Então, entre esses espetáculos todos está o espetáculo O Céu da Língua no Jockey Club. Isso vai acontecer onde, né? Não falei. Isso vai ser no Jockey Club, portanto, o evento chama-se Brava Arena Jockey. Por conta disso, acontece ali no Jockey Club. Começa dia 4 de novembro. Vai logo no Ticketmaster, garante o seu ingresso, porque quem avisa, amigo, vai esgotar rápido.
1: É isso aí. Agora, esse aqui, com certeza, também vai esgotar num estalar de dedos, né? Numa fração de segundos. Porque Fernanda Montenegro é imperdível em qualquer lugar. Ronald? Onde? Caiu.
0: Tá, perdemos o contato.
1: Perdemos o contato, é.
5: Alô, alô?
0: Oi.
5: Bianca,
0: agora
5: você
0: sim,
5: me Ronald. Ouve?
1: Agora sim. Ouvimos.
5: Alô, você me ouve?
1: Sim.
5: Opa. Você acredita que alguém tentou me ligar nesse momento? Deve ser para comentar o Céu da Língua, né? Pode ser.
1: Ah, então foi isso. Mas vamos lá, de Fernanda Montenegro.
5: Olha, vamos falar... Isso aí, é outro espetáculo que eu também já assisti e recomendo, que é a Fernanda Montenegro. O nome do espetáculo é Fernanda Montenegro Lê Nelson Rodrigues por ele mesmo, que é um compilado aí de textos construído a partir do livro, né, da filha do dramaturgo. E esse espetáculo é absurdo, porque a Fernanda Montenegro entra no palco, ela senta, ela pega o texto, ela começa a ler, fazer uma leitura dramatizada do Nelson Rodrigues. É espetacular. Quando vai acontecer isso de novo? Essa oportunidade que você vai ter, você que mora no Rio de Janeiro, vai ter essa oportunidade no dia 7 de setembro, às 18 horas, aonde no Teatro Axé Casa Grande. Você tem que fazer o quê? Agora, nesse momento, você está ouvindo esse programa, você tem que ir lá no site do Teatro Axé Casa Grande, agora, já garantiu o seu ingresso. Fernanda Montenegro lê Nelson Rodrigues por ele mesmo. O que a Bianca falou no começo dessa nota não é brincadeira, é sério. Vai esgotar muito rapidamente. Se eu fosse você, não perderia essa oportunidade.
0: E agora, pra gente fechar, tem ela, né? A nossa dama espetacular, Fafá de Belém no João Caetano.
5: Ah, vamos ouvir um pouquinho pra gente entrar no clima.

0: a trilha sonora da vida, porque Fafá de Belém comemora 50 anos de carreira e ela faz essa comemoração amanhã. Uma parte, né, dessa comemoração acontece amanhã no Teatro João Caetano, ali na Praça Tiradentes, às 18h30, por ingressos super populares. Vai ser um formato mais intimista, de voz e violão. Aí ela vai cantar Foi Assim, que a gente está ouvindo aí, todos estamos cantando juntos, né? Mas também outros clássicos da Fafá, como Coração do Agreste, Nuvem de Lágrimas, Memórias. São 5 décadas de bons serviços, excelentes serviços prestados à música brasileira e às nossas vidas. Porque a Fafá é uma daquelas artistas que a gente se sente quase próximo, né? Quase como se ela fosse a nossa família, porque a voz dela nos acompanha ao longo dessas décadas todas. Fafá de Belém, portanto, amanhã, às 18h30, no Teatro João Caetano.
1: Valeu, Ronald. Obrigada. Um beijo pra você. Boa semana.
0: Boa semana pra todos nós. Até semana que vem.
2: Rapidamente, direto pro Centro de Operações do Rio com Pedro Bonenberger. Vai, Pedro.
1: Oi, Pedro.
3: No Oeste, tudo liberado na
1: Repete
3: região...
1: Repete do início, por favor, Pedro.
3: Vamos sim, Bianca. Agora melhores condições. No sentido Zona Oeste, tudo liberado na Brasil. No sentido centro, tem uma pista central ainda bloqueada e lateral interditada, com desvio pela calha do BRT. Congestionamento começa a partir de Bangu. Opção para quem nos acompanha agora é ir por Valqueire, pegar Intendente Magalhães, Dom Helder Câmara e o viaduto de Benfica. E olha, impressionante porque outras regiões como Penha, Bom Sucesso, Gasômetro estão liberadas, porque os motoristas não conseguem nem chegar nessas regiões. Então o trânsito na Brasil nessas alturas, principalmente Penha, Bom Sucesso, Gasômetro, já liberado nesse momento, tudo mais tranquilo. Em relação aos incêndios dos caminhões, foram 4 caminhões atacados, 2 já combatidos e outros 2 agora em fase de rescaldo pelos bombeiros. Sete Rio está atuando nesses locais, já fez a remoção de alguns dos veículos e a Conlube fará a limpeza. Expectativa é que a liberação total ocorra ao longo da tarde. Bianca.
1: É um prejuízo danado, né, para os caminhoneiros, para as empresas. A gente não sabe de onde são esses caminhões. Fato é que foram atacados por bandidos do Complexo Jacareí. Há pouco, Major Maicon Pereira confirmou essa informação. Complexo Jacareí, que é da mesma facção dessa área da Cidade Alta, parada de Lucas e Vigário Geral, e que fizeram isso para desviar a atenção da polícia que segue na ocupação no Complexo de Israel.
2: Esse foi o nosso CBN Rio, hoje na produção Ana Paula Jalme, junto com Laís Vieira e Clara Argento, trabalhos técnicos Laerte Afonso. Amanhã a gente está de volta 9h30 da manhã. Um beijo para todo mundo, boa semana.
1: Laís Vieira, agradeço aos nossos ouvintes pela participação.
4: Beijo, Bianca, Leandro, ouvintes, muito obrigada. Até amanhã.
1: Um beijo para você, uma ótima tarde, tchau, tchau.
2: Tchau, tchau.
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Segunda-feira, 24 de agosto de 2026. A polícia da Irlanda encontrou o corpo do suspeito de assassinar uma brasileira. Segundo a emissora pública de comunicação do país, as autoridades acreditam que o homem tenha fugido na sexta-feira e viajado para Cork, no sul da Irlanda, onde o corpo foi encontrado no sábado. Hoje o caso passou a ser tratado como homicídio seguido de suicídio. Ele foi identificado como conhecido da vítima. Jade Cristine Pereira Rosa nasceu em Sorocaba, no interior de São Paulo, e morava no exterior havia 3 anos. O presidente Donald Trump anunciou uma tarifa de 50% sobre produtos do Canadá, como carros, caminhões, autopeças e aço. Em publicação na Truth Social, o republicano afirmou que o país vizinho tem explorado os Estados Unidos há anos e criticou as tarifas canadenses sobre agricultores e itens americanos do setor. Segundo Trump, a situação gerou um déficit de US$ 60 bilhões entre as duas nações. Trump reagiu ao primeiro-ministro canadense Mark Carney, que no fim de semana anunciou tarifas de retaliação sobre artigos produzidos nos Estados Unidos. A medida deve afetar os setores de aço, laticínios, eletrodomésticos, equipamentos agrícolas, eletrônicos, celulose e papel. A iniciativa é uma resposta à taxação de 50% imposta por Washington sobre importações canadenses. As tarifas americanas entrariam em vigor na quarta-feira, mas foram suspensas até o sábado. Trump chegou a afirmar que os países tinham fechado um acordo. No horário de Brasília, 12:03.

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1: E muito boa tarde. Hoje é segunda-feira, 24 de agosto de 2026, começando mais um CBN Brasil, Nadédia.
2: Sardenberg, ouvintes, boa tarde, boa semana para todos.
1: Bom, nós tivemos, não é a primeira informação que a gente dá sobre uma grande empresa que entra em pedido, em processo de recuperação. Processo de recuperação pode ser judicial ou extrajudicial. Quando é na justiça, tem intervenção do juiz e tal, tal, tal. E extrajudicial, quando há um acordo entre entre a empresa, que é devedora, e seus credores. Pois bem, agora uma grande empresa, a maior petroquímica da América Latina, a Braskem, protocolou o pedido de recuperação extrajudicial na Justiça de São Paulo. Recentemente houve uma mudança na composição acionária, saiu a Novonor, que é a sucessora da Odebrecht, e entrou uma outra empresa que ficou majoritária e com o objetivo, então, de arrumar a empresa. E nesse processo é que eles estão pedindo a recuperação extrajudicial. Quem tem as informações aqui em São Paulo é o Lucas Soares. Lucas.
3: Sardenberg, boa tarde a você, Nadédia, aos nossos ouvintes. Pois é, a Braskem protocolou esse pedido de recuperação, como você bem disse, extrajudicial, segundo o comentarista da CBN, colunista do Jornal o Globo, Laura Jardim, que foi quem adiantou essa informação aqui para a gente na Rádio CBN. Agora, Sardenberg, a petroquímica terá 90 dias de proteção para negociar um plano definitivo de reestruturação. A dívida da companhia chega a R$54 bilhões. O Banco do Brasil, o BNDES, o Itaú, o Bradesco e o Santander estão entre os maiores credores da Braskem. Na semana passada, a empresa, né, já havia informado que tinha intensificado negociações com parceiros comerciais, tinha conseguido inclusive uma tutela judicial que suspendeu por 60 dias determinadas execuções e bloqueios de bens. Mas esse prazo vencia nesta semana, após a segunda vara de falências e recuperações judiciais aqui de São Paulo ter concedido a medida em meio à pressão sobre a liquidez da petroquímica. A Braskem, então, intensificou conversas com os credores, mas não conseguiu chegar a um formato de reestruturação. A empresa diz que buscou aí uma solução negociada antes de pedir recuperação extrajudicial ou adotar outro mecanismo. A gente lembra que nos Estados Unidos, a Braskem e as controladas pediram o reconhecimento da tutela brasileira em junho. 4 dias depois, a justiça americana concedeu, de forma preliminar, um automatic stay, uma suspensão automática de medidas de cobrança pelo mesmo prazo da decisão brasileira. A Braskem, Sardenberg, registrou um lucro de R$3,330 bilhões no segundo trimestre, após reverter prejuízo, portanto, em lucro. Mesmo assim, a empresa enfrenta dificuldades financeiras e negocia essa reestruturação mais ampla da dívida. A gente destaca também que a Fitch rebaixou a nota de crédito da Braskem de C para RD, é uma classificação de inadimplência restrita. A agência atribuiu essa decisão ao não pagamento de juros sobre obrigações financeiras em meio aos esforços da empresa para preservar a liquidez, Sardenberg.
1: Muito obrigado. A informação de Lucas Soares. Nadédia?
2: Sobre isso, Sardenberg, mais cedo a gente recebeu mensagens de ouvintes questionando, mas como assim? Pediu na Justiça de São Paulo ser uma recuperação extrajudicial. É diferente, tá? É o papel que o juiz cumpre em cada caso, na recuperação judicial ou na extrajudicial. Na judicial, aí é o processo todo dentro do tribunal. O juiz supervisiona aquela negociação, convoca a assembleia dos credores, a empresa fica protegida judicialmente enquanto faz a renegociação. Na extrajudicial, a negociação é fora da justiça, direto entre a empresa e os credores. O juiz não faz a mediação, mas aí quando o acordo é fechado, tem que ser levado para o tribunal para homologação e aí sim ter uma força de decisão judicial. Só para explicar, porque parece contraditório mesmo.
1: Bom, a gente pode acrescentar também que a dona da Braskem era a Odebrecht, que tinha 50% do capital, 50,1% do capital votante, quer dizer, 50% mais um, então era a controladora da empresa. A Odebrecht ficou um tempão tentando vender a sua parte na Braskem, não conseguiu, mas agora conseguiu recentemente, ainda em 2026, que a Odebrecht, que não se chama mais Odebrecht, chama Novonor, vendeu a sua participação para um fundo gerido pela Vortex Capital e assessorado pela IG4 Capital, que é quem comprou a dívida da Novonor. Então, a composição agora é essa Vortex Capital com a IG4 Capital e a Petrobras. A Petrobras é dona de 47% do capital votante da Braskem e dona de 36% do capital total da empresa. É, portanto, a segunda maior acionista e divide o controle. A presidente da Petrobras, da estatal Petrobras, Magda Chambriard, ela é a presidente do conselho da Braskem. Então, tem aí o envolvimento da maior estatal brasileira, que é a Petrobras. Bom, então é uma recuperação judicial, extrajudicial, uma recuperação extrajudicial bastante importante, porque aí tem empresas gigantes e envolve empresas gigantes e uma dívida também gigantesca de 54 bilhões de reais para ser, enfim, negociado. E além disso, né, Nadege, tem aquela história das minas de sal, uhum, que desabaram na cidade de João Pessoa, na Paraíba, né? E que também deixou um passivo muito grande para a companhia e, além de, enfim, prejuízos enormes que deixou para a cidade ali da região da região da Paraíba. Muito bem, vamos seguir as nossas reportagens. Nós vamos para Brasília com o Felipe Igreja. Felipe.
4: Sardenberg, o presidente do Banco Central, Gabriel Galípolo, saiu hoje em defesa do PIX em meio a ataques dos Estados Unidos contra o sistema brasileiro e disse que a medida ampliou o acesso da população ao sistema financeiro. Em um evento da Febraban, o presidente do Banco Central defendeu os avanços proporcionados pelo sistema de pagamento instantâneo criado pelo Banco Central, mas também reconheceu que essa inclusão no sistema financeiro contribuiu para o aumento do endividamento da população. Galípolo também comemorou o alto nível de confiança no PIX, inclusive brincou com o pessoal que estava acompanhando o evento da Febraban, com o resultado de uma pesquisa da Quest, que afirma que 80% dos brasileiros dizem confiar no sistema de pagamentos do Banco Central, o PIX, enquanto 70% afirmam confiar no próprio cônjuge. Um estudo do próprio Banco Central, apresentado por Galípolo, também aponta que a ferramenta já é utilizada por 148 milhões de pessoas físicas aqui no país. Já o endividamento foi citado como preocupação pelo presidente do Banco Central. Galípolo ressaltou que mesmo com o aumento da renda e a redução do desemprego, houve esse crescimento do endividamento dos brasileiros. Galípolo disse que a dívida tem sido causada por linhas usadas para consumo e despesas recorrentes e citou como os principais vilões o rotativo do cartão de crédito consignado do CLT e crédito pessoal. Sardenberg.
1: E também, Felipe, temos uma novidade em relação ao BRB, o Banco de Brasília.
4: Exatamente. Acabou de sair o resultado da reunião de acionistas hoje. Os acionistas do BRB aprovaram agora há pouco a autorização para o ajuizamento de medidas de responsabilização civil contra ex-administradores que venham a ser identificados como responsáveis por prejuízos causados pelo banco nas operações relacionadas à tentativa de compra do Banco Master. Essa deliberação dos acionistas ocorreu por maioria de votos durante a Assembleia Geral realizada hoje pela manhã. Essa autorização não representa a definição prévia de responsabilização das pessoas específicas, mas a deliberação durante a Assembleia é um rito procedimental essencial para que sejam continuadas as apurações de responsabilização por parte da Polícia Federal e dos demais órgãos investigativos. Não foram também divulgados nomes de gestores que poderiam vir a ser alvo dessas ações. Na semana passada, a PF pediu ao ministro André Mendonça, do Supremo Tribunal Federal, mais 60 dias para concluir o inquérito envolvendo o BRB. Isso porque a corporação afirmou ter identificado mais diretores do Banco de Brasília que podem estar envolvidos em irregularidades e transações fraudulentas. A ideia é continuar as investigações, colher mais depoimentos e analisar toda a documentação de outras fases da operação antes de encerrar esse inquérito. O ex-presidente do BRB, Paulo Henrique Costa, é o único ex-dirigente preso preventivamente nessa investigação, mas agora, portanto, os acionistas estão dando aval, autorização para o ajuizamento de medidas de responsabilização civil contra ex-administradores que também venham a ser identificados como responsáveis pelos prejuízos causados nos negócios com o Banco Master. Sardenberg.
1: Muito obrigado. A informação do Felipe Igreja de Brasília. Voltamos ao caso da Braskem, porque eu havia dito que a empresa estava envolvida no desabamento de minas de sal em João Pessoa. Não é João Pessoa, né?
2: Nossos ouvintes sempre atentos mandaram aqui a correção de que essas atividades de extração de sal gema são em Maceió, capital de Alagoas. Lá ocorreu aquele caso do afundamento do solo, tremores, rachaduras. Por causa disso, a Braskem teve que fechar uma indenização bilionária e faz parte do cenário em que se encontra atualmente.
1: Obrigado, Nadédia. E agora temos intervalo.
2: E já voltamos.
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0: Meio-dia 17, uma ótima tarde para você ligado aqui na programação da CBN 92,5. Eu sou o Gabriel Freitas e fico na sua companhia pelas próximas horas, te trazendo as principais informações do dia. Nessa segunda-feira, né, aqui na programação da CBN, conte pra gente por onde você está passando agora, conte o que está acontecendo aí na sua região, mande a sua mensagem, sua denúncia, sua sugestão pelo nosso WhatsApp, o 99764-2381. Você manda sua mensagem de voz, sua mensagem de texto também, sua foto, conta pra gente o que está acontecendo aí próximo a você. Se for mensagem de trânsito, vai ajudar com certeza outros motoristas que também estão acompanhando a Rádio CBN. Então vamos saber o que é notícia nessa segunda-feira aqui no Rio de Janeiro. Você vai ouvir mais detalhes aqui na programação da CBN sobre a nova etapa da ação da PM no Complexo de Israel, que provocou esse intenso tiroteio, né, interdições temporárias na Avenida Brasil e na Linha Vermelha também, o incêndio daqueles dois caminhões. Mais de 200 policiais foram mobilizados em Vigário Geral e Parada de Lucas com o objetivo de prender o traficante Peixão, né, e conter disputas entre facções também. Até o fim da manhã, 4 homens tinham sido presos, armas, granadas, drogas e rádios tinham sido apreendidos e 20 linhas de ônibus e 8 unidades escolares tinham sido afetadas. Uma manhã muito difícil, inclusive, antes da gente falar sobre outros detalhes do noticiário, deixa eu até atualizar aqui a situação da Avenida Brasil, que está liberada, viu? Agora em Parada de Lucas, a faixa da pista central que esteve ocupada na altura de Parada de Lucas por conta de um caminhão, inclusive, que ficou enguiçado, todo o reflexo também da ação criminosa de mais cedo também, agora a via está toda liberada, de acordo com o Centro de Operações Rio, trânsito com boas condições nesse momento. Também vamos falar, entre os destaques de hoje, sobre o caso, né, do espancamento que matou o ciclista Cláudio Rafael Landeiro em Copacabana. O segurança Davi Santos Machado foi prestar depoimento pedalando a bicicleta usada por Cláudio. Mais detalhes também da investigação. Teve audiência de custódia ontem de alguns dos presos. Já já a gente detalha isso e muito mais aqui na programação da CBN no Rio de Janeiro.
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0: E aí, meu irmão, como está?
1: Tudo bom, Sandenberg? Boa tarde, ouvinte. Boa tarde, Nadeja.
2: Boa tarde, Merval.
0: Ontem à noite, ocorreu o primeiro debate entre os presidenciáveis. Normalmente é o debate que abre a campanha, enfim, a temporada de debates na televisão pela TV Bandeirantes, mas só compareceram três candidatos: o Ronaldo Caiado, o escritor Cury e o Renan Santos. E havia ali a oportunidade para eles, enfim, mostrarem os seus programas e tal, né? O que, que você achou do debate, meu irmão?
1: Ah, o Sandenberg foi um fracasso total, né? A falta dos dois líderes já era uma complicação, e será uma complicação em todos os debates, né? Aí o Zema aderiu também, não ia. Então ficaram os três lá falando mal do Lula, principalmente. Falaram um pouco mal do Flávio, mas como eles todos são da centro-direita, pouparam um pouco o Flávio Bolsonaro. Mas, na verdade, foi mais demonstração de que nenhum deles tem capacidade de disputar a ida para o segundo turno, né? Nenhum deles se mostra capaz de reverter essa situação, capaz de propor ideias novas, capaz de se mostrar um líder que possa levar o país para frente. Não houve nada disso, não há nada disso. Então, eu acho que o debate, o Lula e o Flávio se preservaram, é natural, é uma pena, mas é natural. E eu acho que essa coisa do debate está ficando um pouco já fora de moda. Eu acho que não está mais levando atenção a campanha, né? Não está mais envolvendo essa disputa, porque a disputa está muito reservada, né, para dois candidatos. Então os outros perdem o fôlego, perdem o ânimo para disputar, e não indo os dois, fica todo mundo perdido no meio desse debate completamente sem oposição, né? É uma direita que está praticamente isolada no Flávio. Os outros candidatos somados, sei lá, deve ter o quê? 10 pontos, alguma coisa assim.
0: Uhum.
1: Então, não é assim que a eleição vai empolgar os eleitores. Não é dessa maneira.
2: E vocês sabem, Merval Sardenberg, que os nossos ouvintes, a gente recebeu muitas mensagens de ouvintes profundamente insatisfeitos com as ausências, inclusive pedindo que fosse obrigatório. A gente não é obrigado a votar, por que que eles não são obrigados aí no debate? O que não sei se é factível, e também não sei quantos eleitores se incomodam tão profundamente o suficiente para que as campanhas reconsiderem essa estratégia de preservação. Mas os nossos ouvintes não gostaram nada.
1: Pois é, eu acho que tem toda a razão. Porque o natural é que se expusessem ao debate, né, e apresentassem seus projetos. Agora, não creio que essa revolta seja suficiente para mudar o panorama. Não acredito que seja uma coisa que a maioria esteja mobilizada para isso, né, ou que mude o voto. Inclusive porque, para mudar o voto, algum deles que esteve presente no debate ontem deveria ter mostrado uma coisa superior, né? E não foi o caso. O Renan Santos partiu para grosseria, né? Para agressividade. O Cury não tem muita relevância, né? E o Caiado continua falando de Goiás, de não sei o quê, uma coisa que vai muito sempre para o passado, né? e sem projetos para o futuro. Então, eu acho que ninguém se apresentou como alternativa a essa polarização.
0: De todos que você falou, quem parece que mais perdeu a oportunidade foi o Caiado, né?
1: Ah, sim, com certeza. Ele perdeu a oportunidade de se mostrar acima dos outros que estão ali empatados com ele ou próximo dele, né? Ele não tem fôlego para mais que isso, não.
0: Tá certo. Merval Pereira, obrigado, Merval. Até amanhã.
1: Até amanhã, Sandra.
2: Até.
0: Intervalo agora.
2: E já voltamos.
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2: Meio-dia 27, mais atualizações para você que está acompanhando a Rádio CBN nesse início de tarde. Tivemos uma manhã de caos em várias regiões, principalmente ali na região da Zona Norte, Complexo de Israel. Pedro Bonenberger acompanhou essa manhã difícil, vias bloqueadas, e traz os detalhes para a gente. Oi, Pedro, boa tarde.
3: Fala, Gabriel, boa tarde a você, quem nos acompanha. Ao todo foram 4 caminhões incendiados, atacados por criminosos, depois de uma operação da Polícia Militar nas comunidades Parada de Lucas, Vigário Geral, na Zona Norte do Rio. Primeiro acionamento, Gabriel, foi na altura de Vigário Geral, próxima à Passarela 27, e depois houve um outro episódio, dessa vez chamado em Coelho Neto, no sentido centro, e aí 4 caminhões foram atacados. Nesse momento, pista central da Brasil já foi liberada no sentido centro, na altura de Coelho Neto, depois do trabalho de limpeza da Conlurb. A pista lateral permanece impactada. E como é que está então o trânsito agora na Via Expressa, Gabriel? Sentido centro tem pontos de lentidão a partir de Realengo e Coelho Neto. No sentido Zona Oeste, retenções entre Irajá e Coelho Neto. Apesar dessa lentidão nessa região, nessas duas regiões, Gabriel, chama atenção que Bom Sucesso, Penha, região do Gasômetro, tudo mais tranquilo, né? Porque os motoristas justamente não chegam nesses locais, então o trânsito flui melhor nesses pontos da Brasil. Transporte público, mais cedo, no começo do dia, eram 20 linhas desviadas. Nesse momento não há mais desvios para quem usa o transporte público, só que há, claro, intervalos maiores e regulares. Então quem espera o ônibus na Brasil vai encontrar o veículo em algum momento, mas pode ter que esperar um pouquinho mais, aquele exercício de paciência que nem sempre é fácil, né? Bom, os ataques aconteceram enquanto a Polícia Militar realizava uma operação em Parada de Lucas e Vigário Geral. São 200 policiais que atuaram nessa ação e que estava no segundo dia, né, com o objetivo de combater a atuação do Terceiro Comando Puro ali na região. Até o momento, 4 criminosos foram presos, também foram apreendidos 2 fuzis, 2 granadas, drogas e coletes usados pelos criminosos. PM afirma que os suspeitos foram encontrados escondidos numa área de mata, próxima a uma base da Marinha. Polícia investiga ainda, Gabriel, ataques a esses caminhões como uma possível represália a essa operação, né? Isso é bem comum, infelizmente, aqui nas ações de policiais, criminosos que colocam veículos seguindo ali a via, né, tampando o fluxo de veículos, muitas vezes incendeiam esses veículos, como aconteceu hoje, justamente para desviar o foco da polícia, resgatar aquelas pessoas e tentar fugirem dessas ações. A operação também ocorre no complexo de Acari, onde policiais atuam contra a expansão territorial do Comando Vermelho. PM afirma que há ligação entre os grupos criminosos que atuam nessas duas regiões e que o setor de inteligência avalia que as ações da Brasil teriam como objetivo criar uma reação a essa operação, então, nessas duas regiões. Vamos seguir acompanhando, a Polícia Civil vai investigar esse caso para entender quem são os responsáveis. Até o momento, 4 presos. E aí o principal alvo, né, que seria o Peixão, esse não foi encontrado nas operações, Gabriel.
2: Até hoje, né, Pedro? Obrigado pelas informações. Vamos seguir acompanhando e atualizando aqui na programação da CBN.
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Segunda-feira, 24 de agosto de 2026. Os motoristas já podem usar o aplicativo CNH do Brasil para consultar as passagens registradas em pedágios eletrônicos conhecidos como Free Flow. A funcionalidade vale para rodovias federais e estaduais e permite a passagem de veículos pelos pontos de cobrança sem a necessidade de parar. As pessoas também terão acesso a informações centralizadas para identificar a concessionária responsável e o canal indicado para fazer o pagamento. Atualmente, 16 companhias oferecem o serviço. Em evento na Bolsa de Valores de São Paulo, o ministro dos Transportes, Jorge Santoro, afirmou que os motoristas inadimplentes devem aproveitar a oportunidade e quitar os débitos. De acordo com ele, o prazo até 16 de novembro não será prorrogado. A falta de pagamento de pedágio é infração grave, com multa de R$ 195,23 e 5 pontos na CNH. O candidato do PSD à presidência da República, Ronaldo Caiado, disse que se vencer as eleições, os brasileiros vão dormir tranquilos, como o vice da chapa dele, Gilberto Kassab, no debate de ontem na TV Bandeirantes. O primeiro encontro entre os presidenciáveis teve a participação apenas de Caiado, Renan Santos, do Missão, e Augusto Cury, do Avante. Lula, do PT, Flávio Bolsonaro, do PL e Romeu Zema, do Novo, não compareceram. Kassab atribuiu a soneca ao cansaço da campanha. A Bolsa de Valores de São Paulo opera em alta de 0,79% aos 172.380 pontos. O dólar comercial estável é negociado a R$ 5,14. O euro vale R$ 5,99, baixa de 0,13%. No horário de Brasília, meio-dia e 32.

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1: A Agência Nacional de Vigilância Sanitária aprovou o registro de um segundo medicamento genérico da semaglutida no Brasil. A autorização foi concedida à Germed Farmacêutica e publicada no Diário Oficial nesta segunda-feira, quer dizer, portanto, está valendo a partir de hoje. A semaglutida é o princípio ativo por trás de medicamentos como Ozempic, Wegovy, da Novo Nordisk, que são usados no tratamento de diabetes tipo 2 e também muito usados, no tratamento da obesidade. Até o início deste ano, não havia nenhuma versão genérica da substância disponível no Brasil. A primeira só chegou com aprovação concedida à farmacêutica EMS na semana passada. E agora, então, a Anvisa aprovou a segunda versão genérica. No caso da empresa, sua caneta Semaclick foi registrada no dia 17 de agosto. O medicamento é um similar do Ozivy, da EMS, empresa do mesmo grupo da Germed. Agora eles seguem o mesmo caminho e tem também uma versão genérica. O registro cobre 4 apresentações do medicamento, todos em solução injetáveis, canetas injetáveis para uso subcutâneo com validade de 24 meses. São cartuchos de 1,5 mililitro, e, enfim, outras modalidades. Então, agora nós já temos, dessas canetas emagrecedoras, nós já temos 2 versões de genéricos aqui no Brasil, a segunda tendo a sua autorização publicada hoje no Diário Oficial.
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0: E aí, Miriam?
1: Boa tarde, Sardenberg. Boa tarde, Nadédia. Boa tarde, ouvintes da Rádio CBN.
2: Boa tarde, Miriam.
0: Bom, Miriam, a Braskem entrou, acertou com seus credores um pedido de recuperação extrajudicial para renegociar uma parte das suas dívidas. É importante, é uma enorme empresa na área de petroquímica e recentemente houve mudança do controle do capital. Saiu a Novonor, que é a sucessora da Odebrecht, e entrou essa IG4 Capital, que agora é controladora e é uma empresa dedicada a recuperar companhias em dificuldades. E tem também a Petrobras como segundo maior acionista, né?
1: É, exatamente. A Petrobras tem 47%, o IG4 tem 51% e a Novonor ficou com uma parcela bem pequena das ações. A antiga Odebrecht, que era dona da Braskem. A Braskem sempre foi metade da Odebrecht, metade da Petrobras, né? Uhum. E a Odebrecht teve todas as suas dificuldades, mas agora a Braskem há algum tempo já tem problemas. Ela teve em junho, ela conseguiu uma tutela cautelar de 60 dias, né, nesse pagamento das dívidas financeiras, está restrita às dívidas financeiras, que é um terço total das dívidas. Eles disseram em comunicado que continua cumprindo seus compromissos com fornecedores, com outros tipos de credores. Mas os credores financeiros, eles querem um tempo para renegociar uma dívida que é de 10,9 bilhões de dólares, alguma coisa como 56 bilhões de reais. Uhum. Então, tem esse escopo menor, né? Na verdade, essa empresa já vinha com dificuldades por causa das dificuldades da Odebrecht, e chega agora nesse novo momento. A expectativa é de que consiga esse tempo, que é a recuperação extrajudicial, portanto não tem juiz, tem diretamente a relação com os credores, a negociação com os credores, e a expectativa é que consiga se recuperar. Uma empresa importante para o país, é importante numa área muito importante, mas com essa dificuldade. Não é uma surpresa para o mercado, né? Tanto que as ações estão caindo, mas não estão caindo muito, estão caindo 3%. O valor econômico está dando que o acordo prevê que a companhia vá a mercado. Então, vamos ver quais são os desdobramentos. Mas é um momento importante, com a empresa muito importante. Outras empresas já entraram em dificuldades recentemente, mas como Casas Bahia, mas veja, é completamente diferente do caso das Casas Bahia. Casas Bahia foi uma recuperação judicial. Uhum. Essa é extrajudicial, portanto, não é uma decisão dos juízes. Se vocês estão ouvindo algum barulho ao fundo, eu estou dentro da TV Globo. Sardenberg, bastidores, eu andei essa TV inteira atrás de um lugar silencioso para fazer o comentário. Não tinha. É. Não tinha. Aí eu me enfiei na sala de estar dos motoristas. Como os motoristas estão ali, a expectativa é que eles não cheguem aqui. E eu não tinha fechado a porta porque eu fiquei com medo do som ficar metálico. É. Mas passa as pessoas no corredor falando alto. Então agora fechei. Espero que esteja bem.

0: com também grupos grandes. E como a Petrobras tem 47% das ações, acho que o final dessa história vai ser ela sair da crise em que está. Tomara, mas é isso. Eu quero também deixar claro assim, que a gente viu recentemente empresas de varejo com dificuldade, mas são dois tipos de situação diferente, de avisar, olha, eu estou aqui com dificuldade. Quando faz extrajudicial, é uma negociação com os credores natural, sem entrar uma questão judicial no meio, né?
1: Exato, é isso. Miriam Leitão, obrigado, Miriam, e obrigado pelo esforço aí para fazer uma boa comunicação com a
0: Vamos
1: gente.
0: agradecer aqui aos motoristas.
1: Tá certo. Miriam, abraço, Miriam, obrigado, até amanhã.
0: Abraço, até amanhã.
1: Intervalo agora.
2: E já voltamos.
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7: Meio-dia e 43, vamos voltar a falar da situação ali no Complexo de Israel, a região da Cidade Alta. Foi uma manhã difícil, muita gente, inclusive pais, né, responsáveis por alunos, não podendo levar suas crianças, seus filhos à escola, até porque muitas unidades de educação não funcionaram ali na região por conta dessa ação criminosa que veio a partir também de uma ação policial, bandidos tentando evitar que os policiais entrassem na comunidade, atirando fogo em caminhões, trazendo muito transtorno para o pessoal daquela região, não é isso? Júlia Viana está aqui com a gente, vai trazer atualizações. Oi, Júlia, boa tarde.
8: Oi, Gabriel, boa tarde para você também. A gente sabe que sempre nessas situações de operações policiais, a população sofre de diversas formas, são diversos impactos. Você comentou agora sobre os pais tendo que buscar filhos nas escolas, ou então filhos que nem puderam ir às aulas, né? Segundo a Secretaria Municipal de Educação, 8 unidades escolares foram impactadas por essas operações policiais ali no Complexo de Israel. Já a Secretaria Municipal de Saúde disse que 2 unidades de atenção primária suspenderam o funcionamento e avaliavam a possibilidade de abertura ainda nas próximas horas, e outras 3 unidades mantinham o atendimento, mas cancelaram as visitas domiciliares. E também tem muitos impactos em relação ao transporte, né? De acordo com a Rio Ônibus, 20 linhas tiveram aí que mudar o itinerário para desviar aí dessa região conflagrada. Diversas linhas aí que faziam trajeto até a Candelária, também Sans Penha, Coelho Neto, Grande Castelo, muitas regiões realmente, população muito impactada por essa operação e ressaltar também a questão do trânsito na Avenida Brasil. Pista lateral no sentido centro, na altura de Coelho Neto, segue interditada porque a Sete Rio está tentando rebocar um daqueles caminhões que foram incendiados por criminosos como retaliação aí

0: a essa operação da Polícia Militar, Gabriel.
1: São veículos bem grandes, né, Júlia? Por isso, realmente, há uma demora ali para retirada e limpeza da pista. Obrigado, Júlia Viana, pelas informações. Já já, mais informações do Rio para você.
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0: Toda segunda-feira a gente informa aqui sobre a colocação no ar de um novo episódio do podcast CBN Professional. CBN Professional, as entrevistas são feitas pela Estela Campos, que é do Valor Econômico, e pelo Thiago Barbosa, aqui da CBN. Toda semana converso com alguma liderança do setor empresarial. E para contar para a gente sobre esse novo episódio, está conosco a Estela Campos do Valor. Estela, bom dia. E qual é a nossa? Bom dia, nada. Boa tarde.
1: Boa tarde.
0: E qual é a nossa entrevistada dessa semana?
1: Boa tarde, Sadenberg, na rede. Bom, a nossa entrevistada dessa semana é a Lorice Scalise. Ela é presidente da Roche Pharma Brasil, né? A farmacêutica aí. É multinacional, mas ela preside aqui no Brasil. Ela é uma executiva, tem uma história interessante, ela tem 26 anos de empresa, teve uma baita carreira internacional, liderou operações em vários lugares. Mas ela, ela se formou em como farmacêutica, depois foi fazendo a transição para cargos de liderança. E é interessante, olha, ela aprendeu a falar inglês aos 35 anos de idade e liderou uma operação importante na Suíça, no Japão, em outro, na Argentina. E ela fala muito sobre essa questão, né, de não dá para a gente separar muito o que, que a gente é do nosso trabalho. Ela enfrentou alguns desafios importantes na vida pessoal e carreira. Ela conta, inclusive, que quando ela foi transferida ali, aceitou o desafio de ir para a Suíça, ela ia passar 15 dias na Suíça, 15 dias no Japão. E o filho pequeno dela tinha 9 anos, ela não tinha a menor condição de levar ele junto, então ela teve que deixar com o pai no Brasil. Foi uma decisão dificílima, né? Porque majoritariamente as pessoas ainda culpam, né? Falam que quem tem que ficar é a mãe e tal, mas enfim, foi uma decisão importante para a carreira dela e depois ela conta isso em detalhes. E ela fala também sobre o trecho que a gente selecionou aqui, fala sobre como ela faz essa gestão olhando um pouco para as pessoas, porque é muito difícil. Quando ela estava na Argentina, por exemplo, você teve ali uma baita desvalorização do peso. E como você administra, né, uma equipe que está sofrendo, né, com isso, né? Como é que você, como gestor, tem que entender esse momento, né, que às vezes não depende da companhia, mas é uma coisa que está influenciando a vida das pessoas. Bom, é isso. Vamos ouvir esse trechinho?
2: Falo que eu cheguei na Argentina, era US$1,18. E eu saí da Argentina, US$1,1200. E aí, se você pensa, o que isso tem a ver com o trabalho? Não tem a ver só com o custo da operação, não tem a ver só se você consegue fazer aumentos de preço. Tem a ver com a frustração daquelas pessoas. Imagina você liderar uma equipe onde a pessoa, ela vem trabalhar de manhã extremamente frustrada. E ela não está frustrada comigo, com a Rocha, com a organização. Ela está frustrada com tudo ali. Ela tinha um desejo, um sonho de comprar uma casa e ele acabou. Ela tinha o desejo de mandar os filhos estudarem em algum lugar, acabou. Ela tinha a esperança de fazer uma viagem, não tem mais. Então, não dá para você fazer uma gestão sem entender quem é o outro, o que está acontecendo com aquela pessoa. E chegavam ali, em qualquer situação, por menor que fosse, ela ia estourar. Não com a situação. Então, como você ameniza isso? Como você calça isso? Como você reconhece e dá lugar?
0: Então, esse foi um trecho aí do comentário de Lorice Scalise para presidente da Roche Pharma, para o podcast CBN Professional. E eu aproveito aqui para informar que a nossa Estela Campos está lançando o livro Trabalho S.A. Esse lançamento será amanhã em São Paulo, às 18 horas, na Livraria da Vila do Shopping JK Iguatemi. Estela, estaremos todos lá.
1: Opa, muito obrigada, viu? Valeu a lembrança e espero todo mundo lá para comemorar comigo também.
3: Até lá.
0: Então tá certo.
1: Obrigada.
0: Obrigado, Estela. E agora?
3: E agora temos informações em Brasília. Rani Veloso, boa tarde. Boa tarde, Nadédia, a você, ao Sardenberg e a todos que nos acompanham. Olha, o presidente Lula avança nessa semana na articulação pelo fim da escala de trabalho 6x1. A próxima semana é a última de votação no Congresso Nacional antes das eleições. A estratégia é considerada decisiva para tentar emplacar a pauta positiva nesse momento em que o governo tenta lidar com um desgaste provocado pelo vazamento de conversas envolvendo Lulinha. O filho do presidente é investigado por tráfico de influência em um suposto esquema de lobby no governo. Lula marcou reunião para esta quarta-feira com os presidentes da Câmara, Hugo Mota, e do Senado, Davi Alcolumbre. Na mesa, além do fim da escala 6x1, está a medida provisória da taxa das blusinhas e o marco regulatório dos minerais críticos. O governo tem pressa, o fim da taxação de compras internacionais perde a validade no dia 8 de setembro e precisa ser votada no esforço concentrado, marcado para a próxima semana no Congresso. Do outro lado, a oposição e o setor produtivo tentam barrar o fim da escala 6x1 no Senado. Aliados do senador e candidato à presidência da República, Flávio Bolsonaro, lideram a articulação. O coordenador da campanha dele e líder da oposição, Rogério Marinho, já havia apresentado outra PEC alternativa que estipula ao trabalhador a remuneração em horas efetivamente trabalhadas ou opte pelo regime da CLT. Já a equipe econômica da campanha de Flávio, liderada por Daniela Marques, classifica a PEC apoiada pelo governo como populista e diz que a mudança terá um custo enorme para quem produz. O presidente da Federação das Indústrias do Estado de São Paulo, Paulo Scaff, intensificou a articulação com os senadores numa tentativa para deixar o debate para depois das eleições. Para a Fiesp, colocar a escala de trabalho na Constituição é uma anomalia mundial. O relator do fim da escala 6x1, senador Omar Aziz, disse à CBN que vai apresentar o seu parecer na próxima quarta, dia 2 de setembro. Aziz já havia dito que é a favor da proposta, que dará saúde mental aos trabalhadores. A oposição deve fazer um pedido de vista, ou seja, mais tempo para análise, o que pode durar horas, a depender da vontade dos parlamentares. A gente lembra que o fim da escala foi aprovado pela Câmara dos Deputados no dia 27 de maio. Nadédia?
4: Obrigada, Rani Veloso, em Brasília. E agora?
0: Intervalo agora.
4: E já voltamos.
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11: Pois é, hoje temos uma tarde chuvosa, viu? Assim como tivemos essa manhã de segunda-feira também. Prepare-se aí se você ainda não saiu de casa ou se você vai sair de onde você está nesse momento. Temperaturas até mais baixas, né? E chuva a qualquer momento do dia. Previsão está indicando céu nublado encoberto, com chuva fraca moderada em pontos isolados. Possibilidade de ocorrência a qualquer momento. A mudança no tempo acontece por causa dessa entrada, né, da umidade do mar em direção ao continente, ventos que ficam entre fracos e moderados, de fraca a moderada intensidade, com rajadas que podem chegar a pouco mais de 50 km por hora. As temperaturas também caíram já, né? A mínima prevista para hoje já tivemos, passamos dela 15 graus e a máxima não vai passar dos 23 graus aqui na cidade do Rio. Além da chuva, a Marinha também está mantendo esse aviso de ressaca para a orla aqui da cidade. O alerta começou às 6 horas da manhã, segue até às 3 da tarde de quarta-feira e nesse período as ondas podem variar entre 2,5 metros e 3 metros de altura. A gente sabe que aqui no Rio a gente recebe muitos turistas, né? Então, se você é turista, tá aí no seu transporte por aplicativo ou tá ouvindo a rádio CBN no seu celular, no seu rádio, enfim, evite a praia, evite estar perto de mirantes por conta das ondas que já estão bem mais altas do que normalmente a gente encontra. Orientação é, claro, evitar o banho de mar e até esportes aquáticos é bom evitar nessas áreas aí mais atingidas pela ressaca, próximo à pedra, para evitar problemas, né? Para evitar riscos. O Centro de Operações também está recomendando que as pessoas não fiquem nos mirantes, como a gente já está ressaltando. Hoje teremos esse tempo instável, amanhã também, quarta-feira também. O tempo começa a melhorar na sexta-feira, é o que estão indicando aí os modelos meteorológicos. E aí sim, no final da quinta-feira e na sexta-feira, a gente já deve ter um tempo um pouco mais firme. Final de semana pré-frontal, porque teremos mais uma frente fria chegando na outra semana. Então, ao longo de quase toda essa semana, tempo bem fechado e chuva a qualquer momento do dia, com temperaturas mais baixas, exceto na sexta-feira, quando começa a melhorar.

0: Segunda-feira, 24 de agosto de 2026. A Receita Federal abriu hoje a consulta ao quarto lote de restituição do Imposto de Renda 2026. Mais de 520 mil contribuintes vão dividir R$1,2 bilhão. O dinheiro será depositado na conta das pessoas na próxima segunda-feira. A consulta pode ser feita pelo site ou pelo aplicativo do Fisco. O presidente do Banco Central, Gabriel Galípolo, afirmou que houve elevação do endividamento dos brasileiros, mesmo com o aumento da renda e a redução do desemprego. Ele diz que a dívida tem sido puxada por linhas usadas para consumo e despesas recorrentes, como rotativo do cartão de crédito, consignados e crédito pessoal. Galípolo deu a declaração em um evento da Febraban, em São Paulo. Os acionistas do Banco de Brasília aprovaram hoje a autorização para o ajuizamento de medidas de responsabilização civil contra ex-gestores que venham a ser considerados culpados por prejuízos causados em operações relacionadas ao Banco Master. O BRB estima que pelo menos R$8,8 bilhões dos créditos do Master comprados pela instituição financeira estatal são títulos inexistentes, fraudados ou de difícil recuperação. Ao menos 3 pessoas morreram em bombardeios de Israel em Gaza, incluindo uma criança de 4 anos. A informação é da Defesa Civil Palestina. O governo israelense afirmou que vai intensificar a ofensiva caso o Hamas mantenha os lançamentos de drones contra o país. O Exército de Israel informou que um comandante da facção terrorista foi morto na ofensiva. No horário de Brasília, 1:01.
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2: E aí, Rosana, como está?
3: Oi, Sadenberg. Boa tarde para você, para a Nadeja e para os nossos ouvintes.
0: Boa tarde, Rosana.
2: Bom, o assunto é o Super El Niño, que era uma previsão, era até um temor de que pudesse acontecer. E agora, como você disse, o Super El Niño já está na planilha das grandes empresas brasileiras. Já dão como um fato que vai aparecer e que vai provocar problemas econômicos, sociais, climáticos, exatamente. Rosana Jatobá.
3: Sardenberg, as 76 empresas da Bolsa de Valores já estão fazendo as contas por causa do Super El Niño. O setor mais afetado deve ser o agronegócio. Cerca de 30% da produção agrícola mundial pode ficar exposta aos efeitos do El Niño. E aqui no Brasil, a maior preocupação está no Cerrado, que é o coração da produção de soja e milho. Com a seca que está prevista, vai cair a produtividade e aumentar o risco de quebra de safra. No sul do país, o problema pode ser justamente o contrário, chuva demais. É por isso que as empresas já estão mudando o calendário de plantio, escolhendo variedades mais resistentes e investindo em manejo do solo. Já que não dá para impedir o El Niño, dá pelo menos para tentar diminuir aí o tamanho do prejuízo. No setor de logística, a preocupação é que a seca para a região norte deixe os rios da Amazônia rasos demais para as grandes embarcações. Já tem empresa construindo pier para transferir a carga para barcos menores, outras estudando rotas por rodovias e ferrovias e empresas antecipando estoques de alimentos e combustíveis antes que o nível dos rios caia demais. O setor de seguros também é bastante afetado e está projetando um grande aumento de sinistros, principalmente em seguros residenciais, automóveis, empresas e seguro rural. É por isso que as seguradoras já estão recalculando os preços das apólices e reforçando o resseguro, que é o seguro das próprias seguradoras. Uhum. No setor elétrico, o que a gente vê? A questão principal é evitar apagões. As empresas estão reforçando as equipes de emergência e os planos de contingência para conseguir reagir mais rapidamente diante de tempestades, vendavais e enchentes. Esses são os cálculos aí dessas grandes empresas.
0: Rosana, e o outro lado da moeda? Tem empresas que podem se dar bem com a ocorrência de um El Niño mais intenso?
3: Tem sim, Nadédia. Tem alguns setores que devem faturar, principalmente por causa do calor mais intenso, né, que está previsto para ocorrer a partir de outubro. Já tem varejistas antecipando algumas encomendas de ar-condicionado e ventiladores e fabricantes reforçando estoques e projetando um crescimento de até 30% nas vendas. O setor de bebidas também pode ganhar bastante, né, por causa do aumento do consumo de cerveja, refrigerante e água. No setor elétrico, esse calorão vai aumentar a demanda por eletricidade e também tem uma estimativa de benefícios para algumas hidrelétricas do sul do país, por causa da previsão de mais chuva na região, então um maior volume dos reservatórios. Agora, Sardenberg, como você costuma dizer, né, fazendo a conta e puxando o traço, a tendência é de um saldo mais prejudicial do que benéfico com a ocorrência do Super El Niño. Porque, veja bem, perder uma safra, interromper uma hidrovia ou reconstruir uma cidade inteira depois de uma enchente não é algo simples. Isso realmente gera um custo muito maior e um custo que é espalhado pela economia inteira. Ele não fica ali isolado em um determinado setor. Então é isso, elas estão se preparando, as 76 companhias, mas o fato é que sim, o El Niño está previsto, a ocorrência dele, ele vem forte a partir agora do mês de outubro.
2: A partir do mês de outubro. E internacionalmente, o que, que a gente tem?
3: Internacionalmente, a gente tem também, né, uma grande influência em todos esses setores que eu citei, e já existe esse dado de 30% no agronegócio, por exemplo, uma exposição de 30% de toda a produção agrícola mundial. Vai estar expostas à seca, a enchentes, né, esses vendavais, ventos de mais de 120 km por hora. Então, em geral, todos esses setores também serão afetados nessa proporção. A diferença é que o verão está chegando agora para a gente, né? Na Europa, por exemplo, eles estão se despedindo do verão. Então, essa questão do calor, que seria muito mais intenso no verão, vai dar uma amenizada agora no Hemisfério Norte.
2: Rosana Chatubá, obrigado, Rosana. Até amanhã.
3: Um beijo para vocês dois e até amanhã.
0: Beijo.
2: E agora, Nadédia?
0: Agora o intervalo.
2: Intervalo, noticiário da sua cidade, da sua região. E já voltamos.
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3: Trânsito. Para você, motorista que está circulando pela linha amarela ou vai pegar a via daqui a poucos minutos, atenção, tem trânsito lento nos dois sentidos no início dessa tarde por causa do grande movimento de veículos. Não temos acidentes, mas temos um fluxo bem intenso e está trazendo alguma lentidão em alguns pontos. No sentido Fundão, a lentidão vai da saída 5 em Del Castilho até a saída 9A, que dá acesso à Avenida Brasil, no sentido centro da cidade. Para quem segue em direção à Barra da Tijuca, o trânsito também está carregado agora. A retenção começa na altura da Avenida Bento Ribeiro Dantas e segue até o acesso 8 em Bom Sucesso. A atualização é da Lanza, né? Concessionária responsável pela linha amarela, por volta, agora há pouco, né? Por volta de 1h08 da tarde houve essa divulgação. A gente está trazendo para você aqui, ouvinte da Rádio CBN 92,5. Para você que está acompanhando a gente pelo Globoplay, algumas imagens também do Centro de Operações Rio, agora imagens da linha vermelha, ali na altura do batalhão da Maré, trânsito fluindo bem agora, sem lentidão para o motorista que segue no sentido centro do Rio e também para o motorista que segue no sentido contrário, sentido Baixada Fluminense. Mesmas condições na Ayrton Senna, ali na altura do Espaço Hall, pista da esquerda na imagem é para você que está indo para a região ali da Gardênia Azul ou está querendo seguir para a linha amarela. E no outro lado, né, do outro lado da pista, pista sentido Orla da Barra da Tijuca, trânsito fluindo bem também, sem retenções para o motorista nesse momento. Se você tem informações de trânsito, manda pra gente também seu detalhe, 997-64-2381. Esse é o nosso número de WhatsApp. Eu aproveito para mandar um abraço aqui para alguns ouvintes que já estão mandando mensagens variadas pra gente. A Maria Souza, que é de Copacabana, estava lamentando aqui a situação vivida por muitos moradores ali da região da Cidade Alta, disse que tem amigos que moram ali. A situação realmente foi muito difícil, caminhões incendiados, criminosos tentando impedir a entrada de policiais, né, para operações ali na região da Cidade Alta principalmente. Obrigado, Maria, pela sua mensagem. Tem também o Augusto Souza, que é da Barra da Tijuca, mandou mensagem para a gente dizendo que está chovendo ali na região da Barra, ele que mora perto do Alfa Barra. Chuva fraca agora, aquela chuva que incomoda um pouco. Atenção, motoristas, viu? Pistas escorregadias em alguns pontos aqui da cidade.

0: Nossa reportagem agora vai em Brasília com o João Rosa. João?
1: Boa tarde, Sandenberg. Boa tarde a todos os ouvintes. A Agência Nacional de Vigilância Sanitária, Anvisa, aprovou o segundo medicamento genérico à base de semaglutida no Brasil. Essa substância é usada em medicamentos que ficaram conhecidos como canetas emagrecedoras. A decisão foi publicada nesta segunda-feira no Diário Oficial da União. O registro foi concedido à Germed Farmacêutica e permite a comercialização do medicamento para o tratamento de diabetes tipo 2 e obesidade. O novo genérico tem como referência o medicamento Ozev. Por serem medicamentos equivalentes, o genérico pode substituir o produto de referência segundo orientação médica. Até o início deste ano, não havia genéricos de semaglutida registrados no Brasil. A primeira versão foi aprovada pela Anvisa na semana passada para a farmacêutica EMS. Agora, com a autorização para a Germed, o Brasil passa a ter duas empresas nacionais produzindo versões genéricas da substância. O medicamento da Germed foi registrado em 4 apresentações com diferentes quantidades de solução e canetas aplicadoras. A expectativa é que a chegada de um segundo fabricante aumente a concorrência e ajude a reduzir o preço da semaglutida no país. Pela legislação brasileira, medicamentos genéricos precisam ser vendidos por, no máximo, 35% menos. Melhor dizendo, no mínimo, 35% menos que o medicamento de referência. A aprovação, no entanto, não significa que o medicamento já esteja disponível imediatamente nas farmácias. A chegada ao mercado depende das etapas comerciais e de distribuição da fabricante. Vale a gente reforçar, Sandenberg, que a recomendação é que o uso da semaglutida seja feito somente com indicação e acompanhamento de um profissional de saúde. Eu volto com vocês.
0: Muito obrigado. Essa informação do João Rosa, de Brasília. E agora vamos a São Paulo. Campanha eleitoral. Vamos a São Paulo com Pedro Fagundes. Pedro.
2: Sardenberg, o candidato à presidência pelo PSD, Ronaldo Caiado, brincou, fez em tom bem-humorado com o cochilo do vice Gilberto Kassab durante o debate presidencial da Band neste domingo e disse que, se for eleito, os brasileiros poderão dormir com a mesma tranquilidade que Kassab. A declaração foi feita nesta segunda-feira durante o lançamento do Pacto Brasil de Futuro da Comunitas, na Zona Oeste de São Paulo. Vamos ouvir.
3: E vocês viram que o sono do Kassab ontem lá é para demonstrar para o Brasil todo que o Caiado na presidência, todo mundo vai ter aquele sono do Kassab que vocês viram que fazer esse futuro, tá certo? Então vocês fiquem tranquilos, eu vou dar toda a tranquilidade para o brasileiro dormir em paz.
2: No mesmo evento, Caiado e o governador do Rio Grande do Sul, Eduardo Leite, protagonizaram outra troca bem-humorada. No caso, depois do candidato do PSD pedir votos aos presentes no encontro, Leite respondeu com pedido de emprego em um eventual governo de Caiado.
3: Estou em campanha eleitoral, então eu não posso, neste momento, deixar de pedir a vocês uma coisa só. Eu tenho que pedir o voto. Eu estou pedindo o voto. É uma eleição curta, pouco mais de 40 dias que nós temos pela frente, e cada postagem nossa que seja repercutida por vocês, isso dá uma credibilidade enorme na minha campanha.
4: Se o Caiado vai pedir voto, eu vou pedir emprego depois, então eu estou aqui já.
2: A cena chama atenção, Sardenberg, tendo em vista que Leite foi o principal adversário de Caiado dentro do próprio PSD pela campanha à candidatura à presidência no início do ano. O gaúcho chegou a se apresentar como o único pré-candidato de centro do partido, alfinetando Caiado. Mais tarde, Caiado afirmou que pretende contar não apenas com Eduardo Leite, mas também com o governador do Paraná, Ratinho Júnior, caso seja eleito. Ratinho Júnior, inclusive, também competiu pela mesma candidatura no PSD, mas abdicou do páreo antes de Eduardo Leite. Além da troca de elogios, o candidato, no caso Ronaldo Caiado, se propôs a falar da educação. Caiado citou um modelo adotado em Goiás, que reúne 246 municípios, uma estrutura comum de currículo, apoio pedagógico e também acompanhamento de alunos. Ele falou que, para levar a proposta ao restante do país, era necessário defender mudanças na legislação ou mesmo na Constituição para ampliar a responsabilidade de prefeitos e governadores pelos recursos e pelos resultados da educação. Sardenberg.
0: Muito obrigado. Essa informação do Pedro Fagundes, aqui de São Paulo.
5: Agora, Juliana. Ainda em São Paulo, tem mais informação agora no Noticiário Internacional, com Matheus de Souza. Boa tarde.
6: Boa tarde, Nadédia. Boa tarde também ao ouvinte. A polícia irlandesa encontrou o corpo do homem suspeito de assassinar uma mulher brasileira em Limerick, no centro-oeste da Irlanda. Segundo a RTE, emissora pública de comunicação do país, a suspeita da força policial é de que o homem tenha fugido usando o transporte público na sexta-feira e viajado para Cork, no sul da Irlanda, onde o corpo foi encontrado. Hoje, o caso passou a ser tratado como homicídio seguido de suicídio. Ele foi identificado como conhecido da vítima. Já de Cristine Pereira Rosa, nasceu no interior de São Paulo e morava no exterior havia 3 anos. Ela foi encontrada morta no próprio apartamento na sexta-feira, depois que amigos que a esperavam do lado de fora para sair ficaram preocupados com a falta de resposta e acionaram a polícia. Jade tinha 33 anos e trabalhava em uma empresa de limpeza em Limerick. A companhia afirmou à mídia local que vai arcar com os custos de repatriação. Uma vaquinha criada para ajudar a família com as despesas de repatriação e do funeral já arrecadou mais de 25 mil euros, ou cerca de 150 mil reais. Um agente de assistência social da polícia irlandesa foi designado para prestar apoio à família de Jade, Nadédia.
5: Obrigada, Matheus de Souza, em São Paulo.
0: Intervalo agora.
5: Já voltamos.
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13: 1h20, Júlia Viana está de volta para contar para a gente sobre uma prisão importante que aconteceu contra uma pessoa, uma mulher que estava aplicando golpes relacionados a viagens. Muita gente querendo viajar, comprando pacotes com a empresa dela e ela aplicando golpes, não é isso, Júlia Viana? Conta para a gente essa história.
14: Isso, Gabriel. Ela é suspeita de aplicar golpes milionários com esses pacotes de viagem falsos aqui no Rio. A Vitória da Cunha Ferreira Alvim, que era dona dessa agência, a Latitude Outdoor Adventures. Segundo o apurado pela investigação, a suspeita usava as redes sociais para anunciar e comercializar pacotes de viagens nacionais e internacionais, atraindo aí consumidores com a promessa da organização completa das viagens, passagem aérea, hospedagem, reservas e outros serviços. E aí as vítimas confiando na empresa fechavam o negócio, assinavam contrato e efetuavam o pagamento integral dos valores via Pix. E a partir daí, a Vitória simplesmente deixava de prestar qualquer serviço, nenhuma passagem era emitida, nenhuma reserva era feita e os contatos das vítimas passavam então a ser ignorados. Somente quando a data da viagem se aproximava e as vítimas buscavam os vouchers e comprovantes da reserva, é que a fraude se revelava. A vítima que denunciou o caso teve um prejuízo de R$ 8.700 com dois pacotes que tinha comprado, um para a Ilha Caribenha de San Andrés e outro para o Chile. A polícia disse que reuniu provas o suficiente para demonstrar que a Vitória vendia já com a intenção de não cumprir esses contratos, caracterizando então o dolo essencial ao crime de estelionato. A CBN não conseguiu localizar a defesa dela, mas, portanto, então foi presa essa mulher aí, suspeita de aplicar golpes milionários em pacotes de viagem falsos aqui no Rio, Gabriel.
13: Importante prisão, né, Júlia? Obrigado pelas suas informações. Polícia fazendo um bom trabalho, porque imagina a frustração de tantas pessoas, né, que compraram passagens, pacotes com essa mulher e não recebendo, né, o que eles tinham exatamente comprado. Viagem frustrada, planejamento também. De fato, uma prisão importante. Agora, toda a investigação correndo aí para saber se outras vítimas também foram feitas por parte dessa mulher.
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0: com a Ana Letícia Lobach, que é editora de celulares do TecTudo. Aninha, como vai?
1: Tudo bem, Sardenberg? Boa tarde para você, para a Nadédia e para os nossos ouvintes. Tudo certo?
2: Boa tarde.
0: Tudo certo, boa tarde. Bom, o assunto é o seguinte: uma investigação, um pedido para investigação dos óculos inteligentes da Meta no Brasil. O que está acontecendo com esses óculos, ô Aninha?
1: Vou explicar. O IDEC, que é o Instituto de Defesa do Consumidor, e a organização Coding Rights, que é uma organização que busca garantir os direitos humanos no desenvolvimento de novas tecnologias, eles se juntaram para pedir oficialmente que órgãos como a ANPD, que é a Autoridade Nacional de Proteção de Dados, e o Ministério Público Federal investiguem a venda do Ray-Ban Meta aqui no Brasil. É o óculos inteligente da Meta. E para quem não conhece, nunca teve contato com esse tipo de aparelho, eles são praticamente idênticos a um óculos normal. Só que eles têm uma câmera bem discreta ali, acima de uma das lentes, e tem também microfones embutidos. Então, você consegue, tirar foto e filmar alguém muito facilmente sem que a pessoa perceba. E esse, inclusive, é o ponto sensível desses aparelhos, segundo o IDEC e a Coding Rights. Tem um LED nesses óculos que fica piscando quando uma gravação está em curso, para indicar que a pessoa, né, está sendo filmada, que aquela cena está sendo registrada. Se você está de frente para a pessoa e está prestando atenção, você consegue perceber. Mas, de repente, se você está ali num ambiente um pouco mais ensolarado ou está mais distante da pessoa, não está prestando atenção, essa gravação passa despercebida facilmente. E apesar da Meta não deixar você obstruir esse LED, né, por exemplo, tampando com uma fita adesiva, se você tentar fazer isso, o óculos vai travar, ele não vai permitir que você filme mais nada. Tem gente na internet, em fóruns, né, ensinando a modificar, na verdade, a danificar, porque você precisa danificar o aparelho, danificar o óculos para que esse LED pare de piscar. Inclusive, alguns criadores de conteúdo que usam esse óculos para gravar pegadinhas, né, e postar nas redes sociais, já admitiram que fizeram essa modificação. Ultimamente, essas brincadeiras têm viralizado bastante na internet, nas redes sociais. Tem algumas pessoas que são alvo dessas pegadinhas que autorizam ali, aparece no próprio vídeo, elas autorizando a publicação do conteúdo. Em outras situações, essa autorização não fica muito clara, mas tem casos mais graves, mais sérios também, né? Em julho, por exemplo, um ginecologista foi preso em Salvador, foi solto depois, mas inicialmente foi preso, por suspeita de usar esse óculos inteligente para filmar uma paciente, durante uma consulta. E esse é, inclusive, o temor das entidades que pediram essa investigação, né? Que esses aparelhos facilitem, situações de assédio, invasão de privacidade, situações de violência, principalmente contra mulheres. É um debate muito importante, inclusive ele está acontecendo em outros países também, como a Alemanha, mas é um debate desafiador, porque a tecnologia em si, ela até tem benefícios. Existem, por exemplo, pessoas com deficiência visual que usam esses óculos para fins de acessibilidade, né? Porque além das câmeras, do microfone e dos altos-falantes, esses óculos têm inteligência artificial. Então, uma pessoa cega, por exemplo, ela pode pedir para a inteligência artificial descrever um ambiente, pode pedir também para ler um rótulo de um produto no supermercado. Facilita bastante, né? Dá essa independência para essas pessoas. Mas a gente não pode ignorar toda essa polêmica, né? E toda essa questão de privacidade.
0: Tá certo. Ana Letícia Lobac, obrigado, Aninha. Até mais.
1: Até.
2: Até.
0: E agora da Dédia?
2: Agora nós vamos até Macapá trazer informações com a nossa reportagem, Luiz Felipe Santos. Boa tarde.
3: Olá, Nadédia. Boa tarde também ao Sadenberg. Eu trago informações daqui da nossa região para falar que a Petrobras prevê investir 2 bilhões e meio de dólares na perfuração de 15 poços na margem equatorial, entre os anos de 2026 e 2030. O montante corresponde a mais de um terço do orçamento total de exploração da estatal. A empresa aguarda a autorização do IBAMA para iniciar os trabalhos em 3 novos poços no litoral aqui do Amapá. O órgão ambiental analisa dados complementares sobre a proteção da fauna marinha e planos de emergência enviados pela companhia. Enquanto a Petrobras defende a importância estratégica da região para a soberania energética do Brasil, ambientalistas e líderes indígenas alertam para os riscos ao grande sistema de recifes da Amazônia e o impacto direto na pesca artesanal de comunidades tradicionais. Lembrando que a margem equatorial é considerada a nova fronteira exploratória da Petrobras. Localizada entre os estados do Amapá e também do Rio Grande do Norte, a região reúne 5 bacias sedimentares, entre elas a Foz do Amazonas, Pará, Maranhão, Barreirinhas, Ceará e Potiguar, e é indicada como estratégica para garantir a reposição nas reservas de petróleo quando a produção do pré-sal começar a declinar. São cerca de 2.200 quilômetros de extensão, abrangendo os estados do Rio Grande do Norte, Ceará, Piauí, Maranhão, Pará e Amapá. O nome margem equatorial faz referência à linha imaginária do Equador, que passa próxima à região. Lembrando que outras atualizações vamos trazer aqui na programação da CBN, na Bédia.
2: Muito obrigada, Luiz Felipe Santos, pelas informações.
0: Tem uma boa reportagem do Jornal O Globo de hoje, mostrando a existência de petróleo nessa bacia da margem equatorial. E essa reportagem informa que o petróleo se estende está no norte da América do Sul e se estende da Guiana ao Rio Grande do Norte, na costa do Brasil. E segundo geólogos, o reservatório de petróleo no local tem formato de um lençol ou de um canal, é como se fosse um rio por baixo da terra passando o petróleo. E por isso, e a Petrobras então já está se preparando, achou petróleo no posto de Mocho e está fazendo novas investigações. O posto é Morfo, o posto que a Petrobras encontrou lá na região, encontrou indícios de petróleo, e o gráfico aqui do Jornal O Globo mostra aqui várias lençóis de petróleo a uma profundidade de mais de 7 mil metros.
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0: Segunda-feira, 24 de agosto de 2026. A Agência Nacional de Vigilância Sanitária aprovou o registro do segundo medicamento genérico de semaglutida. A autorização foi concedida à Germédio Farmacêutica, responsável pela Semaclic, e publicada no Diário Oficial da União. A semaglutida é o princípio ativo de medicamentos como o Ozempic e o Wegovy, usados no tratamento do diabetes tipo 2 e da obesidade. A expectativa é de que o genérico seja 35% mais barato. O mercado financeiro reduziu a estimativa de crescimento do PIB desse ano de 1,98% para 1,95%. A projeção faz parte do boletim Focus, divulgado hoje pelo Banco Central. O relatório tem como base uma pesquisa feita na semana passada com mais de 100 instituições financeiras. Com a expectativa, os analistas estimam desaceleração para 2026, já que em 2025 o Produto Interno Bruto avançou 2,3%. Para o ano que vem, a estimativa de alta permaneceu em 1,5%. A União Europeia anunciou a liberação de mais de 6 bilhões de euros para a Ucrânia. Em comunicado, a Comissão Europeia afirmou que o reforço da defesa do país é cada vez mais urgente diante da intensificação dos ataques da Rússia. Somente em julho, Moscou realizou quase 400 ofensivas com mísseis. A ajuda do bloco é parte de um empréstimo de 90 bilhões de euros concedido a Kiev. Mais da metade do valor é destinada ao auxílio militar. A Tesla decidiu fazer um recall que envolve 2 milhões e 700 mil unidades de dois modelos na China. A montadora detectou problemas nos sistemas de monitoramento usados na operação dos recursos de assistência à direção do Model 3 e do Model Y. No horário de Brasília, 1h33.
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0: E aí, Vera?
1: Oi, Sardenberg, boa tarde para você e para Nadédia, boa tarde para os ouvintes, também para quem nos
2: Boa
1: assiste.
2: tarde, Vera.
0: Vera, em áudio e vídeo, Vera, e o assunto é o debate de ontem. Você escreveu uma coluna aqui no Jornal Globo dizendo que os três participantes perderam a oportunidade de mostrar alguma coisa.
1: Pois é, porque a Band realiza esse que é o debate mais tradicional da política brasileira, né? Desde 1989. Então, é um momento em que as pessoas têm aquela noção de que a campanha começou para valer e param para assistir. Se o Lula e o Flávio Bolsonaro, resolveram não comparecer, seja porque não se sentiam ali prontos para, um confronto direto entre eles ou para não serem alvos dos demais. Os demais deveriam fornecer a esse eleitor que parou para ver o debate, um produto melhor do que aquele espetáculo que eles, protagonizaram, né, Sardenberg? Eleição presidencial, uma coisa muito séria. É o momento mais importante da democracia de um país em que você elege quem vai governar os destinos da nação inteira pelos próximos 4 anos. Não é momento para você querer lacrar para sua bolha nas redes sociais, como fez o Renan Santos. Não é momento para vender livro, como parecia que estava interessado o Augusto Cury e o Ronaldo Caiado, que dos três é ali quem tem uma experiência política, uma trajetória realmente de gestor, de legislador, poderia ter usado esse tempo para mostrar melhor o que fez e o que pretende fazer, para deixar claro para os outros que não se deve ir para um debate para ofender o eleitor, para ofender a mulher de um dos candidatos, para ofender os outros candidatos, por mais que eles realmente sejam dignos de repúdio por não terem ido ao debate. Enfim, o nível foi muito baixo. Eu acho que a gente vem aí de algumas eleições em que esse fenômeno dos lacradores de redes sociais saiu das redes e ganhou o debate. E eu acho que nós, como imprensa, temos que fazer uma reflexão sobre isso. Se estamos dispostos a ceder espaço para as pessoas promoverem esse tipo de show. Chamar candidato de palavrão, levar fralda num debate presidencial, me parece bastante aquém do que a missão de ser presidente da República exige das pessoas, sabe? De adultos, né? A gente precisa que adultos se disponham a debater problemas gravíssimos que o Brasil tem. E não desfilar um show de platitudes ou de grosserias em rede nacional.
2: Falava mais cedo com o Merval Pereira, falo com você também, Vera. Eu fiquei impressionada com a quantidade dos nossos ouvintes que ficaram revoltados com a ausência de Lula e de Flávio Bolsonaro do debate.
1: E é revoltante mesmo, porque a gente só vai ter chance de ver um confronto entre eles, provavelmente, no debate da Globo. Talvez eles decidam ir ao da Record, porque a Record não vai fazer o que a Band fez, que é facultar a quem não tem direito de estar no debate pela lei eleitoral, o direito de ir. Então, eles não vão convidar, provavelmente, o Renan Santos e nem o Romeu Zema, que, mesmo tendo sido aberta para ele a possibilidade de ir, não foi. Do alto dos seus 2% nas pesquisas, achou que poderia esnobar o debate. Mas Flávio e Lula estão devendo isso ao eleitor, estão devendo isso à imprensa, porque tem muita coisa e muito esqueleto para ser visitado e dos quais eles devem satisfação, e até agora não foram. Mas se você pensar num espetáculo como esse promovido pelo Renan Santos, você também pode pensar: será que as pessoas que têm já praticamente passagem garantida para o segundo turno devem se submeter a um confronto com quem está disposto a tudo? Com quem não tem limite nenhum e com quem está disposto a ir lá e esculhambar o debate? Também não sei, sinceramente. Eu acho que é um
0: Quer dizer,
1: ponto para ser posto em debate isso daí também.
0: o que você está sugerindo é que a participação dos três candidatos ontem como que justifica a decisão de Lula e de Flávio de não aparecerem, né?
1: A do Caiado, nem tanto, eu acho que ele pecou por falta de conteúdo, mas num confronto com os dois, poderia ali ombrear com eles, apresentar o que ele fez em Goiás versus o que apresentou no Brasil, uma visão mais liberal perante uma visão mais social, do Estado, do Lula. Então, acho que ele teria condições de debater. Agora, alguém que está disposto aí para um debate, aí eu vou usar, pedir licenças para uma aspa, e chamar um presidente da República de cagão. O presidente da República deve se submeter a isso? Eu não tenho certeza. É, eu realmente acho que está aberto para o debate da gente, da imprensa e dos eleitores, se é isso que a gente entende por debate presidencial. Eu acredito que não. É, então, eu acho que ao esculhambar com o debate, esses candidatos meio que acabaram dando uma justificativa aos fujões, que não deveriam fugir, porque são os que lideram a pesquisa e que provavelmente vão ganhar a eleição. Um deles vai ganhar a eleição. E a gente até aqui não sabe direito o que que eles propõem para os rumos do país.
0: O Vera aí.

0: o fato de que eles não vão se esquivar. Mas veja só, a gente já passou por vários momentos em que eles tiveram oportunidade de debater e de ser confrontados pela imprensa e não foram. O Lula foi na Record ontem, no mesmo horário do debate. Mas até agora estão devendo muito aos eleitores e à imprensa as respostas para uma série de questões bem importantes.
1: Vera Magalhães, obrigado, Vera. E até amanhã.
0: Até amanhã, até mais tarde também no Viva Voz. Tchau,
2: Até.
0: tchau.
1: Até mais. Intervalo, já voltamos.
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5: Vamos falar com Pedro Bonenberger, que acompanhou a agenda de candidatos ao governo do estado. Douglas Ruas esteve por onde hoje, Pedro? Conta pra gente. Boa tarde de novo.
6: Passou pela Central do Brasil, tomou aquele cafezinho, comeu pão na chapa, aquela coisa boa da política, né, Gabriel? Boa tarde a você, os nossos ouvintes. Ele esteve por lá hoje e comentou sobre os assuntos da política e especialmente sobre o transporte, né, aqui na possível gestão dele ao governo do Rio. O candidato do PL falou que, se eleito, pretende reduzir a passagem do metrô e falou da importância de conectar as vias expressas do Rio de Janeiro.
7: Nós temos hoje na Baixada Fluminense 8 dos 10 municípios com maior tempo de deslocamento, então é preciso pensar soluções para conectar a Via Light até a Linha Vermelha, a Avenida Brasil e a Via Dutra, desafogar aquele eixo Rio-São Paulo. Nós precisamos também acompanhar o projeto que já está sendo elaborado da linha 3 do metrô, que foi um avanço.
6: Hoje o Rio tem a passagem mais cara do país, né? No seu governo, eventualmente, algum plano para reduzir a passagem do metrô para o usuário aqui do Rio?
7: Olha, com certeza é inaceitável que o estado do Rio de Janeiro, sendo a segunda maior economia do estado, imponha aos nossos cidadãos a maior tarifa. Nós precisamos, sim, preço justo com serviço de qualidade.
6: Sobre os trens, o candidato afirmou que o sistema precisa de modernização e disse que no eventual governo o contrato será cumprido com fiscalização rigorosa. Do outro lado, Gabriel Freitas, olha só que interessante. Hoje nós tivemos uma inversão de territórios, né? O Douglas Ruas é de São Gonçalo, está aqui hoje no Rio de Janeiro fazendo campanha. E o Eduardo Paes foi prefeito do Rio por tanto tempo, candidato ao governo pelo PSD, indo lá para São Gonçalo, né? Ele vai estar numa agenda hoje às 3 da tarde por lá. Inclusive, nosso repórter Matheus Maciel logo mais entra de lá conosco ao vivo para trazer outras informações, vai acompanhar essa agenda e nos conta mais tarde os detalhes. Passando rapidinho pelas agendas de outros candidatos aqui ao governo do Rio de Janeiro, já falamos do Eduardo Paes, do próprio Douglas Ruas, o Antony Gorotinho deu entrevista hoje pela manhã a uma rádio, agora à tarde ele teve um almoço com pastores em Nova Iguaçu e segue agora para gravar o programa eleitoral. Começa sexta-feira, hein, Gabriel? Programa eleitoral no rádio e na TV. Então os candidatos fechando esse pacotão aí eleitoral que vai rodar nas emissoras. O Ian Siri do PSOL não tem compromissos públicos para hoje. André Marinho do Novo faz hoje à tarde uma caminhada em panfletagem na Saara, aqui no centro do Rio. O Ciro Garcia do PSTU, ele passa às 19 horas, ou seja, 7 da noite, ali no Newton Santos, onde ele conversa com a torcida do Botafogo, acompanha a partida de hoje também. Juliette Pantoja da UP dedica amanhã a atividades internas do partido e hoje à tarde ela passa pela Carioca também para conversar com eleitores. Para a gente já encaminhar para o fechamento, Coronel Busnello do Missão participa de um café com apoiadores hoje pela manhã e à tarde ele tem uma ação na Praça São Espenha, na Tijuca. São as agendas dos candidatos para hoje, Gabriel. Vamos seguir acompanhando. Sexta-feira começa essa propaganda eleitoral no rádio da TV e aí é que o tema entra nas casas dos eleitores mesmo. Aí as pessoas começam a conversar mais, né, e pensar melhor sobre a eleição. Por enquanto, os candidatos tentam incentivar esse debate, Gabriel.
5: E vamos acompanhar também questões relacionadas a pesquisas eleitorais daqui para frente, né? Porque quando começa a campanha eleitoral na TV e no rádio, a gente realmente

0: gente tem mais acesso ao que os candidatos estão propondo. Valeu, Pedro Bonenberger, obrigado pelas informações.
1: Daqui a pouco nós teremos o Teco Medina, mas antes, Nadege, eu queria informar sobre o início das sabatinas com os presidenciáveis aqui da CBN, do Globo e do Valor.
2: É amanhã, Sardenberg. A partir de amanhã, as sabatinas com os candidatos à presidência em 2026, transmissão ao vivo aqui na Rádio CBN, nos sites do Globo e do Valor e no YouTube. Começa às 10h30 da manhã, no horário de Brasília, até o meio-dia, então 1h30 de duração. O primeiro entrevistado amanhã é Romeu Zema, do Novo. Na quarta-feira, Ronaldo Caiado, do PSD. Na quinta, Renan Santos, do Missão. E Augusto Cury, do Avante. Na sexta-feira, o presidente Lula, do PT, e o senador Flávio Bolsonaro, do PL, foram convidados, mas não confirmaram presença até o momento. Foram chamados os candidatos mais bem colocados na pesquisa Quest da semana passada. Primeiro levantamento contratado pela TV Globo e pelo Globo nessa corrida eleitoral. Vão participar da sabatina os jornalistas Lauro Jardim e Malu Gaspar, colunistas do Globo, Milton Jung, nosso âncora aqui da CBN, e Maria Cristina Fernandes, colunista do Valor.
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0: Deco.
1: Oi, Sandenberg, boa tarde, Naded, boa tarde aos ouvintes, tudo bem?
2: Tudo bem, Teco, boa tarde.
0: Então, Teco, o Valor Invest fez uma reportagem entrevistando pessoas e tal, e a pergunta é o seguinte, quanto dinheiro você precisa ter, precisa acumular, para ser uma pessoa rica, né? É rico quem tem quanto?
1: Olha, segundo essa matéria, só fazendo um adendo, a matéria do valor, mas a pesquisa foi do Google, tá?
0: Sei.
1: Segundo essas pessoas que ganham entre 15 e 50 mil, Sandenberg, você precisa ter 17 milhões para ser considerado rico. É uma pesquisa bastante interessante, porque mostra algumas coisas que já foram levantadas, até escritas pelo Michel Conforado, por exemplo, no último livro dele. Como as pessoas se enxergam de maneira diferente, né? Então, por exemplo, nessa pesquisa, só 14% das pessoas que ganham entre 15 e 50 mil se acham ricos, né? As pessoas nem se acham ricas. E aí tem um monte de coisa interessante, né? Mostra por que elas querem... o que fariam elas se considerarem ricas, né? Então é menos o dinheiro e mais a possibilidade de você ter liberdade, fazer o que você quiser... não precisar trabalhar, teoricamente, viver de renda, né? Então, seria esse o critério. Como elas chegaram em 17 milhões é curioso, né? Porque não tentei até fazer uma conta aqui, mas não consegui chegar nesse número deles. Parece um pouco meio... Acho que esse valor e pronto, né? Outras coisas interessantes...
0: Valor inclui dinheiro e propriedades, né?
1: Sim, 17 imóveis. Milhões de... 17 milhões de patrimônio, exatamente. Mas é uma conta curiosa, né, Sandenberg? Porque é uma conta assim, meio de padeiro, né, para o nosso ouvinte. Eu sempre falo que o ideal seria a gente ter uma ideia de gasto anualizado, né? Porque tem alguns gastos da nossa vida que não são todo mês. Por exemplo, o IPVA, por exemplo, o seguro do carro. Mesmo o IPTU também não é todo mês. Então, tem coisas que a gente paga... uma vez ao ano, mas não é todo mês, né? Uhum. Se você quiser manter o padrão de vida que você tem hoje, se você tiver 9 vezes o seu gasto anualizado investido, você, teoricamente, para o Brasil de hoje, com a inflação média que a gente tem tido, com a taxa de juros média que a gente tem tido, é suficiente. Então, essa conta aqui, enfim, dá muito menos do que 17 milhões, né?
0: Mas, como enfim, é que a conta? Repete, por favor.
1: Nove vezes o seu gasto anual.
0: Uhum.
1: Se você, por exemplo, se você gasta, vamos supor, 10 mil por mês, né? Fazendo uma conta, arredondando tudo. 10 mil por mês, se você gastasse 120 ao ano, você precisaria ter um pouco mais de 1 milhão investido para o país de hoje, né? Com a taxa de juros de hoje e com essa inflação de mais ou menos 5 para viver de renda, né? Para você, teoricamente, não precisar trabalhar. Se o seu gasto aumentar, esse número aumenta. Se o seu gasto anual diminuir, esse número também pode ser menor. Mas, de qualquer maneira, é muito menos de 17 milhões, né? É muito menos, mesmo se você imaginar que o cara ganha 50 mil, a menos que tenha outras coisas aqui que ele considere importantes para se considerar rico, né?
0: Mas de onde você tirou esses 9 vezes?
1: Para você ser independente?
0: É.
1: Ué, porque ó, se você tiver hoje 9, vamos supor que você ganhe. Vamos supor que você gaste 120 mil ao ano.
0: Certo.
1: Né?
0: Uhum.
1: 9 vezes vai dar mais ou menos 1 milhão e 100.
0: Uhum.
1: Né?
0: Certo.
1: 1 milhão e 100, se você pegar os juros de hoje, você tem mais, você recebe de renda mais do que 120, mais a inflação.
0: Uhum.
1: Certo?
0: Certo?
1: Você receberia mais ou menos uns 150, 160 mil por ano dessa aplicação num Tesouro Selic, por exemplo. Você viveria com 120, aí tem que corrigir por uma inflação para você não perder o poder de compra. Você seguiria essa vida com poder de compra, com gasto que você tem hoje para sempre, né?
0: Tá certo.
1: Certo? Tá certo?
0: Tá.
1: Tá.
0: Não, tá fácil, não. Tá clara a conta, né?
1: Não, tá certa a conta, eu perguntei.
0: Tá, não tá fácil.
1: Tô fazendo aqui de cabeça, né? Não sei se...
0: Não,
1: acho que
0: tá certo.
1: Acho que é isso mesmo. É que depende do seu gasto, né, Sandra? Tem gente que que tem um gasto anual de 100 mil, tem gente que tem um gasto anual de 1 milhão, né? É. Então, cada um tem o seu gasto e, evidentemente, ele vai alterando ao longo da vida, porque se casa, se separa, tem filho, se aposenta, enfim, tem, os remédios vão ficando mais caros, tem um monte de coisa vai acontecendo. Mas o gasto anual é um jeito de você medir isso, né? Então, você tem que ter mais ou menos essa conta.
0: Teco Medina, obrigado, Teco. Até amanhã.
1: Até amanhã. Tchau, tchau.
2: Até.
0: Intervalo.
2: Já voltamos.
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2: 1h55, retomando o noticiário local aqui na CBN, com atualizações com a Júlia Viana agora, com relação àquela situação que a gente teve hoje durante toda a manhã, né? Caminhões incendiados ali na Cidade Alta, com reflexos no trânsito também na Avenida Brasil. Como é que tá a situação agora, Júlia?
3: Gabriel, agora a Avenida Brasil está totalmente liberada nos dois sentidos ali na altura de Coelho Neto, depois da retirada daqueles caminhões que colocaram fogo ali no local. Nesse momento o trânsito ainda é intenso na região, né? Ainda está sofrendo esses impactos, mas agora foi totalmente liberada a via nos dois sentidos ali. A pista lateral ainda estava interditada porque estavam retirando aquele caminhão que tinha pegado fogo, mas agora a situação já está se normalizando ali na altura de Coelho Neto. Gabriel.
2: Obrigado, Júlia, pelas informações. Então, aos poucos, a gente vai vendo uma melhora no trânsito ali da região. Lembrando que foi uma manhã realmente muito difícil, né? Se você não estava ligado no noticiário, bandidos incendiaram caminhões ali na região da Cidade Alta para justamente impedir a entrada de policiais na comunidade, ali na região. De acordo com a Secretaria Municipal de Educação, 8 unidades escolares foram impactadas por essa operação da Polícia Militar ali na região do Complexo de Israel. A Secretaria Municipal de Saúde também informou que 2 unidades de atenção primária precisaram suspender o funcionamento e estão ainda avaliando a possibilidade de abertura nas próximas horas. A situação está melhorando, mas ainda há alguns impactos ali na região.
4: Zardenberg, a gente destaca agora informações. Fiquei na dúvida qual das duas informações a gente
5: então,
4: vai destacar.
5: É o seguinte, a gente falou sobre a entrevista do jornal Globo, Valor e CBN, que começa amanhã às 10h30. A série começa amanhã às 10h30, entrevista que será pelas emissoras da CBN, das 10h30 ao meio-dia. Um candidato por dia, então já estão confirmados o Romeu Zema para amanhã. E ao longo de toda a semana já estão todos confirmados. Os dois únicos que não confirmaram, a gente estava dizendo, foram o Lula e o Flávio Bolsonaro. O Romeu Zema, ele inicia hoje, participa hoje, desta segunda-feira, da série de entrevistas da TV Globo com os candidatos à presidência. A entrevista da TV Globo está marcada para as 9h05, 21h05, e será exibida depois do Jornal Nacional, conduzida pelos jornalistas Renata Vasconcelos e César Tralli. Você, quem quiser, pode acompanhar a entrevista também pela Globo News e pelo G1.
4: Sendo que nessa série do Jornal Nacional, aí sim, Lula e Flávio Bolsonaro participam, né? Está prevista na quinta-feira a participação de Lula, e na sexta, de Flávio Bolsonaro. A ver.
5: Está prevista e a ver, né? Até lá a gente vai ver. E tínhamos uma outra informação sobre a história do filme, né? Do Dark Horse.
4: Exato. O ministro do Supremo Tribunal Federal, Flávio Dino, atendeu a um pedido da Polícia Federal para que os dados da operação contra a produtora do filme Dark Horse sobre o ex-presidente Jair Bolsonaro sejam compartilhados. A informação da comentarista da CBN e colunista do Globo, Bela Megali. É sobre aquela operação da Polícia Civil de São Paulo, lá em junho, que deflagrou uma ação contra Carina Ferreira da Gama, produtora do filme. Essa investigação apontou suspeitas de fraudes e desvios de recursos públicos no contrato firmado pela ONG dela com a Prefeitura de São Paulo. Além da ONG, ela é dona da Go Up Entertainment, que é a produtora responsável pelo Dark Horse. Naquela ocasião, a Polícia de São Paulo fez buscas nas sedes da ONG e da produtora. E o foco da investigação da PF é diferente dessa apuração da Polícia Civil de São Paulo, mas agora então vai poder usar os dados apreendidos com a produtora e as empresas nas investigações que apuram se o filme usou recursos públicos.
5: E com isso, Nadézia Calado, a gente vai ficando por aqui. Tivemos na produção
4: Matheus de Souza e a Janaína Barros.
5: Nos trabalhos técnicos,
4: o Juliano Fonseca.
6: Apresentação, Carlos Alberto Sardenberg. E Nadézia Calado.
4: Ótima semana a todos.
5: Muito boa semana a todos. Obrigado pela audiência e até mais.

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0: Segunda-feira, 24 de agosto de 2026. A Petrobras informou que o Plano de Negócios 2026-2030 prevê investimentos de US$ 2,5 bilhões na perfuração de 15 poços na margem equatorial, região considerada promissora para a expansão da produção de petróleo e gás no país. De acordo com a estatal, o valor corresponde a 37,5% do total destinado à exploração no período. Três poços aguardam licenciamento ambiental para o início das atividades. A Receita Federal abriu hoje a consulta ao quarto lote de restituição do Imposto de Renda 2026. Mais de 520 mil contribuintes vão dividir R$ 1,2 bilhão. O dinheiro será depositado na conta das pessoas na próxima segunda-feira. A consulta pode ser feita pelo site ou pelo aplicativo do Fisco. A Nova Zelândia vai apresentar um projeto de lei que proíbe redes sociais para menores de 16 anos. A proposta prevê multas de até 10% da receita global das plataformas. A medida enfrenta a resistência de um dos partidos da coalizão de governo. No horário de Brasília, 2:02.
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1: 2:03, boa tarde para você que está na CBN. Hoje é segunda-feira, segundona braba, 24 de agosto de 2026. Fernando, boa tarde.
2: Oi, boa tarde, Tati, boa tarde, ouvintes.
1: Daniel, quer uma boa notícia? Hoje já é 24 de agosto. Quem disse que é um mês interminável? Estamos aí, o quê? Na última semana, né? Tudo bem que a semana que vem, quando começa, ainda é agosto, mas loguinho já acaba. Tá de férias, né, Juliano? Tá bom. Olha lá.
2: Absurdo.
1: Olha o cara que acabou de voltar dizendo que é um absurdo você sair de férias, que tal? Vamos juntinhos até as 5 horas da tarde. Muita informação para você. Análise e diversão também nas brechas. Hoje, em Tudo é Política, Maria Cristina Fernandes comenta o primeiro debate entre os presidenciáveis sem as presenças de Lula, Flávio Bolsonaro e Romeu Zema.
2: Tem também CBN Pelo Mundo, hoje com o Felipe Figueiredo, analisa a guerra comercial entre Estados Unidos e Canadá.
1: Em Amores Possíveis, Carol Tchoukian vem aí hoje, vai discutir a polarização nas relações amorosas, baseada numa conversa com a psicoterapeuta, uma das maiores especialistas em relacionamento do mundo, Esther Perel.
2: Para onde vamos? Michel Corforado explica por que o crescimento da contratação de profissionais neurodivergentes no Brasil ainda não significa inclusão.
1: Que programa é esse, hein? Que tem Carol Tchoukian na sequência, tem Michel Corforado e logo depois vem o professor Pasquale com a nossa língua de todo dia, respondendo a dúvida da ouvinte Lúcia Iwamoto, de Vargem Grande Paulista, sobre as palavras socializar e sociabilizar.
2: Tem também futebol no Quatro em Campo, com Gabriel Dudziak e Carlos Eduardo Éboli.
1: Ai, sério? A gente vai ter que falar do brasileiro? Você também não tá querendo hoje, não, que eu sei. É. Fazer o quê? Aqui é a notícia em primeiro lugar, não é mesmo? Tem sala de música, claro, como todos os dias. João Marcelo Bosco, ele vem aí hoje, segunda-feira, é dia da gente ampliar o nosso repertório musical e conhecer músicas do mundo. Dia em que o João traz músicas de países que a gente não tem muito costume de consumir, né? Então, sei lá, vai ser uma música que não vai ser do Brasil. Não vai ser americana, norte-americana, estadunidense, sei lá. Não vai ser inglesa também, não vai. Canadense também não vai. Da onde será que vêm as músicas do mundo hoje? João Marcelo Bosco ali com o nosso Sala de Música para encerrar o Estúdio CBN. Falar em Sala de Música? Como é que estamos, hein? Estamos aqui puxando quadríceps, né? Alongando para o nosso evento.
2: Tem algumas novidades. Você não esteve aqui na sexta-feira, estava de folga, mas foi o dia que nós divulgamos o WhatsApp que os ouvintes podem mandar seus áudios para
1: construir,
2: fazer parte do roteiro do Sala de Música especial 9 anos no Blue Note em São Paulo no dia 13 de setembro.
1: Ai, vai ser legal, uma quinta-feira. Eu, Fernando, João Marcelo Boscoli, vamos receber João Sabiá, músico, que vai estar no palco com a gente. Na plateia estarão os nossos ouvintes, claro, senão a festa não vai ter graça nenhuma. Mas você participa ajudando a gente a criar o roteiro dessa noite. Tem chegado coisa legal?
2: Tem chegado coisa muito legal e ainda dá tempo. Vamos lá, você tem que pensar numa história, num episódio, numa edição que te marcou, por que marcou, qual foi a música, qual foi a história. E aí são vários quadros, né? Pode ser o Músicas do Mundo, pode ser do Gosto Sim, dentro do estúdio. Sextá.
1: Pegadas musicais.
2: Tem pegadas musicais. Qual foi, quando foi e por que te tocou? E aí você manda um áudio, sempre áudio, gente. Porque daí esse áudio pode fazer parte do roteiro que a gente vai apresentar no dia 3 lá no Blue Note.
1: Ai, que legal.
2: Ó, anota aí o WhatsApp. Um WhatsApp diferente para você mandar áudio pro Sala de Música. 98924-2444. 11, que é São Paulo. 98924-2444.
1: Então vamos lá. 98924-2444.
2: Isso. Áudio pro Sala de Música Especial 9 anos.
1: Manda.
2: É isso aí.
1: Manda. A gente tá esperando a sua participação. Os ingressos já estão à venda. 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Providencie o seu ingresso. E fique esperto também, caso você não queira, não possa. CBN, como eu digo sempre, que é uma mãe, vai presentear alguns ouvintes, né?
2: Sim, teremos 10 pares de ingressos para os ouvintes. em breve os detalhes, tá? Bom. Vamos lá, primeira coisa, vamos por partes. Primeira coisa, a gente receber aqui a sua história por áudio.
1: Manda que vai ser legal. E vamos nessa? Bom, eu tenho que dizer o quê? Que além de tudo isso e tal, nesse cardápio recheado do Estúdio CBN, tem também a nossa reportagem, né? Claro que sim, durante a tarde toda, trabalhando muito e deixando você bem informado, bem informada durante as tardes por aqui. 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Fernando e eu surgiremos ali listadinho, branquinho, bonitos, como sempre, para te fazer companhia na tarde de hoje. Simbora!

0: 2:09. Vamos movimentar nossa reportagem. Vamos começar por Brasília. Novidades do caso Master. Felipe Igreja, boa tarde.
1: Boa tarde, Tatiana. Boa tarde a todos. Os acionistas do Banco de Brasília aprovaram hoje pela manhã a autorização para o ajuizamento de medidas de responsabilização civil contra ex-administradores do banco que venham a ser identificados como responsáveis por prejuízos causados ao BRB nas operações com o Banco Master. A deliberação dos acionistas ocorreu por maioria de votos durante a Assembleia Geral Extraordinária que foi realizada hoje pela manhã. Essa autorização não representa a definição prévia de responsabilização de pessoas específicas, mas sim a deliberação durante a Assembleia é um rito procedimental essencial para que sejam continuadas as apurações de responsabilidade por parte da PF e dos demais órgãos investigativos. Não foram também divulgados nomes de gestores que podem vir a ser alvo dessas ações. Na semana passada, a Polícia Federal pediu ao ministro André Mendonça, do Supremo Tribunal Federal, mais 60 dias para concluir o inquérito envolvendo o BRB. Isso porque a corporação afirmou ter identificado mais diretores do banco que poderiam estar envolvidos em irregularidades e transações fraudulentas. A ideia agora é continuar as investigações, colhendo mais depoimentos e analisando documentações e todo o material já apreendido em fases anteriores da Operação Compliance Zero. O ex-presidente do BRB, Paulo Henrique Costa, é o único ex-dirigente preso preventivamente nessa investigação. A PF suspeita que o BRB gastou cerca de 12 bilhões de reais para comprar carteiras fraudulentas do Master e agora quer aprofundar essas apurações. Paulo Henrique Costa, assim como Daniel Vorcaro, tentou uma delação premiada, mas não teve sucesso. O presidente da Associação Brasileira de Defesa dos Clientes e Consumidores de Operações Financeiras e Bancárias, Raimundo Nonato, afirma, no entanto, que não é simples provar o envolvimento de ex-gestores do banco nas irregularidades.
2: Quando um banco busca judicialmente responsabilizar ex-administradores, significa que a instituição está tentando apurar se determinadas decisões, ações ou omissões de antigos gestores contribuíram para causar prejuízos ao patrimônio do próprio banco. Não basta existir um prejuízo para que o administrador seja automaticamente responsabilizado. É necessário individualizar a conduta e demonstrar, conforme o caso, que houve uma atuação contrária à legislação, além da existência do dano e da relação entre a conduta do gestor e esse prejuízo.
1: Enquanto isso, a governadora do DF, Celina Leão, enviou um ofício ao ministro da Fazenda, Dario Durigan, ainda na semana passada, solicitando uma nova reunião para tratar da operação de crédito para tentar salvar o BRB. No documento, Celina pede que Durigan avalie a viabilidade de convidar novamente o grupo de bancos que vinha discutindo ser fiador do empréstimo do DF de cerca de 6,6 bilhões de reais junto ao Fundo Garantidor de Crédito. Celina quer uma nova reunião com esses bancos, mas a Fazenda ainda não tem data para esse encontro. Fernando e Tatiana.
0: O Felipe, o presidente do Banco Central, Gabriel Galípolo, falou sobre endividamento e PIX, certo?
1: Exatamente. Hoje, no evento pela manhã, o evento da Febraban, o Gabriel Galípolo, presidente do Banco Central, saiu em defesa do PIX em meio aos ataques dos Estados Unidos contra o sistema brasileiro e disse que a medida ampliou o acesso da população ao sistema financeiro. Galípolo defendeu os avanços proporcionados pelo sistema de pagamento instantâneo criado pelo Banco Central, mas também reconheceu que essa inclusão no sistema financeiro contribuiu para o aumento do endividamento da população. Galípolo também comemorou o alto nível de confiança do PIX e brincou até mesmo com o resultado de uma pesquisa, a pesquisa da Quest, que aponta que 80% dos brasileiros dizem confiar no PIX, enquanto 70% afirmam confiar no próprio cônjuge. Um estudo do Banco Central mostra ainda que a ferramenta já é utilizada por 148 milhões de pessoas físicas no país. Já o endividamento endividamento foi citado como preocupação por Galípolo. Ele ressaltou que mesmo com o aumento da renda e a redução do desemprego, houve um aumento do endividamento dos brasileiros. Galípolo afirmou que a dívida tem sido causada por linhas de crédito usadas para consumo e despesas recorrentes. E citou como vilões principais o rotativo do cartão de crédito, consignados e também o crédito pessoal. Tatiana.
0: Obrigada, Felipe. Felipe Igreja, em Brasília.
3: Em São Paulo, agora, Lucas Taveira tem mais informações sobre a Braskem. Oi, Lucas, boa tarde.
4: Boa tarde, Fernando. Para você, para todo mundo ligado aqui na Rádio CBN, a Braskem protocolou um pedido de recuperação extrajudicial na Justiça de São Paulo. A apuração é do comentarista da CBN e colunista do jornal O Globo, Lauro Jardim. A petroquímica terá 90 dias de proteção para negociar um plano definitivo de reestruturação. A dívida da companhia chega a 54 bilhões de reais. O Banco do Brasil, o BNDES, o Itaú Unibanco, o Bradesco e o Santander estão entre os maiores credores. Na semana passada, a Braskem havia informado que tinha intensificado as negociações com os parceiros comerciais. A empresa tinha conseguido uma tutela que suspendeu por 60 dias determinadas execuções e bloqueios de bens. O prazo vencia nesta semana, após a segunda vara de falências e recuperações judiciais de São Paulo ter concedido a medida em meio à pressão sobre a liquidez da petroquímica. A Braskem intensificou conversas com credores nas últimas semanas, mas não conseguiu chegar a um formato da reestruturação. A empresa diz que buscou uma solução negociada antes de pedir recuperação extrajudicial ou adotar outro mecanismo. A gente lembra que nos Estados Unidos, a Braskem e as controladas pediram o reconhecimento da tutela brasileira em junho. 4 dias depois, a justiça americana concedeu de forma preliminar um automatic stay, uma suspensão automática de medidas de cobrança pelo mesmo prazo da decisão brasileira. A Braskem registrou lucro de 3 bilhões 330 milhões de reais no segundo trimestre, após reverter um prejuízo em lucro. Mesmo assim, a empresa enfrenta dificuldades financeiras e negocia uma reestruturação mais ampla da dívida. A Fitch rebaixou a nota de crédito da Braskem de C para RD, classificação de inadimplência restrita. A agência atribuiu a decisão ao não pagamento de juros sobre obrigações financeiras em meio aos esforços da empresa para preservar a liquidez. Fernando?
3: Obrigado, Lucas Taveira, com informações em São Paulo.
0: Rio de Janeiro, agora. Gente, que caso horroroso, brutal, chocante, desumano, o espancamento de um ciclista em Copacabana. Acho que foi em Copacabana, no Rio de Janeiro, por algo que o Leandro Rezende, âncora do CBN Rio, definiu como um comportamento de milícia. Vamos com atualizações? Isa Morena, boa tarde.
5: Boa tarde, Tatiana. Boa tarde, Fernando. A Justiça do Rio manteve a prisão dos 4 envolvidos na morte do Cláudio Rafael Landeiro, ciclista que foi espancado depois de ser acusado de ter roubado a bicicleta que pertencia à própria irmã. São eles os entregadores Ailton José da Silva e Felipe Eduardo dos Santos Silva e os seguranças Jorge Luiz Ricardo Dias e Davi Santos Machado. A Polícia Civil tenta identificar ainda um quinto suspeito. O delegado titular da Delegacia de Copacabana, Ângelo Lages, detalhou essas buscas à CBN.
6: De fato, a gente está tentando identificar esse quinto elemento que atravessa a rua, desfere 2 chutes na cabeça da vítima, já caída no chão, sem qualquer possibilidade de defesa. A gente ainda não tem a qualificação dele, mas a gente pretende avançar sim no sentido de identificá-lo.
5: E um fato, Tati e Fernando, que chocou a polícia, conforme as investigações vão se desenrolando, é que o Davi, apontado também como principal ator dessas agressões contra o Cláudio, utilizou a bicicleta que estava com a vítima para poder ir até a delegacia prestar o primeiro depoimento. A reportagem da CBN obteve essas filmagens e elas mostram o Davi usando a bicicleta tranquilamente na calçada da rua Hilário de Gouveia, chegando até a 12ª Delegacia de Polícia em Copacabana, Zona Sul, inclusive bairro, como você bem falou, Tati, onde as agressões aconteceram. E em meio as apurações, a delegacia de Copacabana deve avançar também nas investigações sobre a contratação de seguranças clandestinos na região. A informação foi dada também pelo delegado Ângelo Lages, à CBN. O Davi e o Jorge, né, os dois agressores que estão presos, fariam parte de uma segurança clandestina na região da Rua Barata Ribeiro, perto da esquina com a Rua Belfor Roxo. Segundo o delegado Ângelo Lages, eles devem ouvir mais pessoas para ir a fundo sobre essa questão da segurança clandestina. Vamos ouvir.
6: No que tange a segurança privada clandestina, a gente vai avançar também. A gente vai ouvir quem teria contratado esse segurança, se de alguma forma eles fomentavam esse exercício irregular de profissão, né? Uma vez que a atividade de segurança em via pública é exclusiva do Estado.
5: Eu lembro que o Cláudio foi espancado após ter sido acusado de roubar a bicicleta com que ele usava e que, na verdade, era da irmã dele. Depois do fim das agressões, os suspeitos deixam Cláudio no chão, inclusive chegam a filmá-lo antes de irem embora. Ele foi levado por bombeiros posteriormente ao Hospital Municipal Miguel Couto, onde não resistiu e acabou falecendo por hemorragia interna, traumatismo crânioencefálico e lesões no baço e no rim esquerdo, provocadas ali por as ações contundentes pelas agressões. Tati e Fernando.
0: O horror, o horror. A gente vai acompanhando essa investigação para que um crime bárbaro desse não fique impune. Obrigada, Isa Morena, no Rio de Janeiro.
3: De volta a São Paulo, Beatriz Lacorte tem mais informações sobre uma operação contra uma rede suspeita de atuar desde o roubo de alianças até outras joias. Oi, Beatriz, boa tarde para você.
7: Fernando, boa tarde. A Polícia Civil de São Paulo realizou uma operação contra uma rede suspeita de roubar joias de ouro, derreter as peças e recolocá-las no mercado. A segunda parte da Operação Ouro Reverso, coordenada pelo Departamento Estadual de Investigações Criminais, emitiu 35 mandados na capital paulista e em Guarulhos, na região metropolitana. Foram 28 de busca e apreensão, 4 de prisão temporária e 3 de prisão preventiva. A justiça também determinou o bloqueio de mais de R$ 34.600.000 em 13 contas bancárias dos envolvidos. O delegado Ronaldo Saieg explicou o trabalho da ação policial e como o esquema funcionava.
8: Desvelar todo o circuito do ouro, o circuito criminoso do ouro, desde da subtração por meio de furto ou roubo, passando pelos intermediários até chegar nas empresas. As empresas que acabam comprando esse ouro sabendo que ser de origem criminosa, porque em razão de como ele chega, através de intermediários que também são criminosos, que também são alvos da operação.
7: Segundo Ronaldo, empresas recebiam o ouro roubado, derretiam o material e produziam novas peças, com o objetivo de eliminar rastros criminosos. A apuração aponta também que um grupo responsável pela lavagem do dinheiro obtido com a venda do ouro utilizava empresas de fachada e depósitos fracionados para esconder a origem dos recursos. A primeira etapa da operação, realizada em maio do ano passado, apreendeu quase R$ 3 milhões em ouro e joias e mais de R$ 150 mil em dinheiro. A fase atual busca identificar outros integrantes da organização, principalmente lojistas, locais usados para derreter o ouro e pessoas envolvidas na movimentação financeira do esquema. Fernando.
3: Obrigado a essa informação de Beatriz Lacorte em São Paulo.
0: De volta ao Rio de Janeiro, Gabriel Freitas com uma informação de uma investigação a respeito de um golpe. Alguns, né, Gabriel? Boa tarde.
9: Várias pessoas realmente com prejuízos enormes, viu, Tati? Por conta de uma mulher que inclusive foi presa hoje cedo, suspeita de aplicar esses golpes com venda de pacotes de viagem que não eram entregues aos clientes. A Vitória da Cunha Ferreira Alvim era dona da agência Latitude Outdoor Adventures. E de acordo com a Polícia Civil aqui do Rio, ela usava as redes sociais para anunciar viagens nacionais e internacionais. Essa investigação está apontando que os clientes contratavam pacotes que incluíam passagens aéreas, hospedagem, reservas e outros serviços. Depois de assinar o contrato, as vítimas faziam pagamento integral, normalmente por Pix, e segundo a polícia, a partir daí os serviços prometidos não eram prestados. As passagens não eram emitidas, as reservas não eram feitas e os clientes passavam a ter dificuldade para conseguir contato com essa agência. Em muitos casos, a suspeita de fraude só aparecia quando a data da viagem se aproximava. Era nesse momento que os clientes procuravam a empresa para pedir os vouchers, os bilhetes e os comprovantes das reservas, e aí descobriam, né, que os serviços não tinham sido nem contratados. Uma das vítimas que denunciou o caso teve prejuízo de R$ 8.700. Ela tinha comprado dois pacotes, um para a ilha de San Andrés, no Caribe, e outro para o Chile. A Polícia Civil afirma que reuniu provas de que Vitória vendia os pacotes já com a intenção de não cumprir os contratos. Para os investigadores, essa conduta caracteriza estelionato, né? A polícia agora está apurando a existência de outras vítimas e tentando calcular o prejuízo total provocado por esse esquema. A CBN ainda está tentando, né, localizar a defesa da Vitória. Ainda não temos informações sobre os advogados, né, e sobre qual é a versão da Vitória da Cunha Ferreira Alvim, dona dessa agência Latitude Outdoor Adventures, que foi presa hoje cedo pela Polícia Civil aqui do Rio. Tati.
0: Obrigada, Gabriel. Gabriel Freitas, no Rio de Janeiro. São 2:26.
3: Em Belo Horizonte, nós temos agora a participação de Marcelo Martins. Oi, Marcelo, boa tarde.
10: Boa tarde, Fernando. Duas pessoas morreram e 25 ficaram feridas em um acidente entre um ônibus e uma carreta na BR-040, entre os municípios de Esmeraldas e Capim Branco, na região metropolitana de Belo Horizonte. Segundo o Corpo de Bombeiros, os feridos foram encaminhados para a rede hospitalar de Sete Lagoas. Três estão internados em estado grave: um homem, uma mulher de 32 anos e um bebê de 10 meses. O motorista do caminhão e uma passageira do ônibus morreram no local. De acordo com o policial rodoviário Marcos Marques, a carreta invadiu a contramão em um trecho de pista dupla.
11: São levantamentos iniciais, né, que vai ser parte de um processo de perícia e vai trazer um retorno mais conclusivo. Mas, a princípio, a carreta, por algum motivo, perdeu o controle e invadiu a contramão. Ela colidiu primeiro num terceiro veículo, de leve, e colidiu de forma grave contra o ônibus.
10: A Polícia Civil foi acionada para realizar a perícia no local. O Corpo de Bombeiros demorou mais de 3 horas para controlar um incêndio na carroceria da carreta e no ônibus, que ficaram completamente destruídos com o fogo. O ônibus da empresa Pássaro Verde, que ficou tombado na pista, saiu de Minas Novas, no Vale do Jequitinhonha, e seguia para a capital mineira. A companhia informou em uma rede social, por meio de nota, que presta o suporte necessário às vítimas e familiares e que acompanha a apuração dos fatos junto aos órgãos responsáveis. A BR-040 foi completamente liberada por volta de meio-dia, mais de 5 horas após o acidente. Fernando.
3: Obrigado. Marcelo Martins, com informações em Belo Horizonte.
0: 4 minutos de informação na sua cidade. 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
9: Duas e 28 de volta com o noticiário local. E olha, há 4 dias da disputa que vai escolher empresas para a segunda etapa do Sistema Rio, a prefeitura rejeitou um pedido para mudar as regras da licitação e manteve a sessão marcada para sexta-feira, viu? Dia 28, agora às 11 horas, no centro do Rio. Decisão que foi publicada no Diário Oficial dessa segunda-feira. A empresa que fez o questionamento pediu mudanças em vários pontos do edital, mas a Secretaria Municipal de Transportes negou todos os pedidos e decidiu manter o processo como está. Essa segunda etapa vai escolher empresas para operar parte das linhas de ônibus da cidade dentro do novo Sistema Rio. Disputa que está dividida em 5 grupos de linhas. Hoje a gente teve até o início de 2 grupos, na verdade de 1 grupo, já tinha vencido a licitação no início do ano, só que neste caso na zona oeste da cidade, em Santa Cruz, Guaratiba. Então, Prefeitura do Rio oficializando, portanto, para essa sexta-feira, mais um lote aí que vai ser licitado em breve para o Sistema Rio. 2h29, ainda no noticiário local, temos informações com Ana Luísa Barreto, que acompanhou mais uma etapa do Rio Rotativo Digital aqui na cidade. Não é isso, Ana? Boa tarde.
15: Boa tarde, Gabriel. Boa tarde também para os nossos ouvintes. E a Secretaria Municipal de Transporte já estuda ampliar o Rio Rotativo Digital para os bairros da Urca e do Maracanã e também para vias internas da Barra da Tijuca. O objetivo, segundo o secretário Jorge Arraes, é levar o sistema para regiões onde há mais denúncias sobre a atuação de flanelinhas e cobradores irregulares. Hoje, como você comentou, o Rio Rotativo passou a operar na Tijuca e nas orlas da Barra e de São Conrado. Ao todo, são cerca de 1.200 vagas de estacionamento espalhadas pelas três regiões. Esse programa da Prefeitura é que substitui os talões de papel pelo pagamento via aplicativo já é. O secretário Jorge Arraes afirmou que a implantação do Rio Rotativo foi positiva até o momento, com adaptações do aplicativo para o motorista.
16: Um balanço super positivo, já tiveram inovações agora no aplicativo. A pessoa pode se chegar no local antes das 7 horas da manhã, por exemplo, para ir correr na praia ou na lagoa e deixar o carro e chegar antes das 7. A partir das 6 ele vai poder já comprar o seu período, ou seja, ele pode chegar no local antes do estacionamento começar a funcionar, que era uma demanda que tinha em relação ao projeto piloto.
15: A gente lembra, Gabriel, que a tarifa é de R$ 2,00 para até 2 horas de estacionamento, com possibilidade aí de renovar até o limite de 6 horas. Com essa expansão, portanto, o Rio Rotativo Digital passa a operar em aproximadamente 4 mil vagas em diferentes regiões da cidade. Esse sistema, a gente lembra, está em funcionamento já na Lagoa Rodrigo de Freitas, onde começou, e nas orlas do Leme, Copacabana, Ipanema e Leblon. Ao que tudo indica, agora a Prefeitura vai expandir também para o Maracanã e para a Urca, Gabriel.
9: Acompanharemos. Obrigado, Ana Luísa Barreto, pelas informações. Uma mudança aí de rotina, né, para os tantos motoristas que estacionam em ruas aqui da cidade. Lembrando, pagamento é feito exclusivamente pelo aplicativo do Jaé e não mais nessas regiões, né, onde ele já está em vigor, por aqueles blocos, né, de papel, o talão de papel físico entregue, vendido pelo flanelinho.

0: Segunda-feira, 24 de agosto de 2026. Os motoristas já podem usar o aplicativo CNH do Brasil para consultar as passagens registradas em pedágios eletrônicos conhecidos como Free Flow. A funcionalidade vale para as rodovias federais e estaduais e permite a passagem de veículos pelos pontos de cobrança sem a necessidade de parar. As pessoas também terão acesso a informações centralizadas para identificar a concessionária responsável e o canal indicado para fazer o pagamento. Atualmente, 16 companhias oferecem o serviço. Em evento na Bolsa de Valores de São Paulo, o ministro dos Transportes, Jorge Santoro, afirmou que os motoristas inadimplentes devem aproveitar a oportunidade e quitar os débitos. De acordo com ele, o prazo, até 16 de novembro, não será prorrogado. A falta de pagamento de pedágio é infração grave com multa de R$ 195,23 e 5 pontos na CNH. A Agência Nacional de Vigilância Sanitária aprovou o registro do segundo medicamento genérico de semaglutida. A autorização foi concedida à Germed, farmacêutica responsável pela Semaglic. A semaglutida é o princípio ativo de medicamentos como Ozempic e Wegovy, usados no tratamento do diabetes tipo 2 e da obesidade. A expectativa é de que o genérico seja 35% mais barato. Ao menos 3 pessoas morreram em bombardeios de Israel em Gaza, incluindo uma criança de 4 anos. A informação é da Defesa Civil Palestina. O governo israelense afirmou que vai intensificar a ofensiva caso o Hamas mantenha os lançamentos de drones contra o país. O exército de Israel informou que um comandante da facção terrorista foi morto na ofensiva. No horário de Brasília, 2h34.
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0: São 2:35. Ontem, como acontece tradicionalmente há muitos, muitos, muitos anos, a Band realizou o primeiro debate entre os candidatos à presidência. E pela primeira vez em muitos, muitos anos, os dois principais candidatos se ausentaram desse debate. Não compareceram Flávio Bolsonaro, candidato do PL, também não compareceu o presidente Lula, candidato do PT à reeleição. Também não compareceu o candidato Romeu Zema. De modo que os outros três estiveram lá e a gente vai saber o que a Maria Cristina Fernandes achou desse primeiro encontro entre os candidatos à presidência, bastante desfalcado.
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0: Maria Cristina Fernandes, boa tarde.
1: Boa tarde, Tati. Boa tarde,
0: Boa
1: ouvintes.
0: tarde. Bom,
1: Boa
0: já.
1: tarde, Fernando.
2: Boa tarde, Maria Cristina.
0: Adiantei aqui para o nosso ouvinte o seu assunto, Maria Cristina, o debate de ontem, o primeiro, ou que era para ser, né, o primeiro confronto entre todos os candidatos à presidência, bastante desfalcado pelos dois principais candidatos e também por um terceiro candidato do Partido Novo, Romeu Zema.
1: Pois é. É sempre lamentável quando os candidatos faltam a debates, porque por mais que a gente assista entrevista, faça entrevistas com os candidatos, é no debate que o confronto entre eles, né, a disputa de votos, são políticos, né? O discurso político é confrontado. Os candidatos estudam seus adversários para pegar o ponto fraco. O questionamento de um candidato para outro é muito diferente daquele que o jornalista faz. Ali são dois personagens do ringue da política, que são os personagens do ringue da política que se defrontam. Então, é sempre lamentável quando a gente tem não apenas duas, né, o presidente Lula e o senador Flávio Bolsonaro, mas também o ex-governador Romeu Zema, ausentes do debate. Dito isso, Tati Fernando, eu fiquei imaginando com o desempenho do candidato Missão, o Renan Santos, fiquei pensando se, de fato, não teria sido melhor para eles participar. Porque o que se disse é que eles não queriam ficar expostos ali, o presidente Lula não queria ficar exposto àquela coisa histriônica do Renan. E o Flávio, sem o Lula, também não ia ficar ali para levar a pancada de todo mundo. E o Zema, de quem se desconfiou que ele poderia, inclusive, vir a desistir da eleição, ele confirmou hoje a participação nas sabatinas do Jornal Nacional, na Globo, mas o fato é que aquele comportamento histriônico e agressivo do Renan, ao fim e ao cabo, pode até beneficiar quem está ali ao lado. Vide o que aconteceu com o Cury, né, que é o candidato do Avante, né, o Augusto Cury. O que que fez o Renan, né? Ele chamou o presidente da República de bêbado, disse que era preferível, de fato, ficar bebendo em casa, ficar com a Janja, que é a
0: Nossa.
1: primeira-dama. Sobre o Flávio, ele disse que era um idiota, um cachorrinho que ficou perdido na ninhada, disse que ele tinha problemas gástricos, para não avançar muito, para poupar o ouvinte. E aí, lá para as tantas, o Augusto Cury disse: olha, ele vestiu o figurino do psiquiatra. Olha, você tem boas ideias, mas tem um perfil muito agressivo, Renan, né? Uma coisa, ele agiu ali como meio paternal com o Renan, né? O Caiado, Ronaldo Caiado, ex-governador de Goiás, candidato pelo PSD, eu acho que ele fez a proposta mais factível de todo o encontro, que é o confisco de bens de autores do feminicídio. Ele até tentou discutir isso, mas não conseguiu. O Cury logo encaixou, disse: olha, quando eu me eleger presidente, eu vou colocá-lo para ser xerife do meu governo. E o Cury está, somado os três, você não tem ali 10%, né, dos votos. Então são três hoje três nanicos. E era um nanico falando para o outro, né? Então, não houve assim de fato um debate, cada um falou o que quis, houve pouca interação entre as propostas. O embate que teve ali, o Renan e o Cury, o Renan contra a escala 5x2, o Cury argumentando que 30% dos brasileiros estão com burnout. E o Cury manteve até o fim esse tom de autoajuda, né? E disse que esse ambiente digital mexe com o ciclo da dopamina, o tempo inteiro ela falando dos neurodivergentes, né, que são os portadores.

0: Agora, este show de horrores não foi capaz de manter a atenção do candidato a vice do Caiado, que é o presidente do PSD, Gilberto Kassab. A imagem invadiu as redes sociais hoje, que ele foi flagrado cochilando na audiência.
1: E não foi
0: E
1: uma
0: aí
1: vez
0: vem uma.
1: só.
0: Pois é, não foi uma vez só. Então, nem todo esse show de horrores foi capaz de manter o Kassab atento, né? E o bem-humorado, o Caiado tuitou hoje pela manhã que quando ele for eleito presidente, o eleitor vai poder dormir tranquilo que nem o Kassab na audiência. Então, este foi o debate de ontem. Os próximos serão diferentes, eu não sei. Mas, enfim, as campanhas estão discutindo, nem o Lula, nem o Flávio deram respostas definitivas sobre a participação. Mas um candidato como o Renan, que está marcializando a campanha, né? Ele está fazendo com a
2: Esse foi um
0: campanha
2: bom
0: a disputa.
2: verbo.
1: Nossa, eu ia.
2: É, lembrei dele. Até porque, Maria Cristina, atitudes como a dele, do Renan Santos, ajudam a sustentar o argumento daqueles que não vão. Isso, não é isso que eles usam? Assim,
0: Exato, justifica. Olha,
2: justifica.
0: eu vou lá para um debate desse para ficar me submetendo. A minha pergunta, isso é o que é o senso comum que todos nós concluímos ao final daquele debate. Eu digo, nossa, melhor que o Flávio Lula não tivesse ido mesmo para ficar aguentando coisas desse rapaz. Mas assim, ao fim e ao cabo, expor ao eleitor, a quem assiste, o ridículo que é você conduzir um debate, você pautar a sua participação por esse tipo de histrionice e agressividade, eu não sei se não acaba beneficiando quem consegue manter a postura, sabe, Fernando? É uma pergunta que eu me faço, não tenho pesquisa sobre isso. Mas se você consegue manter a postura mostrar o ridículo que é isso, porque se o eleitor fica acordado até tarde, num domingo à noite, né, precisando acordar cedo no outro dia, para ficar vendo esse tipo de coisa, realmente assim, não ajuda nada,
1: E é uma
0: né?
1: falta de respeito com o eleitor, né, Maria Cristina? Vamos combinar.
0: Falta de respeito, é coisa de quem não está na eleição. Quem está na eleição para fazer, para ganhar seguidor, né, para cultivar esse seguidor da. Aliás, é uma coisa bastante comum nesse discurso político do Renan. Ele é muito. Ele fez suas redes sociais, ele fez a fama do Missão, ele conseguiu ter audiência com um discurso para a machosfera, né, um discurso misógino. E hoje em dia, nos debates, nas entrevistas, quando ele é indagado sobre isso, ele defende, ele diz que não tem nada disso, e que algumas expressões, alguns momentos que ele teve foram brincadeira, que ele não acredita naquilo. Uma coisa é um comportamento nas redes, outra é aqui como candidato. Como se uma coisa não explicasse a outra, né? Ele conseguiu se viabilizar como candidato por conta de uma audiência cultivada e conquistada nas redes com esse tipo de comportamento.
1: Sim.
0: Então não há como separar as duas coisas, né? E ele trata como se fossem dois universos distintos. Não são. É o mesmo universo e que ofereceram esse espetáculo pavoroso na noite de ontem.
1: Perfeito, perfeito. Vamos ver como é que vem, né, agora, como é que serão os próximos embates, né? Porque teremos Sabatina aqui na CBN, vai ter uma série de entrevistas também na TV Globo, tem uma agenda bem cheia daqui até o dia 4, né? Ou até o dia
0: Pois
1: 2 aí.
0: é, amanhã convido os ouvintes, estarei lá na bancada com o Milton Jung, o Lauro Jardim e a Malu Gaspar para entrevistar o Romeu Zema às 10h30 da manhã na CBN e nos sites do Valor e do Globo.
1: Estaremos
0: Timaço,
1: ligados.
0: imperdível.
2: Legal.
1: Obrigada, Maria Cristina, um beijo para você, até amanhã.
0: Obrigada, Tati, Fernando, até amanhã, boa tarde aos
2: Até amanhã.
0: ouvintes.
2: Temos informações agora em Brasília com a Samantha Klein. Samantha, boa tarde.
3: Fernando, Tati, boa tarde. O ministro Flávio Dino atendeu um pedido da Polícia Federal e vai ser disponibilizado, portanto, conforme essa decisão, os dados da operação contra a produtora do filme Dark Horse, que trata de um filme aí sobre a vida do ex-presidente Jair Bolsonaro. A informação é da colunista Bela Megali. Lembrando que no mês de julho,

0: A Polícia Civil em São Paulo deflagrou uma ação contra a produtora Karina Ferreira da Gama. A investigação mostrou suspeitas de fraudes, desvios de recursos no contrato firmado por uma ONG de Karina, chamada Instituto Conhecer Brasil, com a Prefeitura de São Paulo. Além da ONG, Karina é dona da Go Up Entertainment, que é justamente a produtora do filme Dark Horse. A Polícia de São Paulo realizou buscas na sede do Instituto Conhecer Brasil, também na Go Up, além de dois endereços residenciais de Karina. O foco dessa investigação da Polícia Federal é diferente das apurações da Polícia Civil de São Paulo, segundo a Bela Megali, mas os dados apreendidos com a produtora e as empresas serão utilizados em ambas investigações que apuram se o filme utilizou ou não recursos públicos. Lembrando que o caso envolve 5 parlamentares, entre eles o deputado federal Mário Frias, que destinou 2 milhões de reais em emendas em 2024 para a ONG de Karina. Além disso, em maio, Mário Frias afirmou que as emendas indicadas para a ONG não teriam sido direcionadas para a produção do filme a respeito da vida de Bolsonaro. Esse inquérito no STF também está sob sigilo. Com vocês.
1: Obrigado, Samantha Klein, com informações em Brasília. Daqui a pouco tem Felipe Figueiredo para a gente falar sobre a situação entre a guerra tarifária entre Estados Unidos e o Canadá. Mas tem uma outra informação, essa acabou de sair, que é o seguinte. Os Estados Unidos anunciaram agora novas sanções contra quase 60 empresas, também pessoas e navios ligados ao Irã. E agora atinge setores como petroleiro, de armas, de tecnologia, de ouro, de aviação e transporte marítimo. Essa é a nova estratégia dos Estados Unidos agora, é uma guerra comercial, econômica contra o Irã. O secretário do Tesouro americano, Scott Bessent, afirmou que cada país terá um prazo para interromper as atividades com o Irã. Segundo ele, o governo Trump está pressionando líderes estrangeiros a cortar relações com o Teerã e lançou, como eu disse, essa nova ofensiva econômica para atingir as conexões financeiras com o regime. Então, quer dizer, não é mais só o Irã, é quem também faz negócios com o Irã. Bessent evitou citar os países específicos, disse que os Estados Unidos estão usando, entre aspas, a diplomacia silenciosa, inclusive com a China, que é a maior compradora de petróleo iraniano. Entre as possíveis próximas medidas estão sanções contra refinarias e bancos chineses, além de tarifas contra países que continuarem fazendo negócios com o Irã. Teerã, por sua vez, agora ameaça interromper as exportações de petróleo do Golfo caso a chamada guerra econômica continue.
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0: Oi, Felipe, boa tarde.
1: Olá, Tati. Olá, Fernando. Olá a todos os nossos
2: Boa
1: ouvintes
2: tarde, Felipe.
1: aqui da CBN.
0: Felipe, hoje vai falar sobre guerra comercial entre Estados Unidos e Canadá. No sábado, os Estados Unidos anunciaram tarifas de 50% sobre produtos importados do Canadá, já resultado de uma negociação que não foi possível. Aí, em resposta, o primeiro-ministro canadense anunciou tarifas de retaliação sobre produtos americanos a partir de 8 de setembro. Como é que foi o anúncio canadense, Felipe, sobre do fim, né, das conversas, das tentativas de negociação comercial?
1: Então, Tati, o Canadá, ele deu uma declaração bem forte, tá, em relação a essas negociações. O Canadá basicamente acusou os Estados Unidos de negociação de má fé, dizendo que os Estados Unidos quiseram fazer exigências de última hora, depois que o acordo já estava negociado, afirmando que as negociações estavam caminhando bem até aquele momento e que o Canadá não cederia a esse tipo de chantagem, por assim dizer, que as negociações estavam canceladas e o próprio governo do Mark Carney, o primeiro-ministro do Canadá, usou os termos guerra comercial e prometeram retaliar dólar por dólar em relação às tarifas dos Estados Unidos, impostas pelo governo Trump no ano passado, que depois sofreram ali uma espécie de moratória, inclusive foram, né, questionadas na justiça e agora foram reintroduzidas.
2: Felipe, queria te ouvir mais sobre as relações entre Estados Unidos e Canadá, sobre o governo Trump. A gente sempre fala no Mundo em Meia Hora que o Canadá é o vizinho que todo mundo quer ter, ou queria ter, porque assim, tá tudo bem, é uma fronteira grande, não tem problema, mas com Trump tem. Que relação é essa?
1: Então, Fernando, você foi bem preciso, né, em dizer que o Canadá e Estados Unidos, o Canadá é o vizinho dos sonhos de qualquer superpotência. Né? É um país que é territorialmente grande para ser um aliado valioso. Então, 60% do petróleo que os Estados Unidos importam do Canadá. O Canadá também é um parceiro militar dos Estados Unidos, foi um parceiro militar dos Estados Unidos no Iraque, no Afeganistão, mas ao mesmo tempo é um vizinho que não é grande e poderoso o suficiente para ser uma ameaça. E essa relação ela foi construída com o passar do tempo. É bom, né, a gente deixar claro para o nosso ouvinte que é uma relação que ela não caiu do céu. Então, o fato de Canadá e Estados Unidos terem a maior fronteira desmilitarizada do mundo foi algo que esses dois países construíram juntos. E pela primeira vez em basicamente 100 anos, mais de 100 anos, na verdade, nós temos uma crise entre esses dois vizinhos e causada novamente por Donald Trump. Por que eu digo novamente? Porque, como você destacou, né, no primeiro mandato do governo Trump, nós também tivemos tarifas impostas ao Canadá, também tivemos o governo dos Estados Unidos questionando os acordos anteriores, no caso, o acordo do NAFTA, né, que foi uma versão expandida de um acordo de livre comércio negociado entre Estados Unidos e Canadá na década de 1980, durante o governo Reagan. E agora o governo Trump está novamente dizendo que o Canadá se aproveita dos Estados Unidos, coisas do tipo. Nesse sentido, eu quero só destacar algumas coisinhas, Fernando, para o nosso ouvinte. Primeiro, se o Donald Trump não gosta do acordo comercial vigente entre Estados Unidos e Canadá, ele tem uma pessoa a culpar no mundo. Essa pessoa se chama Donald Trump, porque esse acordo foi negociado por ele mesmo no seu primeiro mandato. Segundo, eu destaquei o petróleo agora há pouco, mas se nós excluirmos o petróleo, o comércio entre Estados Unidos e Canadá é superavitário para os Estados Unidos, tá? E o petróleo canadense é importantíssimo para a economia dos Estados Unidos, tá? E o terceiro, e talvez o mais preocupante, é que o Donald Trump, ele novamente volta a usar uma retórica que vários veículos de comunicação, incluindo a Economist, tá, para não dizer que é uma comparação que apenas eu faço, ele usa uma retórica digna de um mafioso, Tá? Quer dizer, olha só, o Canadá, ele precisa dos Estados Unidos para sua defesa, ele precisa da gente para isso, para aquilo, então ele tem que pagar o que a gente quiser, ele tem que dar o que a gente quiser, ele não pode, ele não tem o direito a resistir a nada. Né? Voltou a usar aquela retórica de transformar o Canadá numa espécie de Estado dos Estados Unidos. Então, é uma retórica muito virulenta, que nunca foi bem recebida no Canadá. E, vamos lembrar, decidiu a última eleição canadense, em que os conservadores estavam atrás de todas as pesquisas, mas o Mark Carney, liberal de centro-esquerda, prometeu resistir ao Donald Trump e, por conta disso, venceu, teve uma virada muito grande naquela eleição.
0: Felipe, estou te ouvindo e estou pensando nas tantas. Guerra, acho que é o que os Estados Unidos estão fazendo de maneira geral, guerra comercial. Mas nas batalhas que ele vem fazendo com cada país, inclusive com o Brasil. O que é que o caso da guerra comercial com o Canadá guarda de semelhança e de diferença com o nosso?
1: Olha, essa é uma pergunta, eu acho muito valiosa, Tati, e que é parte, acho, central do nosso trabalho, do trabalho de vocês, da gente trazer o noticiário internacional para o ouvinte brasileiro, né? Para a gente aprender também com o que está ocorrendo em relação ao mundo, sobre a nossa sociedade, a nossa situação. E eu vejo algumas semelhanças muito grandes entre Brasil e Canadá nesse contexto. A primeira delas é a ideia de que você tem uma negociação imposta por um parceiro que é maior, que é mais forte, que é mais poderoso, que é mais rico, porém é um parceiro que o custo de ceder talvez seja maior do que o custo de não ceder. Porque o que o governo Donald Trump está mostrando com o Canadá é que se você ceder ao governo Trump hoje, daqui a 6 meses ele vai querer mais. Porque nós tivemos negociações entre Trump e Canadá no primeiro mandato, em 2025, e o próprio governo canadense disse que o governo Trump veio com exigências de última hora na negociação. Então, o custo de ceder talvez seja maior do que o custo de resistir. Uma outra questão importante a destacar é o efeito, o impacto eleitoral dessas negociações. Nós acabamos de falar das eleições no Canadá e hoje, né, esse ano, daqui a algumas semanas, nós teremos eleições presidenciais no Brasil, em que a postura em relação ao governo Trump é um elemento central desse debate com diversos atores políticos comentando. Mas, Tati e Fernando, para encerrar, eu quero apontar uma grande diferença, que é o Canadá vive uma situação geográfica muito complicada, porque o Canadá é um estado localizado no extremo norte da América, que é um estado basicamente cercado de Estados Unidos. Estados Unidos é o único vizinho canadense. O Canadá, ele pode diversificar seus parceiros, tem diversificado seus parceiros com a China, que é outro elemento comum da retórica do governo Trump em relação ao Canadá e em relação ao Brasil, dizendo que não vai tolerar a presença chinesa nesses países americanos. Mas o Brasil, por outro lado, é um país que tem uma pauta comercial muito mais diversa, tá? 2/3 do comércio canadense são feitos com os Estados Unidos. O Brasil tem uma pauta comercial muito mais diversa. Isso não quer dizer que os Estados Unidos não importam, isso não quer dizer que os Estados Unidos não causam um choque na nossa economia, mas que o Brasil procurar novos parceiros ou novos mercados é uma situação muito mais propícia no caso brasileiro do que no caso canadense, por razões de geografia que às vezes é inescapável.
0: Perfeitamente. Felipe Figueiredo está conosco toda segunda-feira no nosso CBN Pelo Mundo. Obrigada, Felipe. Um beijo para você. Até a semana que vem.
1: Obrigado, Tati. Obrigado, Fernando. Obrigado a
2: Valeu,
1: todos os nossos
2: Felipe.
1: ouvintes. Até semana que vem.
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0: Segunda-feira, 24 de agosto de 2026. A Receita Federal abriu hoje a consulta ao quarto lote de restituição do Imposto de Renda 2026. Mais de 520 mil contribuintes vão dividir R$1,2 bilhão de reais. O dinheiro será depositado na conta das pessoas na próxima segunda-feira. A consulta pode ser feita pelo site ou pelo aplicativo do Fisco. O candidato do PSD à presidência da República, Ronaldo Caiado, disse que se vencer as eleições, os brasileiros vão dormir tranquilos, como o vice da chapa dele, Gilberto Kassab, no debate de ontem na TV Bandeirantes. O primeiro encontro entre os presidenciáveis teve a participação apenas de Caiado, Renan Santos, do Missão, e Augusto Cury, do Avante. Lula, do PT, Flávio Bolsonaro, do PL, Romeu Zema, do Novo, não compareceram. Os acionistas do Banco de Brasília aprovaram hoje a autorização para o ajuizamento de medidas de responsabilização civil contra ex-gestores que venham a ser considerados culpados por prejuízos causados em operações relacionadas ao Banco Master. O BRB estima que pelo menos R$8,8 bilhões de reais dos créditos do Master comprados pela instituição financeira estatal são títulos inexistentes, fraudados ou de difícil recuperação. A agência espacial tripulada da China anunciou o adiamento da missão de pesquisa que faz parte dos esforços de Pequim para enviar astronautas à Lua até 2030. A decisão foi tomada menos de 2 semanas após uma falha que resultou na explosão de um foguete durante o lançamento. Não foram divulgados detalhes sobre quais condições não foram atendidas, nem uma nova data para o lançamento. No horário de Brasília, 3h02.
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4: Três e três informações aqui do Rio para você agora. E olha, a organização do Carnaval de Rua de 2027 começa oficialmente hoje, hein? A Rio Tour abriu as inscrições para os blocos que querem desfilar no ano que vem e também publicou as regras para patrocínios, publicidade e ações de marcas durante os cortejos do Carnaval 2027. Os blocos têm até o dia 24 de setembro para fazer esse cadastro. Processo que é todo pela internet lá no site da Rio Tour. Depois disso, os pedidos vão ser analisados pela Prefeitura entre o dia 25 de setembro e o dia 15 de outubro. Toda a preparação então para a folia que chega mais cedo em 2027, né? Quem tiver o pedido negado ainda pode pedir uma nova análise. O calendário termina em janeiro, quando os blocos precisam entregar todas as autorizações exigidas e recebem então a confirmação final para desfilar aqui pelas ruas da cidade. Processo que deve ser concluído no dia 15 de janeiro, no máximo, é o prazo final. Para conseguir a autorização definitiva, os organizadores precisam apresentar documentos do Corpo de Bombeiros, da Polícia Militar, Polícia Civil, todo mundo tem que aprovar para que os blocos saiam às ruas no ano que vem, além de cumprir outras exigências também que podem variar de acordo com o local do desfile. Outra novidade publicada no Diário Oficial de hoje trata do dinheiro que ajuda a bancar os blocos. A Rio Tour definiu como vão funcionar os patrocínios e as ações de publicidade no Carnaval de 2027. Os blocos podem fechar acordos com empresas que não fazem parte do grupo de patrocinadores oficiais do Carnaval do Rio, mas isso não significa que a marca pode simplesmente aparecer no desfile. Tem uma série de regras, cada patrocínio e cada ação de divulgação precisa ser apresentado antes da Rio Tour e dependem, claro, da aprovação. A prefeitura pode até negar uma proposta se entender que ela atrapalha a segurança, a circulação das pessoas, a acessibilidade, o funcionamento do bloco ou os direitos das marcas que já patrocinam oficialmente o carnaval. Então tudo isso vai ser analisado antes da autorização ser dada oficialmente. A portaria também mantém a proibição de áreas VIP, viu? Nos cortejos, nos blocos de carnaval. Áreas que são cercadas por cordas ou seguranças nos blocos, mesmo que o acesso seja gratuito a essas áreas. A exceção, claro, é o espaço necessário para passagem do carro de som ou trio elétrico, para integrantes das baterias, né, da banda de cada bloco e da organização também. Carnaval desse ano, e já passou, 400 desfiles de blocos foram autorizados pela prefeitura. Vamos ver quantos vão ser autorizados no carnaval do ano que vem. Falta pouco, viu? Falta pouco. Em janeiro, os blocos oficiais do carnaval de rua já vão começar a desfilar pela cidade.
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5: São 3:06, segunda hora do Estúdio CBN, dessa segunda-feira, 24 de agosto de 2026. E a gente começa a semana falando de amor.
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5: Oi, Carol, boa tarde.
6: Boa tarde, Tati. Boa tarde, Nando. Boa tarde, ouvinte.
7: Boa tarde, Carol.
5: Bom, a Carol fez uma entrevistona recentemente com uma das maiores especialistas em amor e relacionamentos do mundo, Esther Perel, autora de vários livros, mas para pegar o produto famoso da vez, ela foi a consultora do filme O Convite. Não se fala em outra coisa, quer dizer, agora talvez já se fale em outra coisa. Mas passei semanas ouvindo, lendo as pessoas falarem sobre esse filme. É um filme que fala sobre relacionamentos, sobre tipos de relacionamentos, sobre dificuldades dos relacionamentos. E ela, a Esther Perel, foi uma consultora desse filme. Ela esteve no Brasil e a Carol Tchoukian entrevistou a Esther Perel. Tem uma entrevista grande, muito boa, publicada na Folha de São Paulo. E tem a Carol aqui também para trazer um tiquinho da conversa que você não leu na Folha para ouvir aqui no nosso Estúdio CBN.
6: Exatamente.
5: No nosso Amores Possíveis. Que você manda, Carol.
6: E tem muito a ver com o convite. Aliás, quem não assistiu o convite, assista. Ele é um retrato de muitas das nossas relações. E hoje eu quero falar sobre como a polarização chegou no quarto. E o quanto o outro passou a ter defeitos e deixou de ter motivos. A Esther, na entrevista, né, quando eu pergunto para ela sobre... porque eu vejo cada vez mais tanto um movimento de nós versus eles, e aí a gente está vendo o crescimento dos red pills, do heteropessimismo, do boy sober, mas também na clínica, cada vez mais um... Eu quero ganhar essa discussão, eu perdi aquela briga. A gente traz palavras como se fosse um contra o outro, quando a gente está tendo que lidar com assuntos complexos dentro dos casais. E o que a Esther coloca é que a polarização acontece quando a gente pensa que se eu te reconheço, eu me apago, quando só tem espaço para um. E isso eu vejo muito na clínica, como as pessoas vêm quase que pedir autorização de mas eu tô certa de ter ficado chateada, mas eu não tenho razão de querer que a gente mude de cidade, como se, de novo, tivesse um certo e um errado. Então, se a gente for pensar num dilema de casal, um casal decide se mudar de cidade, Um quer ir, o outro quer ficar. E aí, nas primeiras semanas, eles discutem custo de vida, escola, distância da família, qualidade de vida na nova cidade. Vão discutindo argumentos. Aí passam 6 meses e eles não estão mais discutindo argumentos. Ele começa a falar que ela é uma mulher que nunca arriscou nada na vida, que é muito dependente da mãe e que a mãe dá muito palpite na criação dos filhos. Daí essa mulher já fala que ele que é o cara que abandona tudo quando fica entediado, que nunca para em emprego nenhum, que não tem amigo, que é igual o pai, que ele critica o pai e ele tá sendo igualzinho o pai. E aí já não é mais uma conversa sobre mudar ou não mudar de cidade, é sobre quem cada um deles é. Eu queria, inclusive, perguntar para os ouvintes, na última discussão séria que você teve em casa, em que momento você parou de discutir o assunto e começou a discutir o caráter da pessoa? Ah, você é inconsequente, você é muito explosivo, você está sendo igual ao seu pai ou à sua mãe. Vocês conseguem perceber quando que virou? Ou quando você, né, usou esses argumentos, ou quando você ouviu esses argumentos do seu companheiro ou companheira? E será que tem, né? Queria que a gente se provocasse aqui. Será que a gente apela para esses argumentos porque a gente quer mostrar que a gente tem certeza absoluta, que está inteiramente certo? A Esther tem um outro termo que eu acho muito bom, que é o empilhamento de pratos na pia com a louça suja, né? Ela chama de kitchen sinking, que é a cozinha transbordando. E o que ela fala é que para a gente ter razão, a gente vai empilhando argumentos e pratos e trazendo esse lugar do você é o problema, você tem um defeito. E isso tudo, primeiro, desfoca o ponto do problema e faz com que a gente não veja algo que ela traz uma provocação. E acho muito interessante quando a gente pensa a polarização. A briga não é o assunto da briga. A briga tem a ver com a nossa dificuldade cada vez maior de lidar com desafios adaptativos. Então, o que ela coloca nessa entrevista é: a maioria das questões complexas tem polaridades. Elas não são isso ou aquilo, elas passeiam por polaridades. Então, a gente vai ou não vai ter filhos? O exemplo que eu trouxe no começo: a gente vai mudar de cidade ou vai ficar? Toda escolha vai vir com uma renúncia. Não são perguntas técnicas de qual é o certo, qual é o errado, que a gente está querendo achar a resposta correta. Escolher ter ou não ter filhos vai mudar muitas coisas na dinâmica desse casal. Tem um lado seu que morre de vontade, outro lado que morre de medo. E nessa lógica da polarização, como a gente não consegue conviver e conceber todos esses nossos desejos ambivalentes e entender que toda escolha é um pequeno luto antecipado, escolher ter filhos é ter menos mobilidade geográfica, é saber que você vai ter que adaptar a sua rotina, não ter filhos. Pode fazer com que você se arrependa depois. E a questão é que o que a gente faz e o que ela coloca nessa lógica da polarização é, ao invés de suportar a minha angústia, eu coloco no outro. Então, eu terceirizo a ambivalência. Eu acuso o outro de defender alguma coisa que uma parte minha também quer. No primeiro exemplo, mudar ou não mudar de cidade. Eu quero, mas eu tô morrendo de medo. E aí eu falo pro cara: é você que quer abandonar tudo, que é um inconsequente. Porque é mais fácil eu jogar para o outro do que eu pensar que eu tenho vontade, mas eu vou me sentir culpada porque eu estou deixando minha mãe aqui e ela é sozinha, porque meu pai já morreu e ela cuidou tanto de mim e, meu Deus, ela está envelhecendo. Então, eu transfiro toda essa ambivalência para o outro, ao invés de, juntos, a gente sustentar a angústia da dúvida. O que começa a acontecer é que cada um ataca no outro a parte de si que preferia não ver. A dúvida que está na gente. O Fê já está com uma carinha de que quem tem fala de ouvinte.
5: Eu adorei essa frase. Cada um... Eu estou até escrevendo aqui, ó. Ataca no outro a parte de si que preferia não ver.
6: É,
0: o exemplo, é o exemplo da louça eu achei perfeito, é isso, a gente vai colocando aí as camadas. Mas tem aqui, Carlos diz, sempre quando eu e minha esposa começamos uma discussão, ela sempre acaba dizendo, você, Carlinhos, é igual a sua mãe, fugindo do assunto.
5: E aí, isso. Né?
6: Colocando uma...
5: Como é que fala, a gente... Fala, tá. Que argumento é esse, né? Como é que a gente continua a conversa a partir de aí? A partir daí, ah, tá bom, é, eu sou igual minha mãe mesmo.
0: O assunto não é a mãe, né? Provavelmente não é a mãe.
6: Não é assim, né?
5: Claro que não
6: é. Porque aí... Não, mas o que que acontece na vida prática? Você escuta isso. Você, Carlinhos, é igual a sua mãe. Daí a pessoa já ataca com algo da sua personalidade. Bom, você tá falando da minha mãe? Pelo menos a minha mãe quer saber aqui... dos nossos filhos e da nossa família. Muito pior é sua mãe, que vive como uma adolescente até hoje, ou que se comporta como a nossa filha. E aí você já vai atacando a dinâmica familiar do outro para se defender e para ter razão. E não é sobre ter razão, né? Não é o... Porque nessa lógica da polarização só cabe um. É, um faz e o outro sofre. Que é o que eu vejo muito no consultório também, e cada vez mais, né, nas redes e nas rodas de conversa, que é fulano era tóxico, fulana era tóxica. A relação, muitas vezes, é tóxica. Não é uma única pessoa que é a grande vilã e a outra pessoa que é a vítima. Tem algo naquele enlace, que é por que que eu adio discussões difíceis? Por que que eu passo pano para coisas que me incomodam? Por que que eu evito trazer a discussão? Eu ouvi isso recentemente na clínica, de uma analisanda que falou, eu vou engolindo, e aí eu explodo, mas é porque eu já sei que o meu marido não vai concordar com o meu ponto e não vai mudar de opinião, e isso vai me deixar mais incomodada.
0: Olha que interessante, ó, sobre essa explosão. A Luciana conta o seguinte, o problema é que, na real do casamento, normalmente, as discussões não são assim tão lineares, porque são anos de mágoas acumuladas. É. Aí a gente pergunta, quem deixou essa mágoa acumular?
5: Pois é.
6: Exatamente. E o quanto a gente vai fazendo, que eu brinco que é uma discussão de livre associação, que é isso, você fala, Carlinhos, você é igual à sua mãe... Daí você puxa a mágoa que você tem do irmão, daí aquela mágoa do irmão vira um assunto. E aquela, você está falando do meu irmão, mas você ficou 2 semanas viajando para o seu trabalho e foi meu irmão que cuidou das crianças, porque o seu trabalho importa mais do que o meu. E aí a gente vai soltando as mágoas, ao invés de, já que foram acumuladas, porque acho que assim, infelizmente a maioria das nossas relações tem muitas mágoas acumuladas. A gente tem que parar e poder falar. Eu queria falar sobre aquela coisa que aconteceu em 2018 e para mim machuca. Vamos voltar para lá? Ao invés de puxar ela com algo de uma briga que você teve.
5: Misturar
6: agora,
5: as coisas, 4 né?
6: De agosto. E tem um conceito da Jessica Benjamin, que é uma psicanalista americana, que já é um pouco um caminho que aponta uma saída. Ela traz um conceito de complementaridade, que é a definição bem isso que a Esther propõe, né? De que a gente tende a entender que numa relação complementar só tem 2 lugares disponíveis, o de quem faz e o de que sofre o que foi feito. É isso, o tóxico, né? O vilão e a vítima, o agente e o objeto, o que magoou e o que é magoado, o que exagera e é razoável. Não tem uma terceira cadeira na sala. E o que ela propõe é que a gente volte a pensar no terceiro. Não o terceiro como uma pessoa, como um juiz, mas um espaço mental compartilhado, onde essas 2 pessoas conseguem ser sujeitos ao mesmo tempo. Onde talvez os 2 se magoaram e os 2 foram magoados. É a capacidade das 2 pessoas... se olharem, se reconhecerem, entender. Nós 2 estamos aflitos, com medo, fazendo isso um com o outro. Entender que se eu valido o incômodo da pessoa que está comigo, eu não estou dando razão, porque eu acho que a gente, quando a gente vai no dar razão, parece que, ah, então o meu argumento eu perdi. Não, eu estou respeitando aquele incômodo que a pessoa está trazendo, estou ouvindo o que ela está me colocando e estou me permitindo falar. Eu acho que é interessante a gente pensar, porque quando a gente pensa polarização, a gente tende a achar que são pessoas que estão com pensamentos muito diferentes e por isso brigam. Que acho que quando a gente pensa em polarização política, é muito esse lugar. Mas nas relações pessoais, não é sobre o excesso de diferenças ou o excesso de agressividade. É a falta de lugar para ambivalência. Não é ele pensa muito diferente de mim. É talvez nós dois tenhamos dúvidas muito mais similares do que a gente imagina, e a gente não está conseguindo sustentar isso. E tem uma provocação que a Esther faz que eu acho maravilhosa, que é: os casais sempre brigaram, sempre tivemos conflitos. Por que que essa polarização nas relações conjugais parece estar mais latente? E aí ela cita o Mark Dukeman, que é um sociólogo, e o que ela coloca é: para a gente exercitar essa saída do pensamento polarizado, a gente tem que exercitar a alteridade no cotidiano, não é só com o marido, com a mulher, com o namorado, com a namorada. E aí ele fala de três anéis de vida. O primeiro anel é ali o nosso foro íntimo, então o parceiro, a família, os filhos. O anel de fora são as pessoas que eu me relaciono quase que de uma forma projetiva. Então, as celebridades, os jornalistas que eu leio, as pessoas das redes. E no meio estão o vizinho, o garçom, a caixa de supermercado, o dentista. São pessoas diferentes, que pensam de formas diferentes, que têm valores, opiniões diferentes, e que a gente aprende a tolerar, a aceitar. É o que ela coloca, é onde a democracia mora. A gente não está mais convivendo com essas pessoas. Você entra no elevador, mexe no seu celular, você já, no dentista, se fala: olha, pode fazer um negócio, eu vou pôr aqui um podcast que eu vou ouvir. A gente está exercitando menos esse treino de suportar o diferente. E aí a intimidade carrega um peso para o qual ela nunca foi projetada, que é ser o único lugar onde duas realidades diferentes têm que caber.
5: Eu estou pensando
6: e
5: aqui
6: aí elas não cabem.
5: Que se relacionar exige treino também, né? Se você nem dá bom dia para a pessoa que entra no elevador com você, se você não está disposto a ter uma conversinha qualquer ali, simpática, porque você encontrou o seu vizinho, ou com a sua dentista, que dá pouco para falar com a dentista, né, Carol, enquanto você está sendo tratada lá e tal.
0: Antes e depois.
5: Mas mesmo assim, sabe, você está se isolando e está evitando ter contato social, você vai atrofiando mesmo. Assim, a gente desaprende, né? Se relacionar, a gente aprende se relacionando.
6: E nesse segundo anel, como ele chama, como a gente tem menos intimidade, a gente é mais cerimonioso mesmo. Então você releva, você fala: bom, ela tá aqui mostrando, a vizinha tá mostrando a filhinha, olha que linda, com as unhas todas pintadas, cheia de lacinho, e você é super contra maquiagem em crianças, mas você fala: ah, tá uma boneca, ah, é vaidosa, ah, foi ela que pediu. Você entende que tem, bom, ali é o momento de conexão delas, porque a menina tá com a unha rosa, a mãe tá com a unha rosa. Talvez não seja como você vai se conectar com a sua filha, mas vocês vão brincar de fazer o bolo de fubá, que era o da sua avó. Isso faz você pensar: ah, onde a gente pode brincar de ser espelho, de ter muito uma coisinha igual a outra? Você não precisa desconstruir a maternidade da vizinha para provar que a sua forma de maternar é mais interessante. E a gente deveria trazer esse direito à alteridade e ambivalência para dentro das relações, né? Acho que quando a gente pensa em quais são as condições psíquicas para a gente sair dessa polarização, Primeiro é a gente entender que a ambivalência é sinal de maturidade e não de fraqueza. Porque parece que nas discussões de casal, você não quer dizer, tá bom, eu também considero. Voltando para o exemplo do vamos mudar ou não vamos mudar de cidade, né? Que eu trouxe no começo da coluna. Talvez vocês tenham ficado e um lado seu pense, putz, realmente eu acho que a gente teria uma vida mais gostosa naquela cidade, porque tem praia e acho que as crianças iam ser felizes podendo ir para a praia, morar, sei lá, no Guarujá, ir a pé para a escola. E realmente a minha mãe se mete muito aqui, é um saco que ela venha. A gente não, né, parece, nossa, então eu tô sendo menos forte no meu argumento. Não é sobre ser forte.
5: E não,
6: né?
5: É sobre ganhar discussão, né? É sobre chegar num bom termo.
6: Exatamente. E é sobre tolerar a dúvida e a angústia que vai estar dentro da gente. Eu quero e não quero. Eu quero mudar e não quero mudar. Eu quero ter filhos e não quero ter filhos. E aí, uma provocação que a Esther traz na entrevista é, em geral, a gente fica esperando que o outro mude, para que aí eu mude, para que as coisas mudem, e a gente quer consertar toda a relação. O convite que ela faz é, qual é a menor coisa que eu posso mudar nessa dança? Não para mostrar para o outro que o meu ponto está certo, mas qual é o menor movimento que só depende de mim, ao invés da gente ficar se perguntando o que o outro deveria fazer. Porque isso vai criando uma lógica de dependência hostil. E acho que assim como a gente tem que sustentar a nossa ambivalência, a gente tem que poder sustentar a ambivalência e a complexidade do outro. Entender que não é Carlinhos por conta da mãe dele, né? O que ela coloca na entrevista, eu acho muito bom também, é um conceito que chama erro de atribuição. Então, a gente tende a achar que os nossos erros foram por circunstâncias causais. Então, Carlinhos chegou atrasado no jantar da sogra porque estava trânsito. Só que a mulher olha e fala, tá vendo?
5: Tá sempre
6: é porque
5: atrasado.
6: Não respeita a minha mãe. Não, mais do que isso. Não respeita a minha mãe. Ah. Por isso que não veio aqui. Já tem algo do caráter. Só que quando ela se atrasa para o jantar da mãe do Carlinhos, ela fala, mas estava trânsito. Pegar 23, 7 horas da noite é um saco. Por que que não marca no domingo uma pizza? Quer dizer, a gente está sempre colocando a falha do outro como se fosse uma falha de caráter e dando para a gente o benefício do erro pelas circunstâncias, porque estava trânsito, porque a reunião atrasou, porque eu estava com cólica, porque tinha uma amiga que estava precisando desabafar e eu fiquei meia hora mais no telefone com ela. Se a gente puder estar aberto a ouvir as circunstâncias do outro e não assim, tá me enrolando, isso já faz com que a gente seja menos bélico. É importante a gente poder estar nesse lugar de entender que cabem todas as coisas, que cabe o erro sem que o erro seja necessariamente uma falta de respeito. E aí ela coloca, né, que o antídoto para a polarização não é concordar, é conviver com a diferença, é fazer as pazes com o atrito, a gente vai ter as discussões, não é fazer igual a minha analisanda que fala, eu prefiro nem discutir com meu marido porque eu vou perder a discussão. É a gente poder atritar, entender que os dois estão machucados, que tem coisas que são ruins, puxar, como a segunda ouvinte trouxe, né, que o Fê trouxe, poder puxar a coisa de 2018 que incomodou e que a gente deixou acumular e falar daquilo junto. E eu acho que um último convite positivo é que a gente possa voltar a brincar. O Winnicott fala muito sobre o brincar e a realidade, fala sobre o espaço potencial, que é essa terceira área. É uma área de experiência compartilhada, onde as realidades vão conviver sem disputa. Acho que como é que a gente consegue brincar mais do que brigar, entender que tem limites, que tem regras, que vão ser ajustadas. Acho que se a gente, enquanto a gente quiser ganhar as discussões, está todo mundo perdendo.
5: Perfeito, perfeito. Carol Tchoukian está com a gente toda segunda-feira falando de amor. Obrigada, Carol. Boa semana para a gente. Até segunda.
6: Obrigada, Tati. Obrigada, Nando. Obrigada, ouvintes. Boa semana.
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0: Segunda-feira, 24 de agosto de 2026. A Braskem protocolou um pedido de recuperação extrajudicial na Justiça de São Paulo. A petroquímica tem 90 dias de proteção para negociar um plano definitivo de reestruturação. A dívida da companhia chega a 54 bilhões de reais. O Banco do Brasil, o BNDES, o Itaú Unibanco, o Bradesco e o Santander estão entre os maiores credores. Na semana passada, a Braskem havia informado que tinha intensificado as negociações com os parceiros comerciais. Duas pessoas morreram e 23 ficaram feridas num acidente entre um ônibus e uma carreta na região metropolitana de Belo Horizonte, de acordo com os bombeiros. A batida aconteceu no trecho da BR-040, entre as cidades de Esmeraldas e Capim Branco, no começo da manhã. Os feridos foram encaminhados para hospitais de Sete Lagoas. O ônibus acidentado tinha saído de Minas Novas e pertencia à empresa Pássaro Verde. O presidente Donald Trump anunciou uma tarifa de 50% sobre produtos do Canadá, como carros, caminhões, autopeças e aço. Em publicação na Truth Social, o presidente afirmou que o país vizinho tem explorado os Estados Unidos há anos e criticou as tarifas canadenses sobre agricultores e itens americanos do setor. Segundo Trump, a situação gerou um déficit de 60 bilhões de dólares entre as duas nações. Trump reagiu ao primeiro-ministro canadense Mark Carney, que, no fim de semana, anunciou tarifas de retaliação sobre artigos produzidos nos Estados Unidos. A medida deve afetar os setores de aço, laticínios, eletrodomésticos, equipamentos agrícolas, eletrônicos e celulose e papel. A iniciativa é uma resposta à taxação de 50% imposta por Washington sobre importações canadenses. No horário de Brasília, 3h32.
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2: 3h34, boa tarde para você que acompanha a CBN nessa segunda-feira. Eu sou a Júlia Viana e te acompanho na próxima hora com o noticiário aqui do Rio com muita informação. E como sempre, te convido a participar da programação e a me ajudar a contar o que acontece no estado nessa tarde. Você me envia sua mensagem ou grava seu áudio pelo 997-64-2381, 997-64-2381. Enquanto eu espero a sua mensagem, eu já trago alguns registros de chuva aqui na cidade, principalmente na Zona Sul. Segundo o Sistema Alerta Rio, por agora tem chuva em Santa Teresa, Laranjeiras, Recreio dos Bandeirantes, Rocinha, Alto da Boa Vista, Anchieta, Jardim Botânico e também no Vidigal. Esses são registros de uma chuva fraca nesses pontos aqui da cidade. E vai de acordo com o que a gente já estava esperando, segundo a previsão do tempo, né? Essa é a previsão para hoje, de céu nublado a encoberto, com chuva fraca, moderada, isolada a qualquer hora do dia. A máxima prevista é de 23 graus também. Agora a gente já tem registro de chuva fraca em diversas regiões aqui do Rio. Então, para você que vai sair de casa nas próximas horas, não esquece do guarda-chuva, não esquece o casaquinho também, porque a temperatura tá caindo aqui no Rio.
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2: E ainda dá tempo de fazer alguns registros de trânsito. No centro tem um acidente na Avenida Presidente Vargas. Por causa disso, tem uma faixa da pista lateral no sentido Candelária ocupada na altura da Avenida Passos por causa desse acidente envolvendo dois ônibus e um carro. A Sete Rios já está no local e o trânsito está lento desde a altura da Praça da República. Então, paciência para você, motorista, passando nessa altura da Presidente Vargas por agora. Tem mais registros aqui no Centro de Operações da Prefeitura, uma atualização da Avenida Brasil. Foi liberada uma faixa em Benfica, uma faixa da pista central, depois de um caminhão ser retirado, que estava enguiçado ali no sentido Zona Oeste. Agora o trânsito apresenta boas condições ali na região. Tem uma atualização também de uma faixa liberada na rua Jardim Botânico, no sentido Gávea. Foi liberada essa faixa na altura da rua Abade Ramos, depois de um serviço de manutenção pela Smart Luz. E o trânsito já está tranquilo por lá agora. Agora são 3h37, já a gente volta com mais informações aqui do Rio.
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0: Fala, Michel, boa tarde.
1: Boa tarde, Tati. Boa tarde, Fernando.
2: Boa tarde, Michel.
0: Bom, Michel Conforado hoje vai explicar por que o crescimento da contratação de profissionais neurodivergentes no Brasil ainda está longe de significar inclusão. Eu posso apostar que são bons em contratar e são péssimos em manter a pessoa ambientada e trabalhando confortavelmente ali, sendo tratada de maneira diferente, porque os diferentes a gente trata de maneiras diferentes mesmo. Se eu tivesse 10
1: É,
0: reais, apostasse nisso, eu ia ganhar quanto? Uns 8?
1: não, não, você ia ganhar tudo, ainda ia ter que te pagar pela falta de originalidade na pauta.
0: Mas isso é puro feeling, viu, Michel?
1: Não, é super interessante, quis trazer aqui essa pauta, porque saiu um levantamento feito pela Gupy, que, se eu não me engano, é uma dessas consultorias que ajudam no recrutamento de novos profissionais do mercado. E eles fizeram uma pesquisa super interessante mostrando como é que anda a contratação de profissionais neurodivergentes. É, só para todo mundo ficar na mesma página, profissionais neurodivergentes são aqueles que já passaram por algum diagnóstico médico, e revelando, né, o certificando de que eles sofrem ou são acometidos por algum grau de autismo, TDAH, dislexia, descalculia, síndrome de Tourette, por aí vai. É super interessante a gente trazer esse assunto aqui, porque, obviamente, quando a gente está pensando no mercado de trabalho, sobretudo numa sociedade muito massificada, onde o ideal era que todo mundo se encaixasse na cadeira que o empregador tem, não dá para a gente pensar no mundo em 2026 sem levar em consideração que nem todo mundo caberá na mesma cadeira do mesmo modo. E aí a neurodivergência entra como elemento importante, que é como vamos trazer outros profissionais ou pessoas que não estão dentro dos limites daquilo que a gente considera como padrão em termos de comportamento ou de saúde mental, ou de qualquer noção do que a gente está pensando que é o normal, aí com muitas aspas. E é difícil a gente tocar nesse assunto porque qualquer palavra parece fora do lugar, mas eu acho que é importante a gente discutir mesmo assim. E a pesquisa da Gupy mostrou que, quando a gente compara, por exemplo, nos últimos 2 anos, o número de contratação de profissionais neurodivergentes aumentou em 66%, o que é um número muito animador quando a gente olha para o passado e com a dificuldade que esses profissionais enfrentaram para entrar no mercado de trabalho. Então, é animador pra caramba. Mas qual é a grande questão? Depois que eles entram, é difícil continuar, tá? E por que que até conseguem entrar? Conseguem porque os programas de recrutamento têm se sofisticado ao ponto de entender como é que o processo de contratação ou de entendimento de que aquele profissional está apto ou não ao desempenho da função vem se sofisticando para entender outras formas de ser e estar no mundo. Mas o que é importante é que também as empresas entendem que a diversidade pode ser importante para os seus negócios. Qual é o grande dilema que se apresenta? É depois que o contratado entra dentro da organização. Por quê? Porque as empresas não estão preparadas para atendê-los. E que tipo de dilemas são esses que eles estão enfrentando? São três, de três ordens. Primeiro ponto é que os especialistas chamam a atenção é para a ideia de compatibilidade. É como a gente entende a tua neurodivergência e como é que ela pode

0: artistas também estão sempre sendo lidos como aqueles que têm supercapacidades em determinadas funções. Então, numa empresa que o setor de contabilidade precisa de alguém com muita atenção, pessoas que têm dificuldade de entrar em contato com outras e gostam de atividades onde tenham ali um foco mais claro na resolução de determinado problema, teoricamente elas desempenhariam melhor essas funções. O que também acaba rotulando. Então, compatibilidade é um elemento importantíssimo. Mas há dois pontos decisivos também dentro desse processo para conseguir manter ou estimular a permanência desses profissionais dentro das empresas, que é como eles serão recebidos pelas outras pessoas. E o terceiro ponto é o ambiente. Se o ambiente está preparado para isso. Porque alguém que se distrai fácil por conta de o TDAH, talvez a gente tenha que pensar num ambiente onde um fone de ouvido seja usado, ou alguém que tem algum grau de autismo, talvez o home office seja o melhor caminho para essa pessoa conseguir desempenhar suas funções. Então, inventar que empresa é essa para receber aqueles que estão conseguindo passar pelo processo seletivo é um desafio enorme, e aí a gente está dando uma patinada. Eu acho que a teoria do rótulo, que é uma teoria que os sociólogos vão desenvolver nos anos 70 e nos anos 80, é fundamental também para a gente não cair em erros crassos, né? Porque quando eu contrato você e você passa por um processo e você levanta a mão e diz: olha, eu tenho aqui TDAH, ou eu sou acometido por algum grau de autismo e por aí vai, como é que esse assunto é comunicado dentro da empresa para aquilo não virar um estigma? Né? Porque o estigma, ele tem o poder de englobar todas as singularidades em torno de uma só frase, de uma só palavra ou de um diagnóstico só. E isso pode ser um problema muito grande, porque qualquer acidente, qualquer desvio, qualquer coisa que não saiu como esperado, começa a ser automaticamente ligado a um determinado diagnóstico. Então, eu que não tenho diagnóstico claro de nada, se eu derrubo um copo, as pessoas vão dizer: ih, caiu por acidente. Agora, se um colaborador que foi diagnosticado com alguma dessas síndromes começa a deixar o copo cair, as pessoas vão dizer: ah, ele deixou o copo cair por causa disso ou daquilo. Então é um assunto delicadíssimo. Acho que a gente, como não tem resposta fácil para um problema tão complexo, a única saída é a gente trazer mais profissionais para dentro desse debate, colocar a diversidade como um tema central dentro das empresas e conversar sobre como é que vai ser o novo jeito da gente resolver isso.
1: Nossa, interessante, porque dentro da diversidade que toda grande empresa ou boa empresa quer ter, dentro disso vai ter que existir a diversidade cognitiva. É isso que
0: Que é
1: é.
0: super.
1: Pode falar.
0: É mais uma camada de diversidade que a gente precisa
1: Exatamente.
0: tomar cuidado. E a gente precisa estar atento, e assim como a gente já conversou com outros campos da diversidade,
2: Sim.
0: não é, as empresas não estão fazendo isso porque elas são só legais, elas estão fazendo isso porque as pesquisas, inúmeras pesquisas no setor de cultura, ou mesmo de RH e por aí vai, já apontam que empresas mais diversas são aquelas que conseguem criar produtos que vão atender ou vão navegar pelo mercado de um jeito melhor, e por conta disso vão ter mais sucesso financeiro. Então, trazer esses profissionais para dentro é algo que é importante para o negócio, não só pela responsabilidade social dessa organização, mas também para o negócio funcionar, mas elas precisam estar preparadas para lidar com isso.
2: E aí tem que ver se estão dispostas, né, Michel? Porque para situações novas a gente tem que aprender e vai aprendendo fazer junto, né? Vai aprendendo enquanto vai fazendo. Você falou sobre um desafio que foi imposto às empresas lá atrás, quando foi muito cobrado, com razão, que contratassem mais pessoas de orientação sexual diferente, que tivessem atenção e abrissem vagas afirmativas para pessoas negras. Por exemplo, e não são poucos os relatos das pessoas que ingressam nessas empresas e a cultura da empresa acaba expulsando a mesma pessoa que foi contratada. Então a gente tem uma nova página aí de lição para fazer, parece, né?
0: E temos que fazer. É difícil, talvez, porque é mais fácil a gente continuar fazendo o que a gente está fazendo, sobretudo para quem está podendo, né, se aproveitar do privilégio de continuar fazendo o que está fazendo, mas não temos escolha, a gente precisa começar a se movimentar para dar conta desses novos entendimentos do que é o mundo do trabalho, do que é o mundo e do que é o contato com os outros.
2: E ó, tô
0: Vamos.
2: tentando.

0: vamos olhar com carinho para esse tema.
1: Eu estou tentando achar aqui, tem estudos que mostram que quanto mais diversas as empresas, maior o faturamento delas. E tem vários estudos que mostram isso, inclusive dados da McKinsey. Achei
0: que é uma
1: aqui,
0: grande consultoria.
1: Organizações com diversidade de gênero e étnica, na alta gestão, sobretudo, porque esse é um outro debate, né? Quando a gente fala de diversidade, que tem um teto, parece, mas quanto mais mulher e pessoas negras, né? Quando a gente fala de diversidade, é isso. Na alta gestão, maior, 36% mais chance de apresentar lucro acima da média do mercado. Então, ninguém está falando de caridade aqui, não. A gente está falando de negócio.
0: Não. E no caso dos neurodivergentes também, assim, é muito importante, porque boa parte desses diagnósticos, eles criam uma série de potencialidades que podem interessar para além, como já disse, né, para além da responsabilidade social dessa empresa, super habilidades que são interessantes para o negócio. Então, alguém que tem uma habilidade com números acima do normal, que é dotado de hiperabilidade, como se fala hoje, né? Isso pode ser muito interessante para a empresa, só que, ao mesmo tempo, às vezes, isso complica um contato interpessoal. Então, que empresa é essa? E como é que essa empresa vai se organizar para conseguir se aproveitar dessa grande habilidade que esse novo colaborador apresenta e saber mitigar a dificuldade que ele tem em outros campos? É assim que a gente vai conseguir manter recorrência, né?
2: Só para ilustrar o que a gente está dizendo, o Hector fala aqui uma coisa bem interessante. Ele trabalhou com um colega que participava de um programa de inclusão. Ele tinha um colega que era autista, um nível alto e tal, com habilidades muito elevadas, mas bastante específicas. Aí o principal desafio, conta ele, era a aceitação dos demais funcionários e, olha que legal, a capacidade dos gestores de delegar tarefas adequadas às suas competências. Olha o desafio, né? Porque o gestor tem que saber o que vai perguntar, o que vai delegar para determinada pessoa com essa disfunção. Poxa, legal.
0: Tem que cobrar o gestor tem que estar preparado para isso, né? Então, os departamentos de... Depende do nome, depende do lugar, né? Mas recursos humanos, people, pessoas, sei lá o quê, precisam super investir não só no recrutamento de novos perfis, mas também de como essas empresas vão se organizar em torno disso.
1: Perfeito.
2: Tá bom.
1: Michel, aqui a gente acha isso mesmo, do Michel. Perfeito. Obrigada, Michel Conforado, conosco às segundas, quartas e sextas. Como é que foi a estreia, hein? No fim de semana?
2: Aula espetáculo.
1: Desse antropólogo, ator, professor, Xuxa, né, que fala?
0: Nossa querida Janaína foi, fiquei honradíssimo, honradíssimo com a presença dela. Foi uma batalha, mas consegui, venci, aí final de semana que vem tem de novo.
1: Legal, vou te ver então, semana que vem. Obrigada, Michel, até quarta, beijo pra você.
2: Tchau, Michel.
0: Um beijo, tchau, tchau.
1: Além de brilhar nos palcos, o Michel Conforato tá aqui com a gente. Nos palcos e nas livrarias, Michel Conforato tá aqui com a gente às segundas, quartas e sextas, hein? Pra onde vamos?
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5: R$3,52 agora, tô de volta com o noticiário aqui do Rio, agora para fazer um registro de uma história terrível que chamou bastante a atenção aqui na nossa cidade. A Polícia Civil tenta identificar um homem que atirou e matou um cachorro na Tijuca, na Zona Norte, aqui do Rio. Imagens da rua Saboia Lima registraram o momento em que esse suspeito, que passeava com outro cachorro, sacou uma arma e disparou contra esse animal na tarde de sábado. Esse registro mostra o cachorro, que era chamado de Batata, se aproximando enquanto o homem caminha pela rua com o próprio animal. Antes que os dois cães tivessem contato, ele retirou a arma da cintura e atirou. Foram ouvidos pelo menos 4 disparos. O cachorrinho caiu no chão logo depois de ser baleado. Esse homem, claro, não prestou socorro nem para verificar a situação do animal, que estava de coleira. Depois dos tiros, ele seguiu caminhando tranquilamente ali pelo sentido oposto da rua. Em um relato publicado nas redes sociais, a tutora do Batata contou que tudo aconteceu muito rapidamente. Ela disse que estava saindo de casa quando percebeu que tinha esquecido a carteira e voltou para buscá-la. E ao abrir a porta novamente, uma das cachorras escapou. Enquanto ela tentava pegar, essa cachorrinha Batata também saiu e foi baleado. Moradores dessa rua também disseram que o Batata era um cachorro dócil, conhecido, querido ali pelos moradores da região. Em nota, a Polícia Militar disse que policiais do Batalhão da Tijuca foram acionados para essa ocorrência envolvendo suspeita de maus-tratos. Segundo a corporação, os agentes foram informados de que um cachorro havia sido morto por disparos de arma de fogo. E essa ocorrência aí foi encaminhada, então, para a delegacia da Tijuca, que agora tenta identificar esse homem que matou esse cachorro a troco de nada. Agora são 3h54, lembrando que você pode participar da nossa programação. É só você enviar a sua mensagem, gravar seu áudio, se quiser fazer algum registro em relação à chuva, que a gente falava aqui um pouco antes, já tem diversos registros aqui na cidade de chuva, fazer algum relato sobre o trânsito também, por onde você está passando. É só você enviar sua mensagem, mandar seu áudio pelo 997-64-2381, que a gente coloca o seu relato aqui no ar. Agora são 3h54.

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1: Começou nessa semana a mobilização nacional de coleta de DNA de familiares de pessoas desaparecidas. A ação vai contar com mais de 300 pontos de coleta em todo o país. O material genético dos familiares será comparado com amostras de pessoas encontradas sem identificação.
2: O Ministério da Justiça deu início à mobilização nacional de coleta de DNA de familiares de pessoas desaparecidas. A ação vai até sexta-feira, dia 28. A mobilização conta com 334 pontos de coleta em todo o país. A iniciativa busca ajudar na identificação de pessoas desaparecidas que foram encontradas, mas ainda não tiveram a identidade confirmada. O material genético coletado dos familiares é incluído em um banco de DNA e comparado com amostras de pessoas encontradas sem identificação, sejam elas vivas ou mortas. A comparação pode ajudar a confirmar a identidade e dar uma resposta às famílias. Isso pode ajudar, por exemplo, a identificar alguém que perdeu a memória e está internado sem documentos, além de cadáveres e ossadas que ainda não foram identificados. O secretário nacional de Segurança Pública, Chico Lucas, afirmou que o objetivo é ajudar as famílias, já que o desaparecimento muitas vezes tem conexão com homicídios no país.
3: Há uma aproximação dos fenômenos de desaparecimento com as mortes não naturais. O objetivo é justamente esclarecer o desaparecimento. E se por acaso esse desaparecimento foi por uma causa não natural, ou seja, foi por um homicídio, que isso seja esclarecido e a dúvida seja sanada e os familiares sejam informados. É esse o objetivo.
2: A coleta é voltada principalmente para familiares que ainda não fizeram o exame. A prioridade é para parentes de primeiro grau, como pai, mãe, filhos e irmãos biológicos. Se esses familiares não estiverem disponíveis, outros parentes também podem fazer a doação após a avaliação da equipe responsável. Vale a gente destacar que crianças e adolescentes também podem participar, desde que estejam acompanhados por um responsável legal. Na maioria dos casos, o material é coletado com um contonete ou uma pequena esponja passada na parte interna da bochecha. Em algumas situações, pode ser utilizada uma gota de sangue do dedo. O procedimento é simples e não exige jejum. Para participar, é necessário apresentar um documento de identificação e ter um boletim de ocorrência registrado sobre o desaparecimento. De Brasília, João Rosa.
4: São 3 horas e 57 minutos. Bom, uma das notícias, né, do dia na área econômica é o pedido de recuperação extrajudicial da petroquímica Braskem. Informou hoje que vai entrar com esse pedido de recuperação extrajudicial para reestruturar uma dívida bilionária. A empresa era responsável pela mineração de salgema em Maceió em 2018, quando tremores foram sentidos em diversos bairros da capital alagoana. Vocês lembram disso? A gente noticiou bastante isso aqui, vou relembrar essa história para você. O episódio revelou uma série de problemas nos anos seguintes, que vão de rachadura de imóveis, realocação de cerca de 60 mil pessoas, imagina um estádio lotado, 60 mil pessoas para outros bairros, tiveram de deixar suas casas e ir morar em outro lugar. E um outro problema ainda era o risco de colapso. Aliás, o colapso, né, de uma das minas de exploração de salgema ali na região. O G1, por conta do pedido de recuperação, fez uma linha cronológica com os principais acontecimentos. Desde o começo da extração do minério, que foi lá na década de 1970, até a aceitação da denúncia por parte da Justiça Federal, que está apurando a atuação de ex-dirigentes, de técnicos nesse desastre socioambiental em Maceió. Bom, a reportagem completa você pode ler no G1, mas ó, a mineração em Maceió começou em 1976. A Braskem tinha outro nome, ela se chamava Salgema Indústrias Químicas Sociedade Anônima. A extração de salgema é um minério utilizado na fabricação de soda cáustica e de PVC, naquela época tinha autorização do poder público. Pois bem, 20 anos depois, em 1996, a empresa mudou de nome para Trikem, depois de passar por uma mudança de administração. O nome só passou a ser Braskem em 2002, quando a Triquem se fundiu com outras empresas. Em fevereiro de 2018, começaram as primeiras grandes rachaduras no bairro do Pinheiro. Uma delas, minha gente, com 280 metros de extensão. No mês seguinte, então março de 2018, um tremor de magnitude 2,5 agravou as rachaduras e as crateras no solo, provocando danos irreversíveis nos imóveis. No ano seguinte, começo de 2019, o piso de um apartamento no bairro afundou, do nada, assustou, claro, os moradores. E a partir daí, novos buracos foram surgindo, a Defesa Civil Municipal teve de evacuar um prédio, teve de interditar uma rua por questões de segurança. E dali, o ano de 2019 foi assim. Meses depois, vários outros moradores de bairros vizinhos do Mutange e do Bebedouro também relataram o surgimento de várias rachaduras. Foi só em novembro de 2019 que a Braskem anunciou a decisão de fechar definitivamente os poços de extração de salgema ali. A partir dessa decisão, foi começado um trabalho pela Braskem para fechamento, para estabilização de 35 minas com profundidade média de 886 metros na região do Mutange e do Bebedouro. Segundo especialistas, esse trabalho levaria pelo menos 10 anos para estabilizar o solo na região. De lá para cá, mais de 14 mil imóveis tiveram de ser desocupados, 60 mil pessoas foram afetadas e áreas que antes eram habitadas foram transformadas em bairros fantasmas. A linha do tempo inteirinha está no G1, uma reportagem bem completa no G1 de hoje. 4 e 1.
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0: Segunda-feira, 24 de agosto de 2026. A Petrobras informou que o Plano de Negócios 2026-2030 prevê investimentos de US$ 2,5 bilhões na perfuração de 15 poços na margem equatorial, região considerada promissora para a expansão da produção de petróleo e gás no país. De acordo com o estatal, o valor corresponde a 37,5% do total destinado à exploração no período. Três poços aguardam licenciamento ambiental para o início das atividades. A projeção da taxa básica de juros da economia brasileira para o encerramento deste ano permaneceu em 13,75% pela terceira semana seguida, de acordo com o boletim Focus divulgado pelo Banco Central. Na reunião de julho, o Comitê de Política Monetária reduziu a Selic de 14,25% para 14%. Foi o quarto corte consecutivo. Para 2027, a projeção foi mantida em 12% pela décima vez seguida. A Ucrânia recebeu uma reunião de coalizão dos voluntários, grupo formado pelos principais aliados de Kiev na Europa. O país celebra hoje os 35 anos da independência. O encontro foi co-presidido pela França, pela Alemanha e pelo Reino Unido. É a primeira viagem internacional do novo primeiro-ministro britânico Andy Burnham, que assumiu o cargo em 20 de julho. Mais cedo, a União Europeia anunciou a liberação de mais de 6 bilhões de euros para a Ucrânia. A ajuda é parte de um empréstimo de 90 bilhões de euros concedido a Kiev. Mais da metade do valor é destinada ao auxílio militar. No horário de Brasília, 4 horas 4 minutos.
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1: São 4 horas 4 minutos, 4 e 4, terceira e última hora desse estúdio CBN de segunda-feira, 24 de agosto de 2026. E se você é um supersticioso que acha que agosto passa devagar, tá aí o tempo te dando um xablau e dizendo: já é 24 de agosto. Cadê você agora dizendo que agosto é interminável? Mas vamos ver a que velocidade vai ser essa última semana também, né, Daniel? Isso a gente não cogitou. Mas tá bom, a boa notícia é que já é dia 24. A má notícia é que agosto tem 5 semanas, o dinheiro às vezes não chega até o fim, mas vamos que vamos. Bora.
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0: Oi, professor. Boa tarde.
1: Tatiana, boa tarde. Fernando, boa tarde. Ouvintes, boa tarde. 24
2: Boa
1: de
2: tarde.
1: agosto, salvo engano, é o dia do suicídio do Getúlio Vargas, é isso?
0: Nossa,
1: Eu acho que
0: professor.
1: é.
2: Já
0: Vamos aqui. Olha os
2: começou
0: dois na
2: com os
0: inteligência
2: perguntas.
0: artificial.
2: Já começou com chamada oral,
0: Já
2: né?
0: foi, foi na madrugada.
2: Isso.
0: Na madrugada de 24 de agosto de 54.
1: Então, pronto, tá vendo?
0: Hoje é o dia da infância. É hoje, Jana?
1: O melhor,
0: Eu acho que é também.
1: melhor isso do que é, do
0: Olha
1: que
0: que
1: essa
0: bom dia para a
1: lembrança
0: gente
1: aí.
0: celebrar que lugar de criança é brincando, né? Aquelas coisas todas, o direito à infância que toda criança deveria ter. Mas vamos lá, porque a aula hoje não é isso, né, professor?
2: Hoje
1: Não.
2: é de Lúcia Iwamoto, ela é de Vargem Grande Paulista. Pergunta: eu gostaria de saber qual a diferença entre socializar e sociabilizar e quando usar cada uma delas, em qual contexto. Aproveita para dizer que adora a sua coluna, professor. Ouve todos os dias, porque também adoro o Estúdio CBN, dessa dupla. Que dupla? Ah, eu e a Tati. Ela morre de rir.
0: É a
1: Essa
0: gente.
1: dupla de dois que tá aí,
0: Ah, é que a
1: ó.
0: gente é muito carismático, né? Por isso que ela ri.
2: Que bom.
0: A gente é muito simpático.
2: Muito.
0: Aquelas que não para.
2: Nós gostamos
1: Essa
2: de
1: dupla de
2: socializar ou de
0: dois. De
2: sociabilizar?
0: sociabilizar com os ouvintes.
1: Então, a pergunta é boa e a gente pode começar pela formação das duas palavras, né? Socializar, sociabilizar. Socializar vem de social, sociabilizar vem de sociável. E essa é uma dica importante, essa terminação véu. Eu já dei essa dica aqui mais de uma vez. Essa terminação véu, V de viajar, E de elefante e L de laranja. Essa terminação véu vem do latim, terminação que em latim é com B, né? Bilis. Então, por isso que nós temos amável, amabilíssimo, terrível, terribilíssimo, né? Essa troca do V pelo B na formação de palavras derivadas. Então, sociabilizar tem a ver com sociável. E aí entra em cena uma coisa que é assim. Alguns sentidos de socializar se encaixam também para sociabilizar. São equivalentes, né? Por exemplo, tornar-se social, ter convívio social, né? Estar com outras pessoas, viver em sociedade e por aí vai, né? E a gente fala socializar ou sociabilizar, né? Mas em outros casos não há essa equivalência. Por exemplo, quando a gente fala em socializar os meios de produção, por exemplo, não dá para dizer sociabilizar os meios de produção. Socializar aí é transferir do individual para o coletivo, como diz o Weiss, não é? Então, há uma certa equivalência entre socializar e sociabilizar, mas é uma equivalência muito estreita, muito pequena, nesses casos básicos que eu citei. Né? Socializar as crianças, sociabilizar as crianças, né? E por aí vai. Mas, de resto, naqueles casos bem específicos, em que socializar se prende à ideia do social, né? Do que é social, do que é coletivo, né? Há uma brincadeira que se faz aí no dia a dia, né? Quando as pessoas, por exemplo, estão numa mesa de restaurante e chega alguma coisa que alguém pediu, sei lá, uma porção de não sei o quê, e sempre alguém diz: vamos socializar isso, não é? É uma coisa muito comum, né? Socializar aí no caso de tirar do individual e passar para o coletivo. Eu tenho dois auxílios para mostrar isso. Primeiro, uma canção genial de 73. Vocês não têm ideia do que aconteceu quando saiu essa canção Ouro de Tolo, de Raul Seixas. Tocava 50 mil vezes por
0: Nossa.
1: dia em tudo quanto era rádio, né? E foi um baque, porque a letra é poderosíssima, mexe, Raul Seixas, premonitório, né? Essa música está no disco Krieg Rabandolo, de 73. A gente vai ver um trecho em que o Raul, é música e letra dele, o Raul toca nessa questão. Vamos lá.

0: Vamos lá, professor. Ele diz para o nosso belo quadro social.
1: Caberia para o nosso belo quadro sociável com esse sentido? Claro que não, né? O belo quadro social é o quadro da sociedade, é o quadro vigente, né? O quadro que a sociedade produz, né? Vocês sabem o que é o tobogã?
2: Do Pacaembu? Onde o aviões faz poropopó?
1: Hã?
2: Tô brincando.
1: É, o tobogã do Pacaembu foi derrubado, né? O tobogã, por sua vez, já tinha derrubado uma maravilha, que era a concha acústica que havia ali naquele lugar, uma beleza que um certo prefeito, desprefeito, um dos tantos desprefeitos de São Paulo, o sujeito foi lá e derrubou a concha acústica e construiu esse tobogã. O tobogã foi uma moda em São Paulo e no Brasil durante um tempo, aquele grande escorregador, né? As pessoas faziam fila, pagavam, é claro, né? E abriram-se tobogãs em tudo quanto é bairro de São Paulo. As pessoas escorregavam naquilo com um cobertor, veja só. E o Raul, refletindo o espírito da época, diz: que sujeito chato sou eu que não acha nada disso engraçado, macaco, praia, carro, jornal, tobogã, eu acho tudo isso um saco. Mas lá pelas tantas ele diz: e você ainda acredita que é um doutor, padre ou policial que está contribuindo com sua parte para o nosso belo quadro social? De social, eu faço socializar com o acréscimo da terminação izar com Z de zebra. Social, então, tem esse sentido bem amplo e alguns dos sentidos são também do verbo, do adjetivo sociável, né? Mas é uma intersecção muito estreita. Vamos ver um exemplo agora de sociável, uma canção de dois grandes compositores brasileiros, o Sérgio Sampaio, que já foi para o céu faz tempo, e o Sérgio Natureza, querido letrista Sérgio Natureza, que hoje vive lá no Retiro dos Artistas, autor de Preciosidades, o Sérgio Natureza. Uma canção que a gente vai ouvir com o Zé Cabaleiro. A letra é fortíssima, é uma porrada, né? Chama-se Roda Morta. Está no disco Um Pouco de Mim, Sérgio Natureza e Amigos, de 2005. Vamos ouvir e ver o que acontece aí.

0: Que lindeza, hein? O triste nisso tudo é tudo isso. Bom, lá pelas tantas, a letra do Sérgio Natureza, a melodia do Sérgio Sampaio, fala em gaviões. Cadê os gaviões aqui? Onde é que eles estão? Gaviões, eu tinha separado, já não acho mais. Gaviões bem sociáveis, colônias de abutres colunáveis, gaviões bem sociáveis vomitando entre os cristais. Qualquer semelhança com... não preciso dizer. Gaviões bem sociáveis, que é o plural de sociável, que é aquele que consegue viver em sociedade, né? Aquele que consegue viver em grupo, aquele que consegue se relacionar e tal. Primeiro, sim, a primeira coisa que o Wise diz na palavra sociável é mesmo que social, no sentido de que tende a viver em grupos, né? Aquele que pode se associar, aquele que convive bem socialmente, que é comunicativo, que gosta de reuniões sociais, de fazer amigos e tal, mas nenhum desses sentidos entra naquele sentido de social, aquele sentido de social mais sociológico, né? Mais da sociologia, da antropologia, da política, né? Da ciência política e por aí vai. Sociável termina em véu e faz as derivações com o B de bola. Sociabilizar também com Z de zebra. São essas as relações que se estabelecem. Espero que a nossa ouvinte Lúcia, como é que vocês pronunciaram? Iwamoto, é assim?
1: Creio
0: eu tenho
1: sim.
0: Medo de pronunciar. Eu tenho... Tomara que seja assim, que ela não fique brava com a gente, né? De Vargem Grande Paulista. São essas as questões. Há uma intersecção entre as duas palavras, mas essa intersecção é um tanto pequena, né? O grosso dos sentidos está em socializar, está em social. É isso.
1: Obrigado, professor, e até amanhã.
0: Até amanhã, meus queridos. Deixa eu ver como é que vocês estão. Bonitos para chuchu. Nossa, adoro camisa branca, Fernando. Muito bonita.
1: Obrigado.
0: Beijo para vocês.
2: Mua.
0: Até amanhã.
2: Até. São 4 horas e 19 minutos. A Karen Lemos tem informação para a gente em São Paulo. Karen, boa tarde.
3: Boa tarde, Tati. Boa tarde, Fernando. Boa tarde também para os ouvintes acompanhando aqui as agendas de presidenciáveis, né? Hoje o candidato à presidência pelo PSD, Ronaldo Caiado, brincou com o cochilo do vice dele, Gilberto Kassab, durante o debate presidencial da Band, que aconteceu ontem à noite. E ele disse que brincou, né? Que se ele for eleito, os brasileiros poderão dormir com a mesma tranquilidade de Kassab. A declaração foi feita hoje no lançamento do Pacto Brasil de Futuro, da Comunitas, um evento que aconteceu na zona oeste de São Paulo. Vamos ouvir então Caiado.
4: E vocês viram que o sono do Kassab ontem lá é para demonstrar para o Brasil todo que o Caiado na presidência, todo mundo vai ter aquele sono do Kassab que vocês viram que esse futuro, tá certo? Então vocês fiquem tranquilos, eu vou dar toda a tranquilidade para o brasileiro dormir em paz.
3: Bom, nesse mesmo evento, Caiado e também o governador do Rio Grande do Sul, Eduardo Leite, protagonizaram outra troca bem humorada aí, depois que o candidato do PSD pediu votos. Leite respondeu com um pedido de emprego num eventual governo Caiado. A cena chamou atenção, tendo em vista que Leite foi o principal adversário de Caiado dentro do próprio PSD pela candidatura à presidência, né? Esse debate interno que aconteceu no começo do ano. O gaúcho chegou a se apresentar como o único pré-candidato de centro do partido, uma provocação a Caiado, né? Mais tarde, Caiado afirmou que pretende contar não apenas com Eduardo Leite, mas também com o governador do Paraná, Ratinho Júnior, caso seja eleito. Ratinho Júnior também competiu aí por essa candidatura interna aí dentro do PSD, mas abdicou em meio ao páreo aí. Também em São Paulo, eu acompanhei a agenda do candidato à presidência pelo Missão, Renan Santos. Ele se reuniu com dirigentes e investidores de um banco americano hoje mais cedo, e Renan foi questionado também sobre o debate presidencial da Band. Ele achou positivo que ele saiu com a deixa de agressivo desse encontro, uma opinião aí das redes sociais, né? Esse encontro que também teve Caiado e Augusto Cury do Avante. Lembrando aí, né, Lula, Flávio e Romeu Zema do Novo desistiram de ir ao evento. Vamos ouvir.
5: Acho sexy. Precisa ser agressivo. Se a situação brasileira ela é dramática, não vai ser sendo calmo e plácido que eu vou resolver ela. Nem que eu vou ativar as pessoas indignadas. A gente precisa entender uma coisa. Essa eleição foi construída pelo Banco Master, e é bem claro, pelo Banco Master, para fazer com que o Lula ou o Flávio vençam, porque ambos estiveram, em alguma medida, na folha de pagamento do Master. É uma eleição da impunidade. É uma eleição que ninguém vai no debate, porque eles não querem que as pessoas falem de política. Eles não querem fazer coletiva, eles não querem ouvir ninguém, eles não querem participar de debate. Eles querem que as pessoas fiquem calmas, quietas, sonolentas, e vão para eleição igual um boizinho vai para batedouro.
3: Bom, também alfinetou as ausências aí, né, dos principais pontuadores de pesquisa, Lula e Flávio. Renan Santos também reafirmou que ele não quer o voto do eleitor de Lula. Para ele, quem vota no atual presidente é irresponsável e que está tornando a vida do brasileiro mais insegura, nas palavras dele, por um fetiche ideológico. O candidato do Missão disse que levou as propostas econômicas para a reunião que ele teve hoje mais cedo na Faria Lima, coração financeiro aqui de São Paulo, né, e aproveitou para atacar Lula e também Flávio nesse assunto, né? Ele disse que Flávio fala de tesouraço nos gastos públicos, só que ele não detalha nenhuma proposta, e falou que Lula nem sequer toca nesse assunto, né? No caso, corte de gastos. Renan também disse que vai acabar com as bets. Ele falou que as empresas de apostas online serão destruídas no eventual governo dele, e ele também reclamou de empresários que se reúnem com ele, apoiam as propostas dele, mas acabam não declarando voto nele. Ele diz que o empresário que faz isso comete um erro, e que é um erro que vai atingir o negócio dele e também a família desse empresário, no caso. Volto com você, Tati.
2: Obrigada, Karen. Gente, assim, não dá, né? Sexy é ser inteligente, sexy é ler, sexy é ter educação, sexy é participar de um debate à presidência com o decoro que um posto desse exige. O resto é só tentativa de lacração e falta de educação mesmo. O que é lamentável, né? É lamentável a gente ver um debate para o cargo mais importante que a gente tem num sistema democrático, que é a presidência da República, ser pleiteada por uns e outros, como a gente tem visto nos últimos anos. Lamentável.
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8: A partir de agora, Milena Viana tem as informações do trânsito para te atualizar. Você que já está circulando pela cidade do Rio, retorno para casa de muita gente. Oi, Milena, boa tarde, tudo bem?
9: Oi, Gabriel. Ótima tarde para você e para todo mundo que acompanha a gente. Começando com o destaque sobre a zona norte da cidade, porque tem uma faixa ocupada na Avenida Pastor Martin Luther King Jr., em Irajá, na altura do metrô, no sentido Pavuna, por conta de um acidente envolvendo um carro, um capotamento. Já consigo observar trânsito ficando bem intenso no trecho, então atenção redobrada para você, motorista. Pela Avenida Pastor Martin Luther King Jr., também estou observando dificuldades para o motorista em direção a Pavuna, na altura de Tomás Coelho, há reflexos na altura sentido Engenho da Rainha. Você, motorista que segue pela Estrada Velha da Pavuna, está encontrando melhores condições nesse trecho no sentido Del Castilho. Estou observando pistas livres para o motorista. Atualizando também a movimentação na Avenida Ministra Edgar Romero, por enquanto fluxo apenas intenso nos dois sentidos na passagem por Vaz Lobo, mas por enquanto sem registros de lentidão. Linha amarela com retenção em direção à Barra, na altura da Avenida Bento Ribeiro Dantas, em Bom Sucesso. Há reflexos nesse momento na altura do acesso da linha vermelha e também acesso pela Avenida Brasil no deslocamento entre Zona Norte e Zona Sudoeste, de preferência pela autoestrada Grajaú-Jacarepaguá. Atenção, pistas escorregadias porque chove em alguns pontos da cidade, Gabriel.
8: Tá certo, Milena. Obrigado pelas informações. Até mais.
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8: 4h27 ainda no noticiário local. A gente tem informações agora com o Rodrigo Bressani, que está aqui para relembrar um caso que aconteceu no final de semana, né? Um vídeo que viralizou até nas redes sociais mostrando pessoas no metrô Rio, numa estação, descendo, na verdade, subindo enquanto uma escada estava descendo. Aconteceu ali uma confusão danada e tem inclusive informações sobre isso, não é isso, Rodrigo? Boa tarde para você.
11: Boa tarde, Gabriel. É isso. Isso aconteceu na... Essa situação, né? Aconteceu numa escada rolante da Central do Brasil, no centro do Rio. Essa escada, ela mudou de direção de uma forma inesperada enquanto estava lotada de passageiros após uma falha técnica no equipamento. E aí, imagens que circulam nas redes sociais mostram um pânico, um momento de pânico ali, em que a escada muda de direção enquanto os passageiros tentavam subir. Algumas pessoas tentaram continuar em direção ao andar superior, mas elas desistiram e outras deram meia volta e nem tentaram, deixaram o local. No vídeo também é possível observar que as pessoas chegaram a se embolar ali na escada quando tentavam sair do equipamento. E um homem, inclusive, permaneceu na escada tentando subir até que ela foi desligada. Mas, felizmente, ninguém ficou ferido, Gabriel.
8: Obrigado, Rodrigo Bressani.
2: São 4h28, o presidente Lula articula a aprovação do fim da escala de trabalho 6x1 numa última chance de votação antes das eleições. Semana que vem promete, hein? Lula se reúne nesta quarta-feira com os presidentes da Câmara e do Senado para tentar destravar as pautas de interesse do governo. Aliados de Flávio Bolsonaro lideram a articulação com os grandes empresários que tentam barrar a discussão no Congresso.
12: O presidente Lula avança nesta semana na articulação pelo fim da escala de trabalho 6x1. A próxima semana é a última de votação no Congresso antes das eleições. A estratégia decisiva para tentar emplacar a pauta positiva no momento em que o governo tenta lidar com o desgaste provocado pelo vazamento de conversas envolvendo Lulinha. O filho do presidente é investigado por tráfico de influência em um suposto esquema de lobby no governo. Lula marcou reunião nesta quarta com os presidentes da Câmara, Hugo Mota, e do Senado, Davi Alcolumbre. Na mesa, além do fim da escala de trabalho 6x1, está a medida provisória da taxa das blusinhas e o marco regulatório dos minerais críticos. O governo tem pressa. O fim da taxação de compras internacionais perde a validade no dia 8 de setembro e precisa ser votada no esforço concentrado da próxima segunda até o dia 4. Do outro lado, a oposição e o setor produtivo tentam barrar o fim da escala 6x1 no Senado. Aliados do senador e candidato à presidência da República, Flávio Bolsonaro, lideram a articulação. O coordenador da campanha dele, líder da oposição, Rogério Marinho, já havia apresentado outra PEC alternativa que estipula ao trabalhador a remuneração em horas efetivamente trabalhadas. Já a equipe econômica da campanha de Flávio, liderada por Daniela Marques, classifica a PEC apoiada pelo governo como populista e diz que a mudança terá um custo enorme para quem produz. Nos últimos dias, o presidente da Federação das Indústrias do Estado de São Paulo, Paulo Scaff, intensificou as articulações com os senadores com o objetivo de deixar o debate para depois das eleições. Para a Fiesp, colocar a escala de trabalho na Constituição é uma anomalia mundial. O cientista político Alexandre Bandeira disse à CBN que a matéria, além de mobilizar votos, reflete a polarização no Brasil.
13: Está sendo trazido apenas nessa batalha entre aqueles que apoiam a campanha do presidente Lula e querem ver o projeto ser votado o mais rápido possível e aqueles que estão do lado do candidato senador Flávio Bolsonaro, que querem deixar essa discussão para depois das eleições.
12: O relator do fim da escala 6x1, o senador Omar Aziz, disse à CBN que vai apresentar o seu parecer na próxima quarta, dia 2 de setembro. Aziz já havia dito que é a favor da proposta e que dará saúde mental aos trabalhadores. A oposição deve fazer um pedido de vista, ou seja, mais tempo para análise, o que pode durar horas ou dias, a depender da vontade dos parlamentares. O fim da escala foi aprovado pela Câmara dos Deputados no dia 27 de maio. De Brasília, Rani Veloso.
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0: segunda-feira, 24 de agosto de 2026. O Discord apresentou um recurso contra a suspensão de lives determinada pela Autoridade Nacional de Proteção de Dados. A empresa pede a anulação imediata da medida cautelar. A defesa da plataforma alega que o órgão não possui competência legal para tal suspensão e afirma que a proibição de atividades cabe à justiça. Segundo a ANPD, a suspensão valerá até que o Discord comprove que adotou medidas efetivas para proteger crianças e adolescentes durante o uso da plataforma. Os motoristas já podem usar o aplicativo CNH Brasil para consultar as passagens registradas em pedágios eletrônicos, conhecidos como Free Flow. A funcionalidade vale para rodovias federais e estaduais e permite a passagem de veículos pelos pontos de cobrança sem a necessidade de parar. As pessoas também terão acesso a informações centralizadas para identificar a concessionária responsável e o canal indicado para fazer o pagamento. O presidente do Banco Central, Gabriel Galípolo, afirmou que houve elevação do endividamento dos brasileiros, mesmo com o aumento da renda e a redução do desemprego. Ele disse que a dívida tem sido puxada por linhas usadas para consumo e despesas recorrentes, como rotativo do cartão de crédito consignados e crédito pessoal. Galípolo deu a declaração no evento da Febraban, em São Paulo. A Nova Zelândia vai preparar um projeto de lei que proíbe redes sociais para menores de 16 anos. A proposta prevê multas de até 10% da receita global das plataformas. A medida enfrenta a resistência de um dos partidos da coalizão do governo. No horário de Brasília, 4h33.
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2: Carlos Eduardo Éboli, Gabriel Dudziak, boa tarde.
3: Oi, boa tarde.
4: Olá.
5: Boa tarde.
4: Boa tarde.
2: 24ª rodada do Campeonato Brasileiro. Palmeiras abriu distância do Flamengo na liderança do Brasileirão depois de, não sei se podemos usar esse verbo, mas de atropelar o Vasco, hein, Éboli? 4-1.
4: É, no segundo tempo, né? O placar foi todo construído no segundo tempo. Os 5 gols saíram no segundo tempo. Depois de um primeiro tempo em que o Palmeiras esteve muito abaixo. Eu até achei assim, estranho o comportamento do Palmeiras, uma certa apatia, uma dificuldade enorme para sair da boa marcação do Vasco. Só que o que eu percebi assim, no primeiro tempo? Um Vasco no limite do que ele pode entregar para parar o Palmeiras e perdeu, na minha opinião, uma oportunidade até de, no primeiro tempo, construir pelo menos uma vantagem mínima para causar ainda mais desconforto ao Palmeiras no segundo tempo. E um Palmeiras muito distante, não parecia líder do campeonato, não parecia nada com coisa nenhuma o Palmeiras no primeiro tempo. Mas aí, com um minuto de segundo tempo, vem o golaço do Flaco Lopes, aí desconstrói toda aquela confiança do Vasco, porque isso está desmoronando emocionalmente. O Vasco é um time que está desmoronando rapidamente nas partidas, quando toma um gol no Campeonato Brasileiro. É bem diferente do Vasco das Copas, que parece que é um time mais confiante, mas a pressão toda do Campeonato Brasileiro está mexendo demais com o time do Vasco, fora as questões técnicas que são evidentes, né? E aí o Palmeiras conseguiu entregar aquilo que ele tem de qualidade, muito mais confortável, né? Porque abre o placar e faz 3 gols em 10 minutos, né? Em 10 minutos acabou o jogo. Deu um jogo dificílimo pro Palmeiras, mas no segundo tempo, em 10 minutos, acabou o jogo para o Palmeiras e para o Vasco. Então, e mais uma vez, o Vasco tem uma sequência de gols sofridos em pouco tempo, né? Contra o Santos, na rodada anterior, foram 3 gols em 13 minutos. E o Vasco estava bem no jogo. Então, a história se repetiu. E isso explica, né, por que o Vasco faz a pior campanha dele dos últimos 10 anos. Está atolado na zona de rebaixamento. E numa situação dificílima, muito complicada a situação do Vasco, viu, Tati? É tirar de onde não tem, tentar um equilíbrio emocional numa situação, mais uma vez, de muita pressão, lutando contra um quinto rebaixamento. Né? Mais do que fazer conta, não adianta você fazer conta se não conseguir realizar o primeiro passo, que é vencer, voltar a vencer. O Vasco não vence há 8 jogos.
5: E o São Paulo que não vence há 10, Dudziak?
3: Exato. E o São Paulo segue próximo aí da zona de rebaixamento no que se refere à pontuação. O bom para o São Paulo, que de alguma forma é bom para o Vasco também, é que tem muito time que não dá para confiar nesse time, nesse Campeonato Brasileiro, né? Muitos times que ficam patinando para conseguir pontuação. Então, assim, o São Paulo há 10 jogos sem vencer, é o 13º colocado. Entre ele e o Mirassol, que é o primeiro time na zona de rebaixamento, ainda tem 3 times. Veja só a situação do campeonato, né? Em que um clube consegue ficar 10 jogos sem vencer e mesmo assim não entra na zona de rebaixamento e mesmo assim ainda tem 3 abaixo dele antes de começar a zona de rebaixamento. Os 3 que estão abaixo do São Paulo, Santos, Grêmio e Internacional. E aí a diferença de ponto é o problema. O São Paulo tem 27 e o Mirassol, que é o primeiro no Z4, tem 24. Ontem foi um jogo assim para colocar uma ducha de água fria no time do São Paulo, que estava apresentando algumas melhoras, que não fez um jogo tão ruim assim contra o Coritiba, embora tenha empatado por 1-1, que ganhou no meio de semana do Bolívar, jogando relativamente bem por 3-1, e aí ontem não teve nem resultado e nem boa atuação, um jogo muito fraco contra um time, né, o Chapecoense, que tinha só uma vitória em todo o campeonato. Foi na primeira rodada. Não ganhava no Brasileirão a Chapecoense desde janeiro, e aí acaba vencendo o São Paulo agora em agosto, final de agosto. De fato, foi algo assim surpreendente, de alguma forma mexe com esse sentimento de que o São Paulo estava num caminho, porque agora parece que se perde novamente. E tem cobrança, né? Tem cobrança do treinador em cima dos jogadores, dos torcedores em cima dos jogadores e treinador. Hoje já abriram de novo, né, o centro de treinamento para que torcida organizada vá lá intimidar jogador. Esse tipo de cenário nunca é muito assim, auspicioso, né, para times de futebol que estão em momentos negativos. Mas fato é que o São Paulo não jogou bem e mereceu ser derrotado ontem.
5: Tivemos
4: seguindo,
5: também.
4: Seguindo a cartilha tradicional de rebaixamento, né? Quando você começa a tomar essas atitudes aí, é tomado pelo desespero e cada vez mais se afunda, e tem vários clubes já nesse caminho. O Nando, eu acho legal a gente destacar aqui, né, essa briga pelo título, que foi a primeira questão até levantada pela Tati. O Palmeiras, com essa vitória de 4-1 em cima do Vasco, ele abre 6 pontos do Flamengo. Então era importante para o Palmeiras ter esse respiro novamente, né? Vindo uma sequência de ruim, perdeu para o Fluminense de virada fora de casa, nos últimos 2 jogos em casa não tinha vencido, perdeu para o Atlético, empatou com o Internacional. Então já estava aquela coisa do questionamento, né, subindo o tom em cima do próprio trabalho do Abel Ferreira, e eu acho que essa vitória do Palmeiras deu uma acalmada, porque contou com a derrota do Flamengo, ou vitória do Cruzeiro, né, contra o Flamengo no sábado, num jogo em que o Flamengo dominou o primeiro tempo e no segundo tempo houve uma reação do Cruzeiro. O Cruzeiro melhorou muito no segundo tempo e o Flamengo parou e conseguiu a virada na última bola do jogo, né, com o Matheus Pereira. Cruzeiro, gente, venceu 11 dos últimos 16 jogos. Os últimos 16 jogos é justamente a campanha com o comando do Arthur Jorge. Então o Arthur Jorge faz uma campanha de recuperação incrível no Cruzeiro. O Cruzeiro tem hoje, com o Arthur Jorge, nesses 16 jogos, um aproveitamento superior ao aproveitamento do próprio Palmeiras, que é o líder do campeonato. Então mostra como o Cruzeiro se recuperou na competição. Está muito distante ainda da briga pelo título, né? Porque você tem o Palmeiras numa atuada muito forte. Está 12 pontos do Cruzeiro, mas é um Cruzeiro que vai, na minha opinião, com sobras, pegar vaga no G4 para Libertadores da América, porque tem potencial para isso, né? E essa, de uma certa maneira, essa combinação de resultados estancou um sangramento para o Palmeiras e o Flamengo volta a descer alguns degraus ali nessa briga pelo título, mas depende de si ainda, tá, gente? O Flamengo tem um jogo a menos e o confronto direto com o Palmeiras, então ele ainda depende das próprias pernas para buscar esse título. Tem muito campeonato pela frente, é claro, ainda.
2: Nossa, não foi uma boa rodada para os times paulistas, à exceção do Palmeiras, né? Corinthians perdeu, São Paulo perdeu, Santos empatou. Santos está flertando com a zona de rebaixamento, ou é impressão minha, hein, Dudzi?

0: jogador a mais a partir do momento em que um dos zagueiros do Mirassol foi expulso, e aí pressiona, pressiona, mas não consegue o gol e por isso fica no 1-1. O Santos tem um ponto a menos que o São Paulo, e Santos e São Paulo não jogaram nesse retorno. Esse jogo ainda vai acontecer, de repente pode definir aí quem é que vai ficar mais para baixo na tabela quando esse jogo acontecer. E o Corinthians foi derrotado pelo Coritiba fora de casa pelo placar de 2-1. Bom jogo do Coritiba, fiel à sua proposta, muita defesa, contra-ataque, também tem jogado de bola parada, sabe pressionar no campo de ataque. Olhando assim, né, falando assim, parece que é uma máquina o time, mas é um time muito bem treinado, é isso que eu tô querendo dizer, né? Porque não tem tantos bons jogadores assim, mas faz uma campanha muito boa, oitava colocação para o Coritiba. E o Corinthians, talvez um pouquinho de ressaca daquela epopeia, né, da
1: Nossa.
0: quinta-feira, quando conseguiu a vaga nas quartas de final da Libertadores.
1: Tá bom.
2: É, bolha, hoje tem.
3: Hoje tem o Botafogo, né? O
1: A
3: Botafogo
1: rebarbinha.
3: ainda é sem treinador, né? O Rodrigo Belão, que é o técnico do sub-20, vai comandar o time contra o Atlético Paranaense. Jogo duríssimo para o Botafogo. O Atlético Paranaense faz uma ótima campanha. Inclusive, se o Atlético Paranaense vencer hoje, ele vai ficar grandão no retrovisor do Flamengo, né? Vai ficar apenas um ponto de diferença ali com um jogo a mais, mas um ponto atrás apenas do Flamengo, que é o segundo colocado. Então faz uma bela campanha o Atlético Paranaense. É um time que ainda oscila muito essa questão do dentro e fora de casa, mas, por exemplo, vai jogar fora de casa em grama sintética, um piso que ele está super acostumado, porque o estádio dele também é com grama sintética. Então, essa pequena vantagem aí o Botafogo não pode considerar. O que o Botafogo tem que se rearrumar em meio a um ambiente bem tumultuado agora, depois da demissão do treinador. Então, acho que é um jogo que pode mexer com a parte alta, a parte baixa da tabela. Quer dizer, o Botafogo está no meio de tabela, né? Não está ameaçado ali pela turma que vem lá embaixo, mas também está se distanciando de metas maiores no Campeonato Brasileiro.
2: Tá certo. Obrigado, Ébori. Obrigado, Dudziak.
1: Até quarta, gente. Valeu.
0: Tchau, até.
3: Valeu.
1: 15 para 5 agora, a gente vai o quê? Para 4 minutos de informação na sua cidade. Na volta tem João Marcelo Boscoli, sua sala de música.
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8: Milena Viana de volta com mais informações. Oi, Milena.
9: Gabriel, com destaque agora sobre a Avenida Brasil, porque o motorista que está em direção ao centro já enfrenta dificuldades, principalmente na pista central a partir de Ramos até a chegada Bom Sucesso. No sentido Zona Oeste, estou observando também trânsito lento para o motorista na altura de Ramos, há reflexos em Bom Sucesso e também retenção na altura da passagem por Manguinhos, reflexos na altura do Caju pela linha vermelha que seria alternativa, também estou observando dificuldades em direção à Baixada Fluminense na altura do Galeão, com reflexos no Fundão, motorista que segue para o centro também perde tempo a partir da cidade universitária. Pela Leopoldo Bulhões, estou observando pistas livres nos dois sentidos, mesmo panorama pelo viaduto de Benfica, tanto para quem está em direção a São Cristóvão e também para o motorista que segue para Del Castilho nesse momento. Atenção, ainda chove em alguns pontos, pistas escorregadias. Gabriel.
8: Obrigado, Milena Viana.
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1: R$ 4,48, ainda aqui no noticiário local, o Ministério Público do Rio denunciou mais 4 pessoas pelo assassinato do advogado Rodrigo Crespo. Foi morto a tiros no centro do Rio em fevereiro de 2024, você deve se lembrar desse caso. Entre os denunciados estão o Adilson Oliveira Coutinho Filho, né, o Adilcinho, apontado pelo MP como um dos chefes do Jogo do Bicho, e o policial militar Renato Franco Lopes. O Renato, que é policial da Ativa e está lotado num batalhão de Duque de Caxias na Baixada Fluminense, que foi preso preventivamente hoje. Adilcinho e Rian Patrick Barbosa de Oliveira já estavam presos e tiveram os novos mandados cumpridos nessa semana. O quarto denunciado é Rafael Ferreira Silva, que é considerado foragido. Na denúncia, o Ministério Público está afirmando que o Adilcinho encomendou a morte do Rodrigo Crespo porque estava considerando que a atuação do advogado poderia ameaçar os interesses dele no mercado de apostas online, as bets. De acordo com o Grupo de Atuação Especializada de Combate ao Crime Organizado, o GAECO, o Rodrigo tinha interesse em investir nesse mercado e já estava buscando financiadores para um empreendimento e também estava planejando abrir um bar esportivo com máquinas semelhantes a caças níqueis. Para o Ministério Público, a escolha do local, do horário e da forma como o advogado foi morto teria sido planejada para transmitir uma mensagem de intimidação a possíveis concorrentes. São as novidades desse caso que aconteceu em 2024, mas que ainda está acontecendo. As investigações seguem acontecendo e o Ministério Público denunciando mais 4 pessoas.
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3: Oi, João, boa tarde.
4: Boa tarde, Tatiana. Boa tarde, Nando. Boa Oi. Tarde, ouvinte.
5: Tudo bem?
4: Finalmente chegou a segunda-feira. Mal podia esperar por esse dia.
3: Que bom que você está contente, João.
5: Muita gente está na sexta, né?
3: O João é uma pessoa excêntrica.
5: Segunda sem lei, né? Segunda sem lei.
4: A gente criou a segunda sem lei, né? É divertidíssima, viu? O problema é que tem a terça, que tem muitas leis para compensar a segunda sem lei.
3: Vamos dar a volta ao mundo? Segundo dia útil da semana, mas sim, vamos dar a volta ao mundo. Para onde vamos hoje?
4: Vamos para Etiópia.
3: Ô, louco.
4: Vamos ouvir... já fomos algumas vezes. Vamos ouvir Girma Beyene. Eu estava conversando com um amigo meu que comprou um álbum dele, do Girma Beyene, com Akale Ube, chamado Mistakes on Purpose, Erros de Propósito. Esses aí são bons de cometer. E é um álbum bacana, ele me mandou uma foto do vinil, aí eu falei, vou ouvir. E aí destaquei duas músicas aqui. A gente já visitou o jazz etíope, né? Certa vez, falamos do mulato Astatke, aquela Etio Jazz, o jazz etíope. Mas hoje vamos ficar com uma outra área da música etíope, dialoga com o pop contemporâneo, também depois de determinado momento com a música eletrônica, hip hop e tal. Mas o nosso querido de hoje, o nosso convidado, o Girma, ou Girma, ele é o cara mais do funk e do R&B. Aliás, lá a gente falou da outra vez, Tatiana, Nando e ouvinte, tem uma dança, vale a pena procurar o vídeo, uma dança típica da Etiópia, esquista com K, que é uma, quer dizer, mexer os ombros, né? Então é um tipo de dança que a gente vê traços, né? Reverberações harmônicos dela em várias áreas, né? Da dança popular, do próprio hip hop. Muito interessante. Então hoje vamos trazer da Etiópia, ele que é ligado na música do soul dos anos 60 e 70 e trouxe o som local da Etiópia. Me refiro a Girma Beyene, ou Girma Beyene, esse álbum com a participação do Akale Ube, a primeira música. Vamos ouvir, já já falo um pouco mais dela. Vamos lá.

0: Parece que perguntaram pra mim.
1: É verdade. Tio, que som legal, João. Pô, adorei isso, hein?
0: Legal, né?
1: Muito bom.
0: Bom, esse aí é o Girma Beyene, G-I-R-M-A, Beyene, com Y. Todas as letras E ou E estão com acento grave. Girma Beyene com Akale Ube. Erros de propósito, mistakes on purpose. Essa foi em que Yelelebesh. Agora vamos ouvir Segereda. Segereda. Tomara que seja isso. É difícil pronunciar. Eu procurei, mas é difícil.

0: João, essa música também é com essa banda Akalé Youbé, francesa?
1: Akalé, na verdade é um projeto todo junto, mas assim, não temos o registro de que tudo que fez foi com essa banda, mas quando trabalhou, colocou a banda em destaque. Normalmente você chama músicos de estúdio. Entendi. E eles não têm esse destaque na capa, mas como é uma banda, né, eu acho que eles ganharam esse destaque. Para quem não conhece, pode até parecer que é um projeto contínuo, né, mas ele gravou muitos álbuns, esse especificamente com Akalé Youbé. Vocês gostaram dessa?
0: Eu gostei. A primeira eu achei fantástica. A segunda também é boa, mas a primeira é muito legal. Baita astral.
1: A primeira é para abrir o baile, né?
0: É, e olha que a segunda, né? Como é que chama a segunda?
2: Sem Lei.
0: Sem Lei.
1: Segunda Sem Lei. Isso é maravilhoso, né? Uma invenção do meu querido pai. Passou isso para mim. Eu tenho. Sempre que é possível, né? É que você precisa de tempo e orçamento. Nem sempre você tem tempo e orçamento. Normalmente você não tem nenhum dos dois, né? Aí nasce a Sem Lei, né? Mas é isso, ó, Girma, B-I-N-E, G-I-R-M-A, esse álbum especificamente é Mistakes on Purpose, que ele gravou junto com Akalé Youbé em 2017, tem esse selo musical Buda Music, ele tem muitos lançamentos por lá, e tem muitas coisas que foram lançadas pelo continente africano, sem ter exatamente contrato, sem ser uma coisa oficial. Então isso quer dizer o quê? Que se você entrar no YouTube, você tem discos que não estão nas plataformas da discografia oficial. Mas tem muita coisa desses álbuns todos do Buda Music que já dá para dar uma boa viajada nesse universo musical. E as canções são bacanas, você vê que as melodias elas nos prendem, né? A atenção, você fica acompanhando a melodia. Seria um artista que, se não tivesse a internet, fazia-se muito isso antigamente, Tatiana, Nanda e ouvinte. Você descobre um artista lá no oeste da África. Aí você mantém só para você. Você ouve, se inspira, pega algumas ideias e lança no seu disco em outro país do mundo. Até a internet chegar, para alguém descobrir isso era difícil. Hoje, com os algoritmos que ficam aí entregando todo mundo, não dá para ouvir essa música. E tentar copiá-la, né, achando que ninguém vai descobrir. Mas pode fazer uma versão. Então é isso aí. Ouvimos Girma BN, da Etiópia, música do mundo hoje. Fomos até o Nordeste da África. Muito obrigado.
0: Legal, João. Ele está na ativa, fez um show, fui procurar aqui, né? Porque a gente podia. Fez um show com essa banda na França em janeiro de 2026, agora. Mas não achei mais tickets.
1: Você estava desatento, né?
0: Se eu soubesse. Se eu soubesse. Mas tudo bem. Agora vou buscar mais.
2: Vai ter música do mundo no dia 3 de setembro, às 8 da noite, no Sala de Música Especial, no Blue Note, em São Paulo?
1: Claro que vai. No dia 3 de setembro, no Blue Note de São Paulo, no show que comemora 9 anos de Sala de Música, sim, vai ter nosso DJ Douglas, que não é o chefe, é outro Douglas. Pedimos permissão para usar o mesmo nome. Então, vai sim, claro. E já estamos recebendo material dos ouvintes, como sempre, incrível.
0: E o WhatsApp para o ouvinte mandar a sua história, para que esse áudio, para que essa história faça parte do espetáculo, pode mandar um áudio com a sua lembrança musical para 11 98924 2444. Vou repetir: 11 98924 2444. Já tá chegando, viu, João? Você vai se surpreender. Tá legal.
1: Maravilha. Tatiana, ouvindo isso, dá vontade de fazer a dança da Etiópia, esquista, dança com ombro. Faz uma dança com ombro pra gente, por favor.
2: Eu acho que a imagem não vai favorecer, porque atrás de mim tá bem isso. O Fernando, que é o nosso malemolente, né? Não.
0: Toca a música.
2: Como é? Vai.
0: Já temos coreografia pro dia 3.
2: A gente vai entrar tudo assim no palco, dia 3.
1: Vamos entrar assim e eu providenciei uma capa.
2: Ah, meu Deus.
1: Ah, tipo do James Brown. Uma capa, vai.
0: Vai dançar igualzinho, vai abrir espacate.
1: Olha, a dança eu não garanto, mas o cabelo eu vou tentar fazer parecido.
0: É melhor eu dançar, então.
2: Amanhã é terça-feira, tem Gosto Sim Daí, tema combinar, sugestões, ouvintes, mandem. Valeu, João, beijoca, até amanhã.
1: Muito obrigado, Tatiana, obrigado, Nando, obrigado, ouvinte. Dia 3 estaremos no Blue Note São Paulo, até lá.
0: Valeu.
2: Podia ser músicas que são boas de dançar com ombrinho.
1: Opa, gostei.
2: Ele comprei. Não foi embora ainda.
1: Comprei.
2: O quê? Já tinha outra coisa?
0: Era artista.
2: Ah, é.
0: De outro artista, país cantando em português.
2: Estrangeiro cantando em brasileiro.
1: É, divertidíssimo também.
2: Tá bom, amanhã a gente define.
0: Um abraço.
2: Beijo. Produção do Estúdio CBN é da Janaína Barros. 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
2: Até amanhã, Fê.
0: Até amanhã, Tati.
2: A gente volta, 2 da tarde, hein? Não vai se atrasar. Esperamos você. Mua.

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0: Segunda-feira, 24 de agosto de 2026. 23% dos candidatos a deputado federal e senador nas eleições deste ano disputam vagas fora dos estados de nascimento. Segundo o levantamento do portal G1, com base em dados da Justiça Eleitoral, são quase 2 mil concorrentes nessa condição em todo o país. Os maiores índices de candidatos de fora do estado estão em Roraima, com 61%, e no Distrito Federal, com 60%. O Rio Grande do Sul registra a menor proporção, com apenas 10%. Os sorvetes Häagen-Dazs deixarão de ser distribuídos no Brasil, afirmou a General Mills Brasil, dona da marca. A decisão vem após 29 anos de presença no país. Segundo a General Mills, a decisão faz parte da estratégia global de reorganização do portfólio da companhia. Em março, a empresa americana anunciou um acordo definitivo para vender a operação no país ao grupo Três Corações por R$ 800 milhões. O presidente da Colômbia, Abelardo de la Espriella, ordenou iniciar operações coordenadas entre a autoridade migratória e a polícia para deportar migrantes que vivem em situação irregular no país. O chefe de Estado direitista chegou ao poder no dia 7 de agosto com uma agenda de linha dura. A ação foi pausada após um forte terremoto que deixou mais de 300 mortos, milhares de residências destruídas e regiões inteiras em situação de emergência. No horário de Brasília, 5:04.
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1: Olá, muito boa tarde, seja bem-vinda, seja bem-vindo ao Ponto Final CBN desta segunda-feira, 24 de agosto de 2026. Praticamente a última semana de agosto, né, Carol? Boa tarde.
2: Tá acabando, boa tarde para você, Débora, também para os ouvintes, boa semana, vamos nessa.
1: E você pode participar com a gente, mandar mensagem para o nosso WhatsApp, que é o 11 99911 9981. Nós vamos juntos e juntas até às 7 da noite, com muita informação, análise e prestação de serviços. São 5 horas e 5 minutos agora. O Lucas Taveira tem mais informações ao vivo de São Paulo sobre a recuperação extrajudicial da Braskem, que afetou as ações da Bolsa, não é mesmo, Lucas? Boa noite.
3: Afetou sim, viu, Débora? Boa noite para você, para todo mundo ligado aqui na CBN. As ações da Braskem já operam em forte queda nesta segunda-feira, viu? Com recuo de cerca de 6%. Essa baixa ocorre após a empresa protocolar um pedido de recuperação extrajudicial na Justiça de São Paulo. Essa apuração é do comentarista da CBN, colunista do jornal O Globo, Lauro Jardim. Além da recuperação, a Braskem terá outra mudança importante na Bolsa, porque a agência Bovespa informou que as ações da companhia serão retiradas de uma série de índices. A exclusão ocorrerá após o encerramento do pregão regular desta terça-feira pelo preço de fechamento. A medida vale para 18 índices, então vai ser bastante afetada a Braskem. A petroquímica, agora com essa recuperação judicial, terá 90 dias de proteção para negociar um plano definitivo de reestruturação. A dívida da companhia chega a 54 bilhões de reais. O Banco do Brasil, o BNDES, o Itaú Unibanco, o Bradesco e o Santander estão entre os maiores credores. Na semana passada, a Braskem havia informado que tinha intensificado as negociações com os parceiros comerciais. A empresa tinha conseguido uma tutela judicial que suspendeu por 60 dias determinadas execuções e bloqueio de bens. O prazo vencia nesta semana após a segunda vara de falências e recuperações judiciais de São Paulo ter concedido a medida em meio à pressão sobre a liquidez da petroquímica. A Braskem intensificou conversas com credores nas últimas semanas, mas não conseguiu chegar a um formato da reestruturação. A empresa diz que buscou uma solução negociada antes de pedir recuperação extrajudicial ou adotar outro mecanismo. A gente lembra que nos Estados Unidos, a Braskem e as controladas pediram o reconhecimento da tutela brasileira em junho. 4 dias depois, a justiça americana concedeu de forma preliminar um automatic stay, uma suspensão automática de medidas de cobrança, pelo mesmo prazo da decisão brasileira. Já a Braskem registrou lucro de R$3,330 bilhões no segundo trimestre, após reverter prejuízo em lucro. Mesmo assim, a empresa enfrenta dificuldades financeiras e negocia uma reestruturação mais ampla da dívida. A Fitch rebaixou a nota de crédito da Braskem de C para RD, classificação de inadimplência restrita. A agência atribuiu a decisão ao não pagamento de juros sobre obrigações financeiras, em meio aos esforços da empresa para preservar liquidez. Débora?
1: Obrigada, Lucas Tavares, pelas informações. E você deve se lembrar do que aconteceu no bairro Pinheiro, em Maceió. Em fevereiro de 2018, surgiram as primeiras grandes rachaduras no bairro, uma delas com 280 metros de extensão. No mês seguinte, um tremor de magnitude 2.5 piorou essas rachaduras, também causou crateras no solo, provocando danos irreversíveis nos imóveis. No ano seguinte, o piso de um apartamento afundou lá em Pinheiro, novos buracos surgiram. Moradores do Mutange e do Bembedouro, que eram bairros vizinhos, também relataram o surgimento de rachaduras. E em maio de 2019, o Serviço Geológico do Brasil, que é um órgão ligado ao governo federal, confirmou que a extração de sal gema feita pela Braskem na região foi que provocou a instabilidade do solo. Então, foram emitidas ordens de evacuação, o problema se agravando, e o trabalho foi iniciado para fechamento das minas, que tinham profundidade de quase mais de 800, né, metros lá nessa região. Esse trabalho, segundo especialistas da época, levaria ao menos 10 anos para estabilizar o solo. Desde essa época, 14 mil imóveis precisaram ser desocupados e 60 mil pessoas foram afetadas. Os bairros foram transformados em áreas desabitadas, bairros fantasmas, e essas pessoas precisaram ser removidas. E a Braskem teve de fazer uma compensação financeira para essas famílias que viviam nessa região, e essa situação, obviamente, agravou essa questão financeira da empresa.
2: Certamente, né, Débora? Um dos fatores aí que levaram essa crise da Braskem. Agora a gente fala sobre o caso Dark Horse, porque o ministro Flávio Dino, do Supremo, autorizou o compartilhamento de dados entre a Polícia Civil de São Paulo e a Polícia Federal, dados daquela operação da Polícia Civil contra a produtora do filme, da cinebiografia a respeito do ex-presidente Jair Bolsonaro. A Samantha Klein tem os detalhes. Oi, Samantha, boa tarde.
4: Oi, Carol. Oi, Débora. Isso aí, essa operação que foi lá no mês de junho em que a Polícia Civil de São Paulo deflagrou contra a produtora Karina Ferreira da Gama. Essa investigação apontou suspeitas de fraudes e desvios de recursos públicos no contrato firmado de uma ONG, o Instituto Conhecer Brasil, junto à Prefeitura de São Paulo. Além da ONG, Karina também é dona da Go Up Entertainment, que é a produtora responsável pelo Dark Horse. E essa decisão do ministro Flávio Dino foi obtida pela colunista do Globo, Bela Megali. Lembrando que a Polícia de São Paulo realizou buscas nas sedes do Instituto Conhecer Brasil e também da Go Up, além de dois endereços de Karina. O foco dessa investigação da Polícia Federal é um pouco diferente das apurações da Polícia Civil de São Paulo, mas os dados apreendidos com a produtora e suas empresas serão usados nas investigações que apuram se o filme usou ou não recursos públicos. Os dados foram compartilhados no inquérito da Polícia Federal que investiga se as emendas parlamentares destinadas a entidades ligadas ao filme sobre Bolsonaro foram usados para financiar a produção do longa-metragem. Vale lembrar ainda que nesse caso até estamos atrás aí das defesas, né, das pessoas envolvidas, se quiserem se manifestar. O caso envolveu 5 parlamentares, entre eles o deputado federal Mário Frias, que destinou 2 milhões de reais em emendas lá em 2024 para a ONG de Karina. E em maio, Frias também afirmou que as emendas indicadas para a ONG não teriam sido direcionadas para a produção do filme sobre Bolsonaro. Com vocês.
2: Obrigada, Samantha. Aí, portanto, autorizado o compartilhamento de informações até para evitar retrabalho, né? São investigações diferentes, mas que têm pontos ali certamente em comum.
1: E, Carol, o Discord apresentou hoje um recurso contra a suspensão de lives da plataforma que foi determinada pela Autoridade Nacional de Proteção de Dados, a ANPD. A empresa solicita efeito suspensivo imediato com o objetivo de reativar as transmissões e pede a anulação da medida cautelar, alegando falta de competência da agência para aplicar a restrição, vícios formais no processo e punição desproporcional. As informações são do portal G1. O Discord é uma plataforma de comunicação que é bastante utilizada por jogadores de games online, também por adolescentes, por empresas, e tem sido alvo de críticas. Investigações são relacionadas a falhas na moderação de conteúdo e na verificação da idade dos usuários. A ordem de suspensão atingiu a ferramenta Go Live e recursos que são equivalentes de transmissão e compartilhamento de vídeo. Essa determinação foi cumprida pelo Discord em 17 de agosto. A ANPD é uma agência vinculada ao Ministério da Justiça. E segundo essa agência, a suspensão valerá até que o Discord comprove que adotou medidas efetivas para proteger crianças e adolescentes durante o uso da plataforma. No recurso protocolado, a plataforma diz que a ANPD não tem competência legal para determinar a suspensão de serviços sob o marco do ECA Digital. Foi a partir daí que a plataforma foi suspensa, os serviços online foram suspensos. A defesa do Discord afirma ainda que a lei estabelece que sanções como advertência e multa cabem à autoridade administrativa, mas a suspensão temporária ou proibição de atividades é atribuição da justiça. A defesa também declara que, mesmo dentro da esfera administrativa, uma medida de tamanho impacto e alcance nacional não poderia ter sido emitida monocraticamente pelo superintendente de fiscalização. O recurso do Discord afirma ainda que o bloqueio das chamadas de vídeo em grupos e transmissões privadas afeta diretamente famílias, estudantes, comunidades, empresas em todo o Brasil e que nada tem a ver com condutas ilícitas. Caso a suspensão das lives não seja integralmente anulada ou reconsiderada pela superintendência, o Discord pede o envio do processo ao conselho diretor da ANP e pede para que seja feito um termo de ajustamento de conduta com alternativas. Entre as alternativas propostas está a conversão da suspensão em um plano de conformidade com cronograma de entregas, metas, fixação imediata de prazo e critérios para a reativação dos serviços e prosseguimento das discussões institucionais para formalizar esse termo de ajustamento de conduta. A gente aguarda aqui um posicionamento da NPD sobre esse recurso que foi encaminhado pelo Discord. Você fica agora com o noticiário local, já, o Ponto Final CBN está de volta para tratar de outros temas. A gente vai falar da agenda dos presidenciáveis pelo Brasil. Romeu Zema e Ronaldo Caiado estiveram aqui em São Paulo. A gente vai falar também sobre falas hoje, declarações feitas pelo presidente do Banco Central, Gabriel Galípolo, que se diz preocupado com o nível de endividamento das famílias, entre outros assuntos. Fica com a gente.

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8: Milena Viana, boa tarde.
9: Carol, ótima tarde para você. Destaque agora sobre a Avenida Brasil, porque tem uma faixa ocupada na altura de Guadalupe no sentido Zona Oeste por conta de um acidente entre carro e moto. Estou observando movimentação bem intensa no trecho para o motorista. Atenção redobrada para todo mundo. No sentido centro da cidade, estou observando retenção também a partir de Ramos até a chegada Bom Sucesso. Motorista que segue pela pista lateral está ganhando mais tempo. No sentido centro da cidade, estou observando boas condições pela Rua Leopoldina Rego, Rural com lentidão também na passagem por Olaria. O motorista que segue pela Leopoldo Bulhões está encontrando pistas livres nos dois sentidos. Carol.
8: Obrigada, Milena.
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8: Gabriel Freitas, vamos falar sobre a situação na Cidade Alta. Mais cedo teve aquela operação por lá, o policiamento continua reforçado, né? Boa tarde.
11: Continua sim, Carol. Boa tarde para você, boa tarde a todos. Depois de uma manhã de tiroteios, né? Bloqueios também, caminhões incendiados ali na região do Complexo de Israel, na zona norte do Rio. Polícia Militar deu continuidade hoje, Carol, àquela ocupação, né? Que começou semana passada e avançou para comunidades de Parada de Lucas e Vigário Geral. Mais de 200 policiais participaram dessa operação e continuam ali. Não essa totalidade, né, de 200, mas hoje de manhã eram 200, hoje um pouco menos, mas o policiamento continua bem reforçado ali. Durante a madrugada houve confronto na chegada das equipes e, por segurança, trechos da Avenida Brasil e da Linha Vermelha chegaram a ser fechados temporariamente. Já durante a manhã, criminosos incendiaram caminhões ali na Avenida Brasil, que provocou novos bloqueios e complicou bastante o trânsito. Até no início da tarde de hoje, a pista lateral da Avenida Brasil naquele trecho ainda estava bloqueada, porque seria necessário retirar os caminhões que foram incendiados e limpar a via até a liberação dessa faixa. Linhas de ônibus também tiveram os trajetos afetados e pelo menos 8 escolas municipais não funcionaram agora durante a tarde por conta dessas instabilidades. Os pais responsáveis pelas crianças tiveram que chegar mais cedo até para buscar as crianças depois de toda a situação que aconteceu ali de manhã. Até o momento, 4 homens foram presos durante essa ação que ainda está acontecendo. Com eles, de acordo com a PM, foram apreendidos 2 fuzis, granadas, coletes, radiotransmissores e drogas também. A operação de hoje é a segunda etapa de uma ação que começou na sexta-feira, quando a PM entrou na Cidade Alta, comunidades Cinco Bocas e Pica-Pau. Na primeira fase, só para lembrar o nosso ouvinte, os policiais retiraram toneladas de barricadas, liberaram algumas vias, encontraram até estruturas com explosivos e carros, né, que, de acordo com a corporação, estavam preparados para serem detonados. A Polícia Militar afirma que a ocupação é para conter disputas territoriais entre facções, combater roubos de veículos e cargas e retomar, né, áreas que são usadas por grupos armados, ação que continua ali na região. Carol.
8: Obrigada, Gabriel.

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1: São 5 horas e 22 minutos agora. Karen Lemos, em São Paulo, acompanhou as agendas de Ronaldo Caiado e de Renan Santos. Eu falei mais cedo de Romeu Zema, mas Romeu Zema você não acompanhou, não. Foi de Ronaldo Caiado e de Renan Santos, presidenciáveis. E traz aqui mais detalhes pra gente. Oi, Karen. Boa tarde.
2: Boa tarde, Débora, Carol, boa tarde também para os ouvintes. Pois é, vamos começar por Caiado, né? Candidato à presidência do PSD. Ele, na agenda de hoje aqui em São Paulo, ele brincou com aquele cochilo que o vice dele, Gilberto Kassab, acabou tirando durante o debate presidencial de ontem, realizado pela Band. Ele disse que, se for eleito, os brasileiros poderão dormir com a mesma tranquilidade de Kassab ali no debate. Essa declaração foi feita durante uma agenda que é do lançamento do Pacto Brasil de Futuro da Comunitas, uma agenda que aconteceu aqui na zona oeste de São Paulo. Vamos ouvir então o que Caiado falou sobre o cochilo de Kassab.
3: E vocês viram que o sono do Kassab ontem lá é para demonstrar para o Brasil todo que o Caiado na presidência, todo mundo vai ter aquele sono do Kassab que vocês viram que esse futuro, tá certo? Então, vocês fiquem tranquilos, eu vou dar toda a tranquilidade para o brasileiro dormir em paz.
1: Ô, Karen, lá na minha terra, dizem que cochilou cachimbo cai.
2: E olha que eu tava bem atrás dele lá no estúdio, eu vi ele... Eu fiquei na dúvida se ele tava vendo o celular ou tava tirando um cochilo. Mas, enfim, parece que ele... É um cansaço, né? Eleição é cansativo. Bom, vamos lá. Nesse mesmo evento, Caiado e o governador do Rio Grande do Sul, Eduardo Leite, também fizeram ali uma cena bem humorada, né? Depois do candidato do PSD pedir votos, Leite respondeu com um pedido de emprego num eventual governo Caiado. A cena que chama atenção, né? Porque Leite foi o principal adversário de Caiado naquela disputa interna do PSD pela candidatura à presidência. Mais tarde, Caiado também falou de Eduardo Leite, do apoio de Eduardo Leite e também do governador do Paraná, Ratinho Júnior, que também estava nesse embate aí, disputa interna. Também em São Paulo, o candidato à presidência pelo Missão, Renan Santos, se reuniu com dirigentes e investidores de um banco americano nesta segunda-feira, também falou do debate ontem realizado pela Band, e ele falou que achou positivo, até usou um termo curioso, o ouvinte vai ouvir daqui a pouco, que ele saiu ali com a fama de agressivo no encontro de presidenciáveis, que teve Caiado, também Augusto Cury do Avante, Lula, Flávio, Romeu Zema, desistiram de ir ao evento. Vamos ouvir Renan Santos.
4: Acho sexy. Precisa ser agressivo. Se a situação brasileira ela é dramática, não vai ser sendo calmo e plácido que eu vou resolver ela. Nem que eu vou ativar as pessoas indignadas. A gente tem que entender uma coisa. Essa eleição foi construída pelo Banco Master, e é bem claro, pelo Banco Master, para fazer com que o Lula ou o Flávio vençam, porque ambos estiveram, em alguma medida, na folha de pagamento do Master. É uma eleição da impunidade, é uma eleição que ninguém vai no debate, porque eles não querem que as pessoas falem de política. Eles não querem fazer coletiva, eles não querem ouvir ninguém, eles não querem participar de debate, eles querem que as pessoas fiquem calmas, quietas, sonolentas, e vão para a eleição igual um boizinho vai para batedouro.
2: Bom, Renan Santos também reafirmou o que ele falou ontem, né, que ele não queria o voto do eleitor de Lula. Ele reafirmou e disse ainda que quem vota no atual presidente é irresponsável, está tornando a vida do brasileiro mais insegura e, nas palavras dele, por causa de um fetiche ideológico. O candidato do Missão disse também que levou as propostas econômicas para essa reunião de hoje, que foi na Faria Lima, coração financeiro aqui de São Paulo, aproveitou para atacar Lula e Flávio com relação ao assunto, né, a pauta econômica. Ele disse que Flávio fala de tesouraço, mas não detalha proposta nenhuma e Lula nem sequer toca nesse assunto. Por fim, ele disse que vai acabar com as bets. Falou que as empresas de aposta online serão destruídas no eventual governo dele. Débora.
1: Obrigada, Karen Lemos, pelas informações. Bom, como você citou o debate, lamentável, né, a ausência de candidatos. Né, Carol, isso não contribui para a democracia. O eleitor fica sem saber quais são as propostas deles, desses candidatos que deixaram de ir. E os que foram, no fim das contas, atacaram quem não foi. E o que menos se ouviu nesse debate foi justamente propostas.
5: Não dá nem para culpar o Kassab por dormir, né? Porque tava chato mesmo, gente. Tava dando vontade de dormir, porque sendo um debate proposta, os principais candidatos não foram. Fica muito esvaziado, muito ruim, né?
1: É isso. Você fica agora com o noticiário da sua região.

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3: Milena Viana.
4: Carol, na linha amarela tem retenção para o motorista que está em direção à Barra da Tijuca, na altura de... No acesso pela linha vermelha, há reflexos inclusive na própria linha vermelha na altura da Maré. Quem segue pela Avenida Brasil para acessar a linha amarela também está encontrando dificuldades nesse momento. No sentido Fundão, estou observando fluxo intenso na passagem pelo pedágio em Água Santa e também na passagem pelo túnel da Covanca. Você, motorista que se desloca entre a Zona Norte e Zona Sudoeste, está encontrando melhores condições ainda pela autoestrada Grajaú-Jacarepaguá, pelo Alto da Boa Vista também estou observando pistas livres. Atualizando também a movimentação no túnel Rebouças, motorista que está em direção ao centro já encontra dificuldades na saída do túnel até a chegada ao elevado Paulo de Fronten. Pelo túnel Santa Bárbara são melhores as condições, ou então pelo aterro do Flamengo até a chegada ao túnel Marcelo Alencar. Carol.
3: Obrigada, Milena.
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3: Gabriel, vamos falar sobre a licitação aí dos ônibus aqui no município do Rio. A prefeitura está mantendo a próxima data da licitação, apesar do embrólio na justiça, né?
6: Carol, inclusive faltam 4 dias, né, da disputa que vai escolher empresas para essa segunda etapa do Sistema Rio. E a prefeitura também rejeitou hoje, Carol, um pedido para mudar as regras dessa licitação e manteve a sessão marcada para sexta-feira, às 11 horas da manhã, aqui no centro do Rio. A decisão foi publicada no Diário Oficial de hoje e a empresa que fez o questionamento pediu mudanças em vários pontos desse edital. Mas a Secretaria Municipal de Transportes negou todos os pedidos e decidiu manter o processo como está. Essa segunda etapa vai escolher empresas para operar parte das linhas de ônibus da cidade dentro desse novo Sistema Rio. A disputa está dividida em 5 grupos de linhas, os contratos somam cerca de R$1,4 bilhão e tem duração prevista de 10 anos. Um dos questionamentos era sobre a licitação ser feita de forma presencial. A prefeitura decidiu manter esse formato. Secretaria de Transportes também está afirmando que o Tribunal de Contas do município já analisou o edital e não encontrou motivo para impedir a continuidade dessa disputa. Outro ponto discutido foi o preço dos ônibus que as futuras empresas vão precisar comprar. A empresa que contestou o edital diz que os valores usados pela prefeitura poderiam estar abaixo do preço encontrado no mercado. A Secretaria de Transportes rejeitou esse argumento, disse que fez as contas usando preços de notas fiscais de ônibus e atualizou, né, os valores com um índice da Fundação Getúlio Vargas. Também houve dúvidas sobre as áreas que vão servir de garagem para esses ônibus, né? A prefeitura informou que está avançando no processo para assumir os terrenos da Transportes para Anapuã e diz que até agora isso não deve atrasar o calendário da nova operação. Publicação também fala dos ônibus com piso baixo, né? Algo que inclusive começou hoje ali na região de Santa Cruz, que facilitam o embarque de idosos, né? Pessoas com deficiência e passageiros com dificuldade de locomoção. A prefeitura está afirmando que as linhas previstas para receber esses veículos passam por ruas e avenidas onde eles conseguem sim circular. Se aparecer algum problema em algum trajeto, a empresa responsável pode pedir uma mudança que ainda precisa ser aprovada pelo município. Decisão saiu nesse mesmo dia em que essa primeira etapa do Sistema Rio começou a aparecer nas ruas da Zona Oeste, né? Hoje, a empresa TUSI, Transportes Urbanos Sepetiba, começou a operar 115 ônibus novos em 10 linhas que passam por regiões como Santa Cruz, Sepetiba, Paciência, Cosmos, em Oaíba e Campo Grande. A população lá estava esperando já há algum tempo, né, um transporte público de qualidade. As empresas que operavam anteriormente no consórcio Santa Cruz estavam devendo muito, né, na questão da qualidade, na manutenção, e agora, pelo menos ali naquela região, a situação melhorou bastante, Carol.
3: Obrigada, Gabriel.
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0: quarta-feira, 24 de agosto de 2026. A Receita Federal abriu hoje a consulta ao quarto lote de restituição do Imposto de Renda 2026. Mais de 520 mil contribuintes vão dividir R$1,2 bilhão. O dinheiro será depositado na conta das pessoas na próxima segunda-feira. A consulta pode ser feita pelo site ou pelo aplicativo do Fisco. A Braskem protocolou um pedido de recuperação extrajudicial na Justiça de São Paulo. A petroquímica tem 90 dias de proteção para negociar um plano definitivo de reestruturação. A dívida da companhia chega a R$54 bilhões. O Banco do Brasil, o BNDES, o Itaú Unibanco, o Bradesco e o Santander estão entre os maiores credores. Na semana passada, a Braskem havia informado que tinha intensificado as negociações com os parceiros comerciais. O tenista brasileiro João Fonseca anunciou que está fora do Aberto dos Estados Unidos, o último Grand Slam da temporada. O jogador de 20 anos e número 26 do mundo não se recuperou a tempo de um incômodo no abdômen. Na semana passada, ele venceu na estreia do Masters 1000 de Cincinnati, mas sentiu problema no abdômen num treino no dia seguinte e voltou para tratamento no Brasil. Horário de Brasília, 5h33.
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1: Estamos de volta e o Gabriel Freitas tem informações ao vivo, atualizações no caso do advogado que foi morto na porta da OAB. Oi, Gabriel, boa tarde.
2: Oi, Débora, boa tarde a você, a Carol e a todos. O Ministério Público do Rio denunciou mais 4 pessoas pelo assassinato, né, do Rodrigo Crespo, esse advogado morto a tiros aqui no centro do Rio em fevereiro de 2024. A nova frente do caso está mirando o suposto mandante e outros envolvidos no planejamento, monitoramento e apoio ao crime. 3 homens já tinham sido condenados em março a 30 anos de prisão cada, né, pela participação no homicídio. Entre os novos denunciados, Débora, estão Adilson Oliveira Coutinho Filho, Adilcinho, apontado pelo MP como um dos chefes do Jogo do Bicho, e o policial militar Renato Franco Lopes. Renato, que é policial da Ativa e está lotado num batalhão da Polícia Militar em Duque de Caxias, na Baixada Fluminense, e foi preso preventivamente hoje. Adilcinho e Rian Patrick Barbosa de Oliveira já estavam presos e tiveram os novos mandados cumpridos na semana passada. O 4º denunciado, Rafael Ferreira Silva, é considerado foragido. Nessa denúncia, o Ministério Público está afirmando que o Adilcinho encomendou a morte de Rodrigo por considerar que a atuação do advogado poderia ameaçar os interesses dele no mercado de apostas online, as bets. De acordo com o GAECO, o advogado Rodrigo Crespo tinha interesse em investir nesse setor e já estava até buscando financiadores para um empreendimento, além de planejar abrir um bar esportivo com máquinas semelhantes a caças níqueis. Para o Ministério Público, a escolha do local, do horário e da forma como o advogado foi morto teria sido planejado para justamente intimidar outros possíveis concorrentes. Rian é apontado como responsável por vigiar a rotina de Rodrigo nos dias anteriores ao crime, e Renato e Rafael teriam dado apoio e monitorado o advogado até o momento do assassinato, continuando dentro do veículo usado pelo executor. Na primeira etapa do caso, Leandro Machado da Silva, César Daniel Mondego de Souza e Eduardo Sobreira de Moraes foram condenados pelo Tribunal de Júri a 30 anos de prisão. A acusação apontou participação nos 3, né, nesse monitoramento e também na estrutura usada para o homicídio. Ele foi morto, inclusive, a tiros no dia 26 de fevereiro de 2024, só para lembrar o nosso ouvinte, né, o Rodrigo Crespo. A justiça recebeu essa nova denúncia, manteve o Adilcinho em um presídio federal de segurança máxima pelo prazo de 3 anos. No caso do policial, que foi preso hoje, o Renato Franco Lopes, também foram suspensos o exercício da função pública, né, ele que é PM, e também o porte de arma. Débora.
1: Obrigada pelas informações, Gabriel Freitas.
3: Débora, a gente fala agora sobre o endividamento das famílias, porque o presidente do Banco Central, Gabriel Galípolo, participou hoje de um evento da Febraban em São Paulo, falou sobre isso, disse que o nível do endividamento preocupa. Ana Carolina Tomé nos conta. Oi, Ana, boa tarde.
4: Oi, Carol, boa tarde. Pois é, nesse evento da Febraban, o presidente do Banco Central, Gabriel Galípolo, defendeu os avanços proporcionados pelo sistema de pagamento instantâneo criado pelo Banco Central, o PIX, mas também defendeu, reconheceu que essa inclusão no sistema financeiro contribuiu para o aumento do endividamento da população. O endividamento foi citado como preocupação por Galípolo. Ele ressaltou que mesmo com o aumento da renda e a redução do desemprego, houve um aumento do endividamento dos brasileiros. Galípolo disse que a dívida tem sido causada por linhas usadas para consumo e despesas recorrentes, como rotativo do cartão de crédito, consignados e crédito pessoal. E como eu falei, o presidente do banco saiu então em defesa hoje do PIX em meio a ataques dos Estados Unidos contra o sistema brasileiro e disse que a medida ampliou esse acesso da população ao sistema financeiro. Ele também comemorou o alto nível de confiança no PIX e brincou com o resultado de uma pesquisa da Quest citada durante a apresentação. Segundo os dados, 80% dos brasileiros dizem confiar no sistema de pagamentos, enquanto 70% afirma confiar no próprio cônjuge. Um estudo do próprio BC aponta que a ferramenta já é utilizada por 148 milhões de pessoas físicas, o equivalente a 86% da população adulta. Eu volto com você, Carol.
3: Obrigada, Ana Carolina.
1: Ainda em Brasília, o Igor Cardim tem mais detalhes sobre o BRB. Oi, Igor.
5: Oi, Débora, muito boa tarde para você, boa tarde a todos os ouvintes. Os acionistas do Banco de Brasília aprovaram hoje a autorização para o ajuizamento de medidas de responsabilização civil contra ex-administradores que venham a ser identificados como responsáveis pelos prejuízos causados nas operações com o Banco Master. A deliberação dos acionistas ocorreu por maioria de votos durante uma Assembleia Geral extraordinária. A autorização não representa a definição prévia de responsabilização de pessoas específicas, mas é um rito essencial para a apuração da responsabilidade por parte da Polícia Federal. Na semana passada, a corporação pediu ao ministro André Mendonça, do STF, mais 60 dias para concluir o inquérito envolvendo o BRB. Isso porque a corporação afirmou ter identificado mais diretores do banco que poderiam estar envolvidos em irregularidades e transações fraudulentas. A ideia é continuar as investigações, colhendo depoimentos e também analisando documentos antes de acessar e cessar o inquérito. O ex-presidente do BRB, Paulo Henrique Costa, é o único ex-dirigente preso preventivamente nessa investigação. O presidente da Associação Brasileira de Defesa dos Clientes e Consumidores de Operações Financeiras e Bancárias, Raimundo Nonato, diz, no entanto, que não é simples provar o envolvimento dos ex-gestores do banco nas irregularidades.
6: Quando um banco busca judicialmente responsabilizar ex-administradores, significa que a instituição está tentando apurar se determinadas decisões, ações ou omissões de antigos gestores contribuíram para causar prejuízos ao patrimônio do próprio banco. Não basta existir um prejuízo para que o administrador seja automaticamente responsabilizado. É necessário individualizar a conduta e demonstrar, conforme o caso, que houve uma atuação contrária à legislação, além da existência do dano e da relação entre a conduta do gestor e esse prejuízo.
5: A PF suspeita que o BRB gastou cerca de 12 bilhões de reais para comprar carteiras fraudulentas do Master e quer aprofundar as apurações sobre outros dirigentes do banco. Paulo Henrique Costa, assim como Daniel Vorcaro do Master, tentou uma delação premiada, mas também não teve sucesso. Enquanto isso, Débora, a governadora Celina Leão aguarda uma resposta do Ministério da Fazenda ao ofício enviado na semana passada ao Ministério da Fazenda, pedindo uma nova reunião para tratar da operação de crédito que tenta salvar o BRB. Neste documento, Celina pede que Durigan avalie a viabilidade de convidar o grupo de bancos que vinha discutindo ser fiador do empréstimo de 6,6 bilhões de reais ao Distrito Federal, que será viabilizado junto ao FGC, o Fundo Garantidor de Créditos. A Fazenda ainda não tem data para esta reunião. Débora e Carol.
1: Obrigada, Igor, pelas informações.
3: Débora, vamos falar de sorvete, o fim da distribuição dos sorvetes da Häagen-Dazs aqui no Brasil. O ouvinte que gosta de sorvete Häagen-Dazs vai ter que correr para fazer estoque, porque o sorvete realmente vai sair de linha aqui no Brasil. Informação da General Mills Brasil, que é dona da marca. Decisão aí depois de 29 anos de presença da Häagen-Dazs aqui no Brasil. Saiu uma nota da General Mills dizendo que isso é parte de um plano de reformulação do portfólio. A Häagen-Dazs atua no segmento de sorvetes premium, né? Chegou aqui no Brasil em

0: depende da aprovação de órgãos reguladores, tem conclusão prevista para o fim de 2026. E a General Mills diz que agora a nova estratégia é focar em categorias consideradas prioritárias, como comida mexicana, snacks e alimentos para pets. Então estão reestruturando aí e o sorvete Häagen-Dazs vai sair de linha, vai deixar de ser comercializado aqui no Brasil. Só não está claro exatamente a data, Débora, em que momento não vai ter mais o sorvete Häagen-Dazs. Estava até procurando aqui essa informação, mas para quem gosta, a hora é essa de fazer estoque.
1: Pois é, Häagen-Dazs, que é uma linha de sorvete premium, né? É. O potinho pequenininho, deu o quê? Uma bola de sorvete, talvez? Duas bolas?
0: Acho que uma, né?
1: R$20. Custa 20, em torno de R$20. E o pote de 473 ml, ou seja, não dá nem meio litro, varia de R$50 a R$70, a depender do lugar. Mas o sorvete é muito bom. A gente teve uma explosão aí nos últimos anos de sorveterias artesanais, outras receitas, vindas da Itália, vindas de outros países, enfim, que talvez possam substituir essa falta, né, nessa linha de sorvetes premium que a Häagen-Dazs vai fazer, já que, enfim, vai sair de linha. Não sabemos qual é a data, mas é isso. Quem gosta muito, se encontrar, já compra.
0: É isso.
1: Você fica agora com o noticiário da sua região.

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3: Milena Viana.
4: Carol, atualizando agora as condições do túnel acústico Rafael Mascarenhas. No sentido São Conrado, tem uma faixa ocupada por conta de um ônibus enguiçado. Importante o motorista redobrar a atenção. Já estou observando dificuldades nesse momento em direção a São Conrado. A Avenida Niemeyer, que seria alternativa, também apresenta dificuldades na altura da Praça do Vidigal. Há reflexos no acesso pela Avenida Delfim Moreira, na altura do posto 12. No sentido contrário, sentido Lagoa, estou observando também dificuldades pela Avenida Padre Leonel Franca até a chegada ao acesso à Avenida Borges de Medeiros. O motorista que segue pela Avenida Niemeyer está encontrando melhores condições até a chegada ao Leblon. Atualizando também a situação na Avenida Visconde de Albuquerque, fluxo intenso até a chegada à Rua Mário Ribeiro, mesmo panorama, observo pela Avenida Bartolomeu Mitre a partir da Rua Humberto de Campos. Carol.
3: Obrigada, Milena.
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3: Gabriel Freitas, temos um dia aí bastante chuvoso e com alerta de ressaca, né?
6: Exatamente, Carol. Temos, inclusive, esse aviso de extensão do período de ressaca aqui na cidade do Rio, na orla do nosso estado, né? Um aviso que iria até quarta-feira, vai até quinta agora. Previsão da Marinha indicando ondas de 2,5 metros a 3 metros de altura. Começou a valer às 6 horas da manhã de hoje. E tá chovendo, viu? Tá chovendo bastante aqui na cidade. A chuva ganhou força em pontos da Zona Sul e Zona Sudoeste agora nesse finzinho de tarde. Entre as 5 e 5h15, o Alerta Rio registrou chuva moderada no Jardim Botânico e na Rocinha. No mesmo período, houve chuva fraca em bairros como

0: Laranjeiras, Vidigal também, Copacabana, Santa Teresa, Recreio, Guaratiba e Tijuca, além de pontos da Barra, Grota Funda e Alto da Boa Vista. Os maiores volumes, nesses 15 minutos finais agora, últimos, foram registrados no Jardim Botânico mesmo, com 2 milímetros e na Rocinha 1,8 milímetros, né, 1,8, mas é uma chuva que é constante já, né, chove fraco. Aumentou um pouquinho a intensidade nessas últimas horas, previsão para hoje. Já estava indicando, né, essa possibilidade de chuva fraca a moderada em pontos isolados da cidade a qualquer momento do dia. Temos essa mesma previsão para amanhã, terça-feira, e na quarta também. Só na quinta-feira à noite é que o tempo começa a melhorar e na sexta-feira o sol já volta a aparecer. Seguiremos assim com o aumento de temperaturas na sexta, sábado e domingo, mas na semana que vem, já estamos no primeiro dia útil dessa semana, já dá para prever que na outra semana já vem uma frente fria de novo aqui para a cidade, vai deixar o tempo também mais frio e com chuva retornando aqui à cidade do Rio. Teremos só esse refresco, portanto, no fim de semana com o tempo estabilizando na sexta, sábado e domingo. Carol.
1: Obrigada, Gabriel.
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1: Boa tarde, Débora, Carol e ouvintes da CBN. Depois das quedas recentes, o mercado começa a se perguntar: afinal, será que as ações brasileiras ficaram baratas demais para continuar sendo ignoradas? O Ibovespa subiu 0,5% nessa segunda-feira, voltando a encostar nos 172 mil pontos, depois de ter avançado pouco mais ali de 2% na semana passada, interrompendo uma sequência de 11 pregões seguidos de queda. E essa discussão sobre preço ganhou espaço depois de uma pesquisa do Santander. 7 em cada 10 investidores ouvidos pelo banco consideram que as ações brasileiras estão, sim, abaixo do seu preço considerado justo. Mas achar que a bolsa está barata é uma coisa e ter motivo para comprar é outra. E a sessão de hoje deu uma primeira pista. A alta ficou concentrada justamente em ações consideradas de valor, como é o caso de Vale e bancos. É um movimento de rotação em que os investidores começam a procurar empresas que ficaram para trás e que agora parecem mais atrativas depois das quedas recentes. E aí a gente volta à questão dos compradores. Depois de entrar forte na bolsa no início do ano, o investidor estrangeiro já retirou boa parte dos recursos que havia colocado no mercado brasileiro. A dúvida é: com os preços mais baixos, esse dinheiro pode começar a voltar? Nesse cenário, a eleição também começa a ganhar espaço nas decisões dos investidores. Para o mercado, uma disputa mais apertada entre Lula e Bolsonaro pode mudar as expectativas sobre a política econômica a partir do próximo ano e, principalmente, sobre o rumo das contas públicas. Uma eventual mudança na condução da política fiscal pode reduzir o prêmio de risco dos ativos brasileiros e abrir espaço para um novo rally na Bolsa. Então, sim, o Ibovespa parece barato o suficiente para voltar a despertar o interesse dos investidores. Mas uma recuperação mais consistente depende de uma coisa: transformar esse interesse em um fluxo mais duradouro de recursos para a nossa bolsa doméstica. Eu vou ficando por aqui, volto com vocês, Débora e Carol.
0: Valeu, Yasmin. Você fica agora com o noticiário da sua região, já já tem mais Ponto Final.

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2: Milena Viana.
3: Carol, atualizando agora as condições do túnel Rebouças, o motorista que está em direção ao centro enfrenta dificuldades principalmente na saída do túnel até a chegada ao elevado Paulo de Fronten. No sentido Zona Sul, estou observando o fluxo apenas intenso. Atenção para o motorista, pelo túnel Santa Bárbara, estou observando dificuldades em direção à Zona Sul. Pelo Aterro do Flamengo, são melhores as condições para o motorista nesse momento nos dois sentidos. No centro, a Avenida Presidente Vargas tem lentidão em direção à Praça da Bandeira, na altura da Central do Brasil. Nas duas pistas, o motorista encontra dificuldades. Pela Rua Frei Caneca, estou observando melhores condições da Avenida Salvador de Sá. Atenção, chove em alguns pontos da cidade, chove no centro da cidade, pistas escorregadias. Carol.
2: Obrigada, Milena.
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2: Gabriel Freitas, vamos falar sobre a prisão de um homem especializado em assaltar motorista de Uber.
4: E ele agia, Carol, principalmente no Recreio dos Bandeirantes e em Jacarepaguá, na zona sudoeste aqui do Rio. Ele foi preso hoje. As investigações estão apontando que esse suspeito usava uma conta de aplicativo cadastrada no nome de uma mulher para pedir corridas e atrair os motoristas. Quando a vítima, né, esse motorista, chegava ao ponto indicado para o embarque, era abordado então pelo homem e por comparsas. De acordo com a Polícia Civil, os criminosos usavam armas para ameaçar esses motoristas e obrigá-los a fazer saques e transferências por Pix para contas usadas pelo grupo. As vítimas também eram mantidas reféns dentro dos próprios carros. Ainda segundo a investigação, enquanto os motoristas continuavam ali sob ameaça, o grupo usava os veículos para cometer outros assaltos contra pessoas que estavam em pontos de ônibus da região. O homem foi localizado, foi preso por agentes da Delegacia de Roubos e Furtos de Cargas. Polícia Civil afirmando que ele tem 13 anotações criminais já, entre elas registros por extorsão com restrição da liberdade da vítima e roubo dentro de transporte coletivo. A investigação continua, né, para identificar e localizar outros suspeitos de participação nos crimes, algo que acontece muito nas investigações da Polícia Civil. Prende-se primeiro uma primeira pessoa, né, da quadrilha, para se chegar aos outros integrantes de quadrilhas como essa, né, que miravam ali principalmente nos motoristas de transporte por aplicativo, mas também fazia outras vítimas, né, em pontos de ônibus ali na região do Recreio e de Jacarepaguá. Enquanto esses motoristas eram mantidos reféns, faziam ali as transferências bancárias em nome dessas contas dos homens, né, dos criminosos desse grupo, e aí, passando por pontos de ônibus na região, esses homens também assaltavam, levavam pertences de outras pessoas que estavam passando pelas ruas e principalmente nos pontos de ônibus. Carol.
2: Obrigada, Gabriel.
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0: Boa tarde, Débora. Boa tarde, Carol. Boa tarde, ouvintes. O Nilson planeja juntar dinheiro para ter uma reserva de emergência. Ele pergunta se, para esse objetivo, é melhor o Tesouro Direto ou o CDI bancário. Nilson, a reserva de emergência é um valor normalmente equivalente a um ou alguns meses das suas despesas mensais, investido em aplicações de renda fixa de baixo risco e com liquidez imediata. A reserva de emergência é importante porque os imprevistos acontecem e você pode usar essa reserva para quitar as despesas extraordinárias sem precisar tomar um financiamento. Atualmente, com juros de 14% ao ano, é possível encontrar várias aplicações seguras e com rentabilidade muito acima da inflação. No Tesouro Direto, a melhor aplicação para a reserva de emergência é o Tesouro Selic 2031. Existe também o Tesouro Reserva, mas por enquanto apenas para os correntistas do Banco do Brasil. Nos bancos tradicionais, você tem o CDB atrelado ao CDI. O CDI é, na prática, um indexador que corrige a maior parte das aplicações oferecidas pelos bancos. Como regra geral, os títulos bancários rendem um percentual do CDI. E para ter uma base de comparação, se a remuneração for de 100% do CDI, o ganho vai ser praticamente igual ao do Tesouro Selic. Portanto, tanto o Tesouro Selic quanto o CDB do banco que você tem conta corrente atrelado ao CDI com liquidez diária são boas opções para você investir a reserva de emergência que pretende fazer. Até a próxima e continue mandando as suas perguntas para cbndinheiro@cbn.com.br.
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0: Segunda-feira, 24 de agosto de 2026. Os acionistas do Banco de Brasília aprovaram uma autorização para que a instituição financeira ingresse com ações na justiça. O objetivo é pedir a responsabilização de ex-administradores que venham a ser identificados como responsáveis por prejuízos causados em operações relacionadas ao Banco Master e à gestora REAG, ambos liquidados pelo Banco Central. A decisão foi tomada em Assembleia Geral Extraordinária. A decisão cautelar do ministro Walton Alencar, do Tribunal de Contas da União, de suspender o uso do dinheiro esquecido nos bancos como garantia do Desenrola 2.0, deve ter baixo efeito nas negociações do programa, segundo o Ministério da Fazenda. A decisão, revelada pelo jornal Folha de São Paulo e confirmada pelo Globo, não tem efeitos retroativos. O programa vai até o dia 31 de agosto. A desaprovação do presidente dos Estados Unidos, Donald Trump, bateu um novo recorde e chegou a 65%, de acordo com o levantamento Reuters-Ipsos. A aprovação ficou em 33%. A pesquisa ouviu 1.215 pessoas entre 21 e 24 de agosto. A margem de erro é de 3 pontos percentuais para mais ou para menos. Na comparação com a pesquisa anterior, a desaprovação de Trump passou de 64% para 65%. Essa é a maior taxa já registrada pela Reuters-Ipsos em qualquer um dos mandatos do republicano. Horário de Brasília, 6:02.
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1: Olá, muito boa noite. Seja bem-vinda, seja bem-vindo à segunda hora do Ponto Final CBN desta segunda-feira, 24 de agosto de 2026, segunda e última hora. Porque já, a partir das 7, tem Viva Voz Especial Eleições no comando de Vera Magalhães e convidados. Você pode continuar participando aqui com a gente, manda mensagem para o nosso WhatsApp, que é o 11 99911 9981. Temos informações em Brasília com Ana Carolina Tomé sobre as articulações do governo em torno do fim da escala de trabalho 6x1. Oi, Ana, boa noite novamente.
2: Boa noite novamente, Débora. O presidente Lula avança nesta semana na articulação pelo fim da escala de trabalho 6x1. A próxima semana é a última de votação no Congresso Nacional antes das eleições. A estratégia é decisiva para tentar emplacar a pauta positiva no momento em que o governo tenta lidar com o desgaste provocado pelo vazamento de conversas envolvendo Lulinha. O filho do presidente é investigado por tráfico de influência em um suposto esquema de lobby no governo. Lula marcou reunião nesta quarta-feira com os presidentes da Câmara, Hugo Mota e do Senado, com o presidente então da Câmara, Hugo Mota, e do Senado, Davi Alcolumbre. Na mesa, além do fim da escala 6x1, está a medida provisória da taxa das blusinhas e o marco regulatório dos minerais críticos. O governo tem pressa, Débora. O fim da taxação de compras internacionais perde a validade no dia 8 de setembro e precisa ser votada no esforço concentrado do Congresso, que começa na próxima segunda e vai até o dia 4. Do outro lado, a oposição e o setor produtivo tentam barrar o fim da escala 6x1 no Senado. Aliados do senador e candidato à presidência Flávio Bolsonaro lideram a articulação. O coordenador da campanha dele, líder da oposição, Rogério Marinho, já havia apresentado outra PEC alternativa que estipula ao trabalhador a remuneração em horas efetivas trabalhadas. Já a equipe econômica da campanha de Flávio Bolsonaro, liderada por Daniela Marques, classifica a PEC apoiada pelo governo como populista e diz que a mudança terá um custo enorme para quem produz. Nos últimos dias, o presidente da Fiesp, Paulo Scaff, intensificou a articulação com os senadores com o objetivo de deixar o debate para depois das eleições. Para a Fiesp, colocar a escala de trabalho na Constituição é uma anomalia mundial. O cientista político Alexandre Bandeira disse à CBN que a matéria, além de mobilizar votos, reflete a polarização no Brasil.
3: Está sendo trazido apenas nessa batalha entre aqueles que apoiam a campanha do presidente Lula e querem ver o projeto ser votado o mais rápido possível e aqueles que estão do lado do candidato senador Flávio Bolsonaro, que querem deixar essa discussão para depois das eleições.
2: O relator do fim da escala 6x1, o senador Omar Aziz, disse à CBN que vai apresentar o seu parecer na próxima quarta-feira, dia 2 de setembro. Aziz já havia dito que é a favor da proposta e que dará saúde mental aos trabalhadores. A oposição deve fazer um pedido de vista, ou seja, mais tempo para análise, o que pode durar horas ou até mesmo dias, a depender da vontade dos parlamentares. O fim da escala foi aprovado pela Câmara dos Deputados no dia 27 de maio e a gente vai seguir acompanhando tudo isso aqui de Brasília. Eu volto com você.
1: Obrigada, Ana. Ana nos trazendo aí, portanto, um resumo do que vem pela frente essa semana.
4: Débora, vamos falar sobre o caso daquele ciclista que foi morto em Copacabana, né, na zona sul do Rio, espancado depois de ser injustamente acusado de roubar uma bicicleta. A Júlia Viana está acompanhando esse caso. Surgiram novas imagens. Tem 4 pessoas presas, né? Um desses envolvidos aparece nas imagens, veja só, usando a bicicleta da vítima depois das agressões, né, Júlia? Boa noite.
5: Isso, Carol, boa noite para você e para Débora. O Davi Santos Machado usou a bicicleta para ir até a delegacia de Copacabana, na zona sul do Rio, para prestar o depoimento sobre as agressões. As filmagens obtidas pela CBN mostram, então, o Davi pedalando pela rua Hilário de Gouveia, onde fica essa delegacia. Ele foi preso na semana passada junto de Jorge Luiz Ricardo Dias, Ailton José da Silva e Felipe Eduardo dos Santos, acusados de envolvimento nessas agressões contra o Cláudio. Nesse fim de semana, a justiça decidiu pela permanência dos quatro na prisão. A Polícia Civil ainda procura um quinto envolvido que aparece em filmagem chutando a cabeça da vítima duas vezes. Jorge e Davi eram contratados por comerciantes para fazer segurança da região de forma clandestina. E segundo o titular da delegacia de Copacabana, o delegado Ângelo Lages, a polícia pretende avançar nas investigações sobre a contratação desse serviço.
6: No que tange à segurança privada clandestina, a gente vai avançar também. A gente vai ouvir quem teria contratado esses seguranças. De alguma forma, eles fomentavam esse exercício irregular de profissão, né? Uma vez que a atividade de segurança em via pública é exclusiva do Estado.
5: Para relembrar o nosso ouvinte, o Cláudio Rafael foi espancado na noite do dia 11 de agosto por cerca de 9 minutos e, de acordo com a perícia, foi atingido por mais de 60 vezes com um pedaço de madeira. A bicicleta a qual foi acusado de roubar pertencia à irmã do Cláudio e ele chegou a ser levado para o Hospital Municipal Miguel Couto, mas morreu horas depois. Carol e Débora.
4: Obrigada, Júlia. Agora você veja a hipocrisia, né, Débora? Porque ele foi espancado sob a acusação, a suposta acusação de ter roubado a bicicleta. E aí quem o espancou fez o quê? Ficou com a bicicleta para ele. Dias depois usou a bicicleta numa boa para ir prestar depoimento. É inacreditável, né?
1: Pois é, essas imagens dessa barbárie, elas são muito chocantes. E a gente observa um dos seguranças rindo depois de ter cometido o que cometeu, depois de ter dado dezenas de pauladas no rapaz, como se tivesse feito ali uma brincadeira, sabe? Uma banalização total da violência. Importante também que se identifique quem contratou esses seguranças clandestinos. Essas pessoas também precisam, de certa forma, ser responsabilizadas, né? Porque essa contratação clandestina de pessoas que não têm preparo para a função, contribui para a ampliação dessa violência. São 6h10 agora. Quem já está conosco é o Eduardo Graça, repórter especial do Jornal Globo e comentarista de assuntos internacionais aqui do Ponto Final. Tudo bem, Edu? Boa noite.
7: Oi, Débora. Tudo bem? Boa noite. Oi, Carol. Bom começo de noite aqui para nós e para todos os que nos acompanham.
4: Oi, Edu.
1: Ai, tô sentindo falta da sua imagem, tava tão bacana semana passada, você
7: semana
1: aqui.
7: Semana que vem eu volto com imagem.
1: Por favor, ao vivo em cores, nossos ouvintes também cobrando aqui, ó, a sua imagem, querem te ver, Edu. Ô Edu, hoje a Casa Branca anunciou o que foi chamado de Dia D contra o Irã, uma ofensiva econômica. O que é isso exatamente? O que, que isso significa?
7: Pois é, como de praxe nessa segunda temporada do Trump na Casa Branca, né, Débora? O que se viu hoje foi muito mais espetáculo do que consistência. Não houve, assim, um detalhamento maior sobre o que Washington batizou de Operação Pária, além de diretrizes para um asfixiamento econômico ainda maior do Irã, que já sofre, é bom lembrar, com sanções há décadas. O secretário do Tesouro americano afirmou que essa vai ser a maior ofensiva financeira já engendrada contra o Irã e seus apoiadores, com o objetivo de isolamento global total do país que os Estados Unidos atacaram no início do ano. De imediato, vão ser sancionadas 60 empresas, pessoas e embarcações de países que, segundo os Estados Unidos, facilitam a obtenção de tecnologia nuclear e de mísseis por Teherã. Depois, vão ser impostas sanções adicionais nas áreas de tecnologia, aviação e transporte marítimo. Agora, a maior parceira econômica do Irã é a China. E quando ele foi questionado sobre eventuais punições a bancos chineses se eles seguirem processando vendas de petróleo iraniano, o secretário de Tesouro americano afirmou que ninguém está fora do alcance das sanções americanas e mais não disse. No caso do Brasil, o Irã se tornou esse ano o maior comprador de produtos do país no Oriente Médio e não há, por hora, sinais de que Washington vai se interpor a esse fluxo. Mas como a gente está na mesa de negociações com os Estados Unidos por conta das tarifas e em se tratando de Trump, é bom a gente seguir atento. Agora, essa operação pária, especialmente se não afetar a China e a Rússia, que compra, por exemplo, drones do Irã para usar contra a Ucrânia, vai se limitar ao teatro de hoje. E é essa busca de convencer o eleitor americano de que ainda é possível sair com algum discurso de vitória nesse desastre, nesse atoleiro que se revelou o ataque ao Irã para os Estados Unidos.
4: O Edu, hoje a Ucrânia celebrou seus 35 anos de independência, né, da antiga União Soviética, vários líderes mundiais foram a Kiev para demonstrar apoio ao país. Nesse momento em que a guerra com a Rússia chega a impressionantes 4 anos e meio, sem sinal de paz, aliás, muito pelo contrário, né? O que tem de novo no front por lá?
7: É, muito pelo contrário, né, Carol? Um dos sinais mais explícitos de que a guerra entrou num patamar ainda mais elevado foi oferecido hoje pelo New York Times com uma reportagem sobre drones usados pelas Forças Armadas Russas, guiados 100% por inteligência artificial, ou seja, sem qualquer comando de um piloto humano. Isso foi comprovado, tá, por especialistas em drones, por comandantes militares ucranianos, mas não só, também por equipes independentes de perícia que examinaram destroços de ataques recentes que resultaram na morte de civis ucranianos. Isso é algo que a gente só viu antes em filme de ficção científica. E ele, essa história traz, claro, uma série de questões éticas, por exemplo, sobre crimes de guerra que quando comprovados, num caso como esse, quem é que vai ser responsabilizado? As máquinas? É mais um elemento num conflito que parece muito longe do fim, como foi demonstrado hoje nas festividades cívicas que você mencionou na Ucrânia, pelo primeiro-ministro do Reino Unido, que anunciou que os ingleses vão dividir com os ucranianos agora dados sigilosos para a construção lá na Ucrânia de mísseis de longo alcance usados pelo país e pela França, com capacidade de atingir alvos com até 240 quilômetros de distância. Moscou, claro, reagiu afirmando que esse é um sinal claro de que Londres e a comunidade europeia estão apostando numa guerra ainda mais longa e com mais mortes e feridos. Ou seja, infelizmente, o cenário na Europa Oriental é mais nebuloso do que nunca.
1: Edu, obrigada por hoje. A gente se fala novamente na segunda. Esperamos que ao vivo em cores. Beijo.
7: Combinado. Beijos. Até
1: Beijo,
7: logo.
1: Boa Edu. Noite. Você fica agora com o noticiário da sua região.

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5: Júlia Viana chegando com informações sobre problemas no abastecimento de água na freguesia, né, Júlia?
6: Isso, Carol. Os moradores dessa região podem enfrentar problemas no abastecimento de água hoje. A Iguá está fazendo uma manutenção emergencial ali na estação elevatória de água tratada Guanumbi, que fica na estrada do Guanumbi. Esse serviço começou às 2h30 da madrugada e pode, então, afetar os imóveis ali na região, principalmente na rua Timboaçu e em parte da comunidade Tirol. A concessionária informou que esse trabalho é necessário por causa de um problema eletromecânico ali na estação e a unidade é responsável por impulsionar a água tratada para a rede de distribuição. Ainda não há um horário informado para a conclusão desse reparo. Depois que a estação voltar a operar, o fornecimento de água deve ser normalizado aos poucos em um prazo de até 12 horas. Durante essa manutenção, a Iguá mantém caminhões-pipa disponíveis para situações de emergência com prioridade para hospitais, clínicas e UPAs. A concessionária orienta também que os moradores das áreas afetadas economizem água enquanto esse serviço estiver em andamento. Carol?
5: Obrigada, Júlia. Gabriel Freitas, vamos falar de mudanças no trânsito ali no entorno do Engenhão? Hoje tem jogo do Botafogo, né?
7: Isso, Carol. E quem passa ali pelo Engenho de Dentro vai precisar ficar atento a essas mudanças no trânsito a partir das 5 da tarde. Ou seja, já temos essas mudanças, né? Porque já são 6h17. Ruas ali no entorno do Nilton Santos já estão interditadas para esse jogo. Botafogo e Atlético Paranaense está marcado para as 8 da noite. Pelo Campeonato Brasileiro. A primeira interdição começou de fato às 5, né, na Rua Doutor Padilha, entre a Rua Arquias Cordeiro e a Rua das Oficinas. O bloqueio vai continuar em vigor até a dispersão dos torcedores. Depois do jogo, a partir das 9h30 da noite, mais ou menos, outras vias também vão ter o trânsito interrompido. As interdições atingem a Rua Doutor Padilha, na altura da Rua Piauí, a Rua José dos Reis, próximo à Rua das Oficinas, a Rua da Abolição também, na altura da Rua Afonso Ferreira, e a própria Afonso Ferreira, perto da Rua Benício de Abreu. Moradores das ruas próximas ao estádio vão poder acessar a área interditada, mas elas precisam apresentar o comprovante de residência. A operação da Sete Rio vai ter agentes nos principais pontos de circulação, né, para orientar os motoristas, os torcedores que vão chegar ali também. O trânsito também vai ser acompanhado pelas câmeras do centro de operações, programação dos sinais também com alterações ao longo dessa operação, caso seja necessário melhorar a circulação na região. A previsão é que as vias sejam totalmente liberadas depois da saída do público do estádio. Jogo, portanto, hoje começando às 8 da noite entre Botafogo e Atlético Paranaense pelo Campeonato Brasileiro ali no Engenhão. Carol.
5: Obrigada, Gabriel.
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2: Oi PVC, boa noite, tudo bem?
3: Tudo bem, Débora, e você? Tudo bem, Carol?
2: Oi, PVC. PVC, antes de qualquer coisa, a gente precisa esclarecer a nossa conversa de maluquinho de sexta-feira. Você falou assim, no final da nossa conversa, meus dois filhos nasceram saindo daí. A gente estava falando de SP Gastronomia, de show do Péricles. O que, que eu entendi? Que eles tinham nascido num show do Péricles. Eu pensei, nossa, não. Eu não sabia que o PVC era tão fã do Péricles. Mas não dava mais tempo. Só que depois, no final, eu entendi que era Ibirapuera. Mas o SP Gastronomia era no Vila Lobos. Aí ficou uma conversa de maluquinho.
3: Não, é porque a confusão foi porque sexta-feira é aniversário do Parque do Ibirapuera.
2: Sim.
3: Então de manhã, a programação foi lá do Parque do Ibirapuera que me fez a confusão. Meus dois filhos, nos dois casos, João Pedro, que hoje tem 26 anos, e a Bruna, que tem 23, começaram a nascer no Parque do Ibirapuera porque a Adriana, minha mulher, meu amor, teve uma coisa chamada bolsa rota. A bolsa estoura, mas ela não rompe, ela vai pingando. Então, o médico recomendou que a gente podia andar, caminhar, e nós fomos fazer um piquenique no Parque do Ibirapuera. Nos dois casos. Então, meus dois filhos começaram a nascer no Parque do Ibirapuera.
2: Olha,
3: é a
2: só
3: minha história com o Parque do Ibirapuera.
2: Legal. Que legal, que bacana essa história. Então não foi no show do Péricles, tá?
4: Nem no Vila Lobos.
3: Não foi.
2: Vamos lá.
3: Mas é bonita essa história.
2: É bonita, com certeza. É que a gente correndo, eu e a Carol, depois do programa, a gente se matou de rir, porque a gente não entendeu. Justo. E fez a confusão. E falou, não, vamos ter que esclarecer esse fato na segunda-feira. Vamos falar aqui da Leila Pereira. Ela fez confusão ao levar o Lamáquia pro Gramado?
3: Eu não sei se ela fez confusão, porque ela tem o direito de fazer o que ela fez. Mas o que acontece é o seguinte, tem uma confusão. O Palmeiras ganhou do Vasco ontem por 4-1 e ampliou a sua liderança no Campeonato Brasileiro. E tem uma questão que está envolvendo Palmeiras e Vasco desde o ano passado, que é a compra da SAF do Vasco, depois da ruptura da 777, que quebrou. A 777 continua sendo dona, mas tem uma disputa na justiça sobre a SAF do Vasco. E o empresário Marcos Lamáquia, que é filho do José Roberto Lamáquia, dono da Crefisa e marido da Leila Pereira, Leila Pereira é presidente do Palmeiras, a Crefisa não é mais patrocinadora do Palmeiras. Então, em teoria, não tem conflito de interesses, porque o Marcos Lamáquia não é filho da Leila, é filho do marido da Leila. E é dono de uma outra empresa chamada Blue Star. Bom, no ano passado, na semana de Palmeiras e Vasco, veio a informação de que a Crefisa tinha feito um empréstimo, um aporte no Vasco para ajudar o Vasco numa situação onde ele precisava, porque o Vasco tem recuperação judicial. Como foi na mesma semana, criou-se uma confusão. Muita gente falou, o Vasco entregou o jogo por causa do empréstimo. Não. Não está em questão nenhuma suspeita sobre o resultado dos jogos. Também não está no jogo de ontem. O processo do Vasco vai a leilão. O Marcos Lamáquia estava no Gramado ontem, recebido pela Leila Pereira, que recebeu junto o Admar Lopes, a diretor esportivo do Vasco. Mas isso dá margem a você dizer, um conflito de interesses, o Vasco é filial do Palmeiras, o Vasco perdeu para o Vasco, então interfere no Flamengo, interfere no Campeonato Brasileiro. E, do meu ponto de vista, melhor seria que não houvesse essa confusão. A Leila podia receber o Marcos Lamáquia no camarote, podia receber no estádio, ia mudar pouca coisa, mas essa questão de dar essa visibilidade aumenta um barulho que não precisa haver em torno do campeonato e da legitimidade do campeonato. O Vasco vai ser comprado pelo Marcos Lamáquia, vai ter uma avaliação da agência do Fair Play Financeiro na CBF para saber se há conflito de interesse ou não. Isso tem que ser feito da maneira correta, aparentemente não há, mas há um grau de parentesco, porque o Marcos Lamáquia é enteado da Leila. Eu preferia que não... ela pode resolver o que quiser fazer, ela tem o direito de receber dentro do campo quem quiser, mas cria um ruído de comunicação para o campeonato que não é positivo.
4: Bom, falando em Palmeiras, o Palmeiras abriu uma boa vantagem aí com essa vitória goleada sobre o Vasco, né? A derrota do Flamengo nessa última rodada. Queria te ouvir sobre isso e também sobre a crise no São Paulo, que no Brasileirão não vence há 10 rodadas.
3: 10 rodadas, não ganha desde o jogo contra o Mirassol, quando ainda era Roger Machado. Cada vez que o São Paulo perde um jogo, alguém diz que o Crespo tinha razão, porque o Crespo, antes de o campeonato começar, Carol, disse que o São Paulo, a vocação do São Paulo era brigar para não ser rebaixado. Eu acho que o Crespo exagerou naquele episódio, acabou sendo demitido por uma repetição dessas declarações. Estava certo, estava errado, já foi demitido em março. E o São Paulo está em 13º lugar. O Crespo saiu, o time estava em 2º lugar. O Roger Machado foi técnico por 2 meses, São Paulo, ele saiu, São Paulo estava em 4º lugar. São Paulo está em 13º, 3 pontos acima da zona de rebaixamento. E eu não acho que é porque o Crespo previu, como se fosse Nostradamus, ou o nosso profeta do Apocalipse São Paulino. Não acho que seja isso. Eu acho que São Paulo entrou numa esfera de ter 2 presidentes, 2 diretores executivos de futebol, 3 técnicos em 2 meses e meio e metade do time que mudou. E isso está levando a uma crise de vestiário, que ninguém entra no vestiário com liderança e o São Paulo não consegue ganhar da Chapecoense, perdeu para a Chapecoense, lanterna do campeonato, conseguiu ontem só a sua 2ª vitória. Está bem preocupante a situação de São Paulo, embora também preocupe as situações de Santos, de Grêmio, de Internacional e Vasco, todos brigando o rebaixamento.
2: Valeu, PVC, beijo, até amanhã. Ah, o PVC caiu, mas deixou um beijo aqui. Vamos para o intervalo, você fica com o noticiário local.

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2: Seis horas e 29 minutos, o governo do Rio prepara o envio à Assembleia Legislativa de um projeto de lei da primeira lei de responsabilidade fiscal estadual. Esse projeto de lei complementar foi apresentado hoje pelo secretário estadual de Fazenda, Guilherme Mercês, durante um evento na Fundação Getúlio Vargas em Botafogo. É um projeto que cria um novo arcabouço fiscal com regras permanentes para controlar gastos, reduzir déficits e evitar que receitas extraordinárias sejam utilizadas para pagar despesas permanentes, como os salários, aposentadorias e o custeio da máquina pública. Atualmente, o Estado segue apenas as diretrizes da Lei de Responsabilidade Fiscal Federal e não tem uma legislação própria sobre o tema. Segundo Mercês, essa proposta busca, então, dar mais estabilidade às contas públicas, independentemente do governo que estiver no poder. Um dos principais pontos do texto é impedir que recursos temporários, como os royalties do petróleo, naqueles períodos de alta, né, ou dinheiro obtido com a venda de ativos públicos, sejam usados para bancar gastos que se repetem todos os anos. A lei, então, vedaria esse tipo de uso do dinheiro. A proposta também prevê que a Lei de Diretrizes Orçamentárias passe a incluir um relatório sobre a transição energética, preparando o Estado para reduzir gradualmente a sua dependência das receitas do petróleo. Essa discussão também ganhou um componente político, né? Porque uma das preocupações levantadas durante o seminário foi se a nova legislação poderia criar uma espécie de amarra para o próximo governador, que assume o Estado em 2027. O secretário disse que o projeto não é direcionado a nenhum candidato e que a intenção é estabelecer regras que atravessem governos. Segundo ele, haveria um período de transição antes da aplicação integral das novas normas, justamente para permitir a adaptação das contas públicas. De qualquer forma, tudo isso ainda sendo estudado, né? O governo do Estado vai apresentar essa proposta, que vai ser analisada pela Assembleia Legislativa, e só entraria em vigor, claro, se aprovada pela Alerj. Gabriel Freitas, vamos falar sobre blocos de rua. Tá aberto aí o período para inscrição?
3: Abriu hoje, viu, Carol? Nessa segunda-feira, portanto, começando oficialmente a organização do Carnaval de Rua do ano que vem. A Rio Tour abriu as inscrições para os blocos que querem desfilar em 2027 e também publicou as regras para patrocínios, publicidade e ações de marcas durante os cortejos. Os blocos têm até o dia 24 de setembro para fazer o cadastro, portanto, apenas um mês para todos os organizadores reunirem aí os documentos e já tentarem a liberação para o carnaval do ano que vem. O processo é todo pela internet lá no site da Rio Tour. Depois disso, os pedidos vão ser analisados pela prefeitura entre os dias 25 de setembro e 15 de outubro. E quem tiver o pedido negado, ainda pode até pedir uma nova análise. O calendário termina em janeiro, quando os blocos precisam entregar as autoridades exigidas e recebem a confirmação final para desfilar. Esse processo deve ser concluído até o dia 15 de janeiro. Para conseguir a autorização definitiva, os organizadores precisam apresentar todo o documento que é exigido pelo Corpo de Bombeiros, pela Polícia Militar, Polícia Civil, além de cumprir outras exigências que podem variar de acordo com o local do desfile. Uma outra novidade, Carol, publicada no Diário Oficial de hoje, trata do dinheiro que ajuda a bancar os blocos, né? Porque muitos blocos não conseguem desfilar por falta de patrocínio. A Rio Tour definiu como vão funcionar os patrocínios patrocínios e as ações de publicidade no carnaval desse ano, os blocos podem fechar acordos com empresas que não fazem parte do grupo de patrocinadores oficiais do Carnaval do Rio, mas isso não significa que a marca pode simplesmente aparecer no desfile. Tem algumas regras que podem ajudar os blocos, mas também precisam estar nessas regras definidas, portanto, pela Prefeitura. Tudo já disponível no site da Rio Tour.
2: Obrigada, Gabriel.
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0: Segunda-feira, 24 de agosto de 2026. A equipe da campanha do candidato à presidência pelo PL, Flávio Bolsonaro, acionou o Tribunal Superior Eleitoral contra o ministro da Fazenda, Dario Durigan, e o presidente Lula. A alegação é de que a estrutura do governo federal foi utilizada para atividades eleitorais da campanha petista. A representação pede a investigação de possíveis irregularidades e para identificar quem custeou e deu suporte aos compromissos de Durigan como porta-voz econômico da candidatura de Lula. O presidente do Supremo Tribunal Federal, Edson Fachin, se reuniu com a primeira-dama Janja na sede da corte em Brasília. De acordo com a agenda oficial de Fachin, os dois se encontraram para tratar sobre o Pacto Nacional contra o Feminicídio. O encontro teve como foco as ações do Judiciário dentro do pacto firmado pelos três poderes para ampliar a proteção de mulheres e meninas. A Bolsa de Valores de São Paulo encerrou em alta de 0,51% aos 171.906 pontos. O dólar comercial fechou em alta de 0,16% aos R$ 5,15. O euro vale R$ 6,00, elevação de 0,01%. Horário de Brasília, 6h34.
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2: O Lucas Taveira tem informações sobre um assunto que ganhou noticiário esse fim de semana, também ganhou as redes sociais, sobre Lito Souza, que é um influencer de aviação e foi diagnosticado com uma doença rara degenerativa. Oi, Lucas.
3: É isso mesmo, viu, Débora? A empresária Mila Seidel, mulher do piloto e também do influenciador Lito Souza, disse que ele deve passar agora por uma entrevista de elegibilidade para um estudo experimental sobre a doença de Creutzfeldt-Jakob, um centro médico de Nashville, nos Estados Unidos. Segundo Mila, o médico de Lito também está em contato com a Mayo Clinic, no Arizona, para compartilhar os relatórios médicos dele. Um estudo europeu em fase mais avançada ainda não deu retorno concreto à família.
4: Talvez a gente tenha essa semana já, tem que ser rápido, na verdade, né? Uma primeira entrevista para ver se ele é elegível. O nosso médico também está em contato com o da Mayo Clinic, passar os relatórios médicos para eles. A gente ainda não conseguiu nada mais concreto com o pessoal da Europa. Esse é muito importante porque eles só estão na fase 3, né? Então, assim, é tipo remédio no braço mesmo, não tem placebo, né? Então, esse seria muito bom.
3: O Lito está internado desde a semana passada no Hospital Israelita Albert Einstein, em São Paulo, com perda progressiva de movimentos e da visão, mas segue lúcido. Em entrevista à Folha de São Paulo, Mila disse que o diagnóstico está fechado e que a busca por um tratamento rápido pretende proteger a cognição do marido antes que a doença avance no cérebro. Ela afirmou que esperar é perder cada vez mais, porque nenhum remédio promete recuperar o que já foi perdido. Ela disse ainda acreditar que tem duas opções: velar o marido ou lutar por ele, e que decidiu lutar. O médico Luiz Fernando Correia, comentarista de saúde da CBN, explicou o que é a doença de Creutzfeldt-Jakob.
5: Chamada de, tecnicamente, de encefalopatia, ou seja, a doença do cérebro, é uma doença neurodegenerativa rara, ela é progressiva, ela é fatal, ela não é causada por vírus, bactéria ou parasita, ela é causada por prions, proteínas naturais do nosso corpo, mas que se dobram de uma forma normal. Quando atingem o sistema nervoso central, o acúmulo dessa proteína, ela destrói os neurônios, deixando o tecido cerebral justamente com um aspecto esponjoso.
3: Para o médico Luiz Fernando Correia, a inclusão em um estudo clínico depende de critérios específicos.
5: Estudo clínico exige metodologia científica e exige critério de inclusão e de exclusão. Por melhor que seja a pessoa, que é duro dizer isso, principalmente para a família. A família tem mais do que correr atrás mesmo. Do maior força, tem mais do que fazer o barulho que tiver que fazer. Agora, isso não vai ser garantido só por isso. Pode ser que ele entre no estudo científico se o quadro clínico dele, se as condições clínicas dele, se o diagnóstico comprovado com os dados que ele tem permitam que ele seja incluído ou não em um estudo clínico.
3: Como você falou, né, Débora, a doença é rara. A estatística mundial é de 1 a 2 casos por milhão de habitantes por ano. No Brasil, entre 2005 e 2021, o Ministério da Saúde registrou cerca de 1.600 casos suspeitos. São Paulo lidera o número de confirmações no país. Débora?
2: Obrigada, Lucas Taveira, pelas informações. Infelizmente, uma doença também que tem um avanço muito rápido, né? A gente torce para que ele consiga ser incluído em algum desses protocolos, enfim, para tentar ter uma qualidade de vida melhor.
0: Estamos aqui na torcida. Débora, vamos falar sobre um acidente que deixou 2 mortos e 23 feridos na BR-040, na região metropolitana de Belo Horizonte, nessa madrugada. A polícia está investigando. Foi um acidente entre um ônibus e uma carreta. Débora Costa conta para a gente. Oi, Débora, boa noite.
6: Exatamente, Carol. Boa noite para você e para os ouvintes. A Polícia Civil de Minas vai investigar as circunstâncias desse acidente grave na BR-040 entre Esmeraldas e Capim Branco, na região metropolitana de Belo Horizonte. Pelo menos 2 pessoas morreram e 25 ficaram feridas após uma carreta colidir com um ônibus de viagem e pegar fogo. Os veículos ficaram completamente carbonizados. Conforme a instituição, a perícia da Polícia Civil já esteve no local do acidente para coleta de elementos de prova. A PC aguarda a conclusão da ocorrência pela Polícia Rodoviária Federal para iniciar a coleta de depoimentos dos sobreviventes e demais testemunhas. O acidente foi registrado na madrugada desta segunda-feira. Segundo o policial federal Marcos Marques, a carreta invadiu a contramão em um trecho de pista dupla e atingiu o ônibus.
7: São levantamentos iniciais, né, que vai ser parte de um processo de perícia e vai trazer um retorno mais conclusivo. Mas, a princípio, a carreta, por algum motivo, perdeu o controle, invadiu a contramão. Ela colidiu primeiro num terceiro veículo, de leve, e colidiu de forma grave contra o ônibus.
6: Com a colisão, o motorista da carreta e uma passageira do ônibus morreram no local. Os corpos foram removidos pela perícia e ainda serão identificados. Já os 25 feridos foram levados para o hospital de Sete Lagoas, cidade próxima, e para uma UPA desse município. O último balanço divulgado pelo hospital aponta que 16 dos 25 feridos receberam alta na tarde desta segunda-feira. Além deles, 3 passageiros estão internados em estado grave, com quadro de politraumatismo. São eles um bebê de 10 meses, uma mulher de 32 anos e um homem de 58. A criança precisou ser transferida de helicóptero para o Hospital João 23, aqui em Belo Horizonte. Em nota divulgada, a empresa Pássaro Verde, responsável pelo veículo, informou que o ônibus saiu de Minas Novas, no Vale do Jequitinhonha, e seguia para Belo Horizonte. A companhia disse ainda que presta o suporte necessário às vítimas e familiares e que acompanha a apuração dos fatos junto aos órgãos responsáveis. Carol.
0: Obrigada, Débora.
2: São 6h41, Guilherme Pradella tem informações ao vivo em São Paulo sobre João Fonseca, que não se recuperou, né, Pradella? Boa noite.
8: É isso, Débora. Boa noite para você e para os ouvintes. O João Fonseca está fora do US Open, o aberto de tênis dos Estados Unidos. Tenista brasileiro de 20 anos, número 26 do mundo, não se recuperou a tempo de um incômodo no abdômen e desistiu do último Grand Slam da temporada. A saída do US Open marca a quebra de uma sequência de 7 Grand Slams entre ano passado e essa temporada, desde que o João se profissionalizou. Ele tem como melhor resultado a ida às quartas de final em Roland Garros neste ano, quando superou o norueguês Casper Ruud e o sérvio Novak Djokovic. A confirmação da ausência da competição veio na tarde desta segunda-feira pelas redes sociais, disse João Fonseca. Após passar por exames e iniciar o tratamento no abdômen, ficou claro para mim e para minha equipe que eu preciso de mais tempo para me recuperar 100% e poder competir em alto nível. Ele completa dizendo que não foi uma decisão fácil de tomar, já que é um torneio muito especial. O calendário do tenista brasileiro, que completou 20 anos no último dia 21 de agosto, prevê outras 5 competições até o final de 2026. A Copa Davis, entre Brasil e Suíça, no Rio de Janeiro, entre os dias 18 e 19 de setembro. E depois tem o ATP 500 de Tóquio, o Masters 1000 de Xangai, o ATP 500 da Basileia e encerra o ano no Masters 1000 de Paris, entre 2 e 8 de novembro. Débora.
2: Algum desses aí é Grand Slam?
8: Não,
2: não. Não, nenhum, né?
8: O último Grand Slam da temporada é esse.
2: O último é o US Open. Esses outros
8: exatamente.
2: trazem pontos para o ranking, mas não são considerados grandes slams, né? Bom, ele é muito jovem, exatamente. A expectativa é que ele se recupere e o ano que vem...

0: Já não tem mais essa de que falta muito campeonato ainda para a recuperação do Vasco. Porque o passo mais importante, o Vasco não consegue dar há 8 rodadas, que é vencer. Foi atropelado no segundo tempo pelo Palmeiras, depois de fazer um bom primeiro tempo seguro, acho que faltou sim a agressividade com a bola no pé, qualidade para botar a bola na rede, isso também não é nenhuma novidade no Vasco da Gama, mas o segundo tempo foi uma tragédia, que se repete e que para mim tem uma relação muito grande com a questão emocional. Mais uma vez o Vasco tomou muitos gols no espaço curto de tempo. Foram 3 gols nos primeiros 10 minutos do segundo tempo e acabou o jogo. E o Vasco segue na zona de rebaixamento. Esse é um ódio Vasco das Copas. O Vasco é isso, é aquilo, na Copa Sul-Americana, na Copa do Brasil. Sinceramente, não interessa se o Vasco não conseguir uma recuperação no Brasileirão. Acho que dá para continuar atuando em todas as frentes, com sacrifício, é verdade. Mas o Vasco não pode cair pela 5ª vez para a 2ª divisão do futebol brasileiro. Então precisa mudar de comportamento, precisa se reequilibrar emocionalmente, precisa caprichar. Qualidade é uma questão, né, de você ir ao mercado. O Vasco não está com esse poder todo, né? Aliás, poder nenhum no momento. Parece que a coisa vai mudar, mas a realidade é essa. O Vasco está muito próximo, na minha opinião, de ser rebaixado mais uma vez. Faz a pior campanha nos últimos 10 anos nesse campeonato por pontos corridos. Então não é brincadeira não, Carol. O Vasco precisa ligar mais do que nunca o sinal máximo de alerta e continuar brigando na Copa do Brasil, na Copa Sul-Americana, e vai ter nesse meio de semana a parada duríssima contra o Vitória. Então, se liga, Vascão, porque o rebaixamento, o 5º, é logo ali. E para falar da disputa do título, né? O Flamengo se distanciou um pouquinho do líder Palmeiras, fez novamente um ótimo primeiro tempo e novamente caiu no segundo tempo. E acabou permitindo a virada do Cruzeiro, que está numa campanha de recuperação incrível no Campeonato Brasileiro. O Cruzeiro acabou dando o troco, né? Foi eliminado pelo Flamengo na Libertadores, deu o troco logo em seguida no encontro dos dois pelo Brasileirão. E essa derrota do Flamengo fez o Palmeiras abrir 6 pontos. O Flamengo ainda depende de si, tem um jogo a menos e um confronto direto com o Palmeiras, mas é aquele negócio, você escala, escala, escala a montanha, e quando está se aproximando do alto, dá uma escorregadinha e vai ter que escalar um pouquinho mais de novo. Exatamente o que está acontecendo nessa difícil disputa pelo título, nessa corrida sempre atrás do Flamengo contra o Palmeiras. E o Marcão, hein? Marcão embalou 2ª vitória seguida no Brasileirão e vai ficar até o fim do campeonato. Para mim, acerta a diretoria do Fluminense. Segura o Marcão, sustenta o Marcão, o vestiário gosta. E vestiário determina tudo dentro de um clube, viu, Carol? Então, se o Marcão abraçou o time abraçou o Marcão, o Fluminense segue firme aí, então, buscando essa campanha boa no Campeonato Brasileiro e, principalmente, vai atrás do título da Libertadores da América. É isso, Carol. Daqui a pouquinho tem Botafogo e Atlético Paranaense, hein? Parada duríssima pro Botafogo. Valeu, tchau, tchau.
1: Valeu, Duda. Obrigada.
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2: Guilherme Muniz fala hoje sobre o modelo que vai suceder a Saveiro.
3: Oi pessoal, muito boa noite. Hoje eu vou contar aqui para vocês que as notícias dos carros novos não param nem aos finais de semana. A Volkswagen escolheu a festa do peão de Barretos, no interior de São Paulo, nesse último final de semana, para apresentar o aguardado visual da Tucan. É a picape que vai suceder a Saveiro e, como se não fosse uma missão grande essa, ela também quer desbancar uma dupla da Fiat, Fiat Strada e Fiat Toro. Lembrando que a Strada, já há alguns anos, é o veículo mais vendido do Brasil. Então, por isso, a Tucan ela tem um porte um pouco maior do que o da Saveiro e vai ter também já uma versão de entrada chamada de Robust, voltada para o trabalho. Por que eu destaco isso agora? As montadoras não costumam divulgar com tanta força, com tanta intensidade, as versões de entrada que são mais voltadas para o trabalho, porque elas são mais simples mesmo, visualmente, em equipamentos, enfim. Nesse caso aqui, como o objetivo é derrotar a Strada, até a versão de entrada já foi divulgada. Mas também, claro, a Tucan apareceu na versão Extreme, que é a topo de linha, pintada de amarelo, já que eles têm essa parceria com a seleção brasileira, e é essa versão Extreme a topo de linha. A gente está publicando as fotos das duas versões lá no Instagram da CBN e também no meu Instagram para todo mundo poder ver de qual carro que a gente está falando. Bom, a Tucan chega às lojas em 2027 e o que, que a gente pôde ver de novidade agora que o visual foi revelado? A versão topo de linha vai ter faróis de LED que são interligados por uma barra cromada e não por um filete de LED, como tem sido os últimos lançamentos. Todas as versões têm uma grade preta bem avantajada para dar um ar de robustez nessa picape, e a versão topo de linha tem faróis de neblina e rodas de 17 polegadas. Batendo o olho no visual, a gente se lembra do Volkswagen Tera, mas não se confunda, a estrutura é a de T-Cross. Esse vai ser o primeiro carro híbrido flex produzido no Brasil pela Volkswagen. É um motor 1.5 com 150 cavalos, câmbio automatizado de dupla embreagem. Isso na versão topo de linha. A versão mais simples deve ter um motor 1.6 aspirado flex da Saveiro, além de uma versão só a etanol. Bom, esse carro foi apresentado com os vidros todos escuros e as portas trancadas para não revelar o interior. Mas eu já te conto aqui que não vai ser só a estrutura de T-Cross, não. Eu apurei que o interior vai ser todo de T-Cross, só com alguns detalhes de acabamento, fazendo referência a essa nova picape Tucan. No mais, sem grandes novidades. Ou seja, os vidros escurecidos nessa revelação em Barretos são mais para poupar de críticas por pouca novidade lá dentro do que de fato esconder um grande mistério. Mas a gente vai contando as próximas novidades nas próximas semanas por aqui. Por hoje é isso, pessoal. Até mais.
2: 6h52.
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0: Hoje o Tarcísio Veloso fala sobre uma dúvida de um ouvinte sobre uma cobrança estranha no cartão de crédito.
1: E aí, pessoal, muito boa noite, tudo bem? Carol, Débora, ouvintes. O ouvinte Sérgio, do Rio de Janeiro, está preocupado. Ele escreveu para a gente dizendo que percebeu uma cobrança meio estranha no cartão de crédito, porque ele é assinante da Amazon, do Amazon Prime, tinha lá o preço do Amazon Prime, e na sequência, cobrança da Amazon, mas que não era de produto, porque às vezes você compra alguma coisa na loja, os produtos são lançados também no cartão de crédito. E o valor era muito específico e se repetia ao longo de meses, R$10. Esse ouvinte perguntou, o que é isso? O que a Amazon está me cobrando? Então vamos explicar. Desde fevereiro, março, mais ou menos, do ano passado, a Amazon inventou um negócio na plataforma de streaming deles, o Amazon Prime Video. Antes, você pagava um valor e tinha acesso ao serviço sem publicidade nenhuma, sem propaganda. Você apertava e assistia o filme, a série que você queria ver. Só que isso mudou no ano passado, inclusive no Brasil. E então que a Amazon instituiu essa taxa, esse valor adicional de R$10 para quando o consumidor quer um plano sem publicidade nenhuma. E assim, essas Big Techs, elas fazem a coisa de um jeito que aparece na tela da televisão, com um clique no controle remoto, você aperta e muitas vezes assina e nem percebe que assinou. Me parece ser o caso deste ouvinte. Então, para todo mundo que utiliza as conveniências, as facilidades do universo digital e tem a Amazon, entre outras plataformas, minha recomendação, tá? Minha humilde recomendação, Carol e Débora, é de tempos em tempos, dar uma olhadinha na fatura com mais calma para entender se não está ali cobrando um serviço sem a publicidade ou algum canal que você queria ver, alguma coisa específica, apertou, assinou e não percebeu. Porque é de propósito, na minha visão, é de propósito. Fazem uma interface, um aplicativo para que você assine tão fácil que nem percebe. E muitas vezes ainda tem aquela questão, na hora de cancelar, na hora de suspender, na hora de reaver o dinheiro, é a maior dificuldade. Talvez não tanto no caso da Amazon, ainda mais aqui no Brasil, mas tem várias outras plataformas digitais que caem neste mesmo problema. Dúvida do ouvinte Sérgio está respondida, muito obrigado. E para quem quiser escrever para a gente, tem vários caminhos. Primeiro, rede social, me chama lá, no @tassius, T-H-A-S-S-I-U-S. Pode chamar no Instagram, no LinkedIn, no X, ou então no e-mail, diadiadigital@cbn.com.br. A gente volta a conversar na quarta-feira.

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2: Milena Viana.
3: Carol, atenção para o motorista no Boulevard 28 de Setembro, tem semáforo apagado na altura da Rua Gonzaga Bastos. Nesse momento, estou observando também fluxo bem intenso até a chegada à Praça Barão de Drummond. O motorista que segue pela Rua 8 de Dezembro e Torres Homem está ganhando mais tempo acessando pela Avenida Repelé, aproveitando para atualizar a própria Repelé, estou observando lentidão a partir do Maracanã até a chegada à Rua São Francisco Xavier, pela Rua Visconde de Niterói, estou observando melhores condições em direção ao Grande Meier. No sentido centro da cidade, a Repelé apresenta pistas livres até a chegada à Praça da Bandeira, Avenida Maracanã com boas condições nos dois sentidos. Na altura do Maracanã, o motorista só perde um pouco mais de tempo em direção à usina a partir da Rua José Higino. No sentido centro, também estou observando fluxo intenso no mesmo trecho pela Rua Conde de Bonfim, também há lentidão na altura da Rua Dona Delfina. Carol.
2: Obrigada, Milena.
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2: Gabriel Freitas, vamos falar sobre o Rio Rotativo Digital, vai ter uma ampliação?
4: Isso, Carol, a Prefeitura está estudando ampliar o Rio Rotativo Digital para os bairros da Urca e do Maracanã, além de vias internas da Barra da Tijuca também. De acordo com o secretário municipal de transporte, Jorge Arraes, a ideia é levar o sistema principalmente para regiões onde há mais denúncias sobre a atuação de flanelinhas e de pessoas que fazem cobranças irregulares pelos estacionamentos. Né? Nessa segunda-feira, o Rio Rotativo Digital começou a funcionar também na Tijuca e nas orlas da Barra e de São Conrado. Juntas, Carol, essas três regiões têm cerca de 1.200 vagas. O programa substitui os antigos talões de papel pelo pagamento digital, né, que é feito pelo aplicativo Jaé. O Jorge Arraes, secretário de Transportes aqui do Rio, avaliou que a implantação desse sistema tem sido positiva até agora e, de acordo com ele, o aplicativo também vem passando por adaptações para facilitar o uso pelos motoristas.
5: O balanço é super positivo, já tiveram inovações agora no aplicativo. A pessoa pode se chegar no local antes das 7 horas da manhã, por exemplo, para ir correr na praia ou na lagoa e deixar o carro, ele chegar antes das 7. A partir das 6 ele vai poder já comprar o seu período, ou seja, ele pode chegar no local antes do estacionamento começar a funcionar, que era uma demanda que tinha em relação ao projeto piloto.
4: A tarifa é de R$ 2,00, né, para até 2 horas de estacionamento. O motorista pode renovar esse período desde que ele nunca ultrapasse o limite de 6 horas. Com essa expansão, portanto, de hoje, né, para esses locais, Barra da Tijuca, São Conrado e também na Tijuca, o Rio Rotativo Digital passa a funcionar em aproximadamente 4 mil vagas espalhadas por diferentes regiões aqui da cidade do Rio. Um sistema que começou pela Lagoa Rodrigo de Freitas, né, e continua por lá e já está presente também nas orlas do Leme, de Copacabana, Ipanema e Leblon. Agora a Prefeitura avaliando quais vão ser os próximos pontos a entrar nesse mapa do estacionamento digital do Rio, mas pelo que a gente pôde perceber hoje, Urca e Maracanã, além das vias internas da Barra da Tijuca, são aí os principais locais da expansão do Rio Rotativo Digital. Carol.
2: Valeu, Gabriel. Obrigada.
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1: A gente volta para se despedir. Beijo, Carol. Até amanhã.
2: Beijo, Débora. Beijo para você e para os ouvintes. Até amanhã.
1: A produção do Ponto Final foi de Matheus Leite, com o auxílio de Suelton Viana, trabalhos técnicos Daniel Mesquita e Henrique Dias. Muito obrigada pela companhia. Tenha uma ótima noite. Vem aí, Viva a Voz Especial de Eleições com Vera Magalhães.

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0: Segunda-feira, 24 de agosto de 2026. O ministro do Supremo Tribunal Federal, Alexandre de Moraes, afirmou que o combate ao crime organizado não se resolve com o aumento das penas. Segundo o magistrado, no entanto, é possível avançar no enfrentamento dessa questão a partir da centralização das ações, cooperação entre as instituições e compartilhamento de informações. A declaração ocorreu durante a abertura da audiência pública na corte para discutir pontos da lei antifacção. Após a Braskem anunciar um pedido de recuperação extrajudicial, as ações da empresa registraram forte queda. A dívida da companhia chega a 54 bilhões de reais. Os papéis encerraram o pregão cotados a R$ 4,73, com recuo de 6,71%. Quase 90 mil pessoas tiveram que ser retiradas de casa devido à rápida propagação de um incêndio florestal no oeste de Nevada, perto da fronteira com a Califórnia, nos Estados Unidos. O incêndio ameaça a cidade de Reno e a região metropolitana, onde vivem cerca de 280 mil pessoas. Escolas foram fechadas à medida que a fumaça encobria a cidade, um dos principais centros urbanos do estado. Cerca de 800 bombeiros trabalham para controlar as chamas. No horário de Brasília, 7:03.
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1: Olá, são 7h04, Viva Voz está no ar, segunda-feira, dia de Pedro Doria, meu colega aqui no Globo e também cofundador e editor do Meio. Boa noite, Pedro.
2: Boa noite, Vera. Boa noite, Maurício, parceiro, tudo bom?
1: É isso, parceiros, porque o IDEA e o Meio fazem pesquisa junto. Está aqui comigo Maurício Moura, ele é economista, fundador do IDEA, professor da Universidade George Washington. Boa noite, Maurício.
3: Boa noite, Vera. Boa noite, Pedro. É um prazer estar aqui com vocês.
1: É isso. O ouvinte não sabe, mas vale revelar um bastidor aqui. Quando a gente estava pilotando esse programa, que é como a gente chama, fazer um teste para ver se o formato vai funcionar, esse foi o time, essa foi a configuração do piloto e foi muito legal. Então, acho que hoje você não vai se arrepender de passar a próxima hora com a gente. Acho que tende a se arrepender menos do que quem viu o debate presidencial de ontem, que é o nosso primeiro tema, senhores. Pedro, você aguentou até o final?
2: Teve debate ontem. Vera, você está me pegando de surpresa. E agora o que, que eu falo? Vera, é aquilo, né? Foi um debate com o Renan Santos, brincando de ser Renan Santos, xingando todo mundo, dizendo que um terço do eleitorado é canalha e o resto dos eleitores do Lula são otários. Teve Caiado tentando fazer o papel de adulto na sala, mas essencialmente dizendo que a educação em Goiás é assim, a inteligência artificial em Goiás é assada, a segurança em Goiás não sei qualquer coisa, e por favor, eleitor, ligue para alguém de Goiás.
1: É, deu até o DDD.
2: E teve Augusto Cury, né? O debate foi isso. Eu acho que muitos dos nossos ouvintes sequer sabiam que Augusto Cury era candidato à presidência.
1: E poderiam ter ficado sem saber, porque ele chegou a ameaçar fazer um forfé também, como os demais fizeram. Maurício, você estava acompanhando o que eu vi, porque você estava comentando na TV Cultura, e você acompanha debates pelo mundo afora há muito tempo, e no Brasil, pelo menos desde 89. Por que que a gente está conseguindo descredibilizar até uma instituição como os debates televisivos?
3: Vera, a minha visão é que o Brasil, nesse aspecto de debate presidencial, ele está na contramão da democracia mundial, né? A gente tem vários exemplos de países onde a organização do debate é feita por uma comissão ou por uma organização autônoma, independente, né? Isso tem várias implicações, né? A primeira implicação, que é a mais importante, é que nos países como Estados Unidos, México, Argentina, França, Espanha, existe um pool de emissoras transmitindo o debate. Todas as emissoras estão transmitindo o debate no mesmo horário. Isso diminui muito o poder de barganha das campanhas e decidir que debates elas querem participar e como elas querem participar de cada debate. No caso do México e da Espanha, México, Espanha e Estados Unidos tem uma comissão autônoma. Na Argentina, tem uma lei que a presença dos candidatos é obrigatória no debate presidencial e se eles não aparecerem, eles perdem tempo de propaganda. E o Brasil não, o Brasil, infelizmente, o Brasil ele tem o debate que eu até chamo isso de um debate com sobrenome, né? É o debate da Band, é o debate da SBT, é o debate da Globo. Isso faz com que as campanhas possam arbitrar onde elas querem, que público elas querem atender. E por isso que a gente tem um histórico de duas coisas que para mim são muito ruins. O primeiro é o histórico de candidatos que não aparecem no debate, isso vem inclusive desde 89. E a gente tem o histórico de uma audiência muito baixa de debates. Se você comparar a audiência dos debates brasileiros com esses países que eu citei, é vergonhoso, né? A gente tem, para você ter uma noção, mesmo o debate nos Estados Unidos, os piores índices de audiência são 35, 40 pontos de audiência. Se a gente teve 3 pontos ontem, foi o pico. Então, esse modelo de cada um tem o seu, ele prejudica o eleitor.
1: Ontem até tinha um pool, né, Pedro? Mas é isso. Acho que também a liberalidade de se convidar candidatos que a lei eleitoral não obriga que sejam convidados deu uma justificativa para que os líderes Lula e Flávio Bolsonaro não comparecessem, né? Eu acho que assim, as emissoras tentam ali facultar a todos o direito de falar, mas as pessoas vão para lá e acabam chegando lá e fazendo outra coisa, né?
2: Vera, eu acho que a gente está vendo nessa eleição veja, o Maurício tem toda a razão. Desde 1989, o Fernando Collor já faltou vários debates, com exceção do debate da TV Globo. Quer dizer, com exceção de Dilma Rousseff, todos os candidatos que estavam liderando As pesquisas evitaram ao máximo debates na história das nossas 9 eleições desde 89. Agora, ontem foi a primeira vez que teve um debate que o segundo colocado também faltou. Isso é uma novidade.
3: Não só isso, Pedro. Foi a primeira vez que não teve um debate com ninguém acima de 10% nas pesquisas presente. Isso é histórico.
1: Não, em 22 o Lula e o Bolsonaro foram. Então, a última tinha sido muito quente em termos de debate, né? As anteriores teve isso que vocês falaram, mas na de 22 o Lula e o Bolsonaro foram, porque estavam muito perto e foram. Agora estão muito perto e não foram, né?
2: Eu tenho a impressão que a gente está vendo o acirramento de um movimento que no mundo ocidental começou em 2016, aqui no Brasil em 2018, que é esse fenômeno da digitalização da comunicação nas eleições. O que, que eu quero dizer com isso? O que essa digitalização oferece? Oferece essencialmente para você essa possibilidade de você escolher com quem você fala. Essa possibilidade de você falar com o seu nicho e acirrar o seu nicho, né? Tratar o adversário como inimigo. Isso aconteceu, isso se deu em 2018, isso estava lá presente em 2022. Me parece que esse fenômeno que a gente está vendo de crise dos marqueteiros é a mesma coisa. É essa sensação que as campanhas têm de que agora elas devem falar apenas com os seus eleitores. Então, mesmo os candidatos que foram, você vê Renan Santos, por exemplo, ele estava lá muito mais preocupado em preparar cortes para distribuir nas suas redes sociais do que qualquer outra coisa. E o que a gente vai ver cada vez mais nessa eleição é tanto Lula quanto Flávio, em particular, que são os dois líderes, escolhendo pontualmente entrevistadores sem experiência ou entrevistadores do mesmo time, vão fazer muitas lives, os comícios vão ser todos sempre organizados digitalmente, e fora uma exceção ou outra, tipo Sabatina do Jornal Nacional, a gente raramente vai ver esses dois líderes se expondo a qualquer situação que eles não estejam controlando toda a imagem, toda a comunicação o tempo todo. É evidente que a democracia perde muito num tipo de eleição assim.
1: O Pedro citou duas vezes o comportamento do Renan de ontem. A gente também preparou um corte de uma fala dele, justamente uma que o Pedro mencionou no início. Pode soltar.
4: Tirando um pedaço dele, que é aquele eleitor que está no Bolsa Família, que ainda acredita que o Lula é a única fonte de comida dele, de maneira errônea, o eleitor restante que apoia esse cara está sendo canalha, canalha, está rifando o nosso futuro e eu não quero o voto dele. Obrigado.
1: Recusar voto é uma máxima que existia em eleição, é que voto você não recusa. Estamos subvertendo até isso, é isso, Maurício?
3: Não, e você nunca agride o eleitor, né? E a eleitora, né? A gente está numa fase que a gente ouve que as eleitoras votam mal, que o cara vai para o debate e agride o eleitor, isso não costuma funcionar. Muito pelo contrário, né? O histórico de candidatos no mundo que eu acompanhei que, de alguma maneira, questionaram a capacidade do eleitor de tomar a decisão, basicamente é um histórico péssimo. Então, eu fiquei muito surpreso com essas falas, né? Porque isso vai contra o princípio básico de pedir voto, né? Não criticar o eleitor, né?
1: Ele parece querer colocar numa centrífuga e maximizar o que foi o Pablo Marçal em 2024, né, Pedro? Essa ideia de um candidato antissistema e o apelo que isso teria nesse nicho. Você falou, falar para um nicho. Primeiro, falar para um nicho, você não amplia eleitorado. E me parece que tem um limite para uma aposta no antissistema num contexto de Brasil, com todas as diferenças regionais que o Brasil tem.
2: Eu tenho a impressão que o Renan está apostando num jogo que é um jogo muito típico de comunicação em rede social, em que você separa em dois conjuntos de pessoas o mundo. A minha tribo e aqueles que são os inimigos mortais da minha tribo. Então, no fim das contas, você olha para a consolidação de voto de Lula e Flávio, você vê isso com muita nitidez, né? 70% de voto consolidado numa ponta, 70% de voto consolidado na outra ponta. O Renan sabe que ele está disputando um voto de direita e, nesse jogo dessa polarização afetiva, ele faz essa aposta, possivelmente correta, tá, Vera? Infelizmente correta, que é o seguinte: se ele xingar o máximo possível o sujeito que pertence à tribo adversária, ele acirra os votos, acirra o eleitorado e consolida assim, de repente, a sua chance de odiar. No fim das contas, o que ele está fazendo é o seguinte: eu odeio mais os outros do que o Flávio vota em mim.
1: Ele quer ser o terceiro, quer se consolidar nesse bloco dos terceiros?
3: Eu acho que tem dois objetivos, assim, olhando de fora, né? É, primeiro, obviamente, o objetivo dele ser o terceiro colocado e num eventual segundo turno, ele ser um ator relevante no segundo turno. Mas a sensação que eu tenho também é que eu acho que o objetivo do Missão também é eleger deputado, né? E eleição de deputado é uma eleição de nicho, é uma eleição diferente. Então, eu acho que ele está jogando esses dois jogos. Agora, você tem razão. O que ele fez ontem não amplia o eleitorado, né? Basicamente, ficou focado na tribo dele, ali, como mencionou o Pedro. Mas se ele conseguir eleger deputado, acho que é um grande êxito da candidatura dele.
1: É, e ele, com esse comportamento, acaba justificando o que o Lula fez de não ir ao debate e concedeu uma entrevista no mesmíssimo horário do debate, porque ele diz, olha, eu estava até disposto a ir, como a gente sabe que não é verdade, mas eu ia ser muito atacado, a política está muito rebaixada. A gente separou uma declaração do Lula na entrevista que ele concedeu à Rede Record no mesmo horário. Pode soltar.
5: Hoje, se você comparar a disputa de hoje com a disputa daquele tempo, você percebe que diminuiu a importância dos políticos que disputam a eleição. Diminuiu. Tem gente que acha que pode ser candidato por causa da internet. Tem gente que acha que brincar na internet ou lacrar a internet dá ele o direito de ser presidente da República. Ser presidente é diferente. É tomar decisões. Tomar decisões é uma coisa séria. Eu acho que piorou o processo político do Brasil.
1: Quanto a isso, acho que resta pouca dúvida, né, Pedro? A gente só não sabe o quanto, de certa maneira, o PT e o bolsonarismo também contribuíram para piorar, né?
2: É claro que piorou a política do Brasil, mas não por causa disso, né? O presidente está esquecendo do Marronzinho, o presidente está esquecendo do Enéas, o presidente está esquecendo de uma quantidade imensa de políticos absolutamente irrelevantes que disputaram eleições no passado. A gente sempre teve esses candidatos a presidente folclóricos, nanicos e irrelevantes. Talvez eles tenham aumentado a chance de construir, por conta da internet, um fã-clube de alguma forma consolidado. Isso é certamente o caso do Renan. Mas não é que eles não existissem antes. Existiam, eles sempre existiram. Não era por isso que a gente não tinha debate. Não era por isso que a gente não tinha eleições em que pelo menos os dois, três candidatos, às vezes quatro candidatos mais à frente, tinham momentos de real debate a respeito de projeto do país. Qual é o projeto de país do presidente Lula? Qual é o projeto de país de Flávio Bolsonaro? Não tem, né, Vera? Não tá posto. Ninguém está tomando risco, inclusive, de dizer o que pretende fazer como presidente da República.
1: Isso leva a essa disputa de rejeições, né, Maurício?
3: Não, totalmente. Mas só fazer um ponto. Agora virou moda você dar entrevista com o debate em paralelo, né? O Trump fez isso nas primárias dos Estados Unidos. Exatamente. Deu uma entrevista ao vivo ali numa live em paralelo ao debate. Se não me engano, o Bolsonaro fez isso em 18. Ele deu uma entrevista também em paralelo a um debate, acho que depois da facada. E o Lula,
1: acho que foi na Record mesmo.
3: E o Lula tá fazendo a mesma coisa. Que, basicamente, assim, só para voltar no tema, né? Isso não aconteceria se tivesse um pool de emissoras que criam um desincentivo a não aparecer. E você tem toda a razão. Esse tipo de manifestação, tanto que a gente viu no debate ontem, como de alguma maneira o Lula, né? Porque se você pensar democraticamente, o candidato é o candidato. Ele não tem que avaliar como é que tá a qualidade dos políticos adversários dele. Tem que fazer isso no debate de ideias. Isso, obviamente, afasta o eleitor da política e a consequência maior disso, né, velho, são as rejeições que a gente vê hoje, principalmente no primeiro e no segundo colocado nas pesquisas, né?
1: E aí você falou, né, um debate entre pessoas que ninguém tinha nem perto de 10% e a possibilidade que algum deles poderia ter de usar o debate para se destacar e conseguir crescer um pouco, não foi o que eles fizeram. Vamos ver o desempenho do candidato mais mainstream que tinha no debate de ontem, que era o ex-governador de Goiás, Ronaldo Caiado.
6: Eu nunca imaginei na minha vida você vir com a campanha, a mais importante eleição da história do país, e de repente, os dois que estão disputando ali as maiores rejeições junto ao eleitorado brasileiro, se negar a estar presente. Você não pode admitir um problema que tem de um lado o Dark Horse e do outro o Dark Lobby.
1: Pedro tentou, né, lançar um nenhum nem outro, ali fazer uma frase de efeito, mas a verdade é que faltou punch, né? Nada do que ele dizia parecia encaixar ali.
2: Faltou. Eu soube de dois grupos de foco, e pelo menos nesses dois, com grupos de classe C, aparentemente o Caiado foi aquele que consideraram o melhor no debate. Mas não foi aquele que consideraram o melhor no debate porque deu uma atuação magistral, né? É simplesmente porque fez o papel do adulto. É simplesmente porque, de alguma forma, era um político mais experiente, tudo mais, tal. Agora, essa frase é ruim, né, Vera? Você exige muito do eleitor entender o que a palavra dark quer dizer e o que a palavra lobby quer dizer, partindo-se do princípio de que esse eleitor saiba que o nome do filme, do biopic do Bolsonaro é Dark Horse, né?
1: E que o lobby do Lulinha realmente é...
2: É muita informação que está
1: existindo. Para um eleitor que estava pesquisando, né, Maurício, a altura do Caiado e a altura do Renan Santos no Google exige uma pesquisa bem mais...
3: Não, ficou bastante contrastante, né? Agora, é interessante que o Caiado, obviamente, dos três de ontem, era o único que já tinha participado de um debate antes, né? Foi uma estreia de debate, tanto para o Augusto Cury quanto para o Renan Santos. E aí, obviamente, ele já tendo participado, ele obviamente tem um tom mais afinado com o que é um debate. E claramente os dois estavam... principalmente, obviamente, o Renan, porque ele foi mais estridente em diversos aspectos, né? Mas eu concordo, né? Ele era o único político ali que tinha participado e, pelo menos, o tom ele foi o melhor, né?
1: E pelo que você viu dos grupos focais que o Pedro mencionou, mexeu alguma coisa?
3: Eu acho que dificilmente vai mexer, obviamente a gente vai ver concretamente com as pesquisas quantitativas que saírem essa semana, mas eu tenho muita dificuldade de acreditar que esse debate pode ter resolvido não só a intenção de voto, mas uma coisa muito importante para os três lá, que era se apresentar ao Brasil, né? Que eles têm um nível de conhecimento muito mais baixo que Flávio, Bolsonaro e Lula. Eu acho que nem isso foi endereçado ontem, mas a gente vai ver agora nas pesquisas essa semana, né?
1: Aí a gente tem um outro evento do qual vai ser difícil eles fugirem, porque é um evento que nas últimas eleições se consolidou como um dos mais importantes de toda a eleição, que agora vai mudar um pouco de formato, que são as entrevistas do JN. Agora não mais no JN, mas depois do Jornal Nacional. Pedro, aí a gente vai ver Lula e Flávio Bolsonaro pela primeira vez um pouco mais fora do script que eles... traçaram para si. Tem muita coisa para dar conta, né? Nenhum dos dois prestou contas e deu satisfações de muitos BOs que eles estão tendo que administrar, né?
2: Vai ser uma responsabilidade imensa para o Tralli e para a Renata, porque muito possivelmente, tanto no caso do Flávio quanto no caso do Lula, vai ser a única vez que eles vão estar durante o primeiro turno perante jornalistas profissionais, de fato, preparados para fazer perguntas muito duras, muito difíceis e num ambiente de altíssima audiência, né? Eu realmente lamento essa situação toda, porque parte do resultado da polarização na qual nós nos metemos, não apenas nós, mas a que dói é a nossa, né? Porque somos nós que a vivemos. Parte do grande problema que essa polarização gera é justamente essa permissão para que os candidatos, eu volto a insistir nesse ponto, passem a campanha inteira falando apenas com os seus, reforçando apenas a mensagem com os seus. A gente está dando facilidade demais para esses dois candidatos que são os líderes.
1: A gente está com um probleminha de eco na fala do Pedro, não só do Pedro, de todos nós. Acho que agora melhorou. Pode retomar, Pedro.
2: Essa polarização acaba fazendo com que a sociedade brasileira, a gente acaba dando essa licença para que os candidatos possam passar o primeiro turno inteiro sem de fato serem pressionados, sem de fato enfrentarem momentos de tensão, sem de fato terem que responder perguntas difíceis. E veja, essa é, das eleições recentes, talvez aquela em que exista simultaneamente escândalos de corrupção envolvendo os dois líderes, com muita evidência, com muita investigação por parte da Polícia Federal. No caso do Flávio Bolsonaro, tem áudio dele pedindo para um banqueiro, que é o banqueiro responsável pelo maior escândalo financeiro da história do Brasil, o maior escândalo registrado, pedindo dinheiro para ele. No caso do presidente da República, tem o filho dele envolvido num esquema de lobby super sério, que encosta no INSS, que encosta em tentativa de venda de medicamentos para o Ministério da Saúde, que inclui dar de presente joias para o chefe de gabinete, e eles vão conseguir escapar de boa parte disso sem que o eleitorado se queixe.
3: Ô Vera, posso compartilhar uma experiência que eu tenho de fazer pesquisa e entender essas sabatinas, principalmente sabatinas do Jornal Nacional, desde 2010? É muito importante que se tem um equilíbrio entre fazer perguntas que vão colocar os candidatos numa espécie de armadilha ou colocar eles, assim, tentar testá-los e deixar espaço para eles falarem de proposta. Porque o que eu aprendi, que os eleitores mais indecisos, mais independentes, que não convivem com a política no dia a dia e tal, eles não gostam do sistema de você colocar, de emparedar o candidato e ficar basicamente buscando uma pegadinha, uma armadilha. Isso, na verdade, afasta as pessoas desse tipo de sabatina. E eu testei isso muito. Então, precisa haver um equilíbrio entre, obviamente, fazer as perguntas que você tem que fazer, que o jornalismo tem que fazer, mas tem que dar um espaço para eles mostrarem o que eles realmente querem fazer. Porque é isso que as pessoas, principalmente as pessoas que estão desengajadas aí na divisão do país, na polarização, vão estar buscando essa sabatina. Eles não vão estar buscando quem que é o candidato mais corrupto. Porque, inclusive, esses eleitores acham que todos os candidatos são corruptos. A questão é um pragmatismo de ser, pô, eu vou ficar lá vendo a Renata ou quem estiver lá só emparedando, só criando armadilha, ou ele vai poder falar sobre o que ele vai fazer na saúde, na educação, na segurança pública. Então é importante esse equilíbrio, porque o que eu aprendi foi que costuma afastar os eleitores dependendo do grau de intensidade de confronto ali.
1: É, isso a gente também sente quando participa da sabatina. Se você pergunta muito pesado, essa daí é do outro. Se você pergunta muito leve, tá amaciando pro candidato. Difícil achar o tom. A gente não vai mudar de assunto no segundo bloco, porque a gente fala do início da propaganda do horário eleitoral no rádio e na TV, que também acontece nessa semana. Então essa é uma espécie de semana premium aí da eleição, na qual os candidatos começam a sair da toca. Não sai daí que a gente volta já já.
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8: Milena Viana.
9: Carol, atualizações agora sobre a Avenida Brasil, porque segundo o Centro de Operações da Prefeitura, tem uma faixa ocupada na altura do Trevo das Missões, em Cordovil, no sentido Zona Oeste, por conta de um acidente envolvendo moto. Estou observando a dificuldade para o motorista no local. Quem segue pela pista lateral está ganhando mais tempo, o fluxo é apenas intenso. Atualizando também a Brasil ainda mais agora, na altura de Barros Filho, o motorista também encontra dificuldades nesse momento. Pela pista lateral, o trânsito também flui melhor. Atualizando a movimentação, na BR-040, trânsito apenas intenso, tanto em direção à Serra de Petrópolis e também para o motorista que está no caminho do Rio de Janeiro. Carol.
8: Obrigada, Milena.
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8: Matheus Maciel chegando por aqui com informações sobre o fechamento do Estação Ipanema, tradicional cinema de rua, que deve dar lugar a uma igreja evangélica. É isso, Matheus? Boa noite.
10: Exatamente, Carol. Boa noite para você, para todo mundo acompanhando a gente por aqui. Olha, quem mora ali por Ipanema ou passa pela região já percebeu desde a época da pandemia que o cinema do Estação NET Ipanema fechou. Mas ele tinha ainda no seu letreiro uma informação que dava uma certa esperança. Estava dizendo assim, voltaremos em breve. Só que parece que essa promessa, de fato, não será cumprida, porque agora, no último domingo, ontem, a gente viu o letreiro sendo retirado do local e aí a negociação que se dava entre o Grupo Estação e o proprietário do imóvel não vigorou. Vai ser destinado, então, a um templo religioso. A remoção foi registrada, inclusive, pelo professor Marcos Machado num vídeo que ele postou nas redes sociais. E aí ele contou pra gente como se sentiu ao perceber que o cinema não será reaberto.
11: É muito triste, assim, ver o que tem acontecido com os espaços culturais, com o fechamento de muitas salas. E acho que ali no caso do Estação Ipanema, embora a gente soubesse, claro, que o espaço estava fechado, estava desocupado, acho que passar por ali e ver o letreiro ainda trazia meio que uma sensação de nostalgia, sabe? Então, andar por ali e ver o letreiro sendo retirado traz meio que um choque de realidade, de que acabou, né? Acabou mesmo, e um dissabor aí pelo que tem acontecido com esses espaços, né?
10: Olha, Carol, dá para dizer que não foi uma grande surpresa, mas fica essa sensação, principalmente quem passava pela região. Para quem não lembra, o impasse envolvido no imóvel ali que fica na Galeria Astor, na Rua Visconde de Pirajá, teve um desfecho ainda no ano passado. O cinema teve as atividades paralisadas por causa da pandemia lá em 2020. Nos anos seguintes, o Grupo Estação demonstrou um interesse em negociar um novo contrato para tentar voltar a gerir o espaço, mas em 2025 o proprietário optou por alugá-lo para um templo religioso. Apesar da perda de um espaço cultural, a reocupação desse imóvel é vista com bons olhos pela Associação de Moradores e Amigos de Ipanema. O presidente da entidade, o Carlos Monjardim, apontou para a gente que o local ficou muito tempo sem uso.
12: Nós já esperávamos essa solução, porque o espaço ali está muito tempo abandonado, muito tempo fechado. Então, para nós, é melhor que o espaço esteja ocupado de alguma maneira do que continuar fechado. Então, quando foi reativado o cinema lá no Leblon, por exemplo, foi muito bom. Mas em Ipanema acabou que a estação não conseguiu reativar lá o cinema. E para nós é muito melhor que ele seja ocupado com uma igreja do que ficar lá abandonado, largado.
10: Bem, Carol, o Grupo Estação a gente procurou, mas não se manifestou de nenhuma forma. E a gente não conseguiu contactar o proprietário desse imóvel que fez essa nova concessão do espaço para um templo religioso.
8: Obrigada, Matheus.

0: Segunda-feira, 24 de agosto de 2026. A Agência Nacional do Cinema aceitou o registro de obra estrangeira de Dark Horse, longa-metragem que narra a trajetória política do ex-presidente Jair Bolsonaro. O filme ainda precisa obter autorização da Ancine para exploração comercial e receber a classificação indicativa do Ministério da Justiça para que possa ser transmitido nos cinemas. A tramitação da etapa preliminar do registro do filme durou 2 meses. O Discord apresentou um recurso contra a suspensão de lives determinada pela Autoridade Nacional de Proteção de Dados. A empresa pede a anulação imediata da medida cautelar. A defesa da plataforma alega que o órgão não possui competência legal para tal suspensão e afirma que a proibição de atividades cabe à justiça. Segundo a NPD, a suspensão valerá até que o Discord comprove que adotou medidas efetivas para proteger crianças e adolescentes durante o uso da plataforma. Os Estados Unidos retiraram a Síria da lista de países patrocinadores do terrorismo. A medida ocorre em um momento em que Washington aprofunda os laços com o novo governo sírio. A retirada, publicada no site do Departamento do Tesouro norte-americano, entrou em vigor após um período de 45 dias de análise pelo Congresso, iniciado quando o presidente Donald Trump notificou formalmente os parlamentares, em julho, da intenção de revogar a designação. A Síria estava na lista desde 1979. No horário de Brasília, 7h33.
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2: Viva Voz de volta. Você pode participar aqui com a gente, manda sua dúvida, manda sua crítica, enfim, faz o seu desabafo para o 11 99911 9981. A gente aproveita o Pedro e o Maurício aqui para responder as dúvidas que vocês tiverem. Bom, na sexta-feira estreia a propaganda eleitoral. A gente vive a cada eleição aquela dúvida, né? Ainda é a TV que define uma eleição? Que peso ela tem em tempos de redes sociais tão disseminadas e tão importantes? E, principalmente agora, tempos de inteligência artificial. Ela começa no dia 28, como eu disse, vai até o dia 1º de outubro, 3 dias antes da eleição. Às terças, quintas e sábados, campanha eleitoral para presidente e deputado federal na TV e, nos outros dias, para senador, deputado estadual e governador. Pedro, você acha que ainda a gente vai ficar aqui debatendo o impacto do programa na TV e das inserções, ou isso realmente foi relativizado nos últimos anos?
3: Vera, eu acho que vai ser importante a propaganda eleitoral gratuita, sim. A gente talvez tenha exagerado um pouco, principalmente após a campanha de 18, com aquele choque, né, que todo o Centrão apoiou a candidatura de Geraldo Alckmin, ele tinha uma quantidade abissal de tempo na TV e terminou com um percentual irrisório o primeiro turno. E a partir dali, muita gente, muitos de nós, eu inclusive, falamos, putz, acabou, não tem mais relevância. E eu acho que não é bem assim, principalmente para um candidato, tá? Que é Ronaldo Caiado, porque o Caiado tem mais de 3 minutos, isso é tempo pra cacete na televisão, ele tem um problema, o Maurício estava falando há pouco, ele tem esse problema imenso que é o de não ser conhecido nacionalmente, e ele vai se tornar conhecido. O Zema não vai conseguir, o Renan não vai conseguir, porque eles não têm tempo, mas a televisão tem aquela qualidade que as redes sociais não têm. A rede social usa um algoritmo para decidir, a partir daquilo que você já demonstra querer ver, o tipo de coisa que vai aparecer na sua frente. A televisão está ligada, e a televisão estará ligada numa quantidade imensa de lares brasileiros. Essas pessoas vão ver a cara do Ronaldo Caiado. Veja, a do Lula já conhecem, Lula é bastante bem conhecido. Talvez o Flávio não seja tão conhecido, mas o pai é, o sobrenome é, e as pessoas sabem por que estão votando em alguém com o sobrenome Bolsonaro. No fim das contas, eu diria que tem um fiozinho ali de chance de isso poder fazer algum tipo de diferença nessa eleição. O que, que é esse fio? Se acontece qualquer coisa, eu sei, Maurício e seus outros companheiros pesquiseiros têm um debate interno sobre quão frágil é a liderança do Flávio, se ele pode desabar ou não. Se acontece de um vídeo vazar, um dos muitos vídeos que a campanha está esperando, ou algum áudio novo escandaloso, e isso, de alguma forma, abale o Flávio Bolsonaro, a candidatura dele, o Caiado vai se tornar o nome que vai ser conhecido. Falta um mês e meio para a eleição, evidentemente, a gente não sabe o que vai acontecer, mas eu tenho a impressão de que essa campanha na televisão pode vir a se mostrar mais importante do que as pessoas estão achando.
2: Maurício, se não para inverter posições, pelo menos para definir se vai ter segundo turno, você acha que ela pode ser relevante?
4: Não, eu acho ela bem relevante, principalmente, a gente já sabe, né, o que são os spots, né, que são os de 30 segundos, eles são muito relevantes, as pessoas assistem bastante. O programa eleitoral realmente é uma audiência baixa, né, mas as inserções elas têm feito muita diferença. De alguma maneira, o Flávio vai ter que se apresentar também, lembrando que o PL tem muito mais tempo do que o PSD, né? Então o Flávio claro. Vai ter bastante tempo também para se apresentar. Eu sempre defendo, Vera, que o grupo que vai decidir a eleição, né, o pessoal, os 3% ali, são pessoas que se informam também pela televisão, né, não estão tão no jogo das redes sociais, né, e tomam essa decisão muito lá na frente. Então, eu acho bastante relevante, e sem contar o fato de que para a eleição de governador e senador é fundamental a televisão, né? Porque as pessoas não estão tão engajadas como na eleição de presidente. Então, eu acho que, por outro lado, eu continuo com a minha hipótese que a gente vai ter um nível de antecipação do segundo turno no primeiro imenso, assim, com chance de, eu posso elaborar se você quiser, da gente acabar a eleição no primeiro turno.
2: Eu quero, você fica, se você quiser, eu quero tudo aqui nesse programa, diga.
4: O Pedro já conhece a minha teoria. Eu tenho três pontos porque eu acho que essa eleição é uma eleição de primeiro turno. O primeiro, do lado do PT, o PT pela primeira vez não vai ter uma concorrência no lado dele, e a gente nunca teve. 2002 teve o Garotinho, 2006 teve a Luiz Helena e o Cristóvão Buarque, 2010 e 14 teve a Marina, em 18 e 22 teve o Ciro, em caso de 22 ainda teve a Simone, então ele vai estar... Então, a votação do Lula tende a ser muito próxima da aprovação dele. Então, com isso, ele já está flertando com o primeiro turno. E uma coisa que eu acredito, assim, se o PT flertar com o primeiro turno, tem uma coisa que a gente já conversou, né, Vera, que chama antipetismo de chegada, que sempre acontece também, inclusive é o grande problema das pesquisas capturarem a reta final, esse antipetismo de chegada, que é minguar os candidatos que não têm chance de ganhar do PT. Então, vai ser muito difícil, a não ser que mude o desempenho de Zema, Caiado e Renan, os eleitores, potenciais eleitores desses candidatos verem o Lula potencialmente ganhar o primeiro turno e ficarem ali segurando o voto. Isso, assim, a chance de ter desembocar a voto no Flávio na reta final é grande. E lembrando que o Flávio se beneficia do perfil de abstenção. O perfil de abstenção sempre come percentuais ali do PT e sempre é um dos problemas, inclusive, que as pessoas interpretam a pesquisa na reta final. E por último, eu acho que, assim, a gente vê um grau nos grupos focais, a gente vê um grau de desânimo enorme das pessoas em relação às opções entre Flávio e Lula, e eu estou monitorando para ver se a gente vai ter um impacto disso em abstenção branco e nulo, que também impacta na equação de voto válido. Lembrando que o João Dória, em 2016, como exemplo, ele só ganhou no primeiro turno porque teve um aumento de branco, nulo e abstenção, que a gente tem que monitorar porque as pessoas não estão entusiasmadas com as opções que estão apresentados.
2: O Pedro, e essa incógnita, né, da IA, que o TSE está empurrando com a barriga para dizer o que pode e o que não pode, a gente corre o risco de chegar sexta-feira com a propaganda na TV, ver um monte de coisa de IA, que todo mundo vai jogar na sorte. Ah, vou ver o que dá, já que está muito nebuloso o que pode e o que não pode, né?
3: Pois é, eu, como você sabe, a gente já conversou inclusive sobre isso, Vera, eu acho essa proibição muito complicada, porque não é, o maior impacto da IA nem é na propaganda de televisão, o maior impacto é nas redes sociais, e no fim das contas o TSE vai encomendar um esforço imenso de controle, porque o que vai acabar acontecendo é o seguinte: inteligência artificial vai ser usada e por todas as campanhas, nem que seja para fazer meme, nem que seja para fazer piada. E aí, no fim das contas, a decisão vai ser muito simples. O Flávio de sunga branca vai aparecer na conta oficial do Flávio Bolsonaro ou vai aparecer na conta dos seguidores? Porque ele será feito, ele será produzido. E eu estou falando o Flávio de sunga branca como eu poderia estar falando do Lula dançando forró, que é outra IA que saiu circulando por aí.
2: Já que a crise é estética, acima de tudo.
3: A crise é estética, Vera Magalhães. A crise é estética, definitivamente.
2: Maurício, você estava falando um pouquinho antes aqui do programa que o Lula nunca venceu uma eleição sem vender esperança. E geralmente o horário eleitoral é esse horário em que vem ali as grávidas ao som do bolero de Ravel, vem alguma mensagem que até agora não veio. O que, que o Lula quer para um eventual quarto mandato, né? Esse político tão conhecido. Isso pode fazer a diferença nessa aprovação e, portanto, ser isso que falta?
4: Sim, eu acho que um dos indicadores do potencial do Lula, inclusive, ganhar no primeiro turno, é como é que vai evoluir a aprovação durante a campanha. E é o que eu falei, né? Em 2002, o PT vendia 10 milhões de empregos, né? O Serra vendia 8, eles ganharam. Em 2006, venderam a expansão do Bolsa Família. Em 2010, o crescimento econômico do PAC. Em 2014, o nível de desemprego baixo e a garantia da continuidade dos programas sociais. Em 2022, teve a metáfora da picanha, do churrasco. E dessa vez, o governo não tem um argumento econômico de esperança, né? Ele veio com paliativos, veio com desenrola, veio com a mudança da tabela do imposto de renda, tem a expectativa do 6x1. Mas são combinação de pequenas coisas. Por outro lado, Vera, nesse debate de economia, a oposição também não está endereçando o principal dor das pessoas, que é o nível de endividamento, que é um ciclo eleitoral com nível de endividamento muito grande. Então, se não houvesse, uma das coisas que pode frustrar os eleitores é não ter um debate ou não ter uma apresentação de soluções concretas para esse tema do endividamento. E eu não estou vendo nem a esperança do lado do PT, que foi uma característica das vitórias do PT, nem uma alternativa do lado da oposição até agora.
2: O Pedro, o Flávio Bolsonaro começou a enveredar por esse caminho ao cobrar cadê a picanha, mas essa questão do endividamento, principalmente o nó das bets, acho que é uma coisa que ninguém vai atacar de frente, né?
3: Não parece que ninguém vai atacar de frente, e eu não sei se vocês viram, o noticiário anda tão confuso e com tanta coisa acontecendo ao mesmo tempo, mas o presidente do Banco Central, Gabriel Galípolo, ele fez um comentário hoje super interessante, que é o seguinte: você não pode um dia cobrar a expansão do crédito e dois dias depois se queixar do aumento do endividamento da sociedade. Se a sua estratégia de gerar crescimento de PIB, e é muito interessante por ter vindo do Galípolo, que foi número 2 do Ministério da Fazenda, do ministro Fernando Haddad, e foi escolhido pelo

0: Como é que Flávio Bolsonaro, por outro lado, vai falar que isso é um problema se as bets foram regularizadas essencialmente no governo do pai dele?
1: E não regulamentadas.
0: Desculpa,
1: É.
0: regulamentadas no governo do pai dele, né? A gente tem essa questão que é, de alguma forma, todos os grupos políticos, à esquerda e à direita, têm algum tipo de interesse nas bets, e quando você olha para grupo de foco dessa eleição, por toda parte, traz bet. E você vê na cara das pessoas o sofrimento.
1: Exato. É bom, a gente vai fazer mais um intervalo. Volta depois para falar dos escândalos que estão aí na ordem do dia e o quanto eles ainda podem ter impacto nas votações de Lula e Flávio Bolsonaro. Espero você, não sai daí.
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4: Gabriel Freitas, vamos falar sobre a venda dos bilhetes de BRT para quem vai ao Rock in Rio?
5: Vamos sim, Carol. Faltam 11 dias, né, para o início do Rock in Rio, e quem pretende usar o BRT Expresso para chegar à Cidade do Rock já pode comprar o bilhete antecipadamente pelo aplicativo do Jaé. Quem já tem o aplicativo pode ter percebido aí uma mudança já na página inicial, né, onde o ícone do festival, né, um botão ali específico para compras do Rock in Rio Expresso, do BRT Expresso, já está aparecendo ali como atalho para compra do transporte especial. A passagem custa R$ 29,00 e o passageiro precisa escolher, no momento da compra, o dia do festival em que ele vai usar o serviço. O pagamento é feito com saldo da conta transporte e, depois da compra, o usuário recebe um QR Code específico para a data escolhida, que vai ser liberado lá no aplicativo uma semana antes do evento. Esse código vai ser usado no embarque, né, e também na validação da pulseira, que dá acesso ao serviço especial de retorno. Como o bilhete fica vinculado ao dia selecionado, ele só vale para aquela data. É importante que todo mundo tenha atenção a isso. Cada usuário pode comprar até 10 bilhetes por dia de festival, que permite comprar passagens também para familiares, para outros amigos também, pessoal que vem de fora, não quer instalar o aplicativo. Dá para comprar mais de um bilhete expresso. A venda antecipada pelo Jaé é uma novidade, né, na operação especial desse ano. A ideia é permitir que o passageiro organize esse deslocamento com antecedência e chegue ao dia do evento com o transporte já comprado. A gente sabe como é difícil ali no momento do dia, né, em que as pessoas vão se deslocando para comprar o bilhete. Em edições passadas a gente já teve problemas com relação a isso, portanto agora antecipadas as vendas do bilhete expresso para a Cidade do Rock. Durante os 7 dias de festival, 3 linhas especiais do BRT vão ligar diferentes regiões da cidade à Cidade do Rock. O serviço faz parte desse esquema de transporte. O Rock in Rio começa no dia 4 de setembro, uma sexta-feira, então está chegando já no iníciozinho de setembro. E vai acontecer nos dias 5, 6 e 7 também desse final de semana. E depois uma pausa durante a semana. O festival volta no final de semana seguinte, 11, 12 e 13 de setembro, ali na Cidade do Rock, no Parque Olímpico, na Barra da Tijuca. Carol.
4: Obrigada, Gabriel.
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4: Segundo o sistema Alerta Rio, temos previsão de céu encoberto com possibilidade aí de chuva na Cidade do Rio. Nessa noite de segunda-feira, hoje a temperatura variou entre a mínima de 16,9 graus, máxima não passou dos 23,3, um dia aí bem frio na cidade do Rio. Amanhã continuaremos com transporte de umidade para o continente, o tempo segue instável, previsão de céu nublado encoberto, chuva fraca isolada a qualquer momento, podendo ter uma intensidade mais forte à tarde e à noite amanhã. Máxima prevista para amanhã de 24 graus, mínima de 15. Vai ser mais um dia frio aqui na cidade do Rio. Na quarta e quinta-feira, teremos atuação aí de algumas áreas de instabilidade, o que deve manter o tempo instável. Nebulosidade variada, previsão de pancadas de chuva que podem vir acompanhadas de raios a partir da tarde de quarta-feira, indo até amanhã de quinta. Máxima prevista para quarta de

0: 26 graus, na quinta a temperatura já sobe um pouco mais, chegando a 29. Na sexta a nebulosidade diminui, as temperaturas entram em elevação, não tem previsão de chuva na sexta-feira, aí a máxima já sobe para os 33 graus, mínima de 19, já volta a fazer calor. E antecipando aqui no fim de semana, a gente deve ter sol na cidade do Rio de Janeiro. Lembrando que estamos aí com a vigência de um aviso de ressaca emitido pela Marinha do Brasil, que vai até a próxima quinta-feira, com previsão de ondas de até 3 metros de altura, atingindo a orla da cidade do Rio.
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1: São 7h50, a gente está de volta. Vou ler as mensagens dos ouvintes que eu pedi e chegaram. O Richard Brown diz que não perde o Viva Voz Especial. Parabeniza a todos nós por esse importante programa. Parabéns para a CBN. Obrigada, Richard. O Roberto Albuquerque, de Pernambuco, diz que sem reforma política mínima a gente vai continuar nessa mesmice, com candidatos fracos e sem novas propostas. E o Márcio Formiga, do Rio de Janeiro, pergunta para a gente se é possível afirmar que, se o Flávio desistisse da candidatura, o Caiado teria alguma chance de ir ao segundo turno. A gente não tem no radar nada que indique que ele vai desistir, certo, gente? Todo mundo fala, vão implodir o Flávio com um escândalo, mas esse dia ainda não chegou. Aproveito para introduzir o nosso último tema da pauta, porque acho que ele dialoga com a pergunta do Márcio, porque a gente viu as manchetes hoje tomadas, pelo caso Lulinha de um lado, e de outro a informação de que o ministro Flávio Dino autorizou a Polícia Federal a receber, né, dados da Polícia Civil aqui de São Paulo referentes à investigação quanto à produção do Dark Horse, que, como o Pedro já explicou, vem a ser a biografia em cinema do Jair Bolsonaro. Temos esses dois escândalos postos, uma espécie de corrida, né? De qual anda mais rápido, qual anda mais devagar. Eles também pautados pela divisão interna do Supremo e da PF. Vou começar com o Maurício agora, porque eu perguntei isso para ele fora do ar e quero repetir no ar. Maurício, isso tudo já está precificado ou isso ainda vira voto?
2: É interessante esse ciclo eleitoral, né? Porque se pegar a história das eleições presidenciais brasileiras, depois do fim da ditadura, tiveram duas características de vitória central, né? A economia, como a gente falou aqui, as vitórias do PT foram sobre economia, as vitórias do Fernando Henrique foram sobre economia. E tanto Fernando Collor quanto o Jair Bolsonaro também foram eleitos numa onda anticorrupção, né? O Fernando Collor era o caçador de marajás e o Jair Bolsonaro, na época, ele sintetizou aí o partido da Lava Jato, né? É interessante que esse ciclo eleitoral, tanto Lula quanto Flávio, eles não têm nenhum argumento do combate à corrupção, porque justamente esses dois lados, como você falou, está precificado, né? Os eleitores do Lula, muita gente votou no Lula já em 22, votos que foram decisivos para o presidente Lula, já sabendo que ele tinha sido preso, que ele tinha um perfil de corrupto na cabeça desses eleitores. E muita gente vai votar no Flávio também acreditando já. A gente vê nos grupos focais que também o Flávio, obviamente com o áudio do Vorkar, também tem sinalizações claras na cabeça dos eleitores de corrupção também. Então é interessante que a gente vai entrar numa eleição que a corrupção não vai ser o argumento central e a economia ainda não apareceu com o argumento central. Por isso que torna essa eleição bastante particular. Mas eu não acredito, a não ser que a gente tenha escândalos bastante de uma proporção enorme que possa fazer a diferença para Flávio e Lula algum escândalo, porque eu acredito, inclusive, que as pessoas que vão decidir a eleição já têm essa coisa de que os dois lados têm problema com corrupção.
1: Pedro, menos ainda a ponto de forçar a essa altura uma troca de candidato, né? Isso chegou a ser uma hipótese ali no surgimento dos áudios do Vorkaro, mas não me parece que esteja posto na mesa isso, né?
3: Não me parece que esteja posto na mesa. A gente tem, evidentemente, essa competição de vazamentos, né? E os vazamentos, às vezes, são feitos pela Polícia Federal, às vezes podem ser feitos eventualmente por grupos políticos. A gente sabe que alguns dos vídeos que estavam no celular do Daniel Vorkaro, uma quantidade muito grande de pessoas na Câmara dos Deputados, na Câmara e no Senado, né, no Congresso, muitos deputados, muitos assessores, num determinado dia tiveram acesso a essa sala, muita gente viu. Eu não consegui ouvir de ninguém uma história de que alguém tivesse gravado com o celular, conseguido extrair uma cópia ali. Quer dizer, a gente não sabe se esses vídeos existem para serem vazados e, se existem, o que exatamente tem nesses vídeos. Agora, independentemente disso, Vera, tem eleições em que não acontece nada. Você pega, por exemplo, a eleição de 2010, foi aquela eleição que a Dilma surfou do início ao fim. Agora, tem eleições que avião com candidato cai. Que um candidato leva uma facada. E esses eventos, às vezes, mudam bruscamente uma eleição. A Marina Silva chegou muito próximo de chegar ao segundo turno em 2014, muito em cima daquela comoção. E a Aécio Neves teve de suar. Dilma Rousseff teve de suar. Foi uma eleição muito dura. Jair Bolsonaro saltou depois da facada, porque houve uma comoção nacional a partir dali. parece essa eleição que vai ser uma daquelas eleições que não vai acontecer nada durante esse mês e meio. Até que acontece.
1: E esses casos, Maurício, pelo que você viu em eleições no resto do mundo, que envolvem familiares e que são mais fáceis do eleitor entender, porque tem desvio do INSS, tem lobby de filho do presidente, que é um script também já visto no Brasil. Essas são de mais fácil compreensão pelo eleitor e tendem a virar mais conversa no bar, conversa no grupo da família?
2: Não, eu acho que sim, faz compreensão sim, essa propagação do tema nas conversas, mas a questão é se isso muda voto, né? Isso eu tenho muitas dúvidas que vai, porque assim, o presidente Lula, ele já está incorporado todo o histórico dele, inclusive o histórico de corrupção que o PT perdeu eleitores ao longo da década de 10. Então assim, eu tenho muita dificuldade de ver um escândalo de corrupção mexendo nessa eleição, até porque até os escândalos de corrupção são politizados, né? Também ficam abrigados aí nas próprias tribos. E também é difícil a gente especular, né? Porque a gente não sabe como vem, né? Mas eu não acredito que... E é importante dizer, Vera, a gente teve o áudio do Vorkari, a gente teve aquele vídeo da Michelle, e o Flávio continua altamente competitivo. Inclusive, ele é o segundo... Assim, historicamente, a 23 de agosto, de qualquer outra eleição, ele é o segundo colocado mais competitivo. Então, mesmo ele já tendo passado por um turbilhão de coisas, ele está ali. Então, eu tenho uma dificuldade de ver o que pode realmente tirar esse protagonismo do Flávio como principal candidato de oposição.
1: E não parece ser algo que esteja ao alcance dos postulantes à terceira via, né, Pedro? Não é nada que eles possam dizer para mudar o jogo. É esperar algum revés com um dos líderes ali, né?
3: No fim das contas, a impressão que eu tenho é o seguinte: esse é um jogo no qual principalmente Caiado e Renan estão na de fora esperando, na de fora da expressão da pelada, né? Você fica naquele time que está esperando. Se acontecer um placar repentinamente que mude as perspectivas eleitorais do Flávio Bolsonaro, aí pode ser que um dos dois tenha uma chance. Se isso não acontecer, Vera, se continuar como é, a eleição está dada. Nosso próximo presidente é o Flávio Lula.
1: Mas acho que uma coisa que a gente pode consensuar para fechar aqui é que a eleição, pelo menos na minha experiência, eu cubro eleição desde 94, mas assisto desde 89, já era eleitor em 89, é eleição com o debate mais pobre que eu já assisti. Debate em geral.
3: Não tem debate, né? Aí a gente volta ao ponto inicial da nossa conversa. Os candidatos nessa eleição têm todos os espaços para fugir de qualquer situação que comprometa a maneira como eles querem apresentar sua imagem ou suas ideias. Os candidatos estão com muita liberdade para escolher em que momento falam. A gente não vai vê-los sendo muito confrontados.
1: E não tem projeto de país em discussão, né, Maurício?
2: Não, dificilmente vai ter, né? E principalmente temas econômicos que são caros ao país, por exemplo, a questão fiscal. Não só no Brasil, em várias eleições do mundo que eu cubro, a questão fiscal tem sido colocada de lado. E eu acho que a gente vai viver uma eleição muito mais de confronto do que de debate.
1: E já os meus debatedores aqui cravaram um relógio, ninguém estourou o tempo. Melhor dupla possível, já quero repetir. Obrigada, Maurício. Vem
2: obrigado,
1: sempre.
2: Obrigado, Pedro.
1: Tchau, Pedro. Até segunda que vem.
3: Tchau, tchau, pessoal. Muito obrigado.
1: E quando tem outra pesquisa, meia ideia, aproveita esses 30 segundos para fazer.
2: Dia 9 de setembro. Eu vou comprar uma camisa preta para poder debater com o Pedro lá.
1: Por quê? Só pode entrar de camisa preta?
2: Só pode entrar de preto.
1: Ah, bom saber. Quando eu me chamarem da próxima vez, eu já vou saber o dress code.
2: É assim.
1: Então tá bom, gente. Até lá. Tchau, tchau.

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0: Segunda-feira, 24 de agosto de 2026. O líder do governo no Senado, Randolfe Rodrigues, afirmou que no dia 2 de setembro os parlamentares devem apreciar a PEC do fim da escala 6x1 e levá-la ao plenário do Senado. O relator da proposta, senador Omar Aziz, afirmou que pretende entregar o relatório nesta quinta-feira. Segundo ele, ainda está em avaliação a possibilidade de alteração no texto aprovado pela Câmara. O governo federal anunciou uma nova expansão do programa Contrata Mais Brasil, plataforma que facilita a contratação de microempreendedores individuais para a prestação de pequenos serviços e compras por órgãos públicos. Em evento no Palácio do Planalto, também foi anunciada a criação de um mecanismo semelhante para aquisição de bens e itens padronizados. Lançado em fevereiro do ano passado, o programa permite contratos de até R$13 mil com mês. A Suprema Corte dos Estados Unidos decidiu que o governo de Donald Trump pode prosseguir com a campanha para restringir a votação pelo correio. Os ministros não avaliaram se a mudança no sistema eleitoral é legal. A maioria da corte concluiu que os estados que entraram com a ação não tinham legitimidade para contestar a medida. No horário de Brasília, 8:01.
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0: fazendo o lançamento na ponta direita, muito forte. Benavides não correu, a zaga do Botafogo apenas acompanhou ali com o Justino. A chegada do goleiro Gabriel Batista. Qual é a informação, Thalita?
1: Tá vendo que o Nilton, o Gão, tá com tons terrosos no gramado, mais conhecido como tá marrom.
0: Ah, tá, então. Deixa eu te perguntar, porque eu, na ignorância, não sabia o que era terroso.
1: Tá marrom. Já completa, Gão.
0: Beleza. Vem cá o Antoledo pelo lado esquerdo e pela ponta, segurando pra cima da marcação. Ele consegue fazer o giro. Levou pro pé direito, não deu pra cruzar. Tá dando opção mais atrás, Alex Telles. 2 minutos deste primeiro tempo. Segura a jogada agora, mais uma vez, era o Alan buscando de primeira. Medina fazendo o lançamento. Pode completar, Thalita.
1: Foi uma manutenção que o Botafogo tá fazendo no gramado do estádio Nilton Santos, gramado sintético, e jogou granulados de cortiça, que é um dos materiais que compõe o sintético para tornar ele um pouco mais macio, por isso que a aparência não é das melhores. E o gramado em si também não tá com aquela qualidade que o Botafogo tinha, principalmente quando aplicou.
0: Ó, o Viveiros está indo lá, na cara do goleiro Gabriel Batista, tomou a frente do lance o Ferraresi, mas eu nem vou continuar narrando porque o Viveiros estava impedidaço em Tatá.
1: É, não sei se ele desistiu do lance porque percebeu isso, mas de qualquer forma, ele conseguiu um domínio, invadiu a grande área e o Ferraresi conseguiu ali a recuperação e fazer o corte, mas não estava valendo mais nada, porque na hora que ele recebe o lançamento ali do Leozinho, ele estava bem à frente, o corpo todo à frente, bem marcado o impedimento.
0: E nessa informação, nessas informações que você trouxe sobre o gramado, Thalita, você me causou sustos repentinos, mas que também repentinamente já me fizeram voltar ao meu eu normal, que também não chega a ser uma grande tranquilidade, né, em relação a tudo que você sabe a meu respeito. Mas enfim, é, quando você falou alguma coisa terrosa, eu falei terra no gramado artificial, aí você foi lá e explicou, beleza. Aí quando você falou granulados, eu já pensei no quê? Naquele brigadeiro lindo, né, na forminha lá. Aí você falou granulados de cortiça. Aí eu
1: cobertura
0: já...
1: de chocolate, aquela craqueladinha.
2: É, craquelada, né?
0: É, craquelada é bom, craquelada é bom. Pra quem comeu, né? Verdade. Vem pela esquerda agora, segurando o jogado, Alan, na defesa do time do Botafogo, entuburrando o jogado agora no recuo, novamente, agora pro Gabriel Batista, na entrada da pequena área, ele leva pro pé esquerdo, tira o perigo lá de trás, a bola amortecida, tenta ali novamente, era o Danilo Pereira, a bola escorada pelo Alan, buscando pelo lado canhoto, indo no campo de defesa com o Alex Telles, segura a jogada pra cima da marcação, Álvaro Montoro descolou o lançamento, saiu da marcação, buscando o lance, ainda pelo lado esquerdo, cruzamento do Denilson pra grande área, chega a zaga do Furacão tirando, e ó, a posição era boa, hein, Thalita?
1: A posição era legal, o lançamento do Montoro foi perfeito pro Edenilson, o problema foi o Edenilson, ele tinha 3 opções, ele tinha o Danilo, tinha o Cauã Toledo e tinha o Alan, só tinha um jogador marcado, Danilo Pereira, pra quem ele deu passe? Pro Danilo Pereira.
0: É, quase 4 minutos e meio deste primeiro tempo. Segura a jogada agora, Alex Telles aparecendo na meia entrada da grande área, escorada novamente, a tentativa agora do Edenilson, voltou, Telles de direita, bateu pra fora! Não deu pra levar pra canhota, caiu no pé direito do jeito que veio, ele bateu. Essa aí levou perigo, o goleiro Santos não ia achar não, hein, Tata?
1: Não ia, não ia. Boa jogada ali do Botafogo, conseguiu pressionar um pouco ali na meia-lua e o Telles. Finalização com o pé direito, canhoto, Alex Telles finalizou bem, rasteiro, ela passou à direita ali do goleiro Santos. Se tem a direção do gol, o Santos não ia chegar não.
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0: A bola voltou a rolar aqui no estádio Nilton Santos com um toque pelo lado direito, defesa do Atlético Paranaense com Dantas, fazendo o lançamento com Benavides lá no campo de ataque, ele tirou do primeiro marcador, estava ali o Cauã Toledo tentando a roubada, Edenilson chegou mais atrás, tentando o corte de cabeça, conseguiu Justino, a bola aparecendo com o Alan, ele no pé esquerdo conseguiu fazer o lançamento, amorteceu ali com recursos o Danilo Pereira, empurrando a jogada agora pela ponta esquerda, para cima da marcação, Cauã Toledo para cima, tentativa agora do cruzamento, ele trouxe pro pé direito, rolada na entrada da grande área com Montoro empurrando na canhota, Alan segurando novamente, Montoro pedindo Alan. Ele preferiu o passe, ainda com Danilo Pereira. Entrada da grande área, foi empurrado. O árbitro deu vantagem, o time do Botafogo tem a posse dela agora com o Montoro, da esquerda ele gira pelo lado direito, Vitinho, matou no peito, tirou do primeiro marcador, invadiu a grande área, tentativa do chute direto, mandou longe e essa bola saiu por cima, caprichar. É possível, Thalita? Na próxima, claro, né?
1: Também não acho que não. O Alex Telles com o pé não dominante, um direito, chutou melhor que o Vitinho, que chutou com o pé dominante. Já falei, né? O Vitinho é inimigo do gol. É lateral, mas perde muitas chances claras, perdeu mais uma, andou muito longe do gol do Santos.
0: Arranca o Furacão, Jadson tentou da direita, o cruzamento era para a entrada da grande área, Viveiros não conseguiu dominar, tomou à frente o Ferraresi, tocou curto ali com o Montoro pelo lado esquerdo, fala Michele.
2: É detalhe justamente com relação ao Vitinho, né, que ele tem ali quase 10 finalizações nesse Campeonato Brasileiro, mas nenhuma certa, né, e mesmo assim ele está insistindo, mesmo assim ele tá tentando, né? Os adversários já até têm deixado ele com a finalização mais livre, porque sabem que ele não finaliza bem. Então talvez uma opção de passe seria uma opção um pouco melhor nesse tipo de lance, mas o jogo, Hugo, ele já está desenhado, né? Um jogo de transição dos dois lados, um jogo de velocidade de ataque ao espaço.
0: Tentava o ataque, o time do Bota pelo lado esquerdo, lançamento longo não alcançou o Álvaro Montoro, roubada, resposta do Atlético Paranaense, Luiz Gustavo, tabelando com o Viveiro, ficou ali pedindo a falta, o árbitro deu, só que a sequência do jogo, o Botafogo tendo a posse de bola, 7 minutos do primeiro tempo, 7 minutos primeira etapa, então deixa eu aproveitar aqui para mandar então reforçar o desejo de um feliz aniversário da Thalita para Dona Selma, também conhecida como mãe dela. Dona Selma, alô, Dona Selma! Tá na Piedade, comemorando, celebrando mais um dia de vida. Sim, essa história de... Ah, não, gente, é um dia comum. Não, não é dia comum, não. O nosso dia, o meu dia, seu dia, Michele, o dia da Thalita, o dia do Alan, o dia do Chico Aiello, o dia da Dona Selma, também conhecido como 24 de agosto, precisa e deve ser muito comemorado. Dona Selma, feliz aniversário, muitas bênçãos para a senhora, saúde, que é o nosso grande patrimônio, e que esse seja o primeiro grande dia de um feliz novo ano de vida. Vamos comemorar, Dona Selma, e para além disso, obrigado pelo bolo e pelo pudim, estavam maravilhosos.
2: E pela
0: estavam
2: Thalita.
0: Ou não estavam, Michele?
2: Estavam, sempre estão, né?
0: Sempre
2: primeiro
0: estão.
2: Que vim do Rio Grande do Sul e posso dizer que já comi empadas em diferentes lugares. Agora, igual a da Dona Selma não existe. Mas eu quero agradecer
4: eu
2: principalmente
4: gosto disso.
2: Porque... uma filha maravilhosa, né?
0: Ah,
2: e aí
0: nem
2: é
0: fala,
2: claro que
0: nem
2: tem
0: fala.
2: Uma grande mãe por trás disso.
1: Foi toda dela, foi toda dela.
0: Com certeza, com certeza. Se você trocar Thalita Jitz por barra de ouro, ou melhor, botar as duas ali, ó. A barra de ouro vale alguma coisa, alguma coisa. Até vale. Bom, é isso aí. Mandar um abraço também pro meu amigo Guilherme Alves, jornalista Guilherme Alves, que é o Guilherme Grilo. Trabalhou com a gente aqui durante muitos anos no Sistema Globo de Rádio. Também é aniversariante de hoje, 24 de agosto. Alô, Grilo, meu irmão querido! Um beijo para você, felicidade. Desejo a você tudo de melhor. Presu também, Presu também. Olha lá, é ou não é, Presu?
4: Eu bota gosto, aí um, eu gosto disso.
0: É isso aí. Galera com a gente. Quase 9 minutos desse primeiro tempo. Botafogo com a bola dominada no campo de defesa. O jogo estava parado aqui, voltando agora a rolar a bola. Rontelli segura, volta ainda no campo de defesa com Álvaro Montoro. No pé direito ele inverte, jogada da canhota, chega lá pelo lado direito. Agora com Ferrarese, pelo lado direito tem Vitinho na tentativa do lançamento para o campo de ataque, buscando jogada agora com Danilo Pereira, que está movimentando bastante. Apareceu agora pelo lado direito, a bola tirada. Quem tocou por último nessa aí? Foi o Vitinho ou foi o jogador do Atlético? Fala, Thalita.
1: Foi o Vitinho, o gol. Na hora que ele tentou ali dominar a bola, acabou batendo na cara. Nela ali, foi direto pela linha lateral a favor do Furacão.
0: Já tem a posse de bola o time do Atlético Paranaense, da esquerda, a bola invertida, chega pelo lado direito com Benavides, arranca, chega ao campo de ataque, na movimentação para cima do Calvão Toledo, a bola devolvida já, só quem fica com ela dominada, para, prende no campo de defesa, tem novamente o domínio agora o time do Atlético Paranaense com Aguirre, empurra lá pelo lado esquerdo, aparece Arthur Dias também no campo de ataque, para fazer a movimentação, pedindo o jogador Mendonça, Leozinho mais centralizado, assim como Viveiros, a bola volta no campo de defesa, novamente com o jogador que é o Arthur Dias, ele descola o lançamento pelo lado esquerdo, a bola vem pela direita, dominada do Benavides. Adiantou demais, melhor pro Cauã. Chega tirando pelo time do Botafogo, tabelando com Teles, Alan, dois giros para cima da marcação. Experiência a serviço do meio campo do Botafogo, novamente o Alan com a bola dominada, ele larga de pé direito ali na altura da intermediária defensiva, na tabela com Medina, voltando novamente com Alan, busca, para, prende, a tentativa do Botafogo no campo de defesa, e eu confirmo a hora certa, são 8:11. Ligado no nosso timaço, você confere agora o tempo e o placar do jogo. Passados 10 no primeiro tempo para o time do Atlético Paranaense, a perda de bola, o cruzamento para dentro da grande área, o chute, defendeu o goleiro, voltou, João Cruz de cabeça, emplacou. Gol do Atlético Paranaense.
5: Atlético Paranaense.
0: João Cruz na bola tocada de cabeça, depois da tocada pelo lado direito, a saída errada do Fogão, veio o chute cruzado, o goleiro Gabriel Batista ainda conseguiu fazer a defesa, na primeira não deu, mas aí na sobra de bola, na entrada da pequena área, veio o João Cruz para de cabeça tocar fundo das redes, abrindo o placar aqui no Nilton Santos. 10 minutos deste primeiro tempo, 10 primeira etapa, João Cruz abre o placar.
5: Atlético Paranaense
0: 1
5: Botafogo
0: 0. O que que houve, Thalita?
1: Erro conjunto do Botafogo. Está pressionado, é só dar o famoso chutão. Uma bola ali que o Justino poderia ter dado aquele chutão lá pra frente. Preferiu dar um passe na pressão pro Alex Telles, que toca com o Medina. Aí o Medina tinha dois jogadores na marcação ali do Atlético Paranaense. Tenta sair da marcação, não consegue. Acaba perdendo a bola pro Leozinho, que na grande área, pelo lado direito, finaliza. Gabriel Batista faz a defesa, mas a bola sobra na cabeça do João Cruz, jogador revelado também pelo Rodrigo Belão, formado também por ele. De cabeça, manda para o fundo da rede com o goleiro já batido. Oitavo gol de cabeça que o Botafogo sofre na temporada de 2026 e o João Cruz faz. Atlético 1, Botafogo 0.
0: É, e o detalhe, Michele, é que foi uma bobeada do Botafogo na saída de bola. Aliás, não foi uma bobeada, foram duas, porque teve a bobeada, aí veio a recuperação e aí veio a bobeada de novo. Aí a finalização, o goleiro defendeu e na sobra o João Cruz, 1-0, Michele.
2: É, e aí a gente tem que falar a respeito de como o Botafogo deu mole nesse lance, mas foi o Alan que deu, acabou sobrando ali a bola na área, né? Porque o Medina, ele perde a bola. Mas ele consegue mais difícil. Primeiro, né? O Telles dá o passe nele, sendo que o Jadson estava indo pressionar o Medina. O Jadson é um dos volantes mais mordedores do Campeonato Brasileiro. Então essa bola já estava muito pressionada. Lá na origem do lance, o Alan dá o passe para o Justino pressionado pelo Viveiros. Se você está tão pressionado assim, não faz isso.
0: Tentativa do Atlético Paranaense, nova saída de bola errada. Recebeu o Viveiros, chutou rasteiro e placou! Atlético Paranaense, Viveiros, em nova saída errada do Botafogo. 1 minuto e meio depois de levar um gol na saída de bola errada, o Botafogo repete o erro com o Alan depois de uma tentativa no campo de defesa, e aí o Viveiros recebeu na entrada da grande área, tranquilamente. A bola tocada para o fundo das redes, com o goleiro Gabriel Batista sem condições nenhuma de tirar essa jogada. É o segundo do Atlético. 12, primeiro tempo. Viveiros, 9 na camisa, aumenta.
5: Atlético Paranaense,
0: 2.
5: Botafogo,
0: 0. O que que houve, Thalita?
1: A gente citou, né? O artilheiro do Atlético na temporada, 15 gols, agora 16. É o artilheiro do Brasileirão, tinha 14. Agora é o artilheiro isolado com 15 gols marcados no Campeonato Brasileiro. 12 gols com o pé direito. Tinha 9 gols com o pé direito, 3 com o pé esquerdo. Furacão tem um grande jogador no ataque. E aí o Cauã Toledo, de costas, não conseguiu fazer bem a proteção, perde a bola numa disputa normal ali na intermediária ofensiva do Atlético. E aí a bola sobra pro Viveiros, cara a cara na grande área com o Gabriel Batista. O cara fez 14 gols, os 14 gols, os 15 gols no Brasileirão feitos dentro da grande área. Atlético 2, gol de Viveiros, Botafogo 0, com mais um erro na saída de bola.
0: Bom, Michele, fala aí sobre o primeiro gol do Atlético Paranaense no erro da saída de bola. Ou melhor, Michele, fala sobre o primeiro e o segundo gols do Atlético Paranaense na primeira e na segunda saídas de bola erradas, porque pode ser que aumente aqui.
2: É, o curioso é que bem quando eu tava falando, não dá pra sair jogando pressionado assim, eu fui completar e aí eu fechei o microfone pra você falar o gol, né, que tava ali com o Viveiros. Quando ele pega assim de frente, dentro da área, a gente já sabe que vai ser o gol. É impressionante que joga esse cara, mas o Botafogo deu mole demais. O Botafogo falhou demais. E passa.
0: Tentativa do cruzamento que vem da direita, tocada de cabeça, Danilo pra fora! Ele chegou na entrada da pequena área, quase que de peixinho, acertou a finalização, só que errou a direção e o Fogão quase diminuiu, Thalita.
1: É uma boa jogada pelo lado direito, o Edenilson por cima encontra bem o Vitinho, o lateral faz um cruzamento com efeito e o Danilo faz a movimentação correta, consegue sair dos marcadores e de cabeça. Tinha ali a chance de diminuir o placar, mas conseguiu mais difícil, mandou pra fora.
2: Hugo, só para completar... tá difícil, né? Só para completar, o Cauã Toledo falhou, tá? Mas é uma falha também do cabeça, o jogador à frente da defesa do Botafogo, o Alan é o jogador mais experiente em campo, junto com o Edenilson. Você tá pressionado, você tem que orientar o teu time a não sair jogando assim. E nas duas jogadas ele não conseguiu fazer isso. É ele que tem que chamar essa responsabilidade. Nas duas jogadas ele não fez isso.
0: E eu já queimei a língua aqui, porque há pouco eu disse, Alan, toda a experiência a serviço do meio-campo do Botafogo. Nem toda assim está a serviço nesse dia.
2: É, e detalhe, né? Ele foi escalado como titular, sendo que o titular estava sendo o Huguinho. E o Huguinho não teve falhas assim até não agora. Teve. Que é muito mais jovem. E que a gente aceitaria muito mais esse tipo de falha. O Botafogo está tentando jogar no mano a mano, ali no, de igual para igual, com um time que tem um trabalho há mais de um ano com o mesmo técnico. Vai sofrer.
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0: Pelo lado direito, Jadson dominando pelo Atlético Paranaense. A bola tocada mais atrás. Segura a jogada, bota na frente. A tentativa agora do Dantas. Ele faz ali a ultrapassagem para cima do jogador que era o Danilo Pereira. Na tentativa do lançamento veio o corte do Justino. A bola saiu pela linha de lado. Arremesso lateral marcado para o time do Atlético cobrar. Não tem pressa para bater. Já está contando ali o árbitro. 5 segundos. Fala, Thalita.
1: Só para dar um detalhe sobre o Alan. A última partida que ele começou como titular foi dia 28 de abril. Contra o Independente Petroleiro, o Botafogo venceu por 3-0, mas era aquele jogo ali que o Botafogo estava mais cumprindo tabela, né? Já estava bem classificado na fase de grupos da Copa Sul-Americana. Foi a última vez que ele começou como titular. É um jogador que, mais do que rendimento, né, não conseguiu entregar com o Botafogo. Ele que está desde 2024, ele também tem sofrido com lesões. Então é um atleta que acaba não conseguindo ter uma sequência com a equipe do Botafogo. Até começou a temporada de 2026, mas por conta das lesões também acabou voltando aí ao DM e posteriormente ao banco de reservas.
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0: Esquerda de defesa, Alex Delli segura a jogada agora pela canhota, ele vê a movimentação, jogadores do Botafogo lá no campo de ataque, o Botafogo está com prejuízo grande no placar, 18 minutos, 2-0 para o Furacão, em dois erros bizonhos da defesa do Botafogo, a marcação, né, na hora da saída de bola do Botafogo, o Atlético Paranaense fez 1-0 com o João Cruz e 2-0 com o Viveiros, em um intervalo de pouco mais de um minuto e meio, que loucura, Fogão. Agora tem impedimento ali do Danilo Pereira, a arbitragem está parando para marcar a irregularidade, no ataque aqui do Fogão, na verdade, era o Cauã Toledo quem estava impedido e a arbitragem parou para marcar. 18, eu confirmo. Passados 18, quase 19 deste primeiro tempo. A bola tocada na cobrança de falta, chega na inversão. Agora o Dantas levando lá pelo lado esquerdo, agora com o Mendonça ajudando tudo lá atrás, fazendo toque. Ainda no campo defensivo, com o Arthur Dias, busca a jogada agora no levantamento para o campo de ataque. Viveiros, no que ele dominou, já tentou ele tirar do Ferrarese. A bola voltou com o Viveiros. É bom jogador, muito bom jogador. Leozinho segura a jogada na altura da intermediária, faz o lançamento com o Benavides na ponta direita. Já amorteceu no pé direito, fez o toque para dentro da área, o cruzamento rasteiro, falhou na primeira zaga do time do Botafogo, a bola sobrou João Cruz, toque de calcanhar, não entendeu Mendonça, a bola direto pela linha de fundo, vai saindo, é só tiro de meta para o goleiro Gabriel Batista cobrar. E o medo nesse momento, pelo menos a preocupação, acho que a palavra melhor é essa, Michele, é para que o mental não sofra o abalo que, por exemplo, sofreu naquele jogo com o Cienciano lá na altitude de Cusco.
2: É, e aí tem uma diferença também em qualidade técnica e tempo de trabalho dos dois times, né?
0: Correto.
2: O Atlético Paranaense é um time muito mais completo, muito mais inteiro, com um trabalho muito mais longo. É um dos melhores trabalhos técnicos do futebol brasileiro, o do Odair Helma à frente do Atlético Paranaense. Do outro lado é o Belão, é o interino. Então, assim, o Botafogo vai sofrer. Se o Botafogo não se fechar, ele vai ficar tomando contra-ataque atrás de contra-ataque. E na saída de bola, Hugo, nada do Alan chamar a responsabilidade. Essa bola está no pé do Justino.
0: Danilo Pereira dominando a bola na meia-lua, girou, voltou com o Calma Toledo no pé direito, mandou a bomba e o goleiro Santos defendeu. Não tinha impedimento não, o auxiliar não marcou corretamente a irregularidade. Eu confirmo a hora certa, 8h22. Ligado no nosso timaço, você confere agora o tempo e o placar do jogo. Passados 20 no primeiro tempo, 25 para o intervalo e no placar do Futebol Globo CBN Campeonato Brasileiro. É a 24ª rodada da competição aqui no estádio Nilton Santos. Confere aí.
5: Atlético Paranaense.
0: 2, João Cruz e Viveiros.
5: Botafogo.
0: 0.
5: Hugo Lago.
0: com você nesta noite de segunda-feira e as emoções do encerramento da 24ª rodada do Brasileirão. Medina faz boa jogada na altura da intermediária, empurra na ponta direita com o Álvaro Montoro, cruzamento na segunda trave, a bola passa por todo mundo, vai saindo pela linha de lado, é só arremesso lateral para o Atlético Paranaense cobrar pela direita. 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
0: Cobra o arremesso lateral pelo lado direito agora o jogador que era o Benavides, tocando bola lá na frente. Jadson correu, mas antes tinha uma falta. O árbitro marcou com Viveiros aqui pelo lado direito, ajudando na saída. Qual o detalhe, Thalita?
1: Em Viveiros, com a ajuda do nosso querido João Aquino, né? Porque eu tô aqui no setor norte, né? O gol do Atlético tá sendo nesse
0: setor
1: sul, então eu não consegui ver. Mas assim que ele fez o gol, ele levantou a camisa com uma mensagem de apoio à Colômbia por conta do terremoto, né? O colombiano Viveiros, a gente lembra, né? Um terremoto de 7.4, magnitude 7.4, mais de 320 mortos. Viveiros prestando uma homenagem também para o seu país depois do gol marcado em cima do Botafogo.
0: Verdade, muito legal o Viveiros se posicionar dessa forma, ele que vai se notabilizando ao longo das partidas que vai fazendo, né, ao longo da carreira de jogador de futebol, como um grande nome da história do país dele, da Colômbia, e acho importante fazer essa menção porque... Sempre falamos, né, gente, o futebol não está inserido numa bolha, o futebol é parte, sim, fundamental de um contexto social, do qual também faz parte essas questões, fazem parte essas questões, incluindo esse terremoto que vitimou de forma fatal centenas de pessoas na Colômbia. Fala, Michele.
2: E até um detalhe a respeito disso, né, o Kevin Viveiros, o John Córdoba, que também jogou a Copa do Mundo, e o John Arias, né, só dos que eu posso me lembrar, todos os jogadores colombianos que mandaram ajuda humanitária para a Colômbia, para prestar esse apoio, essa solidariedade. Não vivem no país, mas a conexão é para sempre. Nessas horas, toda ajuda, ela é importante.
0: Mandando um abraço aqui pro Rony, meu amigo Rony. Alô, Rony, lá Irajaia, motorista de aplicativo. Buzina pra ele, buzina. Isso, presunto. Ele é exclusão, ele tá torcendo, era pro Botafogo. Tá torcendo pro Botafogo, né? Que o Atlético Paranaense tá ali com o Flu, ó, na parte de cima, né? Brigando por G4. Ele tá torcendo, é pro Botafogo. Mas, por enquanto, tá dando furacão. Valeu, um abraço pra você, meu amigo. 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
0: 23,5, passados 23,5 neste primeiro tempo. Por enquanto, 2-0 para o Atlético Paranaense aqui no Nilton Santos. Michele Silva, cadê o Botafogo?
2: Tá com dificuldade de jogar, né? O Atlético Paranaense, eu mencionei isso até antes do jogo começar, é um time muito forte nos primeiros 15 minutos dos jogos. E também é uma equipe que, depois de fazer o primeiro gol, parece que isso é padrão, né? Mas não é. Tem alguns times que só fazem o primeiro gol e recuam. O Atlético Paranaense até faz isso. Mas ele é um time muito mais forte depois que ele marca primeiro. Ele fica com um jogo muito mais desenhado para transição, para esse ataque em velocidade. Por quê? Porque o adversário se obriga a sair, ele fica um pouco mais fechado, nega os espaços e vai atacando as costas da marcação. Então, esse jogo, nesse momento, com 2-0 a favor do Furacão, está muito mais desenhado para a proposta do Atlético Paranaense, que é sair em velocidade. E até um detalhe rápido a respeito dos gols do Atlético Paranaense, né? 16 dos 31 gols marcados do Atlético Paranaense foram nos primeiros ou nos últimos 15 minutos dos jogos. Hoje, com 13 minutos, já estava 2-0.
0: 24, agora 25 minutos no primeiro tempo. Contra-ataque para o time do Botafogo. Olha o toque do Montoro agora buscando o Calvo Toledo na ponta canhota. Ele vai invadir a grande área. Postou corrida na tentativa no corte. Dantas tocou por último. A bola sai pela linha de lado. É arremesso lateral. Botafogo vai bater pelo lado esquerdo. Vem para a cobrança. Alex Telles pelo lado esquerdo. Botafogo no prejuízo. Está querendo aí diminuir essa condição negativa no placar. Está 2-0 para o Atlético Paranaense. Duas saídas erradas do Botafogo. Dois gols do Atlético Paranaense dados de presente pelo Botafogo. Tentativa da resvalada de cabeça do Justino para dentro da área. Vai sair o gol do Botafogo. A bola tocada, tentou o Danilo. Bate na trave, era o Cauã. Na proteção, goleiro Santos já estava batido. Não ia dar para ele, não, hein, Thalita?
1: Não ia dar para o goleirão do Atlético Paranaense. Numa jogada que começa no lateral, cobrado pela equipe do Botafogo pelo lado esquerdo. Tem um desvio de cabeça primeiro do jogador do Botafogo, o Edenilson. consegue ali de certa forma vencer a marcação e dar um toque na bola que bate na trave esquerda para na sequência o Santos fazer a defesa.
0: 26 minutos, primeiro tempo, 26, primeira etapa. Olha o Botafogo aos poucos tentando chegar. É isso aí, Fogão. Não pode se render no jogo. Segura a jogada agora pelo lado direito ali na tentativa do lançamento. Saiu o goleiro Gabriel Batista. Foi lá para fazer a defesa. 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
0: Bola no campo de defesa, agora centralizado, aparece o Alan, ele gesticula, ameaça o toque na canhota, preferiu o passe lá na direita com Ferraretti de primeira, dando tapa Medina, tentando giro, voltando também de primeira, Justino errou na tentativa do passe, faz ali a jogada evoluir agora para o Atlético Paranaense, lançamento, João Cruz antes dele, corta de cabeça Alan na defesa do time do Botafogo, a bola volta ainda com o Atlético Paranaense, Jadson no pé direito, ele escora lá pelo lado esquerdo agora com Mendonça, recebendo novamente o Arthur Dias, vamos chegando a 27 minutos neste primeiro tempo, o Botafogo no prejuízo, querendo aí chegar ao campo de ataque, mas a posse de bola é do Atlético Paranaense, a bola invertida, chegou o Arthur Dias de primeira, Dantas entregando novamente no campo de defesa, agora com Aguirre aparecendo novamente pelo lado direito, Dantas descolando o lançamento, pé direito, mandando a bola para o campo de ataque, chega ali o Alan, chegou também o Gabriel Batista, saiu errado, olha o time do Atlético Paranaense, o chute de três dedos! Olha, o Leozinho, ele tentou um chute de três dedos, só que os três dedos faltaram, hein, Thalita?
1: Ele pensou, ele planejou.
0: Não.
1: Então, ele pensou.
0: Ele pode ter planejado.
1: Planejou.
0: Pensado, ele não pensou, não.
1: Não, assim, ele pensou, o que, que eu vou fazer?
0: Então tá.
1: Três dedos. Planejou, três dedos. Mas, amigo, o chute foi muito ruim. Foi bater lá no escudo do Botafogo, que fica ali direto. Foi direto, assim, não desviou ninguém, não desviou em nada. O chute dele direto. Lá no escudo do Botafogo, que fica atrás do gol, passou muito longe do Gabriel Batista.
0: Agora, pensamentos à parte, chutes errados também. E essa defesa do Botafogo que está entregando tudo aí, Michele?
2: É que o Atlético Paranaense, ele vê que o Botafogo tem que sair mais para jogar, e é um meio campo que não consegue jogar, né? A bola quase sempre no pé do Justino, o garoto mais jovem ali em campo para criar, e fica toda aberta, né? Então, por isso que tem tanta dificuldade assim. E nesse caso ali, foi só uma bola lançada pro Viveiros contra três. Agora, zaga e goleiro não se entenderam. Tem mais essa ainda,
0: não,
2: né, Hugo? Porque o Belão tá assumido interinamente, mas o Gabriel Batista chegou faz pouco tempo também. Então ele não tem entrosamento com essa defesa. O Arlesson tava sendo titular. Então tem toda uma questão de entrosamento aí também que não tá funcionando. E aí, olha, a sorte do Botafogo é que o Leozinho pegou muito mal.
0: Viveiros na entrada da grande área, ele tenta o domínio agora o Atlético Paranaense, ataque, escora pelo lado direito, Jadson de primeira buscando o lance agora com Benavides de primeira, devolução, Leozinho volta na direita buscando o passe ainda com Viveiros aparecendo na entrada da grande área, o Leozinho fez o desarme ali, o Medina na altura da meia, tirando pelo time do Bota, mas a bola novamente do Atlético agora com Luiz Gustavo, o lançamento João Cruz, tabela feita, devolução, Viveiros errado, Ferraresi consegue a retomada na posse de bola, olha o lançamento do jogador que era o Edenilson buscando, Danilo Pereira, ele amortece na cabeça tentando a matada no peito, tirando o primeiro, três jogadores, ele conseguiu seguir com a bola dominada, acabou perdendo, mas mesmo que ele ganhasse, não ia valer não, Thalita.
1: Não, porque na hora do lançamento, o Danilo Pereira estava um pouco à frente ali, impedimento marcado, gol.
0: Pois é, e a zaga do Atlético agora posicionada para reposição de bola. A tocada do Dantas ainda buscando jogada com Benavides, campo de defesa pelo lado direito. Está todo mundo orientado ali pelo treinador Odair Helman. Está ali, ó, na área técnica, agitado. Odair Helman, grande trabalho à frente do Atlético Paranaense. Chegou o árbitro, olha o juizão aí. Olha o juizão, André Luiz Bento. Bota ele na tua lista aí, Thalita.
1: O árbitro tem um nome enorme.
0: Por isso que eu já sintetizei aqui, ó.
1: André Luiz Schettino Policarpo Bento.
0: Policarpo. Policarpo, eu lembrei do Candinho.
1: Essa novela foi boa. A primeira foi muito boa.
0: A segunda também foi.
1: Mas a melhor foi a original.
0: É, verdade. Aí em casa da minha mãe, todo mundo assistia. É, verdade. Bom, confirmando a hora certa, 8h32. Ligado no nosso timaço, você confere agora o tempo e o placar do jogo. 30, passados 30 no primeiro tempo, 15 para o intervalo e no placar do Futebol Globo CBN Campeonato Brasileiro. É o encerramento da 24ª rodada da competição aqui no Nilton Santos. Confere aí.
5: Atlético Paranaense
0: 2, João Cruz e Viveiros 0. Tem falta para cobrar o time do Botafogo pela meia direita. Teles já está preparado para cobrança. A linha defensiva do Atlético Paranaense posicionada ali na meia lua, enquanto o árbitro já autorizou a cobrança. O Botafogo quer diminuir a desvantagem. Pé esquerdo na bola, levantamento. Teles, olha o Ferrarese de cabeça. O goleiro Santos foi lá para defender. Bom, 31 minutos do primeiro tempo. Michel, e o jogo?
2: O Botafogo tentando chegar, né? Acho que essa foi a principal finalização depois daquela do Edenilson que acabou pegando na trave, mas está com muita dificuldade, né? Montoro pega a bola, ninguém aparece para jogar. Edenilson só ataca o espaço, né? O Danilo Pereira está sempre ali entre os defensores do Atlético Paranaense. Cara, o Montoro, eu fico com dó dele, sendo muito honesto, porque ninguém aparece para jogar com ele. Ele tem o passe, ele consegue servir os companheiros, mas se ninguém oferecer linha de passe, ele não vai conseguir ajudar o Botafogo. É impressionante, assim, e o jogo, o ritmo de jogo que coloca o Atlético Paranaense deixa o Botafogo numa situação bem ruim, assim, bem difícil de reverter, mas o Botafogo tá tentando, com as armas que tem, tá tentando.
0: Pela direita vem Vitinho, roubada de bola do time do Botafogo com o Alan. Pelo lado direito fazendo o lançamento, bico direito da grande área, bola tocada novamente do Vitinho pro Alan, ponta direita, aparece novamente para descolar o cruzamento. Será que a bola vem como o Denilson não preferiu agora pela ponta direita novamente? O drible não aconteceu, Vitinho tenta tirar do adversário, a bola tocada agora recupera o time do Atlético Paranaense na pedalada pelo lado esquerdo no lançamento pro Viveiros na correria, chegou agora o Justino, tentou ali uma gingada de corpo, iludido a marcação, recuando pro goleiro Gabriel Batista aos 32 deste primeiro tempo. 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
0: Pelo lado direito, evolui na jogada ofensiva o time do Botafogo, a bola voltou com Medina girando, recomeçando tudo com Ferrarese. Da direita no campo defensivo, ele aparece agora no campo de ataque, no meio de dois jogadores adversários, tocou curto, aparece também o Medina, pede jogada o Justino, ele preferiu o recuo para o goleiro Gabriel Batista, lá fora da grande área, novamente com a bola dominada, aparece agora para fazer a tentativa agora do desarme, não parou com Ferrarese, novamente pelo lado direito, gesticula bastante, pede a movimentação, agora pelo lado direito vem Vitinho, articulando jogada pelo time do Botafogo, descolando o lançamento na ponta direita. Edenilson olhou para dentro da grande área, tirou do primeiro adversário, a bola tocada por último no zagueirão, era o Arthur Dias, saiu em arremesso lateral, vai cobrar ali pelo time do Botafogo, Vitinho pelo lado direito, já vendo a movimentação dos jogadores do Bota lá no campo de ataque. Edenilson, no que ele dominou, girou, levou na linha de fundo, tentativa da jogada agora, levou novo cruzamento, a bola bate no jogador do Furacão e sai em escanteio pela direita. É pro Botafogo, Thalita.
1: Botafogo tem 5 gols marcados na temporada de 2026 a partir de escanteios, pode ser a bola para lá pelo lado direito, a equipe alvinegra tem a oportunidade com o Alex Telles na cobrança.
0: Vamos lá, Telles, capricha na cobrança desse escanteio. É pro Botafogo diminuir a desvantagem. 34 minutos quase neste primeiro tempo. O árbitro autorizou, Telles foi pra cobrança, levantamento, entrada da pequena área. Zaga tocou para trás, a bola vai se perdendo pela linha de fundo. Tentou ali evitar a saída do Leozinho, mas a bola saiu. O escanteio que foi cobrado pela direita, agora vai ser batido pela esquerda. Com ele mesmo, Telles já cruzou todo o campo para fazer agora aqui pelo lado esquerdo a cobrança desse escanteio que pode acarretar no primeiro gol do Botafogo. Botafogo está no prejuízo, está 2-0 para o Furacão. Primeiro gol marcado pelo João Cruz, o segundo pelo Viveiros, e o Fogão agora no campo de ataque. Já temos quase 34 minutos e meio deste primeiro tempo. Telles prepara para a cobrança do escanteio pelo lado esquerdo, tem empurra na grande área. O árbitro autorizou, Telles levantamento, primeira trave, chegou tirando a zaga do Atlético Paranaense. A bola voltou com o Toledo, fura na finalização, na sequência puxou ali o Viveiros e tome amarelo para ele, Thalita.
1: É, vai tomar cartão, que matou o contra-ataque que seria puxado ali pelo Viveiros. O Toledo primeiro tenta finalizar, fura e aí proporciona o contra-ataque. Para matar o contra-ataque, ele faz a falta.
2: Cauã Toledo não está pronto ainda, né? Para esse nível de jogo ainda não está pronto, é um caminho, enfim, ele vai percorrer, tem as ferramentas para isso, está num clube que pode dar essa oportunidade para ele, mas ao contrário de Justino, de Huguinho, que entraram e jogaram, o Cauã Toledo não está nesse lugar ainda.
0: Viveiros, faz bem a proteção, agora recebe na ponta direita, bico da grande área, entregando mais atrás a Jadson, no pé direito ele entrega também o passe, João Cruz tirou do primeiro adversário, tentou o chute direto pro gol, o goleiro Gabriel Batista foi lá para fazer a defesa. 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
0: Lado esquerdo, defesa do Botafogo com Justino, deixando a bola ainda na canhota, agora para o Alex Telles, devolução para o Justino, está livre o Alan na intermediária defensiva, o Botafogo vai com toques rasteiros, girando jogada no campo de defesa, 36 minutos quase deste primeiro tempo, quase 36 do primeiro tempo, bola tocada agora pelo lado direito com o Alan, achando o posicionamento do Ferrarese, avança ao campo de ataque no pé direito, toca rasteiro para Vitinho, tira do primeiro, voltando com o próprio Ferrarese, campo de defesa, o time do Botafogo tem a bola dominada, Alan, o Atlético Paranaense está tudo lá atrás, o Botafogo está tudo lá na frente, agora buscando jogada com o Alan, gesticula, pede a movimentação, entrega o passe novamente pelo lado direito, é com Medina abrindo o lance pelo lado direito, Ferrarese curtindo mais de atacante, faz o cruzamento para dentro da área, dominou na tentativa, agora vai fazer o gol Danilo, a bola tirada pela defesa, afastou e ela saiu em escanteio, Danilo Pereira tomou a frente ali na grande área, Italita Giudice
1: conseguiu o domínio na grande área depois do lançamento do Ferrarese, a bola passou pelo Aguirre, sobrou nos pés do Danilo Pereira, mas ele não conseguiu ficar com contato com a bola, e aí a zaga conseguiu fazer o corte. Escanteio lá pela direita, Alex Telles com aquele beijinho na bola, vai pra cobrança.
0: Vamos lá, Telles, passados 36,5 neste primeiro tempo, o árbitro já autorizou, correu pra bola no pé canhoto e fez o levantamento ali pra entrada da pequena área, tentativa da corte, o corte da zaga, chegou tirando meio esquisito ali, o Aguirre, e a bola saiu em escanteio. O árbitro tá dizendo que não tá querendo conversa não. Mas é, não, é escanteio. Mas é que, escanteio. É que eu pensei, escanteio. Pronto, já vai ser batido. Escanteio para o Botafogo. E fica na tua aí, ô zagueirão Aguirre. Prepara para a cobrança, Telles. Mais uma, Telles. Manda essa bola lá para dentro, Telles. Para o Botafogo fazer o primeiro gol do jogo autorizado. Telles, pé esquerdo, levantamento, entrada da pequena área. Justino de cabeça. A bola acabou indo pela linha de fundo. Subiu, na verdade, não foi o Justino, não. Foi o Edenilson. Chegou testando ali na primeira trave. E a bola foi direto para fora. 37 minutos e meio deste primeiro tempo. Prepara para a cobrança o goleiro Santos. Ô, Michele Silva. Você sabia que o Atlético Paranaense tem um goleiro chamado Santos, mas o Santos não tem um goleiro chamado Atlético Paranaense?
2: Não sabia, sério?
0: Eu achei que eu já tinha te contado essa. Tá bom.
2: Não, mas assim, é uma baita sacada, ninguém prestou atenção nesse aspecto importantíssimo.
0: Você tá vendo aí? Você tá vendo aí?
2: Não, e faz falta, né? Um goleiro do Botafogo com o nome de Botafogo, um goleiro do Bragantino com o nome de Bragantino. É, não, Bragantino fica ruim.
0: Não tem. Pode pesquisar aí, não tem.
2: Mas também é difícil achar o Arlisson, né?
0: É verdade, é verdade, verdade. Acharam lá na casa dos pais dele, é isso aí. Vai, Telles, preparado. Preparado para a cobrança do escanteio, levantamento, Ferrarese de cabeça, o goleiro Santos do Atlético Paranaense fez a defesa, Thalita.
2: Não sei quem é mais doido, quem proporcionou essa tese ou quem contribuiu com ela, mas é um negócio de maluco mesmo. Foi Ferrarese de cabeça, testou buscando o cantinho esquerdo, mas o Santos chegou antes para fazer a defesa. O Santos do Atlético Paranaense.
0: É verdade, verdade. Aí, ó. Não, para, não faz, bota, chega, para, tira. Depois, essa aí depois. É muito boa. Mas, bom, chega. 39 minutos deste primeiro tempo. Olha o time do Botafogo tentando sair do campo de defesa, mas aí acabou sofrendo a falta. O árbitro parou para marcar. Foi em cima do Danilo Pereira. O time do Botafogo tentando partir para o campo de ataque, tentando chegar lá na frente. Mas está difícil, hein, Michele?
2: Muito difícil, né? E as principais oportunidades pelo alto, né? Aquela com Edenilson na trave, depois Ferrarese cabeceando ali com facilidade para a defesa do Santos. E agora, por último, mais uma vez o Ferrarese. Essa bola tá encontrando o Ferrarese dentro da área. Vou dar um bastidor aqui. Antes eu falei pra Thalita, ó, vai ser o gol do Botafogo, Ferrarese de cabeça. Tá maturando. Vamos ver. Daqui a pouco.
0: Loading, já tô vendo aqui, ó.
2: Tá carregando. Mas essa bola pelo alto pode ser uma arma importante pro Botafogo. Essa bola tá entrando, né? A defesa do Atlético Paranaense não tá conseguindo tirar. E o Botafogo tá chegando nessas tentativas pelo alto. É uma forma de chegar. É simples, mas é uma forma.
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0: Bola na entrada da grande área, agora com o Alan pela ponta direita, descolou o cruzamento, é o gol do Botafogo, Danilo Pereira, passou da bola, ela sobra pelo lado esquerdo, agora com o Cauã Toledo, ele tenta vencer a marcação, entregando mais atrás, Alex Teres, no que domina, já tenta ali na bola devolvida, lá no campo de defesa, pro goleiro Gabriel Batista, e eu confirmo a hora certa, são 8h42. Ligado no nosso timaço, você confere agora o tempo e o placar do jogo. 40, passados 40 no primeiro tempo, 5 para o intervalo e no placar do Futebol Globo CBN, Campeonato Brasileiro, rodada 24 da competição, aqui no estádio Nilton Santos, confere aí. Atlético Paranaense, 2, João Cruz e Viveiros, Botafogo, 0.
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0: Já no intervalo tem a Central da Bola com Francisco Aiello trazendo informações pra gente. Como é que tá a classificação do Campeonato Brasileiro? Daqui a pouco você vai conferir. E aí, esse primeiro tempo na voz da Michele Silva, você também vai conferir tudo aqui dentro da Central da Bola. Já no intervalo, temos nesse momento 41 minutos e meio, quase de bola rolando no primeiro tempo. O Atlético tenta sair agora com Mendonça, desarmado por baixo. Vitinho tentou a roubada, conseguiu, mas a bola acabou desviando no jogador, camisa 7 do Atlético Paranaense. Arremesso marcado, já cobrado pelo time do Bota, buscando Edenilson pelo lado direito agora com Ferrarese, pede livre na defesa, agora Justino na intermediária defensiva, o Atlético Paranaense baixa as linhas, vai recompondo agora no campo de defesa. 42 quase neste primeiro tempo, bola tocada da esquerda, chega pelo lado direito no campo defensivo do time do Bota com Ferrarese, ele ganha o campo de ataque para fazer a proteção, protege, vai ali no lançamento, para cima do primeiro marcador, a bola voltou, com o toque feito do Medina na ponta direita, tentativa do Vitinho, cruzamento para grande área, para ninguém, a bola chegou fora dela, tentou Teles de primeira, chegou batendo, e a bola foi direto pela linha de fundo, do jeito que veio, ele pegou, hein, Thalita?
1: O chute com o pé direito foi melhor do que o chute com o pé esquerdo agora, ele também chegou desequilibrado da forma que dava ali pra finalização, a sua direita do gol do Santos, mas quase que na bandeira de canteiro.
2: A impressão que dá é que o Botafogo, ele cria na base da sorte, né, do aleatório, jogou um dado ali e viu como é que vai sair a jogada. Porque em termos práticos, assim, de qualidade de jogo, de troca de passes, e aí pode ser até um jogo mais direto de lançamento, mas o Botafogo erra muito, não tem meio campo, né? O jogo não aparece para os meio campistas, definitivamente essa escalação do Belão não funcionou.
0: Ô Michele, eu até poderia estar te perguntando aqui se o Marisco vem do mar, o Francisco vem da França, mas eu queria saber uma outra coisa de você. Cadê o Montoro, Michele?
2: É, ele tá tentando jogar, né? Ele tá tentando aparecer, mas o meio-campo do Botafogo não funciona. Alan, por exemplo, tá correndo.

0: Rafa de primeira tentando ali o passe dentro do campo de ataque. Leozinho perdeu a bola, bateu no Teres, sobrando agora pro Cauã Toledo, ele arranca pelo time do Botafogo. Bola tocada pela meia direita, despede Denilson. Denilson também, é cara. Chegou ali naquela corrida, acelerando no pedal do meio, hein, Michele?
1: É, também não tá conseguindo jogar, né? E é isso que chama a atenção. O Motor é um jogador jovem. Até o Cauã Toledo, pra mim, não tá pronto ainda pra ser titular. Foi escalado dessa forma, discordo, mas é jovem. Agora, o Alan, o Edenilson, poxa, são jogadores experientes. O Alex Telles agora deu um passe horroroso. O Belão reclamou com o Justino. Os jogadores experientes do Botafogo têm que chamar a responsabilidade nessas horas.
0: Pelo lado esquerdo na meia, agora com o Álvaro Montoro, contra-ataque pro Bota. Vamos lá, Montoro, tô esperando mais de você. Chega agora no lançamento, a bola da esquerda sai pelo lado direito, aparecendo o Vitinho perto do bico da grande área, deu opção no corredor, a bola não chegou, ele tentou um chute de esquerda, a bola bateu na zaga, chegou Arthur Dias. Chegou na zaga, a bola não bateu na zaga, a bola chegou, porque o chute foi tão fraco que eu fiquei até envergonhado, Italino.
2: Ele tinha a opção de dar o passe ali pelo lado direito, porque quem chegava era ali, inclusive, o Ferrarese. Tinha também a opção pelo lado esquerdo com o Toledo e o próprio Montoro, mais aberto, que pediu o passe, preferiu a finalização mais fraca, direto nos pés do jogador do Atlético.
0: Medina pela meia direita, empurrando a jogada agora pela ponta, buscando o Ferrarese, o tapa pelo lado direito, Vitinho, novamente para Ferrarese, era o campo de ataque, o Botafogo chega, tentativa agora do passe, novamente com Medina de primeira, Alan, segurou, parou, prendeu, Viveiros está mais à frente, vamos a 47 neste primeiro tempo, já passamos os 45, olha a bola lançada, não chegou ali do Danilo Pereira, sobrando com o Álvaro Montoro no pé direito, ele tentou o chute pro gol, ela explodiu no Benavides, voltou com o Alan, ameaçou o chute, conseguiu o corte, mandou a bomba para fora! Alan, a intenção foi boa, mas na hora do chute, é você, Thalita, que fala.
2: É, a execução foi horrorosa, né? Mandou por cima do gol do Santos, tinha a opção do Vitinho, tinha a opção do Edenilson pela esquerda, o Vitinho pela direita, finalização de longa distância, mas pegou muito embaixo, passou bem longe do gol do Santos.
0: Já com quase 46, vamos entrar já no último minuto deste primeiro tempo. Quase 46 da primeira etapa. O árbitro prometeu 2 minutos mais além dos 45. Vamos a 47, portanto, Jadson tabelando com o Luiz Gustavo. A bola volta ainda com o Jadson. De primeira, o tapa no campo de defesa. Aparece o Aguirre para fazer ali a proteção. Pé direito nela, empurra lá pelo lado esquerdo. Vai o Mendonça, amortece, mata no peito, bota no chão. O árbitro já olhou para o cronômetro. Vai acabar o primeiro tempo aqui no estádio Nilton Santos. Já com mais de 46 minutos deste primeiro tempo. Lançamento do Jadson, tabela com Viveiros, a bola volta pelo lado esquerdo com João Cruz arrancando pelo time do Atlético Paranaense, chegando no campo de ataque, ele vai pra cima, bota na frente, ganhou na corrida, tentativa do cruzamento não aconteceu, passou da bola na verdade, ali o Vitinho conseguiu tomar a frente do lance, olha o Edenilson tocando bola na altura da intermediária com o Alan, vai fazendo a inversão, é da direita, as bolas chega na esquerda, amortecida no bico da chuteira direita do Álvaro Montoro, ele protege, chega ao campo de ataque, gira, volta, para, prende, o árbitro já olhou novamente pro cronômetro, pode ser o último lance, capricha Botafogo com o Edenilson, bola tocada a Ferrarese, ele se lança pro ataque, botou no pé direito, ameaça o lançamento, a bola explode na zaga do Furacão, saiu em arremesso lateral, já chegamos a 47 neste primeiro tempo, capricha, cobra logo esse arremesso lateral, toma distância e bate Vitinho, já bateu, só que o árbitro apitou pela última vez, fim de primeiro tempo aqui no Nilton Santos, dois com gols do João Cruz e do Viveiros, Botafogo 0. 8 horas 48 minutos, faltando 12 minutos para as 9 da noite, eu anuncio que vem aí na Globo e na CBN mais uma atração para você.
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4: Globo da CBN, 8h49 no horário de Brasília. Ah, gente, não foi legal não, hein? Esse primeiro tempo do Botafogo não foi legal, gente. Em 12 minutos, o Botafogo tomou 2 gols. 12 minutos já estava 2-0 para o Atlético Paranaense. Aos 10, João Cruz. E depois aos 12, o Viveiro. O Botafogo tomou 2 gols em 2 minutos. Assim complica demais. Assim complica demais. 97.9988. Quero ver a galera alvinegra, né? Dá para ter esperança no segundo tempo? Vamos ouvir o Edenilson, jogador do Botafogo, em entrevista ao Sport TV.
5: Atenção no meio-campo para ajustar ali, subir a linha. Mas ele sente a dificuldade para entrar na defesa do Atlético Paranaense. O que precisa ser feito? O que você está sentindo em relação a isso?
6: Não, acho que criamos chances, mas não pode dormir num jogo difícil como esse. A gente deu os 2 gols para eles. Né? Acho que não foi criação deles, foi a gente que tentou sair jogando. Né? Mas tem horas ali que não tem que arriscar, tem que jogar simples. E acho que esse foi o nosso grande erro.
4: Obrigado. Muito bem, tá aí o Edenilson, né? Dizendo que o Botafogo errou 2 vezes. E foi isso mesmo. A Michele Silva, Thalita Giudice e o Hugo Lago falaram sobre isso nos 2 gols da equipe do

0: Atlético Paranaense. João Cruz fez o primeiro gol do jogo e fala em entrevista ao Sport TV.
1: Me criou o volume, queria que você avaliasse esse contexto e falasse sobre o seu gol também, por favor.
2: Primeiramente, boa noite. É um resultado muito bom que a gente conseguiu botar na primeira parte. Um 2-0 que não dá umas vantagens pro segundo tempo. O Botafogo tá chegando com perigo, mas agora a gente tem que entrar ali, acertar a nossa marcação, acertar certinho, ficar um pouco com a bola, para que a gente consiga ampliar ou continuar com esse resultado para sair com a vitória. Sobre o gol, só tenho a agradecer a Deus, toda honra e glória a Ele. Fico feliz em poder ajudar minha equipe e da melhor forma com o gol, né?
1: Certo, obrigado.
0: Muito bem, tá aí o João Cruz, que fez o primeiro gol do jogo aos 10 minutos de cabeça, e depois o Viveiros fez o segundo, 2 minutos depois, aos 12 minutos. 97.9988. 97.9988. Tô esperando já a participação da galera alvinegra, né, gente? Dá pra confiar no segundo tempo? Dá pra acreditar no segundo tempo ou o jogo de hoje já era? Não dá mais pro Botafogo. Pode mandar mensagem pra gente. 97.9988. Até a galera do Flusão, né? A gigante galera tricolor também ligada aqui no Futebol Globo CBN. Tá torcendo pro Botafogo. Você que é fluminense, continua acreditando no Botafogo no segundo tempo? Já era também. É o furacão que dispara dentro do G4 do Campeonato Brasileiro. Pode mandar mensagem pra gente. 97.9988. Eu quero te ouvir no Futebol Globo CBN.
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0: 8h52, no horário de Brasília, Michele Silva, comentarista do Futebol Globo CBN. Qual é o seu destaque, o resumo desse primeiro tempo? E já já você vai contar tudinho, Mi.
1: O contraste do placar 2-0 para o Atlético Paranaense em 13 minutos de jogo talvez ilustre muito bem o que é em campo e o que é o momento das duas equipes, o trabalho de cada time, e que no futebol não existe mágica, mas o Botafogo tem caminhos para melhorar. E quem sabe, e muito quem sabe, buscar esse resultado no segundo tempo. Mas para isso, tem que mudar.
0: Já já, Michele Silva vai falar e você vai ouvir tudo isso no Futebol Globo CBN.
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0: Na CBN, é hora de opinião nessa central da bola. O que foi o primeiro tempo de 2 Atlético Paranaense, 0 Botafogo? Tudo do jogo, sem atropelos, com ela, Michele Silva.
1: É um primeiro tempo em que o Botafogo teve dificuldade para jogar. A gente já percebeu desde os primeiros minutos que seria um jogo de transições, né? O que eu quero dizer com isso? Um jogo de velocidade dos dois times, né? Tentando explorar esse ataque rápido, o ataque ao espaço, né? As duas equipes buscando muito essa jogada mais direta. Então não troca tantos passes antes de atacar rápido, antes de atacar o espaço. Tenta muito essa bola nas costas da linha defensiva adversária. A gente tentou ver ali, a gente viu, na verdade, o Botafogo tentando essas jogadas de mais transição. E até nos primeiros minutos estava bem aberto, mas primeiros mesmo, né? Porque o Botafogo acaba sofrendo gol muito, muito cedo no jogo. E eu destaquei antes do jogo começar, quando o Atlético Paranaense, ele sai na frente dos seus jogos, acaba sofrendo ali, né? O time adversário acaba sofrendo para conseguir criar, porque o Atlético Paranaense fica muito mais fechado. O Atlético Paranaense, ele consegue fechar muito bem os espaços e o jogo fica muito mais desenhado pro Furacão, para sair nos contra-ataques, para sair nas transições, que é o melhor jogo desse Atlético Paranaense. Esse é o jogo que levou o Atlético Paranaense ao G4 do Brasileirão nessa campanha de retorno à Série A do Brasileiro. Esse jogo de transição, de velocidade, de inversão rápida de jogo e de pressão alta. O Jadson é um cão de guarda nesse time do Furacão. É o segundo volante ali ao lado do Luiz Gustavo. O Jadson, para quem não lembra, jogou também muito tempo no Juventude. O Luiz Gustavo, que esteve no último clube dele antes de chegar ao Furacão, estava no São Paulo. Formam essa dupla de volantes, que é uma dupla de muita pegada, mas desarma já armando, rouba a bola e arma o jogo, rouba a bola e arma o jogo. Então tem esse ritmo muito forte. Pressionando alto, conseguiu ali, diante de um meio campo relativamente novo, que eu digo novo, não é por idade, obviamente, né? A gente tá falando do Alan, que tá com 35 anos, do Edenilson com 36, mais novo aí é o Medina com 24, e claro, o Montoro com 19, além do Cauã Toledo, e a gente vai pro campo de ataque. Mas é um meio campo novo no sentido de um trabalho muito recente. O Botafogo está pagando hoje muito por essas rupturas que fez na temporada. É um goleiro que, a gente estava fazendo as contas aqui, é o quinto goleiro do Botafogo no ano. É uma linha defensiva que ela está bem ajustada, né? Está jogando junto há mais tempo, mas tem um meio campo que tem o Alan inserido ali, voltando de lesão, parece não tá com o ritmo que o jogo pede, tá só soltando a bola nos companheiros e não tá ele levando o time pra frente, ele não tá nem conseguindo coordenar o meio campo do Botafogo, e ele é a liderança ali, ele deveria acalmar as coisas, ele deveria sinalizar pro Justino quando é que ele tem que dar um chutão, por exemplo, já que ele é o jogador mais experiente hoje contra um adversário que marca muito bem lá no alto, e no lance do 1-0 é ele que dá o passe pro Justino, depois tem uma troca de passes ali, a bola acaba ficando com o Medina que falha, pressionado, muito bem pressionado, falha. Ele, Medina, consegue corrigir, rouba a bola do Viveiros dentro da área, que é uma tarefa difícil, dá no Alan, que não consegue dominar. Aí o Alan, pressionado pelo Jadson, que tem muito mais vigor, muito mais pegada do que o volante do Botafogo, o Jadson retoma a bola, finaliza, o Gabriel defende, o João Cruz completa pro gol. No 2-0, que foi nem dois minutos depois, o Botafogo mais uma vez tenta sair jogando. E a bola tá no pé de quem? Do Cauã Toledo, que recebe a bola para receber de costas, sendo que ele não tem característica de fazer pivô, ainda mais contra marcadores como o do Atlético Paranaense, um time muito físico. Então ele é acionado, um garoto acionado de costas contra um time que marca muito bem, para ele resolver. E aí ele tenta girar em cima do Dantas, zagueiro muito mais experiente, né? Foi muito bem no Paulistão, inclusive. Consegue retomar a bola. O Dantas praticamente janta o Toledo no lance. Consegue dar esse passe pra frente, Viveiros frente a frente com o goleiro, nem preciso contar o resto, é claro que é o 2-0 do Atlético Paranaense. Depois disso, o Botafogo com mais posse de bola, mas não conseguiu ser um time conectado em campo, tem muita dificuldade de se conectar. Se o Belão, e eu imagino, né, ele treinou isso, né, ele treinou com o Edenilson, ele treinou com o Alan, eu imagino que isso tenha acontecido, ele treinou com o Cauã Toledo, mas em campo não parece, gente. Em campo é um trabalho muito, muito frágil, uma criação frágil, um time que não consegue se conectar, que não encontra seus melhores jogadores em campo, Montoro e Alex Telles, por exemplo, e que está jogando muito em cima dessa bola pelo alto. Então, assim, o Guinho é uma peça que pode ajudar a dar um pouco mais de sustentação para o meio campo, de repente libera o Alan para jogar um pouco mais, protegendo a frente da defesa nesse jogo, não está rolando. O Edenilson está no meio do caminho entre atacar e defender e não fez nenhuma coisa nem outra no primeiro tempo. São várias questões para o Belão corrigir contra um excelente trabalho do outro lado, um excelente Atlético Paranaense de G4 de Brasileirão com o Adair Helman, com um trabalho muito mais longo.
0: Bacana, Michele Silva, comentarista do Futebol Globo CBN. E a opinião da Michele, hein, para esse primeiro tempo, péssimo para o Botafogo. Dois Atlético.